mas no outro ano é um novo projeto em cima daquele que não foi terminado. Só o Senhor para nos ajudar a chegar até o fim. Só o Senhor para guardar os nossos passos. Só o Senhor para nos dar a proteção que nós precisamos. Porque o caminho para chegar até o céu não é um caminho fácil. Não é um caminho de rosas. Não é um caminho simples. Mas há uma promessa. Ele está guardando os meus passos. Ele está guardando os teus passos, porque Ele é o mais interessado de que cheguemos aos céus. Oh, glória a Deus, oh, glória a Deus, oh, glória a Deus. O caminho é duro, o caminho é difícil. Eu vou me lembrar de uma passagem do Julinho. Eu já contei isso aqui no altar, mas eu vou repetir. Eu lembro que era 2019 ou 2020. Eu estava lá no Ceará. O pastor Júlio falando do Ceará de novo. Mas esse episódio é muito interessante. Porque o Julinho chegou para um irmão que estava afastado da igreja e não vinha muito tempo no culto. Inclusive era num evento, me lembrei, era um evento do PEMU, inclusive, lá no Ceará. E o Julinho chegou para esse irmão e falou para ele: irmão, o que aconteceu? Você não está vindo mais para a igreja? Falou: não, não dá não. Mas por quê? O Julinho perguntou para ele: por quê, irmão? Por que você deixou de vir à igreja? Aí o irmão disse para ele: ah, Julinho, muitas provações, muitas lutas. Aí o Julinho respondeu para ele, isso ele, o Julinho devia ter uns 5, 6 anos de idade. Ele olhou para o irmão e disse: mas irmão do céu, você não sabe que a vida do cristão tem provações? Você não sabe que a vida do cristão é assim mesmo? Deus usou o Julinho para fazer o irmão refletir sobre a sua vida. O irmão começou a chorar. É assim a caminhada do cristão, é com dor, é com lágrimas, é assim mesmo, mas valerá a pena. Eu quero te ver no céu, viu? Não desista. Olha, eu sei que não pode fazer isso, o pastor Júnior não me autorizou a fazer isso, mas eu vou fazer, depois ele me cobra. Mas olha para a pessoa que está do teu lado, não precisa ser a mais bonita, pode ser aqui tiver aí, e diga: irmão, quero te ver no céu. Não precisa ser a mais bonita, não precisa, porque às vezes, pastor, isso... Que luta, né? O senhor vai ficar logo do lado do presbítero Luan. Aí ele pensou que ele é a pessoa mais bonita. O pior é que se o senhor olhar para o outro lado, é o irmão dele, mesma coisa. Que luta que o pastor está passando. Eu quero te ver no céu. A caminhada é difícil. O caminho é difícil e ele nunca disse que seria fácil. Oh, glória a Deus. Ele nunca prometeu que foi fácil. Me encontre esse versículo na Bíblia e eu mudo essa pregação. Ele nunca prometeu facilidades, mas Ele está prometendo que vai guardar o nosso caminho. Ele está prometendo que vai nos sustentar, oh glória. Ele está prometendo que vai nos ajudar, oh glórias. Oh, aleluias. O Senhor guardará, o Senhor te guarda, Ele não tosquenejará. Ele não está dormindo enquanto eu e você estamos passando por luta. Ele não está distraído, não. Enquanto eu e você passamos pelas adversidades, enquanto você está no deserto, Ele não está distraído. O céu nunca perde eu e você de vista. Deus sempre está atento. Oh, aleluia, aleluia, aleluia, aleluia. O Senhor é quem te guarda. É a tua sombra, a tua direita. Eles precisavam de sombra enquanto caminhavam pelo deserto. Era um símbolo de proteção para não deixar ser consumido pelas altas temperaturas do deserto.
o sol não te molestará de dia, nem a lua de noite. E aqui eu me lembro do louvor que a minha esposa e meu filho louvavam. Eles nem sabiam que eu ia pregar essa passagem, mas quando fala da presença de Deus, é a presença de Deus que é esta sombra de proteção sobre a nossa vida. É a sombra que nos protege dos altos índices de calor. É a proteção da presença.

para Deus não tocar na vida dele? O que ele pede para Deus? Oh, glória a Deus! Não me lances fora da tua presença, não retires de mim o teu espírito. O salmista sabia que ele precisava desta presença. Perca tudo, mas não perca a presença. Oh, glória a Deus, oh, glória a Deus, oh, glória a Deus, oh, glória a Deus, oh, glória a Deus. É a sombra que nos protege todos os dias. É a sombra que nos protege, oh, glória a Deus. Glória a Deus. Precisamos de sombra. Eu estou morando numa cidade que faz todo dia mais de 30 graus. E que no verão passa dos 40 graus. A cidade é cheia de árvores. Tem uma árvore em frente de cada casa. Depois eu entendi, é a sombra. Porque todo mundo quer ficar na sombra. Quando esquenta muito, as pessoas procuram uma sombra. Eu e você estamos numa sombra que é maior do que tudo. A sombra de Deus está sobre eu e você. Enquanto caminhamos a Sião, enquanto caminhamos a Jerusalém. Oh, glória a Deus! Dia e noite é plenitude. Dia e noite é sempre. Dia e noite está falando de um trabalho completo. Dia e noite está falando todos os momentos. Momentos bons, mas momentos difíceis também. Quando tudo está claro e a gente consegue entender tudo, mas momentos de escuridão que a gente não entende nada. Ele continua nos protegendo. Seja no momento da alegria, mas no momento da dor, na hora da crise, esta sombra continua sobre nós. Essa proteção não cuida de mim, de você, só enquanto estamos aqui no culto. Não é apenas enquanto estamos aqui na igreja, mas são todos os momentos do nosso dia, quando estamos em nossa casa, quando estamos no trabalho, quando estamos na rua, onde quer que estejamos, é esta presença, é esta sombra que nos guarda. Oh, glória a Deus, Ele guarda o peregrino em todo o caminho, em todo o trajeto. Verso 7, o Senhor te guardará de todo mal, Ele guardará a tua alma. Qual é a promessa de Deus? É ausência de problemas? Não é ausência de problemas. Não é ausência de lutas. Não é ausência de lágrimas. Não é ausência de dificuldades. A promessa é a preservação. A promessa não é que Deus vai evitar que você passe por todas as adversidades. Não, Ele vai te livrar na adversidade. Ele vai te guardar é na luta. Ele vai te guardar é no meio do deserto, é entre as montanhas, é no terreno pedregoso, é nas situações inesperadas que eu e você não queremos que elas existam, mas existem. É neste caminho que o Senhor estará conosco, e a vitória é a preservação, é o livramento. Ele estará conosco, guardará a nossa alma. Oh, glória a Deus, oh, glória a Deus, oh, glória a Deus. Ele preservará a nossa vida, preservará a nossa alma. Entenda que nós somos peregrinos aqui nessa terra. Somos peregrinos, tudo aqui vai passar. Somos peregrinos, somos esses caminhantes, somos esses viajantes. Essa terra vai passar, esse mundo vai arder em fogo, Jesus vai voltar buscar a sua igreja. Eu acredito nesta promessa, e enquanto isso, Ele está cuidando de nós. É para Nova Jerusalém que a gente vai. Somos estrangeiros, por isso somos tão diferentes. Agora você entendeu.

Por que que é tão diferente? É que você não é daqui, você está só peregrinando, está só passando pela terra. Seja nossa vida de 20, 30, 40 anos, 50 anos, ou se você chegar aos 100 anos, continua sendo um peregrino. A eternidade é muito maior, é incalculável, não se pode medir. Qualquer tempo aqui na terra é muito pouco diante da eternidade. Então caminhe com fé, então caminhe confiante, caminhe olhando para o alto, caminhe olhando para Jesus, e você vai chegar. Oh, glória a Deus, oh, glória a Deus, oh, glória a Deus. O Senhor guardará a tua entrada e a tua saída, desde agora e para sempre. Quando é que termina? Não termina, é para sempre. Tem carência? Não tem, é para sempre. Para o judeu, era a viagem que ele fazia para chegar até Sião, desde a sua saída até chegar a Sião. Agora para nós, está falando desde o começo da nossa fé. Quantas lutas você já passou desde que você aceitou a Jesus, não é não? Eu sei que tem crente que está há muito tempo nessa caminhada. Tem crente que está há 10 anos nessa caminhada. Tem crente que está há 20, há 30, há 40 anos nessa caminhada. Desde que eu e você aceitamos a Cristo, nós contamos com esta proteção. Guarda desde que aceitamos e nos guarda durante a caminhada. Enquanto estamos caminhando, ou seja, presente, passado, presente e futuro, Deus está nos guardando desde agora e para sempre. Ele garante a chegada final. Enquanto olhamos para Ele, enquanto confiamos nele, enquanto a nossa segurança não é outra coisa senão o Senhor que criou os céus e a terra, temos a certeza que chegaremos à glória. Oh, aleluia, aleluia, aleluia. Filipenses capítulo 1, verso 6. Aquele que começou a boa obra é fiel para cumprir, vos aperfeiçoará. Deus não é gente que deixa o trabalho pela metade. Deus não é gente que marca e depois esquece daquilo que combinou. Deus não rompe o seu contrato. Deus não anula o seu pacto. Se nós continuarmos fiéis, se nós permanecermos na presença de Deus, a chegada é garantida. Ele começou e vai cumprir. Ele prometeu e vai fazer. Ele é fiel. Nós não estamos caminhando sozinhos. O Deus que nos chama também é o Deus que nos conduz, é o Deus que nos guia, é o Deus que nos direciona. Eu e você estamos sendo conduzidos e guiados por Deus. Oh, aleluia, continua caminhando, continua caminhando, continua caminhando. Assim eles cantavam até chegar em Jerusalém, enquanto caminhavam para Sião. Às vezes cansados, porque a viagem era longa. Às vezes até com medo, mas continuavam caminhando. Isso tem muito a ver com a nossa vida aqui nesta terra. Nós estamos também numa viagem aos céus. Ainda não chegamos. Talvez alguém que está pensando que os céus é aqui na terra, não é. Talvez tem gente que está gostando de ficar aqui na terra. Mas a igreja de Cristo está caminhando para os céus. A gente não chegou ainda. Há alguns dos nossos irmãos que já chegaram. Há alguns dos nossos irmãos que já descansam no Senhor. Eu e você ainda estamos caminhando. Não temos o direito de parar. Mesmo com os pés feridos, Ele curará as feridas aqui hoje.
mesmo cansado, mesmo abatido, Ele vai te revigorar aqui hoje. Tem pessoas que chegaram aqui hoje tristes no meio da caminhada, olhando para as afrontas, olhando para as lutas, sentindo as dores, mas o Senhor está aqui hoje para te restaurar, para te reanimar, para te levantar e dizer: meu filho, eu te sustento na caminhada, meu filho, minha filha, eu te ajudo, eu não te deixarei, não te abandonarei até que chegues na minha glória. Oh, aleluia, aleluia, aleluia. Eu preciso te dizer que ainda teremos muitas lutas até chegar nos céus. Ainda enfrentaremos muitos montes, atravessaremos muitos desertos. Mas nós temos uma certeza: o mesmo Deus que guardava os peregrinos de Sião está guardando a sua igreja rumo à nova Sião. O Deus que guardava os judeus para chegar a Jerusalém está guardando esta igreja. Levante os teus olhos nesta noite, porque o socorro continua vindo do Senhor, não mudou. O socorro ainda vem do Deus que criou os céus e a terra, como Ele prometeu para Jacó em Gênesis 28, verso 15: e eis que estou contigo e te guardarei por onde quer que fores, e te farei tornar a esta terra, porque não te deixarei até que haja cumprido o que eu tenho te falado. Deus nos preserva, Deus nos guarda nesta jornada, Ele nos levará em segurança para o seu lar. Fique em pé em nome de Jesus. Quem vai chegar no céu, diga glória a Deus. Quem vai chegar no céu, diga aleluia. É uma caminhada desafiadora, é uma caminhada de peleja, mas guarde no teu coração que Ele estará contigo. Levante as mãos.

nome de Jesus. Em nome de Jesus. Em nome de Jesus. Levanta a mão bem alta e diga: meu Deus. Levanta a mão bem alta e diga: meu Deus, me ajude a chegar aos céus. Meu Deus, não me deixe perecer na caminhada, mas me ajude a vencer em nome de Jesus Cristo. Quem vai chegar mesmo, bate palma e dá glória a Deus. Bate palma e dá glória a Deus. Mais um pouquinho e a jornada.

0: Jesus! Glória a Deus! Que privilégio cantar para o pastor Júnior tocar. Ainda bem que Deus revela as notas para ele, né? Porque eu canto bem desafinado. Glória a Jesus! Irmãos, minha esposa trouxe o celular com a hora aqui para eu ver que está tarde. Ela veio sutilmente, mostrou para mim a hora. Está na hora de terminar mesmo, né? 9:30. Tem alguém para aceitar Jesus? Tem alguém para reconciliar com Jesus? Tem alguém? Quer dizer, as crianças vão cantar. Só deixa eu perguntar então, tem alguém para aceitar Jesus? Tem alguém para reconciliar? Eu sei que tem, mas você vai aceitar o convite hoje? Eu sei que tem. A pergunta deveria ter sido feita diferente. Quem vai aceitar o convite? Talvez você está como aquele irmão. Muita luta, pastor, muita luta, muita dificuldade. Mas hoje Deus falou com você. Ele vai te ajudar. Eu gostaria de ter o tempo do mundo para insistir, mas não tenho. Eu sei que Ele falou contigo. Quem já é de Jesus, diga glória a Jesus. Quem tem certeza que se a trombeta tocar agora, você sobe sem fazer curva? Deixa eu ver. Não, mas é subir direto mesmo, assim, reto. Então tá bom. Antes de ouvir as crianças, vamos ajudar a obra de Deus. Não foi feita a oferta ainda? Já? Pode fazer? Tem que pagar o aluguel, né, pastor? Não é brincadeira não, viu? Eu sei sobre esse aluguel. Eu conheço esse aluguel. Conheço. Eu conheço esse aluguel. Mas conheço a fé desse povo também. Conheço a fé desse povo também. Que ajuda. Pegue nas tuas mãos aí. Eu não posso demorar muito, porque as crianças vão cantar. Domingo é dia das mães. Parabéns a todas as mamães. Parabéns à minha mamãe, que deve estar me ouvindo. Está transmitindo? Então minha mãe deve estar me ouvindo. Nem que seja bem baixinho. Minha sogra também, que é uma mãe maravilhosa. Não é, amor? Minha esposa também, que é uma mãe maravilhosa. Parabéns a todas as mamães. Vamos ajudar a casa de Deus. Pegue o melhor. Pega o melhor que Jesus preparou para você ajudar hoje. Eu sei que você ama a obra de Deus. Pastor, eu não tenho em espécie. Esse problema já foi resolvido faz tempo. Tem a maquininha. Está na livraria? Vai pelo meio da igreja. Então está mais fácil agora. Não precisa nem sair do lugar. A maquininha te alcança. Ou faz o Pix. Dá para fazer o Pix também. Ajude a casa de Deus. Levante as mãos. O teu melhor. Jesus preparou. Pega aí o teu melhor. Pastor, eu só estou com... O irmão Almir disse que está com R$500. Pega aí então, irmão Almir. O senhor que falou. Ele falou aqui, eu escutei. Falou? Falou. Ele falou. Então, R$1 por cada alma. O senhor falou que ganhou 3.000 almas. Então, oferta por essas almas aí, vai. Isso. Pegue na tua mão a tua contribuição. Ele falou que ganhou 3.600 almas. Glória a Deus. Aí, 3.700. É que o senhor não tinha me atualizado ainda. Na última contagem, o senhor me passou, era 3.600. Tá vendo? Pedro ficou para trás, viu? Tá chorando. Vamos ofertar. Deus abençoe a fé do irmão Almir. Glória a Deus. Pegue na tua mão a tua oferta. O melhor para ajudar. O melhor. Levante aí. Vamos ajudar a obra de Deus a avançar. Ajudar as missões. Ajudar a evangelização mundial. Temos um programa de rádio. Temos muitos trabalhos acontecendo aqui em Curitiba. Porque você ajuda a casa de Deus. Pega aí o teu melhor. Meu Deus e meu Pai, ajuda o teu povo, Senhor. Multiplica, prospera. Que nada falte, o pão de cada dia, o alimento. O pão na mesa, Pai. Que haja prosperidade, Senhor. Multiplica. Que haja abundância, meu Deus. Que nada falte. Repreenda a miséria, devorador, impedimento, obstáculos. Sai tudo. Meu Deus, que haja... portas abertas, meu Deus, que venha se resolver as causas que estão na justiça, os problemas que estão enrolados, meu Pai, venha desenrolar, venha abrir portas, venha abençoar e prosperar a todos, em nome em nome de Jesus. Que Deus abençoe todos que estão já ofertando na casa de Deus. Eu vou, pode entregar os votos já ou passa depois? Então, para a gente já deixar tudo certinho, os obreiros já estão recolhendo as ofertas. Agora pega esse voto do livramento. Deus já me deu 3 livramentos de escorpião lá em casa, 3 livramentos. Cidade quente tem muito escorpião, 3 livramentos. Por isso que eu não deixo de fazer esse voto. Eu sei que Deus está guardando a minha vida e guardando a minha família. Então faz voto com Deus, faz propósito pela tua casa, pelo seu lar, tá bom? Faz esse voto. Irmãos, vamos já ouvir as crianças que vão louvar Jesus. E aqui eu já vou deixar a minha gratidão a Deus. Já vou deixar as minhas palavras finais. Mais uma vez, o que eu já falei no início. Gratidão ao pastor Júnior Rúbio, que nos fez esse gentil convite de estar aqui pregando a palavra de Deus. Homem de Deus, zeloso pela obra. Que Deus abençoe o seu servo e a sua família aqui na cidade. Que Deus abençoe também a nossa diretoria, que nos deu a autorização para ministrar. E que Deus abençoe grandemente toda essa igreja. Que esta obra continue avançando como tem avançado. Que Deus continue te fortalecendo. Que Deus continue te guardando. Rogo sempre as orações da igreja. Lembra de vez em quando de mim na oração. Lembra de vez em quando. Não vou pedir para você orar todo dia também, mas de vez em quando. Lembra lá, senhor, o irmão Júlio, senhor, lembra? Aquele irmão, senhor. Aquele irmão, o irmão Júlio. Isso, o Julinho, a Sueli. Lembra de nós, em suas orações. Somos carentes, carentes das orações dos irmãos. Eu sei que os irmãos já têm orado, mas continue orando por nós. Estamos cuidando da obra ali na cidade de Andradina, interior do estado de São Paulo, já na divisa com Mato Grosso do Sul, 750 quilômetros aqui da nossa cidade de Curitiba. Mas mesmo estando longe, o coração está bem pertinho, viu? Está bem pertinho. Então orem por nós e nós continuamos orando pelos irmãos. Que Deus abençoe. Vamos ouvir as crianças. Palmas bem fortes, alegres para Jesus.
1: Glória a Deus. Aleluia, Jesus. O pequeno Galileu da sede estadual saudar uma da igreja com a paz do Senhor Jesus. Amém, igreja? Amém. Palmas para Jesus. Amém.

Glória a Deus, aleluias. Coloque-se de pé, meus irmãos, coloque-se de pé. Nós vamos, temos presbíteros aqui, tem eu, Luan, tem vários, meu Deus do céu, tem um monte de presbítero aqui. Vamos ungir a todos, o pastor Júlio também está aqui. Então, sei que só estava eu e o Júlio, mas tem um, esqueci, o Luan, o Fedalto, pastores ali. Nós vamos ungir a todos em nome do Senhor Jesus. Queremos agradecer a presença de todos vocês, lembrando que domingo, 9 da manhã, Santa Ceia do Senhor Jesus. Segunda de manhã, tarde e noite, Santa Ceia também. À noite, uma apresentação especial para as mães. À noite da segunda-feira, e uma lembrancinha para todas as mães que vierem conosco. Venham todos aqui à frente. Queremos agradecer também a presença do nosso querido irmão Edinaldo. Edinaldo está ali no meio do povo com a sua esposa. Ele está a trabalho aqui em Curitiba e veio nos presentear aqui. Edinaldo, você não quer vir cantar aqui para a gente analisar você cantando? É? Tem jurado aqui, irmão. A gente põe um jurado aqui, ó. O Ellison. Tem uma turma aqui para fazer de jurado. Você não quer vir cantar aqui, não? Canta que a gente analisa. Dai glória a Deus, Curitiba. Dai glória a Deus, Curitiba. Quem está feliz com Jesus, diga glória a Deus. E nesta última oração, vamos orar pelo pastor Júlio. Quem está agradecido a Deus pela vinda do pastor Júlio Souza? Quem vai orar para Deus preparar outras oportunidades para ele vir? Né? Muita gente não veio porque estava chovendo, choveu bastante, né? Pastor Júlio trouxe chuva para nós aqui, que benção. Fazia tempo que não chovia, pastor. Chuva é benção, água é vida. Glórias ao Senhor. Agradecemos então, vamos fazer essa oração. Vamos orar para o irmão Edinaldo também, pela sua esposa, está conosco aqui hoje, nos honrando com a sua presença. Oremos ao Senhor, oração final, oração da fé, e depois vamos ungir a todos com azeite. Quem tem orado, quem vai orar, quem está orando pelo projeto Cura? Repete comigo, projeto Cura, Curitiba Unida Resgatando Almas, amém? Primeiro evento, 28 de junho. Lá em Araucária, toda Curitiba vai estar em Araucária. Pemuda, que uns dias vai estar evangelizando Araucária. Jesus está na frente, o expansão, né Luan? Expansão também, né Luan? Vai, né? Quem é do expansão tá aqui hoje? Expansão. Tem um, olha lá que benção. Tem um jovem do expansão aqui hoje, Luan. Rapaz, que benção, né? É, tá no meio, Luan? Eu nunca vejo ninguém do expansão, só o Marcos que vem. Mas o Marcos não vale, irmão. O Marcos é Deus amoriano raiz. O Marcos é Deus amoriano raiz, não vale. É, né? Senhor? É, o Marcos vale por muitos. O senhor tem razão, é verdade. O Marcos estando aqui vale por muitos. Vamos orar então. Oremos pelo pastor Júlio, pela irmã Suelen, pelo Julinho. Oremos uns pelos outros, todos dando glória, glória, glória, glória. Soberano Deus, maravilhoso e eterno Pai. Nós adoramos o teu nome, ó Deus, pela poderosa palavra que foi ministrada aos nossos corações nesta noite, ó Deus. O Senhor é o nosso socorro, o Senhor é o nosso auxílio. Ah, Senhor, nesta caminhada, ó Deus, rumo a Jerusalém, Senhor, precisamos, ó Deus, do teu socorro. Precisamos de estar, ó Deus, debaixo das tuas potentes asas, ó Deus, debaixo da tua sombra, Senhor. Ó Deus poderoso, Deus maravilhoso, ó Senhor, nós te agradecemos pela vida do pastor Júlio, pela vida da irmã Suelen, pela vida do Julinho, Senhor. Agradecemos também, ó Deus, pela presença do nosso irmão Edinaldo, a sua esposa, a todos que aqui vieram, Senhor, nesta noite para te adorar, Senhor. Nós te agradecemos, ó Deus, por este projeto evangelístico, missão urgente, ó Deus, o PEMU, Senhor, que este projeto siga avançando, que este projeto, ó Deus, siga crescendo, que este projeto, Senhor, siga, Senhor, alargando tendas, ó Pai, ah Senhor, para resgatar vidas para o teu reino de glória. Deus de poder e glória, prepara a nossa vida, prepara a nossa fé, Senhor, para este domingo na Santa Ceia, segunda nos três horários. Ó Deus de poder e glória, abençoe a tua obra, abençoe a tua igreja, abençoe o projeto Cura, Senhor, Curitiba Unida Resgatando Almas, ó Pai. Abençoe a todas as mamães, ó Deus, pois neste domingo celebraremos, ó Deus, o dia da
das mães, ó Pai, porém é o dia das mães, na verdade é todos os dias, ó Pai, pois devemos de honrá-las, devemos, ó Deus, de estar sempre, Senhor, ao lado das nossas mães, ó Pai, honrando a cada uma delas, Deus Santo, Deus Poderoso, Deus Poderoso, Deus Maravilhoso, glorifica o Teu nome, Senhor, glorifica o Teu nome, repreenda, Senhor, toda a enfermidade, repreenda toda a luta, Senhor, que esta pessoa está enfrentando, repreenda toda a fúria de Satanás, repreenda, Senhor, todas as forças do inimigo, confirma a cura, confirma a bênção, confirma o milagre, repreendemos o espírito da morte, saia espírito da morte, repreendemos toda a obra da feitiçaria, da magia negra, toda a obra da magia, que saia para a glória do nome do Senhor Jesus, meu Deus e meu Pai, confirma o milagre, confirma a bênção, Senhor, leva-nos em paz para as nossas casas, abençoados, cobertos com o Teu sangue, em nome do Senhor Jesus, amém e amém, Senhor Jesus. Diga assim, para a glória de Deus, para a derrota, vergonha e confusão do inferno, eu estou abençoado em nome de Jesus. Que Deus vos abençoe, que Deus siga abençoando as vossas vidas. Quem quer que o presbítero Júlio volte outras vezes? Diga assim, presbítero Júlio, queremos você de novo aqui. E quem quer que um dia o Edinaldo venha pregar aqui em Curitiba também? Diga assim, Edinaldo, vem pregar aqui. Está convidado, Edinaldo, não foge não. Amém, amados? Levantem as mãos, fechem os vossos olhos, que o grande amor do Deus Pai, a doce paz e graça do Deus Filho, a divina comunhão e consolação do Divino Espírito Santo, seja e permaneça conosco desde agora e para os séculos dos séculos. Quem recebe, diga amém. Amém. Três vezes diga comigo, a paz do Senhor Jesus, a paz do Senhor Jesus e a paz do Senhor Jesus. Que Deus abençoe, recebam unção com azeite. Daqui a pouquinho começamos a mini vigília. Vamos estar orando aqui, os pastores, os irmãos vão orar com vocês. Quem for ficar para a mini vigília, fique por aqui. Daqui a pouquinho começaremos em nome do Senhor Jesus.

0: Muito bem, querido ouvinte, agora são 21 horas 49 minutos. Estávamos aí acompanhando esse culto abençoado. É a palavra de Deus que falou fortemente conosco, as orações, Deus agindo, Deus operando. E agora, como você ouviu aí, Pastor Júnior anunciando que temos a mini vigília. Irmã Raquel, que bênção. Deus tem preparado para Curitiba, novo projeto Cura. Que lindo esse projeto, é uma sigla, né, irmã Raquel?
1: Sim, é uma sigla e significa Curitiba Unida, resgatando almas para o nome do Senhor Jesus. Uma bênção que Deus preparou esse projeto. Vamos estar evangelizando nas regiões, né, de Curitiba, na Grande Curitiba, né? E vamos estar resgatando almas para o Evangelho do Senhor Jesus.
0: Louvado seja Deus, que bênção mesmo. E por isso o povo está orando, né? Tem aí se unido com o pastor na oração, durante os cultos e também nas vigílias. É, na mini vigília, toda noite tem mini vigília. E hoje, sexta-feira, além da mini vigília, também a vigília completa, que se estenderá à noite, a madrugada toda. Nós vamos aqui a um momento obrigatório no programa de rádio e na sequência já estaremos de volta com você.
2: Hora certa, 21 horas e 50 minutos. 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
2: Retornamos à programação normal.
0: Vamos prosseguindo, irmã Raquel, com o programa Voz da Libertação, a noite abençoada de sexta-feira, hoje dia 8 de maio de 2026. E olha só, vamos adorar a Deus, irmã Raquel?
1: Sim, vamos adorar a Deus com a cantora Ângela Gonçalves, no seu novo lançamento. Olha que bênção, Deus do Impossível.
0: Que bênção mesmo, e o nome do álbum... É, Toque com Fé.

0: louvores inspirados por Deus.
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2: E aí vai um recado para os nossos queridos irmãos, membros da Igreja Pentecostal Deus é Amor, Santa Ceia do Senhor Jesus, este domingo, dia 10 de agosto, de maio, às 9 horas da manhã, teremos a Santa Ceia do Senhor Jesus. Não podemos faltar, não podemos faltar neste encontro com Deus, neste compromisso sério que temos, que é a Santa Ceia do Senhor, alimentar a nossa vida espiritual. E também na segunda-feira, para os que não podem estar no domingo, na segunda-feira às 9 da manhã, às 14 horas da tarde e também às 19 horas, Santa Ceia do Senhor Jesus. Você não pode perder essa Santa Ceia, irmão. Tem que se alimentar, tem que saciar a sua alma participando da Santa Ceia do Senhor Jesus, segunda-feira, 9, 14 e 19 horas. Para os queridos irmãos que estão enviando as suas mensagens, já temos alguns pedidos de oração e queremos que você entre em contato conosco através do WhatsApp. Anote aí, para os que estão fora de Curitiba, prefixo 41 98 74 74513. Você que está fora de Curitiba. Vou repetir de novo, 41 987 47 45 13. Envie o seu pedido de oração.
3: E já tem pedidos aí, irmã Raquel, daqui a pouquinho estaremos aqui realizando a oração. Ainda dá tempo para quem não mandou a mensagem. Acredito que tem alguém aí salvando o contato na lista, na agenda. E já estará enviando a mensagem, estaremos orando aqui e Deus abençoando, e haverá testemunhos.
2: Amém, amém. Estamos aqui já com os nossos ouvintes, o irmão Taiko Ineca de Campina Grande está dizendo assim: estamos na escuta, chegamos agora, aleluia, da casa do Pai, irmã.
3: É a irmã Lilian de Campina Grande do Sul. Deus abençoe a família. Amém.
2: Também temos aqui a nossa irmã Marily Santos de São José dos Pinhais. Ela está dizendo para... está pedindo oração por Cássia Ferreira e também Lucas Batista Dias e também Ana. Vamos estar orando, sim, irmã Marily, por estas pessoas. E também temos aqui a nossa irmã Esther Caetano de Santa Felicidade, aleluia. E ela está pedindo oração porque ela vai passar por uma cirurgia, amém? Vamos estar orando, irmã Esther, pela sua cirurgia. Tem também aqui a nossa irmã Ana Aparecida de Souza, está dizendo: a paz do Senhor Jesus, boa noite. Tudo bem com vocês? Tudo bem, irmã. Com você, como que tá, irmã? Ela está pedindo oração para ela e para toda a família. Vamos estar orando, irmã Ana Aparecida. Também está aqui conosco o nosso irmão José, aleluia, bem-vindo, irmão José. Somos, ele está dizendo, somos daqui de Almirante Tamandaré, bairro Jardim, não estou entendendo.
3: Jardim Gineste.
2: Ah, tá.
3: Eu também espero que esteja pronunciando correto.
2: Amém, Deus abençoe, irmão José.
3: Tem mais ouvinte.
2: Tem mais aqui, nossa irmã Mirna. A paz do Senhor, irmã Mirna Santos de Pinhais. Ela está dizendo a paz do Senhor, amada. Amadas, né, irmã Mirna? Família Santo e irmã Lorena na escuta. Nossa irmã Maria Lorena.
3: Olha ela... que bênção.
2: Elas estão voltando da igreja. Amém. Deus abençoe vocês também, irmã Lorena. A paz do Senhor Jesus. Hoje estávamos orando com a irmã Mirna aqui. De manhã, às 7 horas da manhã, estávamos orando. E também às 5 horas da tarde, nós estávamos ali orando, sentindo a presença do Senhor. Que Deus abençoe o regresso de vocês.
3: É, que bênção a responsabilidade, né? Saber que a família Santos está na audiência e a evangelista Maria Lorena também, que bênção.
2: Amém, irmã Aline, somos privilegiadas.
3: É, é uma responsabilidade a gente aqui transmitir, né, a voz da libertação, sabendo que tem ouvintes queridos aí nos acompanhando e participando. Nós vamos agora aos prefixos e já já retornaremos com vocês.
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7: Hora certa, 22 horas e 2 minutos.
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2: E neste momento já vamos estar orando por você, ouvinte, que está nos escutando. Prepare-se aí para a oração. Senhor Deus e eterno Pai, aqui estamos diante da Tua presença, com os nossos milhares e milhares de ouvintes que estão juntamente conosco, orando e buscando da Tua face. Quero, Senhor, pedir a Tua bênção sobre a vida, sobre a família de cada um deles. Que o Senhor possa abençoar. Quanto, Senhor, que estão pedindo a salvação de seus filhos. Outros estão pedindo pela saúde, pela libertação, Pai, dos seus filhos queridos. Ó Deus, está chegando o dia da mãe, o dia das mães. Quantas mães que estão neste momento orando juntamente conosco, e quando vai se achegando esse dia, elas começam a ficar tristes, porque os seus filhos, muitas vezes, são filhos viciados nas drogas, nos vícios, no alcoolismo. Quantas mães que, quando vai chegando o dia das mães, se encontram tristes, porque já não tem os seus filhos também. Ó Deus, que o Teu Espírito Santo possa consolar o coração dessas mães. Que o Teu Espírito Santo venha abraçá-las neste momento. Abraça, Espírito Santo, a esta mãe, com o Teu consolo, com o Teu amor. Oh, meu Deus, quanto sofrimento essa mãe tem passado com este filho viciado nas drogas, no alcoolismo, no adultério, tantas coisas, Senhor, que tem trazido, que tem, Senhor, feito com que essa mãe tenha passado por grandes angústias e tristezas. Pai, o maior presente para esta mãe é ver o seu filho liberto. Meu Deus, conceda esta bênção para esta mãe. Conceda, Senhor, esta vitória para ela que tanto tem orado pelo seu filho. Meu Deus, eu creio no milagre das tuas mãos. Venha abençoar, Pai, tantas mães que estão orando juntamente conosco, que anelam, Senhor, por ver os seus filhos que se foram da casa e abandonaram a mãe, abandonaram a família. Oh, meu Deus, toca no coração desse filho. Filho, Senhor, que não querem perdoar, que não querem perdoar. Oh, meu Deus, que o Teu Espírito Santo possa falar ao coração destes filhos e se arrepender e reconciliar com suas mães. Meu Deus e meu Pai, eu venho Te pedir a Tua bênção para este filho que também, quando vai se achegando o Dia das Mães, se encontra triste, porque já não tem mais a sua mãe, porque a sua mãe já não está mais aqui neste mundo. Meu Deus, consola o coração deste filho, desta filha, que já não tem mais a sua mãe. Meu Deus, Tu és um Deus de amor, Tu és um Deus de bondade. Consola, Senhor, o coração destes filhos, em nome de Jesus Cristo, Pai. Abençoa este lar, abençoa esta casa, este pai de família, que tanto tem lutado pela sua casa, para colocar um mantimento, para dar o sustento para os seus filhos. Oh, meu Deus, este pai que está pedindo para o Senhor abrir uma porta de um bom emprego, conceda, Senhor, a bênção e a vitória. Meu Deus, venha visitar os nossos ouvintes que fizeram seus pedidos de oração, a nossa irmã Esther, a nossa irmã Marily Santos, nosso irmão, Senhor Taico e Neca, Senhor, nosso irmão José, a nossa irmã Mina, Senhor, juntamente com a nossa irmã Maria Lorena. Oh, Deus eterno, Deus maravilhoso, abençoa, Senhor, a nossa irmã Ana Aparecida e tantos outros, Senhor, que estão juntamente conosco orando. Senhor, concede saúde, concede a bênção, a vitória. Senhor, este motorista que está dirigindo este caminhão, meu Deus, guarda, Senhor, este caminhoneiro, guarda, Senhor, nessa estrada, meu Deus, livra, Senhor, do acidente, do perigo, Pai, visita, Senhor, este motorista que está no seu carro, dirigindo neste momento, que está juntamente conosco, orando, meu Deus, pela sua casa, pela sua família, por alguém que está longe, oh, meu Deus, abençoa, Senhor, este motorista de Uber também, que está em sintonia conosco, abençoa o trabalho deste irmão, desta irmã, que está dirigindo esse Uber, essa pessoa que está num ônibus, que está voltando para a sua casa, meu Deus, guarda, Senhor, este irmão, esta irmã, em nome do Senhor Jesus Cristo, eu te peço.

Vamos agora, depois dessa oração maravilhosa em que Deus visitou o seu lar, que Deus visitou a sua casa, vamos também ouvir um testemunho de bênção de um irmão ou uma irmã que recebeu a vitória do Senhor.

0: Tem três pessoas em nosso meio, o Espírito de Deus, que não se engana. Através do dom de palavra de ciência, Ele está revelando que estas três pessoas, vocês chegaram com uma forte dor aqui no lado do seu peito. Você tinha dificuldades para respirar. O Senhor te curou de um tumor no seu pulmão. Você está respirando, já não sente a dor que você sentia. Aonde estão estas três pessoas? Vem aqui, senhora, vem aqui. Vem aqui, aonde estão as outras duas pessoas? Lá, isso, de rosa, vem aqui. Vem aqui, você já não sente a dor. Aonde está outra pessoa? São três pessoas, você sentia. Vem aqui, irmã, vem aqui, venha contar o milagre. Venha contar o milagre, vem aqui, minha irmã. Como a senhora se chama?
1: Jocely.
0: Que lado do peito que doía?
1: É, doía aqui.
0: Respirava, doía. Respirava, doía.
1: Doía.
0: Na hora da oração, o que foi que a senhora sentiu?
1: Eu senti um alívio.
0: Senti um alívio. A dificuldade para respirar sumiu.
1: Sumi.
0: Quem foi que te curou?
1: É Deus.
0: É Deus que curou ela. Levante a sua mão e glorifica o nome do Senhor.
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3: Aí está, queridos ouvintes, nossa irmã Jocely, ela foi revelada através do Espírito Santo de Deus, que estava com uma forte dor do lado do seu peito. Olha aí, o Espírito Santo, ele que conhece as nossas vidas, estava revelando essa irmã. E ela, quando respirava, ela estava dizendo que quando ela respirava, doía muito. E depois que o Espírito Santo revelou a nossa irmã Jocely, ela foi curada por Deus. Ela sentiu um alívio muito grande. Meu Deus do céu, já pensou? Toda hora que a gente respira, né, irmã Aline, sentir uma dor, aí já é demais, né?
4: É verdade. E isso nos mostra, irmã Raquel, que quando alguém está doente, muitos deixam de estar no culto, apresenta como se fosse um impedimento. E quando que a pessoa está enferma, daí que tem que vir aqui o pronto-socorro do Senhor Jesus. E a irmã, ela foi curada na hora. Então, o nosso Deus, ele o revela e na hora a pessoa já tem o testemunho para contar ali.
3: Amém. Tem o testemunho para contar, porque o Espírito Santo é assim. O Senhor Deus, ele cura na hora. É o Deus de maravilhas. A igreja Deus é Amor é hospital para os enfermos, né? Você que está aí sofrendo, angustiado, deprimido, está sofrendo de ansiedade, o Senhor Jesus é o doutor dos doutores. Venha com fé. Na igreja pentecostal Deus Amor, aí está o endereço já para você. Irmã Aline, fala aí para os ouvintes o endereço.
4: Rua Pedro Ivo, 744, Igreja Pentecostal Deus é Amor. Isso mesmo, endereço fácil de ser localizado. Rua Pedro Ivo, 744, bem perto do terminal de ônibus do Guadalupe.
2: Hora certa, 22 horas e 15 minutos. 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

0: Queridos ouvintes, você é o nosso convidado especial para este domingo. Este domingo, às 9 horas da manhã, estamos esperando você aqui. O Senhor tem a bênção e a vitória. E também para os nossos queridos irmãos, membros da Igreja Pentecostal Deus é Amor, aí está a convocação para a Santa Ceia do Senhor Jesus, às 9 horas da manhã, irmã Aline.
1: Sim, irmã Raquel, compromisso com Deus, né, nesse dia de domingo, para nós estarmos aqui alimentando mais e mais a nossa vida, a nossa alma. É um compromisso que os membros, quem faz parte, né, do hall de membros aqui da sede, já tem esse compromisso, não marca nenhum outro compromisso, não vai para nenhum outro lugar, a não ser aqui na rua Pedro Ivo 744, no segundo domingo do mês. Lembrando que no culto da manhã é o melhor horário, irmã Raquel, para estar na casa de Deus. Nós podemos estar na consagração, no jejum.
0: A oração é o melhor horário mesmo, porque já vem santificação, já vem jejum e já participa da Santa Ceia do Senhor Jesus, alimentando a sua vida espiritual.
1: Sim, então o jejum para ceia. Lembrando que todo domingo tem jejum e consagração para o arrebatamento, né, a campanha. Mas o domingo da Santa Ceia já fica aqui esse detalhe de nós falarmos sobre o horário, né? O povo está acostumado a participar da consagração, que começa 8 horas da manhã, o pastor assume 9 horas pontualmente e encerra 10h29 da manhã. Na Santa Ceia, estende-se um pouco mais o culto, né? Porque até não tem como fazer tudo dentro de 1h30, né? Então, já venha com essa ciente, né, dessa verdade, que o culto de Santa Ceia ele termina um pouquinho além das 10h30 da manhã. Mas vale a pena, irmã Raquel, é apenas um domingo no mês. Não sei se a irmã lembra a época que tínhamos duas Santa Ceia no mês.
0: Sim, sim, eu lembro também, irmã Aline.
1: E ninguém perdia, né?
0: Ninguém perdia. E eu lembro também que na semana da Santa Ceia o povo já se consagrava ao Senhor. Você lembra?
1: Sim, era intensa aquela consagração, aquela preparação.
0: Sim, o povo queria estar na presença do Senhor. Meu Deus do céu, era uma bênção. A gente sentia o poder de Deus, a graça de Deus, quando pegava ali no cálice e no pão, né? A gente já sentia aquela unção, meu Deus derramava do seu poder, da sua graça sobre nossas vidas.
1: Mas, graças a Deus, esse ano, inclusive, é o ano do renovo. Deus tem nos despertado, Deus tem trazido de volta esse temor, né, esse valor que precisamos dar essa atenção para o privilégio de participarmos da ceia do corpo e do sangue do Senhor Jesus. A gente sempre lembra das coisas boas e dá aquela vontade de voltar no tempo, e isso é impossível. Mas Deus tem trazido renovo e Deus tem um despertamento, um avivamento aqui para Curitiba e região metropolitana.
0: Amém, Maline. Sim, temos que buscar esse renovo de parte do Senhor Jesus, porque as nossas forças têm que ser renovadas a cada manhã. E somente buscando da presença do Senhor, que as nossas forças espiritualmente serão renovadas.
1: Amém, louvado seja Deus. E nós temos aqui uma chamada bonita para a Santa Ceia, que o nosso irmão Edmar dos Santos preparou, e nós vamos acompanhar aqui reforçando o nosso convite, né, reforçando a nossa chamada aqui. Nós vamos então ouvir essa chamada para a Santa Ceia do Senhor Jesus.
2: Palavras do Senhor Jesus.
3: O que eu recebi do Senhor, o que também vos ensinei, que o Senhor Jesus, na noite em que foi traído, tomou o pão e, tendo dado graças, o partiu e disse: tomai, comei, Isto é o meu corpo, que é partido por vós. Fazei isto em memória de mim. Semelhantemente, também depois de cear, tomou o cálice, dizendo: este cálice é o novo testamento do meu sangue. Fazei isto todas as vezes que beberdes em memória de mim, porque todas as vezes que comerdes este pão e beberdes este cálice, anunciais a morte do Senhor até que venha.
2: Atenção, membros que estão em comunhão com Cristo Jesus, com o seu irmão na fé e com a Igreja de Cristo. Nós teremos, neste domingo e também nesta segunda-feira, a celebração da Santa Ceia do Senhor. Estes serão os horários em que a Ceia de Cristo será celebrada. Domingo, às 9 horas da manhã. Segunda-feira, às 9, às 14 e às 19 horas. Sede estadual, Rua Pedro Ivo, 744. Todos os irmãos e irmãs que estão em comunhão com Cristo Jesus não poderão faltar, pois neste dia faremos memória do Senhor.
3: Como ministro de Deus, reconhecedor do sacrifício do Senhor Jesus na cruz do Calvário, aleluias, reconhecedor do sacrifício de Jesus como suficiente para nossa salvação, eu peço a todos que juntos participemos do corpo do Senhor. Pode participar, igreja. Como ministro do Evangelho do Senhor Jesus, reconhecedor que o sacrifício de Cristo é suficiente para a salvação das nossas almas, eu peço a todos que agora juntos participemos do cálice. Pode participar, igreja.
2: Santa Ceia do Senhor Jesus.
3: Aleluia.
2: Em nossa sede estadual, na Rua Pedro Ivo, 744, centro da cidade de Curitiba.

E nós queremos lembrar a todas as mamães que neste domingo, no culto da ceia pela manhã, todas as mães receberão uma oração especial. E na segunda-feira, dia 11 de maio, no culto da noite, todas as mamães serão homenageadas e também elas receberão uma linda lembrança neste culto especial da segunda-feira às 19h. Todas as mamães são bem-vindas para receber esta lembrancinha. Que Deus abençoe.

0: Hora certa, 22:26.
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0: Deus é Amor. 22:30.
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0: vamos ao momento de informação aqui na Rádio Deus é Amor. Violência doméstica. Município em São Paulo tem iniciativa com foco no acolhimento às mulheres em situação de violência. Prefeitura de Jacareí, em São Paulo, por meio da Rede de Enfrentamento à Violência contra as Mulheres, apresentou um novo fluxo de atendimento às mulheres vítimas de violência intrafamiliar. A iniciativa fortalece a atuação conjunta entre os serviços do município, com foco no acolhimento humanizado, no encaminhamento adequado e na proteção integral das mulheres em situação de violência. O novo fluxo foi construído de forma intersetorial. Envolve áreas como saúde, assistência social, segurança pública, justiça e educação. O objetivo é que cada mulher receba de forma integrada as orientações e atendimentos necessários para sua proteção e reconstrução de vida. Entre os atendimentos previstos no fluxo estão orientação jurídica, apoio para registro de boletim de ocorrência, solicitação de medida protetiva, acolhimento psicológico, avaliação médica e encaminhamentos para abrigo quando necessário. Também são avaliadas questões como vulnerabilidade habitacional, acesso a benefícios como o aluguel social estadual ou municipal, auxílio no processo de busca por emprego, além de apoio nas unidades educacionais. A rede também mantém ações contínuas de capacitação dos servidores públicos, com foco na identificação dos casos e no atendimento humanizado. Pensão alimentícia. Como funciona a justiça quando os pais não têm condições financeiras? O ato de não pagar a pensão alimentícia é um problema muito comum que gera incertezas sobre o futuro das crianças. Quando o pai não paga a pensão, a legislação brasileira permite que a responsabilidade seja estendida para outras pessoas da família. Amparado pelo Código Civil desde 2002, esse direito busca garantir a sobrevivência e o bem-estar dos filhos. A pensão alimentícia é um direito fundamental que abrange não só a alimentação, mas vestuário, educação e saúde. Segundo a Constituição Federal, tanto pai quanto mãe têm as mesmas obrigações de sustentar os filhos. No entanto, o cenário muda quando o devedor principal não pode cumprir o encargo. Se ficar comprovado que o pai não tem qualquer tipo de renda ou condições de arcar com o benefício, a obrigação passa a ser dos avós. Vale ressaltar que os avós só são chamados após o esgotamento de todas as tentativas de cobrança contra os pais. Uma dúvida muito frequente na cabeça de muitas pessoas é se apenas um dos avós deve pagar. O Superior Tribunal de Justiça entende que a obrigação é divisível. Se o avô paterno for acionado, ele pode solicitar que os avós maternos integrem o processo para dividir os custos.
1: 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As mães...

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1: 22:38. 22:38.
2: Esse momento que irmã Raquel e querido ouvinte, nós vamos falar de amanhã. Amanhã, sábado, teremos aqui 3 horários de bênção. Começando cedo, aquele culto da oração, campanha que está acontecendo. Qual é o tema, irmã Raquel? Quem será a pregadora?
1: O tema é: tenho contra ti que deixaste o teu primeiro amor. Está escrito em Apocalipse 2:4. E a pregadora é a nossa irmã em Cristo, irmã Elizabeth, que estará trazendo a mensagem do Senhor Jesus neste sábado às 8 horas da manhã.
3: Que bênção, todos convidados, todos bem-vindos a estar na casa do Senhor. E à tarde também tem culto. Tem a pregadora, já vamos aqui a informação, a nossa irmã que está aqui na tarde de sábado. É campanhas abençoadas que Deus tem preparado. Irmã Fátima Santos na tarde desse sábado, isso mesmo?
1: Amém, amém. Cooperadora Noelle vai estar conosco neste sábado, a partir das 2 horas da tarde. O tema é A Descida do Espírito Santo.
3: É, na verdade, então, vamos voltar um pouquinho aqui hoje. Esse aí é da vigília de hoje, né? Dia 8/5. É ao vivo aqui, né, irmã Raquel?
1: Ah, é da vigília, é, da
3: esse
1: vigília.
3: É da vigília, mas não tem problema. Vamos falar um pouquinho aqui da vigília. Então, voltando aqui, hoje ainda Deus tem bênção. Hoje teremos logo mais, às 23 horas, aquela vigília poderosa, e a cooperadora Noeli, de Fazenda Rio Grande, aqui nessa madrugada, com a vigília A Descida do Espírito Santo, Atos 2, 1. Que bênção! Então, o nosso ouvinte é convidado, chegando aqui, vai se deparar ali com o portão fechado, né? A porta principal, melhor dizendo, as portas ali frontais fechadas. Mas o acesso é pelo portão do estacionamento. E o nosso ouvinte é o nosso convidado, é o nosso bem-vindo a estar aqui. Na tarde de sábado é a nossa irmã Fátima Santos. Ainda não tenho aqui o tema da campanha, mas eu sei que a pregadora é a nossa irmã Fátima Santos na tarde de sábado. E Deus abençoando, Deus confirmando vários milagres. Deus tem operado. Temos aqui, agora chegou a informação chegando neste momento. É a nossa irmã Fátima Santos e a cooperadora Alaide. A campanha, campanha poderosa, irmã Raquel.
1: Campanha poderosa. Toda a minha família no altar do Senhor. Este é o título da campanha.
3: Do sábado à tarde, né? Isso mesmo, Deus tem bênção, Deus tem usado homens e mulheres que têm se colocado na presença dEle. Amanhã à noite também teremos culto aqui. Lembrando que os cultos são todos os dias. Isso é muito bom, irmã Raquel, facilita quando convidamos alguém para estar na casa de Deus. Às vezes a pessoa que tem que se organizar, né, durante o dia, não tem aquela disponibilidade de estar em todos os horários. Mas durante o dia, manhã, tarde e noite, a igreja aberta, de segunda a sexta tem culto do almoço com Cristo. Então isso é muito bom para a pessoa que não pode estar de manhã, vem à tarde, aquela que não pode estar de dia, nem de manhã, nem à tarde, vem à noite. E ainda as vigílias, né, que Deus tem preparado, oração pós-culto.
1: Isso mesmo, aproveite a oportunidade de buscar ao Senhor. Diz a palavra do Senhor, buscai enquanto se pode achar. Vamos buscar ao Senhor enquanto podemos achar. E o endereço da nossa igreja é Rua Pedro Ivo 744, aqui na capital curitibana.
3: É muito fácil aqui de encontrar. A Rua Pedro Ivo 744, local da Igreja Pentecostal Deus e Amor, está entre a Rua João Negrão e a Travessa da Lapa. Para quem vem, né, um ponto de referência, o terminal de ônibus do Guadalupe. atravessando a João Negrão, antes de chegar na Travessa da Lapa, já vai encontrar a Igreja Pentecostal Deus e Amor de portas abertas, diariamente aguardando você. Pastor Júnior Rúbio e família aguarda você com muito carinho. Sua família abençoada que Deus trouxe para estar aqui conosco na obra de Deus. E onde tem oração, onde tem, irmã Raquel, obediência à palavra, jejum, união, onde tem um povo de mãos dadas espiritualmente, Deus abençoa, tem milagre, é isso?
1: Tem milagres, prodígios e maravilhas. O Senhor opera aonde tem a obediência. E falando em milagres, vamos então ouvir mais um milagre para o aumento da nossa fé.
4: Irmã, qual que é o seu nome?
5: Edith.
4: Irmã Edith, qual foi a bênção que você recebeu aqui na Igreja Pentecostal Deus Amor?
5: Foi familiar. Eu moro com meus filhos, sabe? Eu sou viúva e ele que não tem a casa e eu só comprometo com as despesas, né? E olha, irmão, ele não falava comigo. Ele falar pouco é uma coisa, agora ignorar, ele me ignorava. Eu cumprimentava ele, ele não se cumpria. E eu peguei firme aqui com Deus na reunião do Impossível, né? Das quarta-feira. E olha, irmão, eu tô muito agradecido com meu Deus, ele já tá conversando comigo. Daí peguei, entrei na campanha da surpresa, pus o nome dele. E já foi uma surpresa que eu fui com ele no ônibus agora esse dia, ele foi trabalhar e ele já disse, calma. A mim foi, olha, pra quem é mãe, Deus contemplou esse desprezo, fiquei muito contente. Fico muito agradecido com meu Deus e fui servo de Deus, por um monte, orar. E eu tenho um amor muito grande de ofertar, porque eu sei que a obra precisa e eu estou muito contente. Então, olha, estou muito contente.
4: Que bênção.
5: Amém.
4: Deixa seu nome completo e o bairro da onde a senhora está vindo.
5: É Edith de Freitas, Campo Pequeno, Colombo.
4: Glória a Deus. Deus abençoe, irmã Edith.
3: Testemunho maravilhoso, irmã Raquel e querido ouvinte, sobre esta mãe. Estamos nos aproximando do Dia das Mães, onde parece um absurdo, parece uma coisa tão estranha, mas acontece. Acontece entre mães e filhos, que tem filho e filha, que ignoram a mãe, desprezam. No caso, a irmã Edith, né? Essa senhora contando essa bênção. O filho até ajuda ela com as despesas da casa, mas não tinha comunhão, não tinha diálogo. Já pensou que situação, irmã Raquel, um filho que não fala nada com a mãe fala com ele não responde. E o dia que aconteceu o milagre, que o filho deu um tchau para ela, já foi uma emoção, já foi motivo dela ficar tão grata a Deus. É que Deus tenha misericórdia da mãe que tem esse problema aí sobre os filhos que desprezam, que ficam ali calados. É uma situação que só Deus para dar vitória, né? E Deus dá.
1: Irmã Aline, queridos ouvintes, é complicado um filho que não tem aquela comunhão, né, com os pais. É muito complicado. A Bíblia fala que a gente tem que honrar pai e mãe, que a gente tem que honrar. E há promessas de Deus para as nossas vidas quando honramos o pai e a nossa mãe. E eu creio que ela orou tanto ao Senhor e confiou em Deus, porque tem gente que ora, mas não tem confiança, né? Ora, mas vive desconfiada. Assim também não pode, né? Mãe, pai, nós temos que orar pelos nossos filhos e confiar em Deus. E quando menos a gente espera, Deus nos surpreende. Deus nos surpreende. Olha que bênção, né? Que a nossa irmã Edith recebeu do Senhor Jesus. O filho dela voltou a falar com ela.
3: É uma situação que tem um dizer, né? Que tem pessoa que entra mudo e sai calado. E essa era a realidade do filho da irmã Edith. Né? Não falava nada com ela. E o dia que ele já despediu dela na descida do ônibus, no desembarque, que ele foi para o lado e ela tomou outra direção, já foi motivo para ela estar contando o testemunho, já alegrou o coração dela, já foi Deus ali quebrando, né, quebrantando aquele coração duro, aquele coração indiferente. Então você mãe, você pai que encontra dificuldades como essa, né, em relação aí teus filhos, vem para a casa de Deus, vem buscar a bênção do Senhor. A irmã Edith também tocou no assunto, irmã Raquel, sobre ajudar a casa de Deus, e ela com gratidão, né, cumprindo com o voto, ofertando na casa do Senhor, porque reconhece que tudo que nós temos e somos vem de Deus. Então toda a glória, toda a honra, toda a gratidão ao nosso Deus.
1: Amém. Como, quando somos gratos ao Senhor, recebemos bênçãos dobradas do Senhor. Quando agradecemos ao Senhor, além de receber aquilo que estamos pedindo, o Senhor nos surpreende com muito mais do que aquilo que a gente pediu. E quando agradecemos ao Senhor, sempre a gente recebe mais outro milagre de Deus. Os 10 leprosos estavam ali, né, passando por uma cidade onde Jesus estava, e de repente eles buscaram, né, de parte do Senhor Jesus um milagre, e o Senhor Jesus curou, e somente um veio agradecer ao Senhor. E o Senhor Jesus falou: onde estão os 9? Os 9, né? Foram 10. Só você voltou? E além de ele receber a cura, ele recebeu a salvação também.
3: É, e falando em cura, vamos ouvir mais um testemunho, ainda dá tempo, mais um testemunho agora sobre cura.
4: Qual é o seu nome, minha irmã?
6: Rosa.
4: Irmã Rosa, conte alguma bênção que a irmã já recebeu aqui na igreja Pentecostal Deus e Amor.
6: A bênção que eu vou contar é que eu sentia muitas dores nos meus rins, que me incomodava muito. Mas através aqui da igreja Deus e Amor, nas campanhas, eu fui curada dos meus rins.
4: A irmã, então, olha que tremendo. A irmã tinha muitas dores no rim, e através da irmã participar dos cultos, das concentrações aqui, foi curada, minha irmã.
6: Fui curada aqui na igreja pentecostal, Deus e Amor.
4: Sumiu a dor, irmã.
6: Sumiu a dor para a glória de Deus, fiquei curada, nunca mais senti essas dores nos meus rins, que incomodava bastante.
4: Que bênção, Deus abençoe, minha irmã.
6: Amém.
4: Seu nome e seu endereço?
6: Meu nome é Rosa. Meu endereço, eu moro em São José dos Pinhais.
4: Amém, Deus abençoe.
3: Graças a Deus por esses testemunhos, essas curas que Deus tem realizado aqui na Igreja Pentecostal Deus e Amor. E com gratidão, irmã Raquel, nós vamos colocando um ponto final na nossa apresentação nessa noite abençoada de sexta-feira. Que bênção, irmã Raquel, foi uma bênção, foi uma alegria estar aqui com os nossos ouvintes.
1: Sim, queremos agradecer a todos os ouvintes que estiveram juntamente conosco nessa programação. Que Deus possa vos abençoar grandemente, e já vamos estar orando por todos vocês.
3: Isso mesmo, nós teremos a oração diretamente ali da Central de Produção Internacional, programação em rede de São Paulo. Agora nós vamos já com o som diretamente de lá, agradecendo pelo carinho dos ouvintes. E nas nossas orações, no particular, também sempre lembramos de toda a audiência Voz da Libertação. Aqui a gratidão e as despedidas de sua irmã em Cristo, Aline Neves, também.
1: E de sua irmã em Cristo, Raquel Rúbio.
3: Deus abençoe nos transmissores nosso irmão Clério Egídio. Fiquem todos com Deus, na paz do Senhor Jesus, e até amanhã, se Deus quiser.
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0: Inteligência emocional, aliás, é a capacidade de você entender e gerenciar sentimentos. Isso ajuda a resolver conflitos e manter a calma sob pressão. Saber trabalhar em equipe é uma competência muito visada hoje em dia. E ninguém alcança grandes resultados sozinho nas organizações modernas. A empatia ou saber se colocar no lugar do outro melhora o ambiente. Líderes que ouvem seus colaboradores conseguem maior engajamento. A adaptabilidade é outra característica muito valorizada pelos recrutadores. O mundo muda rápido e é preciso estar pronto para aprender sempre. A comunicação clara evita erros e mal entendidos nas tarefas. E ser proativo e buscar soluções é melhor do que apenas apontar problemas. Investir no autoconhecimento ajuda a desenvolver essas habilidades. Cursos e leituras sobre o desenvolvimento pessoal são bons caminhos. O profissional completo domina a técnica e também o relacionamento. O sucesso na carreira depende do equilíbrio entre mente e coração. Trânsito seguro. A direção defensiva salva vidas e evita acidentes. A maioria dos acidentes de trânsito é causada por falha humana. A direção defensiva é a prática de antecipar perigos e agir com cautela. Então, manter distância do carro da frente dá tempo de frear em emergências. Respeitar os limites de velocidade é a regra básica de segurança. O uso do celular ao volante é uma das maiores causas de colisões. Desviar o olhar por segundos pode ser fatal em uma via rápida. O cinto de segurança é obrigatório para todos os ocupantes do carro. Crianças devem estar sempre na cadeirinha adequada à idade e ao peso. A manutenção do veículo evita falhas mecânicas no meio da rua. Pneus carecas e freios gastos aumentam muito o risco de acidentes. Sinalizar todas as manobras com a seta comunica a sua intenção. A gentileza no trânsito reduz o estresse e a violência urbana. Pedestres e ciclistas são a parte mais frágil e, claro, que tem prioridade. Parar na faixa e respeitar o sinal vermelho é dever de cidadania. O trânsito é um espaço coletivo que exige responsabilidade de todos. E chegar vivo é mais importante do que chegar rápido.
1: Vinte e duas horas e 56 minutos.

0: paz do Senhor Jesus, irmãos. Eu sou a irmã Eva, aqui de Viçosa, Minas Gerais. Eu estou passando aqui para parabenizar a Igreja Pentecostal Deus e Amor. Glória a Deus por essa igreja. E feliz demais por fazer parte dessa igreja, né? Sou também uma cooperadora da obra do Senhor. Louvado seja Deus. Graças a Deus. Deus abençoe a todos, irmãos ouvintes, né? Os irmãos do programa Voz da Libertação. Tem alcançado bênçãos, muitas bênçãos. Eu não vou contar aqui porque senão meu áudio vai ficar muito grande. Mas Jesus tem cuidado de nós e de nossa família. Aqui, louvado seja Deus. Deus abençoe a todos em nome de Jesus.
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2: Eu saúdo a igreja com a paz do Senhor Jesus. Abram as suas Bíblias, meus irmãos, no livro de São Marcos, capítulo 10, versículo 46 a seguir. Bem-vindos à casa de Deus. Hoje é dia de oportunidade.
3: Glória a Deus.
2: Hoje é dia de vencer barreiras. Hoje é dia de aprender a usar a fé que Deus tem disponibilizado para você. Louvado seja Deus. São Marcos, capítulo 10, versículo 46 a seguir. Louvado seja Deus.
4: Glory to God.
2: Louvado seja Deus. Aleluias.
4: Aleluia.
2: São Marcos, capítulo 10, versículo 46.
4: Mark, chapter 10, verse 46.
2: Posso ler, meus irmãos? O cego Bartimeu curado.
4: The blind Bartimeu cured.
2: Depois foram para Jericó.
4: Then they came to Jericho.
2: E saindo ele de Jericó com os seus discípulos e uma grande multidão,
4: as Jesus and his disciples, together with a loud crowd,
2: Bartimeu o cego, filho de Timeu, estava sentado junto do caminho mendigando.
4: The blind man Bartimeus was sitting by the roadside begging.
2: E ouvindo que era Jesus de Nazaré,
4: when he heard that it was Jesus of Nazareth,
2: começou a clamar e a dizer,
4: he began to shout,
2: Filho de Davi, tem misericórdia de mim.
4: Jesus, son of David, have mercy on me.
2: E muitos o repreendiam para que se calasse.
4: Many rebuked him and told him to be quiet.
2: Mas ele clamava cada vez mais,
4: he shouted all the more,
2: Filho de Davi,
4: son of David,
2: tem misericórdia de mim.
4: Have mercy on me.
2: Agora, meus irmãos, vamos pular para o versículo 52.
4: Now let us go to verse 52.
2: E Jesus lhe disse,
4: go, Jesus said,
2: vai,
4: go,
2: a tua fé te salvou.
4: Your faith has healed.
2: E logo viu.
4: Immediately he received his sight.
2: E seguiu a Jesus pelo caminho.
4: And followed Jesus along the road.
2: Senhor meu Deus, Senhor meu Pai, fala conosco, Senhor. Nós queremos ouvir a voz do Senhor. Nós queremos sentir a mão do Senhor nos abençoando. Nós queremos que o Senhor venha falar com toda essa igreja, porque a palavra do Senhor trará fé aos nossos corações, fará modificar a nossa vida, e nós queremos, ó Deus, aproveitar essa oportunidade que o Senhor nos dá. Queremos nos fortalecer da sua palavra, queremos nos fortalecer, Senhor, com o seu poder, queremos conhecer cada vez mais de ti e desfrutar da sua bondade, dos benefícios do Senhor para a nossa vida. Que a mão do Senhor esteja estendida em favor desse povo, que nós possamos contemplar as operações do Senhor, que nós possamos aprender no seu templo, que nós possamos sentir a sua graça, o seu poder, a sua misericórdia para as nossas vidas, em nome de Jesus Cristo, nosso Salvador. Amém, Senhor. Amém, Senhor. Vamos aos seus lugares, louvado seja Deus. Nosso tema hoje, meus irmãos, embora o texto seja bastante conhecido,
4: our subject today, although the text is very known,
2: é a questão de sermos cada vez mais afortunados.
4: It's a matter of being fortunate.
2: E vivermos a nossa vida muito mais do que sobrevivendo a ela.
4: And living our lives much more than only surviving it.
2: Pelo contrário, nós vamos desfrutar os benefícios de Deus.
4: On the contrary, we will enjoy the benefits of God.
2: E pregar essa mensagem que pode modificar a vossa vida para uma vida abundante.
4: And through this message which can change your life into an abundant life.
2: Dentro das promessas do nosso Pai.
4: Within the promises of our Lord.
2: Existem pessoas que suas vidas são um verdadeiro desastre.
4: There are many people who their lives are a great disaster.
2: E eu vou começar para vocês hoje a mensagem contando uma história.
4: And I start this message by telling you a story.
2: Um jovem que começou a trabalhar numa companhia férrea.
4: A young man who worked in a steel industry.
2: Numa ferrovia.
4: Close to a roadway.
2: É, numa ferrovia mesmo, que passa trem.
4: Where trains go by.
2: E ele um dia foi provado pelo seu supervisor.
4: One day he was tested by his supervisor.
2: Ele trabalhava no controle das linhas.
4: He worked by controlling the lines.
2: Vocês sabem que os trens têm que ter controladores de linhas.
4: The trains need controllers of the railway.
2: Porque senão os trens vão se chocar uns com os outros.
4: Otherwise they would collide with each other.
2: E o supervisor ele desafiou então o trabalhador.
4: The supervisor challenged his worker.
2: A evitar um grande desastre.
4: To avoid a great disaster.
2: Ele disse: olha, o trabalhador,
4: he said, look here, worker,
2: controlador,
4: controller,
2: se dois trens estão em linha de colisão, em rota de colisão,
4: two trains are heading toward a collision,
2: o que você faz?
4: What do you do?
2: Ele disse: eu aciono a troca eletrônica de linhas.
4: He said, I will change the electronic railways.
2: Porque aí um dos trens vai sair da linha do outro, não vai ter colisão.
4: One of the trains will go around and there
2: will be no collision. Aí o supervisor disse: e se você apertar o botão e não funcionar?
4: And the supervisor asked him, what if you press the button and it doesn't work?
2: Aí ele disse: não tem problema, eu vou até a linha e faço a troca de linhas manualmente.
4: He said, there will be no problem, I will change the railways manually.
2: Aí o supervisor disse: mas e se a alavanca quebrar?
4: The supervisor asked him, what if the leverage doesn't work?
2: Ele disse: eu ainda vou até o telefone e chamo a central, porque a central tem uma troca de emergência e eles vão fazer os trens se desviar um do outro.
4: The worker answered, I will call the central controllers for them, they will divide the trains.
2: Aí o supervisor fala: mas e se a linha telefônica estiver quebrada?
4: The supervisor asked him, what if the phone lines don't work?
2: Ele falou: eu vou até o telefone público e chamo do telefone público.
4: The worker said, I will go to a public telephone.
2: E vai dar tudo certo.
4: And everything will do well.
2: E o supervisor fala: mas e se o telefone público estiver vandalizado, quebrado? O que que você faz?
4: The supervisor asked him, what if the public telephone is broken?
2: Ele falou: olha, supervisor, aí nesse caso eu sou obrigado a chamar o meu tio.
4: And he said, then I will be regarded to call my uncle.
2: Aí o supervisor parou e olhou para ele: mas como assim?
4: And the supervisor asked him, what do you mean?
2: Como chamar o seu tio?
4: What do you mean, call your uncle?
2: Falei que o meu tio nunca viu um desastre de trem.
4: He said, my uncle never saw a train disaster.
2: Ou seja, o supervisor fez tudo, tudo, tudo, tudo para que o desastre se tornasse inevitável.
4: The supervisor put it in a way that the disaster would be inevitable.
2: E para muitas pessoas, meus irmãos, os desastres

0: Disasters are also inevitable.
1: Em suas famílias, em seu trabalho, na sua saúde, em tudo.
0: Their families, in their work, and their health, and everything.
1: É só uma questão de tempo.
0: It is only a matter of time.
1: Pessoas que não sabem lidar com a família podem esperar o desastre da separação.
0: People that can't deal with their family can expect a separation.
1: Pessoas que usam drogas podem ter certeza que um dia a saúde será acusada.
0: People who use drugs, one day their health will have a disaster.
1: É só uma questão de tempo para muitas pessoas se verem encalhadas nos desastres da vida.
0: It is only a matter of time for people to go through disasters in their lives.
1: Você pensa assim, você é assim, você acha que com você vai ser assim, não tem escape, não tem esperança, não tem futuro, não tem resposta.
0: Is this the way you think of your life where there is no answer, there is no hope?
1: Porque eu quero dizer a você que existe resposta sim.
0: Because I would like to tell you that there is an answer.
1: E desastres não têm que necessariamente acontecer.
0: Disasters don't necessarily have to happen.
1: Nós não temos que viver a nossa vida confusa, perdida, muito embora até muitos crentes vivam assim. Depois de terem aceitado Jesus, ainda continuam nas suas vidas cheias de dúvidas e confusões.
0: Unfortunately, many Christians live their lives in many confusion and distress.
1: Eu posso dizer a vocês que Bartimeu, esse rapaz do nosso texto,
0: I can tell you that this Bartimeus, this man in which the passage we read,
1: ele tinha um pouco de tudo isso que eu falei.
0: He had a little bit of everything that I just said.
1: Mas a história dele mostra como as coisas podem se transformar, como as coisas podem mudar.
0: But his story shows how things can change.
1: E para que isso aconteça, vir a Cristo é o primeiro passo, é apenas o começo da transformação.
0: Coming to Christ is the first step, that is only the beginning of transformation.
1: Esse rapaz Bartimeu,
0: this man Bartimeus,
1: ele não era só cego.
0: He was not only blind.
1: Ele era cego.
0: He was a blind man.
1: Ele era pobre.
0: He was a poor man.
1: Ele era mendigo.
0: He was a beggar.
1: Ele não tinha futuro.
0: He had no future.
1: Ele era miserável.
0: He was miserable.
1: E o mais impressionante de tudo, que poucas pessoas dizem,
0: most amazingly of all,
1: era perdido.
0: He was lost.
1: E nós temos que explicar exatamente a situação desse rapaz, e o que Deus fez na vida dele não foi pouco, não.
0: We need to explain what happened in this man's life, which was not a little.
1: Era perdido, era pobre, era miserável. A sua luta era uma luta diária apenas e tão somente pela sobrevivência. Não é que ele estava lutando para ter uma vida abundante, ele estava apenas lutando por sobreviver.
0: He was a blind, lost man, very poor, fighting for survival only.
1: Somente isso.
0: And that is all.
1: Até que dia ele encontrou Cristo.
0: Until one day he met Christ.
1: A Bíblia Sagrada fala que ele ouviu falar que Jesus de Nazaré estava passando.
0: The Bible tells us that he heard about Jesus of Nazareth walking by him.
1: Tem muitas pessoas que vêm à presença do Senhor Jesus apenas pedir uma esmola.
0: Many people come to the presence of God only asking for beggars.
1: Observem vocês que Bartimeu não chegou para Jesus e não pedindo esmola, não. Ele não saiu pedindo, Senhor, eu preciso de uma moeda, não.
0: Observe that Bartimeus did not ask for a coin or for some spare change.
1: É importante falar isso.
0: And this is important to say.
1: Às vezes a gente fala de pessoas migalhentas, pessoas que só comem migalhas.
0: Some people only feed off the crumbs that fall off the table.
1: Às vezes a gente fala de pessoas como estou falando agora que vivem só apenas e tão somente pedindo esmolas para Deus.
0: People who live begging before the Lord.
1: Se Deus tem tesouros incomparáveis e imensuráveis, por que pedir apenas esmola?
0: God is possessing great treasures, why do we only ask for
1: spending? Bartimeu não estava pedindo esmola.
0: Bartimeus was not begging to Jesus.
1: Ele estava pedindo a cura que mudaria a sua vida para sempre.
0: He was asking for a cure that would change his life.
1: Deixa eu dizer a você uma coisa.
0: Let me tell you something else.
1: Curas e libertações que Deus já está fazendo nessa tarde.
0: Cures and deliverances that are already being held this afternoon.
1: Estão supostas a causar mudanças na vida das pessoas.
0: It's supposed to cause change on the life.
1: Quando isso não acontece,
0: when this doesn't happen,
1: a cura, a libertação,
0: cures and deliverances,
1: não passaram apenas e tão somente de uma esmola que você pediu.
0: They're not only spare change that you have asked for.
1: Mas você não alcançou a profundidade do milagre da libertação e da cura.
0: You haven't reached the deepness of the cures and miracles.
1: Porque a mudança não aconteceu, estava suposta a acontecer.
0: Because the change that was supposed to happen did not happen.
1: Se eu quero usar a vida de Bartimeu hoje,
0: so I want to use the life of Bartimeus today as an example.
1: Para ensinar vocês a viverem muito além da sobrevivência.
0: To teach you to live far beyond survival.
1: A viverem muito além apenas e tão somente da esmola.
0: To live far beyond spare change.
1: Vocês todos e nós vivemos uma vida abundante.
0: For us all to live an abundant life.
1: E como eu disse, sermos afortunados.
0: To be greatly fortunate.
1: Se nós observarmos o gesto de Bartimeu,
0: if we observe the gesture of Bartimeu,

0: gestos, na verdade.
1: The gestures.
0: E ouvindo, versículo 40, perdão, versículo 47.
1: And on verse 47 it says he heard of Jesus of Nazareth.
0: E ouvindo que era Jesus de Nazaré.
1: He heard that it was Jesus of Nazareth.
0: Ele começou a clamar.
1: He began to shout.
0: Tem misericórdia de mim.
1: Have mercy upon me.
0: Ele não começou a pedir, Senhor, eu tenho fome.
1: He didn't say, dear Lord, I am hungry.
0: Eu preciso de um dinheirinho.
1: I need a spare change.
0: Uma esmola, pelo amor de Deus.
1: I need some change for the love of God.
0: Ele começou a clamar, Jesus, filho de Davi, tem misericórdia de mim.
1: He shouted, Jesus, son of David, have mercy upon me.
0: A primeira lei para irmos além da sobrevivência.
1: The first law to go beyond our survival.
0: É nunca desperdiçarmos a oportunidade.
1: It's to never give up on our opportunities.
0: Oportunidade.
1: The opportunities.
0: Foi isso.
1: And this was it.
0: Foi isso que levou Bartimeu a gritar em desespero.
1: This was what led Bartimaeus to shout in great despair.
0: Qual seria, quem sabe, a oportunidade de uma vez mais ele ver Jesus passando perto dele?
1: What would be another opportunity for him to see Jesus walking
0: Quando
1: by?
0: Isso poderia acontecer de novo?
1: When could this happen once again?
0: Será que isso aconteceria?
1: Would this eventually happen again?
0: Por isso ele viu a oportunidade passar.
1: This is why he saw his opportunity walking
0: e agarrou a oportunidade e não a largou.
1: And he took hold of his opportunity, did not let
0: Como ele
1: go.
0: Sabia quem era Jesus, eu não sei.
1: I don't know how he knew who Jesus was.
0: Como ele sabia que Jesus curava, eu não sei.
1: I don't know how he knew Jesus would cure.
0: Mas eu sei que ele sentiu a oportunidade e aproveitou a oportunidade. Quantas pessoas perdem a oportunidade?
1: How many people are missing opportunities?
0: Em Marcos, no capítulo 10, versículo 17 a seguir, nós vemos.
1: Mark chapter 10 verse 17 we see.
0: A Bíblia Sagrada fala do jovem rico que perdeu a oportunidade de salvação.
1: The Bible tells us of the young rich man that missed his opportunity for salvation.
0: E resolveu trocar coisas da vida.
1: And he would rather have
0: pelo eterno.
1: Life in place of the eternal.
0: Oportunidades não podem ser perdidas.
1: Opportunities cannot be missed.
0: Existe uma sentença que diz que existem três coisas que não voltam mais.
1: There's a sentence that says that three things don't
0: return. É a palavra falada.
1: The word that is said.
0: É a flecha lançada.
1: The arrow that is thrown.
0: E a oportunidade perdida.
1: The opportunity that is missed.
0: Não perca as oportunidades que Deus coloca diante de você.
1: Don't miss the opportunities that God is giving before you.
0: Deus dá a você oportunidades e mais oportunidades.
1: God gives you opportunities.
0: Se você sentir a oportunidade passando, agarra a oportunidade.
1: If you see an opportunity coming, take advantage of it.
0: Assim como Bartimeu agarrou a oportunidade.
1: This is Bartimaeus took advantage of his opportunity.
0: Em 1840, se não me falha a memória.
1: In 1840, if my memory doesn't reflect.
0: Um homem chamado Levi Strauss.
1: A man called Levi Strauss.
0: Em inglês a gente fala Levi. Levi, né?
1: He's called Levi Strauss.
0: Ele foi para Califórnia na grande corrida do ouro.
1: He went to California in the gold rush.
0: E ele levou um pano grosso para fazer tenda.
1: And he took a thick cloth to make his tent.
0: E também para fazer capota de carruagens.
1: Also to make covers for carriages.
0: E ele foi, montou a loja dele lá.
1: And he built up a store.
0: E um dia chegou um mineiro.
1: And one day a miner came to him.
0: E disse, eu preciso comprar muitas calças, deveria ter trazido mais calças.
1: He said, I need some pants. I should have brought more
0: Porque
1: pants.
0: Porque o trabalho aqui é pesado e as calças não resistem.
1: Because the work here is arduous and my pants are not resisting.
0: E o senhor Levi Strauss então fez uma calça daquela lona.
1: And Levi Strauss made some pants out of that cloth that
0: E vendeu para aquele homem.
1: And he sold to that man.
0: E o que acontece é que aquela calça
1: And that pants that he sold
0: que
1: to
0: ele
1: man.
0: Vestiu
1: That he wore.
0: Caiu no agrado de todo mundo por ser uma calça resistente.
1: Everyone liked these pants because it was
0: resistant. Todo mundo quis uma calça do Sr. Levi.
1: Everyone wanted pants from Mr. Levi.
0: E apareceu na face da terra as calças Levis.
1: And therefore the pants.
0: As calças jeans.
1: The jeans.
0: Você
1: pants.
0: Que está com a calça jeans aí. A calça resistente.
1: These resistant pants that we see today.
0: E o Sr. Levi ficou riquíssimo.
1: And Levi Strauss was
0: bilionário, trilionário, sem nunca ter entrado no perigo de uma mina.
1: He became very rich without ever entering into the
0: A oportunidade veio, ele abraçou a oportunidade para ficar rico.
1: The opportunity came and he took advantage of it. And
0: Nasciam ali as famosas calças Levis.
1: The pants Levi Strauss were born there.
0: A oportunidade passou para Bartimeu, ele agarrou a oportunidade.
1: This is the opportunity that came to Bartimaeus and he took advantage.
0: E a oportunidade está passando para você hoje, agarra a oportunidade.
2: Senhor Jesus está passando na sua vida para mudá-la.
1: The opportunity is passing before you today. Jesus is here. Grab the opportunity to bring your life changed.
2: Recentemente eu comentava com os irmãos da Fundação Reviver.
1: Recently I was speaking about the Relive Foundation.
2: A respeito da fábrica de sapatos.
1: Regarding this store of.
2: Fique atento à oportunidade.
1: Pay attention to the opportunity.
2: Fabricante de sapatos, já contei isso tantas vezes, vou contar mais uma vez.
1: This shoemaker, which I have told this story before.
2: Ele pegou dois funcionários e mandou para um lugar para vender sapato.
1: He sent two employees to sell shoes in some place.
2: E o primeiro funcionário foi, verificou a região e voltou e disse: patrão,
1: the first worker said, dear employer,
2: não dá para abrir uma fábrica de sapato naquele país.
1: You cannot open a shoe store in that country.
2: Porque naquele país ninguém usa sapato.
1: Because in that country no one wears shoes.
2: O patrão mandou o segundo funcionário, ele foi e voltou radiante.
1: The employer sent a second worker and he came back happy.
2: Patrão, esse é o lugar para abrir uma fábrica de sapatos.
1: He said, dear employer, this is the place to build a shoe store.
2: Porque nesse lugar ninguém tem sapato.
1: Because in this place no one has shoes.
2: É uma questão de oportunidade.
1: It is a matter of opportunity.
2: É uma questão de despertar a visão para desfrutar as bênçãos de Deus.
1: It is a matter of awakening your vision
2: to
1: enjoy the benefits.
2: Quando você recebe uma bênção de Deus,
1: when you receive a blessing from God,
2: a sua vida está suposta a ser transformada por Deus.
1: Your life is supposed to be transformed.
2: Se você está
1: God.
2: Sentindo que Deus está passando,
1: if you feel that God is passing by,
2: pense
1: you today,
2: muito maior do que numa cura ou num milagre, porque isso seria apenas mendigar.
1: Think far beyond only a miracle or a cure.
2: Jesus
1: because
2: tem muito mais do que isso para você.
1: Jesus has much more than this for you.
2: Primeira coisa que Bartimeu viu,
1: the first thing that Bartimeus saw,
2: foi a oportunidade.
1: Was the opportunity.
2: Diga, eu não vou perder a oportunidade.
1: Say, I won't miss my opportunity.
2: Quanta gente perdendo a oportunidade.
1: How many people are missing their opportunity?
2: Diga mais alto, eu não vou perder a oportunidade.
1: Say once again, I will not miss
2: eu
1: my
2: não
1: opportunity.
2: Vou perder a oportunidade.
1: You will not miss
2: levante
1: my
2: a sua mão e diga, eu não perderei a oportunidade.
1: Say, I will not miss my opportunity.
2: Não vou perder a oportunidade.
1: I will not miss my opportunity.
2: De viver uma vida afortunada e abundante.
1: To live a fortunate and abundant life.
2: A segunda coisa, a segunda lei para uma vida abundante e afortunada.
1: And the second law to live an abundant and fortunate life.
2: Nós temos que minimizar as vozes negativas.
1: We must shut up the negative voices.
2: Nós lemos, meus irmãos, que Bartimeu começou a gritar.
1: We read that Bartimeus started to shout out loud.
2: E nós vemos que muitos repreendiam.
1: And many rebuked him.
2: E muitos o repreendiam para que se calasse.
1: Many rebuked him, telling him to be quiet.
2: Mas quanto mais o repreendiam,
1: but the more they rebuked him,
2: ele clamava cada vez mais.
1: The louder he shouted.
2: Filho de Davi!
1: Son of David!
2: Tem misericórdia de mim.
1: Have mercy upon me.
2: Olha só que coisa.
1: Look how wonderful this is.
2: Você já pensou uma pessoa?
1: Have you thought of a person?
2: Num mundo tão negativo como nós vivemos.
1: In such a negative world in which we live.
2: Bartimeu ele foi repreendido.
1: Bartimeus was rebuked.
2: Ele foi julgado.
1: He was judged.
2: Foi achado pobretão, cego.
1: He was seen as a poor and blind man.
2: Fedido, sem importância.
1: He was stinking in life without importance.
2: Pode parar com essa gritaria, o mestre não vai perder tempo com você não, você é um excluído social.
1: Stop shouting out loud, the master will not answer you, you are excluded from our social life.
2: Infelizmente, meus irmãos, continua a mesma história.
1: And unfortunately, this remains today.
2: Pessoas continuam julgando pela sua aparência, pelo seu exterior.
1: People continue to judge you by your exterior appearance.
2: Bartimeu não se encaixava no padrão social nem daquela época.
1: Bartimeus was not fitting in that social.
2: Não se encaixava no padrão religioso e muito menos o padrão político daquela época.
1: He did not fit into the religious or political standards of those times.
2: Mas ele não quis nem saber dos negativos que estavam tentando apagar a chama da vitória que ele estava com ela acesa. Ele não quis nem saber.
1: But he didn't even want to hear the
2: ele persistiu.
1: He persisted.
2: Ele não desistiu.
1: He did not give up.
2: A Bíblia chega a dizer que mais ele gritava ainda.
1: The Bible tells us that he shouted even louder.
2: Ele não estava disposto a perder a bênção por causa de um bando de críticos.
1: He was not willing to lose his blessing because
2: por causa
1: of
2: de um bando de negativos.
1: Because of a bunch of negative
2: por
1: people.
2: Causa de um bando de metidos de plantão.
1: Because of a bunch of people who
2: desculpa
1: are
2: a expressão, mas eu estou agora nesse momento num pique. Eu vou falar por causa de babacas que querem ser espirituais.
1: Because of these morons who thought they were spiritual.
2: De babaca tentando impedir a bênção que Deus tem para derramar na sua vida.
1: And there are so many negative people
2: não
1: today.
2: Não dê ouvidos aos negativos.
1: Do not listen to those
2: ninguém
1: who are negative.
2: Ninguém vai impedir a bênção de Deus se você não desistir.
1: No one's going to stop the blessings of God in
2: o
1: your life.
2: O que tem de gente
1: up.
2: Que quer te ver na miséria, não dê ouvidos.
3: sickness.
1: People want to see you in misery. Do not listen to these people.
3: Insista em nome de Jesus Cristo.
1: Persist in the name of Jesus Christ.
2: Você já pensou se Davi fosse ouvir o seu irmão?
1: Have you wondered if David would have listened to his brother?
2: Davi chegou lá no campo de batalha, o irmão dele, o Eliabe, hein?
1: David
2: o bonitão.
1: David came to the battlefield and his own brother.
2: Até Samuel falou que bonito esse rapaz.
1: And even Samuel had
2: bonito, hein, Eliabe?
1: Had talked about Eliab.
2: Ele chega para Davi e fala: vai para casa, o que você está fazendo aqui? Você não é de guerra, vai embora.
1: And he came to David and said, what are you doing?
2: Chega o rei Saul e olha para ele, ah, não dá não, olha o tamanho do homem lá, vai para cá.
1: And King Saul even said, told David to go
2: ele
1: home.
2: Ele fala que nada, esse gigante aí está ofendendo, não é só vocês não, ele está ofendendo o nosso Deus.
1: And David said, I will not go home.
2: E eu vou contra ele, sim.
1: And I will rise up against
2: não
1: him.
2: Deixa o crítico acabar com a sua fé, com a sua força e com a sua petição.
1: Do not allow criticism to put away
2: começou
1: your faith. Começou
2: a falar na sua cabeça, não vai dar certo, não adianta, não vai. Finja que não está ouvindo, deixa essas pessoas para trás, essas pessoas não são pessoas para estar ao seu lado.
1: Leave the critics behind, do not give ears to them.
2: Existe um homem que fez um barco, meus irmãos, a vapor.
1: There was a man that made a boat out of steam.
2: Ele se chamava, se não me engano, Robert Fulton.
1: And he was called Robert Fulton.
2: E os críticos diziam, não vai funcionar, não vai funcionar, não vai funcionar, não vai funcionar, não vai andar, não vai sair do lugar.
1: And the critics would say that this boat would not move.
2: Ele colocou o barco na água e começou a descer o rio e funcionou.
1: He put his boat on the water and it started to work out of steam.
2: E quando o barco começou a andar, os críticos disseram, agora não vai conseguir parar, não vai conseguir parar, não vai conseguir parar.
1: When the boat started to work,
2: os críticos estão aí para acabar com a sua fé.
1: The critics are here to put away
2: your faith. Os negativos estão aí para acabar com a sua fé.
1: The negative people are here to criticize your faith.
2: É um espírito maligno que quer impedir você usando pessoas de receber aquilo que Deus tem te prometido.
1: It is a malignant spirit trying to
2: são negativistas. Mas não permita essas pessoas desanimarem você.
1: Do not allow these people to
2: não
1: discourage
2: ouça
1: you.
2: Essas vozes.
1: Don't listen to these voices.
2: Isso sem falar dos terroristas espirituais de plantão.
1: Not to mention the spiritual terrorists.
2: Tem pessoas
1: that are
2: que
1: around.
2: Todos os dias têm uma revelação negativa para você.
1: So many people have negative revelations.
2: Tem pessoas que
1: you.
2: Todo dia têm uma profetada negativa para você.
1: Every day they will prophesy against you.
2: É todo dia acuando você no campo de batalha.
1: Every day trying to bring you
2: é
1: fear.
2: É todo dia tentando impedir você de estar na presença de Deus.
1: Trying to stop you from being on the
2: é todo dia tentando intimidar você na sua carreira de fé.
1: Trying to intimidate you in your
2: Deus vai te pesar a mão. Oh, Deus vai te matar. Olha, vi uma nuvem negra sobre a sua cabeça. Oh, vai vir uma grande luta. Olha, um grande problema. As pessoas nunca conseguem se levantar por causa dessas pessoas.
1: People never are able to stand up because of these false prophets.
2: Para de ouvir essas pessoas e começa a ouvir o que a Bíblia está falando contigo.
1: Stop listening to these people and hear what the word of God has to say.
2: Para de ouvir essas vozes negativas e siga adiante.
1: Stop listening to these negative voices and follow
2: não
1: on.
2: Permita essa gentalha limitar o seu sucesso, a sua vitória.
1: Do not allow these people to limit your success and your
2: quando
1: victory.
2: Quando começarem a te criticar.
1: When they start to criticize
2: quando
1: you.
2: Quando começarem a te desanimar.
1: When they start to discourage
2: pode
1: you.
2: Pode ter certeza que essas pessoas não querem ver a sua vitória.
1: You can be sure that these people
2: então,
1: don't want to see
2: you
1: in victory. So when they criticize
2: quando
1: you.
2: Quando agirem contra você.
1: When they act against you.
2: Use isso como incentivo. Para a vitória.
1: Use this as an incentive.
2: Foi o que Bartimeu fez.
1: This is what Bartimaeus
2: para
1: made.
2: De gritar.
1: Stop yelling.
2: Para de vir atrás da gente.
1: Stop calling against
2: para
1: us.
2: De ficar falando alto dessa forma.
1: Stop shouting out loud.
2: Mas parecia que estavam colocando combustível na voz de Bartimeu.
1: It seemed as they were incentivizing.
2: Quanto mais o repreendiam para que se calasse.
1: The more they rebuked him to be quiet.
2: Mais ele clamava, diz a palavra de Deus.
1: The more he shouted, says the word of God.
2: Agarre a oportunidade.
1: Take the opportunity.
2: Minimize a negatividade.
1: Stop listening to negativity.
2: E a terceira lei para você sair vitorioso, vencedor e receber muito mais do que uma migalha.
1: And the third law to be victorious.
2: Muito mais do que uma esmola.
1: To receive much more than spare change.
2: É aprenda a usar a fé disponível para você.
1: So start using the faith that is available to you.
2: Aprenda a usar a fé disponível para você.
1: Start using the faith that you have been given.
2: Todo mundo estava repreendendo Bartimeu.
1: Everyone was rebuking Bartimaeus.
2: Mas Jesus parou e disse, chama o rapaz aqui.
1: But Jesus stopped and said, call the man forward.
2: Chama ele aqui.
1: Call him here.
2: Maravilha, hein?
1: What a wonderful thing.
2: E a Bíblia Sagrada fala, meus irmãos,
1: the Bible tells us, dear brothers,
2: que trouxeram o cego e já foram falando, tem bom ânimo.
1: They brought the blind man and said,
2: o mestre está te chamando.
1: The master is calling you.
2: Ué, parece que um pouquinho de tempo atrás estavam dizendo, abaixa o volume aí, rapaz.
1: And just a little while ago they were saying, be quiet, dear brother.
2: E a Bíblia Sagrada fala que ele deixou tudo para trás.
1: The Bible tells us that he left everything behind.
2: E chegou na presença de Jesus. Jesus falou, o que você quer que eu te faça?
1: And he came to the presence of Jesus and Jesus asked him, what do you want of me?
2: Ele não pediu oferta, não pediu dinheiro, não pediu ajuda.
1: He didn't ask for money or help or a spare change.
2: Ele disse, mestre.
1: He said, master.
2: Que eu tenha vista.
1: May I have my sight.
2: Ele estava dizendo, se eu tiver vista,
1: he was saying that if I have my sight,
2: eu não vou precisar pedir esmola.
1: I won't need to beg around.
2: Se eu tiver vista,
1: if I see,
2: eu arranjo um emprego.
1: I can get my own job.
2: Eu vou trabalhar.
1: I will go working.
2: Eu não vou ficar mais na beira da estrada pedindo.
1: I'm not going to be on the roadside begging.
2: Aprenda a usar a fé que Deus tem disponibilizado para você.
1: Learn to use the faith that God has given you.
2: Bartimeu foi corajoso.
1: Bartimeu was courageous.
2: Bartimeu foi abusado, foi atrevido.
1: Bartimeu was bold and fearless.
2: Ele incomodou as pessoas, mas atraiu a atenção de Jesus.
1: He bothered other people, but he caught the attention of Jesus.
2: Mas ele não foi curado porque foi atrevido, porque gritou não, não, não, não. Ele foi curado pela fé.
1: He was not cured because he was bold. He was cured because of his faith.
2: É o Senhor Jesus quem está dizendo. A tua fé te salvou.
1: It was Jesus that said, your faith
2: a fé moveu o poder curador de Cristo.
1: His faith moved the power of Jesus Christ.
2: Nós podemos orar.
1: We can pray.
2: E orar com fé.
1: And pray with faith.
2: Nós vamos ser respondidos.
1: And we will be answered.
2: É Jeremias quem fala, clama a mim, eu respondo. É Deus falando através do profeta.
1: It was Jeremiah that said what God told him. Call to me and I will answer you.
2: Nós podemos atrair a atenção do Senhor Jesus com a nossa fé.
1: We can call the attention of Jesus through our faith.
2: Podemos atrair a atenção de Jesus com o nosso grito.
1: We can call the attention of Jesus
2: até escandalizando tudo.
1: With our shouting.
2: Como estava fazendo Bartimeu.
1: Just as Bartimaeus did.
2: Mas o que fará a ação do Senhor acontecer na nossa vida é a nossa fé.
1: But what would make God act in our
2: só gritarmos não é suficiente.
1: Shouting is not enough.
2: Só virmos à igreja não é suficiente.
1: Only coming to church is not enough.
2: Só, enfim, orarmos não é o suficiente.
1: Just praying is not
2: a
1: enough.
2: Nossa fé será analisada.
1: Our faith will be put to
2: a nossa fé passará pelo escrutínio de Deus.
1: Our faith will go through the scrutiny
2: a
1: of God.
2: Nossa fé será analisada na sua
1: our faith will be analyzed in its quality.
2: A nossa fé não pode ser fingida.
1: Our faith cannot be faked.
2: A nossa fé não pode ser apenas e tão somente temporária.
1: Our faith cannot be temporary.
2: Que tem pessoas que têm fé dentro da sua conveniência.
1: Many people have faith only
2: a
1: when it is
2: convenient. A nossa fé não pode ser a fé interesseira.
1: Our faith cannot be interested in something else.
2: A nossa fé não pode ser a fé que vem porque estamos emocionados com algo espiritual que estamos vendo.
1: Our faith cannot be something because
2: a
1: we are emotional.
2: A nossa fé tem que ser uma fé completa.
1: Our faith must be complete.
2: A nossa fé tem que ser uma fé verdadeira.
1: Our faith must be true.
2: A nossa fé tem que ser uma fé viva.
1: Our faith must be
2: a nossa
1: alive.
2: Fé não pode morrer depois que nós recebemos a bênção, o socorro, a libertação, a cura ou as riquezas.
1: Our faith cannot die after we receive our
2: o
1: blessing.
2: Senhor Jesus sabia que Bartimeu haveria de segui-lo.
1: The Lord Jesus knew that he would follow
2: e a Bíblia
1: him.
2: Sagrada fala, Bartimeu recebeu a cura e logo seguia Jesus pelo caminho.
1: The Bible tells us that Bartimeu
2: essa é a fé que Deus quer ver para operar nas vidas.
1: This is the faith that God wants to
2: até
1: see in the lives.
2: A sequência até que Cristo arrebate a igreja ou chame a individualidade de cada alma.
1: The faith that perceives well after receiving the cure.
2: Se você vem à igreja e diz que está cheio de fé só porque está com câncer.
1: If you come to faith to church and say that you have faith.
2: Ocasionalmente Jesus pode curar você.
1: Perhaps Jesus can cure you of your cancer.
2: E Jesus pode fazer uma obra.
1: And Jesus can work in
2: qualquer
1: your
2: tipo de doença.
1: In any type of disease.
2: Mas a partir do momento que você interrompe a sua fé.
1: But from the moment that you stop your
2: depois
1: faith.
2: Depois que você recebeu um milagre.
1: After you receive your miracle.
2: Depois que você recebeu a prosperidade.
1: After you received your prosperity.
2: Eu abandono o Senhor dizendo, ah, eu deixo a minha oferta e agora não quero mais servir a Deus.
1: And the Lord saying, you leave your offering,
2: essa fé é interesseira e temporária.
1: This is an interesting faith and temporary.
2: É uma fé que pode ter traduzido alguma coisa no seu corpo físico ou na sua vida financeira.
1: A faith that may have brought something to your spirit, physical life.
2: Mas ela não produziu o milagre dos milagres.
1: But it did not produce the miracles
2: que
1: of
2: é o perdão
1: miracles.
2: Dos seus pecados e o seu nome escrito no livro da vida.
1: Which is the forgiveness of your sins and your name
2: você
1: in the
2: vai
1: book
2: viver
1: of life.
2: Mais alguns anos com saúde.
1: You will live another year with
2: e talvez você poderá até mesmo viver com prosperidade. Deus não se arrepende de prosperar ninguém.
1: And perhaps you can continue with your prosperity.
2: Mas o que adianta ter saúde? O que adianta você ter dinheiro e a sua alma estiver no inferno?
1: But what use is it to have faith?
2: Isso não adianta nada.
1: This is not worth
2: Isso
1: anything.
2: Não serve para nada.
1: It is no matter what.
2: Não existe dinheiro ou bens que possam ser maior do que a salvação da sua alma.
1: There's no money that can buy the salvation
2: você
1: of your soul.
2: Você tem que aproveitar a oportunidade como Bartimeu.
1: You must take the opportunity as Bartimeu.
2: Deixar essa vida de migalha de esmolas.
1: To leave this life of begging.
2: E receber Jesus como todo.
1: And to receive Jesus as a whole.
2: Ser curado da sua doença.
1: To be cured of your disease.
2: Serem perdoados os teus pecados.
1: Your sins forgiven.
2: Seguir Jesus pelo caminho, pela verdade e pela vida que ele representa.
1: To follow Jesus through the life that he represents.
2: E garantir a sua morada nas mansões celestiais com Jesus Cristo um dia.
1: And guarantee your life with Jesus Christ in the celestial mansion.
2: Jesus sabia que Bartimeu seguiria.
1: Jesus knew that Bartimeus would follow him.
2: Jesus sabia que Bartimeu testemunharia.
1: Jesus knew that Bartimeus would testify.
2: Jesus sabia que o testemunho de Bartimeu seria contagiante, seria motivo de tantas pregações.
1: Jesus knew that his testimony would be reason for so many preachers.
2: Servo de Jesus por gratidão.
1: A servant of Jesus through thankfulness.
2: Isso significa ser genuíno na presença de Deus.
1: This means to be genuine in the presence of God.
2: Bartimeu recebeu a bênção.
1: Bartimeus received his blessing.
2: Não a bênção pela metade.
1: Not a half of a blessing.
2: Mas a bênção completa.
1: But a blessing complete.
2: Jesus está passando, aproveita a oportunidade.
1: Jesus is here today, take the chance of your opportunity.
2: Você pode falar com Jesus e não haverá impedimento para a bênção de Deus na sua vida.
1: You can speak to Jesus and there'll be no stopping the blessing.
2: Use a fé que Deus colocou à sua disposição hoje.
1: Use the faith that God has given you today.
2: E seja não somente curado, mas seja salvo. Siga Jesus.
1: And be not only cured and follow Jesus.
2: E seja um testemunho vivo.
1: And be a live testimony.
2: Do que Jesus pode fazer na vida de uma pessoa.
1: So what Jesus can do to a person.
2: Veja a oportunidade. Jesus te perdoa, Jesus te cura, mas o que Jesus quer é te salvar.
1: Take the opportunity, God can cure you.
2: Deus abençoe você.
1: But Jesus wants to save you.
2: Que Deus siga falando ao seu coração e à sua vida.
1: May God bless you in the spirit.
2: Aproveita a oportunidade.
1: Take the opportunity today.
2: As oportunidades, elas acontecem e nós não podemos desprezá-las.
1: The opportunities will happen, we cannot miss them.
2: Você que ainda não aceitou Jesus como seu Salvador, saia do seu assento e venha aqui à frente aceitar Jesus.
1: If you haven't accepted Jesus, leave your seat and come accept Jesus today.
2: Você hoje vai se livrar de pedir a migalha, a esmola.
1: Today you will stop your life of begging.
2: E você vai receber de Jesus o que você precisa para uma vida melhor.
1: And you will receive from Jesus what you need for a better life.
2: Para a transformação da sua vida.
1: Transformation of your life.
2: Vem cá, o Senhor Jesus está passando e está te chamando. Vem cá aceitar Jesus, vem.
1: Come here, accept Jesus today.
2: Vem cá aceitar Jesus como seu Salvador, vem.
1: Come here, accept Jesus as your Savior.
2: Quem aceita Jesus aceita muito mais do que o milagre ou a libertação.
1: Accept Jesus, accept much more than
2: aceita
1: a
2: salvação.
1: They accept salvation.
2: Aceita o dono da cura, o dono do milagre. Sai do seu lugar e vem cá aceitar Jesus como Salvador.
1: Leave your place and come accept Jesus.
2: Você que está desviado, sai do seu lugar e vem aqui reconciliar-se com Deus. Vem, Jesus está te chamando.
1: If you have gone astray, Jesus is calling.
2: Sai do seu lugar e vem aqui à frente. Jesus está te chamando. A oportunidade está passando.
1: The opportunity is passing by. Jesus is calling.
2: Não perca a oportunidade que Deus está te dando.
1: Do not miss the opportunity that Jesus is giving you.
2: Não perca a oportunidade que o Senhor está dando para você hoje.
1: Do not miss the opportunity that God is giving you today.
2: Jesus virá. Quando Jesus vier, se o seu nome não estiver no livro da vida, você vai ficar aqui.
1: If your name is not in the book of life, you will remain here.
2: Sai do seu lugar e vem reconciliar-se com Deus, vem aceitar Jesus.
1: Come accept Jesus or return to Jesus.
2: Essa é a decisão mais importante que uma pessoa pode tomar na sua vida.
1: This is the most important decision someone can take in their
2: Você
1: life.
2: Precisa de Deus.
1: You need God.
2: Você precisa do seu nome no livro da vida.
1: You need your name in the book of life.
2: Você é desviado.
1: Those who have gone astray.
2: Há quanto tempo você está apartado dos caminhos do Senhor?
1: How long have you been far away from the path of
2: the Lord? E se hoje te chamarem, te pedirem a tua alma?
1: What if today your soul is asked?
2: Onde você passará a eternidade?
1: Where are you going to spend eternity?
2: Você não está preparado e você sabe disso.
1: You are not ready and you know this.
2: Você precisa de Deus.
1: You need God.
2: Cristo está passando aqui.
1: Christ is passing by.
2: Assim como Bartimeu, não desperdice essa oportunidade.
1: Just as Bartimeus, do not miss the opportunity.
2: Amanhã não pertence a nós. Amanhã pode ser tarde demais.
1: Tomorrow does not belong to us.
2: Vem para Jesus.
3: Jesus agora.
1: Come to Jesus today.
3: Deixa sua vida passada e miserável para lá.
1: Put your life that was miserable behind.
3: O inimigo pode estar dizendo a você.
1: The enemy may be saying to you.
3: O que as pessoas falaram a Bartimeu?
1: What people would say to Bartimeu.
3: Para de gritar.
1: Stop shouting.
3: Para você não tem jeito.
1: There is no use for you.
3: Você é um mendigo.
1: You are a beggar.
3: Você é um pobre.
1: You are poor.
3: Você está fora da sociedade.
1: You are excluded from society.
3: E o diabo continua dizendo a mesma coisa.
1: And the devil continues to say this today.
3: Para você não tem perdão.
1: There is no forgiveness for you.
3: Você já está perdido.
1: You are already lost.
3: Deixa para depois isso.
1: Leave this behind you.
3: Você não vai conseguir salvação.
1: You're not going to get salvation.
3: E eu digo a você.
1: But I tell you today.
3: Em nome de Jesus.
1: In the name of Jesus.
3: Não ouça a voz do inimigo.
1: Do not listen to the voice of the enemy.
3: Mas ouça a voz de Deus.
1: But hear the voice of God.
3: Te chamando.
1: Calling you.
3: Se ouvires a voz de Deus.
1: If you hear the voice of God.
3: Te chamando.
1: Calling you.
3: A decisão é sua.
1: The decision is yours.
3: Toma a decisão.
1: Make the decision.
3: A oportunidade Deus está te dando.
1: God is giving you this opportunity.
3: Se ouvires a voz de Deus.
1: If you hear the voice of God.
3: Te chamando sem parar.
1: Calling you without stopping.
3: A decisão é sua.
1: The decision is yours.
3: A oportunidade é Deus quem dá.
1: The opportunity is God who
3: gives. Mas a decisão é sua.
1: But the decision is yours.
3: Você é frágil.
1: You are fragile.
3: Você está um segundo da eternidade.
1: You are one second away from eternity.
3: O homem está vivo.
1: Man is alive.
3: Um segundo depois ele pode estar morto.
1: One second and later he can be dead.
3: Deus te dá a oportunidade agora.
1: God gives you the opportunity.
3: A oportunidade
1: today.
3: Do perdão, da vida eterna.
1: The opportunity for forgiveness.
3: Sai do seu lugar e venha para Jesus agora.
1: Come to Jesus right now.
3: Você que está me ouvindo em casa.
1: Those who can hear me at home.
3: Volta para Jesus agora.
1: Return to Jesus today.
3: Aceita Jesus agora.
1: Accept Jesus today.
3: Jesus está chamando você.
1: Jesus is calling you.
3: Para a salvação da sua alma.
1: For the salvation of your soul.
3: Está bem convidado, meus irmãos.
1: You have been invited.
3: Muito bem convidado.
1: You have been well invited.
3: Nós vamos orar por essas pessoas e pelos ouvintes.
1: Let us pray for these people and for the listeners.
3: São almas que o Senhor está chamando e estão vindo.
1: Souls that the Lord is calling to him.
3: Fique de pé, querida igreja, em nome de Jesus Cristo.
1: Please stand up, dear church, in the
3: name of Christ. Nós vamos apresentar esses.
1: We're going to present these people to
3: God. Que estão na presença de Deus nessa tarde se entregando.
1: That are in the presence of God.
3: Alguns voltando para Jesus.
1: Some returning to Jesus.
3: Maravilhoso Deus, poderoso Pai, nós apresentamos nas suas mãos essas vidas. Vidas que se entregam a ti, Senhor. Vidas que voltam para o Senhor. Apresentamos essas vidas ao Senhor para o Senhor guardá-las, para o Senhor purificá-las, perdoá-las, para o Senhor escrever o nome delas no livro da vida e preservá-las até o dia da chamada para a eternidade. Senhor meu Deus, o Senhor é Deus vivo, Deus poderoso. Entra nesses corações que não tinham um habitante. Faça morada nessas vidas para sempre, Senhor. Purificando, perdoando, ajudando, levantando, guardando. Faça morada nestas vidas, Senhor meu Deus. Orientando essas pessoas, preparando os caminhos delas e colocando nesses caminhos pessoas que possam ajudá-las. Pessoas que possam, ó Deus, dar uma palavra de conforto, uma palavra de entendimento para que elas perseverem. Vem, Senhor Jesus, vem Espírito Santo e entre nessas vidas. Entre nesses corações, em nome de Jesus Cristo. Amém, Senhor. Amém, Senhor Jesus. Amém.
1: Amém. Amém.
3: Podem proceder, meus irmãos, podem proceder. Louvado seja Deus, vocês vão ser orientados, vão receber as orientações preliminares, receber o material para orientação até o batismo. Deus abençoe, Deus os guarde, são almas que Deus nos concede nesse dia e nós estamos felizes por essas almas que o Senhor nos concede. Podem louvar a Deus, podem exaltar o nome do Senhor. Levanta sua mão, essa oração da fé, não desista. Se não fui curado hoje, pastor, não desista. Faça como o cego, não desista, porque Deus haverá de transformar e mudar a sua vida. Senhor meu Deus, Senhor meu Pai, muito obrigado, Senhor, muito obrigado, ó Pai, pelas maravilhas derramadas em nosso meio, pelos sinais que o Senhor fez em nosso meio. Nós cremos nos teus milagres, nós cremos na tua misericórdia, nós cremos na libertação das tuas mãos. Senhor meu Deus, opera maravilhas ainda, Senhor. Pertence ao Senhor o poder, eu sei, Pai. E eu peço ao Senhor, confirma a sua obra. Essas pessoas são convidadas para virem aqui. Essas pessoas são convidadas para participar. E a gente fala do Senhor. A gente fala que o Senhor é poderoso para curar em nome de Jesus. E o Senhor é poderoso para curar. Essas pessoas vêm com fé, Senhor meu Deus. Essas pessoas vêm, ó Pai, buscando a libertação, a salvação, a cura. Cura, Senhor. Liberta, meu Pai. Faça maravilhas nessas vidas. Eu creio na maravilha das Tuas mãos. Eu creio nos sinais das Tuas mãos. Todo o mal está repreendido agora. Toda a enfermidade está repreendida agora. Saia em nome de Jesus. Meu Deus, leva em paz o Seu povo. Abra as portas, confirma a Sua obra. Toda essa gente que veio aqui, meu Deus, que a bênção do Senhor esteja sobre cada uma dessas pessoas. Muito obrigado, Senhor, por todas as bênçãos derramadas. Em nome de Jesus, prospera a Sua igreja, prospera o Seu povo. Amém, Senhor. Amém, amém. Eu quero agradecer a presença de todos vocês. Muito obrigado, meus irmãos. Muito obrigado pela fé de vocês. Muito obrigado por vocês estarem aqui conosco. E venham sempre, serão sempre bem-vindos em nome de Jesus. Digam comigo: a paz do Senhor, a paz do Senhor, a paz do Senhor Jesus. Vão com Deus, meus irmãos.
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5: 23:50.
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0: milagre. Deus alcançou ali, restaurou, acalmou o coração agitado. Então, em vez de nós postarmos coisas que não edificam, vamos compartilhar, porque através desse clamor, vidas serão alcançadas.
1: Com certeza, irmão Gustavo, é importantíssimo os ouvintes compartilharem essa oração. Olha quantas pessoas agora estão impossibilitadas até de orar, né? Estão num leito de dor, estão enferma, e quando se compartilha, eles vão acompanhar essa oração, vão receber a oração, e com certeza o milagre e a bênção vai chegar na vida desse irmão, através desse irmão aí que vai fazer a obra de um missionário virtual, compartilhando esse momento tão importante.
0: Que maravilha, com belas palavras, presbítero Mário, e é importante ressaltar, diácono Mateus, que também compartilhar para que todos tenham acesso às informações e os avisos que nós daremos agora aqui nesta live especial. Sexta-feira, sábado, domingo, a Igreja Pentecostal Deus e Amor preparou uma agenda especial para você vir cultuar a Deus conosco e ser abençoado. Neste sábado, nós temos um grande culto, um grande evento aqui na sede mundial. Diácono Mateus, o que nós teremos que esse ouvinte, esse internauta, ele não pode ficar de fora?
2: Sim, uma programação especial muito importante você acompanhar, e através do compartilhamento você tem acesso às informações da Igreja Deus e Amor. Neste sábado, nós teremos pela manhã culto com o círculo de oração, as mulheres de fé orando pela sua vida, clamando por você, às 9 da manhã, aqui no Templo da Glória de Deus. Às 15 horas temos o culto com o pastor Jorge Tenório, aquele culto de ensino muito importante para você que quer aprender da palavra de Deus, quer receber aquela palavra especial. Oração dos homens de Deus é às 15 horas o culto com o pastor Jorge Tenório. E às 19 horas nós teremos Santa Ceia do Senhor. Você que é membro desta igreja, você que está em comunhão com Cristo e com os santos, você que entende a importância, entende o quanto é necessário estarmos juntos, adorando ao Senhor, fazendo menção ao sacrifício de Cristo, é neste sábado. Amanhã às 19 horas, presbítero Davi Miranda Neto ministrando a palavra. Todos nós estaremos aqui unidos para nos alegrarmos, sim. Porque quando nós nos unimos para participarmos da ceia, nós temos aquele momento de reflexão, temos aquele momento que a nossa alma é preenchida com alegria em sabermos que Jesus nos amou de tal maneira, Deus nos amou de tal forma que Ele entregou Seu Filho, e este Filho Jesus Cristo veio, padeceu em nosso lugar para nos dar vida. Então é o momento de nos confraternizarmos, nos alegrarmos, fazermos menção a este sacrifício e participarmos do corpo e do sangue, o pão e o cálice que representam esse sacrifício perfeito. Então todos estão convocados, convidados a participarem conosco amanhã às 19 horas no Auditório Renascença, Santa Ceia do Senhor, momento em que a igreja é renovada pela presença de Deus. E não esquecendo que no domingo também, às 11 horas, sim, no auditório, presbítero Cléber de Oliveira, responsável da sede mundial, também estará ministrando a ceia. E é muito importante que toda a membresia, toda a grande São Paulo esteja presente conosco aqui, participando deste momento.
0: Muito importante, todos estão convidados, presbítero Mário Ramos, é muito importante, nós estivemos ali, o senhor esteve, diácono Mateus também, e acompanhamos todo o direcionamento e alinhamento ali que teve a nossa diretoria, e o quão foi de Deus isso em trazer toda a grande São Paulo, os nossos irmãos da Zona Norte, Zona Leste, Zona Oeste, ABCDMR, Zona Sul, Região Central, para nós termos um momento de comunhão na presença de Deus. Quão maravilhoso, melhor dizendo, o que Deus tem realizado em nosso meio, todo segundo sábado, esta Santa Ceia da União. Ministério Geral reunido, Pequeno Galileu, Expansão, Regenere, Ministério Jovem, as Mulheres de Fé, Homens de Fé, imagina, todos aqui da equipe da Sede Mundial, presbítero Mário, reunidos. Agora, imagina, vindo todos os departamentos, os nossos irmãos, lá da Zona Norte, lá da Zona Leste, Zona Sul, Zona Oeste, o povo de Perus, onde o Senhor está ali dirigindo, é um momento marcante. Os nossos irmãos, pastores, dirigentes, obreiros, todos que aqui estão acompanhando, não podem ficar de fora, porque Deus tem feito maravilhas nesta Santa Ceia da União, pastor.
1: Com certeza, a própria palavra vai nos afirmando, ó, quão bom e quão suave é que os irmãos estejam, vivam em união.
0: Aleluia.
1: E esse é um momento maravilhoso para nós estarmos nessa fé, tendo o mesmo objetivo, o mesmo propósito, como o nosso irmão Gustavo acabou de dizer, aqui a sede mundial está unida. Imagine agora toda a grande São Paulo reunida no mesmo propósito, na mesma fé, na mesma comunhão. Olha, será imperdível. Olha, eu tenho certeza que os céus se abrirão de uma maneira especial, de uma maneira maravilhosa, porque Deus, amados irmãos, Ele priva, ou melhor dizendo, Ele preza a união, né? A união perfeita do teu povo. Ó, quão bom que todos estejam em união. Inclusive estamos agora também através do rádio também com os nossos amados irmãos ouvintes do programa Voz da Libertação. Deus abençoe. Essa é uma transmissão aqui direto do santuário. Daqui a pouquinho já estaremos orando, clamando a Deus pela vida de todos vocês aqui no santuário.
0: Que maravilha! Daqui a pouquinho estaremos orando e lembrando também, querido diácono Mateus, que neste domingo, nós teremos, a partir das 16 horas, o culto inicia às 16 horas, toda a equipe estará preparada já ali a partir das 15 horas, pois é um momento que você vai poder chegar com calma, trazer a sua mamãe, trazer a sua família, tirar foto. Teremos um momento de comunhão, um momento maravilhoso. Nesse domingo, a partir das 16 horas, o culto especial ali do Dia das Mães, irmã Débora Miranda, pregando a palavra de Deus, trazendo uma adoração, uma palavra, uma reflexão especial, um momento ali após o culto de confraternização, uma lembrança da Igreja Deus e Amor para todas as mamães. Esse ouvinte, esse internauta, ele pode almoçar com a família e vir adorar a Deus, trazer a mamãe dele para celebrar e agradecer ao Senhor.
2: Com toda certeza, foi preparado e pensado dessa maneira para que você consiga estar presencialmente conosco participando deste culto. Então você vai almoçar com a sua mãe, você vai participar daquele momento ali de comunhão, se alegrar, e às 16 horas, aqui na sede mundial, iniciará o culto especial do Dia das Mães. Nossa irmã Débora Miranda, como disse o nosso irmão Gustavo, estará ministrando e terá aqui toda uma dinâmica para que as mães sejam aí representadas e nós possamos nos alegrar nesse dia, comemorar esta data, o Dia das Mães, neste domingo, aqui na sede mundial. Anote o endereço para você não faltar, para você não se perder, é aqui no Templo da Glória de Deus, localizado na Avenida do Estado, 4568, bairro Liberdade, ou Baixada do Glicério, entrada principal, pela Avenida Prefeito Passos, número 10, é aqui o endereço para você estar conosco, se alegrando. Neste final de semana, Deus tem coisas maravilhosas, uma programação especial, e você não pode ficar de fora. Venha participar conosco, traga a família, reúna todo mundo, vamos juntos adorar a Deus aqui na sede mundial.
0: Vamos juntos adorar a Deus. Em 10 segundos, eu tenho aquele convite especial representando os pastores. Nós iniciaremos a oração, mas você não pode ficar de fora nos dias 13 e 14 de junho, aqui em nossa sede mundial. Cultos especiais, ou melhor, o culto especial dia 14 às 14 horas, comemoração dos 64 anos da Igreja Pentecostal Deus e Amor. Você não pode ficar de fora, família Deus e Amor, todos aqueles que nos visitam, que frequentam, todos aqueles que um dia foram alcançados por Deus, nós te esperamos. Zona Norte, Sul-Leste, Oeste, Norte, Nordeste, Centro-Oeste, Sudeste e Sul, o Brasil e o mundo, aqui na sede mundial, celebrando e agradecendo ao Senhor pelos 64 anos da Igreja Pentecostal Deus e Amor, uma igreja firmada na rocha. Zero hora, vamos clamar ao Senhor e que Deus abençoe você, ouvinte da Rádio Deus e Amor, e que Deus abençoe você, querido internauta. Chegou o momento de nós falarmos com Deus. Oremos ao Senhor. Glória a Deus. soberano e eterno Deus e maravilhoso Pai. Deus tremendo, Deus santo, Deus maravilhoso. Eu quero neste momento especial que o Senhor prepara para nós, juntamente com todos os ouvintes da Rádio Deus e Amor, juntamente, Senhor, com todos os internautas que estão no YouTube, no Facebook, no Instagram, Senhor, juntamente com toda esta multidão presente no santuário de oração, nós queremos reconhecer, meu Deus, e agradecer ao Senhor por tudo. Muito obrigado, Senhor, pelo ar que respiramos. Deus, nós te damos graças pelas refeições que fizemos, pela nossa família, pela nossa casa, por o Senhor ter nos sustentado até aqui. Muito obrigado. Ainda que nós, meu Pai, não sejamos merecedores, o Senhor Deus é o Deus que nos sustenta e que nos ajudou a chegar até aqui. Pai, eu quero agradecer ao Senhor pela vida desse irmão, pela vida desta irmã, pela vida, Deus, dos ouvintes, dos internautas. Ó Deus, obrigado por esse momento de oração. Não há nada melhor do que esta hora onde nós abrimos o nosso coração para falar com o Senhor, para conversar, ouvir a Tua voz. A Tua voz que gera em nós, meu Deus, a alegria. A Tua voz que gera em nós, meu Deus, a força, o renovo. Ó Espírito Santo de Deus, nós entramos em Tua presença neste momento, reconhecendo, Senhor, as nossas falhas, reconhecendo, meu Deus, os nossos erros. Perdoa-nos, Espírito Santo de Deus, tudo aquilo que fizemos que desagradou ao Senhor, tudo aquilo, Senhor, que realizamos que não foi do Teu agrado. Nós pedimos perdão, meu Pai. Purifica mesmo, Senhor, o nosso coração, a nossa vida. Transforma cada dia, Senhor, o nosso caráter, a nossa maneira de pensar, a nossa maneira de falar, a nossa maneira de agir. Pai, nós te pedimos, nós te clamamos, nós te glorificamos, nós pedimos ao Senhor, venha sobre nós, Espírito de Deus. Nos ajuda, Senhor, a melhorar a cada dia. A melhorar, Senhor, meu Deus, a maneira, Senhor, de viver, andar, agir, falar. Que as pessoas, ao olharem para nós, meu Deus, elas possam, Senhor, identificar o brilho do Teu Espírito. Elas possam, Senhor, enxergar o Senhor a cada dia em nossa vida, na nossa maneira de pensar, da nossa maneira de falar, da nossa maneira, Senhor, de viver, que em tudo que fizermos, que em tudo que nós agirmos, que em tudo que nós colocarmos, aonde nós colocarmos as mãos, que nós possamos carregar a Tua presença, a Tua sabedoria, a Tua graça, Senhor. E para isso nós te clamamos, Espírito Santo de Deus. Senhor, nós te clamamos, nós te buscamos, o nosso coração anseia pela Tua presença. Senhor, não queremos, meu Pai, realizar este momento e seguir, Senhor, uma sequência de palavras, mas o nosso coração anseia pelo Senhor, meu Pai, nesta hora. E nós pedimos, vem Espírito Santo de Deus. Nós te clamamos, Jesus, e reconhecemos o quão nós precisamos de Ti. Aleluia. Nós reconhecemos, meu Pai, o quão nós somos dependentes. Aleluia. Sem Ti nada somos, sem Ti nada fazemos, sem Ti, Senhor, meu Deus, nós não conseguimos nos manter de pé, meu Pai. Se chegamos até aqui, Senhor, foi porque o Senhor nos sustentou. Se chegamos até aqui, foi porque o Senhor nos deu graça, o Senhor nos fortaleceu. Se esse ouvinte chegou até aqui, foi porque a graça do Senhor nos alcançou. Foi porque o Senhor nos manteve de pé. O Senhor, Deus, teve misericórdia de nós. O que seria de nós, meu Pai, se nós tivéssemos tudo e não tivesse a Tua presença, de nada adiantaria. Deus, muito obrigado, Senhor, porque a Tua presença é o que nos mantém de pé.
3: se não fosse a tua presença, se não fosse a tua voz, se não fosse o teu direcionamento, aonde estaríamos agora? Mas o Senhor é o Deus que nos sustenta. O Senhor é o Deus que sustenta este irmão. O Senhor é o Deus que sustenta esta irmã. O Senhor é o Deus que sustenta este ouvinte, mesmo diante das adversidades, mesmo diante dos desafios, mesmo diante, Senhor, das turbulências da vida. Senhor, mesmo quando o vento é contrário, o Senhor é o Deus que nos fortalece. O Senhor é o Deus, a nossa torre forte. E nós te buscamos, meu Senhor. Nós pedimos, Deus, permaneça conosco, permaneça em nós a cada dia. Que o nosso coração esteja sensível à tua voz. Que o nosso coração esteja sensível para ouvir a tua voz. Que o nosso coração esteja, Senhor, meu Pai, sensível. E possa estar, meu Pai, ó Deus, cheio da tua presença, cheio da tua palavra. Porque se um dia, Senhor, nós não tivermos a tua presença, nós não teremos mais nada. Nós não teremos, meu Deus, mais a razão de viver. Nós não teremos, meu Pai, um motivo sequer para nos alegrar. Se nós perdermos a tua presença, se nós perdermos, meu Pai, a intimidade, se nós perdermos, Senhor, meu Deus, o real motivo, meu Pai, que é ter uma vida consagrada com o Senhor, nós perderemos tudo. Mas enquanto, Senhor, ó Deus, a lenha, nós nos colocamos à disposição, Senhor, meu Deus, para colocarmos, Senhor, a lenha e pedir ao Senhor que o Senhor envie, acenda a brasa, e que não falte fogo, que não falte brasa, que não falte azeite sobre a nossa vida. Senhor, nós te clamamos e te pedimos, renova, Senhor, ó Deus, ó Pai, esta chama dentro do nosso coração. Talvez, Senhor, ó meu Pai, enquanto há esse clamor aqui agora, tem este ouvinte, Senhor, meu Deus, que está lutando para essa chama não se apagar. Senhor, meu Deus, o Senhor está conduzindo este clamor, porque talvez tenha esse internauta, meu Deus, que está lutando para acender novamente, Senhor, essa chama, esse fogo. Senhor, mas este coração é um coração quebrantado, esse coração é um coração, Senhor, contrito, esse coração é um coração aberto em tua presença, e nós te pedimos, visita os corações quebrantados agora. Quantos corações sinceros, quantos corações, meu Deus, que estão diante da tua presença. Senhor, eu peço a ti neste momento, alcança, Pai, este ouvinte agora, alcança esse internauta, aleluia, oh glória, Senhor. Senhor, alcance essa vida agora que está em oração. Alcança, Senhor, esse ouvinte neste momento. Alcance esse internauta, Pai, e que ele sinta, meu Deus, o fervor e o fogo do teu Espírito agora. Senhor, que esse internauta sinta a unção do Espírito Santo. Senhor, que esta pessoa sinta, meu Deus, esta brasa viva, aleluia. Senhor, que este ouvinte sinta, Senhor, a tua presença. Senhor, a tua presença em meio ao caos é o que gera alegria. A tua presença em meio, Senhor, meu Pai, às circunstâncias é o que gera, Senhor, a calmaria. É o que nos dá o renovo. A tua presença em meio à tempestade, aleluia, meu Deus, é o que gera em nós a força para nós continuarmos. E que esse ouvinte que está ouvindo esta oração, que esse internauta que está acompanhando esse humilde clamor, que ele sinta a tua presença, que ele sinta o teu abraço, que ele sinta o teu acalento, que ele sinta, Senhor, o renovo. Deus, eu não sei, Senhor, qual é a localidade que este ouvinte está orando agora. Senhor, eu não sei qual é o local em que ele se encontra, esse internauta agora, mas o Senhor sabe, o Senhor conhece, e foi o Senhor que marcou um encontro com este homem, com esta mulher. para abraçá-lo em meio à dor, para abraçá-lo em meio ao sofrimento, para encorajá-lo em meio à adversidade. Senhor, esse coração quebrado, Deus, esse coração, Senhor, meu Pai, espedaçado, Senhor, espedaçado.

angústia de alma. Oh, meu Deus, este coração com lágrimas, e essas lágrimas são palavras que são, Senhor, meu Deus, que não podem ser expressas agora. Senhor, esta oração que é feita, mas não verbalmente, mas é feita com lágrimas, é feita, Senhor, com essas lágrimas que caem aos olhos deste ouvinte, é feita com lágrimas que caem dos olhos deste internauta. E essas lágrimas representam, Senhor, palavras que não podem ser expressas agora, mas o Senhor entende o profundo, o Senhor entende o interno, o Senhor é o Deus que vê o oculto, o Senhor é o Deus que vai, Senhor, meu Deus, na divisa da alma, Senhor, e enxerga, meu Deus, o quão difícil está sendo para esta pessoa. Enxerga, meu Pai, o quão difícil está sendo esse processo para esse irmão. O Senhor é o Deus que contempla o quão difícil está sendo, meu Pai, esse processo, esta aprovação para a vida desta irmã. Deus, o Senhor preparou para esse irmão orar conosco. O Senhor preparou esse ouvinte, meu Pai, para clamar agora, porque o Senhor marcou um encontro com ele.

Rabadalabaia. Deus, para restaurar, meu Pai, para levantar, Senhor, para gerar o renovo em meio às feridas, para permitir, meu Pai, com que o Teu Espírito, com que o Teu acalento, com que o óleo do Senhor desça sobre a vida desse Teu filho, e levanta ele em meio a esta crise, e levanta ele em meio a esta provação, e levanta esse Teu servo em meio, Senhor, a esse sofrimento. Levanta, Senhor, não deixe esse Teu filho parar. Senhor, não deixe esse Teu servo desistir. Senhor, não deixe essa Tua serva retroceder. Oh, meu Pai, manda, Senhor, o socorro, envia, socorre, meu Pai, esta alma. Socorre, Senhor, esta vida. Socorre, meu Pai, esta pessoa, meu Deus, que está em Tua presença agora. Senhor, esse ouvinte, Senhor, que está agora clamando, pedindo socorro. Senhor, esse internauta que está dentro deste carro agora, esse ouvinte que está dentro, Senhor, meu Deus, esse carro agora clamando, esta pessoa que está dentro desse quarto junto com a família orando agora, Senhor, e ainda que ele pense que ninguém vê ele, e ainda que ele pense que ninguém contempla ela, Pai, mas o Senhor é o Deus que contempla dos céus. O Senhor é o Deus que ouve o nosso humilde clamor. O Senhor é o Deus que ouve a nossa humilde oração. O Senhor é o Deus que está contemplando o clamor desse Teu filho, Senhor. Alcança ele dentro desse carro, meu Pai. Dentro desse, Senhor, meu Deus, essa estrada. Pensando em desistir e pensando em entregar tudo. Pensando em ceder. Pensando em voltar para trás. Senhor, meu Deus, tem misericórdia. Lamanturianda, lamanas. Senhor, socorre, meu Pai, esse Teu soldado. Socorre, Senhor, meu Deus, esse irmão, esta irmã. Socorre, meu Pai, agora, Senhor, esse Teu filho, que dentro deste quarto, meu Pai, ele está orando. Esta pessoa, meu Pai, que disse, meu Deus, que queria ouvir o Senhor falar com ela. Porque se o Senhor não falasse, meu Pai, hoje seria a última oração. Deus, o Senhor tem poder, meu Deus. O Senhor tem o poder e tem o controle de todas as coisas. O nosso coração se ergue, meu Pai, e se envolve em Tua presença neste momento. Ainda, Senhor, meu Deus, ó Pai amado, Senhor, seja com palavras, seja com lágrimas, seja com expressões, mas estamos diante desse altar clamando ao Senhor, dizendo: venha sobre nós, Espírito Santo. Opera sobre nós, Espírito de Deus. Visita, Senhor, esta pessoa agora. Senhor, esta mãe que ora pelo filho. Senhor, este pai que clama agora, Senhor, em oração pela família. Essa pessoa que bateu em portas e as portas não se abriram. Senhor, meu Deus, o Senhor.

0: é o Deus que envia recursos. O Senhor é o Deus que opera, Senhor, o milagre. E o Senhor é o Deus que faz aquilo que nós não podemos fazer. O Senhor é o Deus que faz além daquilo que nós podemos imaginar. Senhor, que o teu recurso divino alcance esse ouvinte agora. Que o teu recurso do céu alcance, meu Pai, esse irmão que está clamando pela tua presença. Senhor, meu Pai, que essa pessoa seja alcançada pela unção. Que essa pessoa seja alcançada pela unção do teu Espírito, meu Deus. Vem, Espírito Santo, venha sobre nós, Senhor, neste momento. Alcance este ouvinte agora, alcance esse internauta agora, Senhor, e enche ele. Enche ele com poder, enche ele com graça. Senhor, não deixa ele desistir, não deixa ele parar, não deixa ele retroceder. Mas dá, Senhor, meu Deus e meu Pai, uma sobrecarga, Senhor, meu Deus espiritual. Senhor, e renova a força deste teu filho. Renova a força desta tua filha. Enche ele, enche ela com poder e com graça. E levanta, Senhor, com poder e autoridade para a tua obra. Senhor, ainda há esperança. Senhor, ainda há esperança no Senhor. Ainda há, Senhor, meu Deus e meu Pai, nós temos a plena certeza que o Senhor é o Deus que está cuidando de todas as coisas. Sim, Senhor, a nossa carne pode se enfraquecer, a nossa carne pode se entristecer. O nosso eu, Senhor, os nossos sentimentos possa querer, Senhor, permear em nosso coração. Mas nós nos levantamos em oração. Nós somos fortalecidos em nosso espírito. Nós somos fortalecidos pelo Senhor. E na força do Senhor nós oramos e pedimos, renova-nos. Sim, Senhor, enche-nos. Levanta-nos, ó Pai. Levanta-nos, Senhor, em meio às dificuldades. Levanta, Senhor, este teu filho em meio à tempestade. Levanta, Senhor, este teu servo no meio dessa peleja e que no meio dessa tempestade ele possa levantar, Senhor, e te adorar. E no meio dessa tempestade, este teu filho, meu Deus, possa adorar ao Senhor e ser alcançado pela tua presença. Senhor, nós precisamos de ti. Senhor, nós te clamamos, nós te pedimos. Nós, meu Pai, ó Pai, clamamos a ti, Senhor, porque cremos, oramos, meu Pai, que o Senhor tem todo o poder nos céus e na terra para operar os milagres. O Senhor tem poder, meu Pai, nos céus e na terra, para mover aquilo que parece que é impossível, para operar, meu Pai, naquilo que parece, Senhor, que não tem jeito, para manifestar o teu poder naquilo que parece que não tem mais solução. Senhor, entra agora, meu Pai, entra agora, Senhor, com as tuas potentes mãos. Entra agora, ó Deus, operando, Senhor, o milagre. Entra agora, Senhor, operando a cura. Entra agora, operando, Senhor, a libertação. Entra agora, meu Pai, surpreendendo, operando, renovando. Orianda la masteribicanda la baia. Oriamanda la masurimicanda la baia, Senhor. Porque cremos no mover sobrenatural. Cremos, meu Pai, no mover do teu agir. Cremos na poderosa mão do Senhor para salvar, para operar, para renovar, para levantar. Senhor, nós te apresentamos todos que estão orando aqui agora. Nós te apresentamos todos os ouvintes, os internautas, os ouvintes do programa Voz da Libertação. Deus, nós te pedimos, te clamamos, vem Espírito de Deus. Usa, Senhor, o teu filho, que dará continuidade neste clamor, que dará continuidade neste clamor, meu Deus.
1: Sim, meu Deus e meu Pai, nós clamamos, Senhor, com nosso coração aberto para receber mais da tua presença. Queremos, Senhor, estar capacitados diante desta guerra, desta peleja. Queremos, Senhor, estar prontos para lutarmos. Dai-nos ousadia, Senhor. Dá ousadia a este pai, a esta mãe. Dá ousadia, Senhor, a este homem que clama, Pai, porque quer ver mudança. Dá ousadia, Senhor, a esta mulher que intercede pela casa dela, porque quer ver um milagre acontecendo. Senhor, nós estamos aqui clamando ao único que pode mudar o cenário a qual nos encontramos. Nós estamos aqui, Senhor, pedindo ao único que pode fazer acontecer um milagre em nossa vida. Nós estamos aqui, Senhor, suplicando ao Deus Criador, ao Deus verdadeiro, ao Deus Santo e Eterno, aquele que pode nos tirar, sim, meu Deus, do meio desta tempestade, aquele que pode acalmar o vento que sopra contra as águas que lançam contra o barco. O Senhor é quem pode fazer acontecer a bonança na vida deste homem. Espírito de Deus, ah, meu Pai, nós precisamos, Senhor, da estrutura para permanecermos, porque as guerras, as lutas, elas são travadas, Senhor. O inimigo se levanta para tentar barrar, o inimigo se levanta para tentar impedir este teu servo, esta tua serva, de continuar crendo no milagre. O inimigo se levanta para tentar impedir os teus propósitos de se concretizarem nesta vida. O inimigo tenta roubá-los, sim, meu Deus, roubar os sonhos, roubar, Senhor, meu Pai, a fé deste coração. Mas o Senhor é aquele quem peleja, o Senhor é aquele quem luta pelas nossas causas, o Senhor é aquele quem vem ao nosso socorro. Sim, meu Deus, tu és, Pai, aquele quem se levanta para ajudar o teu filho mediante a este deserto, este vale a qual ele está enfrentando. Nós queremos, Senhor, Pai, estar fortalecidos, queremos receber do alto as ferramentas, as armaduras, Senhor. Ah, Pai, porque já entendemos que a nossa guerra não é contra a carne e nem contra o sangue, mas a nossa peleja espiritual, a nossa peleja, Senhor, é contra os principados, as potestades que estão, Senhor, Pai, tramando dia após dia, a todo instante, lançando setas, dardos inflamados, para fazer com que esse homem deixe de orar, para fazer com que esta mulher pare de clamar. Sim, meu Deus, o inimigo do engano, o inimigo da incerteza, o inimigo, Senhor, ah, Pai, que tenta colocar frieza espiritual, o inimigo, Senhor, da incredulidade. Meu Deus, quantos que estão, Pai, perdendo a fé, quantos que estão se entregando ao medo, quantos, Senhor, que estão sendo vencidos porque perderam, Pai, ah, meu Deus, a prática da oração, porque perderam a prática dos joelhos dobrados, porque perderam, Senhor, a prática, meu Deus, da humilhação. Não mais, Senhor, oram como oravam antes, não mais, Senhor, buscam como buscavam outrora. Agora, meu Pai, estão sendo vencidos, ah, porque o inimigo, Senhor, ele não descansa, ele não para, ele não retrocede. Ele tenta a todo custo destruir, mas o Senhor é a nossa fortaleza, o Senhor é o nosso socorro, bem presente na hora da angústia, o Senhor é a nossa força, em Ti nós podemos, com o Senhor conseguimos, na Tua presença, Pai, em nós, Senhor, há virtude para nós pelejarmos, meu Deus, conquistarmos. Senhor, necessitamos de Ti, Pai, conosco. Necessitamos, Senhor, da Tua obra em nós. Ajuda-nos, Espírito Santo. Reacende a chama neste coração. Reaviva esta alma. Senhor, queremos, meu Deus, como igreja, estar posicionados. Firma os nossos pés na rocha. Senhor, esta pessoa que está com o pé vacilante, este homem que está, Senhor, pelo inimigo sendo levado por caminhos tortuosos, esta pessoa, Senhor, que está, Pai, sem saber para onde ir, está, Senhor, Pai, sendo, Pai, bombardeada, a mente está cheia de pensamentos, o coração está cheio de desejos e sonhos, e a alma, Senhor, precisa de Ti. Pai, eles estão sendo, pelo inimigo, meu Deus, cheios, alimentados com aquilo que não Te agrada, o orgulho, a soberba, o eu quer dominá-los, mas o Senhor veio para quebrar e desfazer, o Senhor veio para, meu Deus, arrancar do coração do homem esta raiz maligna que torna ele cativo das próprias vontades. O Senhor veio para romper com esse, Senhor, meu Deus, espírito que domina o homem, o pecado que está, Senhor, sendo, meu Deus, na vida desta pessoa, como uma ferida mortal, uma chaga mortal, que torne esta pessoa incapaz de produzir algo de bom, que torne esta pessoa incapaz, insensível ao teu espírito, que torne esta pessoa, Senhor, alguém que não se entrega, que não é capaz de sentir, mas esta oração, ah, meu Deus, a tua igreja sentirá, porque o Senhor é quem está cuidando, o Senhor é quem conhece, o Senhor é quem está no controle. Nesta oração, este homem voltará a sentir, porque o Senhor é quem renova, o Senhor é quem liberta. Senhor, esta vida precisa ser liberta, este coração precisa ser pelo Senhor purificado, esta alma precisa estar conectada, ah, meu Deus, da videira, esta alma precisa estar como uma árvore plantada, enraizada no Senhor. Meu Deus, não queremos, Pai, ser inconstantes, não queremos, Senhor, sentir por um momento e depois voltarmos a ser, Pai, homens e mulheres vazios, a voltar, Senhor, à condição de frieza espiritual. Mas, Senhor, queremos estar constantemente

homem não vem de baixo. Esse fogo não é, Senhor, alimentado por emoções. Esse fogo, Senhor, não é alimentado

0: é o teu Espírito que produz, é o teu Espírito que leva esta pessoa a desejar experimentar o extraordinário, sobrenatural. É o teu Espírito Santo que desperta esta alma para buscar, para desejar, para estar, Senhor, meu Deus, querendo sentir aquilo que ele nunca sentiu. Espírito de Deus, mova-se em nosso meio, mova-se, Senhor, neste lugar, alcance esta vida, este homem, esta mulher que estão, Senhor, agora, meu Deus, prostrados, estão, Senhor, pedindo, querem mais, querem ser, Pai, impactados, querem sentir, meu Deus, o poder do alto. Tu és o Deus desta obra, Tu és o Deus desta igreja, Tu és aquele que sustenta, Pai. Não há como permanecermos sem Ti, não há como prosseguirmos se o Senhor não estiver conosco, não há como vencermos se o Senhor não for em nossa frente. Pai, esse homem não conseguirá vencer os vícios, esta mulher não conseguirá vencer esta condição se o Senhor não ajudar. Pai, Tu és aquele quem pode quebrar e desfazer, Tu és aquele quem pode, Senhor, arrancar esta, Pai, corrente que aprisiona os pés e as mãos, a mente e o coração desta pessoa. Senhor, eis-nos aqui, Pai, como filhos, eis-nos aqui, Senhor, como servos, eis-nos aqui, Senhor, como instrumentos seus. Queremos estar prontos para falar das Tuas maravilhas, não apenas, Senhor, como espectadores, não apenas, Senhor, como aqueles que ouviram falar e estão replicando, mas queremos com propriedade falar deste evangelho genuíno. Queremos, Senhor, com propriedade anunciar o Teu reino. Queremos falar das Tuas maravilhas, porque experimentamos, fomos alcançados por esta graça. Senhor, ajuda-nos, Pai, a cumprirmos com a nossa missão. Ajuda-nos, Senhor, a cumprirmos com o nosso chamado, pois há um chamado Seu para a nossa vida. Não queremos, Senhor, desprezar, ah, meu Deus, a obra que o Teu Espírito Santo quer fazer em nós. Não queremos, Senhor, rejeitar o trabalhar do Senhor em nossa vida. Não queremos, Senhor, permanecer, Pai, parados quando o Senhor nos manda marchar. Não queremos, Senhor, permanecer travados quando o Senhor nos capacita para trabalharmos na seara. Espírito de Deus, a Tua igreja precisa, Pai, desta obra. A Tua igreja precisa, Senhor, desse despertar. A Tua igreja precisa desta unção. A Tua igreja precisa, Senhor, meu Deus, se levantar em meio a este cenário, que o mundo não tenha domínio sobre nós, que as coisas do mundo não tenham lugar e espaço em nosso coração, que esse desejo pecaminoso não torne esta pessoa novamente, Pai, cativa, ah, meu Deus, nesta condição, mas que o Senhor opere nesta vida, que o Senhor manifeste sobre este homem que tem no coração, ó Pai, o desejo de ser, meu Deus, um missionário, um evangelista, um propagador, um anunciador da Tua palavra. Senhor, estrutura a vida dele, estrutura, Senhor, os pés, Senhor, com a sandália da preparação do evangelho. Sim, meu Deus, ah, meu Pai, estrutura toda, Pai, a vida deste homem, para que ele seja, meu Deus, este instrumento Seu. A vida desta mulher, Senhor, que no coração ela é chamada, ela sente o desejo de anunciar a Tua palavra, de ser, meu Deus, uma evangelista, uma missionária, que sente no coração, meu Deus, a chama por ir a lugares onde muitos não querem ir, por evangelizar, meu Pai, aquelas almas que estão necessitadas, aqueles que estão lançados na sarjeta, aqueles que estão caídos, mas o Senhor pode os levantar. Queremos, Senhor, estar aptos, queremos estar prontos. Dai-nos a sabedoria, o entendimento. Dai-nos, Senhor, a condição para que nós possamos, Senhor, ir por onde quer que o Senhor nos enviar, para que não venhamos, Pai, ficar parados, mas como igreja que foi erguida, levantada e sustentada, Senhor, todos esses anos, meu Deus, como a igreja que foi separada, santificada e purificada, queremos, Senhor, fazer a sua vontade. Pois os tempos estão findando, estamos, Senhor, nos aproximando do momento em que toda esta realidade será revertida, toda esta realidade desaparecerá. Estamos, Senhor, nos aproximando do momento em que o Senhor romperá com os céus e virá buscar a tua igreja. Queremos estar prontos, queremos apresentar, Pai, trabalho, sim, meu Deus, queremos apresentar almas, aquilo que nós fizemos, como utilizamos os talentos, como nós colocamos, Senhor, meu Deus, em prática as dádivas que o Senhor nos entregou. Ah, meu Deus, queremos estar, Pai, preparados em meio a esse cenário em que a humanidade, Senhor, caminha para a perdição, em meio a esse cenário em que dia após dia, o teu evangelho é menosprezado, a tua palavra é rejeitada. Senhor, queremos ser uma voz que ecoa nesta nação. Queremos ser, meu Deus, uma voz que fala das tuas maravilhas. Queremos, Senhor, anunciar que ainda há uma oportunidade daquela vida, daquela alma ser salva, como Noé anunciou durante 100 anos, como Noé falou que viria o dilúvio e que a única salvação estava naquele, sim, naquele que revelou, naquele que anunciou, naquele que deu a ele a condição de entender. Meu Deus, tu és aquele quem pode salvar. A porta da arca ainda está aberta para esta pessoa entrar. Tu és aquele quem pode salvar esta vida. Tu és aquele quem pode salvar este coração. Sim, meu Deus, que está, Pai, carregado, que está, Senhor, cheio de manchas, de feridas, que está, Senhor, necessitado. O Senhor pode lavá-lo com as águas do Espírito. Meu Deus, ainda a porta da graça é aberta. Pai, não nos deixe, Senhor, parar este trabalho. Mas, Senhor, que a cada oportunidade, seja através da internet, seja através das ondas sonoras da rádio, seja através, Senhor, da evangelização física, seja através, Senhor, da propagação do evangelho nos cultos, seja através da oração, seja através dos louvores, seja, Senhor, através do trabalho que a igreja realiza, assistencial às vidas, que nunca venhamos deixar de falar do seu amor, que nunca venhamos deixar de anunciar o seu nome, que não venhamos deixar de cumprir com nosso propósito, que é viver para a glória do seu nome, que é glorificar ao Senhor. Meu Deus, do momento em que acordamos até o momento em que nos deitamos, que a nossa realidade seja buscar glorificar ao Senhor em qualquer ambiente que estejamos, em qualquer lugar que o Senhor nos leve, que assim, Pai, nunca se aparte de nós a tua palavra, como o Senhor ensinou e instruiu a Josué, que as tuas leis estejam em nossos lábios, que a tua palavra esteja em nosso coração, como declarou Davi, Senhor, gravada, guardada, para não pecarmos contra ti. Ah, meu Deus, queremos estar atentos às tuas escrituras, porque elas são lâmpadas para os nossos pés. Ela é a luz para o nosso caminho. A tua palavra é a verdade que a humanidade precisa, que este homem precisa, Senhor. Este homem que está nos acompanhando agora através da rádio, está dentro desta penitenciária. Esta mulher, Senhor, que está acompanhando agora e está, Senhor, pensando em tirar a vida. Esta pessoa, Senhor, que está acompanhando agora e está, Senhor, no trabalho, no seu veículo. Está, meu Deus, na sua casa e está, Senhor, sobrecarregada com os fardos que o pecado sobre ele, Senhor, impõe, mas diz a tua palavra que o Senhor tem um fardo suave, um jugo leve. Sim, meu Deus, todo fardo pesado é arrancado e o Senhor traz a estas vidas a leveza em saberem, como declara Romanos 8. Sim, Pai, que nenhuma condenação há para os que estão em Cristo Jesus, porque esses já não andam mais segundo o curso do mundo, mas andam segundo o Espírito que direciona. Espírito de Deus, conduz esta vida, conduz esta alma para que ela tenha um encontro genuíno, para que ela tenha, Senhor, ah, meu Deus, a experiência do extraordinário, aquilo que os olhos dela nunca viram, aquilo que os ouvidos nunca foram capazes de ouvir, meu Deus, aquilo que ela não conhece, o coração dela não experimentou, a tua presença, a tua graça, a tua virtude sobre ela, o perdão genuíno, que não é por merecimento, que não é por mérito, o amor que o homem comum desconhece, mas que aqueles que foram apresentados a Cristo, esses conhecem o verdadeiro amor, o amor que não espera, que não, Senhor, Pai, entrega ao receber de volta, mas o amor que se doa, o amor que se sacrifica, o Senhor é esse que manifesta em nós este amor, Pai. Queremos prosseguir aprendendo com o Senhor. Queremos prosseguir agindo segundo o Senhor agiu. Queremos, Pai, ser imitadores seus. Queremos andar nos teus caminhos. Queremos viver, meu Deus, a tua verdade, a tua vontade. Queremos, Senhor, estender as mãos aos que estão caídos, fazer o trabalho do bom samaritano, estender as mãos a esses que precisam, para que eles se ponham de pé, para que eles caminhe conosco, para que eles passem das trevas para a luz. Da graça ao teu servo, meu Deus, que prosseguirá orando e clamando por esta nação, por este povo. Assim, meu Deus, nós oramos.
1: Sim, meu Deus, sim, meu Pai. Continuando, ó Deus, o clamor, a oração na tua presença, Senhor. Mais uma vez, ó Pai, nós bendizemos ao seu nome, meu Deus, porque o Senhor é bom e a sua misericórdia, ela dura, meu Deus, para todo sempre. Ó Deus amado, Deus tremendo, nós exaltamos a ti, nós glorificamos ao Senhor, nesse momento que o Senhor preparou para que nós, Senhor, pudéssemos falar, meu Deus, contigo, meu Deus, elevar a ti a nossa petição, o nosso clamor, meu Deus, a nossa súplica. Ah, meu Deus querido, quantos irmãos, Senhor, estão agora diante de ti, ó Pai, aqui nesse santuário, clamando, meu Deus, quantas irmãs agora estão diante do Senhor, colocando, meu Deus, as suas necessidades diante de ti, Senhor, meu Deus e meu Pai, meu Deus soberano, nesta madrugada, Senhor, nós estamos certo que os céus estão abertos, meu Deus, nesta madrugada, nós temos certos, ó Deus, que a tua bênção está sobre nós, ó, meu Deus, pois a tua palavra, ela nos afirma dizendo, para nós buscarmos ao Senhor, enquanto podemos achar, para nós invocarmos, ó Deus, ao seu nome, enquanto o Senhor está perto, ó, meu Deus e meu Pai, a tua palavra manda nós clamar, meu Pai querido, que o Senhor anunciará para nós coisas grandes e coisas firmes, ó Deus, que ainda não sabemos, meu Deus e meu Pai. Olha aí, Senhor, a tua igreja, olha, meu Pai querido, esse amado irmão internauta, que agora está orando, que agora está clamando, olha, meu Deus, esse ouvinte, que está agora, meu Deus, buscando a tua presença, Senhor, ó, meu Deus e meu Pai, esse amado irmão, essa amada irmã, que agora no recesso do seu lar, meu Deus, na sua casa, está clamando ao Senhor juntamente conosco, meu Deus querido. Olha, meu Pai, para o teu povo, para a tua igreja, Senhor, nesta hora, os amados irmãos, Senhor, que estão na tua presença, em lugares tão longínquos, Senhor, meu Deus, esta pessoa que a larga distância está clamando conosco, Senhor, meu Deus e meu Pai, aqueles que estão, Senhor, em outros países, Senhor, em outros continentes também, mas estão, Senhor, clamando, orando, meu Pai, ao Senhor, e nós, Senhor, meu Deus, fazemos uma corrente, meu Deus, mundial de oração, Senhor, para que a tua graça, para que o teu poder superabunde, meu Pai, em nossas vidas. Ó, meu Deus e meu Pai, nós oramos, Senhor, nesta oração pela salvação das almas, Senhor, pela reconciliação dos desviados, meu Deus querido, para que o Senhor restaure, Senhor meu Deus, a vida espiritual das pessoas, Senhor. Ó, meu Deus, quantas vidas, quantas pessoas, meu Pai, estão, meu Deus, jogadas, Senhor, num canto, espiritualmente falando, com a vida, meu Pai, derrotada, mas nós, Senhor, se unimos agora em oração, ó Pai, para que o Senhor restaure, Senhor, a vida espiritual desse homem, desta mulher, desse jovem, Senhor, desta moça, meu Deus, que agora está clamando, ó Pai, conosco, Senhor, nesta manhã. Ó, meu Deus e meu Pai, manifesta mesmo o teu poder divino, a tua glória, a tua graça maravilhosa, Senhor, meu Deus querido, tudo isso, Senhor, para que o teu nome venha ser glorificado. Ó, Pai querido, ó, Pai bondito, Pai de amor, Pai de toda misericórdia, nós clamamos a ti, ó Deus, por aqueles também que estão, Senhor, enfermo, aqueles que agora estão também, ó Deus, num leito de dor, aqueles que agora, meu Pai, estão sofrendo dores no seu corpo, no seu físico, Senhor. Nós clamamos agora também, ó Pai, por aqueles, ó Deus, que estão desenganados pela medicina. Ó, meu Deus e meu Pai, nós clamamos, Senhor, pelos cancerosos, pelos tuberculosos, pelos aidéticos. Pai, nós clamamos, ó Pai, pelos que têm doenças renais, doenças pulmonares. Meu Deus, estendei tuas mãos, Senhor. Meu Deus querido e amado, nós clamamos agora também por aquele que está com a hérnia interna ou até mesmo externa, meu Deus, estendei tuas mãos, meu Pai, nós clamamos, Senhor.

Deus, pela libertação, Senhor, das pessoas que estão oprimidas, Senhor, meu Deus, Senhor, meu Pai, ó, meu Deus, pessoas que estendem, Senhor, opressões na sua mente, opressões na sua cabeça, meu Deus, pessoas, ó Pai, que ouvem vozes, Senhor, pessoas que vê vultos, ó Deus, quantas vidas, Senhor, em grande opressão, ó, meu Deus e meu Pai, mas nós oramos, nós clamamos, nós, meu Pai querido, suplicamos, ó Deus, que o Senhor estenda as tuas mãos para repreender, Senhor meu Deus, toda a fúria maligna contra as vidas, contra as pessoas. Ó meu Deus e meu Pai, manifesta, Senhor, o teu poder divino, o teu poder glorioso agora para libertar esta pessoa, meu Deus, esta pessoa que está no vício, Senhor. Meu Senhor, tenha misericórdia. Pai, venha colocar as tuas mãos sobre essa pessoa que está viciada nas drogas, meu Deus, essa pessoa que está viciada na bebida alcoólica, nos jogos de azar, meu Deus, toma em tuas mãos agora, ah, Senhor, meu Deus, quantas pessoas, ó Pai, têm lutado, Senhor, para abandonar o vício, mas não têm conseguido, Senhor, meu Deus, nós clamamos, nós pedimos agora, Senhor, a sua intervenção divina, a sua intervenção maravilhosa, meu Deus e meu Pai, meu Deus soberano, levanta esta pessoa que está caída, oh meu Pai, que está desanimada, que está se sentindo fraca, meu Deus, fortaleça-me nesse momento, é de oração, nesse momento de clamor, abre, meu Pai querido, os céus agora, para operar, para dar a vitória, oh Senhor meu Deus, Senhor meu Pai, eu te clamo, eu te peço, Senhor meu Deus, olha, Senhor, olha, meu Deus, por aqueles que agora estão em grande intercessão pelo teu lar, pela tua família, oh meu Deus e meu Pai, que estão clamando, Senhor, pelos seus familiares, Senhor, meu Deus e meu Pai. Senhor, quantos irmãos estão aqui orando, meu Pai, por aquele familiar que está tão distante, Senhor, mas ele tem certeza, a fé alcança, meu Pai querido, que através da oração, esta pessoa será visitada, esta pessoa será restaurada, esta pessoa será levantada.

pedindo, Senhor, a tua misericórdia, Senhor meu Deus, Senhor meu Pai. Eu clamo, meu Deus, nesta manhã também, pela restauração, Senhor. Tu és o Deus que restaura, Senhor. Tu és o Deus, meu Pai, que traz a união, Senhor. Ó, meu Deus e meu Pai, e nós oramos, Senhor, nesta manhã, pedindo ao Senhor a restauração do lar, a restauração da família. Meu Pai, nós clamamos, Senhor meu Deus, para que toda discórdia, para que toda contenda maligna seja, meu Pai, repreendida. Ah, meu Deus, para que haja maior, meu Pai, interação no seio familiar. Meu Deus, meu Deus, meu Deus, estendei tuas mãos, Senhor, nesta hora de oração. Faz uma obra gloriosa, uma obra maravilhosa, Senhor. Oh, meu Deus e meu Pai, Deus soberano, Deus misericordioso, Pai, eu quero te clamar agora pela aquela as mamães também, que estão em oração pelos seus filhos, Senhor. Meu Deus, quantas mães agora estão clamando, Senhor, pelos seus filhos, e o maior presente, meu Deus, que esta mãe, meu Deus, espera receber é a reconciliação do seu filho. Ó, meu Deus e meu Pai, é a, meu Deus, esta mãe que clama pelos seus filhos, ó Deus, que estão numa penitenciária, que estão, ó Deus, numa cadeia. Meu Deus, toma em tuas mãos, ajuda, Senhor. Ah, meu Pai amado, essas mamães, meu Pai, nesta batalha, ó, nesta lida, Senhor, Deus de amor, Deus de toda misericórdia, meu Deus, meu Deus, meu Pai. E também, Senhor, eu te peço, visita, Senhor, os que estão na penitenciária, nas cadeias, nos presídios, ó, meu Deus e meu Pai, transforma essas vidas, manifesta, meu Deus querido, a tua glória, a tua graça bendita, Senhor. Salve.

traga libertação, Senhor, traga transformação para cada vida, para cada pessoa, Senhor. Ó, meu Deus e meu Pai, eu oro também, ó Deus, neste momento, por pessoas, ó Deus, que estão sofrendo ataques na sua mente, meu Deus, os que estão sofrendo de esquizofrenia, os que estão com doenças mentais, visita, Pai, os manicômios também, meu Deus, estendei tuas mãos, Senhor, repreendendo a Satanás, que é o provedor, é o promotor de toda loucura, Senhor. Ó, meu Deus e meu Pai, ó Deus poderoso, nós clamamos, ó Deus, nesta manhã, nesta madrugada, venha operar, meu Deus, em cada vida, Senhor, em cada pessoa, nesta hora de oração, nesta hora de clamor. Ó, meu Deus e meu Pai, abre mesmo o céu, Senhor, abre os céus, abre os céus.

Senhor amado, Senhor eterno, abre o céu, abre o céu, abre o céu para operar maravilha, abre o céu, Senhor, para repreender todo mal, abre os céus, meu Deus querido, para trazer restauração, para trazer cura, para operar milagres, ó Deus, nesta manhã, nesta madrugada, Senhor. Meu Deus e meu Pai, meu Deus soberano, eu te clamo, meu Pai, neste momento também, por todos os nossos irmãos também, que estão pregando a tua palavra, estão, meu Pai, empenhados em levar a tua mensagem, Senhor. Eu oro, meu Deus, neste momento, nesta madrugada também, por esse irmão obreiro, essa irmã obreira, ô meu Pai querido, que estão enganchados na sua obra, que estão levando a Deus essa mensagem, essa preciosa mensagem, meu Deus, a tua palavra, ela nos afirma dizendo, Senhor, que aquele que leva a preciosa mensagem chorando e gemendo, com certeza voltará trazendo consigo os seus molhos, ó meu Deus e meu Pai, ó Deus soberano, ó Deus misericordioso, auxilia, Senhor, esse irmão, esse pastor, esse presbítero, esse cooperador, esse diácono, meu Deus, essa obreira, Senhor, auxilia, meu Pai, estendei tuas mãos nesta manhã, nesta madrugada, Senhor, ó meu Deus e meu Pai, ó Deus soberano, também, ó Deus, eu te clamo pelos irmãos, Senhor, que estão pedindo também uma renovação espiritual. Quantos agora, Senhor, no seu lar, na sua casa, ó meu Pai amado, estão clamando para o Senhor enchê-los do teu Espírito Santo, para o Senhor batizar, ó meu Deus e meu Pai, e nesse momento, Senhor, aqui, meu Pai, nesse instante de oração, eu clamo, meu Pai, pela renovação espiritual, pelo batismo, Senhor, no Espírito Santo, meu Deus, eu clamo, meu Pai, por esse irmão, por essa irmã, que está clamando aqui agora, pedindo a ti, para ter uma experiência espiritual com o Senhor, meu Deus e meu Pai, abre mesmo, Senhor, os céus nesta hora, abre os céus, ó Deus, nesse momento, meu Deus, para que o teu nome venha a ser glorificado, exaltado e bendito. Bendito Senhor, ó meu Deus e meu Pai, eu oro também, ó Deus, pelos que estão afastados.

desviada e precisa voltar para a tua presença, Senhor. Ó meu Deus e meu Pai, nós clamamos, ó Deus, nesta madrugada, Senhor, certo, meu Pai querido, da sua resposta, certo, ó Deus, do milagre maravilhoso que o Senhor já está operando na vida desse amado ouvinte, na vida desse amado internauta e todos que estão presentes, ó meu Deus e meu Pai, já estamos certo, meu Deus, que vitórias, meu Deus, já estão sendo derramadas, ó Pai querido, e vitórias estão sendo, meu Pai amado, é manifesta na vida desta pessoa que está clamando, Senhor, pois a tua palavra diz, Senhor, aleluia, que o Senhor responde às nossas orações quando o Senhor diz, buscai-me-eis e me achareis quando buscardes de todo o vosso coração. Ó meu Deus e meu Pai, conceda o milagre, conceda a cura, conceda, meu Deus, a bênção para todos quanto necessita da tua graça e da tua misericórdia, em nome de Jesus, em nome de Jesus, em nome de Jesus, graças a Deus, louvado seja o nome do Senhor, amém, aleluia, graças a Deus, Deus abençoe meus amados, Deus abençoe queridos internautas, queridos ouvintes do programa Voz da Libertação, você que orou, que clamou, está orando conosco, a bênção de Deus está forte sobre as nossas vidas, louvado seja Deus. E eu quero neste momento fazer um convite para você, meu querido, minha querida, que agora está me assistindo ou está me ouvindo através do rádio. Você quer aceitar a Jesus? Você quer entregar a sua vida para Jesus nesse momento? Esse é o momento de você entregar a sua vida para Jesus. Você que está afastado do Evangelho, você que de repente parou no meio da caminhada, Jesus está te chamando de volta, meu amado, minha amada. Neste momento, faça a oração da confissão comigo agora e volte para Jesus e aceita Jesus. Diga comigo, Senhor Jesus, nessa noite, nesta manhã, eu reconheço os meus pecados e te aceito como meu único e suficiente Salvador. Perdoa meus pecados, escreve o meu nome no livro da vida e sela com teu sangue, em nome de Jesus. Senhor, eu volto para a tua presença hoje, em nome de Jesus. Deus abençoe, meu querido, minha querida. Você pode mandar uma mensagem para o nosso e-mail, quero aceitar Jesus, @ipda.com.br, ou você pode mandar uma mensagem pelo WhatsApp, que é 119-5094-4645, dizendo, olha, eu aceitei a Jesus e nós vamos te ajudar, vamos dar todo o suporte para você, meu querido, minha querida. Seja muito bem-vindo à família do Senhor Jesus. Deus abençoe, eu sou seu irmão em Cristo, presbítero Mário Ramos, e a oração continua. Vocês vão continuar orando aí com nosso irmão diácono Ezequiel Ribeiro. Fique na paz do Senhor Jesus e continua na sintonia no programa Voz da Libertação, que vem aí a madrugada do socorro de Deus. Deus abençoe, fiquem na paz do Senhor Jesus.

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6: Uma e um.

0: paz do Senhor, irmãos do programa Voz da Libertação. Eu fui libertado, porque antes de eu adentrar a Igreja Pentecostal Deus e Amor, eu era usuário de droga, vendia droga, assaltava, roubava, planejava o mal contra o meu próximo. E no decorrer de toda essa vida eu me sentia vazio, fui preso 5 vezes, assalto, roubo, tentativa de homicídio, porte ilegal de arma. Eu vivi uma vida assim, errada, mas quando eu conheci a Jesus, Jesus me libertou, foi me libertando fase a fase. Primeiro ele me libertou das drogas, depois foi me libertando espiritualmente, porque quando eu cheguei aqui, eu adentrei a Igreja Deus e Amor, eu adentrei ainda drogado, tinha acabado de usar um cigarro de droga, eu vim buscar minha esposa e uma irmã me chamou, me convidou para que eu viesse receber uma oração do pastor. Quando eu adentrei, foi diferente, já tinha entrado em outras igrejas, mas foi diferente, Deus falou comigo. Depois dessa oração eu comecei a caminhar, comecei a perseverar e Deus foi quebrando as portas. Hoje eu faço parte do corpo de Cristo, batizei, sou casado, sou feliz, estou vivendo uma vida com Cristo e a família está estruturada. Estamos vivendo uma vida melhor, uma vida melhor do que nós levávamos antes, porque antes nós éramos rejeitados pela sociedade, a sociedade olhava, não tinha futuro, não tinha salvação. Hoje, pelo contrário, pessoas vêm até nós receber oração, pedir uma ajuda de palavra, uma ajuda espiritualmente. Antes não, nós corríamos atrás de pessoas para ajudar-nos, porque a gente era escravizado pelo inimigo, escravizado pelo pecado, mas hoje não. Hoje pessoas vêm até nós. Meu endereço é Alameda dos Girassóis, no Parque das Laranjeiras.
1: 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Mas como saber se tenho fé suficiente para que haja essa concordância? 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E isso só é possível através de sua palavra. As Escrituras Sagradas não nos deixam dúvida ao dizer: a fé vem pelo ouvir e ouvir a palavra de Deus. 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Se você começar a crer em Deus hoje, de uma maneira consciente, ouvindo e crendo em sua palavra, tenha certeza de que sua vida nunca mais será a mesma. 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
2: 1 hora e 5 minutos.

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3: Muito bom dia, queridos ouvintes. Programa Voz da Libertação, Madrugada do Socorro de Deus. Mais uma vez, estamos aqui para levar até você a palavra de Deus, a palavra do Senhor para a sua vida, para o seu coração. Eu sou seu irmão em Cristo, presbítero Mário Ramos, e nós vamos juntos até às 5 horas da manhã, falando do amor de Cristo Jesus. Seja muito bem-vindo a esta programação. E lembre-se, você já está aí liberado para você mandar para nós a mensagem através do nosso WhatsApp, que é o 11 98292 3392, ou também nos contactar aqui através do nosso telefone, que é o 3208-2743.
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3: Lembrando, meu querido, minha querida, que essa programação é um órgão oficial da Igreja Pentecostal Deus Amor, a Voz da Libertação. E claro, estamos aqui na Madrugada do Socorro de Deus. E a nossa Igreja Pentecostal Deus Amor, ela é presidida pela nossa irmã Ereni Miranda. E a nossa sede mundial está localizada aqui na Avenida do Estado, 4568, aonde nós temos cultos diários às 7 da manhã, às 9 horas, às 11:30, às 15 horas e também no horário das 19 horas. Vocês são os nossos convidados especiais para estar conosco, cultuando a Deus, buscando a presença de Deus. E eu tenho certeza que Deus, ele tem um milagre para a sua vida, ele tem um milagre para a sua casa, ele tem uma bênção para a sua família. Então somente compareça, vem estar conosco e Deus, ele te abençoará grandemente. Muito bem, queridos, 1h15, as nossas linhas estão abertas, a nossa linha já está aberta através do 3208-2743, para que você possa ligar para nós, fazer aí o seu pedido de oração, e nós estaremos orando. Lembrando que a partir das 2 horas já estaremos em oração, clamando a Deus, buscando a presença do Senhor nosso Deus, e queremos incluir aqui o teu nome nesta oração. Queremos incluir a tua família, queremos incluir a sua casa, os seus negócios, e você será grandemente abençoado pelo Senhor. Ligue para nós, 3208-2743.
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3: 1h16, temos ouvintes aqui através do WhatsApp nos mandando a mensagem também aqui nesta programação Madrugada do Socorro de Deus. Deixa eu ver aqui quem mandou mensagem aqui através do nosso WhatsApp. Aqui está o nosso irmão, nossa irmã Camila já mandou aqui a mensagem para nós, e ela Nossa irmã Camila.

0: Alves, aqui de São Paulo. Ela está pedindo oração para Deus entrar com urgência na sua vida sentimental e tirar aí todas as dificuldades, né? E também restaurar a sua saúde, tá? Estaremos orando sim, irmã Camila. Ela também pede oração pela Terezinha, pelo Miguel, pelo Paulo Ricardo, para que Deus entre com providência em todas as áreas da sua vida. Estaremos orando sim, irmã Camila. Daqui a pouquinho estaremos clamando e já queremos convidar para orar conosco também, tá? Para buscar a presença do Senhor. Deus, ele tem uma resposta para a sua vida. Deus tem uma resposta para a sua casa. O Jadson também aqui mandou mensagem para nós também. E ele está dizendo que ele está pedindo, deixa eu ler novamente aqui. Sim, ele está pedindo oração por uma resposta de Deus. Ele quer um milagre na sua vida, né? E ele está pedindo aqui para nós orarmos por ele, que ele precisa de forças para voltar para a casa de Deus. Ô, Jadson, estaremos orando sim, para que você possa retornar para a casa do Senhor, para a presença de Deus. Isso aí já é um bom sinal, você já pedindo oração para voltar, para retornar. Deus já está te levantando. Olha, estaremos clamando sim pela sua vida, para que você tenha aí forças para estar na presença do nosso Deus. Jadson Terto, Deus abençoe, irmão Jadson. Temos mais irmãos aqui que estão conosco nesta madrugada, madrugada do socorro de Deus. Nosso irmão Wellington de Guarujá, nosso irmão Wellington aqui da Baixada Guarujá, ele está pedindo oração por ele e por toda a sua família. Está pedindo para que Deus visite a sua família. Estaremos orando sim pela sua vida, irmão Wellington do Guarujá. Mais um ouvinte aqui, a irmã Cris, nossa irmã Cris, ela também pede oração para a Alessandra, e a Alessandra, ela está internada e o caso é grave. Pedra na vesícula, foi para o pâncreas e ela está entubada. Ela está dizendo aqui, Cris Pires, na verdade o nome dela é Isabel, né? Ela colocou mais, meu nome é Isabel, Deus abençoe, irmã Isabel. Estaremos orando sim pela Alessandra, tá ok? E ela está dizendo aqui, todos os dias eu escuto a rádio Deus e Amor, que bênção, que é bênção. Fica na sintonia aí, irmã Isabel, é Isabel na verdade, e ela é de Guarulhos aqui na Grande São Paulo. Deus abençoe, estaremos orando sim, em nome de Jesus. 1:20. Nós temos ouvintes na linha, vamos ouvir esse ouvinte que está aí pelo 3208-2743. Alô?
1: Alô?
0: Alô?
1: Alô?
0: Com quem eu falo?
1: Irmão Jailton, aqui de
0: Camaçari,
1: na Bahia.
0: Jailton?
1: Aham.
0: Uhum. Camaçari, Bahia? Isso. Ô, irmão Jailton, tá chegando bem nossa voz aí?
1: Tá bem, eu tô aqui ligado, tá?
0: Que maravilha, o senhor está ouvindo pelo rádio ou pelo aplicativo?
1: Eu tô ouvindo pelo aplicativo.
0: Ah, pelo aplicativo, que bênção, graças a Deus. É bênção, o aplicativo é uma bênção que chega em todos os lugares.
1: É verdade.
0: Irmão Jailton, o que eu posso fazer pelo meu irmão?
1: Irmão, eu quero contar uma bênção.
0: Ah, sim, o senhor quer contar uma bênção?
1: É uma bênção muito grande, tá?
0: Sim, fica à vontade, irmão Jailton. O que o irmão recebeu das mãos do senhor?
1: Na quinta-feira, 1:30 da madrugada,
0: certo.
1: Eu liguei aí para a rádio, eu não sei qual foi, eu não lembro dos nomes.
0: Uhum.
1: Pedindo oração por uma filha minha. Eu tenho uma filha, irmão, que ela tem problema, né? Psiquiátrico. E ela saiu de casa, irmão, de noite. Ela passa às 8:00, 9:00.
0: Certo.
1: E a gente estava na igreja. Quando nós chegamos em casa, com desespero. Porque eu tenho duas filhas.
0: Uhum.
1: Cheguei em casa, uma estava e a outra não estava. Meu irmão, entrou aquele desespero muito grande. Você sabe como é que é, um pai, né?
0: Sim, com certeza.
1: E aí eu fiquei... procurando desesperada, minha esposa orando do lado, eu correndo atrás, para se encontrar com minha filha. Aí foi quando eu cheguei, numa e meia da madrugada, eu primeiro mandei uma mensagem pelo WhatsApp e depois eu liguei. Aí o irmão me atendeu e disse, não, vamos orar agora.
0: Maravilha.
1: Irmão, e quando foi 4:30, mais ou menos, da manhã, a minha filha chegou ao meu encontro. E não foi muito difícil, irmão.
0: Sim.
1: E no seguinte, ela saiu de noite, irmão. E aqui nesse dia estava chovendo muito, muito, muito, muito.
0: Uhum.
1: E eu sem saber onde é que estava minha filha, desesperado. Um falava com o outro, perguntava para um. Já quando foi mais ou menos umas 4 horas da manhã, menino, eu estou em um ponto esperando a chuva passar, aí ele passa um senhor que ia para o trabalho. Aí eu perguntei para ele se ele tinha avistado uma garota com uma roupa marronzada e comprida. E aí ele falou, olha, vi essa garota lá na frente, ela está vindo. E não, eu fiquei naquela ansiedade, e minha esposa em casa orando, eu fiquei assim, passando a chuva. Quando deu mais ou menos, irmão, umas 4:40, a minha filha veio do encontro.
0: Oh, que benção, meu irmão.
1: Toda molhada. Irmão, e o lugar em que nós moramos aqui, uma cidade grande, e ela está em um lugar muito perigoso, a minha filha andou a noite toda, irmão.
0: Sim, Camaçari.
1: A minha filha andou a noite toda.
0: Meu Deus.
1: Chorando, desesperado. A igreja aqui, que eu estou vendo, mas nós já mostramos, tá, meu irmão?
0: Sim.
1: Camaçari.
0: Sim, que benção.
1: E aí o que acontece? O irmão levantou o clamor, com o clamor de vocês da sede mundial, graças a Deus, a minha filha está sã e salva, está aqui comigo.
0: A bênção foi grande, viu, meu irmão? Foi grande a bênção.
1: Grande.
0: Meu Deus do céu, que bênção, meu, que bênção. A oração.
1: É,
0: Deus encontrou a sua filha, né?
1: E
0: trouxe de volta para o Senhor, né? Através da oração. Por isso que é muito importante estarmos orando, né? E pedimos oração também, né? Por isso que nós falamos para os ouvintes, peça oração, que nós estaremos orando sim. Deus, ele move as mãos, viu irmão Monjailton? Viu? Deus move. Ficamos felizes pela sua bênção, Monjailton.
1: Ô, meu irmão, eu quero agradecer, irmão, primeiramente ao nosso Deus e segundo a vocês que me ajudou aí, meu irmão. Realmente, o momento, irmão, o momento era difícil.
0: Era um momento desesperador, né?
1: É, meu irmão, porque esse momento só foi essa coisa contrária, né, meu irmão?
0: Sim.
1: Uma jovem, em um lugar muito perigoso, irmão.
0: Sim.
1: Eu vou lamentar, um lugar muito perigoso, o pessoal falou que aonde ela estava, que já nem achou que ela estava viva, irmão, que era um lugar que tinha muita facção criminosa, irmão.
0: Meu Deus. Deus deu um grande livramento também, né, meu irmão? Deu um grande livramento.
1: É verdade.
0: A bênção foi grande, irmão Jailton. Maravilha. Maravilha,
1: verdade.
0: Irmão. Já tô com o seu nome aqui para nós orarmos, tá?
1: Tá bom, meu irmão.
0: Tá. Já tá aqui o seu nome, para daqui a pouco nós clamarmos a Deus.
1: Pô, não, olha pra minha filha também, Leidilane Nogueira Silva.
0: Como é o nome?
1: Leidilane. É.
0: Ah, tá.
1: Jennifer, que é essa que Deus fez esse milagre.
0: Certo.
1: Jailton, que sou eu, e a minha esposa, que se chama Maria José.
0: A sua esposa é Maria José?
1: É.
0: Tá ok, tá anotado aqui, tá bom, meu irmão?
1: Tá, meu irmão.
0: Deus abençoe, irmão Jailton.
1: Amém, meu irmão.
0: Feliz pela sua bênção, meu irmão.
1: Amém, graças a Deus.
0: Deus
1: amém.
0: Abençoe. Paz amém. Do Senhor.
1: Paz do
0: Senhor. É, o povo de Deus contando a bênção, o milagre que recebeu das mãos do Senhor através da oração. Faça aí como Jailton. Jailton pediu oração e Deus ouviu aí a oração do povo de Deus, da igreja. Os irmãos do estúdio, Deus ouve as nossas orações e trouxe de volta a sua filha e dando aí um grande livramento. Faça como Jailton, ligue para nós, peça oração através do WhatsApp 119-8292-3392 ou ligue para nós 3208-2743, programa Madrugada do Socorro de Deus.
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0: É 1:26. Vamos agora àquele quadro maravilhoso, aquele quadro especial, aquele quadro para nós aprendermos do Senhor nosso Deus nessa madrugada.

0: Muito bem, 1:27, vamos ao Pão Diário. O Pão Diário, neste momento, estamos um pouquinho atrasados, mas vamos ao Pão Diário, neste momento, aprendendo do Senhor nosso Deus.
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2: Como está a sua frequência nos cultos, hein? Como está a sua frequência? Talvez você, por coisas tão mínimas, tenha deixado de participar dos cultos. Talvez você não conheça a história, não é? Mas aconteceu já, através de tantas perseguições, eu diria nas asas do tempo, né? No ano, por exemplo, 300 e alguma coisa da era cristã, o imperador Diocleciano, ele ordenou que os líderes cristãos entregassem os seus livros. Creio eu que talvez parte das escrituras, né, que temos hoje, e para serem queimados. Isso seria uma prova de fidelidade ao governo. E também, claro, para não sofrerem consequências das perseguições, em alguns casos até a morte. Só que, é claro, haveria a negação da fé. E alguns líderes, eles agiram assim, eles entregaram os seus livros, né? E entregaram até os irmãos que não entregaram os seus livros. Eles foram conhecidos como traditores, ou seja, aqueles que entregam ou entregaram. E eu creio que até traditor, quem sabe, seja a palavra que nós conhecemos hoje como traidor. Talvez venha dessa raiz, quem sabe. Porém, aqueles que obedeceram ao imperador Diocleciano não entregaram apenas os livros, como eu disse, mas entregaram os que se recusaram a entregar e agir contra o edito do imperador. Resultado: perseguições. E não eram perseguições suaves, não. Foi uma perseguição sangrenta, né? E muitos foram mutilados. Muitos foram mortos. Quantos crentes fiéis sofreram mortes horríveis? Existe um livro chamado A História do Cristianismo, que cita parte dessa história. Lê-se que Antino, bispo de Nicomédia, foi decapitado, ou seja, cortaram a cabeça dele. Muitos foram executados, alguns queimados vivos. Eu vi alguns cristãos sendo queimados vivos. Não faz tanto tempo, num país onde se propaga outro tipo, né, de fé. Outros foram amarrados com pedras, atadas ao pescoço, levados para o meio de lagos, rios, e ali lançados dentro da água. Que morte horrorosa, né? Alguns foram cortados vivos, né, arrancados os seus intestinos, a sua parte interna, né, suas vísceras. Foi um sofrimento inigualável, não dá para pensar nisso como não barbárie. Foi uma barbárie, foi uma coisa horrorosa. E olha, ouvintes, passou essa fase mais pesada, né? Então os traditores, ou seja, os traidores, aqueles que entregaram os seus livros e entregaram os outros também, começaram, debaixo do governo de Constantino, a voltar então às reuniões na igreja, para os cultos. E ali, pedindo desculpas aos irmãos que estavam ali reunidos, alguns deles mutilados, alguns não estavam ali porque haviam perdido a vida. Alguns não haviam perdido a vida, mas haviam perdido entes queridos, perdido braços, pernas, e as marcas da perseguição estavam em todos os irmãos que estavam reunidos ali, né? Marcas na alma, marcas no corpo. Mas mesmo com todas essas marcas, agiram como cristãos, perdoando então aqueles que os traíram. Contei um pouco da história. Nós vivemos no Brasil, né? Um país livre. Um país que ainda goza de liberdade religiosa. Embora eu venho falando já há 10 anos, aproximadamente, venho falando, que nós já estamos sofrendo perseguições, estamos sofrendo preconceito. Estamos sofrendo, sim, Eu acho que preconceito tá bom. Eu venho falando isso há muito tempo. Há muito tempo. Muitos começaram a ver isso agora. Mas há muito tempo a gente vem falando na nossa programação. Mas ainda temos a liberdade aqui no nosso país de professar a nossa fé, nos reunirmos com pessoas da mesma crença. E às vezes nós não nos colocamos, não é? No lugar daqueles irmãos que sofreram as perseguições, aqueles que foram traídos, aqueles que foram subtraídos, aqueles que tiveram membros tirados do seu corpo. Não nos colocamos no lugar daqueles que eram lançados dentro da água com uma pedra amarrada ao pescoço, os que foram queimados vivos. Não, nós simplesmente vivemos a nossa vida sem pensar na grande, eu diria, misericórdia de Deus para os tempos que nós vivemos, pelo menos até agora, de podermos ter essa liberdade de buscar a Deus, de irmos à igreja, de falarmos de Deus para outras pessoas. Se nós olharmos para trás, não é? A gente pode notar na vida daqueles homens e mulheres de Deus a disposição, mesmo debaixo de tamanha perseguição, de continuarem se reunindo como igreja para proclamar a glória e a graça do Deus que os resgatou das trevas para a sua maravilhosa luz. Porque olha, ouvintes, não é brincadeira não, você saber que tem irmão sendo queimado, saber que tem irmão que está sendo decapitado, cortado braço, perna, e você ter a disposição de se reunir na presença de Deus, de se reunir como igreja, cultuar a Deus, fazer a vontade de Deus. Aqueles eram resolutos, mesmo debaixo de tamanha perseguição. Eles iam às reuniões, mesmo às vezes alguns não tendo braço, perna, alguns que tinham os olhos vazados, aqueles que tinham perdido seus entes queridos, perdido seus bens e correndo ainda o risco de morrerem, serem assassinados, o que aconteceu com tantos. Mesmo assim, eles tinham essa disposição de ir e se reunir como igreja e falar de Deus e falar de Jesus Cristo. E você ouvinte aí com toda essa liberdade, você ouvinte aí com toda essa oportunidade, você anda 10 minutos e você está na igreja. Você pega o seu automóvel, 15 minutos e você está na igreja. Não tem perseguição nenhuma. Você pode falar de Deus, pode cantar, pode falar de Deus para outras pessoas, pode chegar na sua congregação, que hoje se exige tanto, né? E a sua congregação com bancos almofadados, ar-condicionado, tanto conforto, e assim mesmo você não vai à igreja. E nós temos ouvintes que vê essa questão, rever essa questão. Sinceramente, nós temos de nos sentir mal pelo fato que às vezes nós, quantas vezes deixamos de nos reunir na igreja por uma coisinha tão frívola? Às vezes é aquela dorzinha de cabeça, às vezes inventamos uma desculpa das mais esfarrapadas, vai esfriar a comida, coisas que na verdade deveriam nos fazer ficar corados diante da situação que viveram os nossos irmãos no passado. Às vezes é uma chuva que só aqueles pinguinhos que, puxa, faz até bem, não é? Coisinhas que podem ser resolvidas de uma forma tão simples, ou coisas que podem ser deixadas para depois. Você deixa de ir à igreja. Alguns não vão porque, eu estou magoado com aquele irmão, magoado com aquele outro, magoado com o pastor, não é? Alguns não vão porque são orgulhosos demais. O irmão lá que vai pregar não tem estudo, ou enfim. Uns não vão porque tem jogo. Vai jogar o time de futebol que ele gosta, não vai. Outros não vão por causa de novela. Outros por picuinhas. Picuinhas. Coisas que não fazem sentido algum, e essas pessoas deixam de se reunir na presença de Deus. Olha, ouvinte, a gente precisa voltar e ver o sofrimento de tanta gente no passado. Temos que analisar, e é isso que faço agora com vocês. analisar o que é que acontece conosco, não é? O que é que acontece com você? Nós podemos, ouvintes amados, ver que, analisando assim, que possivelmente nós não estamos entendendo realmente a fé que nós estamos professando. Nós estamos entendendo que existem certos custos para viver essa fé em Cristo. Precisamos negar a nós mesmos. É uma questão que não pode ser deixada para trás. É. A nossa fé necessita ser amadurecida. E para que isso possa ocorrer, é necessário, de repente, engolirmos em seco algumas situações que acontecem na nossa vida e nos reunirmos com os nossos irmãos, nos esforçarmos para estar na presença de Deus. Quanta gente poderia estar na presença de Deus todo dia e não está? Olha, ouvinte amado, é inacreditável que você tenha esse ego tão inflado e está trazendo essa inflamação generalizada para o seu corpo espiritual. Há quanto tempo você não frequenta um culto? Não gosta de programação nenhuma que a igreja faz? Você tem esse orgulho maligno dentro do seu coração? Isso é um insulto aos irmãos do passado. É um insulto aos pastores que estão legitimamente batalhando e militando para trazer um alimento sadio para a sua vida e para a sua alma. Você precisa mudar de atitude. Você precisa participar dos cultos. Precisa amadurecer essa fé. Viu? Precisa amadurecer, professar essa fé de verdade. Precisa engolir em seco certas coisas. Mas que você precisa congregar, precisa. Eu não sei até quando nós vamos ter essa liberdade. Mas que eu estou vendo fechar-se um cerco, estou. Que eu estou vendo que nós estamos sendo já motivo, eu diria, de ojeriza de tantos movimentos, eu já estou vendo isso. E se você, com toda essa liberdade, não frequenta, não divulga, você não fala, tem vergonha de Cristo, eu vou dizer a você uma coisa. Tenho dó de você se vier uma perseguição contra a igreja. Reavalie a sua vida e tome uma atitude vencedora. Participe dos cultos, prestigie o seu pastor, a sua igreja. Deixa essa picuinha, esse seu orgulho maligno, diabólico, que leva à perdição. Deixa isso para trás. E vem à igreja em nome de Jesus. E eu sei que tudo vai mudar na sua vida, porque Deus vai se agradar de você.
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1: Muito bem, queridos. 1h46. E nós estamos aí em contagem regressiva para o grande dia que vai acontecer aqui em nossa Igreja Pentecostal Deus Amor, que é o grande aniversário, 64 anos da nossa Igreja Pentecostal Deus e Amor, nesse dia 14 de junho de 2026, no horário das 14h. Olha, será uma festa imperdível, será uma festa abençoada. Queremos que você esteja presente, esteja conosco aqui, para agradecer a Deus, para louvar ao Senhor. Será uma festa maravilhosa, meu querido e minha querida, aqui em nossa Igreja Pentecostal Deus e Amor. Nós estamos aí com caravanas saindo aí de todas as nossas igrejas Deus e Amor, sedes estaduais, sedes setoriais, para estar aqui conosco, e será uma festa muito grande, muito maravilhosa, e você é o nosso convidado especial. Muito bem, 1h47.
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1: Muito bem, queridos ouvintes, 3208-2743. Temos ouvintes na linha? Não temos ouvintes na linha, mas temos ouvintes que estão conosco aqui através do WhatsApp, que estão nos mandando mensagem. Deus abençoe, meu querido e minha querida, que está conosco nesta madrugada. Olha, Deus, ele está no controle de todas as coisas. Viu, irmão Augusto? Irmão Augusto, ele mandou mensagem aqui para nós pedindo oração pela Maria Rita, pela Sônia, pela Débora, pela Priscila e família. Estaremos clamando sim, viu, irmão Augusto? Deus no controle de todas as coisas, meu querido, minha querida. Temos mais irmãos aqui conosco. Nosso irmão José Carlos também. Nosso irmão José Carlos, ele é de Curitiba, e ele está pedindo oração em seu próprio favor, e também pela saúde, e também pela vida espiritual. Estaremos orando por você, viu, irmão José Carlos? Daqui a pouquinho já estaremos orando, 14h, já estaremos naquele período de oração, período de clamar a Deus, buscar a presença do Senhor. Deus tem um milagre, Deus tem uma vitória para a sua vida. A nossa irmã Joelma também nos mandou aqui uma mensagem pedindo oração pela sua saúde e também pela Daniela. Estaremos orando sim, irmã Joelma. Deus abençoe a sua audiência nessa madrugada. Nosso irmão Israel de Oliveira. Nosso irmão Israel, ele mora em Campo Alegre, no estado de Alagoas. Deus abençoe todos os irmãos aí de Alagoas. Ele está pedindo oração por ele, para que Deus possa restaurar a sua visão. E também ele pede para nós apresentarmos as causas nas mãos do Senhor, porque ele crê no agir de Deus, né? Ele está falando de Campo Alegre, interior do estado de Alagoas. Deus abençoe, irmão Israel. Estaremos orando pela sua vida, sim, meu querido. Daqui a pouquinho já estaremos clamando a Deus nesta madrugada do socorro de Deus. Fique atento aí que daqui a pouquinho já estaremos buscando ao Senhor nosso Deus. Nossa irmã Célia também mandou mensagem para nós. Deus abençoe, irmã Célia. Que Deus abençoe a sua família. Nosso irmão Wagner também Cruz também pediu na oração pela sua família e para que Deus venha dar livramento. Temos mais irmãos aqui que estão conosco nessa madrugada. A nossa irmã Lucília Barbosa também está aqui pedindo oração pela sua família, pela sua filha Filomena, pelos seus filhos Tiago e Ronildo. E ela também está agradecendo por tudo que tem feito, que Deus tem feito pelas suas vidas, tá? E pelas suas netas Joana e Maria, que livrou ela de todos os males. Deus abençoe a sua vida, minha querida irmã, Deus abençoe a sua família. Mais uma irmã aqui, Lucivânia. Lucivânia também mandou oração, mandou também uma mensagem para nós também. Deus abençoe, irmã Lucivânia. Temos mais aqui nosso irmão, nossa irmã Regina também mandou aqui uma mensagem para nós também, pedindo oração. Deixa eu ler direitinho essa mensagem aqui. Peraí, a página da nossa irmã Regina, mas quem está mandando a mensagem na verdade? Bom dia, Paz. Isso é a nossa Regina mesmo, tá certo? É nossa irmã Regina está mandando a mensagem, ela está pedindo oração pela sua vida e ela está pedindo para que Deus trabalhe na cura da sua ansiedade, tá? Pedindo oração pelo esposo Fernando também, né? Que está com enfermidade na pele, né? Nosso irmão Fernando, estaremos orando sim pela vida do Fernando também. E ela mora em São Carlos, interior de São Paulo. Ela chama-se Regina Salles e ela mora em São Carlos, interior de São Paulo. Estaremos orando sim, viu, irmã Regina, por você, pelo seu esposo e por toda a sua família. 1:52.
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1: Agora é momento de nós aprendermos um pouco sobre a família, né? É o momento da família em foco com o nosso irmão Jessé Ávila, que hoje estará falando sobre rompendo padrões familiares. Vamos lá, família em foco.
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6: Olá, seja muito bem-vindo a mais um episódio do Família em Foco. Um espaço dedicado a reflexões sobre relacionamentos, convivência e bem-estar familiar. Aqui falamos de temas que podem transformar o dia a dia da sua casa, sempre com base em estudos, mas de um jeito simples e prático. Você sabia que muitos comportamentos que você considera o seu jeito de ser, o seu jeito de se comportar, podem ser apenas padrões que foram aprendidos e repetidos automaticamente? Por essas razões, hoje falaremos sobre romper padrões familiares e como transformar repetições inconscientes em escolhas conscientes. A teoria sistêmica familiar demonstra que comportamentos são transmitidos por observação, identificação e lealdade invisível. Muitas vezes, repetimos padrões por pertencimento e não por convicção. Por exemplo, alguém que cresceu em um ambiente de silêncio emocional pode ter dificuldade de expressar sentimentos lá no seu casamento, assim reproduzindo o mesmo distanciamento que vivenciou naquele ambiente de silêncio emocional. Aí a gente reflete. Romper padrões exige coragem para ser diferente daquela história familiar. A mudança vai gerar uma espécie de resistência, mas também vai inaugurar novos caminhos. E quem decide agir diferente não rejeita a família. Na verdade, amplia as possibilidades do sistema familiar. Por isso, eu deixo aqui 5 dicas práticas que pode contribuir tanto para você quanto para a sua família. Número 1, reconheça o padrão com honestidade, porque negação mantém repetição e consciência abre um leque de transformações. Número 2, pergunte-se se o comportamento ele ainda faz sentido, porque nem tudo que foi necessário lá no passado, que fez muito sentido, agora é saudável no presente. Número 3, aceite que mudança pode gerar desconforto familiar mesmo, e tá tudo certo. Resistência não significa que você está errado. Entenda isso. Número 4, desenvolva novas habilidades emocionais, ou seja, uma comunicação mais assertiva, mais cuidadosa, uma regulação emocional e empatia. Entendemos que esses fenômenos são aprendidos e não nascem conosco. E por último, persevere na constância. Padrões não se rompem com uma decisão isolada, ou seja, da noite para o dia, mas com atitudes repetidas ao longo do tempo. Como disse Virginia Satir, podemos aprender algo novo a qualquer momento, se estivermos dispostos. Você está disposto? E se você gostou desse conteúdo, compartilhe a nossa programação com amigos e familiares. Continue aí nos acompanhando e fique atento, porque a qualquer momento estaremos de volta com mais reflexões que podem transformar a sua vida. Um forte abraço e até breve.
1: Muito bem, queridos. Ficamos aí com essa reflexão maravilhosa com o pastor Jessé Ávila, falando sobre família, falando sobre o que é importante, né? A família é algo de suma importância nas nossas vidas. A família é a base de uma sociedade, e é a família que foi constituída pelo nosso próprio Deus, pelo nosso próprio Senhor, que constituiu a família. A importância do diálogo, a importância da convivência familiar. Pastor Jessé Ávila aí trazendo essa reflexão maravilhosa para nós aqui dentro da Madrugada do Socorro de Deus. Muito bem, queridos, 1:59. Você já deixou a sua oração? Deixa aí, deixa para nós, manda para nós aí através do WhatsApp, que é o 11 98292-3392. Mande para nós aí, deixando aí seu pedido de oração, que daqui a pouco já estaremos orando. Daqui a pouquinho já vamos clamar a Deus, nosso Pai. Já se posicione, já fique atento, porque daqui a alguns instantes estaremos buscando a presença do Senhor nosso Deus. 1:59. Vamos à interação das emissoras e eu já volto com todos vocês.
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1: Maravilhoso Deus e eterno Pai, mais uma vez, ó Deus, nós nos colocamos na sua presença. Mais uma vez, ó Deus, elevamos a ti a nossa oração. Meu Deus, nesta madrugada, aonde, ó Deus, muitos ouvintes estão orando conosco. Muitas pessoas agora, meu Deus, estão clamando, estão pedindo a sua graça, estão pedindo, ó Deus, a sua misericórdia. Muitos agora, meu Deus, estão com o rosto em pó, em terra. Outros estão orando até mesmo em pé, mas estão orando, estão clamando, estão pedindo, ó Deus, a sua presença maravilhosa. Ó meu Deus, visita esse amado irmão, esse amado ouvinte, que agora, meu Deus, está diante do Senhor, colocando diante de ti, ó Deus, todas as suas dificuldades e, por que não dizer, as suas ansiedades. Pois a tua palavra, meu Deus, nos manda, nos afirma, para que nós lancemos sobre o Senhor toda a nossa ansiedade, porque o Senhor tem cuidado de nós. Ó, meu Deus e meu Pai, e estamos aqui, ó Deus, nesta madrugada, confiantes, ó Deus, no teu poder, confiantes, ó Deus, na sua misericórdia, confiantes, meu Deus, na tua palavra. Senhor meu Deus, Senhor meu Pai, Deus, eu clamo, meu Deus, aqui agora, por tantos irmãos, tantas irmãs, que já nos enviaram, meu Deus, mensagens, através do WhatsApp, através, ó Deus, também, Senhor amado, da rede aberta, pessoas como Jailton, meu Deus, que nos ligou, ó meu Deus, que foi abençoado pelo Senhor, e nós continuamos, ó Deus, clamando pela vida dele, continuamos clamando, ó Deus, pela vida da irmã Lediane, pela irmã Maria José, ó meu Deus querido, pela Jane, Deus, continuamos clamando, ó Deus, por esse amado ouvinte que agora está, meu Deus, diante de ti. Ó, meu Deus e meu Pai, venha colocar as tuas mãos poderosas sobre essa pessoa que agora, meu Deus, faz menção do teu nome, faz menção de ti, Senhor, essa pessoa que neste momento está intercedendo pela sua família, está, ó Deus, intercedendo pela sua casa. Pai, eu te peço, Senhor, atende a oração, atende, ó Deus, o clamor neste momento, dessa mãe, desse pai, meu Deus, que agora está aflito, que está passando, ó Deus, por dificuldades dentro da sua casa, dentro da sua família. Ó, meu Deus e meu Pai, vem estender as suas mãos neste momento, Senhor, para fazer uma obra maravilhosa dentro de cada casa, cada lar, cada família. Meu Deus, pessoas também, ó Deus, que neste momento estão solitárias. Quantas pessoas, ó Deus, estão solitárias, quantas pessoas agora estão, Senhor amado, no mar da solidão. Meu Deus, venha, meu Pai, estender suas mãos sobre essas vidas, para ajudá-los, para fortalecê-los. Ó, meu Deus e meu Pai, eu clamo também a ti, ó Deus, nesta manhã, pelos enfermos, pelos que estão, ó Deus, ah, meu Deus, até mesmo desenganados, Senhor, pela medicina, os que agora estão, ó Deus, num leito de dor e precisam, Senhor, ser alcançado por ti, precisam, ó Deus, de um refrigério na sua vida, na sua alma. Deus poderoso, visita agora esta pessoa que está no hospital, essa pessoa, meu Deus, que está agora na UTI, meu Deus, essa pessoa, meu Deus, que já, meu Deus, fez tantos tratamentos e a enfermidade ainda, meu Deus, persiste. Oh, meu Deus, eu te clamo neste momento, pela cura, pelo milagre, pela libertação, Senhor. Ó, meu Deus e meu Pai, pela libertação, ó Deus, daqueles que estão oprimidos, pela libertação, ó Deus, daqueles que estão no vícios, daqueles, ó Deus,

tentam, meu Pai, lutam. Quantos lutam, Senhor? Quantos, meu Pai amado, lutam para abandonar esse mau hábito, mas não conseguem, meu Deus. Pai querido, Pai amado, por isso que nós clamamos aqui nesta manhã. Por isso, ó Deus, que nesta madrugada nós buscamos a sua face, Senhor, para que o Senhor dê força, ó meu Pai, para essa pessoa que tem lutado tanto, meu Deus. Ó meu Deus, ajuda, ajuda esse homem, ajuda essa mulher, esse moço, essa moça, que pede a ti, ó Deus, uma libertação. Liberta mesmo, Senhor. Liberta, meu Deus, essa vida que está tão oprimida. Liberta essa pessoa, meu Pai, que se encontra, meu Deus, numa situação angustiante. Meu Deus, tenha misericórdia, Senhor. Tenha piedade, coloca tuas mãos sobre essa pessoa que se encontra depressiva. A depressão, meu Deus, tomou conta do teu ser. Ah, meu Deus, essa vontade de se isolar, essa vontade, meu Deus, de se trancar. Meu Deus, toma em tuas mãos para repreender, meu Deus, esse mal que está assolando a alma desta pessoa, Senhor. Pai querido, Pai amado, esta vida, meu Deus, que se encontra enclausurada dentro de si mesma, meu Deus e meu Pai, que a alegria do céu possa agora adentrar no coração desta pessoa, que a alegria, meu Deus, da salvação possa adentrar, meu Pai querido, na vida desse homem, dessa mulher, desse jovem, dessa moça, meu Deus. Meu Deus, que toda depressão, que todo mal saia, seja banido e repreendido. Ó, meu Deus e meu Pai, nós clamamos a ti, ó Deus, nesta manhã. Nós buscamos ao Senhor, ó Pai, nesta madrugada. Meu Deus, por essas vidas. Meu Deus, os que estão agora nas ruas, nas sarjetas. Meu Deus, os que estão também nos cárceres, Senhor. Visita, meu Deus, neste momento, os que estão agora, meu Deus, nesta penitenciária. Ó, meu Deus, os menores também, Senhor, que estão lá na Fundação Casa. Senhor, visita neste momento, faça uma obra, meu Deus, de transformação, de salvação, de libertação, Senhor, meu Deus, sobre essas vidas, sobre essas pessoas. Ó, meu Deus e meu Pai, venha, Senhor, abrir os céus, venha manifestar a tua graça, Senhor, a tua misericórdia neste momento, meu Deus. Ó, meu Deus e meu Pai, Deus soberano, Deus misericordioso, meu Deus, eu clamo neste momento por pessoas, ó Deus, que estão sofrendo uma situação de abandono. Meu Deus, quantas pessoas abandonadas, ó Pai, a sua própria sorte. Meu Deus, que a família já não olha mais, que a família já não procura mais. Meu Deus, e essa pessoa agora está abandonada à sua própria sorte. Meu Pai, eu te peço, ó Deus, que o Senhor visite esta vida, esta pessoa. Pai querido, meu Deus, olha, meu Deus, por esta vida, esta pessoa, que a tristeza invadiu o teu ser. E muitas das vezes, ó Deus, tem pensamentos complicados, Senhor. Pensamentos de tirar a própria vida. Pensamentos de terminar com a sua própria existência. Senhor, eu te clamo por essas vidas. Eu te clamo, ó Deus, por essas pessoas. Meu Deus, trago uma libertação. Uma libertação, meu Deus, para esse homem, para essa mulher. Ó, meu Deus e meu Pai, eu clamo, ó Deus, a ti também, por aqueles, ó Pai, por aquelas que neste momento estão sofrendo, ó Pai, uma dura realidade, que é um momento de divórcio, aonde já tramita, meu Deus, na justiça, o pedido da separação, do divórcio. Meu Deus, essa pessoa, meu Deus, que está triste sobremaneira diante desta situação. Mas nós cremos, ó Deus, que o Senhor pode

reverter toda a situação e trazer, ó Deus, novamente a harmonia, o amor, meu Deus, a comunhão entre esse casal. Ó meu Deus e meu Pai, eu clamo ao Senhor, ó Deus, nesta madrugada, pelo milagre, meu Deus, na vida sentimental, pelo milagre, meu Deus, na vida dois, no casamento, pelo milagre, meu Deus, na vida familiar, Pai querido, Pai amado, para que haja, meu Deus, uma melhor interação, comunhão de filhos com os pais, de pais com os filhos, Senhor, para que essa casa seja uma bênção, para que teu Espírito Santo, ó Deus, habite dentro desse lar, dentro dessa casa, dentro dessa família. Ó meu Deus e meu Pai, estendei tuas mãos, manifesta mesmo o teu poder divino, a tua graça maravilhosa, Senhor. Tu és o Deus que restaura, tu és o Deus que levanta, tu és o Deus que coloca de pé aquele que está prostrado, Senhor meu Deus, Senhor meu Pai. É por isso, ó Deus, que nós clamamos, é por isso, ó Deus, que nesta madrugada nós buscamos a sua face, Senhor, meu Deus, porque a tua palavra se nos exorta para buscar a ti, para clamar ao Senhor, para que possamos fazer orações por todos os homens, para que tenhamos uma vida quieta e sossegada, como disse o apóstolo Paulo, escrevendo, ó Deus, a Timóteo. Meu Deus e meu Pai, estendei tuas mãos, Senhor, de uma maneira maravilhosa, de uma maneira poderosa, sobre essa pessoa também, que está na rua, que está perambulando pela rua. Meu Deus, eu oro neste momento também pelas mamães. Essa semana, meu Deus, nós comemoramos o Dia das Mães. Domingo agora, meu Deus, já comemoramos o dia oficial. Meu Deus, e eu quero orar, eu quero interceder também pelas mamães, Senhor. Mães que agora estão, Senhor, no hospital, com seus filhos, Senhor, meu Deus, num leito de dor, que estão fazendo serão agora, nesse quarto de hospital, porque o seu filho ali está, Senhor. Meu Deus, essa mãe que agora também está chorando, está clamando, está orando, meu Deus, pela sua casa, pela sua família. Meu Deus, essa mãe agora que intercede em oração pela recuperação do seu filho. Seu filho, meu Deus, que às vezes está, meu Pai, nas drogas. Talvez, meu Deus, sofrendo algum mal da vida. E essa mãe agora, desesperadamente, clama, pede, meu Deus, a sua intervenção divina. Meu Deus e meu Pai, eu oro por mães que agora estão clamando, estão chorando, porque os seus filhos estão numa penitenciária. Meu Deus e meu Pai, estendei tuas mãos, Senhor, auxilia, meu Deus, esta mãe, auxilia, meu Pai querido, esta casa, esta família, esta pessoa que agora, meu Deus, clama e pede, ó Deus, a sua misericórdia. Ah, Senhor, meu Deus, Senhor, meu Pai, visita agora, meu Deus, esse coração ferido, esse coração angustiado. Visita agora, meu Deus, esse coração, meu Pai, que foi despedaçado, meu Deus, por causa das decepções. Quantas decepções, Senhor, meu Deus. São pessoas, ó Deus, que depositaram a confiança em outras pessoas e foram decepcionados. São maridos, ó Deus, que confiaram nas suas esposas e foram decepcionados. São esposas, meu Deus, que confiaram nos seus esposos e foram decepcionadas. Meu Deus, são pessoas que confiaram umas nas outras e receberam o peso amargo da decepção. Ah, meu Deus, restaure esse coração que está quebrado, esse coração, meu Deus, que está angustiado, esse coração, meu Deus, que está aflito,
Meu Deus, esse coração que está em pedaços, restaura esse coração, Senhor. Oh, meu Deus e meu Pai, nós clamamos nesta manhã, porque nós cremos, ó Deus, que é um Deus poderoso, que opera, meu Deus querido, no impossível. Aquilo que é impossível, ó Deus, para mim homem, para nós seres humanos, se torna possível para Ti. Ó meu Deus e meu Pai, venha, Senhor, colocar as Tuas mãos. Venha, Senhor, manifestar, meu Deus, a Tua graça, a Sua glória, a Sua presença divina. Meu Deus, estendei Tuas mãos nesta hora por pessoas que neste momento, meu Deus, estão, Senhor, com pensamentos suicidas. E talvez, ó Deus, ligou o rádio, talvez numa última esperança de vida, foi até o rádio receptor e o ligou. E agora, meu Deus, está ouvindo a nossa oração, está ouvindo, meu Deus querido, nosso clamor. Meu Deus, eu oro agora por esta pessoa que tem pensamento suicida, esta pessoa, meu Deus, que nesta madrugada já, meu Pai, deliberou tirar a sua própria vida. Meu Deus, eu clamo neste momento, Senhor, pedindo, meu Deus, a libertação desta pessoa, a libertação dessa vida tão oprimida, tão opressa por castas malignas, Senhor, que tem lutado com a sua mente, tem lutado, meu Deus, com os seus pensamentos. Ó, meu Deus e meu Pai, esse jovem, essa jovem, meu Deus, que já, meu Deus, perdeu o brilho da vida, meu Deus, estende as Tuas mãos, Senhor, para que o brilho do Teu Espírito Santo possa agora estar sobre essa vida, sobre essa pessoa. Meu Deus, que a graça do Senhor nesta hora, seja suficiente para trazer esta pessoa de volta à realidade, meu Deus, e entender, ó Pai, que a vida é um dom precioso Seu. Senhor meu Deus, Senhor meu Pai, estendei Tuas mãos nesta hora, manifestai, meu Deus, o Teu grande poder. Ó, meu Deus, dai, Senhor, a paz, meu Deus, que excede a todo entendimento. Meu Deus e meu Pai, abre os céus nesta hora, meu Deus, manifesta Teu poder neste momento, na vida desta pessoa que agora ora comigo, e muitos fazem votos contigo. Muitos agora, meu Deus, com as lágrimas, Senhor, meu Deus, rolando pela sua face, estão clamando a Ti, estão buscando ao Senhor. Meu Deus, abre os céus nesta hora, abre mesmo, meu Deus, os portais divinos, meu Deus, sobre essa vida que Te clama, sobre essa vida, meu Pai, que Te busca, Senhor. Talvez, ó Deus, está Te buscando não com palavras, meu Deus, bonitas ou audíveis, mas está gemendo, está chorando, meu Deus, mas o Senhor ouve o gemido do coração. Ó, meu Deus e meu Pai, ouça mesmo, Senhor, o gemido do coração deste homem, desta mulher, desta vida que Te clama agora. Sim, meu Deus, manifesta o Teu poder e dê, Senhor, a Tua paz para este coração, a Tua paz que excede todo entendimento, seja agora, meu Deus, derramado sobre cada coração e sobre cada vida. Em nome de Jesus.

0: 2:29. Deus abençoe, meus queridos. Essa madrugada, Deus alcançou a sua vida. Essa madrugada, Deus está estendendo as suas mãos sobre você. Você quer entregar a sua vida para Jesus? Você que ainda não entregou sua vida para Jesus, quero te convidar para que nesse momento você o faça. Você aceite a Jesus como Salvador da tua alma. Você que está afastado do Evangelho, está me ouvindo agora, Jesus está te chamando de volta, meu irmão, minha irmã. Tome essa decisão neste momento. Faça a oração da confissão juntamente comigo. Faça agora, para que você seja reinserido novamente na presença do nosso Deus. Oremos ao Senhor. Diga comigo: Senhor Jesus, eu reconheço os meus pecados. Te peço, ó Deus, perdoa meus pecados. Eu te aceito, ó Deus, como meu único e suficiente Salvador. Ó meu Deus, perdoai meus pecados e escreve o meu nome no teu livro, no livro da vida, e sela, meu Senhor, com teu sangue para a redenção daquele grande dia. Meu Deus, eu te aceito como meu Senhor, eu volto para a tua presença, eu retorno para ti, ó Deus, nesta madrugada. Perdoa, ó Deus, porque me afastei, mas hoje eu te peço, me receba de volta, e eu prometo ser fiel até a morte.
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0: Aceitar Jesus @ipda.com.br. Quero aceitar Jesus @ipda.com.br. É o e-mail que você vai enviar aí a mensagem para nós, você que aceitou a Jesus. Ou você pode também procurar a Igreja Pentecostal Deus e Amor mais próximo da sua casa, do seu bairro, aí a sua cidade, e procurar o pastor, informar que aceitou a Jesus, reconciliou com Jesus. Vai ser uma bênção. Ele vai te ajudar, vai te instruir para que você fique cada dia mais firme na presença do nosso Deus. Muito bem, querido, 2:34. Nós vamos agora a mais uma porção aí da palavra de Deus. Olha, você aceitou Jesus agora, já vai já aprendendo aí de Jesus. Agora é o momento do quadro Bíblia em Foco. Bíblia em Foco, pastor Júnior Figueira, com o tema Fé Fortalecida.
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4: Olá, ouvinte do programa Voz da Libertação. Nesse momento eu quero compartilhar com você algo da parte de Deus. E eu quero falar sobre como ter uma fé fortalecida no Senhor. Como não permitir que a nossa fé venha enfraquecer. Para isso eu quero ler com vocês aqui em Romanos capítulo 10, versículo 17. Em Romanos capítulo 10, versículo 17, nós temos aqui a palavra de Deus que diz: de sorte que a fé é pelo ouvir e o ouvir pela palavra de Deus. O que que esse texto está nos falando? Ela está nos falando sobre como podemos alimentar a nossa fé. Então, antes de tudo, você precisa entender que a fé precisa ser alimentada. Uma vez que nós não alimentamos a nossa fé, ela vai ficar cada vez mais fraca. É só você pensar como que funciona o seu corpo físico. O seu corpo físico precisa de alimento, precisa de nutrientes, precisa que você se alimente todos os dias, a fim de que o seu corpo não fique fraco. Da mesma forma é a nossa fé. Agora, o que é a nossa fé? A nossa fé é o meio de entrada a tudo que nós estamos vivendo em Deus. Porque a Bíblia Sagrada diz que a fé é necessária até mesmo para que você creia que Deus é real. Então, a fé, dentre os muitos textos e os diferentes tipos de fé que nós temos dentro da Bíblia, mas de uma forma muito resumida, a fé é o que te faz acreditar em Deus, que você não vê, que você não pode tocá-lo fisicamente, mas você acredita que ele é real. A fé, ela vai te levar a crer em Jesus, a crer no sacrifício de Cristo. Então, resumindo, fé é tudo aquilo que te liga, é tudo aquilo que te leva à conexão de tudo aquilo que Deus está fazendo em nossas vidas. Uma vez que eu não tenho fé, ou uma vez que a minha fé está fraca, a minha interação com Deus, a minha interação com o que é espiritual, também vai ficar deficiente. Então, muitas pessoas acabam não tendo uma vida espiritual abundante porque a fé delas não está saudável. E, uma vez que essa fé não está saudável, ela não consegue ter uma vida espiritual abundante. Então, muitas vezes, quando você olha para alguém que está desanimado, que está meio para baixo, meio sem ânimo de fazer aquilo que diz respeito à obra de Deus, muitas vezes pessoas que não se engajam em fazer alguma coisa para Deus, muitas vezes o grande problema é a vida espiritual dessas pessoas, que não está bem porque a fé delas também não está bem. Agora, como que eu resolvo isso? Eu preciso alimentar a minha fé. E olha só o que o texto está dizendo: a fé vem pelo ouvir e o ouvir pela palavra de Deus. Então, a palavra de Deus é essa base onde eu estou construindo a minha convicção, que em outras palavras é a minha fé. Então, a nossa fé, ela não é uma fé ignorante, não é uma fé sem fundamento. Não, a nossa fé, ela tem como fundamento a palavra de Deus. Agora, à medida que eu leio a palavra, à medida que eu ouço a palavra, eu consigo trazer robustez a essa base onde eu posso construir a minha fé. Então, se eu não tenho momentos diários, se eu não passo momentos diários com a palavra de Deus, eu estou indo por um caminho onde eu estou deixando de dar atenção a essa base de sustentação da minha fé. Eu preciso constantemente trabalhar nessa base, que é a base da formação da minha fé. À medida que eu me alimento da palavra, à medida que eu leio a palavra, eu estou construindo essa base sólida onde a minha fé será construída, e isso vai me permitir ter uma vida espiritual saudável. Agora, um último detalhe que eu quero trazer aqui para você nessa meditação é exatamente a questão de você passar tempo com a palavra de Deus e tomar muito cuidado com todo tipo de informação que vem para desconstruir a convicção gerada pela palavra. Nós vivemos em tempos onde somos bombardeados com filosofias, com raciocínios e pensamentos que são totalmente contrários à palavra de Deus. E muitas vezes a nossa fé não vai bem porque a gente lê a Bíblia, a gente ouve a palavra, mas a gente também está se alimentando de outras fontes. E quando eu me alimento da palavra, mas também me alimento daquilo que é contrário à palavra, eu não saio do lugar. Porque tudo aquilo que eu recebi pela palavra, eu estou perdendo ouvindo uma outra corrente de entendimento sobre a vida. Então eu preciso tomar muito cuidado para que eu passe tempo com a palavra e feche totalmente os ouvidos a tudo aquilo que vem para tirar essa convicção gerada pela palavra em meu coração. Os nossos jovens, as nossas crianças e os nossos adultos como um todo estão na mira constantemente de tudo aquilo que esse mundo produz, tudo aquilo que esse mundo faz, com a intenção de tirar totalmente a credibilidade da Bíblia, que tenta em todo tempo trazer argumentos, trazer até mesmo pensamentos e filosofias a respeito da vida, que tentam tirar de lado e tirar do meio a palavra de Deus. Mas nós precisamos tomar o devido cuidado de manter a palavra de Deus no centro de tudo, porque ela é a revelação de Deus aos homens. E eu, mantendo essa palavra como verdade absoluta, mantendo a palavra de Deus como a verdade infalível, eu vou ter condições de construir uma base sólida e, por sua vez, terei uma fé sólida e também vou ter uma vida espiritual abundante. Que Deus abençoe você e que você tenha uma fé cada vez mais fortalecida no Senhor.
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1: Muito bem, queridos, 2:47. É, a nossa fé está no Senhor, nosso Deus. A sua fé está no Senhor, meu querido. A sua fé está no Senhor. Então creia que Ele está trabalhando em seu favor. E reflexão maravilhosa na voz do nosso irmão pastor Júnior Figueira sobre a nossa fé. Que temos aí uma fé fortalecida no Senhor, fortalecida em Cristo, para que possamos continuar caminhando na presença de Deus, né? Irmãos estão aqui conosco, estão mandando mensagem, aqui o 38982923392, sempre aí com DDD11, para você poder comunicar conosco aqui nos estúdios da rádio Deus é Amor, é o 11982923392, para o seu pedido de oração, tá certo? A nossa irmã Ana Clécia é do Ceará, Fortaleza, Ceará. Ela mandou para nós aqui uma mensagem pedindo a oração aí pela libertação das drogas do seu filho. E estaremos orando, irmã Ana Clécia, pelo seu filho e por toda a sua casa, tá ok? Deus abençoe, estaremos buscando a Deus sim, para Deus efetuar a libertação aí dentro do seu lar. Deus abençoe, minha querida. Deixa eu ver aqui, nosso irmão. A pessoa não se identificou, mas está pedindo oração aqui pelo Ivan, pelo Elias, pela Heloísa e pela Liz. Estaremos orando sim, já está aqui registrado o seu pedido de oração, viu, minha irmã? Viu, meu irmão? O Senhor está no controle de todas as coisas. A nossa irmã Elaine também mandou aqui uma mensagem para nós. Deus abençoe a sua vida, irmã Elaine. Irmão Mateus também, irmão Mateus está aqui ligadinho na programação. E ele está pedindo a oração aí por causa na justiça. Causa na justiça. E ele é do estado de Goiás. E ele está aqui ligado no programa Madrugada do Socorro de Deus. Deus abençoe, Mateus. Estaremos orando aí pela sua causa na justiça. A Fátima Aparecida também, de Campinas. Ela está pedindo a oração aqui pela sua saúde e pela libertação. E também está aqui pedindo oração pelos seus filhos e pelas suas filhas. Estaremos orando sim. Em nome do Senhor Jesus, pode contar aí com as nossas orações. Temos nós irmãos aqui conosco. O nosso irmão João. Nosso irmão João de Arapoti, Paraná. Nosso irmão João Augusto. Ele está pedindo oração para que Deus lhe cure de uma dor na cabeça. Está tomando remédios, mas o remédio não faz efeito. Estaremos orando sim, irmão João, pela sua vida, o Deus que cura, o Deus que liberta, ele está presente, e disso nós temos toda certeza. Vamos lá, temos mais irmãos aqui que está conosco nesta madrugada do socorro de Deus. Nossa irmã Cida, a nossa irmã Aparecida, ela está pedindo a oração por toda a sua família e ela também está pedindo oração aqui pelo Iago e o Cauã, porque houve uma perca na família e ela pede a Deus aí oração para conforto dos corações que estão enlutados. Estaremos orando sim, irmã, em nome de Jesus, por essa família, para que Deus traga conforto, consolo, né, para que possa prosseguir aí na caminhada da vida. Também nosso irmão Gilson, ele está pedindo oração pela sua vida conjugal, tá? Pedindo para Deus restaurar o seu matrimônio. Vamos orar sim, irmão Gilson, em nome de Jesus, estaremos orando pela sua vida. Temos mais uma pessoa aqui, o Ronaldo também está pedindo oração, está aqui dizendo, ele está sintonizado na programação, nesta hora da madrugada, está aqui sintonizadinho na madrugada do Socorro de Deus. Estaremos orando sim pela sua vida, Ronaldo. Também aqui temos oração por Ana Cristina, e para que Deus traga libertação. Deus abençoe. 2:53.
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1: Madrugada do Socorro de Deus, Deus preparou esse momento, essa programação para a sua vida, meu querido, minha querida. Deus preparou esse momento, você nessa madrugada. Quantas pessoas estão acordadas, algumas estão acordadas porque querem ouvir a programação, mas outros perderam o sono, né? Perderam o sono. E eu vejo que Deus, ele se move neste momento também. Às vezes Deus faz até perder o sono para que a pessoa possa estar aí ouvindo a programação. Quantas pessoas estão passando por momentos angustiantes, momentos na vida que não sabe que decisão tomar. Às vezes tem uma barreira na frente, portas fechadas. E Deus preparou esse momento para que você ouça a programação e entenda que Deus, ele está no controle de todas as coisas. Deus está no controle para abençoar a sua vida, para abençoar o seu lar, a sua família, e que nada está perdido, nada. Talvez nas conjecturações do seu pensamento, da sua cabeça, meu querido e minha querida, você acha que não tem mais jeito, né? E às vezes a madrugada, o silêncio da madrugada, vem também trazer pensamentos estranhos, né, na cabeça, pensamentos de tristeza, de angústia, de melancolia. Mas Deus preparou esse momento para te trazer a boa e maravilhosa palavra de Deus, para que nesse momento que a palavra de Deus, ela possa reger os seus pensamentos, possa trabalhar firme na sua cabeça, que Deus tome todo o controle da sua vida, meu irmão, minha irmã, e te dê uma direção, e o que é mais importante, que te dê paz. Paz no meio da guerra, paz no meio das dificuldades. Que, como diz o apóstolo, que a paz de Deus, que excede todo entendimento, seja derramado sobre as nossas vidas e a sua vida, meu querido. Jesus te ama. E ele está no controle de todas as coisas. Deus abençoe. 2:55. É a madrugada do Socorro de Deus. Eu quero lhe fazer um convite, quero te convidar mais uma vez, já lançar o convite para você, meu querido, minha querida, para que você esteja conosco. Estamos aí, 64 anos de Igreja Pentecostal Deus e Amor, e mais uma vez eu quero convidá-los, quero mais uma vez lançar o convite para que você esteja conosco dia 14 de junho, no horário das 14h, aqui em nossa sede mundial, Avenida do Estado, 4568. 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Avenida do Estado, 4568, aqui na capital paulista.
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1: A paz do Senhor Jesus, amados ouvintes do programa A Voz da Libertação. Quem vos fala é o vosso irmão em Cristo, pastor André Martins Matias. Há 37 anos atrás já nasci nesta igreja. Meu papai, saudoso presbítero Hildebrando, e minha mamãe, irmã Marinês, há 5 décadas, encontraram Jesus por intermédio deste ministério santo, onde hoje toda a minha família serve a Jesus. Muitas contas temos com o Senhor por tantos anos de bênçãos, milagres, maravilhas e conquistas na presença de Deus. Para agradecer, agradecemos a Deus pela comunhão, pela salvação, pela diretoria, por nossos pastores, nossos congregados, por este ministério, enfim, graças daremos a Deus por tudo e diremos como o salmista disse: grandes coisas fez o Senhor por nós, por isso estamos alegres.
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3: Muito bem, queridos, 2:59. É, estamos em festa, estamos aí na presença do Senhor, nosso Deus, e você não pode ficar de fora dessa festa maravilhosa que Deus preparou para nós. 2:59, nós vamos agora à interação das emissoras e já retornaremos com todos vocês naquela oração especial, naquela oração forte e poderosa com o pastor Lorival de Almeida. Até daqui alguns instantes. Deus abençoe, querido ouvinte.
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Caro ouvinte, nós vamos orar a Deus neste momento, buscar a presença de Deus. Ore, vamos orar juntos, vamos. Deus tem tanta coisa a fazer na nossa vida ainda hoje, hein? Vamos lá? Prepara o seu coração aí.

Maravilhoso Deus, muito obrigado, Senhor, pelas bênçãos derramadas até aqui, pela nossa vida e por todas as coisas que o Senhor tem feito em nosso favor. Eu agradeço o Senhor de todo o meu coração, também pelas batalhas, obrigado pelas experiências, obrigado pela nossa salvação que nos foi comprada na cruz do Calvário. Obrigado, Senhor meu Deus, pelos nossos milhões de ouvintes que estão orando neste momento conosco, no mundo inteiro, através da internet, dos aplicativos, as pessoas que estão nos seus automóveis, em suas casas. E sei, ó Deus, que os ânimos estão diferentes, como não poderia ser diferente, Senhor. Temos pessoas alegres, temos pessoas não tão alegres, pessoas, ó Deus, totalmente carentes de ajuda imediata. Senhor, outras pessoas que estão atravessando vales terríveis, profundos, e até mesmo pensam que não terão mais esperança de vencer a situação que estão vivendo. Senhor da glória, eu não quero, meu Deus, orar e ter a minha oração impedida, mas eu peço ao Senhor em nome de Jesus, sabendo que os nossos pecados colocam entre nós e o Senhor uma barreira, eu quero pedir perdão, Senhor meu Deus, por todos os meus pecados, as minhas iniquidades, as coisas que falamos, pensamos, as nossas atitudes erradas. Como homens, ó Deus, entendemos, como homem entendo, ó Deus, a minha fragilidade, entendo as minhas debilidades e peço ao Senhor, ó Deus, que venha me lavar na sua palavra e purificar-me no sangue de Jesus Cristo. Eu quero, meu Deus, com ousadia adentrar ao teu santuário e chegar diante do trono da tua misericórdia e ser atendido não só para mim ou por mim, mas ser atendido, ó Deus, em favor de todas as pessoas que estão acompanhando a nossa programação e estão buscando socorro, estão buscando ajuda. Senhor, meu Deus, nós somos carentes de ti. Somos carentes do teu amor, carentes da tua misericórdia. Senhor, meu Deus, sem o Senhor nós temos uma total insegurança para tudo, Senhor. Nós temos medo. Sem o Senhor nós não conseguimos avançar. Sem o Senhor nós nos sentimos totalmente desprovidos de qualquer tipo de defesa, qualquer tipo de coisa, ó Deus, que possa nos indicar qualquer caminho que nos conduza a qualquer tipo de vitória. Senhor da glória, glorificado e exaltado é o nome do Senhor. Nós estamos aqui, ó Deus, e os nossos corações fervilham em fazer a sua vontade. Mas posso parafrasear o apóstolo São Paulo, Senhor, porque as coisas que às vezes, meu Deus, boas queremos fazer, nós não conseguimos fazer. Mas o mal, Senhor, que está sempre pertinho de nós, que nós não queremos, isso às vezes fazemos. Por isso, ó Deus, nós entendemos a nossa dependência total do Senhor e entendemos, ó Deus, a nossa fixação na sua misericórdia. Pai de amor, Deus de poder, sabemos que temos uma missão a cumprir. Sabemos, ó Deus, que o nosso trabalho é profundamente espiritual. Nós sabemos, ó Deus, que tem uma carreira, tem vidas para serem alcançadas. Tem tanta coisa, ó Deus, que nós temos de fazer para o Senhor. Coisas que o mundo vai olhar com outros olhos, não vai entender. Mas nós estamos calibrados, alinhados contigo. E nós sabemos, ó Deus, que o que temos de fazer é o que temos de fazer. É o que perfaz a sua vontade. Senhor, de misericórdias, quantas vidas estão perecendo neste momento. E quantos servos do Senhor estão preparados para fazer uma grande obra nesse dia. Usa eles, meu Deus. Usa os teus servos. Aqueles que são verdadeiramente servos do Senhor. Homens honestos. Homens separados para o Senhor. Eu sei, ó Deus, que vidas oprimidas, abatidas, perdidas. Vidas, ó Deus, que precisam ser registradas no livro da vida, estarão diante da exposição da sua palavra nesse dia e algumas estão nesse momento. Que sejam alcançadas pelo Senhor. Que as palavras, ó Deus, que saírem da boca dos ungidos do Senhor possam prosperar, sendo
a palavra do Senhor. Posso alcançar esse coração, tocar lá no âmago dessa vida, dessa alma. E que essa vida seja alcançada, que ela possa reconsiderar a sua posição e tomar a decisão correta. Senhor, meu Deus, eu glorifico o Senhor com toda a força do meu ser. Eu exalto o nome do Senhor com toda a força do meu coração. Porque o Senhor é digno de toda honra. O Senhor é digno de toda glória. O Senhor é digno de toda glorificação. Eu te exalto, meu Deus. Porque eu sei que nesse momento o Senhor está trabalhando. Eu sei que nesse momento, ó Deus, vidas estão sendo alcançadas pelo Senhor. Sei que nesse instante Satanás está completamente acuado, porque o Senhor está agindo. O Senhor está agindo. Eu tenho certeza que o Senhor está agindo. O Senhor está fazendo uma grande obra em favor destes corações abatidos. O Senhor está neste momento levantando, Senhor, essas vidas que por muito tempo ficaram com essa dor encerrada no peito. Essas vidas, ó Deus, que por muito tempo ficaram amarradas a uma situação desastrosa, uma situação de medo, uma situação de derrota. Em nome de Jesus Cristo, ó Deus, continue essa ação nessa vida, nesse coração, nessas pessoas. Todo império do inferno, eu peço ao Senhor agora, meu Deus, coloca a sua mão, meu Pai, para destruir esse império opressor, esse império maligno, essa força tenebrosa, essa força de destruição de massas. Repreendo-te agora, espírito imundo, em nome de Jesus Cristo. Eu te repreendo em nome de Jesus Cristo, vai-te dessa vida agora. Sei que é você, espírito imundo, trazendo destruição, trazendo morte, trazendo todo tipo de coisa ruim. E essa vida já não mais vive. Essa vida já nem mais vegeta. Essa vida está morta. Morta no medo, morta na prisão, na opressão. Essa vida não tem vida, não tem luz. Essa vida não tem nenhuma perspectiva. Toma ação agora, meu Deus, em nome de Jesus. Eu não estou clamando a supostos deuses. Eu não estou clamando a seres inanimados que não podem ouvir. Não estou clamando a obras da criação da mão humana. Eu estou clamando ao Senhor, meu Deus, Criador dos céus, da terra, conhecedor de todas as galáxias, conhecedor de todas as nossas necessidades e conhecedor da fé que se encerra em nosso peito. Senhor, meu Deus, em nome de Jesus, levanta a pessoa doente nesse momento, essa pessoa que está aflita, Senhor, porque vem sendo consumida por essa doença, por essa enfermidade que a tem levado, meu Deus, a uma situação de dor, de desespero. Eu repreendo, Senhor, meu Deus, toda a dor que afeta esse corpo, toda a dor que afeta essa vida. Eu repreendo, Senhor, meu Deus, todos os sentimentos espirituais que atingem essa vida de forma negativa, tirando dela, Senhor, a perspectiva de uma vitória, de um novo amanhecer. Eu te repreendo, espírito imundo. Você que entrou nessa casa com sede de destruição, você que está dividindo essa família, você que está trazendo entendimentos diferenciados, você que está trazendo uma configuração nessa mente diferenciada da configuração estabelecida por Deus em todos os segmentos da vida, dentro da família, dentro da sociedade, dentro da igreja. Eu te repreendo, espírito imundo. Cessa agora a sua operação nessa casa. Esse jovem, essa jovem

Esse avô, essa avó, essa mãe estão orando comigo agora, clamando pelo socorro. E eu, meu Deus, sei que o Senhor é o nosso socorro. Socorro presente no momento da angústia. Socorro presente no momento da dor. Eu te repreendo, dor. Eu te repreendo, espírito imundo. Eu te repreendo, destruição massiva. Eu te repreendo, espírito da morte. Saia dessa casa agora, vai saindo. Você induziu essa pessoa a esse estado de drogas, a esse estado de prostituição, a essa vida de mentiras. Senhor meu Deus, quantas pessoas preferem viver a vida da máscara, a vida mascarada pela mentira, a vida da hipocrisia. Senhor meu Deus, o Senhor é Deus tremendo para aclarar, fazer brilhar a luz da verdade nesse coração, nessa vida, nessas pessoas. Senhor, que a verdade do Senhor uma vez mais venha a triunfar na direção daqueles que buscam, Senhor, a verdade que conduz à vida eterna. Eu repreendo, meu Deus, todas as setas da mentira. Eu repreendo a lança que transpassa esse coração, levando o veneno da mentira, da hipocrisia, espírito maligno que faz com que essa pessoa esteja sossegada na sua própria mentira e no seu engano. Eu te repreendo agora, vai embora, vai embora. O meu Deus estende a mão agora. O meu Deus estende o tapete da vida. O meu Deus estende agora o tapete da esperança. Em nome de Jesus, vai embora poder da mentira. Vai embora poder da morte. Meu Deus, quantas pessoas em estado avançado de depressão. Esse estado está tão confuso nessa mente. A própria medicina já não sabe mais, Senhor, decifrar o que é depressão e o que é, meu Deus, aquilo que entendem eles ser uma certa loucura. Senhor, meu Deus, eu sei que o Senhor pode levantar essa pessoa desse estado de morte. Sei, Senhor, meu Pai, que o Senhor pode curar, Senhor, meu Deus, as questões químicas, as questões psíquicas, as questões psicológicas, as questões induzidas e que induzem, Senhor meu Deus, as questões psicossomáticas. Eu sei que o Senhor pode, Senhor meu Deus, agora fazer valer o seu poder nessa casa, seja ela humilde, seja ela na comunidade, seja na mansão, seja no apartamento riquíssimo, ou seja no apartamento pobrezinho. Eu sei que o Senhor pode agir agora. Eu sei que o Senhor não tem prazer no sofrimento de ninguém. Em nome de Jesus, meu Deus, vá aliviando esse coração sofredor. Vá aliviando esse coração, meu Deus, que só pode esperar no Senhor a partir deste momento. Porque os recursos naturais, científicos e medicinais já nada mais podem fazer para tornar essa vida uma vida liberta. Uma vida diferenciada, que marca a diferença. Uma vida, meu Deus, onde claramente se poderia ver a glorificação, Senhor, através desse corpo, dessa vida, pela operação que o Senhor está realizando. Ou seja, meu Deus, o Senhor vai ser glorificado. O Senhor será glorificado. Sim, meu Deus, na operação que o Senhor fizer, através, Senhor, da sua misericórdia nessa vida, nessa casa, nessa pessoa. Quanta gente à beira da morte nesse momento. Quantas famílias, Senhor, em lágrimas aguardam somente o momento da última respiração, do último suspiro. Ah, meu Deus, é verdade. Quantas pessoas estão chorando, porque sabem, Senhor, que resta a essa vida tão querida, esse ente tão querido, apenas um último suspiro. Mas eu sei que o Senhor pode deter os processos da morte. Eu repreendo, ó Deus, em nome de Jesus Cristo, os processos da morte. E declaro, Senhor, meu Deus, agora a minha fé abertamente. Eu creio, meu Deus, na misericórdia do Senhor, eu creio em Ti.
Declara ao Senhor.

0: Senhor, meu Deus, que o meu coração está esfacelado em dor, por tantas vidas que estão perecendo, levando com elas, ó Deus, tantas outras, que estarão vivas, porém mortas, que estarão vivas, porém enterradas na tristeza, na desesperança. Senhor, meu Deus, haja agora, meu Deus, haja agora, eu creio na pronta ação do Senhor agora. O Senhor pode fazer o milagre acontecer nessa vida, para a glória do teu santo nome. Recentemente, ó Deus, um jovem contava que recebeu um milagre tão grande, na hora que o próprio médico o abraçou, glorificando o nome do Senhor. E sei, Senhor meu Deus, que o Senhor continua sendo o mesmo Deus de milagres. Esses milagres, ó Deus, que confirmam a sua palavra. Esses milagres, Senhor meu Deus, que falam por si mesmos da salvação que o Senhor representa através da morte de Cristo na cruz do Calvário. Meu Deus, eu não posso me esquecer, ó Pai, de falar contigo da situação da nossa nação. Eu rogo ao Senhor, ó Pai, que a nossa nação possa vencer, ó Deus, todos os processos que está passando, que está vivendo, que nós possamos ver, ó Deus, gente mais humilde na condução desse país, que nós possamos ver, ó Deus, pessoas, eu diria, ó Pai, mais abertas às tuas verdades, nós possamos ver uma nação vencedora, uma nação que possa glorificar o nome do Senhor. De qualquer maneira, ó Deus, nós apresentamos ao Senhor todos aqueles que estão na linha de governo dessa nação, que sejam pessoas justas, que sejam pessoas, ó Deus, honestas, que sejam pessoas, ó Deus, que tenham, Senhor, mentalidade, Senhor, aberta para reconhecer determinadas atitudes, ó Deus, que precisam ser tomadas para que a nação volte a crescer e que possa haver respeito, ó Deus, a todas as pessoas, mas que tenhamos nós também a paz para podermos falar do seu amor, falar da sua verdade, falar da salvação que nos foi comprada na cruz do Calvário. Senhor meu Deus, Senhor meu Pai, nós não temos prazer, nós não temos alegria na derrocada de nenhuma pessoa. Na verdade, ó Deus, nós apresentamos ao Senhor essas pessoas como almas. São vidas que também custaram ali na cruz do Calvário, o sangue do Senhor que foi derramado. Nós não temos prazer em ver ninguém, ó Deus, passar por situações difíceis, mas não temos prazer também, ó Deus, em ver a população sofrer, o país ser depenado. Não temos prazer, ó Deus, algum também em ver pessoas sem nenhum tipo de recurso médico, pessoas sem alimentação na mesa, pessoas sem, meu Deus, direito à saúde, pessoas sem direito à segurança. Meu Deus, por isso nós pedimos ao Senhor, conforme nos orienta a sua palavra, tenha misericórdia daqueles que estarão e que estão na frente dessa nação, que sejam pessoas justas, que sejam pessoas, ó Deus, com o coração aberto a exercer a justiça a todas as classes, independente dessas classes serem as mais ricas ou as mais pobres, que todos os cidadãos, ó Deus, possam ter os seus direitos reservados, independente da sua cor, independente da sua vida, mas que os direitos sejam para todos. Senhor meu Deus, Senhor meu Pai, nós apresentamos ao Senhor os pastores, aqueles homens que estão, Senhor, também diante da sua obra, aqueles que têm honestidade para pregar a sua verdade. É, meu Deus, tempos difíceis. Não podemos dizer, ó Deus, que a corrupção está somente entranhada, Senhor, nas ramificações governamentais. Não, Senhor. Nós podemos dizer, ó Deus, que infelizmente a mentira, a corrupção, a sede de ganho fácil, a deturpação da tua verdade, a hipocrisia e esse espírito farisaísta está em todos os lugares. Está também, ó Deus, nas entranhas da sua igreja. Por isso apresento ao Senhor, ó Deus, aqueles servos e servas que ainda se preservam, Senhor. Às vezes nós temos o sentimento do profeta Elias, Mas por isso, Senhor, invocamos a presença do Senhor para podermos entender que não estamos sozinhos, não. Temos muito mais do que 3.000 pessoas, ó Deus, que estão empenhadas em pregar a sua verdade. Meu Deus, eu sei que a sua verdade triunfará. Por isso, ó Deus, os pregadores da sua verdade estão sendo apresentados ao Senhor nesse momento. Não estou dizendo, ó Deus, pessoas que o Senhor respalda. Estou dizendo pessoas que o Senhor aprova. Senhor, meu Deus, em nome de Jesus. Mas não estamos aqui para brincadeira, Senhor. O Senhor conhece os nossos corações e conhece o coração daquele que é fiel. Daquele, meu Deus, que está empenhado, Senhor, meu Deus, em fazer a sua obra conforme a Constituição, a sua palavra, conforme a carta magna do Senhor, a tua palavra, a tua Constituição, a Constituição do Senhor, ó Deus verdadeiro e poderoso. Portanto, meu Deus, eu sei que o Senhor haverá de usar todos os servos da sua verdade. Sei, ó Deus, que alguns serão respaldados, sem serem ministros da verdade, sem serem servos da verdade, sem serem servos do Senhor. Mas é uma pena, meu Deus, que um dia ouvirão do Senhor as palavras mais amargas que um homem poderá ouvir. Mas aqueles que são da verdade, meu Deus, levanta eles cada dia mais. Levanta eles a cada instante mais, para que a obra do Senhor seja realizada, para que vidas sejam resgatadas. Que nós possamos, ó Deus, ver os homens que, Senhor, meu Deus, estão compromissados contigo, se arvorarem como arautos do Senhor, e que a palavra do Senhor alcance, desde aquele que é o considerado menorzinho, até aquele, meu Deus, que é considerado graudinho, graudão. Meu Deus, tenha misericórdia. Usa, meu Deus. Nós queremos unidade no corpo. Nós queremos, ó Deus, que o seu amor seja, Senhor, transmitido através das palavras que saírem da boca dos teus servos. Que sejam palavras de meditação para os corações. Meu Deus, purifica-nos, meu Deus, lava-nos. Uma vez mais, ó Deus, apresentamos ao Senhor as nossas debilidades, as nossas fraquezas, pedindo ao Senhor: nos lava, nos perdoa, nos ajuda, nos levanta. Nós queremos prosseguir. Levanta, Senhor, meu Deus, servos e servas compromissados contigo, compromissados com a sua palavra. Nós queremos, ó Deus, que seja encerrada, que cesse-se a brincadeira, que seja exterminado, Senhor, todo tipo de coisa que leve ao ganho fácil, ao enganar das ovelhas. Senhor, que as ovelhas, meu Deus, possam ouvir a sua voz e detectar a sua verdade, e assim, ouvindo a sua voz, que sejam ovelhas, ó Deus, do redil do Senhor, e que não sejam enganadas por lobos devoradores. Deus de poder, Deus de misericórdia, pela tua verdade, pelo teu amor, pelas vidas que perecem, aqui estamos nós. É verdade, meu Deus, poderíamos fazer tanto mais, o que às vezes o nosso físico não permite, o que às vezes, meu Deus, a nossa falta, Senhor, de tantas coisas que nos faltam, não nos permitem. Mas, Senhor, meu Deus, aqui estamos nós, dentro daquilo que podemos fazer. Estamos nós, Senhor, meu Pai, diante do Senhor com o coração aberto, para fazer, ó Deus, tudo quanto o Senhor determinar e ajudar e nos mandar, para que o nome do Senhor seja glorificado. Repreendo obras malignas e peço a bênção do Senhor a todos os nossos ouvintes, que sejam prosperados, aqueles que estão nas cadeias, aqueles que estão hospitalizados, aqueles que são servos do Senhor, que sejam abençoados, e aqueles que ainda não são, que tenham um encontro contigo e possam, Senhor, meu Deus, reverter esse quadro de perdição e que possam se arvorar como pessoas salvas. Em nome de Jesus Cristo, levanta-nos, ó Deus, que não falte sobre nós do seu poder, da sua unção, da tua justiça, da sua verdade. Em nome de Jesus Cristo, nosso Salvador, apresento ao Senhor todos aqueles, ó Deus, que as minhas palavras não alcançaram, mas que oram comigo agora, em todos os lugares, locais do mundo, em nome de Jesus, em nome de Jesus, amém, amém, Senhor.
1: ao programa Voz da Libertação, da Igreja Deus e Amor. Sou seu irmão Lourival de Almeida. Deus abençoe todos vocês.
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3: O caminho do preguiçoso é cercado de espinhos, mas a vereda dos retos é bem aplanada. Provérbios 15:19.

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1: 3:34.
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3: Paz do Senhor Jesus, irmãos, eu sou o irmão Alexandre, moro em Mogi das Cruzes. Eu era uma pessoa que eu era entregue ao mundo do crime, eu era entregue ao mundo das drogas. Eu era uma pessoa, irmão, que eu não acreditava na pregação do evangelho. Eu era uma pessoa que eu não acreditava em crentes. Eu nunca deixei sequer um crente vir evangelizar a minha pessoa. Eu saía, eu deixava falando, enfim, eu tomava atitudes muito grosseiras, chatas. E eu, cego pelo inimigo, não dava crédito. Eu quero dizer para os irmãos que em determinado momento que eu fiquei preso, passei muito tempo dentro do cárcere, passei em torno de 9 anos, irmão, dentro do cárcere. Num desses períodos, eu lembro que minha esposa ia me visitar. E minha esposa era conhecedora do evangelho. Eu me lembro, irmão, que Deus começou a falar coisas tão profundas comigo, e eu fazia propósito com Deus de que se Deus fosse Deus na minha vida, me chamasse, que ele me resgatasse então do mundo das drogas. E eu fiz um propósito com Deus. Eu falei: Senhor, o Senhor arranca esse vício de mim, porque eu não posso então te servir se for para me servir com esse vício. Então, se o Senhor é um Deus que me chamou, que tira esse vício de mim. Eu fiz prova com Deus. E, irmãos, eu quero dizer para os irmãos que a partir daquele momento até hoje, passaram já de 7 anos, eu não coloquei mais um cigarro de maconha na minha boca. Por quê? Porque verdadeiramente Deus, ele me libertou. E hoje eu falo para os irmãos que nesse período de tempo todo, minha esposa falando de Jesus, eu vendo esses milagres acontecendo, eu aceitei o Senhor Jesus Cristo. E hoje eu glorifico, eu exalto a Deus por tudo que ele fez na minha vida. Eu glorifico a Deus pela esposa que ele colocou na minha vida, que foi por intermédio dela que o Senhor usou para que eu chegasse até o Senhor Jesus Cristo, que foi por intermédio dela, né, que Deus trabalhou na nossa casa, da nossa família. Hoje, irmão, fora do cárcere, já fazem 3 anos que agora eu estou fora do cárcere, mas na presença do Senhor Jesus Cristo, faço a obra do Senhor. Hoje eu prego a palavra, hoje eu conheci o Deus que nos tira das trevas e nos traz para a maravilhosa luz. Hoje eu glorifico a Deus, irmão, por cada oportunidade, por tudo que o Senhor fez. Então eu quero dizer para as pessoas, irmãos, que vale a pena crer, vale a pena você se entregar. É necessário que você dê esse passo de confiança para o Senhor Jesus Cristo, porque o Senhor, ele vai realmente operar as maravilhas dele. Eu aprendo dentro da palavra de Deus que o Senhor é um Deus que ele, de maneira nenhuma, ele lança a gente fora. De maneira nenhuma ele vai te colocar para fora, mas ele tá de braços abertos esperando, irmão, porque ele realmente, ele faz a obra. E eu busco, eu tenho amado aquilo que o Senhor tem feito, né? Então, em nome do Senhor Jesus Cristo, irmão, eu glorifico muito a Deus por tudo que ele fez, tá bom? Em nome de Jesus, esse é meu testemunho. É um pouco de tantas coisas que Deus fez na minha vida que eu tô contando, mas só para mostrar para você que, ainda que ninguém acredita em você, ainda que você mesmo não acredite mais em você, creia em Deus. Sem fé é impossível agradar a Deus, mas se você crer, você consegue mover a mão de Deus a teu favor, em nome de Jesus.
4: Eu sou Roberta. No mês de novembro, ali pelo dia 2 ou dia 5, eu tava com uma enfermidade. Eu tava com uma dor no peito e correspondia no pescoço. Eu ia nas UPA, ia no posto, cheguei até no hospital Celso Ramos aqui de Florianópolis. Chegando ali, os médicos fizeram um exame do coração. Aí o médico já na hora me disse que ele tava com suspeita, que eu tava com uma doença grave. Eu me desesperei na hora porque eu tava sozinha, meu marido tava pro lado de fora. Aí eu disse, pelo menos deixa eu ir lá fora conversar com meu marido. Daí ele disse, pode ir, demora o resultado em 2 horas, 3, tu volta aqui. Aí eu cheguei, conversei com meu marido, eu disse pra ele, amor, eu acho que eu tô com leucemia, porque pelo jeito que eles tiraram o sangue da minha virilha, e pelo jeito é leucemia, porque até então a gente fica meio nervosa lá sozinha, não sabe o que fazer. Aí meu marido disse assim, não, tu não confia no Deus que a gente serve. Aí eu disse, vou ter que voltar lá pro resultado, pra ver o resultado. Voltei lá e eu escutando o programa no rádio. Meu marido, a gente, nós escutando no carro. Cheguei lá, eles estavam pedindo no microfone aonde eu tava. Cheguei lá, o médico disse, Roberta, tu tá mesmo com essa doença, nós vamos subir e fazer uma tomografia no teu pulmão. Tu tá com a trombose pulmonar que dá. fiquei desesperada. Eu disse assim, posso ir pelo menos ver meus filhos, que eu saí de casa, era 5 horas do sábado, já era o domingo de madrugada, né? Ele disse, não, tu pode morrer de uma hora para outra. Nessa idade que você tá, com 32 anos, tu morre de uma hora para outra. Eu me desesperei, fui lá fora, só chamei meu marido. Meu marido disse, não, nós não aceitamos isso. E daí eu peguei, antes de entrar para me fazer a baixa, o pastor aqui estava fazendo oração, aí ele começou a orar. E eu pedi para Deus, eu disse, meu Deus, eu sei do Deus que eu sirvo. Fiz a oração, pedi para Deus que Deus tivesse misericórdia, que eu não aceitava essa doença, eu não aceito o médico chegar para mim de uma hora para outra e dizer, tu tá desenganado, tu morre de uma hora para outra. Orei, pedi para Deus, segunda-feira de tarde, fiz todos os exames de novo, veio uma junta médica, disse que essa trombose estava descartada porque a minha infecção baixou para 37. Então a minha infecção estava de 200, abaixou para 37. Para mim já foi uma grande obra que Deus fez na minha vida, me curou totalmente. E aí, na terça-feira, ele disse assim, Roberta, tu não tá, foi descartada essa doença. De uma hora para outra, teus exames já não deram mais nada. O teu coração estava em 180, começou para 80. A tua pressão, eu entrei lá, eu estava com 17 por 15. A minha pressão estava 12 por 13. A minha infecção, eu já não tinha mais infecção. A dor que eu sentia já no domingo de tarde, eu não conseguia dormir fazia uma semana, eu consegui dormir sozinha aquele dia, eu tenho o papel do laudo da baixa que eu estava com essa doença, eu entrei com essa doença, mas como eu sirvo a Deus e eu sei que Deus é um Deus do impossível, eu fui curada. E faz 2 meses que eu tô bem. Eu sou Roberta da Silveira Oliveira Piana, eu moro em Florianópolis, em Jurerê.
1: 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Deus te ama. 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Preste muita atenção. 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Jesus, ele morreu. Morreu pelos teus pecados em uma cruz de dor, sofrimento e angústia, para te dar a paz e a tranquilidade. Ele mesmo disse bem claro, eu sou o bom pastor e o bom pastor dá a vida pelas suas ovelhas. Ele chegou a dizer mais ainda, vinde a mim todos que estão cansados e oprimidos e eu vos aliviarei. 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
2: A Santa Ceia é um meio de experimentarmos a graça de Deus. Na Santa Ceia, a nova criatura passa a andar e viver através do novo e vivo caminho. O pecado e a morte foram rompidos pela vida abundante que é Jesus. Assim, aquele que se alimenta de mim viverá por minha causa. 1 João 6,57. O precioso sangue de Cristo, um cordeiro sem mancha ou defeito. 1 Pedro 1,19. Ele pagou por completo a dívida que devíamos a Deus pelos nossos pecados. O sangue de Jesus é purificador. Isso é claramente evidente em 1 João 1,7 a 9. Mas se andarmos na luz, como Ele na luz está, temos comunhão uns com os outros. E o sangue de Jesus, seu Filho, nos purifica de todo o pecado. Se dissermos que não temos pecado, enganamos-nos a nós mesmos. E não há verdade em nós. Se confessarmos os nossos pecados, Ele é fiel e justo para nos perdoar os pecados e nos purificar de toda a injustiça. Temos, através do sacrifício da cruz, a purificação e perdão dos pecados. João 19:34. O plano perfeito de Deus incluiu o sacrifício de Jesus na cruz, que nos deu a oportunidade de estar libertos do pecado de uma vez por todas, através do seu sangue. O objetivo da Santa Ceia é o romper com todas as estruturas da opressão. Ele morreu, mas ressuscitou. A cruz e o túmulo estão vazios, mas o trono está ocupado. Celebre a morte e ressurreição daquele que vive e ressuscitou. Lembre-se do verdadeiro significado que ela deve ter em nosso coração. A memória constante da promessa que Jesus vai voltar para nos buscar. Lembrarmos do sacrifício de Jesus na cruz por nós. Examinarmos nossa mente e coração. E nos arrependermos dos pecados ao recordar do valor da cruz de Cristo. Termos comunhão com a Igreja, tornando-nos um só corpo e anunciando juntos a vinda de Jesus.
6: 3:46.
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8: A paz do Senhor, irmãos e amigos ouvintes do programa A Voz da Libertação. Aqui quem vos cumprimenta é o seu irmão em Cristo, pastor Anderson Naresi. Quero ler um texto bíblico que está registrado no Evangelho que escreve Mateus, capítulo de número 6 e o verso de número 26, que diz: Olhai para as aves do céu, que nem semeiam, nem cegam, nem ajuntam em celeiros, e o vosso Pai Celestial as alimenta. Não tem de vós muito mais valor do que elas? E qual de vós poderá com todos os seus cuidados acrescentar um côvado à sua altura? E quanto ao vestido, por que andais solícitos? Olhai para os lírios do campo, como eles crescem, não trabalham, nem fiam. E eu vos digo que nem mesmo Salomão, em toda a sua glória, se vestiu como qualquer um deles. Amados, será mesmo possível, nos dias de hoje, nós vivermos de uma forma despreocupada? Todos nós precisamos trabalhar, precisamos cuidar da nossa saúde, nós precisamos administrar aquilo que nós temos. Enfim, são várias as tarefas. A era que vivemos é a era do fast, a era do rápido. Tudo muito rápido, tudo na base do instantâneo. E muitas vezes isso causa em nós uma expectativa também de rapidez. E quando as coisas não acontecem nesse ritmo acelerado, a tendência é a ansiedade e a preocupação dominar o nosso coração e a nossa mente. Porém, isso não é fruto da nossa sociedade contemporânea. Na época de Cristo, nós podemos aí contemplar no relato em Mateus capítulo 6, que Jesus já advertia aos homens daquele instante acerca da ansiedade e dos prejuízos que a ansiedade ela pode causar na vida do ser humano. Não se preocupar não significa que nós não precisamos trabalhar e que vamos ficar de braços cruzados, ou seja, não tenhamos nenhum plano. Não, não é isso. A Bíblia ela fala de trabalho como uma bênção de Deus. Deus, inclusive, ao fazer o primeiro homem, Adão, e o colocar no jardim, colocou Adão com o propósito de cuidar, de lavrar o jardim. Então nós vemos que o trabalho não é fruto do pecado. Pelo contrário, o trabalho estava presente na vida de Adão, na perfeição do jardim que estava no Éden. Então nós entendemos que o trabalho, e inclusive a Bíblia apresenta também para nós em Provérbios capítulo 6 e verso 6, que o trabalho é uma bênção de Deus. E nós temos que olhar para as formigas, olhar para elas que trabalham no momento oportuno. Então, quando nós nos deparamos com esse discurso de Jesus acerca dessa inquietude, dessa ansiedade, dizendo para nós não nos preocuparmos e olharmos e aprendermos uma grande lição com as aves, Jesus, ele estava dizendo para nós, olha, elas não semeiam, elas não colhem, elas não ajuntam nos celeiros, mas elas voam atrás do alimento. Os lírios, eles não trabalham, não fiam, mas eles sugam da terra pelas suas raízes e pelo processo de fotossíntese presente em todas as plantas, o alimento que sustenta eles. E nós vemos que eles são belos. E Jesus chega a dizer que nem mesmo o rei Salomão se vestiu com tamanha glória de um lírio do campo. Então nós vemos que a intenção de Jesus, amados, não é proibir a nossa prudência, nem o nosso cuidado com o futuro. Mas sim, Jesus quer que nós tenhamos cuidado da angústia e também cuidado da ansiedade. Pois isso pode fazer com que nós nos tornemos pessoas inquietas, pessoas que estarão desconfortáveis no ambiente ao qual estão inseridas. Quantas pessoas que estão desconfortáveis, insatisfeitas no trabalho, insatisfeitas com a família, insatisfeitas com a faculdade, o curso, insatisfeitas com a igreja na qual estão inseridas, porque esperam resultados imediatos e não atingem a ansiedade. Ela causa angústia também. E Jesus está nos alertando acerca dessa preocupação demasiada. Nós lemos que não tem como nós mudarmos a nossa estatura. Nós lemos que não tem como nós alterarmos a natureza. Que não tem o que nós possamos fazer com a preocupação que vai mudar. Pelo contrário, o que vai fazer a mudança é a nossa capacidade de ação dentro da vontade de Deus. A vida, ela é mais do que o trabalho, as atividades, as tarefas e as necessidades. Por isso é importante que nós venhamos aprender a celebrar a vida e o que ela tem de bom a nos oferecer. Nós temos que trabalhar, mas nós temos que perceber que Deus nos dá o presente do trabalho. É uma dádiva, não é um fardo pesado que nós temos que carregar, mas uma dádiva. Devemos encarar as coisas que possuímos e temos com outros olhos. Nós não podemos nos assustar diante das tempestades. Pelo contrário, temos que ver que a tempestade é uma oportunidade para nós ou despertarmos Jesus que está conosco no barco ou andarmos sobre as águas ao encontro do nosso Senhor. Nós não podemos de forma alguma encarar os problemas apenas de forma a imaginar sempre o lado pessimista das coisas. Não, nós temos que entender aquilo que Jesus nos ensina. Temos um Pai Celeste e este Pai é bom e Ele cuida de todos os seus filhos. Que Deus abençoe a todos.
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2: 4 horas.
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14: Quatro horas, 4:10. É, você está em sintonia com o programa Voz da Libertação, Madrugada do Socorro de Deus. Muito bom dia, meu querido, muito bom dia, meu irmão, minha irmã. Que a graça de Deus esteja sobre a sua vida. Deus abençoe. 4:10. Nós estamos aqui na Via do Estado, 4568. E já estamos aqui em clima de festa, expectativa para o 64º aniversário da nossa Igreja Pentecostal Deus e Amor, aonde todo o povo de Deus reunidos para celebrar aquilo que Deus tem feito através desse ministério maravilhoso que é a Igreja Pentecostal Deus e Amor. Seja muito bem-vindo, meu querido e minha querida, ao programa Voz da Libertação, Madrugada do Socorro de Deus. E eu quero mandar aí a paz do Senhor para todos nossos irmãos que estão nos seus trabalhos, nossos irmãos porteiros, nossos irmãos motoristas, nossos irmãos que estão empenhados no trabalho na madrugada, mas estão na sintonia com o programa Voz da Libertação, Madrugada do Socorro de Deus. Também aqueles que estão saindo para o trabalho agora, aqueles que estão já saindo para a lida, para a batalha do dia a dia, mas já estão sintonizados na programação. Que a graça e o amor de Deus esteja com todos vocês e que Deus dê um dia abençoado na sua presença. Muito bem, são 4:12. E aqui no programa Voz da Libertação, nós vamos agora de notícia, né? Nós vamos agora ao bloco de notícias e já retorno com todos vocês.
13: 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Valor do não. Saber impor limites saudáveis preserva a energia emocional. A dificuldade em dizer não para as exigências dos outros é um fardo muito pesado. Muitas pessoas adoecem, inclusive, porque tentam agradar demais a todos e acabam esquecendo de si. Assumir compromissos além da própria capacidade gera exaustão e sentimento de culpa. A saúde mental depende da clareza sobre até onde podemos ir sem nos prejudicar. Colocar limites não é um ato de egoísmo, mas de responsabilidade e autopreservação. Quem aceita tudo o que os outros pedem acaba vivendo a vida alheia e acaba perdendo a sua. Aprender a recusar pedidos e de forma educada é um passo essencial para a maturidade. É preciso coragem para priorizar a própria paz em meio às pressões do ambiente social. E o mais importante, fale não sem se preocupar com o que o outro vai pensar ou falar. Os relacionamentos ficam mais transparentes e justos

0: ferramentas seguras para lidar com os traumas. Você não precisa enfrentar tudo sozinho ou sozinha. O adoecimento mental, ele não escolhe idade, classe social e tampouco estrutura familiar. Ir ao médico ou ao terapeuta demonstra esse desejo sincero de viver com mais qualidade, de mudar de vida, de superar os desafios e problemas. Existem postos de saúde na rede pública que oferecem acolhimento para esses momentos difíceis. A ciência e a medicina são aliadas fundamentais aí na busca pelo equilíbrio emocional. Falar sobre esse assunto abertamente quebra, né, o silêncio que aprisiona tantas famílias atualmente. O tratamento devolve as rédeas da vida para as mãos de quem estava sem esperança. A coragem de pedir socorro é sempre o primeiro passo para uma cura verdadeiramente profunda.
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2: Muito bem, queridos, 4:17, 4:17, hoje é sábado, hoje é 9 de maio de 2026, bom sábado para você, meu irmão, bom sábado para você, minha irmã, e hoje às 9 horas da manhã nós temos o nosso círculo de oração, você está convidado para estar conosco, buscando a presença do Senhor, 9 horas da manhã na campanha Jesus Acalma a Tempestade. 9 horas da manhã, pregando a palavra do Senhor, nossa irmã Eliete Reis. Vem estar conosco, 9 da manhã, círculo de oração aqui em nossa Igreja Pentecostal Deus e Amor. 3 horas da tarde, nós temos aquele culto maravilhoso, aquele culto poderoso, culto de ensino com nosso irmão pastor Jorge Tenório. Vem estar conosco, 15 horas, você tem um encontro marcado com o Senhor nosso Deus, aqui na instrumentalidade do homem de Deus, pastor Jorge Tenório. E hoje, às 19 horas, temos também Santa Ceia do Senhor. Hoje é dia de Santa Ceia, dia de celebrar aquilo que Cristo conquistou para nós na cruz do Calvário, a sua morte, a sua ressurreição. Hoje é dia de Santa Ceia. Presbítero Davi Miranda Neto, hoje celebrando Santa Ceia do Senhor no horário das 19 horas.
1: Qual é o significado da Santa Ceia do Senhor? É preciso refletir sobre o exato momento em que na cruz o preço da dívida foi pago com um alto valor. Todo aquele que crê nesse sacrifício será salvo e não será condenado. A ceia não é um banquete para todos, mas para os que creem na morte do Senhor por nossos pecados e o aceitam como Salvador. Jesus deu aos discípulos o pão para representar seu corpo e o fruto da videira para representar o sangue que estava para ser derramado na cruz. Porque isso é o meu sangue, o sangue da nova aliança, derramado em favor de muitos, para remissão dos pecados. Mateus 26:28. Quando tomamos a ceia, declaramos ao mundo que Jesus morreu por nós e por todos que nele creem. E ele mesmo nos disse em sua palavra:

0: Eu sou o pão vivo que desceu do céu. Se alguém comer deste pão, viverá para sempre. João 6,51. A cruz e o túmulo estão vazios, mas o trono foi ocupado. Celebre a morte e ressurreição daquele que vive e ressuscitou. Lembre-se do verdadeiro significado que ela deve ter em nosso coração. A memória constante da promessa que Jesus vai voltar para nos buscar. Lembrarmos do sacrifício de Jesus na cruz por nós. Examinarmos nossa mente e coração e nos arrependermos dos pecados ao recordar do valor da cruz de Cristo. Termos comunhão com a igreja, tornando-nos um só corpo e anunciando juntos a vinda de Jesus.
1: Muito bem, queridos. 4 horas 20 minutinhos. Olha, Santa Ceia do Senhor. Será maravilhoso todo o povo de Deus reunidos aqui em nossa Igreja Pentecostal dos Amor, toda a grande São Paulo, reunidos nessa união maravilhosa. A Bíblia diz, meus queridos, que quão bom, quão suave é que os irmãos vivam em união. Olha, a unidade em Cristo Jesus. Celebrar esse momento de união, de comunhão, né? De interação. É como diz a palavra do Senhor em Filipenses, que tenhamos o mesmo objetivo, o mesmo amor, uma mesma fé, uma mesma direção. Isso é unidade. Essa é a unidade e é o que nós estamos aí promovendo, a unidade do corpo de Cristo, povo de Deus, todos unidos numa só fé, num só amor, no mesmo objetivo, falando aí a mesma língua, que bênção. Então, toda a grande São Paulo hoje, 19 horas, Santa Ceia do Senhor, presbítero Davi Miranda Neto, celebrando a Santa Ceia do Senhor, lembrando também que amanhã, domingo, no horário das 11 horas da manhã, presbítero Kleber de Oliveira, também pregando a palavra do Senhor e celebrando a Santa Ceia do Senhor. Nosso Deus vem estar conosco, a Avenida do Estado, 4568, aqui no bairro da Liberdade, com a entrada principal pela Avenida Prefeito Passos, número 10. Quatro horas, vinte e dois minutos. Também nesse domingo, nós temos aí uma programação especial, uma programação cheia da presença do Senhor nosso Deus. É domingo do Senhor, domingo é o dia do Senhor. E nós estamos aí numa programação, num culto especial, que é o Dia das Mães, né? O Dia das Mamães, nesse domingo, no horário das 16 horas, nós temos aí aquele culto especial para todas as mamães e, claro, para todo o povo de Deus, no horário das 16 horas. Trazendo a mensagem, nossa irmã Débora Miranda, e é a participação especial da nossa irmã Irene Miranda, coral de Mulheres de Fé, coral Kids, Pequeno Galileu, cantores da MC Music. Olha, será uma festa maravilhosa no Dia das Mães aqui em nossa sede mundial, né? Um horário bastante aí, bem cômodo, 16 horas, aonde você poderá passar o dia aí com a sua família, num almoço maravilhoso, e quando for à tarde, estarão presentes aqui as mamães, cultuando a Deus, buscando ao Senhor e todo o povo de Deus. Será uma festa maravilhosa. Vem estar conosco, dia 10 de maio, às 16 horas, culto especial, Dia das Mães, aqui mesmo, em nossa sede mundial.
2: Estou aqui para lembrá-los que no próximo domingo nós teremos uma festa muito linda, muito abençoada. Estaremos fazendo uma homenagem a todas as mães. E eu estarei pregando a palavra de Deus, trazendo a todas as mães uma palavra vinda dos céus. Também estarei louvando ao Senhor. E muitas participações teremos de grupos de louvores, Pequeno Galileu, também teremos o grupo de Mulheres de Fé, muitos outros grupos de adoração e louvores. Você não pode ficar de fora. Você mãe, você filha, todas estão convidadas. E tragam também seus esposos, filhos, irmãos. Será uma festa em família. E após o culto, nós teremos um momento beneficente, também um lanchinho e uma lembrança da igreja para todas as mães presentes. Não faltem, vai ser domingo e num horário muito bom, onde vocês podem ter o almoço de vocês com suas mães e depois trazê-las. E juntos vocês podem fazer com que este momento seja completo com a bênção de Deus através deste culto em nossa igreja Deus e Amor, sede mundial. Anote o endereço. Estamos aqui na Avenida do Estado, 4568, às 16 horas, um horário bem especial e também bem organizado, podemos dizer, e pensado para que todos possam participar. Vai ser domingo, 16 horas, às 4 da tarde, aqui na sede mundial. Todos serão bem-vindos, em nome de Jesus.
3: 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Êxodo, capítulo 20, versículo 12. 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
1: Muito bem, queridos ouvintes. Que bênção estar na casa do Senhor. Nada melhor do que um domingo abençoado na casa de Deus, recebendo de Deus as suas bênçãos e, claro, cultuando ao Senhor, adorando ao Senhor na beleza da sua santidade. Vamos lá, meus queridos. Tem irmãos que não conosco, mandando mensagem para nós aqui nesta manhã. Deus abençoe nossa irmã Ana Cristina, que está aqui ligadinha no programa Voz da Libertação, Madrugada do Socorro de Deus. A nossa irmã Ana Cristina, ela está pedindo oração em favor do Daniel, para Deus libertar o Daniel. Também está pedindo oração em favor da Norma, que está internada. Também a nossa irmã pede oração em favor da Márcia, da Guiomar e família, da Conceição e família. Se estaremos orando, sim, irmã Ana Cristina. Daqui a pouquinho nós teremos aí um momentinho de oração, que é aquela oração das portas abertas, e nessa oração Deus também está curando, está fazendo coisas extraordinárias. Olha, tem mais aqui, nosso irmão Antônio Carlos, ele diz aqui, olha, eu sou caminhoneiro. Deus abençoe todos os irmãos caminhoneiros que estão aí cruzando as estradas do nosso país, levando aí os produtos, né, transportando coisas necessárias que nós precisamos, né? Ele está dizendo, eu sou caminhoneiro, bom dia, paz do Senhor, né? E ele é de Bebedouro, estado de São Paulo, e ele está pedindo oração para toda a sua família, e ele está pedindo também que nós oremos por uma causa na justiça de aposentadoria. Vamos orar assim, irmão Antônio, em nome de Jesus, vamos clamar a Deus, e temos certeza que você será grandemente abençoado pelo Senhor nosso Deus. Vamos lá, nosso irmão Alexandre também, nosso irmão Alexandre Dias, ele está aqui dizendo, olha, bom dia, eu gostaria de pedir oração para mim, porque hoje é o meu aniversário, olha que bênção, Deus abençoe, irmão Alexandre, feliz aniversário, que Deus abençoe sua vida, que Deus te dê graça, te dê força, te dê aí ânimo, te dê graça para você nessa caminhada, Deus abençoe sua vida. Ele tá dizendo aqui, obrigado, ele é de Monte Alto, é aqui no estado de São Paulo. Feliz aniversário, bom Alexandre, Deus abençoe sua vida. Muito bem, estamos felizes aqui no programa Voz da Libertação, nessa madrugada do Socorro de Deus, porque o povo de Deus está aqui ligadinho nessa programação, o povo de Deus sintonizado, estamos em clima de festa, expectativa aí para o culto logo mais às 7 horas da manhã, na programação que vai aí acontecer durante todo o dia, e hoje é dia de Santa Ceia também. Olha, maravilha, é Deus manifestando a sua graça, a sua glória sobre as nossas vidas. Muito bem, 4 horas e 30 minutos, espaço Eu e Mais Um.
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2: Com alegria estamos chegando com mais um Espaço Eu e Mais Um. Todos os dias temos aqui 4 edições para ajudar aqueles que estão iniciando a sua caminhada com Cristo, ajudando também aqueles que estão apoiando, discipulando esses novos convertidos. Nós estamos numa série falando sobre o crente e a impureza. E eu queria continuar falando sobre isso. É um estudo, assim, bastante comprido, né? Longo, mas de grande importância. Bom, nós sabemos que a vida cristã, ela exige constante vigilância. Exige perseverança e santidade da nossa parte em nossa nova caminhada ao céu, onde só os puros habitarão. Mas as escrituras declaram que a vereda dos justos é como a luz da aurora que vai brilhando mais e mais até ser dia perfeito. Provérbios 4:18. Eu explico. Você, ao aceitar Jesus como seu Senhor e Salvador, iniciou a jornada para o céu e, passo a passo, o Espírito Santo ajuda você a palmilhar este glorioso, e a Bíblia diz, difícil e estreito caminho, que é o da renúncia completa das suas vontades. Não estou falando das necessidades básicas, né, que é dormir, comer, beber, ir à escola, ter o seu casamento. Não estou falando disso. É você renunciar às paixões pecaminosas. O caminho é estreito. Precisa renunciar a si mesmo através da purificação contínua do nosso espírito, da nossa alma e do nosso corpo, para que nós possamos alcançar a perfeição em Cristo Jesus. Então, você está conhecendo um dos maiores obstáculos à santificação do crente, que é a impureza. E a impureza é um obstáculo à santificação mesmo. Os dicionários definem o termo impureza como sujeira, contaminação, imundícia, pecaminosidade, mácula, enfim. Assim, o que se encontra em estado de impureza está ou é impuro, ou é imundo, contaminado, sujo, sórdido, sensual, enfim. Nós, ao lermos a palavra, nós vemos que Israel era um povo chamado para ser santo. Na sua Bíblia aí, se você começa a ler o Antigo Testamento, ele enfoca a impureza no sentido físico e moral daquele povo de Israel. Os pagãos, eles eram considerados impuros porque não conheciam os preceitos dos hebreus quanto aos alimentos, quanto à limpeza dos utensílios domésticos, enfim. Então eles eram considerados imundos também os que tocassem em cadáver humano ou de animal, tocassem em leprosos, ou que tivessem fluxo sanguíneo ou purulento, a mulher durante o seu período e após o parto. Você pode ler tudo isso em Levítico capítulos 11, 12, 13 e 15. Nessas alturas, você deve estar perguntando o porquê desse cerimonial de purificação ao qual o povo hebreu tinha de submeter-se. Considere isso. Olha, Israel havia sido escolhido por Deus para ser um povo santo, separado dos povos pagãos entre os quais eles habitavam.
5: E eles praticavam, esses pagãos, toda sorte de imoralidade. Cultuavam várias divindades, obscenas até, ou seja, na verdade, demônios. E eles não faziam distinção entre o puro e o impuro, viviam nas trevas da ignorância do pecado. Mas o Senhor, desde o pecado de Adão lá no Jardim do Éden, havia prometido a redenção da humanidade, através da semente da mulher. Está em Gênesis 3:15. Então, por meio de Israel, Deus ia tornar-se conhecido como verdadeiro objeto de adoração de todos os povos. Então o Senhor pedia santidade. Ser santo era um imperativo, era uma ordem para Israel. Significava apartar-se da impureza. Nós vamos prosseguir falando sobre isso e vamos nos aprofundar neste tema com versículos para que você possa estudar talvez mais tarde.
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5: Que Deus abençoe em Cristo Jesus. Se despede Débora Miranda e nosso contato para você mandar a sua dúvida, a sua mensagem, o seu comentário para 11 98292-3392. Forte abraço, fiquem na paz do Senhor.
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1: Muito bem, queridos, 4:41, vamos ao clamor, vamos buscar a face de Deus nesse momento. Ore conosco. Jesus abre portas de bênção para todo aquele que clama. Vamos clamar ao Senhor. Maravilhoso Deus e eterno Pai, estamos mais uma vez na sua presença, Senhor. Meu Deus, nesta manhã, Senhor, nesse novo dia, nós clamamos a ti, ó Deus, pela vida, meu Deus, de todos nossos amados ouvintes dessa programação, Senhor. Que a tua bênção, a tua graça, a tua misericórdia alcance, meu Deus, esta pessoa que agora, meu Pai, está orando comigo, está pedindo, ó Deus, a sua misericórdia, está pedindo, ó Deus, a sua graça, esta misericórdia, meu Deus, que o Senhor tem por nós, que são as causas, Senhor, de nós não sermos consumidos, ó Deus. Meu Deus querido, abençoa, toma em tuas mãos, ó Pai. Manifesta, Senhor, meu Deus, a sua misericórdia nesta hora, sobre essa casa, meu Deus, sobre esta família, meu Deus, sobre esta pessoa que agora, Senhor, está te clamando, está te buscando, está, meu Deus, apresentando diante de ti as suas necessidades, Senhor, está apresentando diante de ti os seus problemas. Ó, meu Deus e meu Pai, abençoa, toma em tuas mãos, Senhor, toma em tuas mãos agora para esta pessoa que está, meu Deus, pedindo a ti. Ó, meu Deus, que o Senhor venha abrir porta. Quantas pessoas precisando de uma porta aberta neste momento, meu Deus, quantas pessoas precisando, Senhor, de uma porta na área financeira, quantas pessoas precisando, ó Deus, de uma porta também na sua saúde, meu Deus, portas abertas também, ó Pai, no seu relacionamento familiar, portas abertas, ó Deus, no seu relacionamento emocional, meu Deus e meu Pai, estendei tuas mãos, Senhor, ó meu Deus querido, meu Deus, estendei suas mãos sobre também esse irmão, Senhor, que está pedindo ao Senhor uma porta aberta de emprego. O Senhor, sim, está desempregado e precisa, meu Deus, de um milagre na sua vida. Esta pessoa, meu Deus, que precisa para tratar dos seus negócios, para cuidar da sua família. Ó, meu Deus e meu Pai, vem abrir, meu Deus, a porta. Ó, meu Deus querido, para esse homem, para essa mulher, esse jovem, meu Pai, que te pede, ó Deus querido, a sua graça, a sua misericórdia. Pai querido, Pai poderoso, neste momento também de oração, eu oro, meu Deus, por aqueles que estão enfermos, aqueles que agora, meu Deus, estão, Senhor Jesus, numa situação difícil, Senhor, com enfermidade no seu corpo, portas para eles estão fechadas, que é as portas da saúde, mas eu creio no teu poder, porque tu és a porta, meu Deus, da vitória. Meu Deus querido, cura essa pessoa, coloca tuas mãos sobre esse enfermo, Senhor, repreendendo o mal, repreendendo mesmo, Senhor, toda doença que assola, que oprime a vida desta pessoa. Ó, meu Deus e meu Pai, toma em tuas mãos também, Senhor, pessoas que estão, ó Pai querido, sofrendo, meu Deus amado, no seu emocional, pessoas que estão, Senhor Jesus, com o seu coração angustiado, com o seu coração aflito, meu Deus, venha colocar as tuas mãos nesta manhã, Senhor, para repreender o mal. Dai paz, Senhor, para esse coração, dai paz, meu Deus, para essa mente, meu Deus. A tua palavra nos afirma dizendo, Senhor, que tu conservarás em paz a mente daquele que confia em ti. Ó, meu Deus e meu Pai, e estamos fazendo menção do teu nome para que o Senhor dê paz para esse irmão, para que o Senhor dê paz para essa irmã, Senhor, que está te clamando, meu Deus, agora nesta manhã. Sim, meu Deus, sim, meu Pai, manifesta teu poder, manifesta a sua graça, manifesta, meu Deus, a sua misericórdia nesse momento. Senhor, abre mesmo as portas do céu, abre os portais divinos, os portais celestiais, Senhor, para a glória do teu nome e para que esse irmão ouvinte seja abençoado pelo Senhor, em nome de Jesus. Quatro horas, 46 minutos, é a oração da vitória, a oração das portas abertas. É, meu querido, minha querida, a oração é a chave da vitória. Quando nós oramos, temos certeza que o céu se abre, temos certeza que a bênção de Deus está sobre nós. Orai em todo tempo, a Bíblia manda orai, orai sem cessar. Buscai ao Senhor enquanto se pode achar. E nada melhor do que iniciarmos o dia clamando, falando com Deus para que tudo vá bem. Muito bem, 4 horas 46 minutos, 4 horas 46 minutos. É, aqui o povo de Deus está sintonizado aqui na programação. Está aqui todo mundo aqui mandando mensagem para nós aqui nessa hora da manhã, aqui na nossa quadro de mensagem, temos aqui a nossa irmã Helena, deixa eu ver aqui, nossa irmã Helena, ela está aqui dizendo, ela mora em outro país, olha, está longe daqui, está longe, mas ela está pedindo oração pela filha dela, Adriana, está pedindo oração também para Deus libertar o Wilson e a Gabriela também. Deus abençoe, irmã Helena. Estaremos orando sim. E Deus abençoe aí pela sua audiência, tá? Deus abençoe pela fidalguia da vossa atenção nesta madrugada. O Alan também, o Alan Lucas, ele está aqui em São José dos Pinhais. E ele também está pedindo a oração aqui pela sua mãe Marcilene e pelo seu pai Valdivino Pinheiro, tá? Deus abençoe, irmão Alan. Estaremos orando aí por todos vocês também de São José dos Pinhais. É o povo de Deus ligado aí na programação. Estaremos clamando a Deus pela vida dos nossos irmãos. Nossa irmã Eliene também, nossa irmã Eliene aqui está mandando a mensagem para nós aqui. Olha, bom dia, paz do Senhor, me chamo Eliene e eu moro em Aparecida de Goiânia, em Goiás, e eu peço oração pela vida da minha mãe Francisca Felizola. Ela está acamada, internada por 2 meses, ela está em casa, né? Mas ela está pedindo para que nós oremos por ela, para ela melhorar, que ela sofreu uma pneumonia e está passando mal. Estaremos orando sim, irmã Eliene, pela sua mãe, nossa irmã Francisca, tá? Creia na bênção de Deus, creia na vitória, creia que o Senhor, ele é galardoador daquele que o busca. O Neto também, o Neto Soares, ele está pedindo aqui a oração pela sua esposa. A sua esposa está internada na UTI. E o nome da esposa do irmão Neto é a Lucidalva dos Santos Soares. Estaremos orando sim pela vida da nossa irmã Lucidalva e temos aqui a certeza que seremos respondidos pelo Senhor nosso Deus. Deus abençoe, irmão Neto. 4 horas 49 minutos. Muito bem, queridos ouvintes, muito bem, 4 horas 50 minutos aqui nos estúdios da Rádio Deus e Amor. E nós vamos agora também a um bloco de notícias, vamos ouvir notícias nesse momento. Deus e Amor também é notícias e saúde em foco.
2: Obrigada pela sua audiência. A gente vai para mais informações aqui. Respirável. A limpeza do ventilador previne fortes crises alérgicas na família toda. O uso do ventilador nos dias mais quentes é um alívio para a família toda, né? Porém, o aparelho ligado, ele acumula uma quantidade enorme de poeira pesada nas hélices e nas grades. E então, ao ser ligado na tomada, ele espalha rapidamente toda essa sujeira invisível pelo quarto fechado. Pessoas com rinite forte, por exemplo, asma ou bronquite, sofrem terrivelmente com esse pó escuro em suspensão. Os minúsculos ácaros presentes na poeira desencadeiam espirros frequentes, tosse seca e olhos irritados. A limpeza detalhada das pás sujas do ventilador deve ser feita toda semana com pano úmido. A lavagem interna do filtro do aparelho de ar-condicionado segue a mesma rígida e forte necessidade. Lavar as cortinas longas e limpar os tapetes da casa ajuda a diminuir os fortes focos dessa poeira fina. E manter as janelas sempre abertas durante o dia, claro, renova todo o ar concentrado do ambiente. Um aparelho doméstico muito limpo gasta até menos energia elétrica para girar com força o motor. Respirar um ar muito puro dentro de casa garante um sono sem interrupções e sem chatas fungadas. A higiene correta do seu equipamento de vento protege as frágeis vias aéreas de toda a família. Higiene básica. O hábito simples de lavar as mãos afasta inúmeras e fortes viroses. Nossas mãos ativas tocam o tempo todo em superfícies repletas de grandes contaminações diárias. Maçanetas velhas, dinheiro sujo e corrimão de ônibus carregam diversos vírus e bactérias muito potentes. Levar a mão suja direto na boca, aos olhos ou ao nariz sensível é a porta de entrada de muitas doenças. A lavagem extremamente correta com água limpa e sabão destrói a camada protetora dos maus germes. É preciso, então, que você esfregue bem as palmas da mão, o dorso entre os dedos e também abaixo das unhas. Esse simples processo aí de limpeza enquanto você lava as mãos deve durar o tempo exato de cantar duas músicas curtas e alegres. Então, muito detalhado. Lavar as mãos sujas antes das refeições e sempre depois de ir ao banheiro é uma regra de ouro para todos. O uso prático do álcool em gel também é muito importante quando não há uma pia com água disponível logo por perto. Essa pequena atitude barata previne casos de gripes longas, conjuntivites e graves diarreias infantis. Ensinar os bons hábitos de higiene contínua para as crianças forma grandes adultos sempre prevenidos. A nossa saúde pública avança bastante quando cada cidadão faz a sua pequena e preciosa parte diária. A forte proteção da vida começa literalmente de forma simples com a limpeza da palma das nossas próprias mãos.
1: Muito bem, queridos ouvintes do programa Voz da Libertação, Madrugada do Socorro de Deus. Olha, Deus abençoe pela sua audiência, Deus abençoe pela sua atenção, Deus abençoe por estar conosco essa madrugada, ouvindo a palavra do Senhor, interagindo conosco. Deus abençoe você que enviou a sua mensagem, Deus abençoe você que ligou para nós, Deus abençoe meu querido, minha querida, que tenha um bom dia na presença do Senhor, nosso Deus. Eu vou encerrando por aqui a minha participação aqui dentro dessa programação, mas vocês continuam aí, continua com o seu rádio ligado, continua sintonizado, que já vem chegando aí o Culto no Lar. O Culto no Lar é nosso irmão pastor Leandro Andrade, está trazendo uma mensagem poderosa no Culto no Lar, e você continua na sintonia aí dessa programação, porque com certeza a bênção é grande nas nossas vidas. 4:54, Deus abençoe. Eu sou seu irmão em Cristo, presbítero Mário Ramos, estamos ali em nossa igreja pentecostal Deus Amor, ali, sede setorial Perus, ali na rua Padre Manuel Campelo, número 180, ali no centro de Perus, onde os cultos acontecem diariamente, às 9 da manhã, às 7 horas da noite, você é o nosso convidado especial. Deus abençoe, meu querido. Deus abençoe, meu irmão. Deus abençoe, minha irmã. Fiquem todos na paz do Senhor Jesus.
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7: 4:56.

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2: Você que trouxe a Bíblia, abra ela no Evangelho de Jesus Cristo, segundo escreveu Marcos. Evangelho de Jesus Cristo, segundo escreveu Marcos, capítulo de número 4, verso de número 35. Queremos cumprimentar também, com a doce paz do nosso Senhor e Salvador Jesus Cristo, a todos os ouvintes que nos escutam aí na rádio e também a todos que estão nas mídias sociais, aqui na página oficial da nossa igreja, Deus e Amor. Deus abençoe a vida de vocês, acompanhe conosco, se alimente da palavra de Deus conosco e adore e glorifique a Deus também, juntamente conosco. Quem pode dar um glória a Deus para Jesus? Ô glória! Quem achou o texto, diga amém. Evangelho de Jesus Cristo, segundo escreveu Marcos, capítulo 4, verso de número 35. Se podemos ler, diga um amém bem forte para Jesus. Vamos ler então, diz assim: e naquele dia, sendo já tarde, disse-lhes: passemos para outra margem. E eles, deixando a multidão, o levaram consigo, assim como estava no barco, e havia também com ele outros barquinhos. E levantou-se grande temporal de vento, e subiam as ondas por cima do barco, de maneira que já se enchia de água. E ele estava na polpa dormindo sobre uma almofada. E despertaram-no, dizendo-lhe: mestre, não te importa que pereçamos? E ele, despertando, repreendeu o vento e disse ao mar: cala-te, aquieta-te. E o vento se aquietou e houve grande bonança. E disse-lhes: por que sois tão tímidos? Em outras bíblias, porque estão temerosos? Ainda não tendes fé? E sentiram um grande temor, e diziam uns aos outros: mas quem é este que até vento e mar lhe obedecem? Levante a mão, diga assim bem forte: meu Deus, eu creio na sua palavra. Fala, Jesus, ao meu coração através da sua palavra. Tomai assento e dá uma salva de palmas bem forte e bem alegre para o Senhor. Meus queridos e amados irmãos, quero chamar sua atenção aqui. Olhe aqui todos para o altar de Deus. Nós temos um texto escrito aqui no Evangelho de Jesus Cristo, escrito por Marcos, no capítulo 4, verso 35, e também essa história está escrita também em Mateus, capítulo 8, do verso de número 23 ao verso de número 27, e também escrito por Lucas, no capítulo de número 8, no verso de número 22 até o verso de número 25. O texto de Marcos vai dizer que naquele dia, que dia é esse? Era um dia que Jesus tinha acabado de trazer, de ter um evangelismo. Jesus estava evangelizando, ele tinha acabado de pregar, falar algumas parábolas para a multidão que o acompanhava ele. Se você ler o capítulo 4, do capítulo 1 até o versículo de número 35, você vai ver que Jesus tinha acabado de pregar acerca sobre o reino de Deus, falado sobre três parábolas, e agora, sendo já tarde, no final do dia, ele dá uma ordem aos seus discípulos, dizendo: entramos no barco e passamos para o outro lado da margem. E os discípulos, em obediência ao mestre, porque eles eram discípulos, eles entenderam que discípulos não vai aonde quer, discípulo vai aonde o seu mestre manda. Discípulo não fala o que quer, discípulo fala aquilo que o seu mestre lhe ordena. Então eles entenderam e se colocaram em lugar de discípulo, de servo, e servo está submissão, ele tem a submissão do seu senhor, ele obedece a voz do seu senhor, ele vai aonde o seu senhor orienta ele ir. Então os discípulos, em obediência a Cristo, eles entram no barco e começam então a atravessar para o outro lado da margem. E a Bíblia diz que se levanta parece que estava tudo tranquilo, creio eu que eles achavam que seriam uma passagem, uma travessia para o outro lado, tranquilo. Este mar era o mar da Galileia, e eles estavam então atravessando para o outro lado da margem, e quando de repente eles são surpreendidos por um forte temporal de vento, ao ponto que o vento era tão forte que as ondas se levantavam ao ponto de encher o barco de água. E todo mundo sabe que um barco cheio de água, ele vai afundar. Mas a Bíblia diz que Jesus, depois de um dia extensivo de evangelismo, depois de um dia extensivo no sol escaldante de Jerusalém, ele veio 100% homem também. E como homem, Jesus, ele sentiu naquele momento cansaço. E a Bíblia diz que ele foi na polpa do barco dormir. Ele estava dormindo sobre uma almofada na polpa do barco. Como homem, ele sentiu cansaço, mas como Deus, ele disse em Salmo 121, diz a Bíblia em Salmo 121, que ele é o nosso guarda fiel, que não dorme e que não tosqueneja. Como homem, Jesus também sentiu fome, mas como Deus, ele disse na sua palavra, em João capítulo 6, eu sou o pão vivo que desceu dos céus. Como homem, Jesus também, ele sentiu sede, mas como Deus, ele disse em João capítulo 7, versículo de número 37, quem tem sede, vinde a mim e beba da água da vida. Então Jesus, ele sentiu cansaço e foi na popa do barco dormir. E de repente os discípulos começaram a temer a tempestade. O medo, a aflição começou a tomar conta do coração dos discípulos, que eles achavam que iriam morrer no meio daquela tempestade de vento. Mas a Bíblia diz que eles então chamaram pelo mestre e começaram a dizer: mestre, não se importa que pereçamos? Em outras palavras, os discípulos estavam querendo dizer a Jesus: Jesus, como você pode estar dormindo em meio a essa tempestade? Mas claro que Jesus estava colocando ali à prova a fé dos seus discípulos. Ele estava dormindo, mas tudo estava no controle do Senhor, tudo estava no controle do nosso Deus. Tudo estava no controle do nosso Cristo. Ele estava somente colocando à prova a fé dos seus discípulos. E a Bíblia Sagrada vai dizer que o Senhor então se despertando, repreendeu o vento e disse ao mar: cala-te, aquieta-te. E a Bíblia diz que o vento se aquietou e houve grande bonança. Agora o Senhor acalma o vento, acalma a fúria do mar, e agora ele vai repreender os seus discípulos, dizendo: por que sois tão tímidos? Ainda não tendes fé? Em outras palavras, Jesus estava dizendo para eles: vocês estão comigo, vocês estão vendo o que eu opero, vocês estão vendo o que eu faço, e ainda não tendes fé para crer que eu sou poderoso para acalmar o vento e acalmar também a tempestade. Foi tanto que os discípulos sentiram grande temor. Mateus vai dizer que eles ficaram maravilhados e sentiram grande temor, e que diziam uns aos outros: mas quem é este que o vento e mar manda e lhe obedecem? Por que que os discípulos estão perguntando: quem é este que até vento e mar manda e lhe obedece? Porque eles ouviram Jesus falar para o endemoniado, para os demônios saírem, e os demônios saiu. Eles ouviram Jesus, eles viram e ouviram Jesus olhar para o paralítico e dizer: levanta, toma a tua cama e vai para a tua casa. E o paralítico levantar, pegar a cama e começar a andar. Eles viram Jesus repreender demônios, eles ouviram os demônios se sujeitarem também a Cristo. E agora, depois de ver tudo isso, de ver até morto se levantar, até a morte, o Senhor mandar a morte sair e o morto levantar, eles ouviram Jesus fazer tantos milagres que agora eles estão maravilhados, dizendo: mas que homem é este que fala com os demônios e os demônios lhe obedecem? Que fala com a enfermidade lhe obedece? Que fala com o vento e o mar e eles também lhe obedecem? Eu acredito que você conhece este homem. Quem conhece ele, levante a sua mão, dá um glória a Deus assim bem forte. Existem duas maneiras de você conhecer quem é Jesus. Eu vou dizer de novo. Existem duas maneiras de você conhecer quem é Jesus. A primeira maneira é essa que você está ouvindo. A primeira maneira de você conhecer Jesus é de ouvir falar, como você está ouvindo falar de Jesus. E no mundo que nós estamos vivendo, no aumento da tecnologia, muitas pessoas conhecem Jesus de ouvir falar. Se você andar na rua e perguntar para qualquer pessoa, você conhece Jesus? Todos vão dizer, sim, já ouvi falar acerca dele, já ouvi falar acerca dele, já ouvi falar acerca dos seus feitos, já ouvi falar acerca da sua morte e da sua ressurreição. Todos conhecem, todos já ouviram falar de Jesus através da rádio, através das ondas da emissora, através da mídia social. Hoje o alcance para falar, aleluia, para ouvir de Jesus é muito grande. Então eu acredito que muitos hoje em toda a terra conhecem Jesus, pelo menos de ouvir falar acerca dele. Mas a segunda maneira de você conhecer Jesus é por revelação. É quando ele se revela para você quem ele é. Lembra de Saulo, quando Saulo estava no caminho de Damasco, indo para Damasco, para matar os crentes que ali estavam. A Bíblia diz que quando ele estava indo para Damasco, ele é cercado por uma forte luz, e ele cai. Quando ele vê aquela forte luz, a Bíblia diz que ele cai, e ele fica cego. E naquele momento que ele fica cego, o Senhor brada dizendo, Saulo, Saulo, por que tu me persegues? Duro será para ti recalcitrar contra os meus aguilhões. E aí Saulo vai responder, quem és tu, Senhor? E aí Jesus vai se revelar para ele dizendo, eu sou Jesus a quem tu persegue. E qual é a diferença de conhecer Jesus, de ouvir falar, e de conhecer Jesus quando ele se revela para você quem ele é? Quando você tem a revelação, quando você tem a graça, quando você tem a graça alcançada por ele, de ele se revelar para você quem ele é. É que quem conhece Jesus, só de ouvir falar, o vento, a tempestade, qualquer provação, qualquer adversidade que surge na sua vida, já é motivo de ele querer abandonar Jesus, já é motivo de ele querer largar a cruz, já é motivo de ele não querer adorar ao Senhor, já é motivo de ele não querer mais fazer a obra de Deus, já é motivo de ele não querer mais pregar o Evangelho, já é motivo

Paulo, como Saulo, ele conheceu. Ele enfrenta naufrágio, ele enfrenta açoites, ele enfrenta perseguições, ele enfrenta calúnia, ele enfrenta o que vier, e no final da sua vida, ele vai dizer como Paulo escreveu, na segunda carta ao Timóteo, capítulo 4, verso de número 7.

vivo da presença do Deus que eu adoro. E nesta manhã o Senhor vai ter um encontro com alguém aqui. Nesta manhã o Senhor vai se revelar para alguém aqui. O Senhor vai revelar o seu poder para alguém aqui. Alguém que entrou aqui nesta manhã temendo

O Senhor vai revelar o seu amor para contigo, e você vai sair daqui nessa noite crendo que quem te escolheu, que quem te separou, que quem te chamou é fiel para te guardar, é fiel para te proteger, é fiel para te livrar, é fiel para te sustentar, independente da tempestade que você esteja enfrentando na sua vida. Levante a tua mão, porque Ele é fiel para sustentar a sua vida. Os discípulos estão maravilhados. Os discípulos estão maravilhados pelo que eles acabaram de ver. O Senhor Jesus falar com o vento, o Senhor Jesus falar com o mar, e o mar se aquietar, e o vento se aquietar. E eles ficaram maravilhados, que perguntaram: que homem é este que até vento e mar manda e lhe obedece? Dentro desse texto que nós acabamos de ler, eu quero trazer esta mensagem com o tema: quatro motivos pela qual os discípulos não precisavam temer a tempestade. Quatro motivos escrito aqui nesse texto que os discípulos não precisavam se preocupar com aquela tempestade, que eles não precisavam ficar atemorizados com aquela tempestade. E o primeiro motivo que eles não precisavam temer a tempestade está no versículo de número 35, quando Jesus ele disse, sendo daquele dia, sendo já tarde, disse-lhes: passemos, vou repetir, passemos para o outro lado da margem. Entenda que esta afirmação, esta palavra não está na interrogativa, não está na exclamativa. Jesus está fazendo uma promessa e afirmando para os discípulos: passemos, nós vamos chegar do outro lado, independente o que surgir no meio da travessia, nós vamos chegar do outro lado. Os discípulos entraram no barco já com uma promessa que eles vão chegar do outro lado. Eles já entraram com uma promessa do Senhor, dizendo que eles estariam pisando em terra firme do outro lado. Eu não sei a tempestade, eu não sei, porque nos dias que nós estamos vivendo, há um temor no coração do povo, está todo mundo preocupado, o mundo está aflito devido às guerras, os rumores de guerra, as tempestades, as crises que o mundo está vivendo. As pessoas estão preocupadas, o que vai ser de

nesta manhã é que você vai chegar do outro lado, é que você não precisa temer essa tempestade. Se o Senhor disse que Ele tem uma obra na tua vida, Ele vai fazer a obra acontecer na sua vida. Eu não sei qual é a promessa que você tem de Deus para a sua vida, mas Números, capítulo de número 23, verso de número 19, vai dizer que Deus não é homem para que minta, e nem filho do

que sai da boca de Deus não torna para ele vazia, mas antes faz tudo aquilo para o que foi designado. Timóteo, capítulo de número 2, verso de número 13, segunda carta de Paulo a Timóteo 2:13, de Paulo vai dizer: se formos infiéis, ele permanece fiel, não pode negar a si mesmo. Hebreus, capítulo de número 10, verso de número 23, vai dizer: apeguemo-nos com firmeza à esperança que professamos, pois aquele que prometeu é fiel para cumprir a sua promessa. A Bíblia vai dizer em Tiago, capítulo de número 1, verso de número 12: feliz é o homem que persevera na provação, porque depois de aprovado, receberá a coroa da vida que Deus prometeu aos que o amam. Nesta manhã, o Senhor te trouxe para te dizer:

ele vai te levantar. A tempestade não vai te destruir. A tempestade não vai destruir a tua casa. A tempestade não vai destruir o teu casamento. A tempestade não vai destruir os teus filhos, porque você tem promessa de Deus. E se ele prometeu, levante a tua mão, porque ele é fiel para cumprir a palavra da sua vida.

vai salvar a tua família. Alegra o teu coração, minha irmã. Ele vai salvar a tua família. Se ele prometeu que vai abrir a porta, levanta a cabeça, levanta a tua mão. Ele vai abrir porta onde não há porta. E não importa o tempo de crise que nós estamos vivendo, se ele prometeu, ele vai abrir a porta e você vai passar por

Confie naquele que te fez a promessa. Confie naquele que prometeu que vai te honrar. Confie naquele que prometeu que vai abrir as portas para a sua vida. Confie naquele que está contigo. Confie naquele que prometeu.

Ele tem na sua vida. Se Ele prometeu que vai te honrar, levante a tua mão, Ele vai te honrar. Se Ele prometeu que vai te capacitar, levanta a mão, Ele vai te capacitar nesta manhã. Se

chamado. Quem tem promessa, levante a mão assim, deixa eu ver. Levante a sua mão lá em cima, quem tem promessa. Quem tem promessa, levante a sua mão lá em cima.

dizendo: eu vou desistir. Alguém está ouvindo esta mensagem e está dizendo: Deus, eu estou fazendo tudo certinho. Os discípulos também estavam em obediência a Cristo, atravessando para o outro lado, mas mesmo na obediência, a tempestade veio. A tempestade vem para quem é obediente, mas a tempestade também sopra para quem não é obediente. A tempestade vem para quem ora, mas a tempestade também vem para quem não ora. Mas o mais importante é que Cristo, ele tem promessas grandes e ele vai realizar na sua vida. Amém. A tempestade, ela é inevitável. Diga comigo: a tempestade, ela é inevitável. Isaías vai profetizar dizendo: quando passares pelas águas, não é se passares, é quando passares. Se não passou, prepara porque vai passar. Quando passares pelo fogo, não é se passares, é quando passar. Se você não passou, prepara porque vai passar. Mas qual é a promessa do Senhor? Quando você passar pelas águas, elas não vão te submergir. A nossa glória a Deus poderia ser melhor. Quando passares pelas águas, ela não vai te submergir, não vai te matar, não vai te destruir, não vai te vencer. E quando passar pelo fogo, qual é a promessa? Nenhuma chama vai arder em você. Eu vou estar contigo, eu vou te proteger, eu vou te livrar, eu vou te sustentar. A mão do Deus.

Amém. Primeiro motivo que eles não precisavam temer a tempestade era por causa da promessa que o Senhor fez. Eles já entraram no barco com uma promessa: vamos chegar do outro lado, nós vamos pisar do outro lado. Você tem promessa, minha irmã, fica tranquilo, essa tempestade não vai destruir a tua casa, essa tempestade não vai destruir a tua vida. Talvez eu estou pregando para alguém que está enfrentando tempestade familiar, tempestade na área da sua saúde, tempestade na área da financeira, na área familiar, na área conjugal, na área sentimental. O Senhor está dizendo: creia na promessa que eu fiz para a tua vida, olhe para as promessas que eu fiz na tua vida, olhe para o Criador. Hebreus capítulo de número 12, verso de número 2, vai dizer: olhai firmemente para o autor e consumador da nossa fé, ele é fiel para te, aleluia, para te guardar e cumprir a sua palavra em sua vida. Segunda razão pela qual os discípulos não precisavam temer a tempestade: primeiro, por causa da promessa; segunda razão pela qual eles não precisavam temer a tempestade é por causa da paz de Cristo. Jesus estava dormindo no barco. Ninguém consegue dormir em meio a uma tempestade se não tiver paz. Ninguém consegue dormir em paz em meio a um conflito. Ninguém consegue dormir em paz em meio a tantas pelejas na sua vida.

de que aquele que nos chamou, ele tem o controle da nossa história e da nossa vida nas suas mãos. Jesus vai dizer em João capítulo 3, verso de número 16: tenho-vos dito isso para que em mim tenhais paz. Jesus está dizendo: tenho-vos dito isso para que em mim tenhais paz. No mundo tereis aflições. Não é se vai ter, no mundo vai ter aflições. No mundo você vai ser perseguido, você vai ser injuriado. No mundo você vai enfrentar luta, vai enfrentar enfermidade, vai enfrentar crise, vai enfrentar adversidade na sua vida. Mas Jesus está dizendo: tenho-vos dito isso para que em mim tenhais paz. No mundo tereis aflição, mas tenha de bom ânimo, eu venci o mundo. Paulo vai escrever aos Romanos capítulo 8, verso de número 31: que diremos pois a estas coisas? Aleluia, se Deus é por nós, quem será contra nós? Que você receba a paz de Cristo no teu coração, que você receba a paz verdadeira e que você tenha certeza que aquele que te escolheu, ele tem o controle da tua vida nas tuas mãos.

que te escolheu. Ele tem o controle da tua vida, da tua história, do teu ministério, do teu chamado, nas tuas mãos. Levanta a mão, receba esta paz verdadeira. Põe uma mão no coração aí, põe uma mão no coração. Oh, eu sinto a presença de Jesus aqui nesta manhã. Põe uma mão no coração aí agora e receba a paz verdadeira de Cristo. Jesus, um certa feita, aleluia, João capítulo 20, verso de número 19, vai contar uma história dizendo, após a ressurreição de Cristo, os discípulos, com medo dos judeus, estavam trancados dentro do cenáculo, dentro de um quarto, trancado com medo de perder também a sua vida. E a Bíblia diz que Jesus, após a sua ressurreição, ele vai até onde estavam os discípulos. Após

os discípulos estavam com medo dos judeus, Jesus chega e diz: paz seja convosco. Jesus está dizendo: receba a paz verdadeira. Levante as tuas mãos. Levante a tua mão para o céu. Levante a tua mão. Receba a paz verdadeira sobre o teu coração. A segunda razão pela qual os discípulos não precisavam temer é por causa da paz do Senhor. É por causa da paz de Cristo no meio da tempestade. Enquanto você está preocupado, o nosso Jesus está tranquilo lá no trono, dizendo: calma, minha serva.

coração, tranquilize, porque o Senhor está te vendo. Aleluia. Pode adorar isso, vai adorando, vai adorando. Aleluias. Jesus estava em paz. Jesus estava dormindo na popa do barco. O que simboliza Jesus dormindo na popa do barco para nós hoje? Jesus dormindo significa o silêncio de Deus para nossas vidas. Já viu aquelas pessoas que falam: pastor, estou vivendo uma tempestade tão grande na minha vida que eu oro, busco e Deus não fala nada comigo. É o silêncio de Deus no meio da tempestade. Mas o silêncio de Deus não quer dizer que Ele não está te vendo. O silêncio de Deus não quer dizer que Ele não está agindo na sua vida. O silêncio de Deus não quer dizer que Ele não está trabalhando na sua vida. O silêncio de Deus é Ele colocando a tua prova, aleluia, provando, colocando em prova a tua fé. Mas Ele está dizendo: eu estou em silêncio, mas estou trabalhando pela tua vida. Eu estou em silêncio, mas estou vendo a tempestade na tua vida. Eu estou em silêncio, mas estou contigo no meio da tempestade. Eu estou em silêncio, mas eu caminho do teu lado no meio desse vento. Eu estou em silêncio, mas eu estou te guardando no meio da tempestade. Eu estou em silêncio, mas a minha mão está protegendo a tua casa, a tua vida. Eu estou em silêncio, mas 1000 vai cair ao teu lado, 10000 vai cair à tua direita, mas você não vai ser atingido, porque a minha mão te protege e te guarda. Quem acredita, levante a mão lá em cima e dá um glória a Deus bem forte. Tá fraco, levante a mão e dê um glória a Deus mais forte a Ele. Levante a mão e dê um glória a Deus mais forte a Ele. Levante a mão, receba esta paz no teu coração nesta noite. Para de ficar se preocupando. Para de ficar aí com medo da luta. Para de ficar com medo dos problemas. Para de ficar com medo da dificuldade. Para de ficar com medo, aleluia, da tempestade que está soprando na tua vida. O Senhor está dizendo: eu tenho controle de toda a situação na palma da minha mão. A tempestade não vai te matar, a tempestade não vai te destruir, porque eu tenho controle na palma da minha mão da tua vida. Amém. Terceira razão pela qual os discípulos não precisavam temer a tempestade. Primeira razão, por causa da promessa. Segunda razão, por causa da paz de Cristo. Terceira razão pela qual eles não precisavam temer a tempestade é por causa do poder que Cristo tem. Se glória a Deus, poderia ser melhor. Vou dizer de novo. O terceiro motivo pela qual você não precisa temer a tempestade da sua vida é porque o Cristo que nós servimos, que estamos adorando aqui nesta manhã, Ele não tem só o poder. A Bíblia diz que Ele tem todo o poder. O Salmo de número 33, verso de número 9, vai dizer: porque Ele falou e tudo se fez, mandou e tudo apareceu. Gostei do glória a Deus, irmã, vou dizer de novo. Oh, glória a Deus. Porque Ele falou e tudo se fez, mandou e logo tudo apareceu. Que os discípulos não precisavam temer a tempestade, porque Jesus tinha todo o poder. Ele é o Criador do vento, Ele é o Criador do mar. Ele falou e tudo apareceu, Ele falou e tudo se fez, Ele mandou e tudo logo apareceu. Ele tem todo o poder. Por que que os discípulos não precisavam temer a tempestade? Porque quem estava no barco com eles é o Criador do vento, é o Criador do mar,
é o Criador de toda a terra. Ele é o Criador de todas as coisas. Minha irmã, sabe o que o meu Deus manda dizer para você nessa manhã?

Não existe situações que ele não possa mudar. Não existe tempestade que ele não tenha o poder de apaziguar. Levante a sua mão para os céus. Oh, eu sinto a presença dele aqui. Oh, quem sente a presença desse Cristo poderoso aqui? Levante as suas mãos assim para o céu. Levante as suas mãos assim para os céus. Porque o meu Jesus, ele não é orgulhoso.

nome com você. Então levante a tua mão, receba este poder sobre a tua vida nessa noite. Levante a tua mão, receba esta autoridade sobre a tua vida nessa noite. Ele disse: em meu nome expulsarão os demônios. E o que é isso, pastor Leandro? É poder em nome de Jesus que ele te deu para expulsar demônio. Então levante a tua mão, não temas a tempestade. O teu Cristo tem todo o poder e ele repartilha com você este poder. Levanta a mão, receba este poder. Levanta a tua mão, receba esta graça sobre a tua vida. Levante a tua mão, receba este poder nesta manhã. Chega de chorar, chega de ficar se lamentando, chega de ficar reclamando, chega de ficar pelos cantos chorando, choramingando, chega de ficar murmurando. Levante a tua mão, é hora de você agir.

Amém. Por que que os discípulos não precisavam temer a tempestade? Terceiro, porque aquele que está no barco, quando ele faz, ninguém pode impedir. Vou dizer de novo para você melhorar esse glória a Deus. Porque quem estava no barco, quando ele faz, Isaías 43, verso número 3 vai dizer, ninguém pode impedir. Gostei do glória a Deus. O Senhor vai agir na sua vida e não tem tempestade que vai impedir Ele agir sobre a tua vida. O Senhor Deus está dizendo para alguém aqui, 20 pessoas que estão presentes aqui, o Senhor está dizendo, fica tranquilo, eu vou acalmar a tempestade hoje na sua vida. O Senhor está dizendo para pessoas que estão aqui, eu te trouxe aqui nesta manhã para dizer, eu estou acalmando a tempestade sobre a sua vida nesta manhã. Levanta a tua mão e dá glória ao nome dele. Ele está acalmando a tempestade. Aquele que estava com os discípulos, ele tem todo o poder nos céus e na terra. Para que temer a tempestade? Se quem está no teu barco é poderoso para acalmar o vento e o mar. Para que temer a tempestade na tua vida? Se aquele que está no barco com você, ele tem todo o poder para mudar a tua história. Quarto motivo pela qual os discípulos não precisavam temer a tempestade. Isso aqui é fundamental. Quarto motivo pela qual eles não deveriam temer a tempestade é por causa da presença de Jesus no barco. Vou dizer de novo para você melhorar esse glória a Deus aí. Quarto motivo pela qual Jesus não pelos discípulos não precisavam temer a tempestade é por causa da presença de Jesus no barco. Porque aonde Jesus está, o milagre acontece. Aonde Jesus está, as coisas mudam. Aonde Jesus está, não é a ausência de tempestade, mas é a garantia que nós vamos vencer a tempestade. Quem crê que Jesus é contigo, levante as suas mãos. Olha que povo de fé, vou perguntar, gostei. Quem crê que Jesus é contigo aí, levante a sua mão e diga glória a Deus. Olha para a pessoa do teu lado, diga para ela assim, levanta a tua cabeça, Jesus é contigo. Diga assim, nessa tempestade você não está sozinha. Você pode sofrer ausência de amigos. Você pode sofrer ausência de pessoas. Você pode ter ausência de pessoas do teu lado. Mas não, mas fique tranquilo. Nessa tempestade você não está sozinho. O Deus Todo-Poderoso está contigo no meio da tempestade. Olha aqui para mim, a presença de Jesus é a garantia da nossa vitória. Tanto que o salmista vai escrever o Salmo 23 dizendo, ainda, não é se, não é quando, ele está dizendo, ainda que eu andasse pelo vale da sombra e da morte. Ele está dizendo convicto disso. Ainda que eu andasse pelo vale da sombra da morte, o que aconteceria, Davi? Não temeria mal algum. Por quê? Porque eu sei que tu estás comigo. Quem tem certeza que Ele está com você, levante as suas mãos. Quem tem a certeza que Ele está contigo, levante as suas mãos para os céus. Levante a sua mão, receba a presença de Jesus sobre a tua vida aí agora. Jesus está contigo na tua casa, no teu trabalho, na tua família. Jesus está contigo por aonde você quiser, por aonde você passar. Ele está no teu lado, Ele está caminhando contigo. Ele está caminhando do teu lado. Como eu disse no princípio da mensagem, Ele mesmo que disse, eu
eu estarei convosco, é promessa dele. Ele prometeu isso: eis que eu estarei convosco todos os dias até a consumação dos séculos. Levante a mão, ele está aí do teu lado aí, ó. Ó, ele está contigo aí enxugando as tuas lágrimas. Ele está contigo pelejando pela sua vida. Ele está contigo pelejando pela tua causa. Ele está contigo te sustentando. Ele está contigo te livrando. Ele está contigo te protegendo. Ele está contigo te guardando. Aonde você for, ele está contigo. Tem dinheiro no bolso? Ele está contigo. Não tem dinheiro para nada? Ele também está contigo. Tem um carro para andar? Ele está contigo. Não tem carro para andar? Ele está contigo do mesmo jeito. Está na vitória? Ele está contigo. Mas está passando luta? Ele está contigo na luta também. Ele não é como muitos amigos que só anda do nosso lado quando está tudo bem. O dia que você passa pela prova, todos se abandonam. Ele vai estar contigo todos os momentos da sua vida. Está chorando, ele está contigo. Está sorrindo, ele está contigo. Está ganhando, ele está contigo. Está perdendo, ele está contigo. Está com saúde, ele está contigo. Está enfermo, ele está contigo também. Quem tem a certeza que ele está contigo, levante as suas mãos. E se ele está contigo, irmã, não temas, porque ele te sustenta, ele te fortalece, ele te mantém, ele te guarda, ele te livra, ele te protege, ele está contigo para te guardar e ele vai ser fiel para te honrar no meio da tempestade. O que você precisa entender é que só houve bonança após a tempestade. Se você está vivendo tempestade, é sinal que vem bonança de Deus para a tua vida. Não existe vitória se antes não houver uma prova. Se você está enfrentando prova, levanta a cabeça, porque tem vitória de Deus chegando sobre a tua vida. Mas terminando a mensagem, quatro motivos eu disse que você não precisa temer a tempestade. Primeiro, por causa da promessa. Segundo, por causa da paz de Cristo Jesus, e Ele dá essa paz sobre a tua vida hoje. Terceiro, por causa do poder que Cristo tem sobre todas as coisas. E quarto, por causa da presença de Jesus no barco. Mas uma coisa você precisa fazer em meio à tempestade. Pastor, o que eu tenho que fazer em meio à tempestade? Desistir? Não. Pastor, o que eu tenho que fazer em meio à tempestade? Reclamar? Também não. Pastor, o que eu tenho que fazer em meio à tempestade? Murmurar do problema? Também não. O que eu tenho que fazer sobre a tempestade? Parar de ir para a igreja? Também não. O que eu tenho que fazer no meio da tempestade? É o que os discípulos fizeram: chamar por Ele. Clamar por Ele. Orar a Ele. Gritar por Ele. Isaías 58, verso 1. Clama em alta voz e não te detenhas. Quando você chama por Ele, Jeremias capítulo 33, verso de número 3, vai dizer: clamas a mim e eu te responder-te-ei. Anunciar-te-ei coisas grandes e firmes que tu ainda não sabes. Quando você chama por Ele, Ele responde. E, aleluia, quando você chama por Ele, Salmos 12, verso de número 5, por causa da opressão do pobre e do gemido do necessitado, eu me levantarei, diz o Senhor. E quando Ele se levanta, quando Ele se levanta, Ele não vai mandar Miguel pelejar por você. Quando Ele se levanta, Ele não vai mandar anjos lutar por você. Quando Ele se levanta, Isaías 45, verso de número 2, eu mesmo irei adiante de vós. Ele mesmo vai se levantar no teu barco e vai acalmar a tempestade sobre a tua vida aqui hoje. Quem vai chamar por Ele aqui hoje, levante as suas mãos para os céus.
Então fique de pé levantando as suas mãos para os céus agora. Você vai chamar por ele. Pegue na mão da pessoa que está ao seu lado aí agora. Segure a mão dessa pessoa que está ao seu lado. Você vai clamar por ele. Posso clamar. Isso, levante a sua mão para os céus. Você pode clamar e ter fé que ele vai acalmar a tempestade hoje sobre a sua vida. Você não precisa temer a tempestade. A tempestade vai existir, vai existir sempre. Enquanto vivermos aqui nesta vida, sempre enfrentaremos tempestade. Mas a mensagem já foi entregue de Deus sobre a tua vida, porque você não precisa temer as tempestades que surgir sobre a tua vida. Levante as suas mãos para os céus. Levante as mãos para o céu. Você vai clamar em alta voz aí agora. Feche os seus olhos e começa a clamar a ele aí agora. Feche os seus olhos, começa a clamar por ele aí agora. Feche os seus olhos, começa a clamar por ele aí agora. Clame por ele, não se preocupe. Clame por ele, não se detenha. Clame por ele, não temas o problema, a tempestade. Não temas a dificuldade, levante a sua mão.

0: crê que Ele vai te ajudar aqui hoje? Quem crê que Ele vai te sustentar aqui hoje? Quem crê que Ele está contigo no barco? Segure a mão da pessoa do teu lado, diga para ela assim: Jesus está contigo no barco. Diga: nessa tempestade você não está sozinha, Jesus está contigo. E eu quero perguntar se tem alguém que você ouviu esta palavra e você quer agora entregar esta, a sua vida a este Deus que tem o controle da tempestade da tua vida na palma das suas mãos. Eu quero perguntar: cadê a primeira pessoa que você ainda não é crente e quer entregar a sua vida para Jesus? Vem aqui na frente, eu quero orar por você. Cadê a primeira pessoa que você ainda não entregou a sua vida para Jesus? Ouvinte de casa, você que nos assiste pelas mídias sociais e quer entregar a sua vida para Jesus, pode mandar agora um e-mail aí: queroaceitarjesus@ipda.com.br. Entrega a sua vida para Jesus, Ele é a garantia que você vai chegar do outro lado. Ele é a garantia que essa tempestade não vai sucumbir a tua casa, a tua família, a sua vida. Cadê a primeira alma que você quer entregar a sua vida para Jesus? Cadê a primeira pessoa que você quer entregar a sua vida a Jesus? A este Deus que tem o controle de todas as coisas na palma das suas mãos. A primeira pessoa que você não é crente ou que você está afastado do Evangelho e quer entregar a sua vida para Jesus, levante as suas mãos. Você quer hoje retornar para a casa do Pai? Quem é a primeira pessoa? Tem alguém? Dá um sinalzinho com as tuas mãos assim, nós queremos orar por você. Está vindo ali um varão, está vindo ali um servo, está ali vindo uma alma. Cadê a primeira, a segunda pessoa que você quer hoje entregar a sua vida para Jesus? Ou que você quer reconciliar com o Senhor? Creia que Ele tem o controle da palma das tuas mãos. Cadê? Cadê a segunda pessoa que você quer entregar a sua vida para Jesus? Está vindo aqui a primeira pessoa que está entregando a sua vida a Cristo. Cadê a segunda pessoa? Ouvinte de casa, aceite a Jesus como Senhor da sua vida. Entrega a sua vida agora ao Senhor. Não há salvação fora de Cristo. Jesus disse: eu sou o caminho, a verdade e a vida. Ninguém vai ao Pai se não for por Ele. Cadê a segunda vida que quer entregar a sua vida para Jesus? Tem mais alguém? Levante as suas mãos assim, eu quero orar por você. Eu quero orar por você. Você vai sair daqui com Cristo Jesus. Você vai sair daqui nessa noite com Cristo no teu barco. Cadê? Tem mais alguém que você quer entregar a sua vida para Jesus? Não tem ninguém mais? Então eu quero que você levante a mão. Fique de pé, meus irmãos. Vamos orar por essa vida que está entregando para Jesus. E eu tenho certeza que alguém que está nos ouvindo agora na sua casa, alguém que está nos assistindo pelas mídias sociais, está dizendo: eu vou aceitar Jesus. Eu quero esse Jesus que acalma a tempestade na minha vida. Eu quero esse Jesus que tem o controle de tudo em suas mãos na minha vida hoje. Então levante a sua mão e diga assim: meu Deus, mais forte, meu Deus, abençoa, Jesus, a vida do teu servo que está hoje, Jesus, retornando para a tua casa. Senhor, dá força para ele, ajuda ele, Senhor, ser fiel até a morte, em nome de Jesus. Ouvinte de casa, você que está entregando a sua vida para Jesus, repita aí comigo agora, diga: Senhor Jesus, eu te aceito como único e suficiente Salvador da minha alma. Senhor Jesus, escreve o meu nome no livro da vida e sela, Jesus, com teu sangue para o grande dia do arrebatamento da sua igreja. Diga: Espírito Santo, faça morada na minha vida e me liberta de tudo aquilo que não agrada ao Senhor, em nome de Jesus. Quem quer orar por ele e orar pelas almas que está aceitando Jesus? Levanta sua mão e diga assim: meu Deus, abençoa, Senhor, todos aqueles que nesta manhã estão entregando a sua vida para o Senhor, em nome de Jesus. Amém. Quem pode aplaudir a Jesus por essas vidas?
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9: 6 horas.
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11: Paz do Senhor Jesus, amados, muito bom dia na presença de Deus. Deus abençoe todos vocês. Estamos aqui mais uma manhã para buscar a face do nosso Deus, clamar ao Senhor, para que seja um dia abençoado na presença de Deus. É mais uma edição da oração do amanhecer. Vamos orar, vamos falar com Deus nesse momento, vamos clamar a graça e a misericórdia do Senhor para nossas vidas. Venha conosco, venha orar, venha buscar a presença do nosso Deus. Deus abençoe a todos vocês que estão nessa sintonia, nesta manhã abençoada pelo Senhor. Vai deixando já aí os seus pedidos de oração, deixa seu nome nos comentários, seu pedido de oração, que nós vamos clamar, buscar aí a presença de Deus, nosso Pai. Eu sou seu irmão em Cristo, presbítero Mário Ramos, e vamos iniciar nesse momento esta oração. Maravilhoso Deus e eterno Pai, estamos mais uma vez na sua presença, meu Deus. Mais uma vez, ó Deus, nós se colocamos diante de ti. Mais uma vez, ó Deus, nós glorificamos ao seu nome. Mais uma vez, ó Deus, nós se colocamos aqui para te bendizer, Senhor. Te adorar na beleza da sua santidade. Ó, meu Deus e meu Pai, quero te agradecer, ó Deus, pela oportunidade que o Senhor nos concede de falarmos com o Senhor, meu Deus, mais um dia, mais uma manhã, Senhor. Mais uma manhã, meu Deus, de bênção, de vitórias, porque falar com o Senhor é vitória, é bênção. Pai querido, Pai amado, te agradecemos, ó Deus, pelo ar que respiramos. Te agradecemos, ó Deus, pela oportunidade de ver mais um dia, meu Deus, amanhecer. Meu Pai querido, meu Pai amado, glorificamos ao seu nome pela sua bondade, pela sua misericórdia, pela sua graça extraordinária, ao qual o Senhor tem nos dado, meu Deus. Pai querido, Pai poderoso, Senhor, já, meu Pai querido, peço a ti também perdão dos pecados. Perdoa, meu Deus, os pecados que temos cometido por pensamento, por palavras, por ações, por obras. Meu Deus, perdoai, Senhor, as nossas faltas, Senhor. Perdoai, meu Deus, os pensamentos maus. Meu Deus, tenha misericórdia, tenha piedade de nós, Senhor. Estamos aqui, ó Deus, para te clamar. Estamos aqui, meu Deus, para suplicar-te, meu Deus. Ó, meu Deus e meu Pai, clama-te, ó Deus, por esse ouvinte, por esse internauta que agora, meu Deus, está sintonizado nessa programação, está nos assistindo, ó Deus, por essa live e está orando também, ó Deus, está clamando por ti, ó Pai. Eu clamo, ó Deus, pela vida do teu servo, da tua serva, meu Deus, que neste momento está diante do Senhor. Pai querido, Pai amado, apresenta, ó Pai, diante do Senhor todas as nossas necessidades, Senhor. Apresento, ó Pai, diante de Ti, Pai querido, mais esse dia. Senhor, que o Senhor venha nos dar direção, que o Senhor venha nos dar, meu Pai amado, um norte, meu Deus. Sim, meu Deus. Toma nossa vida, Pai, em Tuas mãos. Toma, meu Deus, nossos caminhos, ó Pai. Ah, meu Deus, porque se o Senhor não tomar a nossa direção, com certeza, meu Deus, ficaremos perdidos. Se o Senhor, meu Pai, não nos direcionar no caminho, certamente, meu Pai, não saberemos como caminhar. Ó, meu Deus e meu Pai, toma nós, ó Deus, em Tuas mãos e nos guia, Senhor, pelo caminho reto. Pai amado, Pai poderoso, nesta hora de oração, eu quero apresentar em Tuas mãos a Sua igreja. Quero apresentar, ó Deus, em Tuas mãos o Teu povo, os Teus servos, ó Deus, as Tuas servas, Senhor meu Deus, que tem clamado, que tem pedido, ó Deus, a Sua misericórdia, que tem pedido, ó Deus, a Sua graça. Quero apresentar em Tuas mãos, Senhor, o Teu povo, meu Pai, que tem buscado a Sua presença, que tem, meu Deus querido, colocado as Vossas vidas em Suas mãos. Ó, meu Deus e meu Pai, toma em Tuas mãos, Senhor, os projetos da Tua igreja, os projetos, meu Pai querido, dos Teus servos que têm feito a Tua obra. Meu Deus e meu Pai, abençoa, Senhor, a nossa diretoria, a diretoria, meu Pai, deliberativa, a diretoria, meu Pai, executiva, que tem, ó Deus querido, colocado os projetos da igreja em Tuas mãos. Pai querido, Pai amado, vem dar, meu Deus, sábia direção aos nossos irmãos, às nossas irmãs, Senhor. Ó, meu Deus e meu Pai, estendei Tuas mãos nesse momento também para abençoar, meu Pai querido, aos nossos irmãos que têm levado a Tua palavra, que têm pregado, meu Deus, o Teu evangelho. Sim, meu Deus e meu Pai, eu Te peço, ó Deus, nesta manhã, que o Senhor dê também, meu Pai, que livramento, Senhor, para os Teus servos, ó Pai, Senhor, que tem feito a Tua obra, que tem levado, meu Deus, a mensagem, meu Deus, a tantos lugares deste mundo, meu Deus, que tem levado a Tua palavra, ó, meu Deus e meu Pai, dê livramento, meu Deus, aos meus irmãos, dê livramento, meu Pai, aos Teus servos, ó Pai, Jesus querido, Jesus maravilhoso, neste momento, ó Deus de oração, eu apresento também em Tuas mãos aqueles meus irmãos que estão enfermos, aqueles, ó Deus, que estão doentes, Senhor, que precisam neste momento, ó Pai, de uma vitória, que precisam, ó Deus, nesse momento de uma cura. Ah, meu Deus, eu apresento em Tuas mãos os que estão agora num leito de hospital, os que estão até mesmo desenganados pela medicina. Pessoas, ó Pai, que estão na UTI, meu Deus e meu Pai, visita, Senhor, neste momento esse enfermo, visita, Pai, neste momento esta pessoa, Pai, que está cancerosa, essa pessoa desenganada, essa pessoa, meu Pai querido, que está, Senhor, com doenças nos seus pulmões, meu Pai, com doenças renais, Senhor, pessoas que estão com doenças nos ossos, na pele, meu Deus, coloca as Tuas mãos, nós clamamos pelo enfermo, meu Deus, nós buscamos a Ti, ó Deus, pela cura das enfermidades, alguém, ó Pai, que deposita em Ti a confiança, quantos já fizeram tantos tratamentos e não encontraram, meu Pai, a cura, mas nós, ó Pai, nós confiamos no Senhor, acreditamos na Tua palavra, meu Deus querido, meu Deus poderoso, visita, Senhor, neste momento, essa pessoa, meu Deus, que está sofrendo com tantas dores, Senhor, que nem mesmo, ó Pai querido, os remédios conseguem mais aplacar a dor que está, meu Pai, assolando o corpo dessa pessoa. Meu Deus e meu Pai, tenha misericórdia, Senhor, coloca Tuas mãos, Senhor, para repreender todo mal. Ó, meu Deus querido, meu Deus soberano, eu Te clamo neste momento, Também, ó Deus, por aqueles que estão sofrendo de doenças espirituais, Senhor, pessoas que estão se sentindo oprimidas, pessoas que estão se sentindo, ó Deus, perturbadas, meu Deus, visita agora, meu Deus, pessoas que ouvem vozes, pessoas, ó Deus, que vê vultos, meu Deus, tem misericórdia, repreenda, meu Pai querido, essa casta maligna, essa casta diabólica que tem lutado com essa pessoa, Senhor. Quantas vidas, meu Pai, quantas pessoas com pensamentos suicidas, são pessoas com pensamentos funestos, meu Deus, tenha misericórdia, repreenda, meu Pai querido, toda a casta do mal que tem lutado com as vidas, com as pessoas, ó, meu Deus e meu Pai, Deus soberano, Deus da minha alma, opera, meu Pai querido, nessas vidas, nessas pessoas que se sentem opressivas. Estou me lembrando, ó Deus, da tua palavra, meu Deus, quando o Senhor, meu Pai amado, esteve com aquele homem de Gadara, Pai, aquele homem que outrora, meu Deus, estava nos sepulcros, meu Pai querido, se cortando, meu Deus, vivendo uma vida completamente oprimida por legiões malignas. Ah, meu Deus, mas ao ter o encontro contigo, a vida daquele homem foi mudada, Senhor, foi transformado, Senhor, aquele homem que ninguém conseguia chegar perto, que quebrava as cadeias, mas agora, meu Deus, estava completamente liberto, Senhor, meu Deus poderoso. E eu tenho certeza, meu Deus, como o Senhor fez na vida do homem de Gadara, Pai, o Senhor pode fazer também, o Senhor está fazendo na vida de tantas pessoas que se sentem oprimidas, que se sentem, meu Deus querido, completamente opressas por entidades malignas e diabólicas, ó, meu Deus e meu Pai. E é por isso, ó Deus, que em teu nome nós repreendemos mesmo as castas malignas, em teu nome, Pai, nós expulsamos os demônios, as forças do mal que assola, que oprime. Ah, meu Pai, como o Senhor repreendeu aqueles demônios que estavam oprimindo aquele jovem, que uma hora caía no fogo, outra hora, meu Deus, caía na água, meu Deus querido, mas o Senhor repreendeu o mal que estava oprimindo, o Senhor, trazendo liberdade e trazendo alívio, meu Deus, aquele pai que lhe clamou. Ó, meu Deus e meu Pai, confirma mesmo, Senhor, a libertação, a transformação das pessoas, a transformação das vidas, ó Pai. Ó, meu Deus e meu Pai, estende tuas mãos nesta hora, ah, meu Deus, porque há poder em ti para fazer coisas extraordinárias, Senhor meu Deus, Senhor meu Pai. Olha, meu Deus, por cada vida, olha por cada pessoa, olha, meu Deus,

angustiadas, pessoas, ó Deus, que estão, meu Deus, sofrendo de doenças emocionais. Quantas pessoas agora, meu Deus, estão sofrendo de doenças, meu Pai querido, é, Senhor, meu Deus, doenças, Senhor, meu Deus, na alma, pessoas que estão, ó Pai querido, em desespero, em angústia, Senhor, no teu ser, Pai amado, pessoas depressivas, que precisam, ó Deus, de uma vitória, que precisam, ó Pai, de um milagre na sua alma, nas suas emoções.

sim, de decepções, pessoas que confiaram numa outra, pessoas que confiaram, meu Pai querido, no ser humano e sofreram decepções e agora, Pai, estão frustradas e precisam, meu Pai, de um alento na sua vida, na sua alma. Oh, meu Deus e meu Pai, manifesta, Senhor, o teu poder neste momento para que o teu nome venha a ser glorificado, venha a ser exaltado, Senhor. Ó Deus poderoso.

pedindo ao Deus a sua misericórdia, Senhor, essa minha irmã, esse meu irmão, que está intercedendo em oração pela sua família, esse pai, meu Deus, que clama pelos seus filhos, sim, meu Deus e meu pai, ah, meu Deus, que a oração agora chegue perante ao Senhor, meu Deus querido, como cheiro suave, meu Deus, ah, meu pai, responda, meu Deus, o nosso clamor, a nossa oração, ó, meu Deus amado, meu Deus soberano, abra os céus nesta hora, Senhor, para que o teu nome venha a ser glorificado, abra os céus nesta hora, meu Deus, para que o teu nome venha a ser bendito, Senhor, Senhor, Senhor, olha, meu Deus, por aqueles também que estão nas ruas, que estão, ó Deus, na sarjeta, Senhor, aqueles, meu Pai, que estão perambulando sem direção, quantas vidas, Senhor, estão sem direção, quantas pessoas, ó Pai,

forte na sua vida. Visita aqueles que estão, meu Pai, debaixo de uma ponte, aqueles que estão, ó Deus, debaixo de uma marquise de um prédio, Senhor. Meu Deus, toma em tuas mãos, meu Deus, aqueles que estão no vício das drogas, Senhor, Senhor, Senhor. Nós clamamos, ó Deus, nesta manhã. Quantas mães neste momento estão clamando pelos seus filhos? Estamos vivendo aí, Senhor, a semana do Dia das Mães, Senhor. Meu Deus, e quantas mães agora estão orando, estão clamando pelos seus filhos, Senhor, pedindo, ó Pai, a libertação desse filho que está nas drogas.

coração, faz uma obra maravilhosa, meu Deus, na vida desse homem, dessa mulher, que está, meu Deus, irmão, que está buscando a tua presença pela sua família.

Nome, ó meu Deus e meu Pai, ó Deus soberano, ó Deus poderoso, visita também, ó Deus, aqueles que estão nas casas de recuperação. Pai, visita mesmo aqueles que estão lutando para abandonar esses vícios lá na casa de recuperação. Meu Deus, coloca tuas mãos operando, Senhor, de uma maneira especial. Liberta, meu Deus, transforma pelo teu grandioso poder. Ó, meu Deus e meu Pai, o Senhor é grande, o Senhor é poderoso.

ó meu Deus e meu Pai, essa pessoa, meu Deus querido, que está pensando até mesmo em tirar a sua própria vida, porque não suporta mais a luta, não suporta mais o problema, não suporta mais, meu Pai querido, as decepções ao qual tem sido acometida, meu Deus, essa pessoa, meu Pai, que pensa em que tirando a vida resolverá o problema, meu Deus, coloca tuas mãos para repreender essas insinuações malignas, sim, porque é Satanás que insinua na mente dessa pessoa para tirar a sua própria vida, e nós expulsamos agora, saia daí em nome de Jesus, toda legião maligna.

são doenças na cabeça, na mente, meu Pai querido, e também são ataques malignos. Ah, Senhor, que deixa a mente do ser humano desvairada. Meu Deus e meu Pai, eu te clamo neste momento, Senhor, pela restauração mental desta pessoa. Meu Deus querido, meu Deus amado, manifesta o teu poder. Quantos agora, Senhor, estão nos manicômios, meu Deus querido, atacado por hostes espirituais da maldade. Ah, meu Pai, porque o inimigo das nossas

presença, Senhor, fortaleça na graça, fortaleça no poder, na unção divina, meu Deus, do teu Espírito Santo. Ó, meu Deus e meu Pai, manifesta teu poder nessa hora, essa graça divina. Olha também, ó Deus, por esta pessoa, Pai, que está afastada do Evangelho, essa pessoa que está desviada, que deixou de te servir, Senhor. Meu Deus e meu Pai, tenha misericórdia, meu Deus. Ah, Senhor, trazendo de volta este homem, esta mulher, meu Pai querido, que está longe da tua presença, Senhor. Pai poderoso, Pai maravilhoso, fala, meu Deus, verazmente ao coração deste homem, ao coração desta mulher. Fala, meu Deus, ao coração desse moço, dessa moça, meu Deus, que outrora, Pai, esteve na tua presença, Senhor, que ele possa sentir agora a necessidade de retornar para a casa paterna. Ó, meu Deus e meu Pai, estendei tuas mãos nesse momento, Senhor. Meu Deus soberano, Senhor, eu te peço também, meu Deus querido, em favor, meu Deus, da tua igreja, meu Pai, dos departamentos aqui da igreja pentecostal, Deus e amor. Pai, eu oro neste momento pelo trabalho da Fundação Reviver. Ah, meu Deus, também pelo, meu Deus, a associação Reviver Help, meu Deus, eu te clamo pelo trabalho da Casa Aberta. Eu te clamo, meu Deus querido, também pelo trabalho, meu Pai, nos asilo, é, meu Deus, visita os nossos internos em Sarutaiá, aqui no Tremembé, meu Deus, visita mesmo, Senhor, as nossas crianças, meu Deus, o trabalho do caminhão do e saúde, meu Deus querido, são tantos trabalhos, ó Pai, na tua obra, meu Pai, toma em tuas mãos todos os teus servos, as tuas servas que estão enganjados, que estão, meu Pai querido, é, meu Deus, ocupado na tua obra, vestindo a camisa do Evangelho. Ah, meu Pai, também através da Fundação Reviver, levando, meu Pai querido, o alimento espiritual e o alimento físico também, Senhor. Ó, meu Deus e meu Pai, abençoa mesmo, Senhor, meu Deus, Senhor, meu Pai, todo o trabalho da tua obra. Abençoa, Senhor, meu Deus amado, os irmãos que têm mantido a tua obra, os irmãos que têm mantido o programa Voz da Libertação, têm mantido, meu Pai amado, a mídia social para levar a mensagem do Evangelho, Senhor. Ó, meu Deus e meu Pai, abençoa os dizimistas, Senhor, abençoa os irmãos que têm aberto a mão para manter essa casa, para manter essa obra, meu Deus, para manter também nossos missionários, Senhor, que têm levado a tua palavra em tantos locais, nos rincões mais distantes, Senhor, têm levado a sua mensagem do Evangelho. Meu Deus e meu Pai, tome em tuas mãos, Senhor, os teus servos, Senhor, que estão no campo missionário. Meu Deus, venha dar livramento aos teus filhos, dai livramento, Pai, aos teus servos, ó Pai, aqueles irmãos, aquelas irmãs que estão levando a tua palavra naqueles países, Senhor, aonde não há uma liberdade de culto, aonde há uma perseguição. Meu Deus e meu Pai, dê livramento aos teus servos, manifesta, Senhor, a tua graça, a tua misericórdia neste momento, meu Deus. Ó, meu Deus.

e a verdade as liberte, Senhor. Meu Deus e meu Pai, manifesta mesmo, Senhor, o teu grande poder, a tua grande misericórdia nesta hora, Senhor. Pai querido, Pai poderoso, neste momento de oração, eu oro também, ó Pai, pelos cultos já programados para esse final de semana em nossa igreja pentecostal, Deus amor. Ó meu Deus e meu Pai, abençoa, Senhor, os cultos que já vão, Senhor amado, acontecer a partir das 7 horas aqui em nossa sede mundial. Usa os pregadores em tuas mãos, Senhor. Usa os teus servos, ó Pai, para trazer a palavra genuína, verdadeira, para que as vidas, Senhor, se convertam a ti. Meu Deus e meu Pai, usa os teus servos, ó Deus, nos mais

todos aqueles que te clamam, que te buscam, Senhor. Ó, meu Deus e meu Pai, abençoa mesmo, Senhor, meu Deus, os nossos pastores, Senhor, que estão pastoreando as igrejas. Abençoa, Pai querido, os presbíteros, diáconos, evangelistas, cooperadores, cooperadoras da tua casa, Senhor. Abençoa, meu Deus, usa teus servos em tuas mãos, ó Deus, manifestando o teu poder, a tua graça, a tua misericórdia, de uma maneira especial, para a glória do teu nome, Senhor. Ó Deus soberano, ó Deus misericordioso, autor e consumador da nossa fé, abre, meu Deus, os céus, abre os céus desse momento, para operar maravilhas, Senhor. Ó Deus tremendo, ó Deus soberano, olha agora para esse irmão que está se dirigindo para o seu trabalho e está, meu Pai, com o rádio, meu Pai, ligado aí neste veículo, Senhor, nos ouvindo e orando conosco. Também para esse irmão que está no trem, que está, meu Pai, no ônibus, está com o seu fone de ouvido, está nos acompanhando, meu Pai, na oração. Guarda, livra do mal esta pessoa, manifesta o teu poder sobre ele, sobre ela. Sim, meu Deus querido, para que o teu nome venha a ser glorificado. Ó Deus e Pai, ó Deus de amor, ó Deus de toda bondade, nós clamamos a ti. Aleluia! Nós suplicamos a ti. Ó meu Deus querido, como meu Pai é maravilhoso.

paz, meu Deus, que o Senhor dá aos nossos corações. Abençoa, Pai amado, os programadores, Senhor, os irmãos que trabalham aqui em toda a programação, meu Deus querido, os operadores, toma eles em tuas mãos, abençoa o seu trabalho, abençoa, meu Pai querido, manifesta a sua misericórdia sobre cada um, meu Deus. Ah, meu Deus, toma em tuas mãos também esta

0: Salvador, ou esta pessoa, Pai, que está desviada, meu Pai, eu oro pela vida dele agora, para que o Senhor o fortaleça, para que neste momento ele volte para a tua presença. Sim, meu Deus, manifesta o teu poder nesta hora. Muito obrigado, Senhor, por este momento. Muito obrigado, meu Deus, por esta oração do amanhecer. Fica conosco, Senhor, opera, meu Deus, em nossas vidas e nos dê a sua paz, em nome de Jesus. Amém. Amém. Graças a Deus. Deus abençoe, meu querido, minha querida. Você deixou aí seu nome nos comentários. Você colocou seu nome aí nos pedidos de oração. Deus abençoe você. Deus abençoe, meu querido, minha querida. Que o Senhor continue derramando sobre a sua vida as maravilhosas bênçãos do céu. E eu quero fazer um convite nesse momento agora. Olha, você mesmo que está me ouvindo aí, você quer aceitar a Jesus como Salvador da sua alma? Você quer entregar agora a sua vida para Jesus? Você quer reconciliar com Cristo? Esse é o momento ideal para que você tome essa decisão e aceite a Jesus. Faça comigo agora a oração da confissão e você terá sua vida transformada pelo Senhor. Diga comigo: Senhor Jesus, eu entrego a Ti agora a minha vida. Eu Te aceito como meu único e suficiente Salvador. Perdoa meus pecados, Senhor. Escreve o meu nome no livro da vida. Sela com Teu sangue para a redenção daquele grande dia. Amém. Amados, você que aceitou a Jesus como Salvador, manda aí uma mensagem para nós. Aí está na sua tela aí: quero aceitar Jesus, @ipda.com.br. Pode mandar também uma mensagem para nós pelo WhatsApp. É 11 9 5094 4645. 11 9 5094 4645. E nós vamos responder a você, dar todo o suporte para que você continue na presença do Senhor nosso Deus. Deus abençoe a você, meu querido e minha querida. Eu sou seu irmão em Cristo, presbítero Mário Ramos, mas não saia daí. Está chegando aí, o sertão evangélico, é dia abençoado na presença do Senhor. Deus abençoe, fique na paz do Senhor Jesus.
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1: 6:31.
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5: 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A paz do Senhor a todos. Vamos adorar a Deus? Eu sou a cantora Ângela Gonçalves. Ouçam mais um hino do meu novo CD, Toque com Fé. Mais um lançamento, gravadora MC Music. Meu Deus.

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2: David, Suzana, vou contar rapidamente a minha conversão em Cristo Jesus. Eu sou um jovem de 26 anos, conheci Jesus tem aproximadamente 4 anos atrás, através de um convite insistente. E aí, eu sou um jovem que conheci as drogas cedo, me envolvi com facções, totalmente envolvido, sem saber, um vazio dentro de mim, perdi minha mãe com 5 anos de idade. E aquele vazio, conheci a primeira carreira de cocaína com 13 anos aproximadamente, através de um parente meu. E de lá eu não parei, fui continuando, perdi muitas coisas por causa da droga. E o crime veio me oferecendo proporções, oportunidades para crescer no meio do crime organizado. Acabei me envolvendo mais e comecei a intermediar drogas do Mato Grosso para São Paulo, de São Paulo para o Rio de Janeiro. Até que eu recebi em minhas mãos um ponto de venda de drogas, onde eu comecei a gerenciar, onde não deu muito certo porque me prenderam e não parou por aí. Os próprios amigos meus que cheiravam comigo, andavam comigo, roubavam comigo, se rebeliaram contra a minha pessoa. Tive 3 tentativas de decapitação contra a minha vida. Segurei uma faca de mais ou menos 20 polegadas no meu pescoço, eu tenho 6 pontos nos dedos. O sonho era ficar rico, o crime me proporcionou bastante oportunidade para ficar rico. Fazendo tudo isso, através de 2 jovens que eu conheci na minha oficina, me deram um convite para conhecer a palavra de Deus. E eu comecei a visitar a igreja Deus é Amor, em Suzano, na sede de Suzano. E ali cheirava cocaína, bebia uísque, fazia as coisas erradas, mas ia para a igreja. Sentava no último banco, não entendia nada da palavra de Deus. E ia embora. Passava de novo, convite insistente, eu todo errado, pegava e ia para lá. Até um certo dia, Deus começou a usar pessoas no profundo e no oculto, a ponto de eu achar que as pessoas que me fizeram o convite estavam falando da minha vida para o pregador. Aí eu falei, não, vou para outra igreja. Aí fomos para Deus Amor do Jardim Colorado, em Suzano também. E ali Deus usou o seu servo no profundo e no oculto. Saí de lá, fui para Jundiapebe. O Senhor falou mais uma vez no profundo e no oculto. E Deus mais uma vez tinha me dado mais uma oportunidade. A minha vida era um vazio, uma lacadura na minha alma. Mas eu continuava indo para a igreja através das jovens de Suzano que persistiu no convite. Ali eu comecei a entender a palavra foi me limpando e hoje estou aqui servindo ao Senhor para a honra.
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4: Horas 41 minutos, bom dia para você ligado na Rádio Deus e Amor nesta Manhã com Deus. Você está começando esse sábado de forma excepcional, na presença do Todo-Poderoso, e é claro, muito obrigado por sua audiência, você orou conosco, a oração do amanhecer, a oração das 6 horas da manhã, e depois você ficou com um belo depoimento, transformação, é o que o nosso Deus tem feito através deste ministério, Igreja Pentecostal Deus é Amor, e as lindas canções da gravadora Mensagens Cantadas. Você acompanhou o belo louvor da Ângela Gonçalves, Depois da Chuva. E é claro que você pode adquirir esse e outros lançamentos através das plataformas digitais ou o CD físico, se você preferir, através das nossas livrarias que estão nas nossas igrejas estaduais e setoriais. Se você preferir, também pode ser prático e comprar pela internet. ipda.com.br, ali você tem a aba livraria, ou você pode ser mais direto, livrariaipda.com.br, e você já vai adquirir esses lançamentos, outros lançamentos e também produtos de livraria cristã que estão disponíveis na livraria da IPDA online e também através de você vir à sede mundial ou comparecer a uma igreja pentecostal Deus e Amor mais próxima à sua casa. Eu sou seu irmão em Cristo, Diácono Natiel Reis, Papa Chibé Paraense. É um privilégio fazer parte da sua manhã fazer a sua companhia neste sábado 9 de maio. Hoje é Ceia do Senhor aqui na Sede Mundial. Tem muitas atividades programadas e eu conto para você tudo o que vai acontecer no nosso fim de semana aqui no Templo da Glória de Deus. Nos trabalhos técnicos, eu conto com a ajuda amiga dele, Jonatas de Oliveira. É, parece ser irmão do pastor Kleber de Oliveira, mas é um irmão distante. É irmão de sul, ambos são sulistas, o pastor Kleber é paranaense e o Jonatas de Oliveira é sul rio-grandense, é gaúcho, bate, é isso. E você pode interagir conosco, 11 982 92 33 92. Algumas pessoas já amanheceram com a gente aqui, alguns caíram da cama, outros já estavam programados para isso. Muitos dos que estão participando aqui aproveitaram para fazer pedidos de oração. Erandi Moreira já está com a gente aqui, mandou mensagem 6h42, ou seja, 12 minutos, interagiu conosco e acredita no milagre. Nós acreditamos no milagre também. Deus abençoe a sua vida, a família. A Janete Silva também já amanheceu no programa Manhã com Deus, dizendo bom dia, graça e paz. Deus abençoe grandemente. Deus te abençoe também, Janete Silva, interagindo conosco nesta Manhã com Deus. E a Maria Lúcia, só para começar, hein? Você pode interagir à vontade. Mandou uma mensagem, manda duas, manda três, vai interagindo comigo. As mensagens mais fáceis de serem lidas são aquelas que aparecem aqui no topo. Então, quanto mais você interagir, quanto mais você participar, mais facilmente nós vamos identificar a sua mensagem e vamos mandar aquela saudação, um alô todo especial para você. E a Maria Lúcia também mandou uma interação aqui. Olha, o código DDD da Maria Lúcia é o 88, final 6917. Deixa eu ver aqui se ela deixou, de onde está nos falando nesta manhã. Bom dia, na paz do Senhor Jesus Cristo, quero pedir oração para Jesus me livrar e guardar de todos os males, em nome de Jesus Cristo, obrigado, amém. Olha, não disse, mas eu vou pesquisar aqui, de onde é o código DDD 88? Fortaleza, Ceará, que Deus abençoe, olha aqui que bênção, né? É uma satisfação recebermos interação dos nossos nordestinos, principalmente em Ceará, que é um estado maravilhoso. Eu gosto muito de tomar água de coco. E quando a gente lê o rótulo na embalagem, em disparada, o Ceará está em primeiro lugar na produção de água de coco. Agora 6h46, continue com a gente, faça a nossa companhia. Vamos seguindo, Manhã com Deus está apenas começando.
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4: E vamos à agenda do dia da nossa igreja Deus é Amor. Olha, daqui a pouco tem o primeiro culto. Daqui a 14 minutos iniciaremos no primeiro momento de louvor e adoração aqui em nossa sede mundial. Nosso querido irmão José Fernandes, quem vai trazer a palavra de Deus e orar por todos. Eu tenho certeza, meu irmão e minha irmã, que você que está em nossa companhia receberá as benécias dos céus. Se você está aqui nas proximidades do bairro da Liberdade, do Cambuci, da Moca, se você reside aqui na região central, também é o nosso convidado especial a participar deste culto de adoração a Deus, que se estende até por volta de 8h15, 8h25, 8h30 no máximo. O nosso irmão José Fernandes entrega a Deus este culto e faz a sua finalização, porque 9 horas inicia o círculo de oração com as mulheres de fé aqui da Sede Mundial, na responsabilidade da esposa do nosso querido pastor Kleber de Oliveira, a irmã Rose Santana. Ela que vai pregar a palavra de Deus, ou uma das mulheres de fé que estiverem aqui no culto. Daqui a pouco eu trago mais informações sobre quem de fato será a ministra desta manhã aqui em nossa sede mundial. E você é o nosso convidado também a participar. Olha, já te atualizo, a nossa irmã Eliete Reis, a esposa do presbítero Everaldo Reis, quem prega a palavra de Deus e ora por todos. E as irmãs, mulheres de fé, estão num clamor, estão num propósito. Jesus acalma a tempestade. Este é o tema do culto, é o tema de uma campanha que está em andamento no círculo de oração aqui da Sede Mundial. E você, meu irmão e minha irmã, são os nossos convidados mais do que especial para participarem conosco desta Manhã com Deus, aqui no Templo da Glória de Deus. Avenida do Estado, 4568, no bairro Liberdade, no centro de São Paulo. O acesso principal é pela Avenida Prefeito Passos, número 10. 11 horas tem o presbítero Douglas Silva. Ele vai pregar a palavra de Deus, orar por todos. E às 15 horas é aquele culto especial de ensinamento da palavra de Deus com o nosso querido pastor Jorge Tenório. Membros da sede mundial, participem conosco. Você que é membro da nossa Igreja Deus e Amor de outros bairros aqui em São Paulo, também podem participar. Também, você que é de outra denominação, quer fazer um propósito, nós estamos numa campanha especial aqui no Templo da Glória de Deus, às 15 horas. O Senhor é a minha força. É, o Senhor é a minha força. Se Deus tem sido a tua força, demonstre através das atitudes que Ele tem sido com você, que Ele tem sido o teu rochedo, o teu refúgio. 15 horas então, com o pastor Jorge Tenório, na ministração da palavra de Deus. Esse culto é de praxe. Ele está na responsabilidade deste culto há 11 anos, ou seja, há 11 anos ele ora com o povo, ele prega a palavra de Deus, ele ouve os depoimentos de curas, relatos de grandes livramentos daquilo que Deus tem feito. E às 19 horas é a grande ceia do Senhor aqui no Templo da Glória de Deus, que será no Auditório Renascense. Atenção, você que virá à sede mundial para esta ceia, a nossa celebração solene do culto de ceia do Senhor será realizada no Auditório Renascense, na galeria do Templo da Glória de Deus. Mas não se preocupe, se será a primeira vez que você virá à sede mundial, teremos uma equipe de jovens que estão na organização deste evento e te auxiliarão a chegada até o Auditório Renascense. A ministração da Palavra de Deus, nosso querido irmão em Cristo, presbítero Davi Miranda Neto. Ele quem prega, ele quem fará a celebração também da Ceia do Senhor e vai orar por todos. Você que é membro da sede mundial, da nossa IPDA sede mundial, deve participar. E você que é de outros bairros, é convidado também a participar do nosso culto de Ceia do Senhor, uma celebração. Tá bom? Então esta é a agenda do dia de hoje, finalizando às 23 horas com a vigília para amanhecer domingo. E daqui a pouco eu falo mais sobre como será o nosso domingo, muito especial, o Dia das Mães está chegando. Inclusive, se você quiser já fazer a sua homenagem, pode mandar sua mensagem. 11982923392. Bom dia para você!
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3: Vai ser amanhã, domingo, chegou o grande dia. Um dia em que o Senhor preparou para que nós, mães, sejamos mais do que abençoadas. Receberemos o mais importante, a palavra do Senhor, que nos sustenta, que nos mantém de pé para a criação dos nossos filhos e para sermos as guardiãs da nossa casa. Você será muito bem-vindo. 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A família estará reunida aos pés do Senhor. 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Todos serão bem-vindos. 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
5: Meu nome é Keila, do estado da Bahia, município de Rio de Contas. Estou aqui na sede para me gravar meu testemunho. Eu me casei com 17 anos, eu tinha um sonho de ser mãe. Já tive outras gravidez e não foi adiante. E não podia engravidar, não engravidava. E eu fiz um voto com Deus, que se eu ficasse grávida e meu filho nascesse são e perfeito, que eu viria aqui na sede gravar meu testemunho. E Deus me deu essa bênção, Deus me ouviu, eu fiz um voto com Deus e Deus me ouviu. Hoje eu sou mãe de um menino lindo, saudável, chama Pablo Henrique, tem 6 anos de idade. É uma bênção, uma maravilha na minha vida. Tá bem, são, perfeito, saudável, graças a Deus. Deus realizou meus sonhos, estou feliz, estou muito contente. Eu quero falar para as mulheres que têm um sonho de ser mãe, que não conseguem engravidar, para elas fazerem um voto com Deus, ter fé em Deus, fazer um voto com Deus, que Deus dá sim um filho para elas, igual deu para mim. E hoje estou aqui cumprindo com meu voto, para a honra e glória do Senhor Jesus Cristo.
6: A paz do Senhor Jesus, irmãos. Aqui quem fala é o Islã, moro no Jardim Varginha, São Paulo. E eu queria dar o testemunho a respeito da minha filha. Tem apenas 1 ano e 5 meses. Ela deu entrada no hospital com enfermidade de respiratória. Precisou ficar internada. Ficou internada durante 3 dias. E logo que eu fiquei sabendo, né, cheguei em casa, entrei em oração, pedi para os irmãos da Voz da Libertação interceder em oração também por minha filha. As irmãs da igreja Deus e Amor aqui do Jardim Varginha também interceder em oração. E para honra e glória do Senhor Jesus, minha filha já está em casa, está bem, se recuperando cada dia mais. E só tenho a agradecer. Agradecer aos irmãos da igreja, agradecer aos irmãos da rádio, que dá essa oportunidade para que a gente possa estar edificando a fé das outras pessoas, né? E se alguém tem algum problema, alguma dificuldade, alguma enfermidade, é só crer e orar que Deus responde. Bom, muito obrigado pela oportunidade. Fiquem todos com Deus.

0: Olha, dois depoimentos belíssimos que nós acabamos de ouvir. Depoimentos que realmente nos fazem pensar, refletir um pouco sobre a vida. Primeiro nós ouvimos o relato de uma mãe que desejava ser muito, realmente, uma mãe. Não podia. Isso me recorda do caso de Ana, da Bíblia. Chorava a Deus, rogava. Ela chegou até a ser confundida com uma embriagada, bêbada. E eu fico pensando, como nós estamos orando a Deus? O quanto nós estamos clamando? Será que chegamos ao ponto de sermos confundidos com alguém embriagado? Será que nós somos confundidos com pessoas que realmente estão fazendo de tudo para receberem de Deus uma resposta? Ou será que nós estamos acomodados? Eu pergunto isso, sabe por quê? Às vezes nós pensamos que estamos dando o nosso melhor ou o nosso máximo dentro das nossas possibilidades, mas na verdade nós estamos acomodados. Oramos um dia, aí depois de um mês oramos de novo, e não há uma constância. Sabe a constância daquela mulher que se colocava todos os dias à porta daquele homem iníquo, o juiz mau? Está em Lucas, Evangelho segundo escreveu Lucas, capítulo 18. E todos os dias ela se colocava ali, mesmo passando tantas humilhações. A Bíblia diz que aquele homem esnobava, de fato, fazia pouco caso daquela mulher, mas ela se colocava todos os dias. E o nosso Deus não faz pouco caso, não. Jesus mesmo explica a história no finalzinho desta passagem, dizendo: e Deus não fará justiça aos seus escolhidos que clamam a Ele dia e noite? Assim, cá para nós, será que Deus não tem realmente ouvido o teu clamor? É claro que Ele tem. É claro, Deus não pode, Ele, isso foge da precedência dEle, ignorar o ser humano. Uma vez que nós fomos lavados no sangue de Cristo, comprados pelo sangue carmesim, ou seja, Deus, ao olhar para nós, enxerga Jesus, o seu Filho. Ele é um Pai amoroso, um Pai cuidadoso. Aí, nós pensamos que estamos dando o nosso melhor, fazendo o nosso máximo, e, na verdade, não, estamos acomodados. Saia hoje do comodismo, eu te convido a reagir. Eu te convido a dar o seu máximo dentro do que você pode. Não entregue a Deus 1, 2, 5, 50, 70% daquilo que você pode oferecer. Entregue 100%, se entregue a Ele plenamente. E é claro que nós somos limitados. É claro que nós falhamos. É claro que nós erramos. Mas até nos momentos de falhas, de erros, o Senhor nos convida a nos levantarmos pelo Seu poder e a reagirmos às situações que chegam até nós. Então reaja hoje. Reaja, venha à nossa sede mundial. Ore conosco. Converse com um pastor. Nós estamos à sua disposição. Mande uma mensagem para cá. 11 98292-3392. Aguardamos por você e por toda a sua querida família. Agora são 6:59, quase 7:00 da manhã. Vamos identificar as emissoras em todo o território nacional. E daqui a pouco voltamos. Manhã com Deus tem muita coisa para rodar ainda nessa programação. Virou relógio. 7:00 da manhã. Bom dia para você.
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0: 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Manhã com Deus, sou seu irmão em Cristo, Diácono Natiel Reis, o Papa Chibé Paraense. Se tem paraense em nossa audiência, manda uma mensagem agora aqui para o 11 98292-3392. Eu sei que o paraense acorda cedo, né? É, tem os pescadores, tem os agricultores, tem aqueles que já levantam cedo, vão colher açaí. Ah, que saudade do açaí, gente! Ontem eu estava acompanhando, eu tenho uma amiga, é a irmã Osana, e ela é obreira na setorial de Coraci, e recebeu ontem na casa dela o pastor Roberto Marena. E foi tanto açaí, ela só mandava as fotos para mim. Mandava aquelas garrafas, sabe, daquele açaí bem pastoso, do original mesmo, não tem nada de água, ou pelo menos um... Tem um pouco, né? Claro. Mas eu fiquei na vontade, só na vontade mesmo. E eu quero que você, paraense, mande uma mensagem agora, e não só paraense, amapaenses, amazonenses, manauaras, todo mundo que está agora em nossa companhia. Agora são 7h02, vamos à informação com a jornalista Cristine Luiz. Só lembra você que quem faz a minha companhia presencial aqui no Estúdio C é o Jonatas Oliveira, ele que está aqui na sonoplastia. E quem faz a nossa companhia, a minha e a dele à distância, é você. Então não nos deixe falando sozinhos aqui, mande uma mensagem, interaja conosco. Falando de cotidiano, Cristine Luiz chega para comunicar com você.
8: Obrigada pela sua audiência. Eu sou a Cristine Luiz e vamos ao momento de informação aqui na Rádio Deus é Amor. Dívidas e nome sujo. O que fazer para limpar o CPF e recuperar o crédito? Ter o CPF negativado e o nome sujo é uma situação bem ruim, desconfortável, né? Porque dificulta a obtenção de crédito e a realização de outras operações financeiras. Quem se encontra nessa situação geralmente busca alternativas para limpar o nome e retomar o controle das finanças. Felizmente, existem opções disponíveis para quem deseja regularizar a situação nas listas de proteção ao crédito. O primeiro passo para resolver o problema é consultar o CPF e verificar quais dívidas estão registradas. Esse processo, ele pode ser feito através do site ou aplicativo do Serasa, onde é necessário informar o CPF e a senha cadastrada. Caso ainda não tenha cadastro, é preciso fornecer o e-mail e número de celular. Ao acessar a plataforma, o usuário consegue visualizar as dívidas e até negociar alguns débitos, com a recomendação de analisar cuidadosamente as condições de pagamento, justamente para garantir o que poderá cumprir o acordo. Após firmar, então, esse acordo, é necessário pagar pelo menos a primeira parcela para que ele tenha validade. Para limpar o nome de fato, é preciso quitar totalmente a dívida. Uma alternativa prática é realizar o pagamento via Pix, o que garante a regularização automática do CPF. Além disso, ao pagar à vista, é possível aproveitar descontos bem significativos. Renda extra com consciência. Como evitar golpes ao vender online? Buscar uma renda extra se tornou uma opção popular para muitas pessoas que buscam complementar o orçamento ou alcançar objetivos financeiros. Uma das formas mais comuns de gerar essa renda extra é por meio das vendas online, em plataformas de e-commerce, redes sociais ou aplicativos. No entanto, com essas oportunidades, também surgem os riscos de cair em golpes como pagamentos falsos, perfis fraudulentos e até o envio de produtos sem garantia de que o pagamento será efetuado. Quem se aventura nas vendas online pode ser alvo de criminosos que utilizam diversas estratégias para aplicar fraudes. Alguns dos golpes mais comuns incluem comprovantes falsos de pagamento, perfis recém-criados ou suspeitos que desaparecem após a negociação. Para evitar cair nesses golpes e garantir uma venda segura, é fundamental seguir algumas boas práticas. A especialista Marina Costa recomenda usar apenas plataformas confiáveis e priorizar sites que ofereçam proteção tanto para vendedores quanto para compradores. Além disso, nunca envie o produto antes de confirmar que o valor foi depositado na conta bancária. E evite fornecer dados pessoais e desconfie depressa nas negociações.
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0: Sete horas e seis minutos. Se atualize da hora, hein? Não perca a hora aí. Você que tá saindo pro trabalho, você que tem algum compromisso. Olha, vamos agora saber como fica a temperatura para São Paulo. Hoje é sábado, 9 de maio de 2026. E São Paulo terá um dia de transição climática, começando abafado e com sol entre nuvens. Mas, com o avanço de uma frente fria, que terá chuva e uma queda acentuada na temperatura a partir de hoje à tarde. Olha aí, hein? Muita atenção. Então será sol, né? Agora pela manhã, sol com muitas nuvens e um clima abafado. Realmente, Jonatas, eu levantei hoje aquele clima abafado, mais seco. Nem tive dificuldades para tomar banho, porque de manhã eu gosto de tomar aquele banho gelado, né? Desligo a eletricidade do chuveiro e toma aquele banhinho para acordar mesmo, que o banho quente relaxa o corpo e a gente fica mais preguiçoso. Mas o banho gelado já quebra isso. E hoje eu não tive dificuldades porque o clima estava realmente bem abafado. Já da tarde para a noite, aumento da nebulosidade com pancadas de chuva isoladas, raios e rajadas de vento, especialmente à noite. Olha aí. As temperaturas hoje podem alcançar aí o mínimo de 17 graus a 20 graus. Fica aí a mínima para hoje, tá bom? Então, realmente vai ser uma queda brusca de temperatura. E a máxima pode atingir agora, no período matutino, até o comecinho da tarde, 27 a 28 graus antes da chuva, é claro. Aí esse alerta para a nossa frente fria que está chegando, né? Ou seja, o ar frio polar começa a atuar forte no fim de semana, de hoje para amanhã, com queda acentuada de temperatura. Aí eu trago, a Rádio Deus e Amor traz para você algumas dicas para que você não seja pego desprevenido, desprevenida. Por exemplo, como vai chover, então já reserve um guarda-chuva, isso é essencial. Leve guarda-chuva ou uma capa de chuva, se você preferir, pois a chuva deve chegar principalmente no fim da tarde, no comecinho da noite. Aí, temos outras dicas também, como, sabe aquele efeito acebolado das roupas? É uma roupa que faz chorar? Não, é quando você começa com uma camada de roupa e depois ou você tem que introduzir outras roupas, você tem que colocar, né, acrescentar roupas, ou você tem que tirar. Então, saia de casa preparado para o calor, mas também leve um casaco para a noite, quando a temperatura vai cair significativamente, tá bom? Se você for fazer passeios, aproveitar a sua mãe que está em São Paulo, ela viajou de tão longe, aproveite a sua mãezinha, saia com ela, faça alguns passeios, leve ela ao parque, vá aqui, se você está na região central, vá no Ipiranga, vá aqui no Ibirapuera, passeie, fique à vontade, saia com a sua mãe, não esqueça, hein? Hoje tem culto aqui na sede mundial, então dê uma passada aqui conosco. Queremos orar por você e por sua mãezinha. Mas saia com prevenção, saia prevenido, tá bom? Agora são 7:10. Algumas dicas de tempo, de clima, para você aqui na rádio Deus e Amor. Mas se atualize. Site Clima Tempo é o que nós utilizamos aqui em nossa central de produção internacional, que é muito preciso nas informações. Então utilize e, antes de fazer qualquer tipo de agenda, já se programe através de saber como será a dinâmica do clima para a sua região também.
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0: E agora para você, saudosista, mas não é aquele saudosista que vive preso no passado, não. Saudosista que gosta de olhar no retrovisor e ter boas lembranças daquilo que vivemos. Agora tem clássicos da gravadora Mensagens Cantadas Music, os sucessos da década de 70, 80, 90, anos 2000. Agora rodam aqui para fazer companhia, para te trazer aquele... como é que fala, Jonatas? Quando a gente olha para trás... Nostalgia, exatamente, nostalgia. Vamos agora um ar nostálgico aqui na rádio Deus e Amor, para você aproveitar muito, muito bem esta manhã com Deus. E daqui a pouco eu volto. Eu vou aproveitar bastante aqui também, cantar. Vou soltar minha voz no canto para você, porque eu canto assim, daquele jeito, né? Tem que cantar pedindo desculpa. Mas você canta com os melhores da gravadora Mensagens Cantadas a partir de agora.
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0: 7h28. Esses foram os clássicos da gravadora Mensagens Cantadas. Você lembra quando a gravadora se chamava Voz da Libertação? Você lembra, Jonatas? Voz da Libertação, né? Que levava o mesmo nome do programa radiofônico. Mas eu acho que teve um nome anterior, não sei se você vai lembrar. É, Deus e Amor. Gravadora Deus e Amor. Olha, se você que está aqui interagindo conosco no programa Voz da Libertação, tá nos ouvindo? Manda aí, se você lembra de alguns clássicos desses, ou dos nomes que a nossa gravadora já teve, e manda para cá, 11982923392. Olha, tem algumas interações chegando aqui, do Itaim Paulista, Itaim Paulista, Zona Leste de São Paulo, chegou uma mensagem assim: a paz do Senhor, aqui é a irmã Neuza, quero pedir oração pela minha saúde e deixar uma homenagem para minha mãe, Dona Maria, que é uma guerreira e me ensinou o caminho da igreja, o caminho dos céus. Feliz Dia das Mães para todas as mães do Círculo de Oração. Olha que homenagem bonita, hein? Aí tem outra mensagem aqui, do Capão Redondo, Zona Sul. Bom dia, Rádio Deus e Amor. Sou o irmão Clóvis e peço oração pela libertação do meu filho. Amém. Quero mandar um beijo para minha esposa, que é uma mãe exemplar para os nossos pequenos. Deus abençoe as mães de São Paulo. E olha aí, começaram a chegar as mensagens para o Dia das Mães. Que Deus abençoe. Pinheiros, Zona Oeste de São Paulo. A paz do Senhor, sou a Júlia e peço oração pela união da minha família. Que Deus dê sabedoria e muito companheirismo. Amém. Deus abençoe. Obrigado por ter mandado sua mensagem aqui. Agora são 7h30. Você está acompanhando o melhor programa evangélico do Brasil, que já tem história há 64 anos. Olha, a gente não nasceu ontem, não. A gente tem uma boa caminhada, sim. Por aqui já passaram muitos comunicadores, muitos operadores, gestores, muita gente já passou aqui, gente. Ou seja, eu, Natiel, já estou trilhando uma rua pavimentada, mas tiveram os nossos pioneiros, saudoso missionário Davi Miranda, que foi aquele que realmente chegou quando tudo era mato. Só para exemplificar, ele começou fazendo o programa Voz da Libertação durante 15 minutos na madrugada. 15 minutos? Sim, 15 minutos. Ele saía daqui de São Paulo, ia para uma região do interior de São Paulo para poder apresentar o programa uma vez por semana. Então hoje a gente tem aí centenas de emissoras de 24 horas no ar e tudo começou em 15 minutos. Deus abençoe a todos que sempre estiverem em nossa companhia. Agora 7h31, Mulheres que Edificam, chega com ela, irmã Nayara Otávio. O verdadeiro refúgio é o tema desse clássico do programa Voz da Libertação. Você fica agora na companhia da irmã Nayara e daqui a pouco eu volto fazendo a sua interação.
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2: Graça e paz, diletos ouvintes do programa Voz da Libertação, quem tem o prazer de vos saudar é a sua irmã em Cristo, Nayara Otávio, passando aqui para trazer mais uma reflexão da Palavra de Deus ao seu coração. No livro de Provérbios, capítulo 18, versos 10 e 11, vai dizer: torre forte é o nome do Senhor, a qual o justo se acolhe e está seguro. Os bens do rico lhe são cidade forte e, segundo imagina, uma alta muralha. Diletos, eu gostaria de trazer essa reflexão e falar sobre o refúgio verdadeiro e o falso refúgio. Sabemos que há muitos refúgios que não podem proteger-nos na hora da tempestade. E muitos pensam que o dinheiro é um abrigo invulnerável no dia da calamidade. Mas isso é um completo engano. O dinheiro não pode nos dar, sabe, a verdadeira segurança. A única coisa que o dinheiro pode nos dar é um carro blindado, é escoltas, uma casa espaçosa, muito conforto, viagens extravagantes e cardápios saborosos, mas não pode nos dar paz. Muitas das vezes o dinheiro nos oferece segurança, certo? As pessoas pensam isso, mas o dinheiro não oferece segurança, irmãos, e nem tão pouco felicidade. Na verdade, um dos maiores mitos da vida é que o dinheiro pode oferecer segurança ao ser humano. O dinheiro não é uma torre forte, não é um muro seguro. Ele não o torna o seu possuidor inexpugnável diante das tempestades da existência. A riqueza de uma pessoa não consegue manter a morte do lado de fora do muro da sua casa, entende? Porque a morte, ela chega para todos, ricos e pobres, jovens e velhos, doutores e analfabetos. Não trouxemos nada para o mundo e nada dele levaremos. Outras pessoas pensam que o poder político é um refúgio verdadeiro, mas prestígio diante das pessoas não nos garante proteção dos reveses da vida. Há aqueles que julgam que a força da juventude ou a beleza física representam um escudo suficientemente forte para livrá-los dos esbarros da caminhada. Meu Deus, quanta ilusão! E muitos chegam ainda a pensar que o sucesso e o estrelato são abrigos suficientemente fortes para guardá-los dos vendavais da vida. Mas sabe qual é a verdade? Sabe aonde que está o refúgio verdadeiro? Aqui nesse versículo que nós lemos, a gente aprende que a torre forte mesmo, essa está no Senhor, é o Senhor. A verdade é que somente o nome do Senhor é torre forte. Somente no Senhor podemos estar seguros. Porém, somente os justos, aqueles que reconhecem os seus pecados e buscam o perdão divino, procuram esse abrigo no nome do Senhor. Aqueles que confiam em si mesmos jamais correrão para essa torre forte. E é por isso, diletos ouvintes, que quando chegar a tempestade, esses serão atingidos por uma irremediável calamidade. E eu quero chamar a sua atenção, dileto ouvinte, faça do Senhor o seu alto refúgio. O verdadeiro refúgio está no nome do Senhor que fez os céus e a terra. Que você venha guardar essa palavra no seu coração. E se você ainda não está buscando esse refúgio, eu digo para você, corre depressa. Se apresse para correr para os braços do Senhor. Se apresse para se esconder no abrigo seguro. Porque nada que você buscar aqui na face da terra vai te proteger, vai te guardar. Não é dinheiro, não é fama, não é poder. Nada disso vai guardar você, senão o Senhor, forte e poderoso, aquele que nunca perde uma batalha. Que o Senhor te abençoe e te guarde. Que a bênção do Senhor esteja sobre a sua casa e a sua família desde agora e para todo sempre. Eu deixo meu abraço carinhoso da sua irmã em Cristo, Nayara Otávio, e fiquem todos com Deus.
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0: Débora Miranda, lançamento Mensagens Cantadas. O nosso Deus é santo, santo, santo. Eterna é a sua misericórdia por mim e por você também. 7h42, obrigado a todos que estão em nossa companhia. Obrigado a você de São Paulo, a você de outro estado do Brasil e também a você que nos acompanha em outro país. Olha, tem interações chegando aqui de São Paulo. Vamos para São Paulo. Santana, Zona Norte. Aqui é a Cláudia. Quero deixar um beijo a todas as mães guerreiras da nossa igreja e pedir que Deus abençoe o nosso dia de trabalho aqui em São Paulo e em todo o Brasil. Deus abençoe é a Cláudia. Deus abençoe, Cláudia. E também tem da Lapa chegando, Zona Oeste. A paz do Senhor, sou o obreiro Ricardo, estou aqui na sintonia do programa Voz da Libertação. Eu quero dizer que a palavra de hoje renovou as minhas forças, amém. Só aquela mensagem das 5 horas com o pastor Lorival de Almeida, realmente sempre renova as nossas forças. Nós recebemos este vigor que somente a palavra de Deus pode nos trazer. Sapopemba, Zona Leste. Aqui é o jovem Lucas. Quero mandar um alô para toda a juventude que está ligada no Voz da Libertação. Estamos firmes na rocha. Amém, Lucas. Deus te abençoe rica e poderosamente. Vila Guilherme, Zona Norte. Vamos voltar para a Zona Norte, então. Sou o irmão Jorge. Gostaria de pedir orações pela minha vizinha que está passando por problemas na família. Que a luz de Jesus entre naquele lar. Vamos orar sim. É difícil, né? Quando a gente reside ao lado de uma família conflitante, a gente acaba sendo atingido. É praticamente impossível sermos isentos emocionalmente de um conflito familiar, a não ser que a pessoa seja assim muito antipática, não seja empática realmente com as causas dos nossos irmãos. Daqui a pouco eu falo mais sobre alguns que estão participando com a gente. Olha, antes de passar essa vibe de interação, quero mandar um alô todo especial aqui pro pastor Ed Carlos, da Assembleia de Deus Missionária, que está nos ouvindo em Guararema, junto com a família, a irmã Anne, toda a família, estão nos acompanhando. Que Deus em Cristo os abençoe. Eu conheço o pastor Ed Carlos desde muito pequeno. Eu era criança, porque, para quem não sabe, eu nasci na Assembleia de Deus e ele foi meu pastor também. E agora reside em São Paulo e está ouvindo o programa Voz da Libertação na minha apresentação. Então, um forte abraço para ele, para toda a família. E é um paraense abençoado, um pintor de muita qualidade. 7h45, vamos agora acompanhar o que marca o programa Voz da Libertação. Você já sabe, hein? O programa Voz da Libertação é marcado por depoimentos, relatos verídicos de pessoas que venceram em Cristo através da fé.
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2: A minha irmã passou por duas situações de câncer e, graças a Deus, para honra e glória de Deus, ela está bem. Eu quero dizer que eu também tive problema com pressão alta e ela normalizou. Um voto que eu fiz com Deus de dar meu testemunho. Uma vez também apareceu um carocinho embaixo do meu braço e eu fiquei um pouco preocupada com isso, mas graças a Deus eu fiz um voto e ele desapareceu. Então, para que todos os irmãos acreditem, faça seu voto, tenham fé que tudo vai dar certo. Meu nome é Aline Pinotti, eu sou de Bitinga, São Paulo.
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0: 7h49, hora certa para você e obrigado por estar em nossa companhia. Olha, o irmão Assis, o irmão Hélio e o pastor Urânio também estão em nossa companhia, acompanhando o programa Voz da Libertação. O irmão Assis, que é um grande amigo, pai da Vitória, que estuda no Projeto Sacar, que é uma parceria entre a Fundação Reviver, eu e PDA Play da nossa Igreja Deus e Amor, estão agora nos dando o privilégio. Sabadou, hein? Sabadou com muita alegria, com muito entusiasmo. O brasileiro dorme pouco, trabalha muito, tudo para a glória de Deus, tirando também esse tempinho aí também para glorificar o Senhor, acompanhando Voz da Libertação. Não esquecendo, hein, que hoje a gente tem culto aqui na sede mundial, Avenida do Estado 4568, no bairro da Liberdade. Agora são 7h50. Precisamente em São Paulo, porque agora é hora de informação. A jornalista Cristine Luiz chega falando sobre bem-estar e atividade física. É, aí te pegou um pouco, né? Atividade física, aquela boa caminhada. Vamos ouvir o que ela vai falar agora?
4: Seja sempre bem-vindo à Rádio Deus é Amor. A gente vai para mais informações aqui. Hidratação no treino. Beber água antes, durante e depois é vital para o rendimento. Muitas pessoas só bebem água quando a sede aperta durante o exercício. Agora, sede já é um sinal de que o corpo começou a desidratar. Beber água antes do treino prepara o seu organismo para o esforço. Então, durante atividades, pequenos goles, repõe o líquido que você perde enquanto está malhando. A falta de água causa fadiga precoce, tontura e câimbras musculares. O corpo superaquecido precisa de água para regular a temperatura. Então, após o exercício, a hidratação ajuda na recuperação dos músculos. A quantidade varia conforme o calor e a intensidade do treino. Evite bebidas muito geladas se estiver aí muito ofegante e quente. Água natural ou fresca é a melhor opção para a maioria dos casos. Isotônicos são indicados apenas para treinos muito longos e intensos. Para caminhada diária, a água pura é o combustível perfeito. Levar a sua garrafinha é um hábito de higiene e saúde essencial. Observar a cor da sua urina após o treino indica se você bebeu água o suficiente. Urina clara, sinal de boa hidratação e corpo funcionando bem. A água é o suplemento mais importante de qualquer atleta. Descanso importante. O corpo precisa de pausa para se recuperar e ficar forte. Tão importante quanto o exercício é o dia de descanso. É durante o repouso, aliás, os músculos se regeneram e ficam mais fortes. Treinar pesado todos os dias, sem pausa, pode causar lesões por estresse. É o chamado overtraining. É o que causa cansaço crônico, irritabilidade e queda de imunidade. Então, respeitar o sono é parte fundamental da rotina de quem se exercita. Nunca é demais lembrar, né? Respeitar o sono é parte fundamental da rotina de quem se exercita. Dormir bem é o que regula os hormônios que controlam a fome e a força. Alternar os grupos musculares trabalhados permite a recuperação localizada. Um dia de caminhada leve pode servir como descanso aditivo. Escute os sinais do seu corpo, hein? Com sabedoria, não preguiça. Se sentir dor persistente ou exaustão, é hora de parar um pouco. A alimentação saudável nos dias de descanso nutre a reconstrução muscular. O equilíbrio entre esforço e pausa é a chave da performance. Planeje os dias de folga na sua agenda de atividades físicas. Aproveite para alongar ou fazer atividades relaxantes nesses dias. O descanso faz parte do treino, não é o oposto dele. Recarregue as baterias para voltar com tudo no dia seguinte.
5: Sete horas e 53 minutos.
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7: Meu nome é Rosemiro José dos Santos. Eu moro em Belo Horizonte, a qual eu vim do estado de Espírito Santo e fiz parte de uma facção criminosa, a qual aos 13 anos de idade, Satanás me fez um objeto, a qual eu estava sendo dependente de droga, dependente de cocaína, dependente da maconha. E ali, devido muitas coisas ruins que eu fui passando, a nossa quadrilha foi desarticulando. E ali, quando pensa que não, eu não vi outro caminho a não sair daquele lugar. Saindo daquele lugar, eu cheguei aqui em Belo Horizonte. E assim, Deus tinha um trabalhar especial na minha vida. Quando eu cheguei em Belo Horizonte, eu aluguei uma casa, qual dava o portão que eu abria, dava de frente à casa com os irmãos da Igreja Pentecostal Deus e Amor, a qual eu fui convidado por uma jovem, e esta jovem me convidando. Quando eu cheguei na igreja, eu não acreditava em nada, eu não gostava de pessoas evangélicas. Quando uma pessoa me entregava um panfleto, eu fazia buracos com cigarro de ódio, porque eu não gostava. Para mim não existia Deus. Então, para mim, a minha vida estava totalmente perdida devido a tantas situações ruins que eu tinha passado. Então, eu cheguei com Deus, eu recebendo o convite daquela jovem. Quando eu cheguei na igreja, ali tinha um homem a qual Deus estava usando ele tremendamente. E naquele momento, aquele homem, quando coloquei o pé dentro da igreja, que eu sentei no banco, antes mesmo dele abrir a palavra, ele olhou para mim e veio em direção para mim. Eu nunca senti tanto medo a qual eu estava sentindo naquele momento. Então eu estava querendo sair dali, mas naquele momento Deus estava me segurando. Aquele homem chegou diante de mim, colocou as mãos sobre o meu ombro e começou ele falando que o Espírito Santo de Deus havia me levado ali. E naquele momento ele começou a contar a minha vida inteira, toda a trajetória que eu estava passando, que a qual aquele momento era Deus que estava me conduzindo ali até naquela hora, que Deus ia mudar o meu quadro de vida. Era somente eu entregar os meus caminhos ao Senhor, e Deus, tudo ele estava fazendo por mim. Naquele momento eu senti assim que Deus verdadeiramente existe. Um homem que eu nunca vi na minha vida falou todas as coisas que estava acontecendo comigo, e hoje, graças a Deus, essa é a minha experiência com Deus. E Deus, assim, pela sua misericórdia, já me preparou uma família. E hoje, graças a Deus, eu sou feliz com Cristo na Igreja Pentecostal Deus é Amor.
0: Está aí o depoimento do Alzemiro, transformado por Cristo através da fé. A Bíblia diz que aqueles que se achegam a Deus precisam crer que Ele existe e que é galardoador daqueles que o buscam. Precisam crer. Você tem crido? Você tem acreditado que o nosso Deus é galardoador? Olha, Hebreus, capítulo 11, versículo 6, diz exatamente isso. É impossível nós agradarmos a Deus sem uma fé convicta, sem uma fé genuína,
8: Esse versículo nos diz muito a respeito daquilo que nós precisamos ser ou fazermos quando nos aproximamos de Deus. Nosso querido irmão chegou à Igreja Pentecostal do Amor passando por maus bocados na vida dele. Frustração, decepções, perseguições. Ora, sem a fé é impossível agradar-lhe, porque é necessário que aquele que se aproxima de Deus creia que ele existe e que é galardoador dos que o buscam. Reflita um pouco sobre a experiência do nosso irmão, reflita um pouco sobre este versículo. Você precisa de uma libertação? Para você e para alguém da sua família? Então se aproxime de Deus confiando, acreditando. Não turbe o seu coração em dois pensamentos. Será que ele me ouve? Será que ele me atende? Será que realmente é assim? Não. Acalma o teu coração. Confia nele. Acredita nele e as demais coisas ele fará. É o nosso Deus quem fará. Eu falo isso de forma mais simplificada, não de forma mais técnica, o que é a salvação, por que meios ela chega, porque o evangelho é simples, é puro, é cristalino, é acessível. E é isso que eu quero te falar nesta manhã. O Senhor Jesus te ama, ele te quer bem, ele quer salvar a tua vida, a tua casa, a tua família, ele quer que você seja muito, muito abençoado e tenha uma vida abundante. João 10:10. O ladrão vem senão a matar, roubar e destruir. Mas aí Cristo Jesus foi manifesto. Ele disse, eu vim para que tenham vida e a tenham com abundância. O Senhor quer te dar uma vida abundante, uma vida cheia de significado, de sentido. Você que se sente em depressão, ansiedade, você tem depressão pelo passado, coisas que você viveu, que você não conseguiu gerenciar, e tem ansiedade pelo futuro, que você nem tem acesso ainda. Viva o presente com Deus, é uma dádiva, ele te dá. 8:00 em São Paulo, identificação das emissoras, em sequência a formação da maior rede de rádios do Brasil.
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7: Horas, um minuto, bom dia pra você, ligado conosco aqui na maior rede de rádios do Brasil. Sou seu irmão em Cristo, Diácono Natiel Reis, tão conhecido aqui em São Paulo como o Papa Chibé Paraense. E pra mim é um privilégio comunicar Jesus a você. Inclusive, comigo está aqui o Jonatas Oliveira, ele que faz a sonoplastia nesta manhã de sábado. E a sua interação também pode ser garantida pelo nosso número WhatsApp, 11 98292-3392. Já tem muita gente aqui interagindo conosco, de todo o Brasil, mandando mensagens, mandando bom dia, também já aproveitando aí o clima que estamos vivendo, que é de Dia das Mães, para também homenagear a sua mãe. Então mande aí a sua interação, sua homenagem. Se você já perdeu a sua mãezinha, mas seja grato pela vida, seja grato pelas oportunidades que tiveram juntos, seja grato a Deus por todas as coisas. E se você tem sua mãezinha, seja hoje grato a ela por tudo que ela tem feito. Não deixe para a última hora, para o momento do pesar, apenas o remorso daquilo que você deixou de viver, porque não foi intenso o quanto deveria ser. Então, faça aí. Essa homenagem vale muito a pena, você pegar o celular agora, interagir com a gente, mandar o seu alô especial, o seu bom dia. Não esqueça, amanhã não deixa a mãezinha acordar cedo para fazer o café. Acorda cedo, prepara aquele achocolatado maravilhoso, um buquê de rosas, sim. E tem mulheres que não são muito chegadas a rosas, mas... se você dela, ela vai receber. Tenha certeza disso. Que vale a sua intenção. Faça alguma coisa para a mulher da sua vida, para sua mãe, para sua esposa, que também é mãe dos seus filhos. Faça alguma coisa para que ela se sinta especial no Dia das Mães. 8 horas, 3 minutos para você. Tem gente interagindo daqui de São Paulo mesmo. Tem gente interagindo de outros lugares. E eu já quero aproveitar também para pedir que você faça o seu pedido de oração, porque daqui a alguns momentos faremos a oração do renovo aqui no programa Voz da Libertação. Olha, de Campinas chega uma interação. Irmãos, aqui é o Paulo. Peço oração pela minha empresa e pelos meus funcionários. Que Deus prospere o trabalho das nossas mãos. Amém. Deus te abençoe também, querido Paulo. De Campinas, acompanhando o Voz da Libertação. De Santos também chega. Santos, aqui na Baixada Litoral Paulista. Paz do Senhor, sou a Maria Eduarda. Quero deixar uma homenagem especial para minha mãe, minha maior inspiração de fé. Feliz Dia das Mães. Amém. Ó, só não deixou o nome da mãezinha aqui, mas tá valendo a interação e também a homenagem. São José dos Campos. São José dos Campos, que, olha, fica numa região muito linda aqui do estado de São Paulo. Já pega ali naquela região também de Campos do Jordão. Realmente, eu sou muito apaixonado por São José dos Campos e região. Aí quem interage conosco de lá é o Fábio. Ele diz, estou aqui no Vale do Paraíba, ouvindo a rádio Deus e Amor e pedindo proteção para todos os motoristas que estão na estrada hoje. Amém. Com certeza é um motorista e está pedindo orações em favor dos seus companheiros de batalha. Ribeirão Preto, em São Paulo, também, chegando interações aqui. É a Sueli. Quero agradecer por uma bênção financeira que o Senhor proveu na hora exata em que eu mais precisei. Glória a Deus. Amém. Que Deus abençoe. Daqui a pouco mais interações aqui na Rádio Deus e Amor. Você está de outros lugares ouvindo também. Mande aí a sua homenagem para sua mãezinha e também o seu pedido de oração, porque nós vamos falar com Deus. Vamos orar e o nome do nosso Deus será glorificado.
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7: E agora nós vamos ao Climatempo. É o site de informações que nós utilizamos para sabermos como é que fica a previsão do tempo em todo o Brasil. E você que está ouvindo a Rádio Deus e Amor fica bem inteirado, sim, de tudo que acontecerá aí na sua região concernente à temperatura. Vamos começar então no norte do Brasil, em Porto Velho, Rondônia. A máxima para hoje é de 31 graus, a mínima é de 23 e a possibilidade de chover é de 65%. Em Manaus, terra dos manauaras, a máxima é de 30 graus, possibilidade de chover está em 66% e a mínima prevista é de 24 graus. Belém do Pará, ou melhor, Belém do Grão Pará, minha cidade amada, 31 graus de máxima e 22 graus de mínima. E vai chover em Belém, sim, porque aqui está registrando 95% de possibilidade. Também São Luís do Maranhão, Nordeste brasileiro, a possibilidade de chover está em 95%, a máxima é de 28 e mínima de 24 graus. Salvador, na Bahia, a máxima é de 29 graus, mínima de 24, e possibilidade de chover 20 milímetros é de 93%. Vamos aqui ao eixo Rio-São Paulo. No Rio de Janeiro, não há possibilidade de chover e a máxima atinge os 34 graus. A mínima já chegou durante a madrugada em 21 graus. Aqui em São Paulo, 28 graus é o que atinge hoje aqui e a possibilidade de chover 5 milímetros é de 45%. E a temperatura vai cair, como já dito no outro bloco, aqui para a região de São Paulo, pode atingir os seus 17 graus, segundo o site Climatempo. Vamos ao sul do nosso imenso Brasil. Cidade Sorriso, Curitiba, é a cidade modelo do Brasil. A mínima para hoje é de 10 graus, a máxima é de 17, vai esfriar. Pá, vai esfriar, hein? Vai chover, inclusive, vai garoar, vai chover muito e vai gear. 96% de possibilidade. Florianópolis, em Santa Catarina, a máxima para hoje é de 18 e mínima de 15. Vai chover 50 milímetros. A possibilidade é de 95%. A única capital sulista que não tem possibilidade de chover hoje é Porto Alegre. E a mínima atinge os 8 graus. Não chove, mas é a menor temperatura registrada entre as capitais do Brasil. Climatempo é o site que nós usamos para trazer atualizações sobre a temperatura em todo o Brasil.
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7: Chegou aquele momento de nós falarmos com Deus. A oração do renovo aqui na Rádio Deus e Amor. Tem muita gente interagindo, várias pessoas comentando aqui sobre o programa, mandando suas mensagens, também pedidos de oração. A Perla Oliver mandou aqui uma mensagem, diz que ouve de Belém do Pará e pede oração pelo filho Mateus, que sofre de depressão e de esquizofrenia. Vamos orar assim, aproveitando para mandar um feliz aniversário, ou feliz aniversário não, feliz Dia das Mães para todas as mães. Amém. Vamos orar assim. Vamos pedir a Deus que faça com que as bênçãos dele caiam sobre todas as pessoas. Mais interações chegando para essa oração. Bom dia, a paz do Senhor. Gratidão ao Senhor por tudo e quero oração para mim. E também feliz Dia das Mães para todas as mães que estão ouvindo o programa Voz da Libertação. Ela fala de Inimutaba, Minas Gerais. É a Gislene. Deus abençoe, Gislene, a sua vida. Obrigado por sempre nos dar o carinho, né? Da companhia, também da audiência. E o Edmilson também mandou uma mensagem aqui dizendo que é grato a Deus por mais um dia. Somos gratos a Deus por mais um dia. Vamos orar então? Vamos falar com Deus? Tem muitos pedidos de oração aqui. Infelizmente a gente não consegue ler todos, mas a gente vai pegar todos os pedidos e depois levar no santuário de oração para orarmos por você.
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7: Maravilhoso Deus, eterno Pai, muito obrigado pela oportunidade. Obrigado, Senhor, por tudo que o Senhor tem feito, por tudo que o Senhor tem preparado para nós, das coisas que temos, daquilo que ainda não temos. Senhor, porque em tudo devemos ser gratos a Ti. Muito obrigado, Senhor. Muito obrigado, Pai, por tudo que o Senhor tem proporcionado a cada irmão radiovinte, a cada irmã que está agora orando juntamente comigo. Meu Deus, nós estamos vivendo dias difíceis. Sim, Senhor. Dias complexos. Dias em que muitos pensam até mesmo em desanimar, em desistir. Mas o Senhor é poderoso, o Deus forte, Pai da eternidade, Príncipe da Paz. Aleluias. Eu creio, meu Pai, que agora essa tristeza, essa angústia, essa dor, meu Pai, o sofrimento que esta pessoa está sentindo, que nasce na alma, que nasce, meu Deus, na psique, que nasce, Senhor, no íntimo desta pessoa, desta vida, que seja repreendido em nome de Jesus. Esta doença psicossomática que nasce na alma e depois é transferida para o corpo físico, trazendo, Senhor, crises, ansiedades, alergias, meu Deus, enfermidades não detectáveis, não diagnosticadas por médicos, porque são doenças que nasceram na alma. Essa pessoa tem suportado tanta coisa, Pai. Essa pessoa tem sofrido tantas injúrias. A intempérie da vida tem chegado de forma a desestabilizar. Mas nós te pedimos o teu renovo espiritual nesta manhã. Renove a nossa vida, renove a nossa alma, o nosso espírito. Renove quem somos. Renove, meu Pai. Renove o nosso ser. Nós queremos ter comunhão contigo, intimidade. Queremos te amar. Queremos, Senhor, buscarmos a tua face em tempo e fora de tempo. Ainda, meu Pai, que para nós seja complexo. Ainda que para nós, Senhor, seja difícil, nós buscamos a tua face. Nós oramos e pedimos ao Senhor que

ajude-nos nesse momento difícil, ajude-nos nesse momento complexo. Nós acreditamos que todas as coisas cooperam juntamente para o bem daqueles que te amam. Nós oramos, nós pedimos, suplicamos que o teu amor, que o teu poder se aperfeiçoe no momento da nossa fraqueza, que o teu amor, que o teu poder seja derramado para nós e por nós. Espírito Santo de Deus, eu creio, Senhor, que ouviremos depoimentos de pessoas que estão agora orando juntamente comigo, do livramento que tiveram, da cura da enfermidade, Senhor, da porta aberta, da porta de escape, da porta de livramento, porque todas as coisas cooperam juntamente para o bem daqueles que te amam, em nome de Jesus, meu Pai. Obrigado, Jesus. Obrigado, meu Pai. É o que nós temos a te pedir. É a fé que nós usamos nesta manhã. Acrescenta a fé, Pai, em nossos corações. Nós queremos crer mais em ti. Nós queremos confiar mais em ti. Nós queremos te amar mais. Nós queremos, Pai, elevarmos o nosso pensamento com a certeza de que o Senhor está nos ouvindo. Aleluias. Ó, Espírito Santo. Espírito Santo de Deus, obrigado, Pai. Obrigado por tudo. Obrigado, Jesus. Em nome do Senhor nós te pedimos e agradecemos pela bênção e pela vitória na vida de cada pessoa. Amém e amém, Senhor.

0: 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Agora são 8 horas 21 minutos em São Paulo, hora certa para você. Muito obrigado de todo o Brasil chegando interações para a nossa rádio Deus é Amor. Deixa eu ver aqui quem mais está ligadinho conosco. Tem pessoas que estão interagindo de todo o Brasil, né? É muito bom saber disso. Deixa eu dar uma olhada aqui. O nosso WhatsApp é 11982923392. Se você ainda não mandou sua mensagem, por favor, mande agora. Vamos ver aqui. Boa Vista. Olha, de Boa Vista está chegando uma mensagem especial. Bom dia, Rádio Deus e Amor. Sou a dona Dirce. Peço oração pelos moradores aqui da minha rua, do centro da cidade. E agradeço por mais um dia de vida. Amém. Que Deus abençoe a sua vida, querida irmã Dirce. Vamos a mais cidades. De Jundiaí, bom dia. Sou o Ricardo. E quero agradecer pela paz que sinto todas as vezes que ouço o programa Voz da Libertação. É um ambiente que faz parte do meu dia, na minha casa, no meu carro ou até no trabalho, sempre estou ligado. Praia Grande também não fica atrás das interações, porque chega uma mensagem da Luciana de lá. Quero homenagear minha mãe, que completa 70 anos hoje. Olha aí, um dia antes do Dia das Mães, que é aniversário, né? Duas datas comemorativas celebrativas. Muita saúde e vida longa para ela, na presença do nosso Rei Jesus. Deus abençoe, é uma bênção. A mãezinha está completando aniversário hoje e amanhã será o Dia das Mães, então é festa em dose dupla. Olha, continue interagindo aí, hein? Mande a mensagem para sua mãe, homenageie ela e também peça oração, porque daqui a pouco tem mais oração aqui no programa Voz da Libertação, na nossa rádio Deus é Amor. Lembra você do culto, do círculo de oração que vai começar daqui a instantes. Na responsabilidade da nossa querida irmã Rose Santana, na ministração da irmã Eliete Reis, quem prega a palavra de Deus, que ora por todos, e o nome do nosso Deus sendo imensuravelmente glorificado. Jesus acalma a tempestade é o tema deste propósito. Venha você clamar a Deus conosco e ser muito abençoado. Você que está aqui na região central de São Paulo, você que trabalha por aqui, tem um tempinho, pode tirar uma hora, duas horas aí de intervalo para poder adorar a Deus conosco. Faça isso, você não vai se arrepender, pelo contrário. Deus glorificará muito a sua pessoa na tua vida, tá bom? 8 horas 25 minutos no horário de Brasília. E agora tem meditação do dia com o nosso pastor Lorival de Almeida, o paralítico de Betesda. É o tema. Você vai aproveitar muito. Pega aí papel, caneta, ou você pode anotar no bloco de informações do seu celular. É uma mensagem para o nosso dia, um alimento. É um pão diário aqui na Rádio Deus e Amor.
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2: Nós vamos falar um pouquinho sobre um versículozinho bem, eu diria, bem pequenininho, né? Só um pedacinho que fala: Senhor, não tenho ninguém que me ajude a entrar no tanque. Nós estamos falando, é claro, do paralítico de Betesda, né? O rapaz que tinha problemas para ser curado e, conforme havia agitação das águas, ele não tinha habilidade sozinho para poder entrar no tanque, ser curado e tal. E a Bíblia Sagrada diz que ele atesta com a sua própria boca, dizendo que: o Senhor, eu não tenho ninguém para me fazer entrar no tanque, né? A verdade é que Jesus se ofereceu a ele como ofereceu a ele, na verdade, através de uma pergunta, a cura, né? Você quer ser curado? Então houve uma oferta. E a realidade é que ele disse, ou no momento entendeu que só posso ser curado se entrar no tanque. Mas a realidade, ouvinte, é que o Senhor Jesus tinha algo diferente para ele. Eu acredito que aquele homem se sentia bem solitário naquela enfermidade sua, e eu acredito que ele se sentia bastante triste. Era algo muito doloroso para uma pessoa ficar ali mais de 30 anos esperando alguém que o ajudasse a entrar, não é? E ser curado então da sua triste enfermidade. Mas ele sentia-se sozinho nesse momento de aflição, nesse momento de enfermidade, e certamente ele tinha muita amargura e frustração. Nós vemos que realmente, às vezes, no momento de enfermidade, nós não temos ninguém que nos dê um impulso. É interessante nós percebermos que no momento de alegria, no momento que nós estamos, como se fala aí mesmo, né? Por cima da carne seca, né? Quando somos os reis da cocada preta ou branca, sei lá, ou enfim, sempre tem gente ao nosso lado, tudo. Mas ao primeiro sinal de que nós estamos entrando em algum tipo de dificuldade, algum tipo de problema, tá indo embora o dinheiro, tá indo embora a fama, tá indo embora a influência, é inacreditável como as pessoas também se afastam. Então isso traz amargura, traz frustração, né? O discípulo Pedro fez essa experiência tão conhecida por nós, ou seja, ele havia empenhado toda a sua experiência profissional, todo o seu capricho e boa vontade naquela noite de trabalho também, quando ele foi pescar. Vamos falar dessa experiência, né? Certamente ele tinha ali um investimento, certamente ele tinha ali a necessidade de pescar e, com o dinheiro adquirido com a sua pesca, pagar suas contas e tal, de repente fracasso total. Redes vazias. E eu até acho que Pedro, eu entendo que Pedro era um homem assim meio que grosseirão, assim, não porque fosse uma má pessoa, mas era o jeitão dele, criado daquela forma. Acho que ele não estava para muita conversa naquele dia, não. Lá estava ele às margens do lago também, amargurado, que até meio deprê, né? E consertava as redes e automaticamente contabilizava o seu prejuízo. E Jesus pregava às multidões que estavam ali ao redor. As pessoas queriam ouvi-lo. Todas as pessoas, naquele momento, acho que Pedro não. Pedro estava preocupado com outras coisas, estava ali, como eu disse, para baixo, né? E não havia deixado ali as suas redes para ir ouvir os ensinamentos de Cristo. Uma atitude típica de uma pessoa que está preocupada, depressiva. Ele encaramujou-se, né? Ou seja, o processo do caramujo. Entrou dentro da sua casinha e ficou ali. Não queria sair da casinha. Mas aquela multidão toda na frente do Senhor Jesus, e os olhos do Senhor Jesus voltou-se para quem? Para Pedro. Eu acredito que havia muito mais barcos ali. Mas Jesus justamente pediu a Pedro: olha, dá para emprestar o seu barco? Eu estou precisando de uma plataforma. Não é? Foi a maneira que Jesus encontrou para proporcionar a ele o aprendizado a respeito dos fracassos da vida, que esses fracassos não são definitivos. E muitas vezes, se as pessoas não abrirem os olhos, não percebem que às vezes um fracasso é a chance de um recomeço. Como o paralítico que eu comecei falando sobre ele, que estava sozinho ali, 38 anos, esperando para entrar, Pedro aprendeu a confiar na promessa do Senhor. Você quer provar essa presença do Senhor? Ou você vai continuar dizendo: não, eu não tenho ninguém ao meu lado? Ou você vai continuar como Pedro, cabisbaixo, fazendo aqueles famosos famigerados biquinhos: não fez nada, ai que raiva, eu mato alguém? Não. Aprenda a confiar no Senhor. No momento que não tinha ninguém, mas ninguém, ao lado do paralítico que disse: eu não tenho ninguém, ele mesmo atestou com a sua boca: ninguém me ajuda a entrar no tanque. Pelo contrário, as pessoas acabam me atropelando e entram antes que eu entre. Jesus foi lá e perguntou: olha, você quer ser curado? No momento que Pedro estava lá arrumando as redes, o sermão bonito sendo falado, comendo solto, como a gente fala, não é? As pessoas apreciando, ouvindo: glória a Deus daqui, aleluia, Pedro lá cabisbaixo, onde já se viu, não peguei nem lambaria essa noite. Jesus fala: Pedro, posso usar o seu barco? E todo mundo sabe qual foi o resultado, não é? Então é assim, confie na presença do Senhor. O homem disse: estou sozinho, mas Jesus estava lá. Pedro estava cabisbaixo, triste, depressivo, mas Jesus estava lá. Jesus está aí. Você não está sozinho, não. está aí ao seu lado aí, viu? Experimente a presença dele, ou melhor, desfrute a presença dele. Senão você vai continuar dizendo, não tenho ninguém, não tenho ninguém, com Jesus aí ao seu lado. Aí não dá, né?
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5: 8 horas e 32 minutos.

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2: 8h37.
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2: O que eu recebi do Senhor, o que também vos ensinei, que o Senhor Jesus, na noite em que foi traído, tomou o pão e, tendo dado graças, o partiu e disse: tomai, comei, isto é o meu corpo, que é partido por vós, fazei isto em memória de mim. Semelhantemente, também depois de cear, tomou o cálice, dizendo: este cálice é o novo testamento do meu sangue. Fazei isto todas as vezes que beberdes em memória de mim, porque todas as vezes que comerdes este pão e beberdes este cálice, anunciais a morte do Senhor até que venha.
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Шуяне Кандараба, Сурия Дараба Кандара. No ministro do Evangelho do Senhor Jesus, reconhecedor que o sacrifício de Cristo é suficiente para a salvação das nossas almas. Eu peço a todos que agora juntos participemos do cálice.

0: Santa Ceia do Senhor Jesus.
1: Aleluia.
0: Em nossa sede estadual na rua Pedro Ivo, 744, centro da cidade de Curitiba.

E nós queremos lembrar a todas as mamães que neste domingo, no culto da ceia pela manhã, todas as mães receberão uma oração especial. E na segunda-feira, dia 11 de maio, no culto da noite, todas as mamães serão homenageadas e também elas receberão uma linda lembrança neste culto especial da segunda-feira às 19h. Todas as mamães são bem-vindas para receber esta lembrancinha. Que Deus abençoe.

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2: Portanto, eu digo, tudo o que vocês pedirem em oração, creiam que já o receberam, e assim sucederá. Marcos capítulo 11, versículo 24.
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3: É o Conta Benção, ouvintes do programa Voz da Libertação, aqui da sede de Curitiba. Qual é a benção que mais recebeu na Igreja Pentecostal Deus e Amor? Conta a benção.
4: Benção que eu recebi, eu fui desenganada de um câncer, meu irmão. Faz 7 anos já que eu fui desenganada, mas o meu pai estava lá no céu, estava com a mão sobre a minha vida. E eu estou aqui para contar a benção que eu estou curada do câncer, meu irmão. Eu tenho meu netinho ali que está com 7 anos, fez os 7 anos esse mês. O senhor falou comigo pela madrugada que ele não ia me levar quando eu não criasse meu netinho. E para a glória do senhor, eu estou aqui contando a benção.
3: A irmã estava com câncer, desenganada pela medicina, 7 anos atrás. Irmã fazendo campanha nas igrejas pentecostal, Deus é Amor, que na sede de Curitiba, Deus curou a irmã. E o netinho está ali no banco, 7 anos. E a irmã vai ver ele estudando, se formando, casando, e vai ganhar toda a família para Deus, né, irmã? A irmã fazendo a campanha aqui na sede de Curitiba, foi curada.
4: Aqui mesmo.
3: E era comprovado em médico, câncer, fazia tratamento.
4: Com o doutor...
3: Mas não lembrar o nome do doutor, não tem problema. Mas estava em tratamento, né, irmã?
4: Aqui no
3: Hospital do Eraso.
4: Hospital do Eraso, irmã. Foi desenganado, médico. Não tem mais cura, porque eu não tinha...
3: Hospital do Erasto. Falou que a irmã não tinha mais cura. Hospital do Câncer. Né, irmão? Aqui mesmo, na BR-116, linha verde, tem ali o Hospital do Erasto. E a irmã, tratamento, o médico falou que não tinha o que fazer. E a irmã foi mandada morrer em casa. A irmã veio aqui para a sede de Curitiba, pronto-socorro de Jesus. Deus surpreendeu a irmã, curou a irmã aqui na igreja, Deus e Amor, né, irmã?
4: Graças a Deus. Estou aqui contando a Deus, feliz, alegre e contente, irmão. Aquele que tiver... que vem para a igreja Deus Amor, porque ele é cansado e ele é curado e é liberto.
3: Ó, a pessoa canceroso, desenganado, anda, né, irmão, pra andar é bem fraquinha, tá na cadeira de roda, mas anda bem rápido aqui dentro da igreja, anda, irmão, pro povo ver, anda, anda, anda aí, corre, corre, a mulher correndo, vem aqui, irmã, vem aqui, vem aqui, fica Curitiba! Irmão, Quem tá vendo a irmã cheia de saúde, levanta a mão. Levanta os braços assim pra cima, irmã. Levanta as mãos assim. Levanta a mão para agradecer a Deus. Olha aí, tá vendo? Não sente nenhuma dor, nada mais de câncer. Irmã, aonde que era o câncer, irmã? No estômago?
4: Esôfago, irmão, tá?
3: Ah, no esôfago.
4: Esôfago, irmão. Não comi, eu fiquei 3 meses desenganada, irmão. Daí eu voltei, põe a sonda, irmão. Eu me alimentava pela sonda. Tem aqui tudo. Mas pra glória do Senhor, eu tô curada, contando a bênção.
3: Ficou desenganado, alimentado por sonda, desenganado do câncer no esôfago, câncer em outros órgãos do corpo, está curado. Seu nome e o bairro que a irmã mora?
4: Meu nome é Tereza dos Santos Cordeiro, eu moro ali em Almirante Tamandaré, Santa Maria, e estou aqui contando a Deus.
3: Deus abençoe, mas recebeu aqui na Pedro Ivo 744.
4: Pedro Ivo, eu escuto o irmão todas as noites, eu estou escutando o irmão.
3: A irmã está escutando a programação lá. Deus abençoa. Irmão, olha aí, ouvintes do programa Voz da Libertação. Venha para cá, sede de Curitiba, Rua Pedro Ivo 744. Glorifica o Senhor, toda honra e glória seja dado a Ele. O Espírito Santo de Deus revelou a irmã com um caroço, um nódulo na garganta do lado direito. A irmã acabou de chegar diante do altar. Irmã, dói demais, tem esse caroço?
5: É do tamanho de um ovo. Eu até pensei que eu tava com cachumba, tá aqui, ó.
3: Tô vendo, tá grande, mas a irmã tá com a blusa tampando. O que tava lá do lado da irmã e seu esposo, irmão, vem aqui também. Ouvintes, olha o poder da revelação, hein, irmãos? Quem crê, dá glória a Deus. Vem aqui. O irmão que é a maior prova, o irmão que é a maior testemunha. A irmã não contou nada pra mim, irmã?
5: Não, não.
3: O irmão, o esposo dela, irmão. O irmão tá emocionado. O irmão viu a revelação que Deus revelou uma irmã com tumor na garganta, do lado direito, um nódulo. E a irmã tá falando que é tamanho de um ovo, maior que, tá quase tamanho de uma laranja, né, irmã? O irmão, é muito grande o sofrimento, muita dor. Ela é a esposa do irmão, o irmão tá acompanhando.
6: Sim, eu vejo, muita tosse, dor, entendeu? E ela sempre comentando, então eu falei assim, meu Deus, é só o Senhor, só o Senhor que pode ajudar a gente.
3: Hoje de manhã, o que que aconteceu, irmã?
5: Eu comecei a vomitar sem parar.
3: A irmã, foi revelada, quer ver? A irmã viu o caroço, tá aí, né, irmã? Quer ver? Quer ver o que é dom de cura? Quer ver o que é poder de Deus? Quer ver que vocês vão chorar, vai pegar fogo nesta igreja, irmão? Quer ver? Quer ver a explosão? Irmã, sabe o que Deus manda dizer? Deus operou a irmã agora. O caroço sumiu. Aperta, aperta, busca, busca o caroço, busca, busca, irmã, busca, busca. A irmã diz que não tem, glorifica Curitiba, glorifica. Sumiu, sumiu, sumiu, glorifica, irmãos. Levanta aí a mão e dá glória a Deus. Olha, tem pessoas chorando no culto. Olha o irmão chorando diante do altar, a irmã está chorando. Olha ela enxugando as lágrimas, irmãos. Dá glória a Deus, Curitiba, dá glória a Deus, glória a Deus, glória a Deus. Por que chora, irmã?
5: De emoção.
3: Irmã, mas o caroço tamanho de uma laranja, a mãe buscou o caroço agora? Está aí?
5: Não está mais.
3: Sumiu?
5: Sumiu.
3: Por que chora?
5: De felicidade de eu ser curada.
3: Só na revelação e na prova do teste. Ainda nós não colocamos a mão na cabeça da irmã, na cabeça do irmão para agradecer. Por que o irmão chora? De alegria, irmão?
6: Muita alegria.
3: Muita alegria, irmão?
6: Muito demais.
3: É de Deus essa campanha, esta igreja. Deus e amor aqui da sede da Pedro Ivo 744. É muito milagre, está emocionado, está chorando de alegria.
6: Com certeza.
3: Caroço, tamanho de uma laranja. A irmã obreira, aperta ali a garganta dela. Duas obreiras, do lado aí. Aperta, busca o caroço aí, vamos ver se está aí. Aqui nós gostamos de fazer prova. Busca, não tem mais nada. A irmã obreira que está buscando. Vem aqui, irmã obreira. O caroço está aí ou sumiu?
7: Sumiu, para a glória de Deus.
3: O nome da irmã obreira?
7: Leila.
3: Leila. A irmã também é outra obreira. Já apertou ali, está aí o caroço, sumiu?
8: Não tem mais.
3: Vem aqui. A irmã disse que estava... A irmã viu o caroço no pescoço dela?
8: Aparecendo.
3: E agora?
8: Agora não está mais.
3: Como é que é seu nome?
8: Maria Vinícius.
3: Aí, as taças prova. A irmã que está com esse caroço há quanto tempo, irmã?
5: Já faz tempo já.
3: Faz tempo. E hoje veio com fé que ia ser revelada e curada. Está curada para a glória de Deus.
5: Foi. Até lá em casa eu falei assim, hoje eu vou na igreja. Vai ser o último dia que eu vou na igreja. Se Deus não falar comigo na igreja hoje, eu não vou mais aqui na igreja.
3: E Deus falou, a irmã foi a primeira pessoa revelada. Levanta a mão da glória a Deus, irmãos. Deus te ama, irmã. Deus te ama. E a irmã está alegre e contente. Agora, o seu nome e o bairro que a irmã mora?
5: Eu moro na Santa Cândida, Jardim Liança, e meu nome é Miriam.
3: A Miriam. E o irmão é esposo, mora junto lá, né, irmão? É esposo mesmo, endereço o seu nome.
6: Jerônimo.
3: Deus abençoa. Segue aí o programa Voz da Libertação. Bate as palmas pro Senhor Jesus.
9: Nove horas.
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0: 9:01 em São Paulo, no horário oficial de Brasília. Este é o programa Voz da Libertação da Igreja Pentecostal Deus e Amor. A comunicação, seu irmão em Cristo, o diácono Natiel Reis, o Papa Chibé Paraense. Nas técnicas, Jonatas Oliveira. E agora, na informação, o jornalista Cristine Luiz falando sobre psicologia.
1: Eu sou a Cristine Luiz e vamos agora ao Giro de Notícias, aqui na Rádio Deus é Amor. Transtorno de personalidade borderline. Especialista esclarece principais dúvidas sobre um dos transtornos mais comuns aqui no Brasil. Psicanalista e especialista em tratamento com portadores do transtorno de personalidade borderline, a doutora Tati Hades, explica que o transtorno envolve instabilidade emocional, impulsividade e relações interpessoais conflituosas. Caracteriza-se, sobretudo, pela dificuldade em regular emoções e impulsos, resultando em experiências sentimentais extremas que oscilam com rapidez. No cotidiano, o maior desafio reside nas relações. Pessoas com esse transtorno sentem um medo profundo de abandono e podem alternar rapidamente entre a idealização e a desvalorização de alguém. Essa instabilidade, somada à autocrítica severa e ao sentimento de inadequação, torna o cuidado de laços saudáveis e a busca por um propósito de vida e tarefas cansativas. O diagnóstico não é realizado por exames laboratoriais, mas por uma avaliação clínica detalhada, feita por psicólogos e psiquiatras. Esses profissionais analisam aí o histórico de vida e o comportamento do paciente, com base em critérios científicos, garantindo que os sintomas não sejam confundidos com outras condições, como ansiedade ou depressão. A boa notícia é que existem tratamentos eficazes. Uma das abordagens principais é a terapia comportamental dialética, que ensina o paciente a regular as emoções, a tolerar o estresse e aprimorar a convivência social, reduzindo o sofrimento, combatendo o estigma em torno desse transtorno. Dependência emocional. Entenda melhor o que é e o que fazer para recuperar a autonomia. O Brasil foi considerado o país mais ansioso do mundo. Isso nos últimos anos, com 9,3% da população apresentando sinais de ansiedade. Assim como a ansiedade e a dependência emocional, também é um problema de saúde mental que afeta muitos brasileiros. Dependência emocional pode ser caracterizada pela necessidade e pela obsessão em outra pessoa para ser feliz. Ou seja, a felicidade de uma pessoa depende única e exclusivamente da outra pessoa, e a pessoa afetada perde a capacidade de agir por si mesma ou de tomar decisões sozinhas e assumir a responsabilidade por suas próprias ações. A autoestima também depende muito da opinião de outras pessoas, é o que explica a neuropsicanalista e psicoterapeuta com doutorado em saúde mental e neuropsicanálise, a doutora Sandra Souza. Esse estado emocional, ele é perigoso porque funciona como uma prisão invisível. Mesmo em relações tóxicas ou agressivas, a dependência faz com que a pessoa sinta que não consegue sair do ciclo e muitas vezes se isolando de amigos e familiares e aceitando situações de controle e violência. Para sair disso, o caminho é recuperar a autonomia. Isso envolve fazer terapia para fortalecer a autoestima, contar com o apoio de amigos e família e, se houver risco, buscar ajuda especializada. O importante é priorizar a sua saúde.
2: 9:05.

0: 9:09.
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2: Diga só: o Senhor é Deus. Aleluias. Eu quero convidá-los a abrir as suas Bíblias. Apocalipse, capítulo de número 1, versículo 3. Louvado seja o nome do Senhor. Diz a palavra do Senhor: bem-aventurado aquele que lê e os que ouvem as palavras desta profecia e guardam as coisas que nela estão escritas, porque o tempo está próximo. Repita comigo: o tempo, mais forte, o tempo está próximo. Levante a sua Bíblia para os céus, levante as suas mãos, diga: fala, Senhor. Mais forte, diga: fala, Senhor. Através da tua palavra, nós precisamos, nós queremos, e em nome de Jesus, nós vamos ouvir a tua voz falar ao nosso coração. Fala, Senhor, em nome de Jesus. Tome assento, amados, eleitos, escolhidos de Deus. Desocupem as suas mãos e dê uma salva de palma bem forte para Deus, porque Ele é digno de toda honra, toda glória e todo louvor. Por decreto do imperador Diocleciano, João foi exilado na ilha de Patmos pelo simples fato de ser influenciador do reino. João levava a sério a questão de ser um legítimo embaixador de Deus e estava causando danos às estruturas do inferno. E logicamente que quando causamos danos às estruturas de Satanás, o diabo usa então de seus mensageiros, de seus adeptos, para tentar sucumbir, para tentar fazer com que nós nos calemos, para tentar fazer com que nós deixemos de influenciar vidas. E era o que aconteceu com João. Ali pensavam os seus inimigos que João deixaria de ser embaixador do reino de Deus. A ilha de Patmos, ela foi usada como exílio durante os tempos dos romanos. E segundo historiadores como Irineu, Eusébio, por volta do ano 95 depois de Cristo, João foi exilado nesta ilha. A ilha de Patmos é uma ilha da Grécia que fica a 55 quilômetros mais ou menos da costa da Turquia. E foi nesse lugar isolado, ermo, nesse local quase que inabitado, que ali foi que Deus trouxe aos homens uma das maiores revelações conhecidas, que é o Apocalipse. O Apocalipse é o último livro da Bíblia e ele é singular entre os demais livros. O Apocalipse é uma revelação da parte de Jesus Cristo sobre Ele mesmo. O Apocalipse foi dirigido às igrejas da Ásia, mas, porém, como foi dirigido a estas sete igrejas, ele segue vigente em nossos dias. O que diz o Apocalipse serve para nós que somos noiva de Cristo. Quem é noiva de Cristo e aguarda o arrebatamento da igreja, levante a sua mão e diga: vem, Senhor Jesus, vem, Senhor Jesus. O versículo 3 começa dizendo: bem-aventurado. Sabe o que significa bem-aventurado? Significa feliz. O mundo vive em busca da felicidade. Segundo o dicionário Aurélio, felicidade é o estado de quem é feliz, é o bem-estar, é o contentamento, é o bom resultado. E para obter a tão sonhada felicidade, as pessoas se preocupam em escolher bons cursos na faculdade, As pessoas buscam escolher boas carreiras, as pessoas buscam guardar dinheiro, as pessoas buscam relacionar-se com pessoas influentes para ir em encontro, para conquistar a tal felicidade. As pessoas fazem estratégias, e eu não estou aqui dizendo que estas coisas todas são insuficientes, ou melhor dizendo, não são necessárias. O que eu quero dizer é que estas coisas todas são insuficientes para que alcance a felicidade, pois a palavra de Deus, o livro de Deus, no versículo que nós lemos diz: feliz é aquele que lê, feliz é aquele que ouve, feliz é aquele que guarda as palavras deste livro. Portanto, senhoras e senhores, se você quer ser feliz, aqui está a receita para a felicidade. Alguém que era, que é e que será, ele quer te dar a receita da felicidade sem que você tenha que se dispor de um centavo. E através da sua palavra hoje, você vai ter a receita, e a receita tremenda, a receita infalível para ser feliz. Aleluia. Primeiro ingrediente desta receita: bem-aventurado aquele que lê. Diga à pessoa que está ao seu lado: para ser feliz tem que ler a Bíblia. Diga para você mesmo: se eu quero ser feliz, eu tenho que ler a Bíblia. Ei, existe diferença entre ler e ler. Há muitos que leem e nada compreendem. Leem como se estivesse lendo um livro qualquer. Ei, você tem que ler a Bíblia e assimilar o que está dizendo a palavra de Deus. A palavra de Deus diz em Deuteronômio capítulo 17, versículos 18 e 19: será também que quando se assentar sobre o trono do seu reino, então escreverá para si um livro, um translado desta lei, do original que está diante dos sacerdotes levitas, e o terá consigo, e nele lerá todos os dias da sua vida, para que aprendas a temer ao Senhor seu Deus, para guardar todas as palavras desta lei e estes estatutos para cumpri-los. Quando lemos a palavra de Deus, nós adquirimos temor do Senhor. A palavra de Deus diz que o temor do Senhor, ele é o princípio da sabedoria. Queridos, se você quer ser feliz, o primeiro ingrediente da receita infalível

nível da felicidade é ler a palavra de Deus, meditar na palavra de Deus, viver a palavra de Deus, comer da palavra de Deus, assimilar a palavra de Deus, ser guiado pela palavra de Deus, ser dirigido pela palavra de Deus, viver a palavra de Deus, reconhecer a soberania da palavra de Deus, é o primeiro ingrediente desta receita infalível para ser feliz, para ser feliz de verdade. Aleluias, aleluias, aleluias. Glória a Deus. O mundo é dos espertos, mas o céu é para os sábios. E o temor do Senhor é o princípio da sabedoria. Aleluias. Você quer ser feliz, minha senhora? Eu quero. O que eu devo fazer? Leia, viva esta palavra. Alimente-se desta palavra. Medite nela constantemente. Tenha uma disciplina em ler a palavra de Deus. Se alguém aqui está em trevas, ei, o exame sincero desta palavra produz luz. A palavra de Deus diz em Salmo 119, versículo 130, a entrada das tuas palavras dá luz, dá entendimento aos simples. Aleluias. Ah, pastor, eu estou em trevas, eu estou perdido, eu não sei o que fazer. Leia esta palavra e você vai ter luz, vai ter entendimento, vai ter diretriz, vai ser guiado pelo Espírito Santo de Deus através da palavra de Deus. Aleluias. Quando nós não examinamos a palavra de Deus, nós estamos sujeitos ao erro. Aleluias. Em Mateus 22, 29, Jesus disse: errais não conhecendo as escrituras, nem o poder de Deus. Será que não é isso que está acontecendo na sua vida? Será que não é isso que você está passando? Será que não é esta a história da sua vida? Será que não é esse o contexto que você está vivendo? Ah, pastor, está dando tudo errado, está dando tudo errado. Errais por não conhecer as escrituras, nem o poder de Deus. Aleluias. Amém. Amém. O pastor Charles Handel Spurgeon, considerado o príncipe dos pregadores, ele disse certa vez: os desviados começam com a Bíblia empoeirada e acabam com as roupas sujas. O mal dos crentes, o mal da igreja do século 21, é que ela quer as promessas da Bíblia, mas ela não quer ler a Bíblia. O mal da igreja do século 21 é que ela quer os dons do Espírito, mas ela não quer produzir o fruto do Espírito. O mal da igreja do século 21 é que ela quer que Deus fale com ela constantemente, mas ela não quer falar com Deus em oração. Ei, não tem como acontecer nada se você não viver dentro destes preceitos e princípios eternos. Você precisa ler, meditar, viver a palavra de Deus, pois é o ingrediente da receita infalível para você ser feliz de verdade. Se você crê nisso, levante a sua mão e diga: eu preciso meditar na palavra de Deus. Aleluia, aleluia, aleluia, aleluias. Já dizia João Calvino: a Bíblia é o cetro pelo qual o Rei Celestial governa a sua igreja. Se você quer ser governado por Deus, a Bíblia é o cetro pelo qual o Senhor governa a sua vida. Fala comigo, Senhor. Revela, Senhor, o que é que o Senhor está falando? Constantemente, ao final do culto, quando vamos orar por pessoas, as pessoas chegam para nós e falam: ei, pastor, alguma revelação? A pessoa assistiu o culto, estava na igreja, leu a Bíblia e fica atrás de revelação, de profetada. Acorda, crente. A maior de todas as revelações, a maior de todas as profecias é a incomparável, insubstituível, irrefutável palavra de Deus. Se você quer que Deus fale contigo, abra sua Bíblia e Deus falará contigo. Deus quer falar contigo. Leia a palavra de Deus, medite na palavra de Deus. O pastor Moody.

0: disse: as escrituras foram dadas não para aumentar o nosso conhecimento, mas para mudar as nossas vidas. Ah, pastor, a minha vida está na inércia, na letargia, na nhaca. Não sai a mesmice. Entra ano e sai ano, e eu continuo nesta nhaca, nesta letargia, nesta inércia. Sabe o que está acontecendo? Você não está lendo a palavra de Deus. Porque quando você começa a ler a palavra de Deus, aleluias, a sua vida começa a tomar outro rumo. Você começa a receber diretrizes fresquinhas diretamente do trono de Deus para a sua vida. Aleluia. O crente que quer vencer, o crente que quer ser feliz, o crente que quer agradar a Deus, ele precisa ter comunhão com Deus. Ele precisa meditar, ler, se alimentar da palavra de Deus.
1: Aleluia!
0: O mesmo pastor Moody disse: ou esse livro me afasta do pecado, ou o pecado me afastará deste livro. Será que não é isso que está acontecendo contigo? O pecado está afastando você deste livro? Aleluias! Faça como disse Billy Graham: estude a Bíblia para ser sábio, creia na mesma para ser salvo e siga os seus preceitos para ser santo. É a receita da felicidade. Deus quer te ver feliz, e a felicidade está nisso: ler a palavra de Deus, meditar na palavra de Deus, viver a palavra de Deus. Mas essa receita, ela tem um outro ingrediente. O primeiro: bem-aventurado é o que lê. Mas tem um outro ingrediente: bem-aventurado é aquele que ouve. Aleluias. Nós, seres humanos, em geral, gostamos de, ó, falar demais. E é aí que nós pecamos. E é aí que nós prejudicamos a nós mesmos. Israel saiu do Egito. O projeto de Deus, era tirá-los do Egito e levá-los diretamente para Canaã. Não tinha que ficar dando voltas no deserto. Mas sabe por que o povo ficou dando voltas no deserto por 40 anos? Porque, ó, falaram demais, murmuraram demais. Se tinha água, reclamavam de água. Se não tinham, reclamavam. Se tinha carne, reclamava. Se não tinha, reclamava. E Deus foi dando oportunidades, mas Israel continuava falando, murmurando. Oh, meus queridos, o segundo ingrediente para ser feliz não é falar, não é blá blá blá, é ouvir a palavra de Deus, ouvir a voz do Espírito Santo, ouvir as diretrizes dos céus. Seja prudente, seja sábio, seja alguém valente de verdade. Deixa de ser valente do blá blá blá e passe a ser um valente de ouvir a palavra de Deus, ouvir as diretrizes dos céus, ouvir o que Deus fala contigo constantemente. Deus, na sua infinita sapiência, nos criou com dois ouvidos e uma boca. Por que será que Deus fez isso? Será que é para você falar mais ou ouvir mais? Diga à pessoa que está ao seu lado: ei, fala menos. Diga, fala menos. Diga, fala menos. Fala menos. Aleluias, aleluias. Estas pessoas são inconstantes. As pessoas que falam muito são inconstantes. Estas pessoas que falam muito vivem de um problema e outro. Vivem em situações terríveis. Por quê? Porque falam demais, murmuram de Deus, questionam a Deus e argumentam e dão lugar a Satanás e deixam a sua língua dominar as suas atitudes. Oh, meus queridos, ouça a voz do Espírito Santo. Agradeça a Deus por tudo. Se está na prova, agradeça. Se está na luta, agradeça. Se está na bonança, agradeça. Se está na prosperidade, agradeça. Ao invés de murmurar, abra a sua boca para glorificar, exaltar, adorar o nome daquele que vive e reina, porque aí então você estará andando passos largos para sair do deserto e conquistar a Canaã prometida.
1: Aleluia!
0: Aleluias! Bem-aventurados que ouvem. Ouvir a palavra de Deus é tão importante que um dos pilares da nossa vida cristã depende disso. Sabe do que eu estou falando? Da fé. Em Hebreus 11:6 a Bíblia diz: ora, sem fé é impossível agradar a Deus. Se você for naquela livraria e pedir: ei, irmão, eu quero 1 quilo de fé, ela não vai ter fé para te dar. Sabe por quê? Porque lá em Romanos capítulo 10, versículo 17, a Bíblia diz que a fé vem pelo ouvir, e ouvir a palavra de Deus. Você precisa ouvir a palavra de Deus. Se você não tem esse ingrediente na sua vida, oh meu querido, é impossível você ser feliz. Repita comigo: impossível. Mas se hoje os teus ouvidos estão abertos para ouvir a voz de Deus, a palavra de Deus, sorria, pois a promessa do Senhor está descendo sobre a sua vida. Feliz é aquele que ouve a palavra de Deus. É promessa do Eterno, é promessa daquele que não é homem para mentir, nem filho do homem para se arrepender. Aleluia. Aleluias. Aleluia. Quem ouve, além de adquirir fé, prospera em tudo. Mateus 13:23, mas o que foi semeado em boa terra é o que ouve e compreende a palavra e dá fruto e produz 100, outro 60 e outro 30. Aquele que ouve, ele vive em abundância, ele vive em contato direto com Deus. Aleluias. Em Apocalipse 2:7, quando Jesus escreve para as igrejas da Ásia, ele diz: quem tem ouvidos, ouça o que o Espírito diz às igrejas. O Espírito Santo quer falar contigo, abra o seu ouvido. Ah, pastor, mas como é que ele vai falar? É aquela voz de cinema, meu servo? Não, querido, Deus fala através de circunstâncias, Deus fala através de hinos, Deus fala através da mensagem, Deus fala através de revelações, de sonhos. Deus às vezes se utiliza até mesmo de ímpios. Deus, quem sabe, pode até mesmo abrir a boca de um animal, mas ele nunca vai deixar de falar contigo. O que você precisa é estar sensível para ouvir a voz, a diretriz do Espírito Santo de Deus para a sua vida. Se você crê, levante a sua mão e diga: ajuda-me, Senhor, a ouvir a tua voz. Aleluias. Aleluias. Bem-aventurado, feliz é aquele que lê, feliz é aquele que ouve. Mas a receita infalível da felicidade, ela tem um terceiro ingrediente. Feliz é aquele que guarda as coisas que nela estão escritas. De pouco adiantará se lermos e ouvirmos, porém, não guardarmos as palavras do Senhor. E o exemplo clássico é o Jonas. Todos nós conhecemos a história de Jonas. Todos nós sabemos dos detalhes da história de Jonas. Exaustivas mensagens já foram pregadas, já não tem mais nem o que comentar. Agora as pessoas, de tanto falar de Jonas, começam a discutir se é baleia, se não é. Lá no Novo Testamento fala que é baleia, a outra fala: não, mas na verdade não é baleia. Ó, meu querido, a moral dessa história é a seguinte: Jonas ouviu, mas não obedeceu, não guardou o que a palavra de Deus lhe disse. A palavra de Deus foi direta, disse: olha, vai até Nínive. Jonas ouviu ou não ouviu? Só que ele foi a Tarsis. Aí eu trago o versículo que para mim é um dos versículos mais elucidativos da Bíblia. É um dos versículos mais explicativos da palavra de Deus, Lamentações 3:39. De que se queixa, pois, o homem vivente? Queixe-se cada um dos seus próprios pecados. Ou seja, Deus está dizendo: você está reclamando de quê? Você está se queixando de quê? Sendo que o que você está comendo é fruto do que você mesmo plantou. Nós ouvimos Deus falar, mas nem sempre estamos dispostos a fazer o que Deus nos manda fazer. E aí, E aí depois começamos a reclamar. Ah, Senhor, por quê? Por quê? Por quê? Porque você ouviu e não obedeceu o que Deus mandou você fazer. De que adianta ouvir, de que adianta ler, se você não está disposto a guardar as palavras desse livro? Hoje é dia de você assumir um compromisso sério com Deus e com você mesmo. Deixe-se de se enganar, deixe de viver uma vida inerte, uma vida medíocre. Deus tem coisas grandes, coisas que você não imagina, para cumprir na sua vida. Deus quer fazer com que o nome dele seja exaltado, engrandecido, glorificado através das conquistas, das vitórias que Ele quer que você viva a partir de hoje. Mas você precisa ler, ouvir e guardar as palavras deste livro. Aleluia! Tiago 1:22: e sede cumpridores da palavra, e não somente ouvintes, enganando-vos a vós mesmos. Cumpridores da palavra. Ah, Jesus, eu te amo. Milhares de hinos com declarações de amor ao Senhor. Mas Jesus logo disse: ah, você me ama? Os que me amam são aqueles que obedecem as minhas palavras. Não adianta você ter uma camiseta I love Jesus. Hã? Não adianta você ser como esses pseudo-crentes I love Jesus, mas o seu testemunho está falando o contrário disso tudo. De que adianta você ter belos poemas, recitar poemas, belas canções, dizendo: eu te amo, Senhor, se com os seus atos você tem feito completamente o contrário? Tem que haver sintonia entre lábios e coração. Tem que haver sintonia entre o que você fala e entre o que você vive. Já dizia Francisco, ele dizia assim: pregue o evangelho, se necessário, utilize as palavras. O seu testemunho fala mais alto do que as tuas palavras. Se você quer amar, se você quer viver uma vida de felicidade, você precisa guardar as palavras deste livro. Você precisa viver a palavra que está neste livro. Os crentes gostam de jejuar. Amém. É necessário. Os crentes gostam de orar. É necessário. Mas antes disso tudo, a obediência, ela tem prioridade. 1 Samuel 15:22. Tem porventura o Senhor tanto prazer em holocaustos e sacrifícios como em que se obedeça a palavra do Senhor? Eis que obedecer é melhor do que o sacrificar, e o atender melhor do que a gordura de carneiros. De que adianta estar com a voz rouca de tanto orar? De que adianta ter calos no joelho de tanto ficar ajoelhado orando, se você não tem obedecido a palavra de Deus? A obediência vem antes que o sacrifício. Hoje é dia de você tomar para a sua vida esse ingrediente. Guardar, obedecer as palavras do Senhor. Porque aí então você viverá uma vida diferente. Você verá o que Deus fará na sua vida. Ninguém vai entender o que Deus vai fazer na sua vida, na sua família. Amém. Amém. Estar na igreja sentado, ouvindo apenas a palavra de Deus, não garante salvação de ninguém. Em Romanos 2:13 a Bíblia diz: porque os que ouvem a lei não são justos diante de Deus, mas os que praticam a lei hão de ser justificados. Adianta ouvir, adianta ler, se não guardar, não adianta de nada. Adianta você estar aqui hoje, sentado, ouvindo, se você não estiver disposto a guardar o que está falando a palavra de Deus, o que o Espírito de Deus está falando conosco, de nada adianta. A decisão é sua. A decisão é sua. Deus nos deu livre arbítrio. Desde o começo, Deus colocou entre nós bênção e maldição. E nós sempre escolhemos a maldição. A teologia sistemática colocou as 7 dispensações. As sete dispensações são sete oportunidades de Deus ao homem. Teve a dispensação da inocência, a dispensação da consciência, depois veio a dispensação, patriarcal, depois veio outras e outras e outras. Em todas as dispensações, Deus deu oportunidades ao homem. Mas sabe o que o homem fez? O homem escolheu não obedecer a palavra de Deus e teve problemas. Será que não é essa a história da sua vida? Hoje é um dia de você fazer uma análise e deixar de culpar o pastor, a igreja, o obreiro, a esposa, o esposo, o patrão, a patroa, e reconhecer os seus próprios erros e reconhecer que você precisa viver o que está escrito na palavra de Deus para que você viva uma vida acima da média, uma vida acima da mediocridade. Essa é a vontade de Deus para todos. Em Isaías 1:19 a Bíblia diz: se quiserdes e ouvirdes. Repita comigo: ouvirdes. O ouvirdes quer dizer viver, colocar em prática. O versículo continua: comereis o melhor desta terra. Está nas tuas mãos. A vontade de Deus é boa, perfeita, agradável. Deus quer que vivamos acima da mediocridade. Deus quer que desfrutemos do melhor. Mas depende de nossa decisão. Depende de nós estarmos dispostos a ler. Depende de nós estarmos dispostos a ouvir. E ainda mais importante do que tudo isso, depende de nós estarmos dispostos a guardar, a obedecer a palavra que está neste livro. Se nós tivermos esses três ingredientes, não tem como não sermos abençoados, não tem como as promessas de Deus não descerem em porção dobrada sobre as nossas vidas. Em Êxodo 19:5 a palavra diz: agora, pois, se diligentemente ouvirdes a minha voz e guardardes a minha aliança, então sereis a minha propriedade peculiar dentre todos os povos, porque toda a terra é minha. Sabe o que está dizendo aqui? Se nós diligentemente ouvirmos e estarmos dispostos a guardar, nós seremos propriedade de Deus. Sabe o que significa isso? Significa que Colossenses 3:3 vai acontecer. A nossa vida estará escondida em Deus nas alturas. E o diabo não vai poder tocar em nossa vida. A macumba não vai poder tocar em nossa vida. Mas se nós estivermos dispostos a ouvir e obedecer a palavra de Deus. Hoje em dia tem crente com medo de macumba, meu Deus. Crente com medo de feitiçaria. Crente com medo de bruxo. Eu nunca me esqueço. No ano de 2005, eu dirigi o país da Argentina. E um dia eu estava lá no escritório. Já contei essa história algumas vezes. Mas é para que vocês entendam como estão os crentes hoje em dia. E uma senhora entra na minha oficina, no meu escritório lá na Argentina. Pastor Júnior, por amor de Deus, pastor. Um desespero. Eu falei: o que foi, minha senhora? Eu até me assustei. Eu falei: meu Deus, o que será que aconteceu? E ela: pastor, aconteceu um desastre. Eu falei: mas o que aconteceu, irmã? Morreu alguém? A irmã perdeu o filho? O que aconteceu? Eu já comecei a imaginar. Eu falei: Jesus da glória. Ela falou: não, pastor, eu descobri que o meu vizinho é um macumbeiro. Me dê paciência. Um crente que se diz crente, desesperado, porque descobriu que o vizinho é macumbeiro. Meu Deus do céu. Inversão total de valores. Inversão total de valores. Aleluias. Lucas 10:19. Aleluias. Eis que vos dou o poder para pisar na cabeça da serpente e do escorpião e sobre todas as obras do inimigo, e nada vos fará dano algum. Quem tem esta promessa na sua vida, levante a sua mão, glorifica a Deus. Não é você que tem que ter medo do macumbeiro, é o macumbeiro que tem que ter medo de você, pois sobre ti repousa o Espírito Santo da verdade. A unção que despedaça o jugo está sobre a sua vida em porção dobrada. Mas para viver isso, olha aqui, ó. Se diligentemente ouvirdes e guardardes a minha aliança, sereis minha propriedade. Deus está dizendo: ó, ninguém vai mexer com você. Aleluias. ninguém vai mexer com você. Quando chegar perto de você, vai dizer: epa, esse aí é minha propriedade. Você não está vendo a marca nele, não, cão imundo? Sai daí, porque esse aí tem dono. Só que infelizmente a macumba tem entrado na casa de crentes. Infelizmente crentes estão sendo vítimas de bruxaria. Sabe por quê? Porque não estão ouvindo a palavra de Deus. Não estão guardando a palavra de Deus. E se você pensa que o diabo tem medo de carteirinha de membro, você está enganado. Pensa que o diabo tem medo de crente que tem Bíblia. Bíblia grande, Bíblia pequena, amarela, azul, verde, roxa. Tem todo tipo de Bíblia. O diabo não tem medo de nada disso. O diabo tem medo daqueles que ouvem diligentemente. Daqueles que leem a palavra de Deus. Daqueles que guardam os estatutos do Senhor. Desses o diabo tem medo. Porque o diabo sabe que suas vidas estão escondidas em Deus nas alturas. E ele não pode tocar. Se você crê, levante a mão e diga: minha vida está escondida em Deus. Aleluias, aleluias, aleluias. Os que guardam a palavra de Deus estão edificados sobre a rocha dos séculos. Mateus 7:24, todo aquele pois que escuta estas minhas palavras e as pratica, assemelhá-lo-ei ao homem prudente que edificou a sua casa sobre a rocha. Quem aqui que a sua casa está edificado sobre a rocha, levante a mão. Aleluias. Tem a casa de muita gente caindo. Diga para a pessoa que está ao seu lado: cuidado que a sua casa vai cair. Diga. Pode dizer: a sua casa vai cair. Que pastor, o que está acontecendo? É. Se você não tem praticado a palavra de Deus, a sua casa vai cair, queridão. Feliz é aquele que lê. Feliz é aquele que ouve. Feliz é aquele que guarda. E tem uma advertência no final. Porque o tempo está próximo. Estamos vivendo guerras, rumores de guerras. As guerras nunca foram tão grandes. No século XVI morreram 1.600.000 pessoas. No século XVII em guerras morreu 6.100.000. No século XVIII morreram 7 milhões. Século XIX, 19.400.000 pessoas. Século XX, 109.700.000 pessoas morreram em guerras. Esse número tem aumentado. Esse número não vai parar de crescer. No século XXI vamos passar facilmente esse número. Sabe o que é isso? É simplesmente sinal de que você, querendo ou não querendo, achando bom, achando ruim, estando ou não estando preparado, Jesus Cristo está voltando para levar um povo seu, zeloso, especial e de boas obras, um povo que lê, um povo que ouve, um povo que obedece à palavra de Deus. Estes são os que têm os nomes inscritos na lista do arrebatamento. Eu vou fazer uma pergunta séria para você. O seu nome está na lista do arrebatamento? Você já inscreveu o seu nome na lista dos que serão arrebatados? Os sinais estão mostrando que Jesus está voltando. Falsos cristos, falsos mestres, falsos profetas. É pastor ungindo vassoura, é pastor ungindo caneta e vendendo a R$200, é pastor trazendo água bendita não sei de onde, tijolo de Jerusalém, é o cimento de Moisés, é o cuspe não sei de quê. Falsos mestres! Tudo isso é Mateus 24 se cumprindo. Jesus está voltando. A qualquer momento a trombeta vai tocar. E sabe quem vai subir? Aquele que lê, aquele que ouve, aquele que obedece, aquele que guarda as palavras deste livro. Estes subirão e estarão com Cristo para sempre. Aleluia! Aleluias! É igreja de tudo quanto é nome. Esses falsos profetas, além de serem hereges, têm um péssimo mau gosto para escolher nome de igreja. Escandalizam o evangelho. Estava eu e minha família no shopping. E um senhor gordo. Para mim chamar alguém de gordo, vocês imaginam como é que ele era. Uma camisa enorme assim, ó. Uma cruz, uma capelinha, umas cadeirinhas. Pequenas igrejas, grandes negócios. que ponto chegamos? Sabe o que é isso? O fim está próximo. Mateus 24 fala sobre a multiplicação da iniquidade. Estão querendo institucionalizar no nosso país a iniquidade, vendendo a bênção de Deus por um prato de lentilha, por um bolsa cabresto, um bolsa miséria. Sabe o que é isso? Isso é sinal de que os tempos estão próximos. Jesus está voltando. Jesus está voltando. A qualquer momento a trombeta vai tocar e Jesus vai voltar para arrebatar o seu povo, para não estarmos mais aqui neste mundo de miséria. Em Romanos 13, 11, a Bíblia diz: e isto digo, conhecendo o tempo, que já é hora de despertarmos do sono, porque a nossa salvação está agora mais perto de nós do que quando aceitamos a fé. Diga à pessoa que está ao seu lado: Jesus está voltando. Se prepara, Jesus está voltando. Quer subir? Leia, obedeça, ouça a voz de Deus. Desperta. Acorda o infeliz que está do seu lado, fala: desperta. Só os que estão dormindo, os que estão acordados, fala: vigia. Fala: vigia. O que está dormindo, fala: desperta. Jesus está voltando, queridos. Eu nunca fui em tanto velório como nos últimos tempos. O Senhor está recolhendo o seu povo. Nós estamos sentindo. Eu não vou dar uma de Charles Russell, o líder dos testemunhos de Jabá, os testemunhos de Jeová. Ele preveu mais de 20 vezes a volta de Jesus e errou todas. Eu não vou dar uma de Charles Russell. Mas eu posso dizer que existe uma forte possibilidade de que nós, que aqui estamos, pertençamos à geração do arrebatamento. Existe uma forte possibilidade de que muitos de nós que aqui estamos pertencemos à geração do arrebatamento. Jesus está voltando. Só vai subir aqueles que leem, aqueles que ouvem e aqueles que obedecem esta palavra.
1: Nove horas e 48 minutos.

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1: Portanto, eu digo, tudo o que vocês pedirem em oração, creiam que já o receberam, e assim sucederá. Marcos capítulo 11, versículo 24.
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2: Palavras do Senhor Jesus.
3: O que eu recebi do Senhor, o que também vos ensinei. Que o Senhor Jesus, na noite em que foi traído, tomou o pão e, tendo dado graças, o partiu e disse: tomai, comei, isto é o meu corpo, que é partido por vós. Fazei isto em memória de mim. Semelhantemente, também depois de cear, tomou o cálice, dizendo: este cálice é o novo testamento no meu sangue. Fazei isto todas as vezes que beberdes em memória de mim, porque todas as vezes que comerdes este pão e beberdes este cálice, anunciais a morte do Senhor até que venha.
2: Atenção, membros que estão em comunhão com Cristo Jesus, com o seu irmão na fé e com a Igreja de Cristo. Nós teremos, neste domingo e também nesta segunda-feira, a celebração da Santa Ceia do Senhor. Estes serão os horários em que a Ceia de Cristo será celebrada. Domingo, às 9 horas da manhã. Segunda-feira, às 9, às 14 e às 19 horas. Sede estadual, Rua Pedro Ivo, 744. Todos os irmãos e irmãs que estão em comunhão com Cristo Jesus não poderão faltar, pois neste dia faremos memória do Senhor.
3: Como ministro de Deus, reconhecedor do sacrifício do Senhor Jesus na cruz do Calvário, aleluias, reconhecedor do sacrifício de Jesus como suficiente para nossa salvação, eu peço a todos que juntos, participemos do corpo do Senhor. Pode participar, igreja. Como ministro do Evangelho do Senhor Jesus, reconhecedor que o sacrifício de Cristo é suficiente para a salvação das nossas almas, eu peço a todos que agora juntos participemos do cálice. Pode participar, igreja.
2: Santa Ceia do Senhor Jesus.
3: Aleluia,
2: em nossa
3: aleluia,
2: sede aleluia, estadual aleluia, na rua Pedro Ivo, 744,
3: obrigado,
2: centro da cidade de Curitiba.

E nós queremos lembrar a todas as mamães que neste domingo, no culto da ceia pela manhã, todas as mães receberão uma oração especial. E na segunda-feira, dia 11 de maio, no culto da noite, todas as mamães serão homenageadas e também elas receberão uma linda lembrança neste culto especial da segunda-feira às 19h. Todas as mamães são bem-vindas para receber esta lembrancinha. Que Deus abençoe.

0: 10 horas e 1 minuto.
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0: dia pra você, bom dia meu irmão, bom dia minha irmã. Mais uma Rede Sat, o Brasil unido através da rede de rádios Deus é Amor. Agora são 10 horas e 12 minutos. Sou seu irmão em Cristo, o Diácono Natiel Reis, o Papa Chibé Paraense, fazendo a sua companhia. Na mesa técnica, Jonatas Oliveira. As belas canções da gravadora, mensagens cantadas, depoimentos. E claro, um convite especial para você participar conosco dos cultos que acontecem diariamente aqui em nossa sede mundial e em todas as nossas IPDAs ao redor do Brasil e também no exterior. Participe também pelo nosso número WhatsApp disponível agora para sua interação, 11982923392. Mande o seu pedido de oração e também o seu oferecimento à sua mãezinha, a mulher da sua vida, a mãe dos seus filhos. Mande aí, você que é mulher também, para outra mãe que você admira tanto. Nosso WhatsApp está à sua disposição e nós queremos interagir com você. Vem participar! Programa Voz da Libertação e edição nacional está apenas começando para você. 10 horas, 4 minutos, hora certa para você. Vamos agora ao momento de informação com a jornalista Cristine Luiz, falando de direitos. Exatamente, você bem informado aqui na sua Rádio Deus e Amor.
1: E chegou o momento de informação aqui na Rádio Deus é Amor. Devolução. O que deve ser entregue ao adquirir ou alugar um imóvel? Olha, esse é um assunto bastante polêmico e vale muito você prestar atenção. O proprietário deve entregar ao inquilino o imóvel em perfeitas condições de uso e fica responsável, inclusive, por reparar problemas, defeitos no imóvel que sejam anteriores à locação. É muito comum, neste momento, que seja feita uma vistoria para ver se há algum tipo de problema e para ver também qual é a situação, o estado do imóvel e como foi entregue ao inquilino. A lei do inquilinato estabelece que a obrigação de fazer o pagamento de taxas administrativas é do proprietário e não do inquilino. Nisso está incluso as taxas de administração imobiliária e de intermediações, incluindo os gastos com checagem de documentos e verificações de fiador, por exemplo. O locatário deve receber o imóvel em perfeitas condições para morar. O que se aplica a pisos, revestimentos, vidros, interruptores, a pintura, o funcionamento de instalações elétricas e hidráulicas e outros itens essenciais para sua habitação. De acordo com a lei do inquilinato, em regra, o inquilino deve ser reembolsado pelas benfeitorias consideradas necessárias, mesmo que não tenham sido autorizadas pelo proprietário, e pelas benfeitorias que sejam úteis, essas depois de autorizadas pelo locador. Doador de sangue. Direitos garantidos para quem tem esse hábito. Quem doa sangue pode ter direitos como a isenção de taxas em concursos públicos, folga no trabalho, meia entrada em eventos e anonimato. Para garantir alguns desses direitos, geralmente é necessário ter feito 3 doações nos últimos 12 meses, no caso dos homens, ou 2 doações, no caso das mulheres. É obrigatória a apresentação de comprovantes emitidos por hemocentros oficiais. Também há direito à folga no trabalho para quem é seletista ou servidor público. Empregados, CLT e servidores públicos podem se ausentar, inclusive, por um dia, sem desconto no salário, isso a cada 12 meses, mediante a apresentação do comprovante de doação. Há previsão legal para meia entrada em eventos culturais e esportivos financiados com recursos públicos estaduais. O direito é válido para doadores regulares, dentro dos mesmos critérios de frequência já citados. Para a maioria dos benefícios, como a meia entrada ou isenção em concursos, é exigida a carteirinha de doador ou um certificado emitido pelo Hemocentro, com mantendo as datas das doações e o carimbo oficial. Para doar sangue, você precisa ter entre 16 e 69 anos com consentimento para menores de 18, pesar no mínimo 50 quilos, estar bem de saúde, bem descansado e alimentado e apresentar um documento oficial com foto, justamente para agendar e realizar a doação em um hemocentro ou banco de sangue, seguindo, claro, todas as orientações de segurança.
0: Dez horas, 7 minutos.
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1: A qualquer momento com você, Baú da gravadora Mensagens Cantadas. Você ouviu aí Lindas Moradas. Com elas, as vozes icônicas da gravadora Mensagens Cantadas, saudosa irmã Araci Miranda e a cantora Sofia Cardoso. É, lindas vozes, você não achou também? Eu acho linda essas canções, trazem uma letra, uma melodia de época com um conteúdo muito cristocêntrico e, claro, a nossa vontade é de morarmos nas mansões celestiais, no céu, com Cristo, na glória. Olha, manda agora pra cá a sua interação, 11 982 92 33 92, 11 982 92 33 92. Quero aproveitar já para fazer alguns oferecimentos aqui daqueles que estão nos acompanhando. Sim, todos que estão em nossa boa companhia. Deixa eu dar uma olhada aqui no nosso WhatsApp. Bom dia, Pai do Senhor Jesus. Aqui é a Mariana Vitória. Diz, Cafelândia, sempre ouço o programa. É uma bênção em nosso lar. Também peço oração em favor da minha mãe, que se encontra internada. O nome dela é Maria de Oliveira Xavier Vitório. E peço oração também para Giovana Vitória Guedes e toda a família. Vamos orar sim. Inclusive, daqui a pouco tem mais um momento de oração aqui no programa Voz da Libertação, nessa edição Manhã com Deus especial, 9 de maio de 2026. Deixa eu dar uma olhadinha aqui. Qual vai ser o horário da nossa oração? Tá aqui no nosso script. Tivemos já a oração das 8h05, que foi a oração do renovo. Teremos mais um momento de oração, que é a oração do Vale da Decisão, às 11h10. Então já deixe marcado aí esse compromisso para nós orarmos juntos, hein? 11h10, a oração do Vale da Decisão. Mande a sua interação para cá, o seu depoimento, mande para cá. Olha, mais interações chegando aqui, Salvador, Bahia. A paz do Senhor, aqui é o irmão Edivaldo e sou na escuta aqui na Cidade Alta. Quero agradecer a Deus pela chuva abençoada que caiu na minha roça no interior. Deus é provedor, olha aí. Enquanto aqui vai chover bastante, lá na Bahia o povo tá dizendo que Deus abençoe, né? Graças a Deus que choveu aqui na minha roça. E é bênção, bênção dobrada mesmo. Fortaleza no Ceará, mais uma interação. Bom dia, Rádio Deus e Amor. Sou a irmã Socorro e peço oração pela minha saúde, mas também quero deixar um beijo para minha mãezinha, a dona Francisca, que me ouve lá em Juazeiro. Feliz Dia das Mães. É o oferecimento, irmã. Irmã Francisca, da sua filha, a irmã Socorro, que está em Fortaleza, no Ceará, mandando aí esse carinho tão grande através da Rádio Deus e Amor. Recife, olha aqui, mais uma interação chegando de Pernambuco. Aqui é o jovem Matheus, mando uma saudação para toda a mocidade de Pernambuco. O programa está uma bênção e a palavra de hoje falou direto comigo. Olha, cá entre nós, hein? Deus usa muito o nosso querido presbítero Marcos Neres. E hoje, atualmente, ele está dirigindo a nossa sede setorial em Guaianazes, aqui em São Paulo. E o campo tem crescido para a glória de Deus. São Luís do Maranhão, Nordeste brasileiro ainda. Estamos no Nordeste. Calma que a gente vai chegar na região Norte. A paz do Senhor, sou a Rosane. Quero testemunhar que meu marido conseguiu o emprego que tanto buscava. Viemos agradecer ao vivo no programa Voz da Libertação. Isso que é gratidão, né? A esposa estava orando junto com o esposo e ambos receberam a bênção. Olha, norte do Brasil, Manaus. Povo manauara, manauenses, ouvindo o Voz da Libertação. Bom dia, aqui é o irmão Jurandir e peço oração pelos ribeirinhos e pelas missões da nossa Igreja Deus e Amor aqui no Amazonas, que a palavra de Deus chegue aos lugares mais distantes. Agora falando em Belém do Pará, minha linda cidade, cidade dos Papa Chibés. A paz do Senhor, pastores, sou a Maria de

0: Maria de Nazaré, quero homenagear, que deixa eu dar uma olhada, quero homenagear minha mãe, que é dedicada à obra de Deus, uma obreira valorosa aqui em nossa igreja. Amém. Mãe, seu exemplo me guia. Olha a homenagem da irmã Maria de Nazaré. Com certeza tá ouvindo com a sua mãezinha. Daqui a pouco eu volto falando mais sobre a região norte, região centro-oeste, região sudeste, região sul. Tem muita gente interagindo conosco nesta Manhã com Deus aqui no programa Voz da Libertação. Dez horas e 17 minutos, agora tem o psicólogo Jessé Ávila com o quadro Família em Foco. Muita atenção. Se não for pedir muito, atenção redobrada, porque este quadro é um dos mais importantes que rodam aqui na nossa programação, porque a família é a estrutura de toda a nossa sociedade.
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3: Olá, seja muito bem-vindo a mais um episódio do Família em Foco, um espaço dedicado a reflexões sobre relacionamentos, convivência e bem-estar familiar. Aqui, falamos de temas que podem transformar o dia a dia da sua casa, da sua família, sempre com base em estudos, mas de um jeito simples e prático. Você sabia que pesquisas apontam que famílias que cultivam momentos de diálogo e apoio mútuo apresentam maior resiliência diante de crises? Esses lares conseguem enfrentar adversidades com maior união e menos desgaste emocional. E é sobre os benefícios do apoio e comunhão familiar que eu venho falar hoje. Um estudo realizado pela Associação Americana de Psiquiatria revelou que famílias que mantêm práticas de escuta ativa e cooperação interna apresentam níveis mais baixos de estresse e maior satisfação conjugal. A pesquisa indica que o investimento em conexões saudáveis no ambiente doméstico tem impacto direto na saúde mental e no bem-estar coletivo. Imagine uma família que enfrenta dificuldades financeiras. Em vez de cada membro se isolar em suas preocupações, eles se reúnem semanalmente para conversar, planejar juntos e dividir as responsabilidades. Essa atitude não elimina os problemas, mas fortalece o sentimento de nisso nós estamos juntos, gerando segurança emocional e esperança. A família é o espaço onde aprendemos a conviver, a respeitar diferenças e a crescer em conjunto. Quando cada pessoa se sente vista e valorizada, a casa acaba se transformando em um ambiente de acolhimento e não apenas de moradia. Cuidar da família é investir em um dos bens mais preciosos que possuímos, os vínculos afetivos. E eu quero citar aqui algumas dicas de aplicação prática que você pode usar aí no seu dia a dia com a família. Vamos lá. Número 1, jantar sem telas. Estabeleçam a regra de que, durante as refeições, todos os aparelhos eletrônicos ficam fora da mesa. Esse é um momento sagrado para conversarem sobre o dia a dia, compartilharem histórias e se reconectarem sem distrações. Segundo ponto, crie uma caixa de diálogo, de elogio. Deixem uma caixa em um pote, em um local visível, e peçam que cada membro da família escreva um bilhete com um elogio ou algo que admira em outro membro daquela família e deposite na caixa. Uma vez por semana, tirem um tempo para lerem os bilhetes juntos em voz alta. Seguindo, tenham uma noite temática em família. Escolham um dia da semana para fazerem algo divertido e diferente juntos. Pode ser até mesmo

0: cozinhar, realizar uma receita nova. O importante é criar um momento de lazer compartilhado, algo fora da rotina, algo divertido entre família. Penúltimo, pratiquem a troca de papéis. Em uma situação de conflito ou desentendimento, incentivem um membro a tentar expressar a perspectiva do outro. Essa técnica ajuda a desenvolver a empatia e a entender o ponto de vista alheio, suavizando as tensões. E a última dica é: tenham um ritual de boa noite. Antes de dormir, dediquem alguns minutos para uma pequena conversa. Pode ser perguntas simples como: qual foi a melhor parte do seu dia hoje? Ou: o que você aprendeu hoje? Esse ritual fortalece a intimidade e a sensação de segurança dentro da família. E como disse o filósofo Friedrich Nietzsche, aquele que tem um porquê para viver pode suportar quase qualquer como. Na família, o porquê está na presença e no amor que sustentam cada integrante diante dos desafios da vida. E se você gostou desse conteúdo, compartilhe com os amigos e familiares, continue acompanhando a nossa programação e fique atento, porque a qualquer momento estaremos de volta com mais reflexões que podem transformar a sua vida, a sua família. Um forte abraço e até breve.
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3: 10h23, agora 10h24. Profetizo com Ângela Gonçalves, novo lançamento Mensagens Cantadas do álbum Toque com Fé. Você acompanha agora. Será muito edificado e, claro, já deixa aí a sua interação.

0: Tisa, cantora Ângela Gonçalves, em seu novo CD, lançado pela gravadora Mensagens Cantadas, Toque de Fé. Você precisa adquirir, hein? Eu já adquiri o meu, também já baixei no Spotify, no YouTube Music, e ouço bastante todos os lançamentos da gravadora Mensagens Cantadas. Agora são 10 da manhã e 28 minutos. Eu também chamo a sua atenção para o culto de ceia do Senhor que acontecerá hoje aqui em nossa sede mundial. Será um momento de comunhão, celebração, 7 horas da noite, com o nosso querido irmão em Cristo, o presbítero Davi Miranda Neto. E você que é membro aqui da sede mundial, já sabe, seu compromisso é com Deus hoje aqui no templo de sua glória, para em comunhão cearmos, adorarmos ao Senhor na beleza da sua santidade e claramente fazermos memória de Cristo, da sua cruz, do madeiro, da morte, da ressurreição, pois esta é uma mensagem que ecoa em toda a história há 12 mil anos. E nós precisamos mantermos este legado de misericórdia e de salvação. E amanhã, amanhã é um dia especial também, porque é Dia das Mães. Dia das Mães. Mas antes disso, eu chamo a sua atenção ainda para a ceia que acontecerá 11 horas da manhã com o pastor Kleber de Oliveira. E às 4 horas da tarde, atenção, e é muito importante que você frise este horário. Não será às 3 horas, como de praxe para todos os nossos cultos da tarde, mas será às 4 horas, 16 horas. Por quê? Para você aproveitar melhor a sua mãe, o almoço em família, e depois trazê-la ao culto para receber a oração. Na pregação, a nossa irmã cantora Débora Miranda, participação da irmã Irene Miranda, da diretoria da IPDA, cantores da gravadora Mensagens Cantadas e também do coral Kids, O Pequeno Galileu. Agora são 10h30, hora certa para você aqui na rádio Deus é Amor. Nós vamos ao momento importante desse programa.
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0: Falando de temperatura, para você que tá ligadinho conosco aqui na rádio Deus é Amor, vamos ao norte do Brasil, de novo, norte do Brasil, vamos ao Rio Branco, no Acre. 30 graus de máxima, olha, hoje dá para fritar ovo na frigideira no asfalto. É, tá quente, hein? Tá quente e a mínima é de 23 graus. A possibilidade, no entanto, de chover é de 80%, então vai ser aplacado esse calor, fique tranquilo. Em João Pessoa, na Paraíba, vamos ao Nordeste então. A máxima é de 27, mínima de 25 e a possibilidade de chover 10 milímetros é de 94%. Então, com certeza vai chover. Ainda no Nordeste, Aracaju, em Sergipe, a máxima é de 28, mínima de 23 e a possibilidade de chuva está na casa de 95%. Vamos dar uma volta ao sul do nosso Brasil, já que só tem 3 estados no sul, a gente vai fazer um apanhado geral aqui dos nossos sulistas. Eu ia falar sul-rio-grandense, mas sul-rio-grandense é quem nasce no Rio Grande do Sul, né? Olha, a previsão de chuva hoje é para 2 estados, ou melhor dizendo, para 2 capitais, Florianópolis e Santa Catarina. Em ambas as capitais, 99% de possibilidade de chover, 54 milímetros em cada capital. E em Porto Alegre, no Rio Grande do Sul, não há possibilidade de chover, no entanto, faz muito frio. Hoje o sul está frio. Curitiba registra 17 graus de máxima e a mínima de 9 graus, a menor temperatura. Florianópolis alcança 18 graus e a mínima pode chegar até 14. E em Porto Alegre, a máxima é de 18 e a mínima de 10 graus. Então, fará muito frio hoje, como já está fazendo no sul do nosso grande Brasil. Vou falar só rapidinho aqui da capital do Brasil. Vamos, a Brasília. Não há possibilidade de chover e a máxima para hoje lá é de 28 graus. Em São Paulo, a máxima é de 27, possibilidade de chover está em 46%. E no Rio de Janeiro, povo carioca, a máxima é de 34 graus. E a mínima é de 20, não há possibilidade alguma de chover nas adjacências e também na capital do estado do Rio de Janeiro.
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0: pediu, tocou.
1: A paz do Senhor, eu sou Cristina, aqui de Atibaia, no Clube da Montanha. Eu gostaria de ouvir o louvor da Cristina Santana, Chuva Purificadora. Gostaria de oferecer para todos os ouvintes, gostaria de oferecer em especial para a minha família, que mora em Jandira, os meus pais, e todos os irmãos da IPDA em Cotia, que eu amo muito. Que Deus abençoe.

0: Luva Purificadora, cantora Cristina Santana soltando sua linda voz. E essa chuva purificadora alcança também a tua vida, os teus negócios, a tua família. Creia por fé, receba em nome de Jesus as bênçãos que são derramadas hoje, como esta chuva seródia que é derramada dos céus. A Bíblia diz que as janelas dos céus se abrem e o Senhor derrama as suas bênçãos como chuva. São 10:41. Muito obrigado realmente a você que está em nossa companhia. Olha, eu fico lisonjeado. É tanta gente interagindo, tanta gente mandando mensagens, tantas pessoas realmente nos dando carinho. E quando eu falo carinho, é carinho mesmo. É aquelas pessoas que estão sempre conosco, que não abrem mão da audiência, não abrem mão de falar com o comunicador, com o locutor, com o operador. Mesmo que o operador, você ouve apenas falar o nome, né? Mas se você quiser também saber um pouquinho melhor sobre os nossos bastidores, é só acessar o Instagram do nosso programa, né, da Rádio Deus e Amor, e tá tudo certo. Ó, vou continuar aqui alguns oferecimentos. Ainda na região norte do Brasil, em Porto Velho, a irmã Clarice, ela disse que quer agradecer pela paz que invade a casa dela todas as manhãs, quando ela liga o rádio e ouve o Voz da Libertação, Manhã com Deus. Não troca essa programação por nada. E a gente também não te troca por nada, irmã Clarice. É muito bom tê-la conosco aqui em nossa audiência. E sempre com esse carinho. Olha, a gente fala até sorrindo aqui. Palmas no Tocantins, bom dia. Sou irmão Tiago e peço oração pela união da minha família e por todos os novos convertidos aqui do Tocantins. Amém. Oremos ao Senhor, dono da Seara, para que envie novos ceifeiros e também apazigue a tempestade aí na tua vida, tá bom? Região Centro-Oeste, Goiânia, Goiás, paz do Senhor. Aqui é a família Oliveira. Estamos todos reunidos no café da manhã e pedimos oração pelos nossos negócios. E deixamos um abraço para os irmãos de São Paulo. Tá vendo, Jonatas? Uma família toda sentada, reunida, acompanhando Manhã com Deus e apreciando um bom café da manhã. Olha, deu até vontade de tomar um café agora, mas sem açúcar, por favor. Deixa eu dar uma olhada aqui quem mais está com a gente. Cuiabá, ainda no Centro-Oeste, hein? Bom dia, sou a Lucileide e quero deixar um parabéns para todas as mães que, assim como eu, criam seus filhos de joelhos dobrados. Nossa recompensa vem do alto. Olha que mensagem linda, né? Que mensagem maravilhosa. Com toda certeza, o nosso Deus tem algo especial para todas as mãezinhas que estão conosco. Agora são, deixa eu dar uma olhada aqui, agora tem alguma coisa muito importante aqui com o nosso querido irmão Davi Miranda Neto. É o quadro Está Escrito. O tema hoje é Os Dois Lobos. Muita atenção, daqui a pouco eu volto fazendo mais oferecimentos, mandando mais abraços e aquela saudação na santa paz do Senhor Jesus.
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2: Uma certa feita, um avô está conversando com seu neto. Quando eu li isso, não foi falado isso, isso já é uma imaginação minha. Queria que você imaginasse esse avô assentado ao lado de uma fogueira com seu neto, explicando ele, dando lições de vida e falando sobre uma parte mais filosófica. E nessa conversa entre esse avô e o seu neto, o avô chega para o neto e fala: meu amigo, dentro de nós existem dois lobos. Um desses lobos, ele representa o quê? Ele representa tudo que há de ruim nessa vida. Ele representa inveja, ódio, ganância, arrogância, ressentimento, tudo aquilo que nós naturalmente enxergamos como algo negativo, como algo ruim e algo que nós não desejamos para nós. Mas, em contraparte, temos também um outro lobo. Esse lobo, ele representa amor, bondade, humildade, generosidade, paz, honra e tudo aquilo que nós almejamos ver nas nossas próprias vidas. Essa conversa filosófica, ela é uma fábula, mas ela tem profundas verdades que nós podemos ver também aquilo que está escrito nas Sagradas Escrituras. Eu queria que você fosse comigo para Gálatas 5, versículos 16 e 17. Gálatas 5 é uma das passagens mais emblemáticas do Novo Testamento, porque ela representa a totalidade da vida cristã que eu e você podemos viver no século 21 mediante o Espírito Santo. Digo, porém, andai em espírito e não cumprireis a concupiscência da carne, porque a carne cobiça contra o espírito e o espírito contra a carne, e estes opõem-se um ao outro para que não façais o que quereis. Assim como representado na fábula, nós vemos em Gálatas 5 que o cristão genuíno, todos aqueles que receberam o próprio Espírito Santo do Senhor, o Espírito que ressuscitou Jesus dos mortos, que habita dentro de todo aquele que teve fé genuína em Jesus Cristo, ele vive uma guerra interna. E qual é essa guerra? São entre duas naturezas, a natureza da nossa carne e a natureza do Espírito Santo de Deus, que é o maior presente que podemos receber aqui nessa vida terrena. E essa guerra, ela é contínua. Do momento que nós acordamos de manhã até o momento que vamos dormir à noite, nós estamos nessa constante guerra entre carne e espírito. E aí, vale uma reflexão, uma pergunta que o neto fez ao seu avô naquela fábula em que eu contei a vocês. Quem vence essa guerra? Quem está disposto a vencer essa guerra entre carne e espírito, espírito contra carne? A resposta é a mesma. Vence a guerra aquele que está melhor alimentado. Nessa guerra que vivemos continuamente, nós estamos continuamente alimentando, seja a carne, nossas refeições. Tenho certeza que a maioria de vocês, se não tomou, vai tomar o seu café da manhã nesse exato momento, ou você vai ter seu almoço, vai ter seu café da tarde. Você alimenta a sua carne porque é uma necessidade fisiológica. Nós precisamos sobreviver. Mas o quanto que nós temos alimentado o nosso espírito com o Espírito Santo de Deus? E mediante essa alimentação, aquele que nós vamos fortalecendo é aquele que tem a vitória nessa guerra interna que habita dentro de todo cristão genuíno. Em Gálatas 5, 19 a 21, essa passagem continua falando sobre essa guerra e ela diz o seguinte: as obras da carne são manifestas, as quais são adultério, fornicação, impureza, lascívia, idolatria, feitiçaria, inimizades, contendas, ciúmes, iras, pelejas, dissensões, heresias, invejas, homicídios, bebedices, glutonarias e coisas semelhantes a estas, acerca das quais vos declaro, como já antes vos disse, que os que cometem tais coisas não herdarão o reino de Deus. Essas são as obras da carne, aquilo que é explicitamente pecado, conforme a palavra de Deus, aquilo que está escrito, que condena a alma de todo ser humano que vive conforme as obras da carne. O que que isso é representado naquela fábula que eu falei? Isso obviamente é o lobo mau, é o lobo ruim, perverso, corrupto, que habita dentro de nós. E a própria palavra de Deus nos diz que todos pecaram, estão destituídos da glória de Deus. O salmista, ele tem uma passagem que ele escreve algo que é muito poderoso para mim e fala muito comigo. O salmista, ele escreve: do pecado eu fui gerado, no ventre da minha mãe eu estava sendo gerado no pecado. Isso é a nossa natureza corrompida, isso é o lobo mau que habita dentro de nós, a nossa carnalidade e as nossas obras maldosas que estão naturalmente sendo alimentadas no nosso dia a dia à medida que vamos vivendo aqui nessa terra. Mas, em Gálatas 5, 22 a 23, esse relato de Paulo à igreja da Galácia, ele continua falando sobre o lobo bom, sobre a parte que compete a nós vivermos segundo o Espírito Santo que nos é depositado em nossas vidas. Mas o fruto do Espírito é amor, gozo, paz, longanimidade, benignidade, bondade, fé, mansidão, temperança. Contra estas coisas não há lei. Isso é a natureza do próprio Espírito Santo de Deus. Conforme já vimos anteriormente, um dos principais atributos, o caráter de Deus, ele é santo. E quando nós recebemos esse Espírito Santo de Deus em nossas vidas, essa natureza divina, ela sobrepõe as obras da nossa carne. Mas é aí que eu vejo que nós vivemos nessa guerra interna. Diariamente, tendo a cautela em quem nós estamos alimentando nessa guerra. Qual é o lobo que nós temos alimentado em nossas vidas? Assim como nós nos alimentamos de comida física para manter e sobreviver na nossa carne, que é necessário, quanto que nós temos alimentado o nosso espírito? O quanto que nós temos lido da palavra de Deus? O quanto que nós temos tido comunhão com o Espírito Santo? E quanto que nós temos vivido na presença do próprio Deus? Aliás, o que que é o jejum, se não uma prática da fé, onde nós estamos literalmente mortificando a nossa carne, nos abstendo da energia e da comida que mantém a nossa carne viva? Lá para o fim dessa passagem, Gálatas, no versículo 24 e 25, está escrito o seguinte: e os que são de Cristo crucificaram a carne com as suas paixões e concupiscências. Se vivemos no Espírito, andemos também no Espírito. É nesse sentido que a Bíblia reforça que nós fomos salvos uma vez que o Espírito Santo é depositado na nossa vida. E hoje, pós-conversão, pós-salvação, com os nossos nomes já escritos no livro da vida, nós somos chamados a viver em Espírito. Muitas vezes me perguntam, o que é pecado e o que é viver em santidade? De uma forma bem resumida, em cima daquilo que está escrito, por exemplo, em Gálatas 5, que nós usamos aqui como a nossa base bíblica ao longo desse devocional como um todo. Viver em santidade é viver pelo Espírito Santo de Deus. Como alimentamos, então, o lobo bom na nossa vida? Como alimentamos o Espírito Santo de Deus em nós para que ele vença essa batalha? Em primeiro lugar, oração e comunhão com Deus. Deus é a fonte de toda a santidade e ele vai nos santificando o quanto mais próximo estivermos dele. Leitura e meditação na palavra de Deus. A própria Bíblia nos diz que santificai-vos na verdade, a tua palavra é a verdade. Fugindo das tentações, relacionamentos saudáveis, nos sujeitando e obedecendo à palavra de Deus. Dessa forma, estaremos revestidos e fortalecidos pelo Espírito Santo para que a gente vença o lobo mau em nossas vidas. Romanos 8, versículo 13, a palavra diz o seguinte: porque se viverdes segundo a carne, morrereis, mas se pelo Espírito mortificardes as obras da carne, vivereis. A palavra de Deus está nos falando simplesmente o seguinte: essa guerra interna, esse lobo bom e esse lobo mau que habita dentro de nós, ela determina como nós vamos viver aqui na terra e se nós viveremos ou morreremos. Isso está falando sobre salvação. Se nós alimentarmos o lobo bom, se nós estivermos constantemente na presença de Deus, nos alimentando da sua palavra, nos alimentando o seu espírito, estarmos fortalecidos e vencermos o lobo mau, certamente viveremos, porque estaremos vivendo segundo a plenitude do Espírito Santo. Mas se nós estivermos perdendo essa guerra e o lobo mau, a nossa carnalidade, a nossa natureza corrompida estiver vencendo essa guerra, o nosso caminho é para a morte. É nesse sentido que a própria palavra de Deus nos direciona, nos orienta e nos alerta. Entre essa fábula que traz verdades profundas para nós, essa guerra interna que nós vivemos, entre carne e espírito contra carne, entre o lobo bom e o lobo mau, eu quero deixar uma reflexão para que você escolha alimentar o Espírito Santo de Deus que habita em nossas vidas. E isso é o único caminho para a salvação, para a vida eterna e por uma vida em plenitude com o nosso Deus.
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0: Minutos para as 11 horas da manhã, estamos quase chegando ao final da nossa transmissão em rede. Daqui a pouco você vai ficar com a programação local aí da sua cidade, do seu estado, mas o nosso convite se estende a todos que estão em nossa companhia para participarem do aniversário de 64 anos da nossa Igreja Pentecostal Deus e Amor. Será que a gente consegue ouvir mais um pouquinho do missionário Davi Miranda numa ministração saudosa aqui na Rádio Deus e Amor antes de entregarmos a rede? Olha, com certeza você vai gostar, hein? Porque quando nós falamos de aniversário da nossa Igreja Deus e Amor, é muito conectado falarmos também do nosso saudoso missionário Davi Miranda, sendo este o homem que Deus utilizou para fundar a IPDA e também fazer com que este ministério chegasse aos quatro cantos do planeta.
3: Jesus em nossa vida, dá saúde para nós. A presença de Jesus em nossos corações resolve os nossos problemas. A presença do Senhor em nossas vidas afasta de nós toda perturbações e males que queiram nos afligir. Portanto, irmãos queridos, volte-se a Deus para receber a graça do Senhor Jesus. Porque muitos irmãos e irmãs já recebem a bênção antes de terminar o culto, porque ele está voltado a Deus desde a hora que ele chegou, e Deus está se manifestando na vida dele e na vida dela desde a hora que eles chegaram aqui. O Espírito Santo está envolvendo eles na graça de Jesus Cristo. Então, por isso, antes de terminar o culto, eles já estão curados, já estão com os problemas resolvidos, já estão felizes, alegres, contentes, dando glórias a Deus, nosso Senhor.
4: Como o senhor chama, irmão?
5: Antônio Manuel dos Santos.
4: Conte a bênção, irmão Manuel.
5: Eu ia dizer que na Deus Amor tinha milagre, mas eu queria trazer alguém para me ver se era verdade. Um dia, meus filhos adoeceu de meningite. Eu vi o meu menino ali, adolescente, na UTI, no pronto-socorro em Diadema. Um estava mais morto do que vivo, e o outro também pegou a mesma doença no mesmo dia. Falei, Senhor Jesus, se tu curar meus dois meninos aqui, eu vou levar um voto na igreja Deus Amor, vou me converter ao Senhor Jesus. Quando os dois meninos saíram sãozinhos, parece que nem nunca teve meningite. Graças a Deus, os dois meninos estão sãozinhos, para honra e glória do nosso Senhor Jesus Cristo. E eu trouxe o voto e estou aqui pela misericórdia de Deus.
4: Dizer que os seus filhos ficaram sem nenhuma sequela.
5: Nenhuma sequela, parece que nem nunca teve.
4: Ficamos obrigado, irmão, dos seus lindos testemunhos.
5: Amém, Deus abençoe.
4: Quanto é a bênção, irmã Marta?
6: Irmão, há um ano, mais ou menos, eu estava sofrendo com uma veia entupida no coração. Eu não podia operar.
4: Era constatado pelo médico.
6: Era. E a pressão...
4: Então a senhora estava prestes ao infarte.
6: Isso, minha pressão sempre muito alta. Eu não podia ficar 10 minutos sem tomar o remédio. Na hora da oração, Deus me curou. E até hoje eu não tomei mais remédio. Minha pressão não subiu. Eu tô boa.
4: Acabou a pressão alta.
6: Eu nunca mais tomei um comprimido.
4: Que lindo! O que você recebeu agora?
5: Sinto mais dor de cabeça, não. Tinha muita dor na lado esquerda aqui, ó.
4: Doía dia e noite.
7: Ele tinha câncer, ele veio na caravana do Rio de Janeiro. A mãe dele lá ficou lá, não acreditando, porque é de outra religião, né? Aí ele veio, quando ele chegou aqui no tempo da glória de Deus, que desceu no ônibus, ele já sentiu uma coisa diferente. E agora chegou aqui e já sentiu a cura.

0: agradecer.
1: Momento de saudade aqui no programa Voz da Libertação. Estamos em ritmo de marcha para os 64 anos da nossa Igreja Pentecostal Deus e Amor. Aí, de fundo, o missionário Davi Miranda cantando. É esse pano de fundo lindo da nossa história que realmente compreende muito aquilo que hoje nós somos, pentecostais. Amamos a nossa igreja. Graças a Deus que nós congregamos na Igreja Pentecostal Deus e Amor. Agora são 11 horas da manhã, muito obrigado a todos que estiveram conosco em rede nacional para o programa Voz da Libertação. Vamos à identificação das emissoras em sequência. Você que está aqui em São Paulo, prossegue comigo. E você que está em outras regiões do Brasil, vai ficar com a programação local aí da sua cidade, do seu estado.
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4: 11 horas.
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2: E chegou o momento de informação aqui na Rádio Deus é Amor. Mãos que falam. O Evangelho alcança a comunidade surda através de intérpretes dedicados. Milhões de pessoas surdas no mundo todo enfrentam grandes barreiras de comunicação diariamente na sociedade. Nas igrejas, a falta de acessibilidade visual, muitas vezes, os exclui do convívio social pleno. O treinamento constante de intérpretes de língua de sinais tem mudado drasticamente esse cenário maravilhosamente. O trabalho inclusivo vai muito além de apenas traduzir as palavras durante os cultos de domingo. Corais de mãos emocionam a congregação e incluem os surdos na adoração de forma ativa. Bíblias em formato de vídeo com linguagem de sinais estão sendo produzidas globalmente com excelência. O acolhimento caloroso gera um sentimento profundo de pertencimento nessa amada e importante comunidade. Famílias que antes se sentiam isoladas, agora encontram apoio espiritual e comunhão verdadeira. A inclusão atenciosa é o retrato perfeito do amor cristão vivenciado e na sua forma mais pura. Capacitar os próprios surdos para liderarem seus grupos de estudo é o grande foco atual. O silêncio é maravilhosamente quebrado pela expressividade de gestos cheios de fé e de muita emoção. A poderosa mensagem não depende do som vocal para tocar profundamente o coração humano. Correntes quebradas. Organizações cristãs atuam no resgate de vítimas de tráfico humano. O tráfico de pessoas é, infelizmente, uma das realidades mais cruéis desse século moderno. Mulheres e crianças são enganadas frequentemente com falsas ilusões, promessas de emprego no exterior, e entidades cristãs internacionais atuam com muita coragem na linha de frente para resgatar essas vítimas. O perigoso trabalho envolve inteligência, denúncias seguras e acolhimento imediato após o complexo resgate. Casas de apoio secretas oferecem segurança física absoluta e tratamento psicológico intensivo e contínuo. As vítimas feridas recebem proteção legal total para poderem recomeçar suas vidas longe do medo. A recuperação de traumas tão severos exige muito tempo, extrema paciência e puro amor cristão. Cursos profissionalizantes são oferecidos com carinho para garantir a independência financeira no futuro. O grande objetivo dessas missões é devolver a liberdade roubada e a esperança de uma vida normal. Campanhas de conscientização em aeroportos e rodoviárias tentam prevenir incansavelmente que novos casos aconteçam. O combate incisivo a esse crime exige união de forças entre a sociedade e a justiça. A fé em Deus impulsiona fortemente a coragem daqueles que lutam pela liberdade do próximo.
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1: Glória a Deus, a paz do Senhor Jesus. Aos nossos queridos e amados ouvintes do programa A Voz da Libertação. Quem vos cumprimenta é a tia Gi. Eu espero que vocês estejam muito bem. Nós estamos aqui numa programação especial, uma programação especial de Dia das Mamães. Que alegria! E eu quero desejar, bem-vindas a todas as mamães à nossa programação.
2: Bom dia, Sergi, tudo bem?
1: Bom dia, estou muito bem, Laurinha. Melhor agora aqui com os nossos ouvintes, com as mamães e também com as futuras mamães, Glória a Deus! Sejam todos muito bem-vindos à nossa programação. Estaremos com vocês aqui até o meio-dia, falando do amor de Deus. Eu quero cumprimentar aqui a nossa equipe, Glória a Deus, a paz do Senhor, tia Silvia, mamãe Silvia.
3: A paz do Senhor Jesus, queridos ouvintes, tia Gi, todas as mamães, uma programação especial toda para as mães. Deus abençoe, mamãe.
1: A paz do Senhor Giovana.
4: A paz do Senhor Jesus, crianças e ouvintes e mamães que estão nos ouvindo.
1: Oi, oi, oi. A paz do Senhor Gabriel.
5: A paz do Senhor, crianças, ouvintes, papai, mamãe, titio, titia, vovô, vovó, primo, prima, parente, toda a família, Deus abençoe.
1: A paz do Senhor ao tio do helicóptero.
6: Paz do Senhor Jesus, tia Gi, a toda a equipe aqui e a todos os amados e queridos ouvintes. E especial para elas, as mamães!
1: Glória a Deus.
6: Só estamos aqui por causa delas,
1: Exatamente!
6: Nossas queridas mamães!
1: A paz, senhor irmão Edmar!
7: Paz do senhor, tia Gi! Feliz Dia das Mães para todas, inclusive para você, tia Gi!
1: Amém! Glória a Deus! Obrigada!
7: Glória. Mamães que estão nos escutando de norte a sul,
1: Glória!
7: Vai a nossa saudação, nosso abraço carinhoso!
1: Verdade! Glória a Deus! Deus é maravilhoso, não é? Uma oportunidade linda que o Senhor nos deu de conceder, Glória a Deus os filhos, glória a Deus que são heranças do Senhor, glória a Deus. E para essa programação ficar ainda mais abençoada, vamos fazer uma oração especial. Oremos ao Senhor.
6: Senhor meu Deus e meu Pai, em nome do Teu Filho amado Jesus Cristo, estamos aqui na Tua presença neste momento para Te agradecer, Senhor, pela vida, pelo ar que respiramos. E nesta programação, ó Pai, toda especial, queremos apresentar as nossas mães. Mães, ó Pai, que geram, mães que ensinam, mães que cuidam, mães que guardam, que alimentam, que protegem, que estão sempre presentes, que acordam nas madrugadas, que dobram os seus joelhos pelos seus filhos. Aquelas, ó Pai, que estão com a sua fé, ó, meu Deus, intercedendo pelos seus filhos, meu Deus, cobre as nossas mães, cobre as mães com a Tua bênção, com a Tua mão protetora, meu Deus, este lar, esta família, que esta programação alcance o coração das mamães, das crianças que nos ouvem, ó Pai. Nós oramos, ó Pai, estando certo da Tua presença, da Tua bênção sobre elas, em nome de Jesus.
1: Amém. E vamos ouvir um louvor agora das mamães.

0: 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Fica conosco.
1: Isso mesmo, não desligue o seu rádio. Continua aqui na programação especial de Dia das Mamães. Glória a Deus. E para você, né? Uma mensagem aí que perdeu a sua mamãe. Sinta-se confortado com o Espírito Santo de Deus te abraçando aqui neste momento, porque você é muito importante para Deus. E o Senhor te dá força, te dá graça neste momento, né? Glória a Deus, que a gente sabe que para muitos é muita alegria, mas para outros, às vezes, tristeza, saudade bate no coração, né? Mas o Espírito Santo Consolador, ele está com você aí, te abraçando, te dando graça, te dando força. E com certeza, sua mamãezinha ia querer te ver sorrindo, alegre, né? Então, sinta-se abraçado pela equipe também do Pequeno Galileu. E agora, equipe, vamos agora lá para o momento da brincadeira. Mas antes, eu quero deixar aqui uma informação muito importante para você que está ouvindo a nossa programação.
2: Qual é, Tia G? Qual
1: hoje
2: é?
1: Nós não teremos participação. Isso mesmo, porque nós estamos aqui numa programação gravada. Então, não teremos a participação dos ouvintes somente nesta programação. Quando for uma programação gravada, a gente vai estar avisando vocês, tá bom, queridos ouvintes? Então vamos lá, eu sei que você está ouvindo e participando aí da sua casa, mas hoje nós não temos participação no nosso WhatsApp. Vamos então seguir agora com a nossa brincadeira com ela, Tia Silvia. Vamos brincar, Tia Silvia.
2: Dia da brincadeira
1: mamãe
2: oficial.
1: Mamãe Silvia.
2: É.
1: Vamos lá.
3: Queridos ouvintes, quem gosta de brincar aí, diga eu. Muito bem, momento de alegria, né? Hoje a nossa brincadeira vai ser bem simples, acho que todo mundo tem.
2: Divertida.
3: Muita gente vai lembrar de alguma coisa. Você lembra da sua mãe ou da sua avó sempre falando algumas frases. Então vamos lá. Frases de mãe que marcam a sua vida, que já marcaram, mas que você lembra claramente. Eu vou falar a minha já. A minha mãe, quando a gente fazia alguma coisa, ela olhava assim pra gente e falava: em casa a gente conversa. Isso já era.
4: Essa frase é.
2: Essa era de terror
3: lascar
2: psicológico.
3: Você ia embora com as perninhas bamba. Meu, do que conversa que vai ser essa?
2: Não tem era. Uma. Eu lembrei de uma, tia.
3: Vai, fala.
2: Lembrei de uma. Leva o casaco que vai esfriar. Essa aí.
3: Essa é típica.
2: Essa eu tenho certeza que...
1: Essa eu falei ontem pra Giovana. Eu falei pra ela. Pega o casaco que vai baixar a temperatura.
2: Vai baixar a temperatura, é isso mesmo.
1: Tem aquela também. Eu avisei. Glória a Deus. Eu avisei o Gabriel.
3: É, vai lá, Gabriel.
1: Falei.
4: O Gabriel, a frase tem uma que lista. Eu escuto... A frase que eu mais escuto é: se eu for aí achar, eu vou esfregar na tua cara.
1: Ah, é mentira, não fala isso não. Oh, isso é bullying.
3: Corta.
4: Mas ela fala que se eu for aí achar, você vai ver.
1: Eu falo assim, se eu for aí achar,
4: e
1: você
4: é incrível,
1: vai ver.
4: Querido ouvinte, que a gente não acha, mas quando ela chega lá, parece que o negócio aparece na frente dela.
1: É, desse jeito.
5: Eu tenho uma também, que quando eu vou no mercado, às vezes minha mãe fala, meu pai fala, que é: na volta a gente compra.
1: Glória a
3: outra,
1: Deus.
3: Outra muito que as mães falam assim: mas você já tem um desse.
1: É, isso mesmo. Glória a Deus, frase irmão de mãe.
3: Lembra
1: de alguma
3: coisa?
1: Aí, irmão Edmar?
2: Ai, tô só ele saboreando aqui.
1: Ele nem lembra mais, né, irmão Edmar?
2: Nem lembro mais.
3: Frase que você lembra mais.
2: Tem uma clássica também, né, tia Silvia?
1: Qual?
2: Que é aquela que a mãe falava assim, a gente pedia, né? Ah, deixa eu ir lá. Não, você não vai.

0: 2, 4, 5, 6, 7, 8, 9, 10.
1: É isso mesmo.
2: E aí?
3: Não sei o que seria dessa casa sem mim.
1: Essa é boa, essa é boa.
2: Qual a frase, ouvinte?
0: Ah, eu sei uma, ó.
2: Que
0: eu
2: sua mãe
0: sou
2: fala
0: uma
2: aí.
0: Só. Eu sou uma só.
1: Essa eu uso também.
3: A outra aqui, ó. Se continuar chorando, vou te dar um motivo de verdade pra chorar.
1: E essa aqui, ó. Tudo sou eu nessa casa, nem, nem é tudo, né? Nem é tudo, cada um faz um pouco e daí na hora ali, né, que você tá resolvendo os problemas, tá meio brabo ali, tudo sou eu nessa casa, né?
2: Não, e tem uma mãe fala, meu nome é Doce.
1: De tanto que chama.
2: É.
1: E é verdade, Mondimar. É verdade. Meu Deus do céu, você tá lá, mãe, mãe. Daí eu já chego até assim, ó, arremedando já. Mãe, ô mãe, mãe, ô mãe, mãe,
0: ô mãe,
1: mãe.
0: Mãe!
4: Não, tem que ser assim, ó. Ô mãe! Mãe! Ô mãe! Mãe! Depende da entonação de como você fala, é um motivo diferente. Ô mãe! Você tá chamando pra alguma coisa importante.
1: Uh-huh.
4: Aí você fala, mãe! Você tá chamando alguma coisa pra alguma coisa, tipo,
1: normal.
4: Normal. Uh-huh. Aí você fala, ô mãe! É porque você quer alguma
1: quer
4: coisa.
1: Quer pedir uma... viu? Obrigada por me avisar.
4: Ou assim,
1: dependendo da entonação, não vou te entender.
4: Ou assim, ó, mãezinha do meu coração, tá querendo alguma coisa melhor.
1: Não, fez uma coisa errada.
4: Não, daí se você fez alguma coisa errada, é, ô mãe, daí você já fala meio
1: pra dentro.
4: Meio pra dentro.
1: Mãe.
4: Ô mãe.
1: Tipo, tem um BO aqui pra você resolver.
2: Quem já não chamou a mãe assim, né?
1: É
2: e também pras
3: você
2: crianças
3: é
2: que gostam.
3: Seu pai.
1: Essa é boa, essa é boa.
2: Ai, ai, ai.
3: Essa é típica também.
2: Eu vou falar pra você.
1: Não, a qualidade é da mãe, as coisas ruins daí é do pai.
2: A qualidade é tudo da mãe, né?
1: Não, né?
2: Tudo da mãe,
3: isso daí você puxou do teu pai, não, jamais de mim.
2: Não, e pras crianças que gostam de deixar a luz acesa, né? Apaga essa luz, menino! Eu não sou sócio da companhia de energia!
0: Ah, você tá achando que dinheiro nasce em árvore?
2: É
1: isso mesmo! E você, ouvinte, qual é a frase que você, mamãe, tem mais usado aí? Para pra pensar, né? Glória a Deus, mas a gente tá brincando, tá rindo aqui, mas sempre usar palavras de bênção também,
3: sim,
1: né? Ô, meu filho, você
2: sim
1: é uma bênção mesmo, né?
3: Mas é típica também.
2: Eu vou falar pra você.
1: Não, a qualidade é da mãe, as coisas ruins daí
2: é
1: do pai.
2: A qualidade é tudo da mãe, né?
1: Não, né?
2: Tudo da mãe,
3: isso daí
2: né?
3: Você puxou do teu pai, não, jamais de mim.
2: Não, e pras crianças que gostam de deixar a luz acesa, né? Apaga essa luz, menino! Eu não sou sócio da companhia de energia!
0: Ah, você tá achando que dinheiro nasce em árvore?
1: É isso mesmo! E você, ouvinte, qual é a frase que você, mamãe, tem mais usado aí? Para pra pensar, né? Glória a Deus, mas a gente tá brincando, tá rindo aqui, mas sempre usar palavras de bênção também,
3: sim,
1: né? Ô, meu filho, você
2: sim
1: é uma bênção mesmo, né? Você é abençoado.
3: Nunca diminuir, né?
1: Glória a Deus, porque às vezes a gente até repreende ali, mas a criança não sabe, né? O jovem, às vezes, não sabe. E a gente, na nossa mente, nossa, olha o tipo que fez. Não, calma aí, eles estão aprendendo também a fazer as coisas, né? Então, uma palavra de ajuda, uma palavra de incentivo, uma palavra de encorajamento, né? Sempre, glória a Deus, para as crianças, para os adolescentes. Afinal, é isso que eles esperam de nós, né? Glória
2: sim
1: a Deus.
2: Amor e paciência, né, tia
1: Gina? É verdade. Glória a Deus.
3: Como diz o versículo, honrar pai e mãe, mas os pais também tem que
1: ajudar, né?
3: Não, porque às vezes
1: os pais respeitam os filhos.
3: Tem muitos pais hoje em dia, infelizmente, que eles não consideram os filhos.
1: É.
3: Aí os filhos se tornam o quê? Pessoas ruins, pessoas más, pecadoras.
1: Exatamente.
3: Tiveram mau exemplo dentro de casa.
1: Exatamente. Então ame, né? É, fortaleça sua casa na rocha, que é Jesus Cristo. Glória a Deus.
2: Amém.

0: Deus, e você acabou de ouvir aí um louvor lindíssimo com a nossa irmã Erine Miranda. Lembrando que nós estamos numa programação especial de Dia das Mães. Vamos bater palmas para as mamães. Mamães, sejam bem-vindas à nossa programação do Pequeno Galileu com a equipe aqui da Estadual de Curitiba do Paraná. Que alegria ter você aqui conosco até o meio-dia, falando do amor de Deus, uma programação alegre e contente, porque Jesus se faz presente, isso mesmo. E vou dar uma reforçada aqui que nós estamos numa programação gravada, por isso nós não teremos participações no nosso WhatsApp, somente nesta programação, mas... participe aí na sua casa, dá glória a Deus, aleluia, louve, glorifique, exalte ao Deus Todo-Poderoso nesta manhã de sábado abençoada. É um dia antes, né, do Dia das Mamães. Por isso nós temos aqui uma programação recheada de bênção pra você. Vamos agora para um momento muito, muito, muito legal aqui da nossa programação, pra quem é curioso, pra quem gosta de conhecer as coisas da Bíblia. E nós vamos agora para o momento Crescendo no Conhecimento com o Gabriel. Vamos lá, ouvintes.
1: Vamos lá.
0: Preste atenção.
1: Então. E como é uma programação especial para as mães, não poderíamos deixar de citar algumas mães que a Bíblia nos mostra. Não é mesmo? E você, querido ouvinte, criança, adolescente, jovem, ancião, você sabe qual foi a primeira mãe?
0: Qual?
1: Desde a criação, qual foi a primeira mãe? Essa é muito fácil. Eva foi a primeira mãe, a mãe de Caim e mãe de Abel, né? Depois de Sete, depois de muitos filhos e filhas, né? Foi a primeira mãe citada na Bíblia. Sara também está... é uma mãe da Bíblia, citada lá em Gênesis 21. Mesmo na velhice, né, ela gerou um filho, Isaac. Isaac, não é Isaac, é Isaac, né, o filho da promessa, né, ela permaneceu confiando na promessa de, que Deus tinha feito quando ela tinha 75 anos, né. Que daí foi com 90 que ela gerou, né? Isso
0: né?
1: Mesmo.
0: Né?
2: Ai, ai, ai,
0: ai,
2: ai, ai, ai, ai.
3: Não me pergunte.
0: Não me pergunte.
1: Ela esperou 15 anos, né? 15 anos para gerar e para Isaac nascer, o filho da promessa. Ô, irmã Edmar.
0: Oi, oi, oi.
1: Até eu. Tá.
2: Até tu.
1: Agora uma mãe citada lá no Êxodo, capítulo 2, é Joquebede. A mãe de um herói da Bíblia, a mãe de Moisés. Ela nos demonstrou, né, nos ensina coragem e ela foi muito sábia, né, em proteger, em criar uma estratégia para conservar a vida do seu filho. E agora uma mãe lá de 1 Samuel, capítulo 1, né? É muito fácil. Ana, né, foi a mãe de Samuel. Ela é um modelo, uma mãe modelo de oração. Ela nos ensina que devemos sempre orar e pedir a Deus. Às vezes as palavras não saem, mas no nosso coração, Deus sonda o que está em nosso coração. E a mãe do nosso Salvador, Jesus Cristo, enquanto ele esteve aqui na Terra, Maria, né, foi agraciada por Deus e ela gerou Jesus, cuidou dele e ensinou juntamente com o carpinteiro José. Voltando lá para o Gênesis 16, Agar, a mãe de Ismael, que foi irmão de Isaac. Outra mãe citada lá em Gênesis capítulo 25 é Rebeca, a mãe de Jacó e Esaú. Lá em Gênesis ainda, outras mães foram Lia e Raquel, mães das tribos de Israel, que são as 12 tribos, né? Outra mãe citada lá em Ruth foi a própria Ruth, que ela acabou sendo a bisavó do rei Davi. e Noemi, que foi a sogra de Ruth. Uma mãe citada lá em Lucas 1 é Isabel, né? A mãe de João Batista. E você lembra da história da semana passada? É, foi a história da mulher sunamita. Ela também foi uma mãe, né? Foi uma mãe que Eliseu profetizou que ela teria um filho e ela teve um filho. E essa foi algumas, né, mães citadas na Bíblia.
0: Né?
1: Né?
0: Né?
1: E esse foi o momento crescendo no conhecimento. Espero que vocês tenham conhecido um pouquinho mais das mães da Bíblia.
0: Glória a Deus, amém. Muito obrigada, glória a Deus, pela informação. E foi uma benção, não é mesmo? Momento crescendo no conhecimento.

0: Hino maravilhoso, hein, Tia Gi? Que lindo, acho maravilhoso esse hino.
1: Lindíssimo. E agora nós vamos para o momento do break. Vamos agora para as informações e já já voltamos com vocês.
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3: Não temas, porque eu sou contigo. Não te assombres, porque eu sou o teu Deus. Eu te fortaleço e te ajudo e te sustento com a destra da minha justiça. Isaías 41:10.
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0: Quero o som dos ouvintes, casa com a gloriosa paz do Senhor Jesus. Uma convocação para oração. Nós temos o relógio de oração, 24 horas orando ao Senhor. Você pode também entrar nesta convocação para oração, orar pela tua família, orar pelos teus projetos, orar pela diretoria da igreja, pela festividade do aniversário da igreja, orar pelo país do Haiti. É um relógio de oração. E para você entrar nesse propósito, o número é 041 999 24 2405. Vamos se unir em oração e Deus te recompensará. Liga, fala com a irmã Mirna e ela te colocará num horário do relógio da oração. Aguardamos a tua disposição a orar. Orai sempre, sem nunca desfalecer. Que Deus abençoe. Em nome de Jesus.
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5: 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As mães são belas dádivas de Deus nas nossas vidas. Elas têm a responsabilidade de criar, ensinar, instruir, proteger. Não é uma tarefa fácil e por isso devem ser amadas, respeitadas e honradas. Honra teu pai e tua mãe, a fim de que tenhas vida longa na terra que o Senhor, o teu Deus, te dá. Êxodo, capítulo 20, versículo 12. 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
6: Glória a Deus! Feliz Dia das Mães! Chuva de bênçãos para vocês, mamães abençoadas pelo Senhor. E agora nós vamos para o momento da história. Vamos lá, mamães, prestem atenção, criançada também, hein?
7: Com
6: vamos
7: quem, Tia Gi?
6: Toda a família ouvir agora a história bíblica. Hoje a nossa história será com a Tia Sil e com a Isabela, mamãe e filha. Aí, contando a historinha pra você, querido ouvinte. Vamos lá, preste bastante atenção.
8: A paz, Senhor Jesus, às tias. A paz, Senhor Jesus, aos ouvintes. A paz, Senhor Jesus, criançada.
9: A paz, Senhor Jesus, turminha do pequeno Galileu.
8: E vamos lá para mais uma historinha. E a historinha de hoje é As Duas Mamães. Está lá no livro de 1 Reis, capítulo 3, em versículo 16 ao 28.
9: Como assim duas mamães? Eu quero saber melhor dessa história.
8: Vamos imaginar uma situação. Todo mundo está esperando a sua vez no brinquedo, respeitando a fila. De repente, alguém chega e entra na sua frente na fila. O que devemos fazer para resolver isso?
9: Conversar com a criança para ela ir no final da fila.
8: Isso mesmo, muito bem. Precisamos descobrir o que é o certo e o justo. Existem pessoas que ajudam a resolver situações difíceis e a tomar decisões certas. Essas pessoas são chamadas de juízes. Hoje vamos ouvir a história de alguém muito sábio que precisou fazer justiça em uma situação muito difícil. A Bíblia conta que Davi foi um rei muito valente. Ele confiava em Deus, o amava muito, assim como ama a mim, a você. Como diz em João, capítulo 3, versículo 16. E por isso, venceu o gigante Golias e diversas batalhas. Depois que Davi morreu, seu filho Salomão passou a reinar em seu lugar. Salomão ainda era um jovem e ficou muito preocupado, pois não sabia como governar o povo com justiça. Então, certa noite, ele teve um sonho. Nesse sonho, Deus falou com ele.
9: O que Deus falou para Salomão nesse sonho?
8: Deus falou para Salomão: peça o que você quiser e eu lhe darei. Salomão respondeu: Senhor, eu peço sabedoria para governar bem o teu povo. Isso agradou muito a Deus, porque Salomão não pediu riqueza e nem presentes. Então Deus lhe deu muita sabedoria. Certo dia, duas mulheres que eram mamães apresentaram-se diante do rei Salomão. Uma delas disse: Senhor, eu e esta mulher moramos na mesma casa. Nós duas tivemos filhos com poucos dias de diferença. Certa noite, o filho dela deixou de viver. Então ela trocou os bebês. Colocou o filho dela no lugar do meu filho e pegou o meu bebê para ela. No dia seguinte, quando fui dar mamar ao meu bebê, percebi que ele não estava vivo e vi que não era o meu filho. Mas a outra mulher disse: isso é mentira. O filho... o que está vivo é o meu, e o filho morto é o dela. Então a primeira mamãe respondeu: não é verdade, o filho vivo é meu.
9: Que confusão!
8: Que confusão! Uma das mamães estavam mentindo. A Bíblia nos diz que mentira é pecado, e o pecado nos afasta de Deus, assim como desobedecer aos nossos pais... e fazer coisas erradas. Isso mostra a natureza pecaminosa do ser humano. Como dizem em Romanos, capítulo 3, versículo 23, todos pecaram. E agora, será que o rei Salomão conseguirá descobrir quem é a mãe verdadeira daquele bebê? Então o rei disse: vamos dividir o bebê. Cada uma ficará com uma parte. E agora, será que isso é possível? Como seria dividir um bebê para duas mamães? Mas a mãe verdadeira, cheia de amor, gritou: por favor, não matem o meu filho. Podem entregar a criança para ela. Mas a segunda mãe disse: pode dividir a criança para nós duas. Então o rei Salomão declarou: entregue o menino à primeira mãe, porque ela é a mãe verdadeira do bebê. Salomão percebeu que o amor verdadeiro protege e prefere abrir mão do que ama para salvar. O bebê foi entregue à mãe verdadeira. Todo o povo de Israel ficou admirado, porque viu que Deus havia dado sabedoria ao rei Salomão para tomar decisões certas.
9: Que lindo!
8: O amor verdadeiro protege, cuida e nunca deseja o mal. Isso nos ensina a amar o próximo. E Jesus Cristo, o único Filho perfeito de Deus, nos ensina a amar todas as pessoas, até mesmo quem nos trata mal. Você sabia que Deus também quer colocar esse amor verdadeiro no seu coração?
9: Como?
8: Compartilhando os brinquedos, o lanche, ajudando a quem está triste, respeitando todas as pessoas, amando até quem nos faz o mal, porque isso agrada ao coração de Deus. Da mesma forma que Deus mostrou seu grande amor por nós quando enviou Jesus. Jesus deixou a sua glória, sofreu, morreu na cruz pelos nossos pecados e ao terceiro dia ressuscitou, como diz no livro de 1 Coríntios, capítulo 15, e versículo 3 e 4. Esse é o amor maior, exemplo de amor verdadeiro. Hoje aprendemos que o amor verdadeiro de uma mãe que preferiu abrir mão do seu bebê para vê-lo viver. Deus quer te dar um presente, um amor verdadeiro, a salvação. Jesus é o presente salvação. Mas todos os quantos receberam, deu-lhes o poder de serem feitos filhos de Deus. Se você crê e quer receber Jesus como seu Salvador, ore comigo. Senhor Jesus.
9: Senhor Jesus.
8: Obrigado porque o Senhor me ama.
9: Obrigado porque o Senhor me ama.
8: Abençoa a minha família.
9: Abençoa a minha família.
8: E ajuda a me amar as pessoas.
9: E me ajuda a amar as pessoas.
8: Perdoa os meus pecados.
9: Perdoa os meus pecados.
8: E escreve o meu nome no livro da vida.
9: E escreve o meu nome no livro da vida.
8: Amém.
9: Amém.

0: Que história mais linda, não é mesmo? Olha o amor de mãe, né? Glória a Deus mesmo, ela sabendo que o filho era dela, ela falou, não, não, entregue a ela, mas não mate, né? Glória a Deus, esse é o amor de mãe, mãe cuida, mãe ama, glória a Deus por isso, não é?
1: Antes nos braços da outra mãe, mas com vida, né, tia Gi?
0: Exatamente.
1: Um amor sacrificial, hein?
0: É verdade, foi o amor que Jesus teve por nós também, né? Quando ele entregou a sua vida na cruz. Por amor a você, ouvinte, que está ouvindo aí esta programação. Glória a Deus. E agora nós vamos ouvir mais um louvor especial aí para as mamães. Em homenagem às mamães. Então vamos lá. Vamos ouvir o louvor. Música.

0: Você acabou de ouvir o louvor Milagre de Ser Mãe, Daniela Balaben. Glória a Deus! Que maravilha ter você aqui conosco, mamãe, criança, jovem, adolescente, os anciões, todos os irmãos que estão aí nos acompanhando de perto, de longe, que está no trabalho, que está na rua, que está no carro, no caminhão, na fazenda, não sei onde você está, mas você está aí nos acompanhando. Que alegria ter você aqui, hein, na nossa programação. E agora, seguindo aqui o nosso cronograma, vamos para a memorização de versículo! Vamos memorizar! Quem gosta de memorizar aí, diga glória!
1: Glória!
0: Diga aleluia!
1: Aleluia!
0: Isso, povo animado, abençoado! Que o Senhor seja glorificado! Eita, glória! Vamos para a memorização, então... No livro de 1 João, capítulo 4, versículo 8. 1 João, capítulo 4, versículo 8. Vamos lá! Vocês sabem que a Bíblia é a palavra de Deus e tudo que está escrito é 100% verdade. Vamos memorizar um versículo. Glória a Deus! Que está em 1 João, capítulo 4, versículo 8. Eita glória! Olha para quem tá na fazenda aí, os cavalos estão aí, né? Glória a Deus! Vamos lá! Memorizando a palavra de Deus. Quem não ama, não conhece a Deus, porque Deus é amor. Ô glória! Que palavra, hein? Quem não ama, não conhece a Deus. Porque Deus é amor. 1 João, capítulo 4, versículo 8. Você ama, querido ouvinte? Eu espero que sim, hein? Espero que você tenha muito amor no seu coração, amor pelo próximo, amor pela obra de Deus, amor pela palavra, amor pela sua vida, porque a vida é preciosa, né? Deus nos deu fôlego de vida. Glória a Deus. Veja só que versículo lindo, hein? Quem não ama, não conhece a Deus. Porque Deus é amor. Então, nós temos que ter muito amor no nosso coração. Glória a Deus. Temos que transbordar aí o amor de Deus. Porque se nós conhecemos a Deus, nós temos que ter amor aí no nosso coração. Não tem como nós dizer que amamos a Deus, que servimos a Deus, se nós não tivermos o amor dentro do nosso coração. Se você diz que ama a Deus, mas não ama o próximo, não tem amor, sinto lhe dizer, você não tem o amor de Deus. Glória a Deus, né?
2: Infelizmente.
0: Infelizmente, não tem como. Se você tem Jesus, você tem amor. Se tem Deus, você tem amor. Se você tem amor, você tem Deus. Porque Deus é amor. Glória a Deus. 1 João, capítulo 4, versículo 8. Vamos repetir novamente? Vamos lá, bem forte. Quem não ama...
1: Quem não ama...
0: Não conhece a Deus.
1: Não conhece a Deus.
0: Porque Deus é amor.
1: Porque Deus é amor.
0: 1 João...
1: 1 João...
0: Capítulo 4...
1: Capítulo 4...
0: Versículo 8...
1: Versículo 8... Vamos lá?
0: Quer fazer algum comentário?
1: Eu quero falar sobre uma promessa maravilhosa,
0: então vamos lá,
1: né?
0: Pode falar.
1: Você sabia, Tia Gi, que tem uma promessa... Para todo aquele que honrar pai e mãe.
0: Glória a Deus.
1: É o primeiro mandamento com promessa. Honra o teu pai e a tua mãe, que é o primeiro mandamento com promessa, para que te vá bem e vivas muito tempo sobre a terra. Efésios capítulo 6, versículo 2 e 3, Tia Gi.
0: Glória a Deus.
1: Você quer viver bem?
0: Eu quero.
1: Ouvinte. Você quer viver bem? Você quer que tudo te vá bem e você viva muito tempo sobre a terra? Então honre, respeite, ame, obedeça papai e mamãe, Tia Gi.
0: Glória a Deus, que palavra abençoada, não é mesmo? E agora nós já voltamos.
1: Não, não, não, não,
0: o que
1: não.
0: O que aconteceu? aconteceu? Será? Será que já tá acabando a nossa programação?
1: Não acredito.
0: Não acredito. Será?
1: Mas não fique triste.
0: Exatamente.
2: Ah, que peninha.
0: Não chores.
1: Tudo tem um tempo, né, Tia Gi?
0: É.
1: Tempo de começar tempo de
0: terminar a programação. É. Não precisa chorar, não.
1: Não
0: sábado
1: chora.
0: Que vem tem mais programação do Pequeno Galileu.
1: Não. Ah.
0: Parabéns para você, mamãe. Que Deus abençoe grandemente a sua vida. Parabéns para os aniversariantes.
3: É, e falta aí uma semaninha, 9 dias para o aniversário do irmão Edmar.
4: Deixa esse bolo pra lá.
3: Maionese do churrasco, irmão Edmar.
0: Glória a Deus!
1: Parabéns para todos os aniversariantes do mês de maio, né, Tia Silvia?
5: Isso mesmo, todos se sintam abraçados.
0: Feliz Deus abençoe!
1: Vamos tomar um copinho d'água.
0: Copinho de água.
3: Mais um copo, por favor.
0: Vamos agora. Deus abençoe, Tia Silvia!
5: Deus abençoe, queridos mamães!
0: Deus abençoe, tio do helicóptero!
1: Deus abençoe, Tia Gi!
0: Deus
1: e
0: abençoe,
1: mamãe,
0: Gabriel.
1: Te amo. Deus abençoe a todas as mamães.
0: Deus abençoe, Gabriel.
3: Deus abençoe.
0: Deus abençoe, irmão Edmar.
4: Amém. Deus guarde as mamães e abençoe a todas.
0: Amém. Deus abençoe você, querido ouvinte. Vamos orar ao Senhor. Deus poderoso, Deus de maravilha, te agradecemos, ó Pai, pela vida de cada mamãe, pela vida, Senhor, desta família. Abençoe este querido ouvinte, Senhor Jesus. Te agradecemos por esta programação alegre, contente. Te agradecemos por essa equipe, Senhor. Abençoa cada mamãe, que esta data seja muito especial, seja uma data de bênção. Ah, Senhor Jesus querido, tudo para a honra e para a glória e louvor do teu santo nome, ó Pai. Te agradecemos por este dia, em nome de Jesus.
2: Amém!
6: E essa programação foi alegre e contente porque Jesus se fez presente
0: na vida da gente.
1: Bem bonito agora, todos juntos.
2: Feliz Dia das Mães!
1: De toda a equipe, o Pequeno Galileu!
5: Que
1: Deus abençoe!
5: É
1: novo?
7: Amar a Deus de todo o
4: amanhã é dia da mamãe fazer aquele almoço.
0: Aquele almoço saboroso.
1: Aquele almoço que só a mamãe sabe
5: amanhã
1: fazer.
5: É, os filhos fazer pra mamãe.
0: É, isso é verdade, né? Não dá pra colocar a mãe pra trabalhar,
1: verdade.
4: Abrir a mão e levar
1: olha
4: a mamãe
1: aí,
4: pra almoçar,
1: né? Olha o mistério, hein? Olha o mistério.
0: Eu tô sentindo que vai rolar churrasco aqui, irmão
1: de mãe. É de Deus, hein?
0: Fica
1: Deus.
0: Fica a dica.
1: É de Deus.
4: Até sábado que vem.
1: Até sábado.

0: programa.
1: Ah, que peninha!
0: Mas sábado que vem tem mais!
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5: Apresentarmos diante da presença de Deus a sua causa, a sua situação. E tenha certeza, hein? O nosso Deus vai ouvir o teu clamor. Isaías 59, os ouvidos do Senhor não estão tapados para não nos ouvir e nem as suas mãos estão encolhidas para não nos salvar e não nos abençoar. Você que está aqui no canal Direto com Deus Oficial, estava em outra oração, agora está conosco na maior rede de rádios e também do canal do YouTube do Brasil. Vamos orar juntos, você pode compartilhar essa transmissão através do link e também deixar o seu gostei, o seu joinha para ajudar no engajamento deste conteúdo midiático audiovisual para que outras pessoas também conheçam o trabalho da nossa Igreja Pentecostal Deus e Amor. De igual modo, você que está aqui no canal Igreja Deus e Amor Oficial, seja muito bem-vindo sempre, compartilhe, curta e deixe o seu comentário. Você que está na plataforma stream da nossa Igreja Pentecostal Deus e Amor e PDA Play, também é muito bem-vindo. Vamos orar juntos nesse momento com centenas de milhares de pessoas que estão em todo o território nacional para buscarmos a face do nosso Deus com muita fé. Agora são 12 horas e 2 minutos no horário oficial de Brasília. Este é o momento de elevarmos o nosso pensamento a Deus e deixarmos que a sua glória resplandeça sobre a nossa vida. Senhor Deus, querido e eterno Pai, obrigado, Senhor, porque nós buscamos a Tua face na beleza da Tua santidade. Obrigado, meu Deus, porque nós estamos diante de Ti como servos indignos e merecedores da Tua benécia, das Tuas bênçãos sobre as nossas vidas. Mas nós acreditamos que quando nós nos dobramos diante da Tua presença, reconhecendo que somos pó, cinza, falhos, pecadores, o Senhor olha dos céus, perdoa os nossos pecados e também sara a nossa terra. Meu Deus, perdoe os nossos pecados, perdoe as nossas iniquidades, perdoe, Senhor, aquilo que nós fizemos de mal, aquilo que nós praticamos. Senhor, perdoa-nos de todo o coração. Nós oramos agora te pedindo que sare a nossa terra, porque a tua palavra afirma que se o povo que se chama pelo teu nome se humilhar e se arrepender dos seus maus caminhos, o Senhor olhará dos altos céus, perdoará os nossos pecados e sarará a nossa terra. A nossa terra está ferida, Senhor. O nosso coração está ferido. As nossas áreas de vida estão feridas. Senhor, a nossa vida financeira, o nosso relacionamento, tudo, Senhor, está machucado pelo pecado, pelo amargo do pecado. Mas neste momento o Senhor olha dos céus e derrama uma bênção sem medida sobre a nossa terra, curando-nos desta enfermidade, curando-nos deste mal, desta lepra maligna. Senhor Jesus, obrigado por tudo o que o Senhor tem feito por nós, até as coisas que nós não conseguimos ver, as coisas que estão ocultas diante dos olhos humanos. A tua palavra diz que o Senhor faz coisas maiores e melhores do que nós imaginamos. Aquilo que o olho não viu, o que o ouvido não ouviu, é o que o Senhor tem preparado para as nossas vidas, e nós precisamos unicamente aceitá-las. Aceitá-las com o coração envolvido, como está na carta aos Efésios. Senhor, se o povo que se chama pelo teu nome se humilhar e se arrepender, nós seremos curados. Mas também a tua palavra diz em Efésios que nós devemos nos achegarmos ao Senhor com o coração crendo que o Senhor existe e que é galardoador daqueles que o buscam. E nós acreditamos em Ti, nós acreditamos no Teu poder, nós acreditamos na Tua glória, na Tua soberania. Espírito Santo de Deus, obrigado, meu Pai, porque o Senhor nos chamou, o Senhor nos remiu, o Senhor nos guarda, o Senhor nos livra, o Senhor nos protege dos perigos, da maldade, dos terrores noturnos, da seta que voa de dia. A Tua palavra diz, Senhor, no Salmo 91, que aquele que habita no esconderijo do Altíssimo, à sombra do Onipotente descansará. Nós queremos, Senhor, estarmos com os olhos fitos em Ti, confiando em Ti, Senhor, na providência dos céus. Nós acreditamos, meu Pai, que quando estamos firmados na Tua palavra, na Tua promessa, nós somos chamados a vivermos o extraordinário. Nós somos chamados, Senhor, a vivermos as coisas que o homem comum, o homem natural, não consegue compreender. Meu Deus, as coisas do Senhor para o homem comum, para o homem no estado errante, errôneo, pecaminoso, é loucura. Mas para aqueles que estão em Cristo Jesus, nosso Senhor, as coisas dos céus são coisas amáveis, adoráveis, desejáveis, aleluias. Espírito Santo de Deus, coloque em nós a necessidade de buscarmos mais o reino da Tua glória. Coloque em nós, Senhor, o desejo de buscarmos mais a Tua face, de pregarmos a Tua palavra a tempo e fora de tempo. Senhor, coloca dentro de nós a necessidade de jejuarmos mais, de consagrarmos mais, de fazermos vigílias, de buscarmos a Tua presença, porque isto é inerente ao fazer cristão, é intrínseco àquele que busca a Tua face, meu Pai. Nós queremos ser obreiros aprovados, que manejam bem a palavra do Senhor, que não tenham do que se envergonhar, que não tenham do que esmorecer, que não tenham, Senhor, do que se intimidar, mas que manejam bem a palavra do Senhor. Espírito Santo de Deus, obrigado, Pai, porque o Senhor nos elegeu, porque o Senhor nos escolheu, porque nós somos chamados, fomos convidados a fazermos parte do Teu reino, e o Teu Espírito Santo atuou dentro do nosso coração para que pudéssemos aceitá-lo como único e suficiente Salvador. Aqueles que ainda não se decidiram por Cristo, que possam se decidir, porque nos é dado o livre-arbítrio, o livre escolher, a livre opção. Mas sabedores somos, Pai, que de todas as coisas o homem prestará conta no dia do juízo, e nós queremos estarmos firmados na promessa de Cristo, que disse: vou para o Pai, vou preparar-vos lugar, mas voltarei e levarei para mim, os levarei para mim. Estamos firmados nesta promessa, Senhor. Não estamos firmados em promessas humanas, não estamos firmados em promessas de pessoas falíveis, pessoas falhas, não. Nós estamos firmados na promessa do Deus Todo-Poderoso, o Criador dos céus, da terra, que o universo todos proclama a Tua glória. Todo o universo proclama a Tua glória, Senhor. As estrelas dos céus, os planetas, o cosmo, Senhor, as galáxias, as constelações, Senhor, o planeta, desde a vegetação, as animalias, aos animais dos campos, aos animais terrestres, os que voam, os vermes, Senhor, as gramas verdejantes, as árvores, tudo, Senhor, proclama a Tua glória. A natureza proclama a Tua glória. E nós, criaturas e filhos Teus, também proclamamos a Tua glória, mas nós proclamamos de forma consciente, de forma intencional. Nós Te adoramos pelo que o Senhor é, não tão simplesmente pelo que Tu podes fazer, mas porque o Senhor é. O profeta Isaías descreve o Senhor como sendo o maravilhoso, conselheiro, Deus forte, Pai da eternidade, Príncipe da paz. E nós Te adoramos desta maneira, Senhor. Te adoramos porque Tu és quem és. Quando Moisés diz: mas eu vou até Faraó e digo: quem me enviou? E o Senhor disse: diga que o Eu Sou te enviou. E o Eu Sou está conosco nesta tarde de oração. O Eu Sou está nos ordenando a levantarmos-nos, a reagirmos, a praticarmos a fé, como o Senhor deu a ordem a Josué: esforça-te, tão somente tem bom ânimo. Esforça-te, tem bom ânimo. Esforça-te, tem bom ânimo. E a mensagem que o Senhor traz para nós nesta tarde: esforça-te e tem bom ânimo. Meu Deus, esta pessoa que está fraquinha na fé, está pensando em desistir, está pensando em retroceder, olhar para trás, esmorecer, coloca dentro de nós, Senhor, a chama do teu poder, do teu Pentecoste, a unção do teu Espírito Santo, o poder, a glória. Meu Deus, nós não queremos olhar para trás, não queremos olharmos, Senhor, para as adversidades, não queremos olharmos, Senhor, para os momentos de intempéries. Não, nós queremos olhar para o rochedo, para Cristo, para o monte de onde vem o nosso socorro, para o alto refúgio. Para onde iremos, Senhor, se só Tu tens palavras de vida eterna? Para onde iremos, Senhor, se só Tu tens, só Tu tens, só Tu tens a palavra que traz vida, a palavra que traz esperança, a palavra que traz ânimo, que traz, Senhor, um norte para as nossas vidas. Meu Pai, quantas vezes nós estamos perdidos e ao lermos a Tua palavra somos encontrados por Ti, Senhor.

Espírito Santo de Deus, enquanto eu oro aqui, milhões e milhões de pessoas oram em todas as regiões do Brasil, nos pontos, nas extremidades, nas grandes capitais, no interior, nas fazendas, nas chácaras. Oram comigo, meu Deus, neste momento, te pedindo a tua misericórdia por suas vidas. Oram comigo, meu Deus, te pedindo a tua bondade. Oram comigo, meu Deus, te pedindo que venha até eles. E nós clamamos, Senhor, venha até nós, venha até a tua igreja, Senhor. Nós clamamos, Abba Pai, nós suplicamos, Abba Pai, venha ao nosso encontro, venha à tua igreja. Proclamamos a tua glória, exultamos a tua glória, falamos, Senhor, em alto e bom som: tu és o nosso Deus, o Altíssimo é a nossa habitação, nenhum mal nos sucederá e nem praga alguma chegará à nossa tenda, porque o Senhor está ao nosso redor. O Senhor nos orienta, o Senhor nos guarda, o Senhor nos livra de todo perigo, de todo mal, de toda as adversidades, de todas as dificuldades da vida, Senhor. Espírito Santo de Deus, eu continuo orando, sim, Pai, em favor desta pessoa que está passando um processo difícil em sua saúde. Meu Deus, os médicos já desenganaram. Esta pessoa está apenas esperando o ar gélido da morte, apenas isso, não está aguardando nada mais. Já perdeu a motivação da vida, já perdeu, meu Deus, o sentido, já perdeu o sentimento, já perdeu o desejo, a ânsia da vida. Mas o Senhor é aquele quem tem a última palavra, Espírito Santo. Manifesta agora o teu poder, manifesta a tua glória. Derrama agora a vida nesta pessoa. Sopra o fôlego, sopra o fôlego, sopra o fôlego, Senhor. O fôlego de vida, o fôlego da vida, aleluias. Espírito Santo de Deus, para que vivam, para que vivam, para que vivam. E o profeta então se pronuncia ao Senhor dizendo: Senhor, o que farei? E o Senhor diz: profetiza, profetiza, profetiza no vale de ossos secos, profetiza. E então profetizei como me deu ordem, e cada osso se juntava. E então foi crescendo nervos, foi crescendo carne, veio a pele, e o corpo estava formado, mas não havia vida. E então o Senhor uma vez mais ordenou: profetiza a vida, profetiza a vida. E o profeta profetizou vida. Aleluia, Senhor, nós profetizamos em teu nome a vida, a esperança. Senhor, nós estamos profetizando no meio deste vale, nós estamos profetizando em meio à adversidade, nós profetizamos, meu Deus, que seremos, Senhor, impactados pelo teu poder, pela tua glória, pela autoridade do teu Espírito Santo. Nós acreditamos, Espírito Santo de Deus, que sairemos mais do que vencedores, somos mais do que vencedores em Cristo Jesus nosso Senhor. Meu Pai, não temos dúvida, nenhuma dúvida, de que o Senhor está operando neste momento. Abençoe, meu Deus, a cada irmão, a cada irmã que agora estão, Senhor, desenvolvendo esta oração, estão dialogando com o Senhor, estão crendo na tua palavra, estão crendo, meu Deus, no que diz as Sagradas Escrituras. Ah, Espírito Santo, nós estamos chamando pelo teu nome. Nós estamos coerentes com a tua vontade, nós estamos coerentes com a tua palavra. Espírito Santo de Deus, muito obrigado, meu Rei. Obrigado, meu Senhor. Porque a nossa Igreja Pentecostal Deus e Amor está quase completando 64 anos de existência. Estamos, Senhor, vivendo momentos importantes na nossa igreja. Estamos vivendo, Senhor, dias de avivamento. O Senhor tem chamado um povo para a tua glória, para louvor do teu santo e poderoso nome. Espírito Santo de Deus, nós oramos, suplicamos que a tua boa e perfeita vontade seja feita em cada vida, em cada coração, em cada lar nesta tarde. Meu Deus querido, se alguém que ora conosco agora

Eu creio, meu Pai. Eu creio, Espírito Santo, que neste momento o Senhor está trabalhando onde nós não podemos trabalhar. O Senhor está agindo onde nós não podemos agir. Aleluias. Meu Deus do céu. Obrigado, Pai, porque eu sinto a Tua presença aqui. Eu sei que neste momento tem pessoas que estão orando em favor da saúde, seja a saúde mental, psicológica, psicossomática. Essa enfermidade, meu Deus, que tenha atrofiado esta pessoa, agora seja repreendido e que Teu nome seja glorificado, meu Pai. Senhor, esta doença que tem deixado esta pessoa acamada numa cadeira de rodas, em nome de Jesus, que agora a saúde seja, Senhor, derramada sobre esta pessoa, em nome de Jesus Cristo, meu Pai. Senhor, eu te apresento uma vez mais a nossa diretoria mundial, a nossa irmã Irene Miranda, presidente do Ministério da Diretoria Deliberativa, Senhor. Te apresento a irmã Débora Miranda, vice-presidente desta igreja, pastor Lorival de Almeida, Senhor, o nosso querido pastor Davi Miranda Neto, pastor Milton de Almeida, o pastor Antônio Osmar, que está no Peru, Senhor. Abençoe também o pastor Marco Magno, o pastor Jerry Boixá, o pastor Fabrício Beata, a irmã Maria Josefina, o pastor Wilson Siqueira. Abençoe, Senhor, todos os nossos diretores, os abençoando rica e poderosamente, meu Pai. Abençoe também a diretoria das instituições de Reviver, da Fundação Reviver, da Associação Reviver Help, Deus e Amor. Abençoe, meu Deus querido, também aqueles que contribuem com amor, com carinho para as instituições de Reviver, aqueles que ofertam, que dizimam nas contas bancárias, nas salvas, no interior também das nossas igrejas, Deus e Amor, depositando os recursos financeiros nos cofres, Senhor, da nossa igreja pentecostal, Deus e Amor, sede mundial, das estaduais, setoriais, centrais, regionais, locais, em todo o Brasil, das nossas sedes nacionais, as igrejas departamentais também, Senhor. Abençoe a todos de forma poderosa, Senhor, aqueles que nos ouvem em todo o Brasil, aqueles que nos escutam também, Senhor, em toda a América do Sul. Abençoe, Senhor, os Teus servos, abençoe a Tua igreja, Espírito Santo de Deus, os obreiros, os diáconos, os presbíteros, os pastores, dirigentes, Senhor, os membros frequentantes, os simpatizantes, aqueles que amam a igreja pentecostal, Deus e Amor, aqueles que se dedicam por esta obra, os voluntários, as atendentes financeiras, as irmãs voluntárias financeiras e também atendentes de livrarias, meu Deus, abençoe, meu Pai, a todos que cooperam, sejam eles profissionais que atuam de forma CLT, os CLTistas, Senhor, da Tua obra, aqueles que trabalham aqui no templo da Tua glória, aqueles que atuam nas emissoras de rádios em todo o Brasil, aqueles que trabalham, Senhor, na frente administrativa, meu Deus, abençoe aqueles que trabalham aqui nos prédios administrativos, o prédio 1, o prédio 2, aqueles que trabalham aqui no estúdio C, nas emissoras de rádios, aqueles que trabalham, Senhor, no IPDA Play, os cinegrafistas, aqueles que trabalham na produção, os técnicos de áudio, operadores de VMIX, DTV, pois, Senhor, todos, Pai, abençoe, Jesus, porque todos contribuem para uma causa, para um reino, para um propósito, e este propósito é anunciarmos o Teu Evangelho, este propósito é anunciarmos o reino do Senhor até que venha. O propósito continua de pé, Senhor, nós não desistimos do propósito. Nós não olhamos para trás, nós não mudamos o nosso pensamento. A nossa vontade, o nosso desejo é de continuarmos pregando a Tua palavra em tempo e fora de tempo. O nosso desejo é continuarmos anunciando o reino, as boas novas. Nos auxilia, Senhor. Nos ajude, Pai. Nós queremos exercermos, Senhor, o nosso ministério com excelência. E para isso nós precisamos obedecermos a Tua voz, o Teu ordenar, o Teu mandar de forma vívida. Senhor, abençoe as frentes ministeriais da IPDA, o Ministério Infantil Pequeno Galileu. Abençoe, Rei dos Reis, Senhor dos Senhores. Meu Pai, abençoe também os ministérios jovens, Ministério Regenere aqui da sede mundial.
o líder, o nosso querido pastor Davi Miranda Neto,

0: da equipe, também o Ministério Jovem Expansão, pastor Miqueias e toda a equipe, toda a frente, Senhor, de voluntários, aqueles que fazem parte, que são componentes desta frente de jovens, Senhor. Somos um só corpo. Somos membros do teu corpo, da tua igreja, e precisamos, Senhor, fazermos com que a mensagem chegue até os jovens. Abençoe, Senhor, os homens, mulheres de fé. Abençoe, Senhor, os obreiros, cooperadores, aqueles que ajudam com todo amor, de forma voluntária na tua obra. Em nome de Jesus, meu Pai, eu te peço e agradeço com a certeza da grande vitória nesta oração para cada irmão, para cada irmã. Espírito Santo de Deus, eu oro e suplico por esta tão grande bênção que o Senhor tem derramado sobre as nossas vidas. Espírito Santo de Deus, agora e para todo sempre, Senhor, que as tuas bênçãos sejam derramadas sobre as nossas vidas e que teu povo te glorifique, que a tua igreja te exalte. Meu Deus e meu Pai, eu te suplico e agradeço por todas as bênçãos em nome de Jesus. Amém e amém, Senhor Jesus. Glória a Deus. Deus abençoe a sua vida, meu irmão e minha irmã. Que a graça, que a paz do Senhor Jesus esteja com você e por você. E saiba que a misericórdia do Senhor é a causa de nós não sermos consumidos. Eu quero fazer menção de dois versículos da palavra de Deus, que está aqui na carta aos Romanos, capítulo 10, versículos 9 e 10. Nós meditaremos nesse texto sagrado, dois versículos. Eu quero fazer, após a leitura destes dois versículos, um convite especial a você. A saber, se com a tua boca confessares ao Senhor Jesus Cristo e em teu coração creres que Deus o ressuscitou dos mortos, serás salvo. Visto que com o coração se crê para a justiça e com a boca se faz confissão para a salvação. Aleluias. Aqui está muito claro, está explícito a necessidade de nós confessarmos o nome do Senhor. O apóstolo Paulo instrui a igreja a respeito desta verdade. Você pode crer com o teu coração, mas também precisa fazer a confissão com os teus lábios. Você precisa fazer a confissão com o teu corpo. Você precisa confessar publicamente ou para você mesmo que Cristo é o teu Senhor, não há outro. Então ore comigo falando as seguintes palavras. Senhor Jesus, eu te aceito como o meu único e suficiente Salvador. Escreva o meu nome no livro da vida, sela com teu sangue para o grande dia da redenção. Espírito Santo de Deus, para que eu esteja firmado nas tuas promessas que estão descritas na Bíblia Sagrada. Meu Deus, que eu não desista de ti, que o Senhor não desista de mim, e eu sei que o Senhor não desistirá, porque o Senhor morreu na amarga cruz para benefício do teu povo. Eu oro e te agradeço, amém e amém. Muito bem, parabéns por esta sábia decisão. Olha, você tem duas opções de contato para nos mandar uma mensagem imediatamente. Não deixe para depois, não deixe para amanhã. Você pode acabar se esquecendo ou se envolvendo em outras atividades e deixando para sempre uma outra oportunidade. 11 950 94 4645 é o WhatsApp do Quero Aceitar Jesus, meio pelo qual você pode e deve nos contatar para que possamos te auxiliar da melhor maneira possível. Nós queremos orar com você e por você, e claro, preparar você para cumprir a justiça divina, descendo as águas do batismo, cumprindo este propósito, este objetivo tão importante da vontade de Deus. Também o Quero Aceitar Jesus, @ipda.com.br, é o nosso e-mail para você nos mandar uma mensagem agora. Então mande, não deixe para depois, tá bom? Agradeço a você por ter orado comigo. Visite a nossa Igreja Pentecostal Deus e Amor Sede Mundial, aqui na Avenida do Estado 4568 e também a Avenida Prefeito Passos número 10. E também visite a nossa igreja aí na sua região, através de consultar o nosso site ipda.com.br, na aba Participe. Você encontra os endereços das nossas igrejas Deus é Amor em todo o território nacional. Olha, como de praxe, eu quero fazer aqui os meus agradecimentos a toda esta equipe que esteve comigo aqui também em oração, em súplica por você, contribuindo também nos trabalhos técnicos. Olha, a Eliene, a nossa cinegrafista. Vou pedir aqui, gentilmente, que o nosso DTV pegue o corte da nossa Eliene, para que os nossos internautas saibam. Esta aqui é Eliene. Você não está vendo ela, mas eu estou vendo ela e você me vê pela lente dela. Ou seja, o que ela vê, você vê também. Deus abençoe, Eliene. Também o Josué aqui no Vemix. Olha, o Josué é o filho de Jesus. E isso não é nem ironia, tá? Ele é filho de Jesus duas vezes. Filho de Jesus, o nosso Pai Celestial, e filho de Jesus em físico mesmo, né, de sangue. O Wilson, que está aqui comigo no áudio, colocando essas belíssimas trilhas para levar o nosso pensamento e o nosso coração a Deus, que o Senhor te abençoe e guarde, hein? Também o Douglas está aqui no corte, ele que está no DTV aqui, ó, vou dar uma acenada aqui, ele está me acenando dali, que Deus abençoe poderosamente. E também o Olavo paciência, sempre paciente, ele está aqui na organização, tá? No apoio técnico. Obrigado também ao Jonatas Oliveira, que está no Estúdio C, na técnica de áudio, retransmitindo para centenas de emissoras em todo o território nacional e também no exterior. A nossa irmã Irene Miranda está à frente desse trabalho como presidente deliberativa da nossa Igreja Pentecostal Deus e Amor, também na supervisão do programa do IPDA Play e também da Rádio Deus e Amor. E na comunicação, seu irmão em Cristo, Diácono Natiel Reis, tão conhecido aqui em São Paulo como Papa Chibé Paraense. Que Deus abençoe São Paulo, até uma próxima oportunidade, Brasil. Daqui a pouco tem o culto de ensinamento da Palavra de Deus com o nosso querido pastor Jorge Tenório. À noite tem a Ceia do Senhor para membros da Sede Mundial, membros da nossa Igreja Deus e Amor em toda São Paulo. E agora, aqui no Direto com Deus, você continua na oração, porque é 24 horas. No canal Deus e Amor Oficial, você vai ficar com um tempo de espera até o culto da tarde. E aqui na Rádio Deus e Amor, você prossegue com o programa Mensagens Cantadas, na apresentação do pastor Lorival de Almeida e também da cantora Débora Miranda.
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3: Deus é Amor. 12 horas e 30 minutos.
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5: Está no ar o MC nosso de cada dia, Pai do Senhor São Paulo, Pai do Senhor queridos ouvintes, e que vocês todos apreciem, sejam bem-vindos à nossa programação. Tudo que nós vamos colocar aqui hoje de bom, né? Aliás, tudo aqui é bom para você. Então, olha, Deus abençoe a sua audiência. Eu sou o pastor Lourival de Almeida e já conosco aqui também dos estúdios.
6: Na hora agora, certa.
5: Na hora certa, hora é certa. Bem pensado e lembrado, né?
6: A paz do Senhor. Lourival, e também aos nossos ouvintes e internautas, e que vocês tenham um ótimo dia na presença de Deus, na paz gloriosa do Senhor, e uma ótima recepção deste programa. E olha, Lourival, estamos alcançando não somente cidades brasileiras, mas pela internet, milhares de cidades fora do Brasil, de ouvintes, internautas que estão sempre na escuta do nosso programa. E vai o nosso alô também para a NURC. Nós temos um grupo de pessoas ali que nos acompanha diariamente. É um grupo de pessoas que está sempre ligado aqui no programa, sempre acompanhando as transmissões. Vai a nossa saudação ao povo brasileiro que está nos ouvindo em NURC, ali pertinho de Nova York.
5: Né? É verdade, ali em New Jersey, né? Uhum. Muito obrigado pela audiência de vocês. Nossos irmãos também de Pompa, no Beach, né? Que estão ouvindo nosso programa
6: é
5: também. Aliás, nossos irmãos no mundo inteiro, no Japão, na Alemanha, no Irã. No Irã, será que tem ouvido no Irã?
6: Será?
5: Eu estou exagerando um pouco agora, né? Vamos começar com o hino, Débora.
6: Sim, nós temos aqui um hino Santo, canta Débora Miranda, do álbum É Assim Que Adoro.

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1: E hoje eu quero falar sobre a oportunidade, sobre a sua colocação, sobre onde você está nesse momento. Com Deus as coisas não acontecem por acaso, né? Sempre existe um propósito por trás de tudo que Deus põe em nossas mãos, posições que nós alcançamos, em todos os sentidos da vida, mas principalmente no sentido espiritual. Você se lembra de Esther? Esther, a Bíblia Sagrada diz, era uma bela jovem, e acontece que o rei Assuero ficou chateado com a sua esposa, Vasti, porque ela se recusou a se apresentar, que era bela também, aos seus amigos, enfim, não sou uma mercadoria e tal. E o rei falou, não, então é o seguinte, vou pôr outra rainha aqui. E a bela Esther foi contemplada então para ser a rainha. Mas o que acontece é que ela se tornou rainha num momento muito crítico da história do povo judeu. Ela estava lá no palácio, sendo servida, rodeada de honras, riquezas, mas o povo judeu se vestia de sacos. O povo judeu estava basicamente condenado à morte. E Esther tinha um determinado poder. E havia uma pena, né, que estava em curso para o assassinato de todo o povo judeu. Todo o povo judeu seria morto, exterminado. Iria ser uma limpeza étnica completa. E acontece que a sensação inicial que nós temos é que Esther, ela achava que não, eu sou a rainha, eu estou segura. Embora ela fosse judia. Aí o tio falou para ela, olha, você precisa fazer alguma coisa. Porque se você não fizer alguma coisa, você também vai perecer. E se você não fizer alguma coisa, Deus vai achar alguém que faça. E basicamente isso, vai fazer no lugar que você deveria. Em Esther 4:14 nós temos um versículo que se torna o versículo crucial para aquilo que eu quero dizer. Quem sabe, se não foi para tal tempo como este que chegaste ao reino, que chegaste ao trono? Então aqui, ouvintes, olha, a gente quer trazer a você, não só as rainhas, os reis, não só as senhoras, as senhoritas, os jovens, todas as pessoas, homens, mulheres, quem sabe onde você está, Deus não colocou você aí justamente para algum determinado objetivo. E os seus olhos ainda estão fechados para esse objetivo, né? Se Deus colocou você em algum lugar para fazer alguma coisa, você tem que fazer. Porque se você não fizer, tanto a rainha Esther poderia perecer, Deus levantaria outra pessoa, como eu me lembro também de Saul, o rei. O rei começou a se atropelar em suas decisões, e Deus foi claro, usando Samuel, olha, foi tomado de você o seu reino, Deus vai dar um que é muito melhor que você. Quando Deus coloca você num lugar, você tem que fazer o que Deus quer que você faça, ocupando aquele lugar. Pode ser um cargo, pode ser um posicionamento, pode ser, enfim, uma promoção. E não há de se ter medo, porque às vezes nós tememos, sim. Não é? Às vezes nós tememos. A rainha Esther temeu o quê? Ela sabia que para falar com o rei, ela tinha que falar com o rei. Se ela não falasse, o seu povo seria exterminado. Ela sabia que se não tivesse ela autorização para falar com o rei, ela poderia ser morta na hora. Não é? Mas ela arriscou tudo. Ela falou, eu vou falar com o rei. Se eu perecer, pereci. E se tornou, então, eu diria, uma pessoa que entrou para a história, não é? Afinal de contas, ela conseguiu salvar o seu povo, dando aí uma demonstração de que realmente era uma pessoa patriota, uma pessoa com doses de heroísmo. Isso serve para todos nós. Serve para todos vocês que estão em algum lugar que vocês entendem que foi Deus quem colocou vocês. Talvez vocês sejam parte de algum tipo de liderança, ou talvez, não necessariamente uma liderança, mas talvez uma coisa que pareça tão pequena, mas que se encaixa dentro de uma engrenagem que faz o crescimento acontecer. Estou falando de coisas espirituais, também estou falando de coisas que podem ser materiais, coisas que podem alcançar também a nossa vida como um todo. Tudo que nós fazemos dentro das oportunidades tem de fazer parte, sim, de uma engrenagem que faz mover na direção correta as coisas que vão nos levar aos nossos objetivos. Eu não sei o que você entende que tem de fazer, mas nós vivemos numa época que nós vemos a exigência de convicções inabaláveis. Precisamos de igrejas espirituais, precisamos de famílias bem alinhadas, bem ajeitadas, precisamos do zelo pelas questões sociais, pelas questões humanitárias, mas principalmente pelas questões espirituais. Então, cada pessoa tem de entender que a posição que ocupa está dentro de um propósito estabelecido por Deus. Você que está trabalhando nesse grande escritório, Deus colocou você aí. Você que, como eu disse, faz parte de uma grande engrenagem espiritual, eu diria, Deus colocou você aí. Não é necessário um trono, não é? Para que você possa fazer o que você tem de fazer, para que você possa brilhar, para que você possa ser um sucesso, não. Mesmo nas coisas mais simples da vida, existe um propósito de Deus. Você não precisa estar aí, eu diria, ornado com ouro, púrpura, sentado no trono, nos mais lindos trajes, não. As coisas que você tem de fazer, você tem de fazer, você só tem de entender. Você só tem de compreender o que Deus colocou em suas mãos e fazer bem feito. Você vai estar então livrando muitas vidas da condenação. O povo judeu seria exterminado. Quantas pessoas estão sendo exterminadas hoje e você na posição que Deus te colocou não entendeu ainda? Às vezes entendeu, mas leva na brincadeira. Às vezes entendeu, mas quer se fazer parecer a outras coisas que não estão transformando vidas. Então é preciso entender que Deus colocou você onde você está para esse tempo, justamente para esse momento, justamente para evitar tragédias, justamente para evitar mortes prematuras, justamente para tirar pessoas da situação, eu diria, de morte que essas pessoas estão vivendo, algumas envolvidas com drogas, outras pessoas envolvidas com a vida da violência. Seja uma pessoa virtuosa, seja irmão, irmã, jovem, adolescente, quem sabe para esse tempo, ou para um tempo como esse, ou para uma situação como essa, foi que Deus colocou você na posição que você está. Se você não fizer, alguém fará. E você perderá o seu lugar, meditando no MC. E hoje nós estamos dentro do nosso tratado e traçado nostálgico. Eu sei que existe um lugar. Para falar a verdade, Bitoque, até esqueci o CD de tão antigo que é, né? Então, sei que existe um lugar, Edu, uma vez mais, não é? Vamos ouvir então Débora e Lé cantando esse hino. Nostalgia total aqui no nosso MC.

0: E aqui estamos nós, retornando com o nosso programa. Retornando, não, nós nem saímos, né? Na verdade, ouvimos um hino, né? Programa Mensagens Cantadas para a Sua Vida. E eu achei interessante trazer para vocês, né? Porque a gente às vezes faz coisas achando que tá tudo bem, tá tudo certo, mas eu entendi aqui, segundo alguns dentistas e especialistas dizem, que nós devemos esperar meia hora após comer para depois escovar os dentes. E, enfim, eu não sei, a gente às vezes não espera, né? A gente às vezes não espera. Então, após uma refeição, segundo alguns especialistas, a gente deve esperar 30 minutos para escovar os dentes. Porque esse tempo é o tempo ideal para o equilíbrio do pH de todos os alimentos e bebidas que você ingeriu. Se o pH fica ácido, a chance de proliferação de bactérias aumenta consideravelmente, o que ajuda no surgimento de cáries. Outro perigo de não esperar o pH neutralizar é a erosão dentária, pois ao escová-los você pode espalhar a acidez pela superfície dentária. Isso aí, né? Deve-se esperar um pouco, então, segundo os especialistas, para que os dentes sejam escovados. Existe um equilíbrio todo aí que se deve fazer, né? Você espera? Não, eu não sei. Eu não sei se eu espero. Eu nunca percebi se eu esperei meia hora ou não. O que eu posso dizer é que tem dia que eu escovo mais rápido e tem dia que escovo menos rápido, né? Então, de maneira que é bom esperar pelo menos meia hora, segundo os entendidos no assunto. E também, não é? Eu falava na nossa programação a respeito das questões inovadoras, mas dentro, eu diria, de uma certa coerência, não é? E muitos ouvintes se manifestaram: pastor, fala de novo, eu queria saber e tal. Foi sobre os filhos de Issacar, né? Os filhos de Issacar, falei na programação e deu bastante perguntas, realmente. E eu me lembro de ter falado até daquele provérbio africano, né? Que os cachorros de ontem não conseguem caçar os coelhos de hoje. É evidente, porque o cachorro envelheceu e tal, precisa de cachorro novo, eu diria assim, né? E cachorro grande. Então, na verdade, vamos esquecer o ditado dos cachorros aí, mas a Bíblia fala, né? Que Davi, quando estava para ser coroado rei, ele foi colocando pessoas para isso, pessoas para aquilo e tal, depois ele falou sim sobre os filhos de Issacar. E a gente entende, né, que os filhos de Issacar seriam então os, não vou dizer revolucionários, mas seriam as pessoas que trariam as coisas novas, porque eram entendidos nas coisas novas, não é? A Bíblia Sagrada fala dos filhos de Issacar, conhecedores da época, para saber o que Israel devia fazer. Ele chamou 200 chefes e todos os seus irmãos sob as suas ordens. Então, essa expressão conhecedores da época pode ser traduzida por estudiosos dos fatos, ou ainda conhecedores da história e suas implicações. Eram pessoas atualizadas, eram pessoas que, como nós podemos dizer hoje, pessoas que teriam uma boa formação acadêmica, com pós-graduação, pessoas com doutorado, pessoas com cursos do exterior. E é claro que essas pessoas haveriam de causar um impacto, não é? Dentro, é claro, de uma coerência, para que Israel pudesse saber o que fazer, com discernimento, saber o caminho a tomar. É isso que a Bíblia Sagrada fala. Davi, ele escolheu pessoas, não é, que iam muito além da questão das massas, das questões da dinâmica das massas, mas pessoas que estudavam a história, pessoas que discutiam assuntos, que se atualizavam a cada dia, pessoas que provavam cada informação, que buscavam o discernimento do alto para fazer o melhor. Eram estudiosos, também piedosos, eram acadêmicos, orientados também pelo Espírito. Então não dá para pensar só num lado da questão, não é? A gente tem que pensar, é claro, no estudioso, no pós-graduado, mas também orientado pelo Espírito, sendo usado pelo Espírito. Então, eles usavam o intelecto, mas também ouviam a voz de Deus. E nós precisamos dos filhos de Issacar hoje nas nossas igrejas. Foi isso que eu falei, repito. Nós precisamos dos filhos de Issacar em nosso meio. Pessoas que olhem além do horizonte. Pessoas que estudem a época. pessoas que conheçam a história, mas que ao mesmo tempo se submetam a Deus em espírito e em verdade. Porque, como eu disse, não adianta ter conhecimento, né? Não adianta ter aí a capacidade do uso máximo do raciocínio e conhecimento, mas que não busquem o Senhor, tá? Aí também não adianta. Mas que precisamos sim de pessoas que entendam de tudo, desde a comunicação, a tecnologia, as coisas disponíveis para que nós possamos usar, mas que em momento algum abram mão do Espírito Santo. Então, os filhos de Issacar, nós precisamos de vocês. Vocês que estão trabalhando, estão se graduando. Quantas pessoas dizem, eu estou agora me formando, eu já me considero uma pessoa assim, até com bastante conhecimento, não confunda conhecimento com sabedoria, claro. E eu não sei se que a igreja do meu bairro lá não tem ninguém assim e tal. Pois é por isso que você precisa ir para lá. Ah, mas a igreja onde eu congrego só tem gente que não tem estudo. É por isso que você precisa ir para lá, entenda isso. Porque assim, tem hora que eu fico meio pasmado com isso. Muitas pessoas, naquele lugar aí só tem gente, sei lá, que não tem estudo. Mas por essa razão que é o que eu falei sobre Esther. Por isso que Deus está te colocando lá, não é? Então Deus quer você lá, tá bom? Então nós precisamos de gente que está se formando, gente já formada, doutores, precisamos de mestres, precisamos de tantas pessoas para que nos ensinem, para que nos orientem, para que vocês sejam pessoas não só, eu diria, bem preparadas academicamente falando, mas que deem lugar ao Espírito Santo e nós possamos juntar, eu diria, né, aquilo que nós já passamos com aquilo que você está aprendendo ou já aprendeu agora e vemos uma igreja forte, uma igreja que sabe estar atualizada e que sabe também se utilizar de todos os instrumentos que tem para alcançar vidas que estão perecendo. E se você não fizer alguma coisa, certamente você vai estar pecando contra Deus, sim, porque Deus permitiu você se preparar para um tempo como esse.
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5: 13 horas e 1 minuto.
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5: 13 horas e 1 minuto.

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1: Caterine Magalhães canta esta bela mensagem, o novo coração, CD Abraço o Reino.

deixando aqui também um recado para os nossos jovens, para os nossos adolescentes, mas enfim, para todas as pessoas que gostam, né? Como diz a juventude, que curtem. Agora curtem, hein? As redes sociais, as mídias sociais, mas principalmente, é claro, os mais jovens, que às vezes não têm uma experiência assim mais da vida, né? E às vezes não conseguem entender que existem coisas que acabam sendo nocivas e as prejudicam no futuro. Então você, antes de postar qualquer coisa, né? Preste atenção para que você não acabe incorrendo aí em alguns erros grosseiros que venham a te prejudicar. Então nós vamos falar 5 perigos para você adolescente, para você jovem, para você pessoa. Ei, hello pessoa. Você que gosta das mídias aí. Então, a questão de fotos de festas. Muitas pessoas vão postando tudo, né? Compartilhando aquela festa e tal. E às vezes a situação não é uma situação boa para ser postada. Então, antes de você postar uma foto, verifique se você ficaria confortável se no futuro o seu chefe, o diretor do seu colégio ou o seu pastor visse aquela foto. Então, antes de postar, pense nisso. Tudo bem se a sua avó, a sua mãe virem a foto que você postou? Se alguém que não gosta de você visse aquela foto, será que ela poderia usar o conteúdo contra você? Então, antes de postar, pense nisso. A questão também é o segundo perigo, as comparações. Quando todos postam de tudo, é difícil não comparar a própria vida com a das outras pessoas, né? E na juventude, na adolescência, é mais complicado ainda lidar com isso. Os adolescentes podem fazer das redes sociais um ambiente competitivo, em que precisam mostrar que sua vida é mais diferenciada ou excitante que a vida dos outros. Isso alimenta o centramento no próprio ego, o que facilmente leva a desenvolver o hábito de mentir constantemente. Além de potencializar comportamentos perigosos, apenas para se exibir a outras pessoas. Com tudo isso, o processo de construção da própria identidade, típico da adolescência, se distorce e se descaracteriza, gerando, às vezes, adultos imaturos. Mais um perigo, o perigo da hipersexualização. É engraçado, né? Você vê, às vezes, jovens que parecem ser tão tímidos, mas quando você vê nas redes sociais, ou quando você vê no Face, parece que estão naquela posição, tipo assim, vou falar aqui, tipo assim, olha como eu sou, hein? Sou bem diferente do que você pensava. Então, muitos adolescentes estão doidos para fazer uma nova sensação na internet. Mas para conseguir isso, muitos estão dispostos a fazer coisas extremas, perigosas ou até humilhantes. E podem colocar em risco a sua integridade física e a dos outros também. E não estão preparados para as consequências da visualização massiva desses vídeos, dessas fotos. Basta pensar, como você lidava com críticas quando era adolescente? Cuidado com a forma que você se expõe, tá? Na verdade, eu acho que eu pulei um item aqui. Eu estava falando da hipersexualização, já fui falando da questão da tentativa de viralização, né? Que é, não, quero fazer um vídeo aqui para todo mundo acessar e ser um vídeo ou uma foto que viralizou. Ou seja, está todo mundo vendo. A hipersexualização, na verdade, é a questão de a pessoa parecer, assim, muito sensual, né? Então, nas fotos que colocam, às vezes. E na realidade, você não sabe quem está vendo isso. Então, principalmente as meninas, as adolescentes, às vezes se sentem assim com essa possibilidade e de repente não tem a maturidade para se autorregular. E as consequências são consequências horrorosas, porque os comentários vêm. Os comentários vêm. E às vezes as pessoas não sabem lidar com a situação. Aliás, ninguém sabe lidar com esse tipo de situação, né? Porque afinal de contas houve uma exposição exagerada de uma coisa que você não representa. E que pode prejudicar você no seu futuro, sim, porque as pessoas vão rotular você disso ou daquilo. Não é? E também só para a gente falar aqui a questão das humilhações. Não apenas os jovens, mas todas as pessoas estão às vezes desesperadas por atenção, com novos posts, né, nas redes sociais, e então se utiliza das suas câmeras, dos seus smartphones. Quantas vezes você já não viu algum vídeo que registrava um momento humilhante de outra pessoa? Sempre que alguém faz algo embaraçoso, alguém filma, coloca na rede social, e numa questão de segundos, não é? A vida de alguém está totalmente arruinada.
um erro simples ou uma coisinha que tão insignificante às vezes leva o ser humano, o seu colega, a ter uma vida devastada, uma vida de gozações, uma vida de comentários horrorosos. Então tome cuidado, porque isso pode trazer sangue para suas mãos. É um pouquinho aqui sobre tomar cuidado com aquilo que você está postando, né? São perigos das mídias sociais, que serve para jovens e adolescentes, mas serve para todas as pessoas que fazem os seus posts aí diariamente. Nós queremos ouvir mais um hino. Esse hino está na sequência aqui, é do CD Marcas, né? Débora e Ereni. O hino traz o mesmo título, Segundos, não é? A vida de alguém está totalmente arruinada. Um erro simples ou uma coisinha que tão insignificante às vezes leva o ser humano, o seu colega, a ter uma vida devastada, uma vida de gozações, uma vida de comentários horrorosos. Então tome cuidado, porque isso pode trazer sangue para suas mãos. É um pouquinho aqui sobre tomar cuidado com aquilo que você está postando, né? São perigos das mídias sociais, que serve para jovens e adolescentes, mas serve para todas as pessoas que fazem os seus posts aí diariamente. Nós queremos ouvir mais um hino. Esse hino está na sequência aqui, é do CD Marcas, né? Débora e Ereni. O hino traz o mesmo título, vamos ouvir.

0: né? Então essa expressão é uma expressão que parece até desagradável, mas nós precisamos conhecer um pouquinho sobre isso e evitar que o nosso casamento ou que a nossa vida se torne uma verdadeira miséria por causa do dinheiro. O dinheiro tem que nos enriquecer, não nos trazer uma miséria.
1: E olha que muitos casais se separam por causa do amor ao dinheiro, né?
0: E olha, Débora, na concepção de especialistas em finanças, o dinheiro é uma das grandes causas e está assim nos primeiros postos.
1: Eu acredito.
0: A associação de brigas, desacordos e separações. Então, nós gostamos de falar um pouquinho sobre o dinheiro, né? Por exemplo, eu posso usar mesmo a minha vida, a vida da Débora. Nós trabalhamos, não é?
1: Bastante, né?
0: Bastante. Já trabalhei fora, já trabalhei em tantos locais. A Débora sempre trabalhou na gravadora, nas rádios, na igreja. E uma coisa que nós fizemos no início do nosso casamento, uma coisa que nós fizemos abertamente foi bobagem com o dinheiro.
1: É. E a gente gastava tudo que a gente ganhava.
0: A gente gastava tudo e tal, pela
1: aquela
0: falta de experiência.
1: Imaturidade, né?
0: Exatamente. Mas uma coisa que nós fizemos que tem que ser, eu diria, exaltada, é que nós nunca separamos o nosso dinheiro.
1: Uhum. Sempre fizemos uma conta conjunta, né?
0: Não é? Quando a gente vai receber, eu diria, a bênção do matrimônio, a gente ouve, né? Você promete ser fiel na riqueza e na pobreza? Prometo. Até que a morte separe, você promete ser fiel? Então, a gente promete fidelidade em tudo. E a questão financeira, por que separar se nós prometemos fidelidade na riqueza e na pobreza? Se torna um contrassenso. Então, nós não aconselhamos, mas nós também não ordenamos.
1: É, não estamos dizendo, não faça isso, né?
0: Proibindo, mas nós aconselhamos, né? É claro, as pessoas serem unidas em tudo e também na questão das finanças.
1: Né?
0: A Débora ganha X, eu ganho X, nós juntamos o nosso dinheiro.
1: Eu sei o que você gasta e você sabe o que eu gasto, né?
0: É, nós colocamos ali e procuramos economizar e procuramos poupar, né, o que achamos ou achávamos que deveria ser poupado, depois de orientações, é evidente, porque nós fomos orientados, é claro, e a orientação para nós foi boa. A orientação de não, vocês não podem gastar tudo, porque vocês têm que entender que a gente fica doente, os filhos crescem, vocês precisam de escola, vocês precisam de remédio, vocês vão precisar de uma casa, vocês... Então nós começamos realmente, dentro do possível, guardar o que nós ganhávamos. Então a nossa renda, a renda minha, a renda da Débora, se transformou numa renda só. Se transformou num salário só. E nós começamos, então, a ver os custos que nós realmente tínhamos, a ver a possibilidade daquilo que nós realmente poderíamos economizar. E passamos uma vida economizando por muito tempo da nossa vida para que nós pudéssemos, quando chegássemos, nós não estamos na velhice, mas nós... Eu sempre digo para a Débora que eu já vivi mais do que eu vou viver.
1: Eu também.
0: É porque eu brinco com os irmãos, não, daqui 200 anos, mas todo mundo sabe que eu não vou viver daqui 200 anos.
1: Eu nem
0: é
1: gostaria.
0: Uma brincadeira que a gente faz, não é?
1: Se nós vivêssemos 200 anos, eu não gostaria de viver esse tempo.
0: Exatamente.
1: Não.
0: Eu tenho certeza absoluta que eu posso até chegar a 105, mas 114 é muito.
1: 105 é bastante. Bastante.
0: Então veja você.
1: Deus te ouça, mas vai ser muita canseira e enfado, viu?
0: O nosso período de produtividade
1: já passou, né?
0: Ele passou. Então hoje nós temos que fazer o quê? Controlar o nosso gasto, porque o nosso ganho é menor, não é? Controlar o que nós conseguimos economizar para que nós possamos ter uma velhice
1: tranquila, né?
0: Tranquila e sem sobressaltos.
1: É verdade. A gente tem que poupar para realmente o futuro, né?
0: Então, ouvintes, olha, o sucesso da família passa pelas finanças, não é?
1: E como, né?
0: O casal precisa entender que é preciso se unir. Quando eu fui para os Estados Unidos com a Débora, eu, em um determinado momento, comecei também a ajudar na renda da minha casa. E comecei a trabalhar aqui e ali. Eu me lembro que um dia nós fomos a um banco e ali nos encontramos com um gerente. Nós queríamos fazer um projeto de vida, nós queríamos também comprar a nossa casa e tal. E aquele gerente, eu me lembro como se fosse hoje, ele disse para nós: olha, vocês conseguiram coisas que mais de 90% dos americanos não conseguem. E ele disse para nós: sabe qual é o segredo? Vocês são unidos. Ele enxergou na gente, aquele gerente,
1: aquela união.
0: A união.
1: É verdade, eu me lembro.
0: Ele disse: olha.

0: Vocês só conseguiram porque vocês são unidos, coisa que aqui na América é muito difícil. Aqui existe essa coisa, cada um para si, não é? Então o que acontece? O que acontece é que de repente um dos cônjuges se endivida e o outro ganhando tão bem, ganhando tão mais, não ajuda, não tem, né? E vai prejudicando a família.
1: Eu conheço pessoas que ganham um salário mínimo, tem a sua casinha e tem o seu carrinho, porque sabem poupar e sabem gastar. E tem gente também que eu conheço que ganha muito, não tem uma casa e não tem sequer um carro. Joga tudo em besteira, gasta tudo em coisas desnecessárias, né?
0: Tá vendo, Vinte? Isso que a Débora falou é uma verdade. Olha, a renda do casal, ela tem que ser usada dentro de um planejamento para o casal. As finanças do casal, elas têm que trazer para o casal companheirismo. Elas têm que trazer para o casal sinceridade. Tem que trazer para o casal um planejamento para as coisas essenciais da vida. E nos momentos de dificuldades, esse compartilhamento de informações, esse compartilhamento financeiro, eles têm que ajudar o casal, têm que ajudar o cônjuge para que uma vida de verdade seja possível. Eu não vejo para mim a possibilidade de uma vida de verdade se eu separo da minha esposa a parte que move a família, a parte que move a educação dos filhos, a parte que move o futuro da família. Eu não consigo enxergar dessa maneira. Nós estamos dizendo a vocês, olha, eu e a Débora entendemos, e biblicamente entendemos também, até pelos votos dentro do casamento, que a partir do momento que se separa o dinheiro, se começa a separação do casal. Eu entendo assim, Débora, não sei.
1: Eu também acho.
0: Não é? Então, olha.
1: Porque começa aquele negócio, você paga a conta de luz esse mês. Ah, tá bom, você paga de água. Tá bom, chega outro mês e fala, não, a de água foi maior no mês passado que de luz. Então, essa vez você tem que pagar de luz. Aí já começa.
0: Uma vida de verdade, se eu separo da minha esposa a parte que move a família, a parte que move a educação dos filhos, a parte que move o futuro da família. Eu não consigo enxergar dessa maneira. Nós estamos dizendo a vocês, olha, eu e a Débora entendemos, e biblicamente entendemos também, até pelos votos dentro do casamento, que a partir do momento que se separa o dinheiro, se começa a separação do casal. E eu entendo assim, Débora, não sei.
1: Eu também acho.
0: Não é? Então, olha.
1: Porque começa aquele negócio, você paga a conta de luz esse mês. Ah, tá bom, você paga de água. Tá bom, chega outro mês e fala, não, a de água foi maior no mês passado do que de luz. Então, essa vez você tem que pagar de luz. Aí já começa.
0: Entendemos também, até pelos votos dentro do casamento, que a partir do momento que se separa o dinheiro, se começa a separação do casal. E eu entendo assim, Débora, não sei.
1: Eu também acho.
0: Não é? Então, olha.
1: Porque começa aquele negócio, você paga a conta de luz esse mês. Ah, tá bom, você paga de água. Tá bom, chega outro mês e fala, não, a de água foi maior no mês passado do que de luz. Então, essa vez você tem que pagar de luz. Aí já começa. A de água foi maior no mês passado do que de luz. Então, essa vez você tem que pagar de luz. Aí já começa. Acordos, né?
0: Então, ouvinte, olha, nós entendemos.
1: Põe tudo numa conta só e divide direitinho, né, os gastos. Simples assim.
0: Que existe um momento, Débora, que, por exemplo, eu vou dizer isso aqui, não digo isso para humilhar ninguém, nada. Houve uma época que quando eu era recém-casado, que eu disse para Débora, a gente precisa gastar menos. Né? Eu não disse isso para massacrar a minha esposa. Eu não disse isso para acabar com a minha esposa. Pelo contrário.
1: Você me ensinou, né? Eu gostava realmente.
0: A Débora fala, você me ensinou às vezes tanta coisa. Na verdade, a gente tem experiências, não é? E é muita bondade da Débora dizer que eu a ensinei. Na verdade, nós precisávamos, nós dois, não é? Tantas coisas a Débora me ensinou. Algumas coisas eu também ensinei a ela. E na questão das finanças, é claro que...
1: Você me ensinou.
0: Não, é porque...
1: Verdade. Porque eu não, olha, você sabe como que é, eu não tinha noção, sabe, de valores e dinheiro, essas coisas, eu não sei, apesar que meu pai sempre foi uma pessoa muito segura, né, meu pai sempre foi pé no chão, mas eu não procurava aprender isso dele, né, então eu aprendi com você, e hoje eu sou bastante segura, econômica, eu compro o que eu gosto, compro, mas com muita cautela eu faço orçamentos. Eu vou comprar um liquidificador, eu faço orçamento na internet, 4, 5, 6 lojas, os sites, e eu compro o lugar mais barato, uma coisa que eu gosto.
0: A Débora chegou um tempo que ela ficou tão econômica.
1: Não vai falar isso, pelo amor de Deus.
0: Não tem problema falar isso.
1: Ah, gente, pelo amor de Deus, não fala isso,
0: bem. Não tem problema falar isso. Eu acho que
1: eu
0: fico orgulhoso.
1: Ah, é?
0: Eu fico orgulhoso disso. Embora a situação fosse um pouco bizarra.
1: Eu tô com vergonha de você contar. Para, né? Para.
0: A Dab ficou tão econômica, que um dia os meninos, né? Os meninos ainda eram adolescentes. Eu devo contar ou não? Você me permite? Se você falar que não, eu não conto, vai.
1: Eu não queria.
0: Então não.
1: Não, não, tudo bem, conta, vai.
0: Que a Débora vai na loja, pede desconto, né? Inclusive sai com a mãe dela, a mãe dela fica até com vergonha, né? Que ela pede desconto e tal, né?
1: E eu sempre consigo desconto, sabe?
0: Chegou um tempo que a Débora ficou tão econômica, que ela desceu com os meninos pra ir à farmácia comprar um fio dental. E o fio dental era assim, tipo, coisa de, ah, 3,50. E a Débora pergunta pro farmacêutico, né? Quanto o senhor vai dar de desconto?
1: É lógico, eu tava pagando dinheiro.
0: Mas os meninos saíram da farmácia.
1: Se imagina, os
0: escandalizados.
1: Rachando de rir.
0: Mas, pai, acho que o senhor ensinou muito a mãe. Não é possível. Pedindo desconto até no fio dental.
1: I'm proud of myself. I'm proud of
0: então,
1: myself.
0: Então, assim, veja.
1: Ai, ai,
0: olha,
1: ai, vídeo, ai,
0: a verdade.
1: Agora você vai ver o sarro.
0: Tá parecendo brincadeira, né? Mas a verdade é que, assim, pra um casal ter a sua finança em ordem, é preciso os dois participarem juntos.
1: Yeah.
0: Se a Débora tá tudo bem com ela e tal, ela tá com o seu dinheiro ali, de repente vamos falar, ah, você ganha melhor do que eu e tal. Então ela tá pagando as contas dela, tá dando tudo certo e tal. E eu tô apertado, passando, porque ganho menos. Um exemplo. Não faz sentido isso dentro de um casal. Então é preciso sentar, controlar a receita, é preciso priorizar os objetivos, é preciso rever gastos, é preciso cortar gastos se necessário for, é preciso jogar fora o supérfluo, é preciso exterminar as dívidas, é preciso, quando o caso também, fazer novas despesas com os pés no chão, coisas que são de bens duráveis, coisas que vão fazer bem para o casal, para os filhos, para a família. É preciso unir o casal, e o casal unido, na minha opinião, tem que unir a finança.
1: Olival, só dar um exemplo para os ouvintes. Às vezes a gente dá esses exemplos teóricos na prática. Você não tem a casa própria e você não tem o carro. O que você compraria primeiro? Responda aí, ouvinte. Você precisa do carro, você precisa da casa. O que você compraria primeiro? Você, Lorival, o que você compraria pra gente poder
0: dar... A casa.
1: A casa, por que a casa?
0: Porque a casa eu posso morar nela e é um investimento. O carro é uma necessidade, mas não chega a ser um investimento. Mesmo
1: claro,
0: porque o carro
1: não
0: vai perder o valor.
1: Saiu da concessionária, ele já tava valendo menos 30%, vou dizer. A casa vai valorizando, né?
0: É, e você mora na casa, você tem você se livra, né? Você tem o benefício de se livrar do aluguel que você pagava. Você pode investir esse valor que você pagava no aluguel para que você vá economizando para comprar no futuro o carro.
1: Exato. O que você compraria primeiro? Você, Lorival, o que você compraria pra gente poder
0: dar... A casa.
1: A casa, por que a casa?
0: Porque a casa eu posso morar nela e é um investimento. O carro é uma necessidade, mas não chega a ser um investimento. Mesmo
1: claro
0: porque o carro
1: não
0: vai perder o valor.
1: Saiu da concessionária, ele já tava valendo menos 30%, vou dizer. A casa vai valorizando, né?
0: É, e você mora na casa, você tem você se livra, né? Você tem o benefício de se livrar do aluguel que você pagava. Você pode investir esse valor que você pagava no aluguel para que você vá economizando para comprar no futuro o carro.
1: Exato. É isso que eu queria dar de exemplo aos ouvintes.
0: Olha, ouvinte, só para encerrar o assunto, né? Com a consciência do quanto é importante gerenciar o uso do dinheiro, o casal se torna mais unido. Aprende a conversar mais, planejar mais e manifestar mais as suas opiniões em torno desse assunto, que é um assunto que pode unir ou pode destruir um casal. Então, se você, uma vez mais eu digo, não é uma ordem, não é? Mas nós entendemos que o casal deve ter as suas finanças associadas, deve juntar o seu dinheiro para que possa alcançar o maior sucesso nas coisas para o casal, nas coisas que vão ser bens comuns.
1: Agora eu acho que, falando um pouquinho a mulher, eu como sou uma mulher, eu acho que nós temos de ser sábias, né? Já que a gente fica mais tempo em casa, administrando as coisinhas da gente, as coisinhas da casa. Estou falando isso para a gente concluir, Lorival, com o hino Mulher Virtuosa, tá? O hino com a Ângela do CD, Promessa de Vitória.
0: E logo após nós já temos nosso quadro de hoje, né? quadro, minha filha?
1: Minha vida no passado.
0: Minha vida no passado, né? É? Ah, então tá bom. Eu é que estava equivocado mentalmente. Muito bem. Então, logo após o quadro Minha Vida.

0: Minha vida no passado.
1: A nossa ouvinte Rosângela Lima de Oliveira Vargas está nos escrevendo da cidade de Florianópolis, estado de Santa Catarina. A minha família residia na cidade de Lages. E muito cedo eu comecei a sentir os efeitos de um lar desestruturado, desajustado. Isso porque a convivência com meu pai era muito complicada. E vocês sabem que uma pessoa que chega alcoólatra em casa, tudo fica desorganizado, tudo fica desajustado. E ele um dia, vendo que não conseguindo largar a bebida, decidiu ir embora de casa, com destino incerto. Ah, nesse período, a minha tia paterna, sabendo do caso, foi nos visitar. E ela começou a ver a situação de penúria que estávamos vivendo, de pobreza, que nós passávamos pela falta de recursos. Estávamos numa situação muito difícil. E ela então disse para minha mãe: olha, se você quiser, eu posso levar uma das crianças para morar comigo em Joaçaba, vai te ajudar, já que você já tem aí 5 filhos e vai sustentá-los sozinha. Então minha mãe, ela permitiu que um de nós fôssemos morar com a tia paterna. Eu me lembro que nesta época eu tinha 11 anos e eu fui a escolhida para ir morar com essa tia. Eu fui com muita expectativa. Afinal de contas, agora vou ter o que comer, o que gosto. Enfim, vou ter roupas, vou ter amor, vou ter carinho. Mas um enorme sofrimento me esperava. Ah, a angústia iria bater forte em meu coração, ainda na infância. Eu tinha 11 anos. A minha tia começou a me maltratar. Ela era uma pessoa perturbada por espíritos malignos. E quando ela fazia as oferendas, ela me chamava para que eu participasse com ela e eu não entendia aquilo. E eu comecei então a ser ameaçada por ela. Sim, se você não fizer isso, você vai ser espancada. E eu obedecia com medo de que ela pudesse realmente até me matar. Depois de alguns anos que eu estava ali, eu resolvi então buscar uma ajuda. Comecei a frequentar uma igreja evangélica mais escondida da minha tia.

Logo comecei a me envolver com as atividades daquela igreja e comecei a cantar em um grupo de jovens. Ah, mas a minha tia não podia nem sonhar que eu estava frequentando uma igreja evangélica. Sim, porque ela não aceitava que eu visitasse denominação evangélica alguma. Quando completei 15 anos, eu já não suportando mais a convivência com ela, com a minha tia, resolvi então voltar a morar com minha mãe, que agora se havia mudado para Florianópolis, Santa Catarina. Quando lá cheguei, vi a minha mãe pior do que estava. Agora saindo para as noitadas, teve mais 2 filhos, agora somavam 7. E agora quem cuidava deles? Eu. Irmã Débora, que situação. A minha mãe estava agora com 7 filhos para criar. Então não adiantou nada eu ter saído. Ficar longe dela. A minha tia se oferecendo para facilitar a vida financeira, mas ela teve mais 2 filhos ainda. Então, e eu vendo aquela situação, meus irmãos menores sofrendo e não tínhamos recursos financeiros, então eu resolvi colocar a minha mão na massa. Resolvi erguer as minhas mangas e trabalhar. E eu não tinha profissão. Agora, o que me restava era ser uma empregada doméstica para poder ajudar na sobrevivência, mesmo sendo menor de idade. E ali trabalhando, eu já estava com 17 anos, 2 anos haviam se passado, e eu fui convidada para ir a uma igreja evangélica. E eu aceitei, claro, eu gosto, porque o meu coração sempre esteve aberto para as coisas de Deus. E ali comecei a frequentar aquela igreja, porque me sentia muito bem. Estava firme ali, participando, mas eu tinha uma debilidade. A minha fraqueza era, eu não posso dizer nem que era fraqueza, mas eu estava muito carente. Comecei a me envolver com pessoas que não tinham boa índole, mas eu queria alguém para fazer a minha companhia, sabe? Eu estava muito sozinha, minha mãe parecia que não ligava pra gente, não tinha aquela conversa. Minha filha, como você está? Não, era um lar totalmente desestruturado, sem base, sem estrutura, sem amor, sem alegria. E eu buscava então nas companhias, nestas minhas amigas, algo que pudesse me satisfazer, que pudesse me fazer feliz. Eu ia à igreja, mas ao mesmo tempo compartilhava com as más conversações. E é como a Bíblia diz, que essas conversações corrompem os bons costumes que temos. E tudo isso foi influenciando e foi minando. E como eu não estava alicerçada e não tinha total conhecimento da palavra de Deus, acabei me afastando dos caminhos do Senhor. Logo já estava na bebida alcoólica, para não ficar diferente dos demais, sabe como é? E já a um passo de mais um abismo. E eu acabei caindo nele. O abismo das drogas. Logo fiquei grávida. Tinha 19 anos. E os problemas aumentaram. Já não eram poucos. Porque minha mãe, sabendo que eu estava drogada, me expulsou de casa.
de ir, eu resolvi então morar com o pai do meu filho, que também era dependente químico, e comecei ali uma vida sem sentido. Já era sem sentido, agora ficou pior. O sofrimento aumentou e um verdadeiro pesadelo começou a acontecer na minha vida. Eu tendo um pesadelo de olhos abertos. E Satanás então começou, aproveitando esta oportunidade, colocando na minha cabeça que o melhor era se matar. E aquele pensamento vinha à minha mente todos os dias. E eu queria realmente dar um fim naquele sofrimento, porque afinal de contas, desde nova eu fui abandonada pela minha mãe, oferecida para outras pessoas. Enfim, a minha companhia talvez não fosse tão boa para minha mãe, e ela escolheu a mim para que eu fosse aliviar o sofrimento dela, morando com a minha tia. Começou a vir à minha mente. A lembrança que eu tinha da minha infância era das piores. Vejam, ouvintes, que uma infância desajustada, consequente de um lar desestruturado, traz à vida adulta uma vida também desajustada. Irmã Débora, mesmo sendo drogada, era difícil a convivência com um outro drogado, que era o meu companheiro. Dependente de drogas todos os dias. E em determinados momentos eu queria fugir daquela casa, fugir das situações, fugir de todos. Eu estava sem perspectiva. E eu, sabendo que eu não conseguiria deixar a droga, eu tentei abortar o bebê. Mas Deus não permitiu que aquela criança sofresse. E eu acabei dando a luz a esta criança. E juntamente com a criança veio a depressão pós-parto e uma enfermidade semelhante ao AVC, que deixou meu rosto totalmente deformado. Lá estava eu, distante de Deus. Diante da minha aflição e angústia, eu, mesmo envergonhada, comecei a falar com Deus baixinho, com vergonha. Meu Deus, tenha misericórdia de mim. Se compadece da minha situação, Senhor. Eu sei que eu estou te procurando, meu Deus, por um motivo que é de dor. E eu queria voltar a Ti, Senhor, de maneira que eu pudesse dizer, eu Te amo, meu Deus, mas eu sou fraca. E Deus, pela Sua misericórdia e Seu grande amor, não permitiu que eu morresse. Como diz a palavra, Ele não tem prazer na morte do ímpio. E naquele momento, na hora da minha angústia, da minha aflição, Ele ouviu meu clamor e Ele veio em meu socorro. Um milagre tremendo aconteceu quando eu disse isso. Vem em meu socorro e se compadeça de mim pela Sua misericórdia e amor. O meu rosto, que estava totalmente deformado pelo AVC, ele voltou ao normal exatamente após eu ter feito esta oração. Aleluias! Como o Senhor é bom! O Senhor te ama do jeito que você é. Deus ama a todos sem acepção. Não precisamos dar condições para que Deus nos ame. Deus ama você, ouvinte, do jeito que você está. Se você tivesse que ter condições padronizadas para que Deus te amasse, não seria um amor incondicional. Deus me amou naquele momento. Deus se compadeceu da minha aflição e endireitou meu rosto. Mas aquele milagre aconteceu para que se manifestasse o Seu amor por mim. O milagre acontece para que possamos ver o Seu poder. Mas ao mesmo tempo, o milagre nos traz responsabilidades, porque agora conhecemos a Deus um pouquinho mais profundamente. Após o nascimento do meu filho, eu voltei ao trabalho como doméstica.
tinha que sustentá-lo. Mas eu ainda não havia decidido voltar aos caminhos do Senhor, mesmo com aquele grande milagre. Irmã Débora, outro milagre acontece. A minha mãe aceita Jesus e ela, que antes era uma pessoa tão cega das coisas do Senhor, agora servia a Deus e ela sabia que eu estava longe. E ela então, considerando que a minha família estava destruída, ela me visitou. Mesmo não concordando com o meu estilo de vida, ela disse: minha filha, Deus te ama. Você precisa voltar-se a Deus. E naquele momento ela acabou me convidando para uma grande concentração de fé que haveria na cidade em que ela estava morando, Florianópolis. Uma concentração com o saudoso missionário Davi Miranda. E eu não pensei duas vezes e acompanhei a este grande culto. E lá eu pude contemplar grandes operações de Deus, grandes milagres e uma multidão de pessoas que levantava a mão aceitando a Jesus como o seu Senhor e Salvador. Mas eu pensei, eu não vou conseguir, eu não posso prometer a Jesus que eu vou segui-lo, porque eu não vou conseguir segui-lo. Há muitas renúncias. Eu voltei para minha casa, maravilhada, tocada, mas ainda sem se decidir por Cristo. Continuei na minha vida, nos vícios, bailes funk. E agora, eu estava um pouquinho pior. Mesmo conhecendo a verdade, eu me aprofundei no mundo da prostituição. Agora meu filho já estava com 9 anos. Havia passado já bastante tempo, não é? E ele começou a apresentar um quadro de diabetes grave. Diabetes infantil. Comecei a corrida nos hospitais, em clínicas, em laboratórios, exames. E o quadro dele não melhorava. Começou a agravar-se. E agora me lembro de Deus. Sim, somente Ele poderia reverter aquela situação do meu filho. Ah, irmã Débora, eu me lembro que um dia, ao levá-la ao hospital, eu estava tão angustiada. E resolvi então entrar no banheiro daquele mesmo hospital onde eu estava e falar com Deus mais uma vez. E ali me ajoelhei e comecei a clamar a Deus pela sua misericórdia. Aquela mesma misericórdia que me alcançou quando estava desesperada. Mas agora a misericórdia seria em favor do meu filho. E eu comecei a falar: meu Deus, embora a minha fé seja tão pequena, eu sei que o Senhor é a verdade, é o caminho, é a vida. Mas Senhor, olha para mim agora. Olha aqui para o meu filho. A situação está grave. E eu me lembro quando eu estava na igreja, eu ouvi a história do Senhor Jesus que havia ressuscitado a filha de Jairo. Ah, meu Deus, o que o Senhor não poderia fazer pelo meu filho? Purificar o sangue dele, colocando uma gotinha do seu sangue na vida dele, naquele corpo doente. E eu sei, meu Deus, que no próximo exame nada vai constar. Eu vou te servir e vou testificar. E permanecerei nos teus caminhos até a vinda do Senhor Jesus. Aleluias! Eu posso me lembrar da passagem de Amós, capítulo 5, versículo 4, que diz: buscai-me e vivei. Naquele momento eu realmente estava já crendo que o milagre estaria acontecendo enquanto eu estava orando. Ah, irmã Débora, o Senhor é maravilhoso. Voltei para minha casa e eu crendo que o Senhor iria fazer
o grande milagre. Ah, eu estava longe de Deus, mas a minha fé era grande. Eu sabia que a fé, ela tinha de ser grande para agradar a Deus. O exame chegou após alguns dias em casa. E lá lembrar da passagem de Amós, capítulo 5, versículo 4, que diz: buscai-me e vivei. Naquele momento eu realmente estava já crendo que o milagre estaria acontecendo enquanto eu estava orando. Ah, irmã Débora, o Senhor é maravilhoso. Voltei para minha casa e eu crendo que o Senhor iria fazer o grande milagre. Ah, eu estava longe de Deus, mas a minha fé era grande. Eu sabia que a fé, ela tinha de ser grande para agradar a Deus. O exame chegou após alguns dias em casa. E lá estava constatado o servo de Jesus Cristo. E naquele sítio, aquela serva de Deus começou a pregar para mim e ensinar-me o caminho da verdade. E como a fé vem pelo ouvir e ouvir da palavra de Deus, eu um dia, ouvindo a transmissão do missionário Davi Miranda, através do saudoso missionário Davi Miranda, da sua pregação, eu fui liberta de todos os vícios e de tudo que era contrário à palavra de Deus. E aceitei a Jesus Cristo como meu Senhor e Salvador. Se alguém está em Cristo, nova criatura é. As coisas velhas já se passaram e tudo se fez novo em minha vida. Ah, irmã Débora, me batizei e o Senhor foi fazendo a obra maravilhosa na minha vida. Me casei e agora tenho um lar e juntamente com meu esposo nós servimos a Deus e atuamos na obra do Senhor. Somos felizes e continuaremos na seara de Cristo até a vinda do nosso Salvador Jesus. Ah, que coisa maravilhosa quando temos Jesus em nossa vida. Passamos lutas, sim, é verdade, mas no final tudo dá certo, porque o Senhor é quem cuida de nós. Escreve sua ouvinte de todos os dias, Rosângela Lima de Oliveira Vargas, Florianópolis, Santa Catarina. Quem...

0: te damos, Senhor, por esta oportunidade rica e maravilhosa de testificarmos as suas grandes maravilhas. Muitos ouvintes agora me ouvem e estão na mesma situação. Senhor, revela-te a estas pessoas. Sim, Senhor, o Senhor conhece cada uma, a maneira delas pensarem, agirem. E o Senhor vai agir conforme a sua própria maneira. Senhor, salva esta casa. Salva esta família por amor do seu nome. Senhor, se for necessário acontecer um milagre, um livramento, talvez a cura de uma enfermidade, que isso aconteça para que esta alma se renda, para que esta alma se entregue a ti, reconhecendo que o Senhor é Deus, que o Senhor é o Jesus que nós servimos, que morreu numa cruz, que demonstrou o seu amor, derramando o seu sangue naquele calvário. Ó Senhor, alcance também aqueles que já são seus filhos e estão agora pedindo a sua intervenção, a sua resposta, o seu socorro. Nós te louvamos, Senhor. Faça da maneira que o Senhor aprovar e que aprove o Senhor esta situação. Em nome de Jesus, te agradecemos e te louvamos. Amém, Senhor. Amém. E assim encerramos mais um programa Mensagens Cantadas. E você que gostaria de que seu testemunho fosse lido aqui, com certeza ele vai tocar vidas. Escreva-nos hoje, conte-nos a sua história, a sua vida e como você encontrou a Jesus. Programa mc@ipda.com.br. Ou então, através da sua cartinha pelo correio, a esta programação. Programa MC ou Mensagens Cantadas, Caixa Postal 204, Correio Central, São Paulo, capital. E desde já, o nosso muito obrigado pelo envio da sua cartinha. E assim vamos nos despedindo de todos vocês na paz gloriosa de Cristo. Esteve também pastor Lorival de Almeida e eu, já me despedindo de todos com um forte abraço. E na nossa despedida na paz gloriosa de Cristo Jesus e já prometendo voltar amanhã. E queremos que você nos acompanhe também nesta próxima programação no dia de amanhã. Fiquem na paz do Senhor. Débora Miranda se despede agora.
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6: 14 horas e 1 minuto.
7: Quero cumprimentar os irmãos na paz do Senhor. Aqui é a irmã Caroline, sou aqui de Mogi das Cruzes. Eu tenho um milagre para contar. A minha filhinha, a Heloise, eu estava grávida dela. Dia 28 de fevereiro, eu entrei em trabalho de parto. Fui para o hospital, já estava com 6 dedos de dilatação. Eles me internaram para tentar segurar, porque estava de 28 semanas só, estava muito novinha para nascer. Ela estourou a bolsa, nasceu de 28 semanas e 5 dias. Ali eu me desesperei, né? Porque muito novinha, ia ter que ficar internada, ficar entubada. E eu fiz um propósito com Deus. se ela saísse de lá bem, com saúde, com vida. Eu ia contar o testemunho aqui nesse meio aqui, né, de WhatsApp. Eu fazendo minhas orações aqui com a rádio, Deus é amor, e Deus operou, irmãos, um grande milagre. Hoje já tem 2 meses de nascida, já está em casa, está bem, está mamando, com saúde. Eu agradeço muito a Deus. Agradeço muito por esse grande milagre que Deus fez em minha vida. Aqui é a irmã Caroline, sou aqui de Mogi das Cruzes. Deus abençoe, meus irmãos, continue nessa fé. Amém.
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0: Com alegria estamos chegando com mais um Espaço Eu e Mais Um. Todos os dias temos aqui 4 edições para ajudar aqueles que estão iniciando a sua caminhada com Cristo, ajudando também aqueles que estão apoiando, discipulando esses novos convertidos. Nós estamos numa série falando sobre o crente e a impureza. Eu queria continuar falando sobre isso. É um estudo assim bastante comprido, né, longo, mas de grande importância. Bom, nós sabemos que a vida cristã, ela exige constante vigilância, exige perseverança e santidade da nossa parte em nossa nova caminhada ao céu, onde só os puros habitarão. Mas as escrituras declaram que a vereda dos justos é como a luz da aurora que vai brilhando mais e mais até ser dia perfeito. Provérbios 4:18. Eu explico. Você, ao aceitar Jesus como seu Senhor e Salvador, iniciou a jornada para o céu e, passo a passo, o Espírito Santo ajuda você a palmilhar este glorioso, e a Bíblia diz, difícil e estreito caminho, que é o da renúncia completa das suas vontades. Não estou falando das necessidades básicas, né? Que é dormir, comer, beber, ir à escola, ter o seu casamento. Não estou falando disso. É você renunciar às paixões pecaminosas. O caminho é estreito. Precisa renunciar a si mesmo através da purificação contínua do nosso espírito, da nossa alma e do nosso corpo, para que nós possamos alcançar a perfeição em Cristo Jesus. Então, você está conhecendo um dos maiores obstáculos à santificação do crente, que é a impureza. E a impureza é um obstáculo à santificação mesmo. Os dicionários definem o termo impureza como sujeira, contaminação, imundícia, pecaminosidade, mácula, enfim. Assim, o que se encontra em estado de impureza está ou é impuro, ou é imundo, contaminado, sujo, sórdido, sensual, enfim. Nós, ao lermos a palavra, nós vemos que Israel era um povo chamado para ser santo. Na sua Bíblia aí, se você começa a ler o Antigo Testamento, ele enfoca a impureza no sentido físico e moral daquele povo de Israel. Os pagãos, eles eram considerados impuros porque não conheciam os preceitos dos hebreus quanto aos alimentos, quanto à limpeza dos utensílios domésticos, enfim. Então eles eram considerados imundos também os que tocassem cadáver humano ou de animal, tocassem leprosos ou que tivessem fluxo sanguíneo ou purulento, a mulher durante o seu período e após o parto. Você pode ler tudo isso em Levítico capítulos 11, 12, 13 e 15. Nessas alturas, você deve estar perguntando o porquê desse cerimonial de purificação ao qual o povo hebreu tinha de submeter-se. Considere isso. Olha, Israel havia sido escolhido por Deus para ser um povo santo, separado dos povos pagãos entre os quais eles habitavam. E eles praticavam, esses pagãos, toda sorte de imoralidade, cultuavam várias divindades, obscenas até, ou seja, na verdade, demônios. E eles não faziam distinção entre o puro e o impuro, viviam nas trevas da ignorância do pecado. Mas o Senhor, desde o pecado de Adão, lá no Jardim do Éden, havia prometido a redenção da humanidade, através da semente da mulher. Está em Gênesis 3,15. Então, por meio de Israel, Deus ia tornar-se conhecido como verdadeiro objeto de adoração de todos os povos. Então, o Senhor pedia santidade. Ser santo era um imperativo, era uma ordem para Israel. Significava apartar-se da impureza. Nós vamos prosseguir falando sobre isso e vamos nos aprofundar neste tema com versículos para que você possa estudar talvez mais tarde.
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0: Que Deus abençoe em Cristo Jesus, se despede Débora Miranda e nosso contato para você mandar a sua dúvida, a sua mensagem, o seu comentário para 11 982 92 3392. Forte abraço, fiquem na paz do Senhor.
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0: 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Doenças crônicas. Controle e prevenção da diabetes e hipertensão. A diabetes e a hipertensão arterial estão entre as doenças crônicas mais comuns aqui no Brasil e no mundo, representando importantes desafios para a saúde pública. Ambas podem evoluir silenciosamente por muitos anos e, se não forem controladas, aumentam o risco de complicações graves como doenças do coração, renais e acidentes vasculares cerebrais. O diagnóstico precoce por meio de exames regulares e acompanhamento médico é fundamental para evitar consequências mais sérias. O controle dessas doenças depende de mudanças no estilo de vida e, em muitos casos, do uso de medicamentos. Uma alimentação equilibrada, prática regular de atividades físicas e o controle do peso também contribuem para manter a pressão arterial e a glicemia dentro dos níveis adequados. A prevenção começa antes mesmo do diagnóstico. Adotar hábitos saudáveis desde cedo, monitorar a pressão arterial e a glicose periodicamente ajudam a reduzir o risco de desenvolver essas condições. Funcionário CLT. Cinco direitos que você deve saber. Os trabalhadores contratados sob o regime da Consolidação das Leis do Trabalho, CLT, possuem uma série de garantias que visam assegurar condições justas de trabalho e proteção social. Conhecer esses direitos é essencial para evitar abusos e garantir que as relações trabalhistas aconteçam de forma correta. Então, conhecer cinco dos principais direitos que todo funcionário CLT deve saber é muito importante. Férias remuneradas. Então, após 12 meses de trabalho, o empregado tem direito a 30 dias de férias com um acréscimo de 1/3 no valor do salário. 13º salário, ele é pago em duas parcelas, geralmente em novembro e dezembro. O 13º salário corresponde à remuneração proporcional aos meses trabalhados no ano. Tem ainda o FGTS, né? O empregador deve depositar 8% do salário bruto do funcionário em uma conta vinculada na Caixa Econômica, que pode ser sacada num caso específico. E tem ainda o aviso prévio. Em caso de demissão, o trabalhador tem direito a 30 dias de aviso prévio, podendo ser trabalhado ou indenizado. E ainda a licença maternidade e paternidade. A licença maternidade é de 120 dias e pode ainda ser prorrogada em alguns casos. Já a licença paternidade é de 5 dias e pode ser estendida se a empresa participar do programa Empresa Cidadã.
1: Doze horas e 12 minutos.
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1: Palavras do Senhor Jesus.
2: O que eu recebi do Senhor, o que também vos ensinei, que o Senhor Jesus, na noite em que foi traído, tomou o pão e, tendo dado graças, o partiu e disse: tomai, comei, isto é o meu corpo, que é partido por vós. Fazei isto em memória de mim. Semelhantemente, também depois de cear, tomou o cálice, dizendo: este cálice é o novo testamento no meu sangue. Fazei isto todas as vezes que beberdes em memória de mim, porque todas as vezes que comerdes este pão e beberdes este cálice, anunciais a morte do Senhor até que venha.
1: Atenção, membros que estão em comunhão com Cristo Jesus, com o seu irmão na fé e com a Igreja de Cristo. Nós teremos, neste domingo e também nesta segunda-feira, a celebração da Santa Ceia do Senhor.

0: do cálice. Pode participar, igreja.
1: Santa Ceia do Senhor Jesus.
2: Aleluia,
1: em nossa sede estadual na rua Pedro Ivo, 744, centro da cidade de Curitiba.

E nós queremos lembrar a todas as mamães que neste domingo, no culto da ceia pela manhã, todas as mães receberão uma oração especial. E na segunda-feira, dia 11 de maio, no culto da noite, todas as mamães serão homenageadas e também elas receberão uma linda lembrança neste culto especial da segunda-feira às 19h. Todas as mamães são bem-vindas para receber esta lembrancinha. Que Deus abençoe.

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3: A paz do Senhor, queridos amados ouvintes, quem tem o imenso prazer de saudar a todos, eu sou irmã em Cristo, cantora Ângela Gonçalves. Gostaria neste momento de compartilhar com todos os irmãos uma grande vitória, uma grande bênção que Deus entregou nas minhas mãos, nas mãos do meu esposo, no evento que a gente teve em São Paulo, o 8º Encontro de Mulheres de Fé. Quero aqui falar com os irmãos, contar em rápidas palavras, né, o milagre que Deus realizou. Quando eu estava indo para São Paulo, deixei o meu esposo em casa, não estava muito bem. Tinha nascido um caroço no pescoço dele e esse caroço ele foi crescendo. Esse caroço nasceu em cima do atraco que ele fez, né, há um ano atrás. E nasceu esse caroço e foi crescendo, foi aumentando, e isso deixou a gente bastante preocupado. E quando eu fui viajar, ele não estava muito bem. Chegando no encontro de Mulheres de Fé, na oração, Deus derramou um poder tão grande neste encontro. A presença do Senhor foi tão real, foi tão maravilhosa, que na hora da oração dos milagres, da cura divina, quando a irmã Débora, a nossa querida irmã Erine Miranda, chamou todo o povo ali para frente para orar, ali nós levantamos a mão ao céu e oramos, pedimos o milagre do Senhor, a bênção do Senhor, a unção do Senhor sobre nossas vidas. E saímos dali muito feliz, cheio da presença do Senhor. E quando eu cheguei em casa, né, irmãos, cheguei em casa, o meu esposo estava pior, porque ele já não mexia mais o pescoço, aquele caroço estava muito grande e já estava já entrando naquele estado febril. E eu cheguei e coloquei as mãos sobre aquele caroço e ele orando em espírito, e eu em espírito falando: Senhor, a unção que o Senhor derramou sobre nossas vidas nesse encontro de mulheres, Pai, que essa unção esteja nas minhas mãos. E foi apertando aquele caroço. E quando foi de manhã, às 11 horas, a gente estava na sala ali, sentado ali, conversando comigo, de repente, ele colocou a mão, ele sentiu que algo desceu no pescoço dele, ele colocou as mãos e aquele líquido, aquele caroço, aquele tumor estourou. Saiu muito, muito pus, era um cheiro assim, era um odor terrível. E foi saindo daquele caroço, foi saindo, e aquele caroço desapareceu para a honra e glória do Senhor Jesus. Meu esposo está curado, não tem mais nada, não sente mais nada. E eu só tenho a louvar a meu Deus e compartilhar com todos vocês essa grande bênção, essa grande vitória que o Senhor Jesus concedeu para o meu esposo, Diácono Sidney Gonçalves. Eu sou a cantora Ângela e estou aqui testificando, contando esse testemunho, milagre que Deus realizou através deste culto, o 8º Encontro de Mulheres de Fé em São Paulo. Deus abençoe a todos.
4: Paz do Senhor, irmãos da Igreja Pentecostal Deus é Amor, que quem fala é a Lara. Eu quero compartilhar hoje com vocês um pouco do que aconteceu comigo, abordando aí o tema dessa campanha, que é o Setembro Amarelo. Fui diagnosticada com depressão há alguns anos e foi um momento muito difícil, porque não era falado muito há uns 3 anos, eu não sabia direito o que eu tinha, e foram ali vários sintomas que eu já estava passando há algum tempo, que foi a perda de prazer por coisas simples que eu fazia quase que todos os dias, outras coisas como não querer sair, a baixa autoestima, ganho de peso excessivo. E todas essas coisas foram acontecendo e eu achava que era só por causa de um cansaço físico, que era apenas momentâneo, até que eu me deparei em um momento onde eu não conseguia realizar atividades básicas do meu dia a dia, como tomar banho ou levantar da cama. Junto com isso, eu estava tendo ali diversas crises de ansiedade, e em uma dessas vezes eu liguei para minha pastora, sempre tive um acompanhamento muito legal na minha igreja. Liguei para minha pastora, que é psicóloga, e ela foi a primeira pessoa que olhou para mim e falou: você precisa ir no médico, você precisa buscar um psiquiatra, porque seus hormônios estão fora do controle, suas emoções estão fora do controle, e para te estabilizar, para que você consiga realizar o tratamento, você precisa ir. Eu lembro que foi horrível, eu não queria ir, eu relutei muito, foi muito difícil, mas eu fui e comecei o tratamento também junto com a terapia, né? Hoje, né, já faz um ano mais ou menos que eu estou muito bem, que eu estou muito melhor. Eu tive muito apoio dos meus amigos, tive muito apoio dos meus pastores, tive muito apoio da minha liderança, da igreja, e ainda assim tive vários momentos em que as pessoas achavam que minha fé estava desanimada, que eu não estava lendo a Bíblia o suficiente, que eu não estava realizando as atividades espirituais. Mas, na verdade, foi uma junção de várias coisas que não tinham a ver com a minha espiritualidade, com o meu relacionamento com o Senhor. Muito pelo contrário, esse foi o momento em que eu mais consegui perceber a presença de Jesus, porque eu não tinha nada ali a não ser Ele. Era a única coisa que me motivava. Por mais que doesse ali nos meus momentos, onde eu estava em crise, onde eu estava sozinha, onde, de fato, eu pensei diversas vezes em acabar com a minha vida, foi o Senhor que me sustentou, foi o Senhor que me encontrou. Então, o que eu tenho para compartilhar com vocês é que, se você está percebendo algo fora do normal, daquilo que você fazia antes, procure ajuda. Procure ajuda psicológica, procure ajuda na sua igreja, fale com as pessoas precisam saber o que você está passando, porque eu lembro de muitas vezes as pessoas não entendiam o que estava acontecendo comigo, porque eu estava me tornando uma pessoa diferente, só que eu também não contei para elas o que estava acontecendo. Então fale, falar ainda é a melhor solução, não tenha medo, procure ajuda, fale com as pessoas. Fale com as pessoas certas, não fique procurando informação na internet, não jogue no Google ou qualquer outra coisa assim, mas fale com profissionais, peça ajuda da sua liderança espiritual, das pessoas que cuidam de você, e eu tenho certeza que, independente do momento que você está passando agora, eu creio que o Senhor está com você e que Ele é capaz de restaurar e trazer cura para a sua vida.
5: Luiz Carlos. Eu era muito viciado na maconha, na cocaína, eu era muito viciado, faz o quê? Faz uns 20 anos que eu era viciado na droga e não conseguia sair, né? Aí chegou o Thiago, meu irmãozinho, aí ele me trouxe aqui pra essa igreja aqui e hoje eu estou curado em nome do Senhor Jesus Cristo. Eu não tenho mais vontade de usar mais droga e essas coisas aí que aconteceu, né? Graças a Deus, eu estou curado em nome do Senhor Jesus Cristo. Vida nova agora, em nome do Senhor Jesus Cristo. Já faz 2 meses já que eu não sinto mais vontade de usar mais droga, mais pra balada. Graças a Deus já estou liberto. Grande libertação em nome do Senhor Jesus Cristo. Estou transformado na glória de Deus em nome do Senhor Jesus Cristo. Eu moro na rua Saturnino dos Santos, no Ipiranga. Amém. Glória a Deus.
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12: 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Ele foi feito para garantir melhores condições de moradia às famílias de baixa renda e até para quem tem rendas maiores, mas procura crédito com juros baixos. Quem já tem casa, mas precisa arrumar o telhado, adaptar o espaço para alguma necessidade ou fazer manutenções para deixar a casa mais segura. Dá para usar tanto para o material quanto para a mão de obra da reforma. A solicitação do crédito é 100% digital. Tudo é feito pelo aplicativo da Caixa e você precisa comprovar a necessidade da obra com fotos. O programa atende 3 faixas de renda, começando com quem ganha até R$ 3.200. Importante, não é para construir uma casa do zero, e sim para realizar uma reforma segura e legalizada onde você já mora. 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
14: É o programa Voz da Libertação da Igreja Pentecostal Deus e Amor, que segue no seu rádio em AM 1210 kHz da Super Rádio de Curitiba. 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

Quero o som dos ouvintes, casa com a gloriosa paz do Senhor Jesus, uma convocação para oração. Nós temos o relógio de oração, 24 horas orando ao Senhor. Você pode também entrar nesta convocação para oração, orar pela tua família, orar pelos teus projetos, orar pela diretoria da igreja, pela festividade do aniversário da igreja, orar pelo país do Haiti. É um relógio de oração. E para você entrar nesse propósito, o número é 041 999 24 2405. Vamos se unir em oração e Deus te recompensará. Liga, fala com a irmã Mirna e ela te colocará num horário do relógio da oração. Aguardamos a tua disposição a orar. Orai sempre, sem nunca desfalecer. Que Deus abençoe, em nome de Jesus.

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0: 15 horas.
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0: 15 horas e 1 minuto.
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0: 15 horas e 1 minuto.
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8: Uma boa tarde a todos vocês que estão sintonizados aí na Rádio Deus é Amor. Quem vos saúda em Cristo Jesus é seu irmão presbítero Nelson Santos. Mais uma vez aqui para falarmos da obra assistencial da Igreja Pentecostal Deus é Amor. Estamos falando diretamente aqui do estúdio C, Central Internacional dos Programas da Rádio Deus é Amor. Aqui também acompanhado do nosso irmão na técnica, dando suporte, irmão diácono Armando Medida. E programação esta sobre a direção da nossa irmã Ereni Miranda.
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8: Então vamos mais uma vez falar aqui dos projetos que são realizados pela Associação Reviver Help Deus e Amor e pela Fundação Reviver. Fundação Reviver que já completou 31 anos, a Associação Reviver Help Deus e Amor que nasceu para complementar e avançar em projetos assistenciais aos quais a Fundação Reviver, pelo seu estatuto e pelas limitações, não podiam avançar nos projetos. E graças ao bom Deus, a todos vocês que nos acompanham, aqueles que nos apoiam, nós temos tido a oportunidade de avançar com os projetos da Associação Reviver Help Deus e Amor. E hoje eu quero falar aqui do projeto Casa Aberta, este projeto maravilhoso que Deus tem dado a oportunidade de nós expandirmos pelo Brasil e alcançarmos tantas vidas necessitadas. O nosso irmão Armando Medina já vai colocar aí a nossa vinheta do projeto Casa Aberta para que você conheça um pouquinho e depois eu comento juntamente com todos aqueles que estão nos acompanhando. Ouça aí a respeito do projeto Casa Aberta.
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8: Juntas, recuperando vidas com amor. Este é o propósito da obra assistencial da Igreja Pentecostal Deus é Amor, é alcançar vidas. E a Igreja Pentecostal Deus e Amor, juntamente com a Fundação Reviver, a Associação Reviver Help Deus e Amor, trabalhando junto para alcançarmos muitas e muitas vidas. Esse é o principal propósito, porque nós não somos assistidos por nenhuma empresa e nem por nenhum órgão governamental. Tudo o que realizamos aqui é com a contribuição dos nossos ouvintes, daqueles simpatizantes, dos irmãos que congregam conosco, que fazem seus propósitos, suas ofertas. E assim, graças a Deus, Deus prosperando o seu povo, nós temos permitido avançar cada vez mais e mais os projetos. E você pode ouvir aí o projeto Casa Aberta. E nesses 2 anos que se iniciaram aí a Associação Reviver Help Deus e Amor, nós temos tido a oportunidade de crescer. E nós começamos aqui em São Paulo. Nós temos uma casa aberta no bairro da Moca, aqui bem próximo da sede mundial, onde semanalmente assistimos aí mais de 100 pessoas. Ali nós temos 2 turmas, uma que vai pela manhã, aí indo às 9 horas e retornando às 13 horas, e outra turma que vai às 13 horas e retornando às 17, onde essas pessoas que são visitadas em situação de rua, elas ali sendo cadastradas e sendo assistidas, elas chegam na casa aberta, elas são ali assistidas pelo assistente social, passa por um cadastro, elas recebem ali roupas novas e ali vão para um banho, podem ter a possibilidade de tomar um banho, depois vão para um café pela manhã, depois passam ali também, tem um almoço, mas também o principal, elas recebem toda uma orientação psicológica, elas recebem uma orientação espiritual e um acompanhamento. E resultado de tudo isso é que nós temos tido testemunhos de pessoas que, como vocês ouviram na vinheta, pessoas que já conseguiram retornar para os seus lares junto às famílias, pessoas que conseguiram se empregar e já estão inseridas novamente na sociedade. E tudo isso nós falamos com muita alegria, porque quantas e quantas pessoas, olha, para vocês terem uma noção, em São Paulo nós temos aproximadamente 57 mil pessoas em situação de rua. Pessoas essas que não importa o motivo pelas quais ali estão nessa situação, mas nós vemos que pessoas que tiveram decepções familiares, nós temos pessoas ali que se envolveram, né, no vício do álcool, das drogas, na bebida, na prostituição, e pessoas que quando começam a chegar na situação de rua, infelizmente a primeira coisa que elas encontram é a oferta das drogas. E as pessoas depois acabam se tornando refém deste vício maligno, né, que assola tanto a sociedade, não só no Brasil, mas em todo o mundo. E aí você vê as pessoas ficando cativas. Pessoas que em situação de rua, nós que vivemos em grandes metrópoles ou cidades que têm um grande número de pessoas, nós vemos pessoas sentadas pelas calçadas, pessoas que não têm a adequada vestimenta, não têm alimentação, pessoas que vão perdendo o seu peso, a sua saúde, pessoas que vivem numa situação totalmente indigna. E quando você aborda essas pessoas e você começa a conversar um pouco com aquelas pessoas, elas começam então a encontrar um canal de comunicação, alguém que novamente lhes dá atenção. Porque a primeira coisa que se ouve é que elas falam, já não tenho mais nenhum interesse pela vida mesmo, a gente está aqui, ninguém olha para a gente, nós somos esquecidos, a minha vida não tem valor nenhum. Eu tinha sonho, mas hoje eu não acredito não, porque eu caí nessa situação e eu não acredito. Mas quando nós ali oferecemos e essas pessoas chegam na casa aberta E elas veem o amor aos quais como elas são recebidas, com todo aquele carinho que são ali assistidas. E assim o Senhor nos ensina a termos o amor e não criticarmos nem julgarmos. Olha, que testemunhos maravilhosos que nós vemos quando a pessoa ali, já por tomar um banho, poder trocar de roupa e poder se alimentar de forma adequada, elas choram e testemunham por ver o quão diferente é aquele horário, aquele momento que ela está vivendo agora, comparado a um pouquinho antes dela ter sido abordada. Está numa situação totalmente diferente. É com muita alegria que nós falamos isso. E vocês podem, disso que o irmão Nelson está falando aqui, vocês podem acessar ali o Instagram da Associação Reviver Help Deus e Amor, que vocês vão ter testemunhos de pessoas que elas até comentam, olha, nós vemos homens que na frente de um espelho, pelo fato de se barbearem, de cortar o cabelo, de estarem com uma nova roupa, elas mesmas choram. E testemunho que ela fala, poxa, quanto tempo faz que eu não me vejo assim. Olha, você que está nos ouvindo, quão triste é isso. Imagina, são pessoas que perderam a esperança, pessoas que se sentem agora indignas, pessoas que nem buscam mais os seus familiares, pessoas que nós temos certeza que os seus familiares talvez até estão preocupados e nem sabem se essa pessoa está. Mas agora ela tem esta oportunidade. Oportunidade esta, que a Igreja Pentecostal Deus e Amor, Associação Viver Help Deus e Amor, só podem fazer porque você que está nos ouvindo, você é este braço forte que nos ajuda. É com a sua contribuição, é com a sua doação que nós podemos aqui, como uma organização, estarmos assim, organizados e trabalharmos para alcançar essas pessoas. São pessoas que do lado de cá também aceitam uma obra voluntária de começar a ir às pessoas nessa situação de rua e abordar essas pessoas e oferecer essa nova possibilidade de elas terem agora de novo a possibilidade de terem um atendimento digno, de se alimentarem de forma digna, de terem um banho, de ter comida, de ter roupas e postularem novamente a voltar para sua família, resgatar os seus sonhos. E como eu disse, nós temos testemunho de pessoas que já voltaram às suas famílias, pessoas que voltaram ali a trabalhar e agora testemunho desta grande obra maravilhosa que Deus fez sobre a vida delas. Então você que está nos acompanhando, nos ajude a mantermos este projeto. Olha, eu falei que nós começamos em São Paulo e hoje semanalmente são atendidas por em torno de 100 pessoas. Aí nós avançamos para Belo Horizonte, onde a equipe ali do pastor Valdemar está fazendo um lindo trabalho, aqueles voluntários, quantas pessoas também assistidas ali em Belo Horizonte, né? Você, como eu falei, você pode ali acessar o Instagram da Associação Reviver Help e você vai ver esses testemunhos de pessoas, você vai ver tudo trabalhar, como elas são recebidas, o carinho, a atenção, para que nós podemos estender as mãos e socorrer essas vidas. Então continue nos ajudando, você com a sua oferta, com a sua doação, ou se você mesmo, neste momento que você tem na vida, você não tem condições financeiras, mas nós cremos que orando o Senhor abrirá uma porta para você, você também pode nos ajudar. Então você que financeiramente pode nos ajudar, nós vamos passar agora aqui o número das contas correntes e o Pix, para que você estenda a sua mão. Irmão Nelson, com quanto que eu tenho que ajudar? A palavra de Deus diz que você tem que ofertar de livre coração aquilo que você se propor e aquilo que você tiver condição. Então, falar, irmão Nelson, eu só posso contribuir com R$2, R$5. Esses R$2, R$5 é muito importante, porque somando as contribuições, nós podemos alcançar muitas vidas. Mas nós sabemos que tem pessoas que estão nos ouvindo, podem contribuir com R$50, R$100, R$1.000, aquilo o que Deus tocar no seu coração. Para que você entenda que efetivamente esse recurso que você vai fazer, essa contribuição, ele é administrado de forma responsável. Nós prestamos contas aqui publicamente daquilo que estamos fazendo. E como eu disse, o próprio ali Instagram da Associação Reviver Help Deus e Amor, ou o próprio site, você vai ver esses projetos, esses testemunhos, e tudo isso nós fazemos com total transparência, para que você que está aí do outro lado nos ouvindo, você que tem este amor no coração possa efetivamente contribuir com amor e ter certeza de que o que você está contribuindo está sendo aplicado de forma responsável, sem enganar ninguém. Então ouça agora aí o nosso número de conta corrente, a chave Pix, para que você continue nos ajudando.
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14: E é isso, nossos ouvintes, mais uma vez quero agradecê-los, né? E aqueles que têm contribuído conosco, continuem contribuindo. E você que talvez aí está ouvindo a Rádio Deus e Amor pela primeira vez e ouvindo um pouquinho sobre a obra assistencial da Igreja Pentecostal Deus e Amor, olha, conheça todo o nosso trabalho que é realizado, para que você tenha um pouquinho de noção da obra assistencial que a Igreja Pentecostal Deus e Amor realiza aqui no Brasil e podemos falar aqui no mundo também. E falando da Associação Reviver Help Deus e Amor, nós somos aí da Casa Aberta. Eu falei que nós começamos por São Paulo e agora temos BH. Mas também, ali, pela permissão de Deus, nós já avançamos. Nós temos ali uma Casa Aberta também em Pacaraima, em Boa Vista. Nós temos em Teresina. E estamos preparando aí um imóvel em Manaus e outro na cidade de Santos. Olha como estamos avançando. E eu, mais uma vez, eu convido, olha, eu estou aqui no acessando agora o Instagram da Associação Reviver Help, Deus e Amor, e ali logo você vai ver ali que tem ali o ícone de quem somos. Você vai ver outros projetos que a Associação Reviver Help, Deus e Amor também realiza, mas você vai ver ali as fotos, os testemunhos, os vídeos das pessoas que são alcançadas pelo projeto Casa Aberta. Graças a Deus, né, temos avançado. E você que financeiramente não pode nos ajudar, há uma outra forma como você pode nos ajudar. Ora, nós temos uma campanha que, pelo um gesto simples, você pode nos ajudar a custear também este projeto social. Nós temos a campanha das tampinhas. Irmão Nelson, o que é essa campanha das tampinhas? Você pode aí coletar todas as tampinhas PETs de garrafa d'água, garrafa de refrigerante, de embalagens de leite, de embalagens de produtos de limpeza, e todas essas tampinhas você pode juntar e apresentar nos nossos pontos de coleta. Em todo o Brasil, em todas as nossas igrejas Pentecostal Deus e Amor, você pode coletar, levar essas tampinhas, né? E agora também ali latinhas nessas igrejas, elas serão coletadas e depois elas serão enviadas para que nós vendamos ali para a reciclagem. E na reciclagem, todo esse recurso que é arrecadado ali na venda dessas tampinhas, desses materiais recicláveis, e são alocados diretamente a este projeto Casa Aberta. Então, indiretamente, por um simples gesto, você pode ali, então, ajudar a custear, a atender essas vidas que estão em situação de rua. E falando ainda dos outros projetos da Associação Reviver Help Deus e Amor, você vai ver ali que nós temos o projeto 60+. Bom, Nelson, o que é esse projeto 60+? É um projeto onde nós atendemos pessoas com mais de 60 anos que têm necessidade de fisioterapia. E nós começamos já, temos aqui em São Paulo, e agora já temos ali na nossa unidade Oasis, da Fundação Rivera, ali na cidade de Paulistana, onde está começando um plano piloto e pessoas já sendo assistidas. Então, aqui na sede mundial, nós temos esse projeto 60+, que começou como piloto, e nós pretendemos cada vez mais também avançar para socorrer esta população, que nós sabemos que com mais de 60 anos depois, já tem essa necessidade de ali fortalecer a sua circulação para ter uma melhor vida. Então, não deixe ele de acessar. Né? Acesse ali, procure o Instagram da Associação Reviver Help Deus e Amor, e você vai poder contemplar onde nós, de forma responsável, estamos alocando todos os recursos arrecadados para os projetos sociais. E aquelas pessoas que normalmente nos ajudam,

0: preocupado, muito nervoso. Eu fiz um voto com Deus na Fundação Reviver, que eu daria uma oferta. O tempo que eu tivesse vida, eu daria essa oferta mensal para a Fundação Reviver. E toda sexta-feira eu jamais deixaria de ir na Igreja Pentecostal Deus e Amor. Eu sou membro, mas eu fiz esse propósito com Deus. Enquanto eu tiver vida, eu não vou deixar de ir na igreja na sexta e nem de deixar de cumprir com o meu voto mensalmente. E para a honra e glória do Senhor Jesus, eu fiquei curado.
1: Irmão Armando, que testemunho maravilhoso. Nosso irmão Leonardo, ali da cidade do Rio de Janeiro, ele testemunhando que ele recebeu uma notícia por uma enfermidade no intestino. Como ele já é conhecedor da palavra de Deus e frequentador da Igreja Pentecostal Deus e Amor, ele colocou ali com fé um propósito para com Deus. Isso não é uma troca, meus irmãos. Isso é algo que está escrito na palavra de Deus. Que aquele que estende a mão, Deus, ele ajuda, ele prospera. E ele coloca ali, não por troca ou por interesse, não é dessa forma não. Ele com fé foi buscar a presença de Deus, se apresentou diante de Deus e ele clamou a Deus: Senhor, se eu tiver a minha cura, o resto da minha vida, durante o resto da minha vida, eu vou me propor a fazer a minha contribuição para a obra assistencial e que outras vidas sejam alcançadas. E nós ouvimos aí nosso irmão Leonardo testemunhando a grande bênção que ele tem recebido. E olha o propósito que ele fez, reconhecendo a providência de Deus. Ele assumiu um compromisso para os anos seguintes de vida dele. Uma coisa importante, você que está nos ouvindo, você que está ouvindo esses testemunhos, tem uma necessidade, não é por troca não. Deus não precisa do nosso dinheiro, porque na verdade Ele é o nosso provedor, é o contrário. É Ele quem provê na nossa vida. Quando necessitamos, Ele dos altos céus, como diz a palavra, Ele ora para aquele que tem a sua necessidade, aquele que tem temor a Ele, e Ele fala que Ele guarda a alma da morte e nos sustenta aqui na fome. Isso está escrito em Salmos 33. Então é o Senhor quem diz isso, né? É Ele quem afirma, uma experiência que o salmista viveu. E o nosso irmão Leonardo fez a mesma coisa, com fé. Ele fez um propósito para com Deus. Olha, você também, que talvez tenha uma necessidade aí, faça um propósito para com Deus. Mas não como troca, porque Deus não admite isso. O Senhor nosso Deus, por hipocrisia, olha, Ele não aceitou ali um propósito que Ananias e Safira fizeram. Eles colocaram, olha o propósito que Ananias e Safira fizeram. Falaram, não, nós vamos vender uma propriedade e quando nós vendermos, nós vamos tirar uma determinada parte e fazer uma contribuição para a igreja. Só que quando eles venderam a propriedade, eles acharam que era muito o que eles iam ofertar. E eles combinaram, e na verdade chegaram à igreja, entregaram aquilo, mas não foi o que eles colocaram no propósito do coração. E quando Ananias ali vem, querer colocar a sua contribuição para com Deus, Deus viu que aquilo não era verdadeiro, era hipocrisia. E Deus não permitiu que Ananias vivesse. E a esposa dele foi a mesma coisa. Quando ali chegou o próprio Espírito Santo, o próprio Espírito Santo, o Senhor que é onisciente, ele viu que aquela contribuição que aquele casal tinha colocado era por hipocrisia. Então você que está nos ouvindo, não faça nada por hipocrisia não, e nem por troca, mas faça por ali crença, por fé. Você coloca um propósito para junto para com Deus. E quando você receber a bênção de Deus, você cumpra com aquele propósito que você fez para com Deus. E nós temos certeza, segundo ao Deus que nós servimos, um Deus verdadeiro, um Deus que honra a palavra dele, ele te honrará, ele te prosperará. Então, aí, abra a sua mão. Você que tem um propósito, faça um propósito para com Deus, nós temos certeza, você também receberá as bênçãos de Deus. Por quê? Cristo te necessita. É através de nós que o Senhor tem o nome dele glorificado aqui na terra. Ele usa o ser humano para que, estendendo a mão, contribuindo o outro e o outro recebendo a bênção, o nome dele seja glorificado. Cristo te necessita.

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2: Momento de oração. Pai querido e Pai amado, mais uma vez, Pai, graças damos a Ti por esta oportunidade. De agora em comunhão podemos nos colocar diante de Ti. Apresentamos diante de Ti, Pai, as nossas falhas, os nossos pecados. Que pelo Teu amor, pela Tua bondade, pela Tua misericórdia, Senhor, meu Deus, o Senhor nos contemple. Assim as nossas orações cheguem até a Ti, Senhor. E já agradecemos e, meu Deus, intercedemos por todos aqueles que têm contribuído em prol da Tua obra. Pai, quantas e quantas vidas, Senhor, têm sido assistidas porque o Senhor tem prosperado o Teu povo. O Teu povo com amor no coração tem aberto a mão, tem contribuído e nós temos tido a oportunidade de alcançar muitas e muitas vidas. Que o Senhor continue prosperando este povo, Pai, livrando de todo mal, todo acidente, toda enfermidade, mas que antes que em cada lar, meu Deus, desses lares, tenha ali a Tua prosperidade, a Tua paz e a Tua mansidão. Mas Deus de poder, Deus de glória, quanto, Senhor, durante este dia estão apresentando agora aí o Seu pedido de oração. Seja, Senhor, meu Deus, para que o Senhor abra uma porta de trabalho, Senhor, para que ele venha ter novamente ali o pão sobre a mesa. Aqueles que estão, Senhor, rogando a Ti, meu Deus, ali, chorando, derramando lágrimas, esperando a cura de uma enfermidade, a cura de um ente querido. Senhor, aqueles que estão enlutados, que Tu visite cada um agora dos nossos ouvintes, aqueles que estão colocando os pedidos de oração, e nós cremos que do alto do Teu trono aí, Senhor, nos céus, o Senhor está nos contemplando agora. E o Senhor, meu Deus, visita a oração deste meu irmão, desta minha irmã, essa petição agora. Senhor, queremos também, mais uma vez, apresentar a vida da nossa líder mundial, nossa irmã Irene Miranda. Senhor, renova os dias de vida da Tua filha, dê força, graça, sabedoria, discernimento, para que ela, Senhor, conduza, Senhor, essa grande responsabilidade que o Senhor colocou nas mãos da Tua filha, a Igreja Pentecostal Deus de Amor, a obra assistencial da Igreja Pentecostal Deus de Amor. Venha a ser mesmo com a Tua filha, com a sua família, meu Deus, e assim, meu Pai, esteja à frente de tudo. Abençoa a diretoria da Fundação Reviver, da Associação Reviver Help Deus e Amor, a diretoria deliberativa e a diretoria executiva da Igreja Pentecostal Deus e Amor, Pai. E assim também, cada vez mais o Senhor possa permitir, meu Deus, até a Tua vinda, que este canal de comunicação possa levar esta voz, meu Deus, de esperança, de anunciar a palavra de Deus, uma nova possibilidade, fé, para que muitos e muitos sejam alcançados. Pai, em nome do Teu Filho Jesus, certo da Tua santa e divina resposta, crendo no Teu operar maravilhoso, nós Te agradecemos em o nome de Jesus, para a Tua glória. Amém. Que pena, só nos resta aqui nos despedirmos. Quem se despede é o seu irmão em Cristo, o presbítero Nelson Santos, juntamente com o nosso irmão aqui, diácono Armando Medina, na técnica, nos ajudando, e programação esta que está sobre a responsabilidade da nossa irmã Irene Miranda.
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1: 15 horas e 32 minutos.
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3: Porque eu recebi do Senhor o que também vos ensinei, que o Senhor Jesus, na noite em que foi traído, tomou o pão e, tendo dado graças, o partiu e disse: tomai, comei, isto é o meu corpo que é partido por vós, fazei isto em memória de mim. Semelhantemente, também depois de cear, tomou o cálice, dizendo: este cálice é o novo testamento no meu sangue, fazei isto todas as vezes que beberdes em memória de mim, porque todas as vezes que comerdes este pão e beberdes este cálice, anunciais a morte do Senhor até que venha.
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3: Como ministro de Deus, reconhecedor do sacrifício do Senhor Jesus na cruz do Calvário, aleluias, reconhecedor do sacrifício de Jesus como suficiente para nossa salvação, eu peço a todos que juntos, participemos do corpo do Senhor. Pode participar, igreja. Como ministro do Evangelho do Senhor Jesus, reconhecedor que o sacrifício de Cristo é suficiente para a salvação das nossas almas, eu peço a todos que agora juntos participemos do cálice. Pode participar, igreja.
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3: Aleluia.
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as palmas para Jesus, igreja, mais forte as palmas para o Senhor. Saúdo a todos com a paz do Senhor Jesus, amém? Quem está feliz com Jesus, diga glória a Deus. Eu quero aproveitar que vocês estão já de pé para convidar-lhes a abrir as vossas Bíblias no livro de Atos dos Apóstolos, capítulo de número 12. Nós vamos ler alguns versículos do capítulo 12 de Atos dos Apóstolos. Vamos ler alguns versículos. Por aquele mesmo tempo, o rei Herodes estendeu as mãos sobre alguns da igreja para os maltratar, e matou à espada Tiago, irmão de João. E vendo que isso agradara aos judeus, continuou mandando prender também a Pedro. E eram os dias dos asmos. E havendo-o prendido, o encerrou na prisão, entregando-o a 4 quaternos de soldados, para que o guardassem, querendo apresentá-lo ao povo depois da Páscoa. Pedro, porém, era guardado na prisão, mas a igreja fazia contínua oração por ele a Deus. E quando Herodes estava para o fazer comparecer nesta mesma noite, estava Pedro dormindo entre dois soldados, ligado com duas cadeias, e os guardas diante da porta guardavam a prisão. E eis que sobreveio o anjo do Senhor, e resplandeceu uma luz na prisão, e tocando a Pedro no lado, o despertou, dizendo: levanta-te depressa. E caíram-lhe das mãos as cadeias, e disse-lhe o anjo: cinge-te e ata as tuas sandálias. E ele o fez assim. Disse-lhe mais: lança as costas a tua capa e segue-me. E saindo, o seguia, e não sabia que era real o que estava sendo feito pelo anjo, mas cuidava que via alguma visão. E quando passaram a primeira e a segunda guarda, chegaram à porta de ferro que dá para a cidade, a qual se lhes abriu por si mesma, e tendo saído, percorreram uma rua, e logo o anjo se apartou dele. E Pedro, tornando a si, disse: agora sei verdadeiramente que o Senhor enviou o seu anjo e me livrou da mão de Herodes e de tudo o que o povo dos judeus esperava. Levante as suas mãos para os céus, levante as suas Bíblias e diga: Senhor meu Deus, fala comigo através da tua palavra, em nome do Senhor Jesus. Amém. Pode tomar assento, amados escolhidos do Senhor. Desocupem as suas mãos, e se os senhores sentirem, por favor, glorifique ao Senhor com palmas bem fortes, bem alegres. O Senhor Deus é digno de glórias, honras e adoração. Aleluias. Queridos irmãos, queridas irmãs, aqui vemos uma tentativa frustrada de exterminar a igreja de Cristo. Herodes, o heróico, era um homem vaidoso, orgulhoso, porém um homem perigoso, um homem que tinha poder em suas mãos, ele tinha exércitos em suas mãos, ele mandava matar, mandava prender, mandava soltar, era um homem que tinha prerrogativas suficientes para destruir a igreja de Cristo. E ele então mandou matar a Tiago, o primeiro dos apóstolos a ser martirizado. E quando Herodes percebe que a morte de Tiago fez com que a sua popularidade subisse entre os principais dos judeus, Herodes, como uma rata, como todo político velho, um político experiente, ele disse: olha, se matando Tiago a minha popularidade subiu entre os principais dos judeus,
Identifiquem, por favor, o líder desta seita, o líder destes tais seguidores do Nazareno. Identificaram a Pedro e levaram Pedro diante de Herodes. Herodes disse: agora sim, mato um coelho e resolvo tudo com uma só atitude. Resolvo todos os meus problemas, acabo com a seita dos nazarenos e a minha popularidade vai subir mais ainda diante dos principais da sinagoga. Era o dia dos pães ázimos, estava para ser celebrada a Páscoa. Ele mandou prender Pedro. Herodes já tinha determinado, Herodes já tinha dito: Pedro vai morrer. Quando passaram as festividades da Páscoa, quando passarem os 7 dias da festividade, este homem vai ter que morrer. Herodes fez tudo o que podia fazer. Herodes prendeu Pedro na prisão de segurança máxima. Herodes deixou Pedro algemado entre 2 soldados. Herodes destacou 16 soldados do seu exército para cuidar que Pedro não escapasse da prisão. Herodes era um inimigo poderoso. Mas, senhoras e senhores, irmãos e irmãs, ouvintes e internautas que estão vendo-nos agora através deste meio, Herodes, com toda a sua pompa, com todas as suas prerrogativas, com todo o seu poder, ele não pode impedir algumas coisas de acontecer. Diga glória a Deus. E é sobre isso que nós vamos falar aqui hoje. E eu quero abrir um parênteses para dizer que, através do Espírito Santo, eu sei que tem muita gente aqui enfrentando inimigos poderosos. Você está enfrentando inimigos poderosos, quem sabe, na sua vida espiritual, na sua vida familiar, na sua vida acadêmica, sentimental, ministerial, social, financeira. Eu quero lhe dizer algo da parte do Senhor, da mesma forma que o poderoso Herodes não pode impedir algumas coisas de acontecer, o teu inimigo não vai prevalecer contra ti, porque o Deus de Pedro, o Deus da igreja primitiva, segue sendo o Deus de verdade, o Deus único, o Deus verdadeiro, e ele está aqui nesta tarde. Se você crê nisso, levante a sua mão e diga: eu creio. Quais coisas, pastor Júnior, Herodes não pôde impedir? A primeira coisa que eu destaco está no versículo 5. A Bíblia diz que Pedro estava preso, mas a igreja estava em contínua oração por ele a Deus. Ei! Herodes, mesmo sendo poderoso, Herodes, mesmo sendo alguém com prerrogativas para fazer dano à igreja, ele não pôde impedir a oração da igreja. Oh, meu irmão, eu não sei se você entendeu. Eu não sei quem é o teu inimigo, eu não sei quem são os teus inimigos, eu não sei quantos são os teus inimigos, mas o que eu sei, o que você precisa saber, é que por mais forte que seja o teu inimigo, por mais violento que seja o teu inimigo, por mais numeroso que seja o teu inimigo, ele não pode impedir a tua oração de chegar na presença do Todo-Poderoso Deus. Levante a tua mão, levante a tua mão, levante a tua mão, glorifica o Deus que ouve o teu gemido, o Deus que ouve o teu clamor, o Deus que conhece todas as tuas necessidades. Herodes seguramente escolheu os 16 melhores soldados do seu exército. Seguramente Herodes chamou o capitão da guarda e disse: eu quero a tropa de elite, eu quero a nata, eu quero os mais bem preparados soldados aqui para impedir Pedro de sair da prisão. Aleluia! Herodes fez tudo o que podia,
Mas Herodes não contava com a arma secreta dos cristãos. Senhoras e senhores, se vamos analisar a questão desde uma perspectiva humana, veremos que havia possibilidades para a igreja. A igreja poderia muito bem recorrer ao senador José de Arimateia. Afinal de contas, José de Arimateia era um prominente e influente senador. A igreja poderia recorrer até mesmo a Nicodemos, tentar uma saída diplomática para a questão. Ou quem sabe os mais, digamos, desviados, os mais carnais, pensariam em vamos pegar em espadas, vamos unir as espadas, vamos invadir a prisão e resgatar Pedro. Eles tinham opções, eles tinham outras formas, mas eles foram dirigidos pelo Espírito Santo de Deus. Eles não foram as armas, eles não foram a saída diplomática. Eles dobraram o joelho e invocaram a arma secreta do cristão, mais poderosa que a bomba atômica, mais poderosa que a bomba de neutro. A oração é a arma que faz a diferença na vida do homem de Deus, na vida da mulher de Deus. Deus, levante a tua mão e glorifica o teu Deus. Pastor Júnior, tá difícil. Use a arma secreta que Deus te deu, irmã. Pastor Júnior, o inimigo parece poderoso. Use a arma secreta que Deus te deu, minha irmã. Harabahai, shalamahai, cantanai. Pastor, tá difícil, eu não sei mais o que fazer. Dobre os teus joelhos. Clame ao

Jeová é o Shaddai, ele é o Deus do impossível, ele é Jeová, Deus criador dos céus e da terra, o Deus dos esquadrões de Israel, que nunca perdeu uma batalha. Bendito seja o nome do Senhor. Aleluia. Quando analisamos a história, vamos ver que Herodes, mesmo com todas as suas prerrogativas, mesmo com todas as suas opções, ele não pôde impedir outra coisa de acontecer. Versículo 6. No versículo 6 do capítulo 12, aqui está dizendo que Pedro ia morrer naquele outro dia. E naquela mesma noite, estava Pedro dormindo entre dois soldados. Uau! Herodes não pôde impedir a tranquilidade de Pedro. Aleluia! Você consegue entender a profundidade disso? Você está condenado à morte. Preste atenção. Quem foi que disse? Herodes, o bonzão, o poderosão, a última Coca-Cola do deserto, a bolacha mais gostosa do pacote, o homem mais arrogante e prepotente que existia, ele determinou: vais a morrer, vai ter que morrer. A poucas horas da sua morte, Pedro não estava desesperado, gritando: ai Senhor, eu vou sair da igreja, ai Senhor, eu vou trocar de ministério. Covarde, frouxo, frouxa, covarde. Ai meu Deus, eu vou deixar de te seguir. Onde está tu, Senhor? Por que me tiraste do barco? Pedro não estava fazendo nada disso. Pedro não era da classe de crente covarde que foge de luta. Crente que foge de luta é crente podre.

Se você conhece o Deus que você serve, levante a tua mão, glorifica o teu Deus e não permita o diabo tirar a tua tranquilidade. Xarabahai, cantaraba, cantarabanaia. Tem crente que quando Herodes ameaça, sai correndo igual um cachorrinho vira-lata. Ô crente frouxo, crente pirata. Você não serve um pedaço de madeira, meu irmão. Você não serve um pedaço de pau, minha irmã. Você serve o Deus Criador dos céus e da terra. O diabo não pode tirar a tua tranquilidade. A luta não pode tirar a tua tranquilidade. As circunstâncias desfavoráveis

Asti palamahai cantanaias. Estamos vendo o surgimento da geração mais covarde, mais medíocre de cristãos da história do Evangelho. Os cristãos primitivos morriam abraçados nas arenas dos leões, mas não negavam o nome de Jesus. Os cristãos primitivos viam seus filhos morrerem diante deles. E para que isso fosse impedido, bastava eles dizer: eu não adoro mais a Jesus, adoro a César. Pois eles se negavam a dizer isso. Viam seus filhos morrer diante dos seus olhos, mas não negavam a Cristo. Hoje em dia, temos uma geração de crente covarde, crente mequetrefe, crente meia tigela. Qualquer lutinha, qualquer prova, ah, eu vou sair da igreja, eu vou sair do ministério, vai te converter seu carnal, vai te converter crente frouxo. Ei, você serve um Deus de verdade. Deus foi quem te chamou, não pode sair do lugar onde Deus te colocou. Foi Deus quem te plantou aqui, tem que ficar até o fim. Orai, shalamahai, canta na baste, canta na banaia. Ai, pastor, a luta está grande. Ai, pastor, a prova está grande. Luta, prova. Luta está passando os cristãos na Síria, que morrem degolados por servir a Cristo. Você está com a barriga cheia de arroz e feijão falando que está passando luta? Luta está passando os irmãos da África que não têm o que comer. Luta está passando os missionários na Índia mortos pelos hindus. Isso é luta. Pedro servia ao Deus de Israel. Pedro estava dormindo. Eu quero crer, pastores, eu acredito. Não está escrito, mas eu acredito que os soldados não estavam dormindo. Acredito que os soldados, sabendo da inocência de Pedro, eles estavam dizendo: uau, estou dormindo ao lado de um futuro defunto. Mas Pedro não estava desesperado. Herodes não pôde tirar a tranquilidade de Pedro. Aleluia. Pedro dormia. E se Pedro era igual eu, que eu acredito que seja, estava roncando. Ei, você quer mandar o diabo para o psiquiatra? Você quer mandar o diabo para o psicólogo? Faça o mesmo que Pedro fez. Não perca, não perca a tranquilidade no meio da luta. Fique tranquilo, espere no teu Deus. O teu Deus não está brincando de ser Deus. Aleluia! O teu Deus tem poder para reverter a situação. Ele tem poder para fazer o impossível. Se você crê nisso, levante a tua mão e diga: não me vai fazer perder a tranquilidade, Satanás. Oh, rabahaste, canta labanabanaias. Aleluia. Herodes não pôde impedir muitas outras coisas de acontecer. Por exemplo, Herodes não pôde impedir que as algemas se caíssem. Aleluias. A Bíblia diz que as algemas caíram das mãos de Pedro. Versículo 7, final do versículo 7 diz: e caíram-lhe das mãos as cadeias. Hoje Deus está quebrando estas algemas do medo, estas algemas da insegurança, estas algemas do pavor. Ai, pastor, e o que será do amanhã? Aleluia. Não tenha medo do amanhã. O teu Deus tem o controle de todas as coisas. Em nome de

poder de Deus. Se você crê nisso, levante a tua mão e glorifica ao Deus de Pedro, ao Deus da igreja primitiva. Ramanabaste canta Rabashalamahai cantanaias. Aleluia. Herodes, o heróico, o pomposo, o arrogante, o prepotente, aquele que se julgava a última bolacha do pacote, a última Coca-Cola do deserto, fez tudo o que podia, não pôde impedir a oração da igreja, não pôde impedir a tranquilidade de Pedro, não pôde impedir que as algemas caíssem. Herodes também não pôde impedir que as portas se abrissem. No versículo 11, diz a Bíblia que quando Pedro passa a primeira, a segunda porta, chega para a porta de ferro que dava para a rua. E agora o que faremos? Quem vai abrir essa porta? Aleluia. Diz a Bíblia que a porta se abriu só. O nosso Deus tem o controle de todas as portas. Ainda que o inferno tenha dito, esta porta não se abrirá. O Deus quem servimos é quem tem a última palavra. E não só tem a última palavra. Ele...

pode impedir que a porta se abrisse. O tempo de Deus está chegando para a sua vida. Portas se abrirão, as algemas cairão. Aleluias! O nome do Senhor será glorificado através da sua vida, através da sua vitória. Para concluir, poderíamos passar aqui alguns minutos mais, meditando em coisas que Herodes não pôde impedir. Mas eu quero ressaltar uma última coisa. Versículo 21, 22 e 23 de Atos 2 diz: e num dia designado, vestido Herodes a vestes reais, estava sentado no tribunal e lhes dirigiu a palavra. E o povo exclamava: voz de Deus e não de homem. No mesmo instante feriu-o o anjo do Senhor, porque não deu glória a Deus, e comido de bicho expirou. Herodes não pôde impedir a justiça de Deus de ser feita. Eu não sei quem é o teu inimigo. Eu não sei quem são os teus inimigos. Eu não sei quantos são os teus inimigos. Mas o que eu sei, o que você precisa saber, é que o Deus que livrou Pedro, o Deus que livrou a igreja do extermínio, ele não mudou, ele continua sendo o mesmo. Ele está aqui nesta tarde e ele está disposto a fazer o mesmo pela tua vida, o mesmo pelo teu casamento, o mesmo pelo teu ministério, o mesmo pelos teus projetos, o mesmo por todas as áreas da sua vida. Se você crê nisso, levante a sua mão e glorifica este Deus, glorifica este Deus. Pedro foi livre. Pedro teve um longo ministério. Herodes tinha dito que Pedro morreria. Porém, o Deus que tem a última palavra disse o contrário. Não importa quais sentenças tenham sido proferidas contra a tua vida, contra o teu ministério, contra o teu futuro, contra os teus sonhos. O Deus que tem a última palavra está aqui. E é especialista em revogar sentenças contrárias. É especialista em reverter situações impossíveis. Ele está aqui, está disposto a te dar vitória. Não importa quem seja o teu Herodes. O Deus que servimos é maior. O Deus que servimos é mais poderoso. O Deus que servimos, ele é Deus presente. Ele está aqui e tem prazer em nos dar vitória. Coloque-se de pé em nome de Jesus Cristo. Diga assim: meu Deus. Diga: meu Deus. A partir de agora, Herodes não vai mais tirar o meu sono. Herodes não pode impedir a minha oração. Herodes não pode tirar a minha tranquilidade. Herodes não pode impedir as algemas de caírem. Herodes não pode impedir as portas de se abrirem. Herodes não pode impedir a justiça de Deus ser feita. Eu creio, Senhor, em nome de Jesus. Começa dando glória, glória, glória, glória. Soberano Deus, escutamos a tua palavra, Pai. E da mesma forma, ó Deus, que Herodes se levantou contra Pedro e a igreja primitiva, demônios, forças contrárias estão se levantando contra a tua igreja, contra os teus filhos e filhas, ó Pai. Que nós possamos, ó Deus, absorver estas lições, aplicar estes princípios, ó Deus, em nossas vidas, para que podamos, ó Pai, desfrutar da tua ajuda, do teu auxílio, do teu socorro. Louvado seja o teu nome para sempre. Te glorificamos, te exaltamos, te pedimos no nome de Jesus. É maior. Aleluias. Levante as suas mãos.

Quem serve o Deus dos deuses, levante a sua mão e adore a Ele. Vamos, vamos, vamos. Adore, adore, adore, adore, adore. Preste atenção. O segredo está em servir a Deus. Levante a sua mão direita e diga: o segredo está em servir a Deus. Você é servo de Deus? Você serve a Deus? Os seus olhos estão fitos em Jesus, o autor e o consumador da sua fé? Então esse é o segredo. Agora, se você não serve a Deus, tem uma obrigação eclesiástica, ministerial, de dizer algo bastante triste para você. Se você não serve a Deus e Herodes quer matar você, ele vai conseguir. Se você não é filho de Deus, se você não é servo de Deus, se você não é um cristão autêntico, e Herodes tenta matar, ele consegue. Agora, tenho também boa notícia. Se você ainda não é filho de Deus, se você ainda não serve a Deus, hoje você pode passar a ser um filho de Deus, se você entregar sua vida a Jesus. Preste muita atenção no que eu vou dizer, porque existe uma mentira bastante difundida na cultura popular. Esta mentira, ela se esconde atrás de uma frase inofensiva, porém uma frase muito perigosa e herética. Todos já ouviram falar esta frase. A frase é: todos somos filhos de Deus. Esta é uma das maiores mentiras teológicas criadas no laboratório do mesmo inferno. O diabo disse: crie uma frase que vai enganar multidões. E o diabo então criou. Os demônios se reuniram e criaram esta frase: todos somos filhos de Deus. Esta é uma grande mentira. Todos somos criaturas de Deus. Para ser filho de Deus, segundo disse a Bíblia, em João, Evangelho de São João, capítulo 1, versículo 12: mas a todos quantos o receberam, deu-lhes o poder de serem feitos filhos de Deus, aos que creem no seu nome. Para ser filho de Deus, você precisa crer em Jesus, você precisa receber Jesus. Caso contrário, você é uma mera criatura. Assim como as baleias, assim como as aves, assim como os cachorrinhos, os gatinhos, os animais. Para vencer Herodes, você precisa ser servo de Deus. Para ser servo de Deus, você precisa ser filho de Deus. Para ser filho de Deus, você precisa aceitar a Jesus como Senhor e Salvador da sua vida. Hoje é o dia da tua oportunidade. Se você tem perdido batalhas, se o inimigo tem ganhado batalhas no campo emocional, no campo financeiro, educacional, acadêmico, sentimental, econômico, físico, eu não sei em que área o diabo está levando vantagem. Mas o que eu sei é que o Deus que impediu Herodes de exterminar a Pedro e, consequentemente, exterminar a igreja, esse Deus está vivo, está aqui. E está disposto a te dar livramento também hoje, essa tarde. Se você quer esta certeza, esta tranquilidade que tinha Pedro, hein? Pedro ia morrer no outro dia, Herodes já havia condenado, mas Pedro não estava preocupado, estava dormindo. Igual que Paulo, certamente Pedro dizia a mesma coisa: morrer é ganho, viver é Cristo. Você quer ter esta paz, esta tranquilidade? Isso tudo está disponível na pessoa de Jesus Cristo. Hoje é necessário que você se renda a Cristo, que você aceite a Jesus. Você que está desviado dos caminhos do Senhor, não pense você que Herodes vai ter dó de ti. Não. Não pense você que você vai se safar. Não. Você precisa reconciliar-se com Deus. E o momento é agora. Aceita Jesus.
entrega a sua vida a Cristo, reconcilie-se com Deus, levante a sua mão, venha aqui à frente entregar sua vida ao Senhor, venha aqui à frente, saia do seu lugar, venha aqui à frente, isto, venha senhorita, venha senhor, venha senhora, venha, não importa quem é o teu inimigo, não importa quantos são os teus inimigos, o Deus que servimos é maior do que qualquer inimigo, é maior do que qualquer circunstância, é maior do que qualquer problema, é maior do que qualquer situação. Entrega a sua vida a Jesus, reconcilia-se com Deus. Amanhã, pastor, pode ser tarde. Você pode não ter o amanhã para tomar esta decisão. Você precisa aproveitar a oportunidade hoje. Hoje é tempo de salvação. Hoje é tempo de redenção. Hoje é tempo de reconciliação. Hoje é tempo de você experimentar o novo tempo de Deus para a sua vida. Ai, pastor, eu estou muito triste com as coisas que aconteceram, que estão acontecendo. Ai, pastor. Ei, olhe para Jesus, o autor e o consumador da sua fé. Reconcilia-te com Deus. Não deixe Jesus por nada. Harabasuri miklais te canta nabanaias. No mundo tereis aflições, disse Jesus. Aleluias. É tempo de reconciliação. Venha para frente. Reconcilia-te com Deus. Ai, pastor, sabe o que acontece, pastor Júnior? É que eu, primeiro, vou vencer o pecado que está dominando a minha vida. Porque eu sou muito temente a Deus, pastor. Então, o que acontece? Eu não quero enganar ninguém. Eu vou primeiro me arrumar. Depois eu vou vir para a igreja. Essa também foi inventada por Satanás. Sabe por quê? Porque ninguém pode vencer o pecado. Ninguém pode se arrumar. É o Espírito Santo quem transforma. Você precisa se render, reconciliar, voltar para Jesus. E o Espírito de Deus vai produzir a transformação, a regeneração na sua vida. Não faça, não caia nesta armadilha de Satanás, de dizer...

0: ou pela rádio, aí mesmo onde vocês estão, repitam comigo estas palavras. Diga-se com fé: Senhor meu Deus, eu creio que o Senhor Jesus, teu santo filho, veio a este mundo para salvar-me. Morreu na cruz pelos meus pecados, mas ao terceiro dia ressuscitou e está vivo. Eu creio que o sacrifício de Jesus na cruz do Calvário é suficiente para a minha redenção. Por isso eu agora recebo, aceito o Senhor Jesus como meu único Senhor e Salvador. Perdoa os meus pecados. Escreve o meu nome no livro da vida. Regenera-me, Senhor. Transforma-me pelo poder do teu amor, em nome de Jesus. Levante as mãos para cá, igreja. Oremos por estas vidas que estão tomando esta importante decisão e os que estão em suas casas também tomando esta decisão. Oremos. Pai amado, Pai bendito, nós louvamos o teu nome, Senhor. Reconhecemos que não foram palavras persuasivas de sabedoria humana as que trouxeram estas pessoas à tua presença nesta tarde, Senhor. Foi o teu divino Espírito Santo quem os convenceu. Nós pedimos, ó Deus, que o teu divino Espírito Santo possa consolidar este trabalho, ó Deus. Deus Santo, Deus Poderoso, regenera estas vidas, Pai, para que eles possam perseverar em tua presença, para que eles possam seguir firmes nos teus caminhos, ó Deus, não olhando nem para a direita, nem para a esquerda, muito menos voltando atrás, olhando para ti, Senhor, autor e consumador da nossa fé. Bendito seja o teu nome para sempre. Glorifica-te, Senhor, abençoe estas vidas. No nome de Jesus nós te pedimos, te louvamos, te agradecemos. Amém.
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0: Quero o som dos ouvintes, casa com a gloriosa paz do Senhor Jesus, uma convocação para oração. Nós temos o relógio de oração, 24 horas orando ao Senhor. Você pode também entrar nesta convocação para oração, orar pela tua família, orar pelos teus projetos, orar pela diretoria da igreja, pela festividade do aniversário da igreja, orar pelo país do Haiti. É um relógio de oração. E para você entrar nesse propósito, o número é 041 999 24 2405. Vamos se unir em oração e Deus te recompensará. Liga, fala com a irmã Mirna e ela te colocará num horário do relógio da oração. Aguardamos a tua disposição a orar. Orai sempre, sem nunca desfalecer. Que Deus abençoe, em nome de Jesus.
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0: 14 de junho, no Templo da Glória de Deus em São Paulo, comemoraremos mais um aniversário desta obra, a qual Deus levantou na terra. 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
3: O que eu recebi do Senhor, o que também vos ensinei, que o Senhor Jesus, na noite em que foi traído, tomou o pão e, tendo dado graças, o partiu e disse: tomai, comei, isto é o meu corpo, que é partido por vós, fazei isto em memória de mim. Semelhantemente, também depois de cear, tomou o cálice, dizendo: este cálice é um novo testamento no meu sangue. Fazei isto todas as vezes que beberdes em memória de mim, porque todas as vezes que comerdes este pão e beberdes este cálice, anunciais a morte do Senhor até que venha.
0: 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Nós teremos, neste domingo e também nesta segunda-feira, a celebração da Santa Ceia do Senhor. Estes serão os horários em que a Ceia de Cristo será celebrada. Domingo, às 9 horas da manhã. Segunda-feira, às 9, às 14 e às 19 horas. Sede estadual, Rua Pedro Ivo, 744. Todos os irmãos e irmãs que estão em comunhão com Cristo Jesus não poderão faltar, pois neste dia faremos memória do Senhor.
3: Como ministro de Deus, reconhecedor do sacrifício do Senhor Jesus na cruz do Calvário, aleluias, reconhecedor do sacrifício de Jesus como suficiente para nossa salvação, eu peço a todos que juntos, participemos do corpo do Senhor. Pode participar, igreja.
4: Aleluia!
3: Como ministro do Evangelho do Senhor Jesus, reconhecedor que o sacrifício de Cristo é suficiente para a salvação das nossas almas, eu peço a todos que agora juntos participemos do cálice. Pode participar, igreja.
0: Santa Ceia do Senhor Jesus.
3: Aleluia.
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E na segunda-feira, dia 11 de maio, no culto da noite, todas as mamães serão homenageadas e também elas receberão uma linda lembrança neste culto especial da segunda-feira às 19h. Todas as mamães são bem-vindas para receber esta lembrancinha. Que Deus abençoe.

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2: Meu nome é Silvana, eu moro aqui em São Paulo, Jardim Paulistano. Irmã, eu quero contar uma benção também, que assim, sabe, eu fiz um exame de coração, né? Aí acusou um problema no meu coração. Eu fui fazendo essa campanha aqui de quarta-feira, né, que eu estou fazendo. Aí eu pedi ao Senhor que entrasse com providência, né, irmão? Porque eu estava sentindo muita dor forte no meu peito também. Eu estava muito preocupada. Só que eu confiei no Senhor. Fiz essa campanha de quarta-feira, irmãos. Irmãos, passado 2 meses, eu voltei de novo. Fiz novo exame. Irmãos, aí o médico olhou o exame e falou assim: irmã, você não tem nada. O seu exame está normal. Aleluia, Jesus, glória a Deus. Eu fui curada, irmãos, aqui. Aleluia, eu me encontro feliz e agradeço a oportunidade em nome de Jesus.

Meu nome é José Francisco Martinez. Gostaria de contar um pouco da minha vida. No ano de 89, conheci o mundo das drogas. Me tornei um viciado em bebidas, em tóxicos. E então comecei logo em seguida a vida criminosa. Conheci algumas pessoas, me envolvi com elas. E logo então comecei a praticar furtos, assaltos, arrombamento a bancos e todo tipo de crimes possíveis. Cheguei a ser preso no distrito, 12 distrito ali no Pari, por 6 meses, juntamente com um rapaz que andava comigo. A polícia nos pegou em flagrante ali, nos levou para a delegacia e ficamos ali por 6 meses. Logo então saímos dali e eu continuei a minha vida pregressa, no crime ainda. Foi quando então fui julgado e condenado a 7 anos de detenção. E fui parar ali no distrito policial de Francisco Morato. Por 4 meses fiquei ali e logo depois, passando esses 4 meses, fui transferido para o presídio de Potim, no interior de São Paulo, onde fiquei também por um ano e 2 meses, mais ou menos. E quando cumpri a minha pena, fui eu conseguir minha liberdade, e durante 2 anos fiquei incondicional na rua, assinando a condicional, mas também como se estivesse preso, né? E praticando também as mesmas obras de antes. Foi quando, através da minha esposa, através de muita oração, eu creio, eu conheci a Jesus Cristo na Igreja Pentecostal Deus é Amor. Hoje, sou uma pessoa realizada, estou feliz, eu tenho uma vida plena em Cristo. Eu já não tenho mais registro nenhum no computador da polícia, estou regenerado, estou com Cristo, estou com a minha família, vivendo muito bem no meu lar, na minha família, onde hoje reina a paz, a alegria, a tranquilidade e a certeza da salvação em Jesus Cristo. E esse é o meu testemunho. Meu nome é José Francisco Martinez, eu moro na rua José Maria Peixoto, número 14A, Jardim Santa Cruz, Vila Nova Cachoeirinha.

nome é Itevaldo Marques dos Santos. Eu comecei a passar mal, sentindo febre, dor de cabeça. Quando eu cheguei no hospital aí, lá tremendo de frio, tremendo, um calor danado, e eu tremendo de frio, com blusão, e tremendo de frio e as lágrimas descendo. Quando tirou a temperatura, tava em 39 graus, aí disse, dá logo medicação a ele. Aí me botaram na medicação, no soro, aí eu fui, aí disse, tem que tirar uma chapa. O médico olhou e disse, tem que tirar uma chapa. Quando eu fui lá, tirei uma chapa, aí eu peguei o resultado tudo, dos exames. O médico aí chegou e disse, meu Deus, o que é isso aqui? Seu pulmão tem uma ferida grandona, enorme. Você está com pneumonia. Aí eu disse, mas pneumonia? É pneumonia. Com uma mancha no pulmão. Minha esposa começou vindo para a igreja, aí nós fizemos uma campanha. Eu escrevi uma carta para Deus. Dessa carta para Deus que eu escrevi, nós começamos a entrar em oração e jejum. Aí eu fui para o hospital. Quando eu cheguei no hospital, fui e tirei o raio-x. Quando eu voltei, que tirei o raio-x, que eu voltei, que eu entreguei a ele, ele aí ficou. Olha pro raio-x e olha pra minha cara. É seu mesmo? É seu mesmo? Eu digo, é sim, eu tirei agora. O médico lá que mandou pra ele entregar. É seu mesmo? Mas você está curado. Ô, glória a Deus, obrigado, Jesus. Ele aí pensou que foi até com ele, ele fez bem assim. De nada. Eu agradecendo ao meu Jesus, entendeu? Glória a Deus, glória a Deus, glória a Deus. Eu estou curado no nome de Jesus, entendeu? E quem quiser, entendeu, ficar curado, eu procure a igreja pentecostal Deus e Amor. E eu agradeço minha oportunidade no nome do Senhor Jesus Cristo.

Paz, Senhor, irmão, meu nome é Maria de Fátima, moro no Santos Dumont, em Guarulhos, né? E tô aqui para cantar uma grande bênção que Deus fez na vida do meu neto, um milagre grande. E o menino pegou aquela soda e engoliu. E o pai, no desespero, deu o leite pro menino. Aí a soda desceu, desceu queimando e subiu fervendo. Acabou com todo o esôfago do menino. Aí eu fui lá no hospital, quando eu cheguei lá, os médicos não deixavam eu entrar porque falava que ele não amanhecia o dia. Essa criança não amanhece o dia. E eu falei, eu preciso ver, ele é meu neto. Aí eu ficava só na porta pedindo, ninguém deixava. Quando eu tive a oportunidade, eu entrei. Quando eu cheguei lá, o menino tinha aparei da cabeça ao dedo do pé, os pedaços da boca caindo assim, e tudo sangrando. E a médica falava assim, saia, porque essa criança não amanhece o dia. Eu entrei no banheiro, que o irmão sabe como é em banheiro de hospital, eu entrei lá. E dropei meu joelho no chão e coloquei meu rosto no pó e falei, Deus, Senhor, eu não posso fazer nada, meu Senhor, mas o que Deus dá, o diabo não tem poder de tirar. Pois em nome de Jesus, foi o Senhor que me deu este neto, meu Senhor. Cure ele pelo teu poder e tua graça, Senhor. Eu creio, meu Deus amado, porque tu é o Deus que dá vida. E quando o Senhor dar a vida, o diabo não tem poder de tirar. E ali eu fui pra casa muito angustiada. Meu neto ficou 21 dias internado naquele hospital. O médico falava assim, ele viver, ele não vai enxergar e nem vai nunca mais se alimentar pela boca. E ali se passaram aqueles 25 dias lá. E o menino cada dia melhorando, cada dia melhorando. Depois foi pra casa usando sonda e tudo. Eu sei que não foi fácil, mamãe Deus deu a vitória, né? Depois ele começou a fazer tratamento na Santa Casa em São Paulo, né, que ele ia para fazer os exames, foi fazendo, e ali Deus deu a vitória, irmão, porque através da misericórdia e da bondade do Senhor, meu neto tem 15 anos, e hoje não tem nenhuma sequela, irmão. Minha filha levou ele no médico esses dias, porque quando ele fica gripado, né, ele fica, a garganta dói, aí minha filha levou ele lá no médico, minha filha contou o caso, ela passa por mentirosa, porque ninguém acredita que uma criança pode ter bebido soda e tá sem nenhuma sequela, para a honra e a glória do Senhor. Deus fez um milagre, irmão, Deus deu uma vida para meu neto de volta, né?

0: Meu nome é Ana Vitória Fernandes da Silva. Eu moro no Americanópolis. Em 2015, eu comecei a sentir muita febre, vômito, dor de cabeça, dor no corpo inteiro. E aí, a gente pensava que era uma simples rinite. Só que aí, eu fui pro médico, pro Hospital Saboia, e aí foi constatado que eu tava com uma pneumonia. Depois foi constatado que eu tava com uma leucemia. E eu fui encaminhada pro Hospital Infantil das Vargas. E ali, comecei a sangrar pelo corpo todo. Eu comecei a tomar quimioterapia. E na quimioterapia piorou tudo. Eu comecei a sangrar, comecei a ter diarreia, vômito constantemente. Comecei a ter dores. Eu fui pra UTI. E ali na UTI, eu fui entubada duas vezes. A primeira vez, eu tava com os dois pulmões comprometidos por causa da pneumonia. Comprometidos mesmo, porque tinha muita dificuldade para respirar. Fiquei no balão de oxigênio. E ali, quando eu fui entubada, eu fiquei com uma sonda. E ali, tomava dieta ali, entubada, usava sonda para fazer xixi também. Depois que eu saí do tubo, né, a médica pensou que eu poderia até morrer naquele tubo. Ela falou até pro meu pai. Ela teve a coragem de falar pro meu pai. Depois eu saí do tubo e fiquei até melhor. Mas ainda não tinha me recuperado totalmente. E ali fizeram outro exame. Das costas que eles fazem para definir se a doença foi embora ou se continua. E tinha dado já negativo. Mas eu tinha que continuar com as quimioterapias. E chegou um tempo que eu comecei a tomar 13 tipos de remédios. 5 antibióticos. Porque a quimioterapia, ela afeta tudo. Ataca as células boas e as ruins também. Então as que estavam tentando defender meu corpo também foram atacadas. E aí eu tive que tomar um remédio para combater tudo isso. E aí fiquei usando uma sonda, porque eu fiquei sem comer, nada. Fiquei com infecção no fígado e no baço. E ali eles queriam me fazer cirurgia de qualquer jeito. Eu já tinha saído da UTI. E eu também fiquei alimentando pela veia, porque tudo que colocava na sonda eu vomitava. E ali não parava nada. Eu vomitava, diarreia. Fiquei sem falar também. Tomando banho na cama, na UTI. Aí depois, quando eu saí de lá, eles queriam me fazer cirurgia, porque eu tava com infecção no fígado e no baço e não podia comer. De repente, né, eu não pedia nem água, nem comida. Comecei a ficar muito esquecida e muito confusa, porque eu fiquei sem dormir. E aí os médicos pensavam que eu tava com problema mental. Mas era porque eu tava sem comer, tava sem dormir, tomando muitos remédios. O meu pai, ele fez um voto com Deus, porque a gente tinha muita fé que eu ia ser curada. E quando eu recebi a notícia que eu tava com a leucemia, eu nem fiquei tão preocupada, porque eu tava em Cristo, qualquer coisa que acontecesse comigo, né? Depois que eles fizeram os exames, aí eles constataram que eu já podia comer, que eu não tava mais com aquela infecção. Aí eu voltei a comer comida bem mole, aí depois eu comecei a comer comida normal. Eu tava com 41 quilos. Eu entrei no hospital com 56 quilos. Eu fui melhorando e agora eu já tô melhor. Eu só volto no hospital só pra fazer controle de hemograma, porque esse quadro que eu tive foi muito terrível, porque a leucemia do nível 4, que é uma das piores. Eu fiz também um propósito que se Deus estabelecesse totalmente o meu sangue, quando eu crescesse, eu ia doar sangue. Eu moro na Americanópolis, Rua Las Palmas, 396. Eu fui curada.
1: Só quero completar que eu sou o pai da Ana Vitória, que a Ana já fez 4 exames que prova que está tudo negativo. A Ana está boa. Como ela falou, ela volta lá só para controle de hemograma, mas para a glória de Deus que a Ana está curada. E foi após eu fazer esse voto e também de contar o testemunho.
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4: 17 horas.

ambiente de trabalho tem ganhado cada vez mais atenção, especialmente diante do aumento de casos de ansiedade. A pressão por resultados, prazos e a constante conectividade digital são fatores que contribuem para o crescimento desse problema. Segundo a Organização Mundial da Saúde, o Brasil é um dos países com o maior índice de transtornos de ansiedade do mundo e grande parte dos diagnósticos está relacionada ao estresse ocupacional. A ansiedade no trabalho pode se manifestar de várias formas, como dificuldade de concentração, irritabilidade, procrastinação e até sintomas físicos, como taquicardia e insônia. Esses sinais afetam diretamente o desempenho profissional. Além disso, o medo constante de errar ou não cumprir metas pode gerar um ciclo de autossabotagem e esgotamento emocional. Para enfrentar a esse desafio, muitas empresas têm investido em programas de apoio psicológico, flexibilização da jornada e promoção de um ambiente mais saudável. Ao mesmo tempo, é fundamental que o próprio trabalhador busque identificar sinais de alerta e adote práticas que ajudem a reduzir o estresse, como pausas ao longo do dia, exercícios físicos e, quando necessário, apoio profissional. Carreira. Como mudar de emprego estando empregado? O sentimento de estou empregado e quero mudar de emprego é muito comum e já aconteceu com a maioria das pessoas. E você pode sim querer mudar o rumo aí da sua vida profissional. Mas para que isso aconteça, conheça agora dicas que vão ajudar você a buscar um emprego de forma discreta e manter o profissionalismo. Dica número 1, mantenha a discrição. Essa é uma das características mais fundamentais para quem quer mudar de trabalho. Evite falar sobre suas buscas com colegas da mesma empresa. A dica número 2 é cuidado com as redes sociais. Aliás, as redes sociais devem ser usadas com cuidado, já que tudo que você curte, posta e compartilha pode ficar visível para os seus amigos e contatos profissionais. Dica número 3, faça uma pesquisa silenciosa. Realize suas pesquisas de vagas e se prepare para as entrevistas e contatos profissionais utilizando dispositivos pessoais e não os fornecidos pela empresa. Outra dica importante, ofereça horários flexíveis para contatos. Procure sempre oferecer os horários em que você esteja fora da empresa atual, evidentemente, ou durante intervalos de almoço. Uma outra dica importante, seja honesto. Não use uma nova oportunidade nesse momento para negociar uma promoção ou um aumento. Aliás, essa postura não é bem vista. Se por acaso alguma liderança desconfiar e perguntar se você está à procura de outras oportunidades, é importante que você seja sincero. E por fim, equilíbrio de tarefas. Continue cumprindo as suas responsabilidades no trabalho atual com o mesmo nível de empenho de antes para garantir a sua imagem profissional e, quem sabe, possíveis contatos futuros.

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1: Paz o Senhor Jesus a todos os ouvintes, que Deus abençoe sua vida. Está começando mais um programa Jovem Expansão Paraná. Sejam todos bem-vindos aqui, mais um programa que eu tenho certeza que Deus ele vai falar aqui com você, Deus ele vai te visitar aqui nesta tarde. Fica conosco então hoje até às 18 horas, programa Jovem Expansão Paraná. E para começar aqui esse programa, vamos fazer uma oração? Você que pode, incline a sua cabeça, você que pode, talvez se ajoelhar, ou se você não pode, né, esteja em espírito e vamos fazer uma oração ao Senhor Jesus? Senhor meu Deus, Senhor meu Pai, graças nós te damos, ó Deus, por mais esta oportunidade. Meu Deus e meu Pai, eu te louvo e te agradeço por este programa, Senhor, por este sábado que o Senhor nos concedeu a graça, a oportunidade para estarmos aqui. Senhor, eu oro por este ouvinte, Senhor, eu oro por esta vida que está nos ouvindo, nos escutando. Meu Deus, eu oro, Pai, para que não venha a ser mais um programa, mas que o Senhor possa, meu Deus, visitar esta vida, tocando com a Tua graça, com a Tua presença, curando, salvando, libertando. Meu Deus, no nome de Jesus. Nós oramos, Senhor, pelas vidas, Senhor, que estarão aqui neste estúdio. Oramos, ó Pai, por nós, ó Espírito Santo de Deus, que já estamos aqui. Meu Deus, Senhor Jesus Cristo, que este programa venha a ser bênção, ó Pai, em cada lar, em cada família. No nome de Jesus, esteja conosco, que o Teu nome venha a ser glorificado uma vez mais, em nome de Jesus. Amém.
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Lembre-se do seu Criador enquanto você ainda é jovem, antes que venham os dias maus e cheguem anos em que você dirá: não tenho mais prazer na vida. Lembre-se dele antes que chegue o tempo em que você achará que a luz do sol, da lua e das estrelas perderam seu brilho e que as nuvens de chuva nunca vão embora. Então os seus braços, que sempre o defenderam, começarão a tremer e as suas pernas, que agora são fortes, ficarão fracas. E os seus dentes cairão e sobrarão tão poucos que você não conseguirá mastigar a sua comida. A sua vista ficará tão fraca que você não poderá mais ver as coisas claramente. Você ficará surdo e não poderá ouvir o barulho da rua. Você quase não conseguirá ouvir o moinho moendo ou a música tocando, e levantará cedo quando os passarinhos começam a cantar. Então você terá medo de lugares altos e até caminhar será perigoso. Os seus cabelos ficarão brancos e você perderá o gosto pelas coisas. Nós estaremos caminhando para o nosso último descanso, e quando isso acontecer, haverá gente chorando por nossa causa nas ruas. A vida vai acabar, como a lamparina de ouro cai e quebra, quando a sua corrente de prata se arrebenta, ou como um pote de barro se despedaça. Quando a corda do poço se parte, então o nosso corpo voltará para o pó da terra de onde veio, e o nosso espírito voltará para Deus que o deu. O fim de todas as coisas é temer a Deus e obedecer a sua palavra, porque este é o dever de todo ser humano. Enquanto você tem oportunidade, compareça na Igreja Pentecostal. Deus é amor, e entregue a sua vida ao Senhor Jesus e passe a andar na presença de Deus.

Voltamos, queridos ouvintes, aqui com o programa Jovem Expansão Paraná. E hoje é um dia muito especial, porque nós teremos o nosso culto Imersão 360. Então, lembrando, né, que todo... às vezes é o primeiro sábado, às vezes é o segundo sábado de cada mês, tem o nosso culto Imersão 360 com todos os jovens do Expansão Paraná. Então, já queremos deixar aqui o convite para você, para estar conosco. Será ali na nossa sede, no Boqueirão, ali na rua Anne Frank 6067. Você já sabe, né, aonde que fica, porque as nossas vigílias do sobrenatural é ali. Então, não deixe de participar com a gente hoje, culto do Imersão 360, ali na rua Anne Frank 6067, bem próximo ali ao terminal do Boqueirão. É para você que vem de ônibus, e se você vem de carro, também temos estacionamento, né, temos várias aí opções para você estar com a gente, tanto de ônibus quanto de carro. Fica bem fácil ali para você acessar a nossa igreja ali no Boqueirão. E lembrando que quem irá pregar a palavra de Deus é o pastor conselheiro Ivair Máximo, ali de Londrina. Então, o pastor Ivair estará vindo diretamente de Londrina para estar pregando a palavra de Deus hoje no nosso culto Imersão. E o tema deste culto é Valores Inegociáveis, que tem por tema lá no livro de Daniel, no capítulo 1 e no versículo 8. Então, hoje o tema é Valores Inegociáveis, pregando a palavra de Deus, pastor Ivair, primeiro conselheiro da cidade de Londrina. Então, a partir das 18 horas, daqui a pouquinho já, daqui uns 40 minutos mais ou menos, né, já estará começando ali o culto, né, já estaremos orando juntamente com os jovens. Então, hoje, a partir das 18 horas, culto do Imersão 360, ali no Boqueirão, na rua Anne Frank, 6067. Então, você é muito bem-vindo, você é o nosso convidado especial, você que está nos ouvindo. Não deixe de participar conosco, porque eu tenho certeza que você não irá se arrepender, e eu tenho certeza que Deus, ele tem uma bênção, uma vitória, uma resposta, uma cura, uma libertação para a sua vida. Então, a partir das 18 horas, ali na rua Anne Frank, 6067, culto Imersão 360, com todo o Expansão Paraná.

0: E vamos ouvir também o convite do nosso primeiro líder estadual do Adore, o jovem Rubens Santana.
1: A paz do Senhor Jesus, toda a juventude, todos os amados ouvintes dessa programação. Aqui é seu irmão em Cristo, Rubens Santana, líder estadual do Adore, Expansão Paraná. Estou passando aqui para fazer um convite muito especial a todos vocês ouvintes desta programação. Hoje mesmo, nesse sábado, a partir das 18 horas, nós teremos o nosso grande culto Imersão 360, juntamente com toda a juventude do Expansão Paraná, de Curitiba, região metropolitana, de todo o estado do Paraná. Estarão reunidos numa só fé, num só louvor, adoração, e temos certeza que a presença de Deus será derramada de uma forma grandiosa. E estou passando aqui para confirmar a minha presença, toda a equipe de louvor, vocal Adore, a banda estadual, estaremos ali adorando ao Senhor Jesus. Presença confirmada também do pastor Ivair Máximo, vindo lá da cidade de Londrina, para pregar a palavra de Deus e orar em favor de todos. Não perca esta oportunidade, esteja conosco, Rua Anne Frank, 6067, Boqueirão, bem em frente ao terminal de ônibus. Esteja conosco adorando ao Senhor Jesus. Música.

aí está o convite do nosso primeiro líder estadual, Rubens Santana. E para você que quer participar aqui conosco, enviando sua mensagem aqui para a Super Rádio de Curitiba, nós temos o nosso WhatsApp, que é o 419-8714.

0: 3513. Então, envia sua mensagem aqui para a gente, seu pedido de oração. Também você pode enviar sua confirmação também no nosso culto do Imersão 360. Então, você pode enviar aqui para a gente, dizer: ó, irmã Cássia, Expansão Paraná, estaremos aí na Igreja do Boqueirão, juntamente com todo a Expansão Paraná. Então, confirme a sua participação hoje no nosso culto, confirme a sua também audiência aqui com a gente na Super Rádio Deus e Amor, aqui no programa do Expansão Paraná. E já quero também cumprimentar aqui a nossa querida irmã Nayara, ela que é a segunda líder estadual aqui do Criative, né, do Expansão Paraná, também que está aqui comigo, que também vai cumprimentar todos os nossos queridos ouvintes. Paz do Senhor Jesus, irmã Nayara.
1: A paz do Senhor Jesus, irmã Cássia, a paz do Senhor Jesus a todos os ouvintes. Que maravilha, né, estarmos mais uma vez, mais uma tarde aí juntos, mais um programa abençoado de edificação para as nossas vidas. Queridos, estou muito feliz de estar aqui nessa tarde. E como a irmã Cássia falou, já deixou aí nosso telefone, manda pra gente aí um paz do Senhor, um oi aí no nosso WhatsApp, um pedido de louvor. Você que tá aí na audiência desta programação, vai ser um prazer saber que você está aí nos acompanhando.
0: É isso aí. E, né, como aqui a gente estava dando início neste programa, irmã Nayara, sobre hoje o nosso culto do Imersão, né, culto especial hoje com toda a Expansão Paraná. Tenho certeza que vai ser benção e eu tenho certeza que os jovens já estão lá, né, irmã Nayara? Só lembrando os nossos ouvintes que antes o nosso culto do Imersão era aqui na nossa sede estadual, na rua Pedro Ivo, mas, né, recentemente houve uma mudança e a gente está fazendo o nosso culto e Imersão 360 e também a nossa Vigília do Sobrenatural. Estamos fazendo tudo ali na nossa sede, ali no Boqueirão. Então, só lembrando os irmãos que não é aqui na nossa sede estadual de Curitiba, mas é ali no Boqueirão o nosso culto 360. E as nossas juventude, a nossa liderança, nossos conselheiros, líderes estaduais, demais voluntários, né, do Expansão Paraná, já estão ali na sede do Boqueirão, organizando, preparando tudo ali para receber todos os nossos queridos ouvintes, nossos irmãos que estão nos ouvindo, para juntos estarmos adorando, glorificando ao Senhor Jesus. Então, não deixe de participar, nós iremos estar aqui relembrando você aqui durante essa programação, para que você não venha esquecer e às 18 horas esteja conosco ali no Boqueirão, juntamente com todo o Expansão Paraná. Então, fique com a gente até às 18 horas, porque ainda tem muita coisa que o Senhor tem para fazer, e fique conosco.

0: vamos entrar em um quadro muito importante deste programa, que é o momento da palavra, o quadro Palavra que Transforma. Nós vamos fazer uma breve meditação na palavra de Deus. Lembrando, queridos, que amanhã, amanhã é um dia especial, não é qualquer dia, não é qualquer domingo, um domingo qualquer, não. Amanhã, como nós sabemos, dia 10 de maio, é o Dia das Mães, o dia de todas as mulheres guerreiras, né, que são mães. Então, é um dia muito especial. Portanto, este programa hoje, o momento da palavra, vai ser especial, direcionado para as mamães, né? Direcionado, na verdade, um programa com tema, né, do Dia das Mães. Então, hoje o programa está especial, né? Um programa temático. E nós vamos meditar em uma palavra da Bíblia Sagrada. Você que queira e pode acompanhar, é um versículo bíblico que está em Lucas, capítulo de número 1, no versículo 38, que diz assim: Disse então Maria, eis aqui a serva do Senhor, cumpra-se em mim segundo a tua palavra. E o anjo ausentou-se dela. Quando pensamos em maternidade na Bíblia, é impossível não lembrar de Maria. Maria era uma jovem simples, mas que carregava algo raro: disposição para obedecer a Deus, mesmo sem entender tudo. Maria recebeu uma promessa gigantesca. Ela seria mãe do Salvador. Mas junto da promessa também vieram o medo, a responsabilidade, os julgamentos e as dores. Porque todo chamado verdadeiro, ele traz um peso. Mas ainda assim, Maria respondeu com submissão: cumpra-se em mim, segundo a tua palavra. Queridos, isso revela uma característica poderosa. Mulheres usadas por Deus não vivem apenas por sentimentos, mas vivem por propósito. Maria não sabia todos os detalhes do futuro. Não sabia como suportaria certas dores, mas ela decidiu confiar em Deus acima de todas as suas inseguranças. E talvez uma das cenas mais fortes da maternidade de Maria tenha acontecido aos pés da cruz. Está escrito: e junto à cruz de Jesus estava sua mãe. Queridos, Maria viu Jesus ser rejeitado, humilhado e crucificado. Imagina a dor de uma mãe assistindo ao sofrimento do próprio filho sem poder impedir. Mas ela permaneceu. Isso nos ensina algo profundo. O amor verdadeiro não desaparece na dor. Mães carregam uma força silenciosa. Muitas vezes sofrem em secreto, oram em silêncio, mas continuam firmes, enquanto tudo dentro delas quer desabar. Maria nos mostra que servir a Deus não significa ausência de sofrimento, mas presença de propósito, mesmo diante da dor. E existe outro detalhe muito marcante. Maria esteve presente em vários momentos importantes do ministério de Jesus. Isso fala sobre presença. Mais do que presentes, filhos precisam de mães presentes. O mundo valoriza velocidade, Deus valoriza permanência. Talvez hoje existam mães cansadas, preocupadas ou até emocionalmente carregadas, sobrecarregadas. Mulheres tentando fazer o melhor enquanto lutam batalhas internas que ninguém conhece. Mas, assim como Deus sustentou Maria, Ele também sustenta mulheres que permanecem fiéis no propósito. Maria não foi escolhida porque era perfeita. Ela foi escolhida porque estava disponível para Deus. E Deus valoriza quem é fiel no propósito, fiel no processo. Queridos, essa é a mensagem de Deus para as nossas vidas nessa tarde, para a sua vida nessa tarde, para você que é mãe, para você que é mulher, talvez você ainda não seja mãe, quem sabe um dia será, mas esta palavra é para todas nós, mulheres de Deus, assim como Maria, que ela se colocou à disposição do Senhor. Ela estava disponível para o propósito de Deus. O Senhor, Ele procura mulheres nessa geração que estão disponíveis para viver verdadeiramente os propósitos de Deus. E para finalizar esta palavra, para finalizar esse devocional, eu quero finalizar com uma breve oração. Então você que está aí sendo alcançado pela minha voz agora, fique em espírito de oração e nós vamos orar ao Senhor. Senhor meu Deus, nesta hora, Pai, eu te peço, assim como o Senhor sustentou a Maria em dias difíceis, meu Deus, eu peço a Ti, fortalece também, ó Pai, cada mãe no dia de hoje, cada mulher, Senhor, cada um dos teus filhos que também foram chamados com um propósito, ó Pai. Dá sabedoria para conduzir, Senhor. Força para suportar as dificuldades e fé para continuar, mesmo sem entender todos os processos. Meu Deus, que cada lar seja marcado pela tua presença e que nunca falte amor, direção e esperança, meu Pai. Nesse dia, Senhor, meu Pai, estamos próximo ao Dia das Mães, que o Senhor possa abençoar cada mãe que está nos ouvindo, que está nos acompanhando. Que o Senhor possa abençoar o seu lar, os seus filhos, ó Pai. Conduza, Senhor, meu Deus, a vida de cada um. Em teu nome, Jesus. Amém.
1: Mamãe.

0: E voltamos aqui ao com o programa do Expansão Paraná, que Deus abençoe a sua vida, você que está aqui conosco desde as 17 horas. E já quero também aqui dar o meu feliz aqui Dia das Mães para todas as mamães que estão nos ouvindo. Também quero desejar um feliz Dia das Mães para minha mãe, nossa irmã Suzana, também que sempre está nos ouvindo. Um feliz e abençoado Dia das Mães para você. E nós queremos aqui também já mais uma vez te convidar para o nosso culto imersão, né, Nayara? Hoje temos o nosso culto imersão 360 ali na nossa sede estadual. Na sede estadual não, perdão, ali na nossa sede no Boqueirão. Na nossa sede central no Boqueirão, ali bem pertinho do nosso do terminal do Boqueirão. Na rua Anne Frank, 6067. Então, hoje temos o nosso culto com toda a Expansão Paraná. E todos são bem-vindos, não importa a sua religião, não importa a sua idade. Todos são bem-vindos para estar ali com todos os jovens. E nós também queremos aqui já chamar os nossos irmãos, o nosso primeiro conselheiro, presbítero Luan Santos, também juntamente com nossa irmã evangelista Maria Lorene, também que tem um convite para você, né, que também vai estar aqui convidando os nossos irmãos queridos ouvintes para o nosso culto hoje à noite.
1: A paz do Senhor, meus irmãos, presbítero Luan com todos vocês, e temos um convite especial para todos, evangelista Lorena, para a imersão que vai acontecer agora neste sábado, ali na rua Anne Frank, 6067.
2: Imersão, que coisa linda, mocidade unida. A mocidade forte e valente. Deus sempre contou com jovens. Quando nós olhamos desde o início da história da Bíblia, o Senhor sempre trabalhou com jovens. E você que é jovem não pode perder. Às 18 horas, ali mesmo no Boqueirão,
1: na rua Anne Frank, 6067, teremos a presença do pastor Ivair, diretamente de Londrina. Será uma noite tremenda, evangelista Maria Lorena.
2: Inesquecível. Ouviremos louvores, aquela alegria na mocidade. Deus conta contigo, jovem. Levanta e anda, o Senhor te chama. Venha.
0: É isso aí, queridos ouvintes, como vocês ouviram aí, o recado do nosso conselheiro estadual, Luan Santos, com a nossa querida irmã evangelista Maria Lorena. Ela deixou aí o convite para todos nós. É hoje, logo mais, faltam apenas alguns minutos aí, 19 minutos para ser mais exata, para dar 18 horas o horário do nosso culto Imersão 360. Queridos, o nosso culto Imersão, ele acontece todos os meses. Isso mesmo, todos os meses, no segundo sábado do mês, acontece o nosso culto Imersão 360 e tem sido uma bênção. Tem sido cultos impactantes, onde a gente tem visto o trabalhar de Deus em nosso meio, jovens batizados com o Espírito Santo, pessoas sendo renovadas, restauradas, cheias da presença de Deus. Tem sido algo realmente impactante o que Deus tem feito em nosso meio. Então, se eu fosse você, eu não perderia. Eu vou estar lá, a irmã Cássia vai estar lá, liderança estadual vai estar lá, vários jovens, tanto de Curitiba quanto da região metropolitana, também vai estar lá. Mas, irmã Nayara, é só para os jovens? Só jovens que vocês estão convidando, irmã Cássia? Não, não é só para os jovens, tá? É para todos. O nosso culto imersão é aberto para todos. Todos, você vem, chama sua mãe, seu pai, seu vizinho, seu cachorro. Não, cachorro não, né, gente? Cachorro não, mas de resto pode chamar todo mundo, tá bom? E vocês já sabem, né? Se você não for, só você não vai. Mas se eu fosse você, eu iria. Pastor Ivair Massimo, que vai vir ali de Londrina, Londrina, ele estará pregando a palavra, ele é conselheiro ali de Londrina, né, irmã Cássia?
3: Sim.
0: O primeiro conselheiro ali da sede ali da igreja de Londrina. Então será uma bênção, gente. Ele veio de longe para trazer a palavra de Deus. Que honra, né, ter ele aqui conosco. Então será, eu não tenho dúvida, será uma bênção. Você que ainda não anotou o endereço, você vai anotar agora. Pega aí um papel, uma caneta, o celular e anota o endereço. Será na rua Anne Frank, número 6067, no bairro Boqueirão. Rua Anne Frank, 6067, no bairro Boqueirão. A partir das 18 horas, com o tema Valores Inegociáveis. Que tema forte, né, Macássia?
3: Sim, exatamente.
0: Um tema forte, baseado ali no livro de Daniel, capítulo 1, que fala, né, Daniel resolveu não se contaminar com as finas iguarias do rei e nem com o vinho que ele bebia. Eu achei esse tema muito interessante, principalmente para os dias de hoje, né, para essa geração, porque tantas investidas, né, que o inimigo ele tem trazido para a nossa juventude, o inimigo ele tem tentado de todas as formas, né, com seus pratos, e é como a Bíblia fala, ele tá como o leão ao nosso derredor tentando nos tragar. Então a gente tem que vigiar muito para não se contaminar.
3: Exatamente.
0: Né, com os pratos que o inimigo tem nos oferecido e tudo mais. Portanto, esse tema é um tema que é necessário mesmo ser pregado. É um tema que é necessário trazer, né, para os nossos cultos, para lembrar a todos, a juventude e a todos, que nós temos que estar vigilantes para não se contaminar, né, irmã Cássia?
3: Exatamente. E, irmã Nayara, os pratos do inimigo vêm de uma forma assim tão sutil, né?
0: Bem
3: assim, isso. Às vezes, aos nossos olhos parece tão, não tem nada a ver, né? Não vai acontecer nada, talvez, com a minha vida espiritual, com o meu relacionamento com Deus, né? E interessante, realmente, como você falou sobre esse tema, né? Que Daniel, ele decidiu não se contaminar, e a Bíblia vai dizer que ele decidiu não se alimentar ali da comida do rei. E aí você, né, às vezes para analisar, nossa, mas é só um alimento, uma comida, não tem nada a ver, né? Por que Daniel fez isso?
0: Exato.
3: Mas é dessa forma que o inimigo vem, de forma sutil, né, às vezes apresentando um prato
0: algo
3: maravilhoso.
0: Que parece
3: ali,
0: inofensivo, né?
3: Exatamente, parece inofensivo. E aí que muitas vezes o jovem, muitas vezes o homem e a mulher cai. Porque às vezes aparece ali tão, tão inocente ali aos nossos olhos, mas é exatamente dessa forma que às vezes abre-se uma brecha e Satanás ele consegue ali, talvez, roubar o teu tempo com Deus, teu relacionamento com Deus.
0: Exatamente. É porque o diabo ele não é bobo, né?
3: Exatamente.
0: Ele jamais vai oferecer algo que claramente é algo que não presta.
3: Exatamente.
0: Né? Ele vai conseguir disfarçar muito bem aquele prato para parecer algo inofensivo. Ah, não é nada demais. Não tem nada demais eu fazer isso.
3: Sim.
0: Né? E então é um tema realmente muito interessante que precisa mesmo ser ministrado, ser trazido para os dias atuais, para os nossos cultos, porque nós precisamos nos lembrar todos os dias que nós não podemos nos contaminar de maneira nenhuma com aquilo que não provém de Deus.
3: Sim.
0: Então, queridos ouvintes, é logo mais o nosso culto com esse tema tão impactante.
3: Exatamente. E eu tô ansiosa já para ouvir essa palavra, porque o tema é forte mesmo, né, irmã Nayara?
0: Exatamente. O tema tá forte. Então, eu não tenho dúvidas que será uma palavra muito edificante para as nossas vidas. E eu tenho certeza que quem estará lá será alimentado por essa palavra.
3: Exatamente. E o nosso pastor, o conselheiro, né, Ivair Máximo, vindo lá de Londrina. Londrina é longinho,
0: é
3: né,
0: longe.
3: De Curitiba, aqui da nossa capital. Leva aí, acho que talvez mais 5 horas, né, de viagem. Então, o conselheiro Ivair veio de tão longe. Eu tenho certeza que, né, Deus, ele já trouxe uma palavra dele ao coração do seu servo. E eu tenho certeza que vai ser tremendo este culto. E, obviamente, nós, como os jovens, né, a gente é até suspeito a dizer, né, mas vai ser uma bênção com certeza e a gente não vai perder por nada, né, irmã Nayara? Por mais que o tempo esteja propício para nós estarmos em casa, debaixo das nossas cobertas, né, mas hoje a gente vai deixar de lado, né, isso e a gente vai lá adorar o Senhor Jesus juntamente com todos os jovens.
0: Exatamente, exatamente. Como a irmã Cássia falou aí, né, o clima, né, tá propício mesmo para ficar debaixo da coberta, mas a gente tem que fazer o sacrifício, né?
3: Sim.
0: Então você vai colocar, você que tá nos ouvindo aí, ó, já vai colocando o seu casaco, meia calça.
3: Sim, porque tá frio, né?
0: Põe a camisa de manga longa.
3: Aqui em Curitiba a gente fala japona, né?
0: A japona.
3: O casacão é a japona, então coloca sua japona aí, né?
0: Põe a bota no pé. Se for necessário, põe até o cachecol e a touca, mas não falte nesse culto.
3: Lembrando que é impossível receber bênçãos debaixo das cobertas, né?
0: Exatamente.
3: Então tem que estar lá, às vezes a gente precisa fazer um sacrifício, né? E eu tenho certeza que Deus, ele não, né, ele vai olhar para a sua vida, né? Vai ver ali o seu sacrifício, você deixou ali todo o seu conforto da sua casa para estar junto com Deus. E, irmã Nayara, tem alguns ouvintes aqui também já que estão aqui participando com a gente, né? Que enviou o seu WhatsApp e está aqui ouvindo a programação aqui do Expansão Paraná.
0: É isso mesmo, temos já aqui algumas interações. Irmãos, é muito bom saber quem está participando aqui conosco, receber as suas mensagens. É um prazer pra gente saber que vocês estão aqui na audiência, nos acompanhando. Eu já quero aqui deixar uma paz do Senhor especial, mandar um abraço especial para cada um dos ouvintes que mandaram aqui pra gente. Irmã Marilene Mendes, a Marilene está sempre aqui nos acompanhando, está sempre aqui na audiência, interagindo conosco. Que Deus abençoe grandemente, irmã Marilene, ela é aqui de Curitiba mesmo. Temos a irmã Neuza de Colombo, que também está sempre aqui nos acompanhando na rádio. Deus abençoe a irmã Neuza. Irmã Luciana também está nos acompanhando. Que Deus abençoe grandemente. O irmão Luiz Sérgio. O irmão Luiz Sérgio, ele é de São Bento do Sul.
3: Olha só.
0: Um pouquinho longe daqui, né? São Bento do Sul é lá de Santa Catarina.
3: Sim.
0: Santa Catarina, que Deus abençoe grandemente, irmão, que Deus possa abençoar todo o povo aí de Santa Catarina que nos acompanha. E que Deus abençoe todos os irmãos, aqueles que também não mandaram a sua mensagem, mas estão aí na audiência nos acompanhando, que Deus abençoe grandemente. Temos também outro irmão que também é de Santa Catarina, que é o Ivan Noldo, que também está nos acompanhando, pediu oração aqui, nós vamos orar com certeza pela sua vida, e que Deus abençoe a sua vida, irmão Ivan Noldo, também ali de Santa Catarina. Que Deus abençoe grandemente todos os irmãos que estão aí na audiência. Irmã Maria de Curitiba, que também está sempre aqui nos acompanhando, acabou de mandar também a sua mensagem. Deus abençoe grandemente, irmã Maria. Então é isso, queridos ouvintes, que Deus abençoe grandemente todos vocês. Irmão Alexandre de Campina Grande do Sul também acabou de mandar a sua mensagem. Deus abençoe grandemente, irmão Alexandre. Deus abençoe grandemente a sua vida. Vamos orar também por você, em nome de Jesus. É isso aí, queridos. Agora são exatamente 17 horas e 52 minutos. E, irmã, eu acabei de receber aqui, irmã Cássia, a mensagem da irmã Cris. Cris Lane, a primeira líder Simplifique aqui do estado do Paraná. Ela está nos acompanhando, está na audiência. E pediu oração também pela vida dela. Com certeza vamos orar também pela vida da irmã Cris. Vamos orar por todos que estão aí nos acompanhando nessa tarde.
3: Sim, Deus abençoe a irmã Cris, um abraço. E logo mais estaremos ali já com eles, né? Reunidos ali na nossa igreja do Boqueirão. E, irmã Nayara, lembrando também que amanhã tem o nosso culto, né? O culto do jovem aqui na nossa sede estadual de Curitiba, né? Aqui na Pedro Ivo 744. culto do Expansão Curitiba, né, Nayara? A partir das 18 horas, os jovens já estão aqui ensaiando, né, orando, mas lembrando que o culto começa a partir das 19 horas e todos vocês também, nossos queridos ouvintes, estão convidados para estar aqui amanhã, dia 10, a partir das 19 horas, aqui no culto do Expansão Curitiba.
0: Exatamente. E lembrando que o culto do Expansão Curitiba acontece todos os domingos. Todos, sem exceção, todos os domingos estamos aqui na sede estadual de Curitiba com todos os jovens do Expansão cultuando ao Senhor. Então você é nosso convidado especial. Todos os domingos estamos reunidos aqui e recebendo todos os visitantes com muito carinho. Então a partir das 19 horas, na rua Pedro Ivo, 744, no centro de Curitiba.
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0: E lembrando também, queridos ouvintes, que amanhã, domingo pela manhã, tem o nosso culto especial Santa Ceia do Senhor, juntamente com o nosso pastor estadual, pastor Rúbio, né, com todos os demais presbíteros e diáconos. Então, amanhã, domingo pela manhã, 9 horas da manhã, temos Santa Ceia do Senhor. Lembrando também que na segunda-feira também tem Santa Ceia nos 3 horários, às 9 da manhã, às 14 horas e às 19 horas, Santa Ceia. E também nós teremos na segunda-feira uma apresentação também para as nossas mamães que estarão no culto, e também nós estaremos entregando uma lembrancinha. Então você, mamãe, não deixe de participar conosco do nosso culto de Santa Ceia e também culto também de ensinamento na segunda-feira à noite, a partir das 19 horas, 14 horas à tarde e às 9 horas da manhã, pela manhã.
1: Cinco e 56.

0: É isso aí.
1: Cinco e cinquenta e sete.
0: Queridos ouvintes, estamos chegando ao fim de mais uma programação do Programa Jovem Expansão Paraná. Portanto, agora, para encerrar com chave de ouro, nós vamos fazer uma breve oração para encerrar este programa. Desde já, quero agradecer pela sua presença, por nos ouvir, por nos acompanhar. Que Deus abençoe a sua vida, a sua casa. E vamos, então, orar ao Senhor. Senhor meu Deus e meu Pai, obrigada, Jesus querido, por mais um programa abençoado, Senhor. Obrigada, Jesus, pela presença de cada um dos teus filhos. Agradeço pela vida da irmã Cássia Ferreira, Senhor, que está conosco. Pela vida da irmã Aline Neves, que está, Pai, nas partes técnicas deste programa. Meu Deus, eu agradeço por cada um dos ouvintes que estão nos acompanhando. Eu te peço, Pai, que o Senhor possa visitar a cada um agora, que o Senhor possa abençoar grandemente, dando os grandes livramentos, ó Pai. Visita o lar, visita a família, abençoa poderosamente, Senhor, cada área da vida dos teus filhos, ó Pai. Meu Deus, eu peço especialmente pelas mães que estão nos ouvindo, que o Senhor possa abençoar cada uma delas, ó Pai, neste dia tão especial. Meu Deus querido, abençoa, Senhor Jesus, cada um dos teus filhos, livrando, guardando de todo mal, dando os grandes livramentos. Abençoa aqueles, ó Pai, que nos pediram oração, ó Pai. Abençoa grandemente, Senhor. Recebe, Pai querido, o clamor dos teus filhos e entra com a providência nas causas que eles têm pedido, naquela causa, Pai, que somente o Senhor pode, ó Pai, entrar com a providência. Que o Senhor possa, Senhor meu Deus, ouvir mesmo este clamor, ó Pai, e responder às nossas orações, pois nós cremos no poder das Tuas mãos. Confirma, meu Deus, a bênção. Confirma, meu Deus, a vitória. Em nome do Pai, em nome do Filho e em nome do Espírito Santo de Deus. Amém. E assim eu me despeço de cada um de vocês, queridos ouvintes. Eu sou a sua irmã em Cristo, Nayara Rosa. A paz do Senhor Jesus. Que Deus abençoe a sua casa, a sua família, a sua vida. E fiquem todos com Deus.
2: Que Deus abençoe, queridos ouvintes. Aqui quem vos despede é a sua irmã em Cristo, Cássia Ferreira.
3: Hora certa, 17:59.
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nossa vida, as nossas necessidades, apresentarmos ao Senhor a vida dos nossos familiares e reconhecer quem Deus é. Acima de tudo, a oração é um momento de comunhão, de nos comunicarmos com Deus, porque Ele conhece, Ele sabe a nossa vida, as nossas necessidades, mas é aquele momento de você conversar com Deus sinceramente sobre o que você precisa da parte dEle. Acima de tudo, a presença dEle e da ajuda dEle para que Ele te ajude a prosseguir, a caminhar e a permanecer. Compartilhe essa transmissão. Muito importante você compartilhar para o máximo possível de pessoas. Compartilhe nos grupos, para os seus amigos, para que Deus venha falar ao seu coração e assim também falar ao coração de outros. E nós iremos juntos clamar a Deus e o Senhor fará maravilhas em nosso meio. Vamos orar? Vamos nos unir em fé? Vamos clamar e apresentar também amanhã, o Dia das Mães, apresentar as nossas mães e pedir que o Senhor dê a elas saúde, força, graça, para que assim possamos comemorar muitos e muitos momentos como esse, nos alegrando na presença do Senhor. Vamos clamar a Deus juntos agora numa só fé. Santíssimo Deus e eterno Pai, Deus de poder e graça, Deus de misericórdia, diante da Tua presença, Senhor, reunidos estamos neste lugar, pedindo ao Senhor que sobre nós da Sua misericórdia seja derramada, clamando ao Senhor para que sobre nós da Tua presença, Senhor, nós possamos ser cheios, acima de tudo reconhecendo, Pai, que nada podemos fazer, nada somos, não temos condição alguma de permanecermos de pé se o Senhor não nos ajudar. A nossa oração, Pai, é em reconhecimento da Sua grandiosidade, da Sua soberania, do Seu poder e da Sua misericórdia, da Sua bondade. Porque, Pai, se aqui estamos é pela Tua bondade, pela Tua misericórdia. Não somos merecedores de tamanha benevolência. Não somos, Pai, pessoas que têm algo a oferecer. Nada temos de bom a oferecer. Mas o Senhor nos ofereceu o Seu melhor. O Senhor nos entregou o que de mais precioso tinha para nos resgatar da condição em que estávamos. Nesta oportunidade, Senhor, de oração, reconhecemos que somos pecadores, falhos. Precisamos da redenção, precisamos do perdão genuíno. Precisamos da Tua obra sobre nós, da purificação que o Espírito Santo opera, das águas lavando o nosso interior, do nosso coração sendo, Pai, um lugar onde não haja qualquer resquício do pecado, da idolatria. Não haja, Senhor, altares levantados e erguidos, sejam esses altares direcionados a ídolos, ou até mesmo, Senhor, o próprio eu do homem dominando, que o orgulho, que a soberba, que a vanglória, que tudo isso, Senhor, seja lançada por terra, para que impere em nós, para que se manifeste em nós, para que seja evidente em nossa vida a Tua presença, a Tua vontade, o Teu Espírito, e o altar erguido seja aquele de adoração genuína ao Senhor. Porque fomos criados para isso, para adorarmos ao Senhor na beleza da Sua santidade. Fomos criados para esse propósito, servirmos ao Senhor com a nossa vida, com os nossos frutos. Aquilo que apresentamos, Senhor, em nossa vida, aquilo que nós, Pai, buscamos construir, coisas que são sólidas, e tudo isso pautados e baseados na Tua palavra e fortalecidos mediante a Tua presença, não coisas passageiras e corruptíveis, mas aquela construção que, Pai, não está presa aos padrões do mundo, aquilo que é construído não para esse tempo terreno e passageiro, mas para o porvir. Senhor, queremos ter a nossa fé e a nossa vida
estruturada, fortalecida, edificada. Queremos, Senhor, construir, Pai, um relacionamento com o Senhor que seja sólido para suportar os processos da vida, as tempestades que se levantam, suportar, Senhor, o inimigo que está ao nosso derredor, procurando uma oportunidade para nos destruir. Queremos ter um relacionamento e uma intimidade fortalecida e edificada na presença do Teu Espírito e naquele que traz a nós esta, Senhor, oportunidade de termos o acesso direto ao Pai, de termos a comunhão, de termos, Senhor, a vida eterna como dádiva a nós entregue. A oportunidade de clamarmos e sabermos que o Senhor está ouvindo o nosso clamor. A oportunidade de buscarmos e sabermos que o Senhor está atento a cada petição. Que o Senhor está, meu Deus, olhando para esta vida, para esta realidade, para esta condição que este homem se encontra, que esta mulher se encontra, para que eles tenham a vida, não apenas, Senhor, sobrevivam em meio a esta humanidade perdida, caída, em meio aos padrões errôneos, os padrões que não trazem, Senhor, ganho a esta pessoa. Os padrões da humanidade que estão desvirtuados. Queremos, Senhor, seguir aquilo que a Tua Palavra nos ensina. E para isso precisamos do Senhor conosco. Precisamos aprender com o Senhor. Precisamos ser instruídos pelo Senhor. Necessitamos ser direcionados pelo Teu Espírito. A nossa oração é para que a nossa vida seja, Pai, um testemunho. E para que isso aconteça, precisamos ter, Pai, a firmeza e a fé fundamentada no Senhor. Queremos ser, Pai, espelhos que reflitam a Sua imagem. Queremos ser, meu Deus, testemunhas como o Senhor chamou os discípulos para serem. Não apenas porque ouviram falar, mas porque experimentaram de perto. Tiveram comunhão com o Senhor, andaram com o Senhor e foram capazes de morrer pelo Senhor. Foram capazes de enfrentar as adversidades pelo Senhor. Foram capazes de suportar as lutas pelo Senhor. Viveram milagres porque estavam diante do Senhor e assim, Pai, também queremos. Queremos, Senhor, ser filhos, servos, instrumentos Seus. Queremos ser testemunhas desta grandiosa obra e proclamarmos o Seu nome a toda criatura, nos quatro cantos da terra. Queremos, Senhor, estar capacitados para esta obra grandiosa. E nesta noite, Senhor, este momento de comunhão que teremos faz parte disso. Faz parte, Senhor, do entendimento de que fomos chamados para união, de que fomos chamados para sermos um só em Cristo Jesus. O corpo que precisa estar conectado, Espírito de Deus, que nesta noite possamos refletir sobre a nossa vida, sobre aquilo que estamos fazendo e quais propósitos estamos, Senhor.

e projetos seguindo, aquilo que em nosso coração está sendo prioridade e aquilo que precisamos fazer, porque fomos já designados a uma obra. Queremos nesta noite nos alegrar, mediante a Tua presença e este sacrifício que nos resgatou. E também, Senhor, sentir, meu Deus, ah, Pai, o peso da responsabilidade, do chamado que a nós foi entregue, da responsabilidade e daquilo que nós precisamos preservar. Os Teus princípios, a Tua presença, em meio, Senhor, a tudo quanto vivemos, Espírito Santo, esteja presente conosco e com esta pessoa também que está à distância. Esteja presente em nosso meio e também alcance a esse que está, Senhor, nos acompanhando do outro lado do mundo. Esteja presente, Senhor, em nosso, Pai, ambiente, aqui onde nos encontramos, neste templo, onde vidas, Senhor, se unem numa mesma fé e adoram ao Senhor, reconhecendo a Sua majestade e soberania, e também a esses que adorarão à distância. Pai, esses que estarão também conosco, recebendo da palavra, se alimentando daquilo que o Senhor tem, meu Deus, reservado a mensagem do alto para as nossas vidas, que eles estejam firmes, unidos conosco, neste clamor e também, Pai, nesta noite, neste culto especial. Espírito Santo da verdade, nós clamamos por isso, precisamos, Senhor, deste renovo do alto, precisamos, Senhor, deste direcionamento dos céus, precisamos, Senhor, dessa virtude que vem de Ti, precisamos, Senhor, que a nossa fé seja alimentada, Pai, para que esta filha, para que este filho clame pelos pais, para que esta filha clame pela mãe que está enferma, para que este filho clame pela mãe que está necessitada e veja o Teu milagre acontecendo. Meu Deus, neste momento especial de oração, apresentamos ao Senhor estas vidas, estas famílias, estes lares que estão enfrentando, Pai, esses momentos difíceis, que enfrentam, Senhor, estas adversidades e precisam do Teu operar. Vá ao encontro, Senhor, destas vidas. Clamamos, meu Deus, em especial pela vida de todas as mães, a qual estaremos comemorando, Senhor, amanhã, o Dia das Mães, em todo o Brasil e também aqui na Sede Mundial, com este culto especial que haverá. Senhor, que cada mãe, que cada mulher que representa esta dádiva que foi entregue, esta coluna dentro do lar, esta guerreira que cuidou e cuida até hoje dos seus filhos, ainda que esses já estejam na maioridade, ainda assim, Pai, elas se preocupam, elas oram pelos filhos, elas se entregam no cuidado. Meu Deus, o Senhor é tão maravilhoso que entregou a nós e nos deu esta dádiva maior. Nós oramos por cada mãe, por cada mulher, por cada filha, por cada pessoa e família que é abençoada com a presença desta preciosidade que o Senhor entregou. Meu Deus, abençoe a cada uma delas. Entregue a bênção a toda esta família, abençoe os teus filhos. Entrega a vitória, Senhor, a esta mãe que clama pelo filho, ou este filho que clama pela mãe, que precisa, Senhor, de algo especial, precisa de uma cura, de um milagre, precisa, Senhor, de uma libertação, precisa, Senhor, ser alcançada. Pai, que a todos eles seja manifesta a Tua bondade, que a todos eles, Senhor, seja direcionada a Tua benevolência, que a todos eles, Senhor, Pai, a Sua bondade, a Sua misericórdia, o Seu Espírito Santo alcance, para que eles venham se alegrar. No dia de amanhã possam confraternizar, que as famílias se unam, que as famílias, Senhor, estejam alegres e contentes por este momento especial e pela oportunidade que o Senhor concede. Pois o Senhor é o dono da vida, o Senhor é o dono de todas as coisas e só podemos participar de momentos como esse, porque o Senhor, Pai, tem sustentado a cada um de nós. Nos alegramos diante de Ti, nos alegramos diante da Sua
bondade, do seu, Pai, projeto especial, a qual o Senhor tem desenvolvido em cada um de nós. Molda-nos, Senhor, a cada dia mais e mais, para que sejamos como vasos de honra, para que sejamos, Senhor, pessoas que carregam dentro de si as características e o fruto do Espírito, para que sejamos, Senhor, capazes de viver uma vida prostrada, devota e voltada ao Senhor. Queremos, meu Deus, a cada dia que os nossos olhos se abrem, ao amanhecer, em que acordamos para enfrentar as dificuldades do dia, lembrarmos de quem o Senhor é em nossa vida, do que o Senhor representa. De que não apenas nos momentos em que precisamos de bênçãos, não apenas nos momentos que precisamos de algo específico, uma porta aberta, é que clamamos ao Senhor, mas simplesmente pelo fato de termos o ar para respirar, o Senhor já é digno de receber, o Senhor já é merecedor, o Senhor já é, Pai, aquele a quem devemos adorar por esta maravilha, por esta oportunidade. Espírito de Deus, oramos, Senhor, para que nesta noite, este homem que já está se preparando, esta mulher que já se prepara, já está, Senhor, reunindo a família, entrando no veículo, entrando nos transportes públicos para estar conosco aqui, que o Senhor venha, Pai, trazê-los em segurança. Que o Senhor, meu Deus, já os abençoe. Que o Senhor, meu Pai, já os fortaleça. E seja uma noite especial para eles. Seja uma noite de renovo, seja uma noite de poder sendo derramado. Seja uma noite, Senhor, onde a alma e o coração deles sejam transbordados pelo Teu Espírito Santo. Seja uma noite onde, ah, meu Deus, sejam saciados com as águas do Espírito. Sejam eles, Senhor, renovados e a chama reacenda neste coração. Nós queremos, Senhor, viver o extraordinário do Senhor. E esta vida que precisa ser alcançada. Esses que estão, Senhor, ouvindo esta oração, acompanhando agora à distância, e ainda não tomaram a decisão de se entregar ao Senhor, tomem esta decisão agora. Sejam tocados pelo Senhor, sejam convencidos de que eles são pecadores, que precisam do seu perdão e que só encontrarão a verdadeira paz. Só serão, Pai, preenchidos pela segurança da salvação. Só estarão, Pai, meu Deus, abraçados quando eles se entregarem a Ti. O Senhor quer os receber, os abraçar, mas as atitudes, as decisões deles têm afastado o Senhor. Mas agora, Pai, através desta oração, eles irão se entregar ao Senhor. Eles confessarão que Tu és o Senhor e Salvador da vida deles. Eles irão se entregar de corpo, alma e espírito. E serão, Pai, libertos. Libertos dos vícios, libertos daquilo, Senhor, das correntes, das cadeias que estão aprisionando essas almas. Eles serão libertos, Senhor, de todo o mal que está imperando e dominando esta vida. Das mentiras do inimigo que sobre esta mente tem, Senhor, lançado pensamentos de derrota. Pensamentos de suicídio, de morte, pensamentos de abandono, pensamentos fazendo eles, Pai, entenderem que para eles já não há mais jeito, já não há mais solução. Mas que nesta oração tudo isso seja lançado por terra, seja quebrado, despedaçado, o jugo do inimigo, o jugo do maligno contra esta vida, e ela sinta a plena paz que há em Cristo Jesus. Que o sangue do Cordeiro seja derramado sobre esta vida. Que ele agora, Pai, entenda que foi por ele que o Senhor se entregou na cruz, para que ele pudesse ter a liberdade, para que ele pudesse ter uma oportunidade de nova vida, para que ele pudesse passar das trevas para a luz, para que a alma dele tivesse, meu Deus, a oportunidade de ser preenchida pelo verdadeiro amor, o amor
que se manifestou, o amor do Pai. Que assim esses, Senhor, que oraram conosco sejam, Pai, tocados, abençoados, fortalecidos. E estas almas que se entregarão possam tomar esta decisão com convicção e fé e seguirem conosco neste caminho em direção ao reino dos céus, guardando a promessa da vida eterna. É o que nós clamamos, é o que nós, Pai, apresentamos a Ti.

0: Apresentamos toda a nossa membresia, sim, Pai, todos os homens e mulheres de fé desta igreja, todos esses internautas e ouvintes, para que o Teu Espírito Santo seja derramado sobre eles. Em nome do Pai, em nome do Filho, em nome do Espírito de Deus. Amém e amém. Que maravilha, que bom orarmos e clamarmos juntos numa mesma fé e confiarmos que Deus, que presente conosco está, já está abençoando as nossas vidas. Você que orou conosco, você que sentiu no coração o toque do Espírito Santo, chamado para ser uma nova criatura, sentiu agora aquele sentimento de arrependimento por tudo que você praticou que não agradou ao Senhor. Esta oportunidade de você declarar que Ele é o Senhor e Salvador da sua vida. Este é o momento de você se entregar a Cristo e repetir comigo essas palavras e ter a presença do Espírito Santo sendo derramada sobre você. Levante a sua mão onde você está. Repita comigo assim, dizendo: Senhor Jesus, neste momento eu reconheço que Tu és o Senhor e Salvador da minha vida. Recebe-me em Tua presença, pois eu preciso do Senhor. Eu reconheço que nada sou, nada posso fazer sem Ti. A minha alma necessita do Teu perdão e da Tua obra de restauração. Senhor, recebe-me e escreva meu nome no céu, no livro da vida, para o grande dia da redenção. E sela-me com Teu Espírito. Ensina-me a seguir os Teus passos e obedecer a Sua voz, a guardar os Teus princípios e preceitos e a viver uma vida que honre ao Senhor. Que a cada passo que eu der, o Senhor venha confirmar e me abençoar. Que a cada decisão que eu tomar, o Senhor seja consultado antes. Que eu venha viver a Sua vontade e o Teu extraordinário se manifeste em minha vida. Pai, eu reconheço que errei, pequei, falhei, me afastei dos Teus caminhos, rejeitei a Tua obra, esqueci da maior verdade que a minha alma recebeu, que é a verdade de Cristo, que eu não posso viver sem ela. Mas neste momento eu reconheço e peço que o Senhor me receba de volta, como um filho que tomou uma decisão precipitada e errada, mas que agora, Pai, retorna a Ti, entregando ao Senhor o controle da minha vida. Recebe-me em Tua presença e opera em mim a Tua obra. Que a presença do Teu Espírito Santo venha conduzir os meus passos e eu seja uma bênção na Tua presença. Em nome de Jesus Cristo, é o que pedimos, é o que clamamos, é o que agradecemos. Amém e amém. Você que orou conosco, você que tomou essa decisão de aceitar a Cristo como Senhor e Salvador da sua vida, você que se arrependeu da sua decisão de se afastar e agora repetiu estas palavras e quer retornar aos caminhos do Senhor. Nossos contatos estão na tela. Nosso e-mail: queroaceitarjesus@ipda.com.br, ou nosso número de WhatsApp, prefixo 11, número 9-5094-4645. Queremos receber a sua mensagem, queremos te acompanhar. Envie agora, encaminhe agora a sua mensagem dizendo: eu aceitei a Jesus, eu me reconciliei com o Senhor e eu quero caminhar na Igreja Pentecostal Deus de Amor. Há uma equipe te aguardando para te dar todas as orientações, para te acompanhar nesse processo e para que você venha fazer parte desta grande família. Seja bem-vindo à Igreja de Cristo. Seja bem-vindo à Igreja Pentecostal Deus e Amor. Que Deus abençoe a todos vocês. Orou com vocês, seu irmão em Cristo, Diácono Matheus Galvão. E que em uma nova oportunidade sejamos juntos novamente para clamarmos a Deus. Deus abençoe. Fiquem todos na paz de Cristo Jesus. E nos acompanhe. Cultue conosco daqui a pouco, porque Deus quer falar com você. Santa Ceia é um momento de comunhão e nós aguardamos você aqui em nossa sede mundial. Fiquem todos na paz de Cristo Jesus.
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0: Hora certa, 18:30. 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
3: Oi, pessoal. 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Importante, não é para construir uma casa do zero, e sim para realizar uma reforma segura e legalizada onde você já mora. 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
0: 18:35.
1: Já estamos de volta com mais adoração.

0: Agora em Curitiba, 18 horas e 35 minutos. Sejam todos bem-vindos ao programa Voz da Libertação. Recebam a paz de nosso Senhor e Salvador Jesus Cristo. Quem vos saúda é o seu irmão em Cristo, amigo e servidor, Pastor Júnior Rúbio. E aqui temos também a minha esposa, irmã Raquel Rúbio. A paz do Senhor, Raquel, como você está?
1: A paz do Senhor Jesus, estou bem. E a paz do Senhor a todos os nossos ouvintes, que Deus vos abençoe.
0: Temos também a irmã Aline Neves conosco aqui, modulando os botões eletrônicos também, nos ajudando na locução desta programação. A paz do Senhor, irmã Aline, como a senhora está hoje?
2: Paz do Senhor, Pastor Júnior, graças a Deus estou bem. Paz do Senhor a todos os nossos prezados ouvintes.
0: Estamos ao vivo aqui desde Curitiba, a cidade sorriso do Brasil. Temperatura baixa em Curitiba, chovendo bastante em Curitiba, graças a Deus. Agora temos 11 graus em Curitiba, chuva forte, mas estamos felizes com Cristo, pois em tudo temos que dar graças. Este programa é um órgão oficial informativo da Igreja Pentecostal Deus e Amor. Foi fundado em 1962 pelo saudoso missionário Davi Miranda. A direção, a responsabilidade mundial desta programação e da igreja é da nossa presidente deliberativa, a irmã Ereni Miranda. Nossa sede mundial fica lá no centro da capital paulista, na cidade de São Paulo, na Avenida do Estado, 4568, no bairro da Liberdade. A nossa sede estadual fica aqui no centro de Curitiba. Estamos a poucos metros do terminal de ônibus Guadalupe, na rua Pedro Ivo, número 744. Estamos felizes com Cristo, estamos aqui anunciando-lhes as boas novas de salvação. É isso mesmo, estamos aqui para anunciar a todos que Jesus Cristo salva, Jesus Cristo cura, Jesus Cristo liberta, Jesus Cristo batiza com o Espírito Santo e com fogo, e este Jesus breve voltará para buscar a sua igreja. E para começar esta programação, vamos orar a Deus, Raquel. Vamos clamar ao Senhor. Vamos entregar a programação nas mãos daquele que tudo pode, daquele que tudo faz, daquele que tem todo o poder no céu e na terra. Para que tudo que façamos aqui, Raquel, irmã Aline, seja na direção do Espírito Santo. Para que corações sejam despertados, para que vidas sejam alcançadas, para que lares sejam restaurados pelo imensurável poder de Deus. Oremos ao Senhor, Raquel.
1: Senhor Deus e eterno Pai, aqui estamos diante da Tua presença. Queremos neste momento apresentar a todos os nossos milhares e milhares de ouvintes que estão à nossa escuta. Que o Teu Espírito Santo, através dessas ondas sonoras, possa entrar em cada lar, em cada coração. Que o Senhor possa tomar a direção dessa programação e assim que seja feita conforme a Tua vontade. Deus de amor, Deus de bondade, entra neste lar, entra neste coração. Através dessa programação, que haja transformações de vida, que haja cura, libertação, que haja um renovo em cada lar, em cada família. Dirija-nos, Senhor, conforme a Tua vontade. Venha falar os corações dos nossos ouvintes conforme a Tua vontade, porque é o Senhor que conhece o passado, o presente e o futuro. É o Senhor que sabe a necessidade de cada um daqueles que estão ouvindo a esta programação. Senhor, que seja de bênção, que seja de vitória para cada um dos ouvintes esta programação. Em nome de Jesus, amém e amém, Senhor Jesus.
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0: Glória a Deus, bendito seja o nome do Senhor Jesus. Queremos que você que está aí nos acompanhando em sua casa, não é? Muitos aí já preparando a ceia de manhã. Muitas pessoas fazem almoços familiares pelo Dia das Mães, não é? E eu disse ceia, mas ceia acho que é mais à noite, né? Almoço seria? Não, ceia acho que é mais relacionado à noite. Mas enfim, as pessoas fazem comida para reunir os filhos. Eu sei que muitas mães estão aí atarefadas, cuidando aí dos preparativos para o almoço dos seus filhos, o almoço da família amanhã. Alguns vão fazer a janta hoje, né? Porque tem famílias que passam um dia na casa da sogra, outro dia na casa da mãe, se dividem. Enfim, não importa o que você esteja fazendo, estamos aqui para fazer-lhe companhia, estamos aqui para falar do amor de Deus, para anunciar os eventos da nossa Igreja Pentecostal Deus de Amor aqui em Curitiba, para falar do que o Senhor Deus está fazendo em nossa Igreja Pentecostal Deus é Amor. E o assunto é a Santa Ceia de amanhã. Amanhã temos a Santa Ceia do Senhor Jesus. Às 9 horas da manhã, nós vamos falar sobre Ana, viu, Raquel? Você sabia que Ana, através das suas ações, das suas decisões, Ana foi uma das mulheres mais exemplares da Bíblia Sagrada. E Ana, através do que fez, através das suas reações diante do que passava, ela nos ensina lições impressionantes que servem para nós balizarmos a nossa vida espiritual, para nós nortearmos a nossa vida espiritual. A palavra de Deus é um espelho, e nós olhamos para o espelho sempre quando queremos identificar algo errado em nossas vidas, quem sabe um cabelo despenteado, saber se está bem alinhada a roupa, para ver o que está acontecendo conosco, não é assim? E quando olhamos para o espelho, que é a palavra, nós identificamos coisas que precisam ser ajustadas em nossas vidas. E Ana é um exemplo para que nós tenhamos ela como referência, suas ações, as suas atitudes. E o apóstolo Paulo fala lá em Coríntios capítulo 11, examine-se pois o homem a si mesmo e assim coma desse pão e beba desse cálice. E nós iremos analisar as nossas vidas comparando as nossas ações com o que Ana fez. Então você que é mãe, você que é membro da nossa Igreja Pentecostal Deus e Amor, você que é pai, você que é solteiro, não importa, você que é membro, está convocado pelo Espírito Santo de Deus para estar conosco na Santa Ceia deste domingo às 9 horas da manhã aqui em nossa sede estadual de Curitiba. A Santa Ceia é um momento ímpar na vida do cristão, é um momento necessário, é uma ordem, uma ordenança do Senhor Jesus. Não é apenas uma sugestão, é uma ordenança. Ele diz, fazer isto todas as vezes que comerdes em memória de mim, e todas as vezes que comerdes esse pão e bebedes desse cálice, anunciais a morte do Senhor até que ele venha. Então, até que o Senhor venha, nós estamos na Santa Ceia do Senhor. E temos o costume de uma vez por mês, pelo menos, estarmos na presença do Senhor para participar da Santa Ceia do Senhor Jesus. Você que está ouvindo nós aí em suas casas, participe também conosco da programação. O código aqui de Curitiba, 41. Qual que é o número aí, Raquel? Você podia me ajudar com o número do telefone?
1: 419-8747-4513.
0: Isso, vai deixando o seu pedido de oração. Você que ama sua mãe, você vai mandar mensagem assim: eu amo a minha mãe, tá certo? Eu amo a minha mãe. E aí você vai deixar o pedido de oração, o nome da sua mãe, enfim, o pedido que você quer. Que daqui a pouco vamos orar ao Senhor, daqui a pouquinho, vamos em minutos, viu? Em 10 minutinhos vamos orar e já vamos ficar atentos aí às mensagens que vão chegando. Você vai mandar mensagem, eu amo a minha mãe, aí você põe um ponto e aí faz o seu pedido, o nome da sua mãe, o seu pedido de oração, e nós vamos orar em seu favor. Vai mandando mensagens para o 419-8747-4513. Estamos ao vivo aqui do nosso estúdio da Super Rádio Curitiba para falar do amor de Deus, falar da graça do Senhor e convocá-los para a Santa Ceia de nosso Senhor e Salvador Jesus Cristo deste domingo. Nós vamos ouvir um belo hino da gravadora MC Music, a gravadora Mensagens Cantadas. E logo após esse hino eu vou fazer uma breve meditação aqui da Palavra de Deus e já vamos orar com vocês, por isso vai deixando os seus pedidos. 6 da tarde com 45 minutos, bem-vindos ao Voz da Libertação.

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2: Acabamos de ouvir esse belíssimo hino da nossa cantora Cristina Santana, Vou Te Honrar, do CD Deus no Controle.
3: 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O Deezer, Spotify, Google Play, iTunes, e você também pode vir até a nossa livraria. As livrarias estão dentro de nossas igrejas e você pode pedir um destes CDs, destes discos, destes belos hinos, belas mensagens cantadas da gravadora MC Music. Queridos, eu quero compartilhar com vocês um texto que o Senhor coloca em meu coração aqui, de Gálatas capítulo 5. Eu vou ler a partir do versículo 22. Mas o fruto do Espírito é amor, gozo, paz, longanimidade, benignidade, bondade, fé, mansidão, temperança. Contra estas coisas não há lei. E os que são de Cristo crucificaram a sua carne com as suas paixões e concupiscências. Se vivemos no Espírito, andemos também no Espírito. Queridos, hoje vou falar sobre essência, né? O que é essência? Essência fala daquilo que permanece quando tudo o mais é retirado. Fala do que nós somos no íntimo, do que deixamos como marca, do que se revela não apenas em discursos, mas em atitudes diárias. Isso é essência. O texto de Gálatas, ele nos lembra que existe uma batalha silenciosa acontecendo dentro de nós. De um lado a carne, com seus impulsos, emoções desordenadas e desejos que nos afastam de Deus. Do outro lado, o Espírito Santo, produzindo um fruto que não nasce do esforço humano, mas da permanência de Cristo. Olha que lindo, amor, alegria, paz, longanimidade, benignidade, bondade, fidelidade, mansidão, domínio próprio. Assim como os nossos pais deixam de alguma forma a sua essência em nós, os filhos, o Senhor nosso Deus, ele deixou a sua essência em nós, ao nos conceder o seu Santo Espírito. Não somos cópias mecânicas, mas filhos chamados a amadurecer, a desenvolver identidade sem perder o fundamento. O nosso modelo perfeito, o nosso alvo, né? A nossa meta é o nosso Senhor Jesus Cristo. Porque nele nós vemos bondade sem hipocrisia, nós vemos o amor sem interesse, o amor incondicional. Nós vemos a misericórdia sem limite, nós vemos o que mais? A entrega sem reservas e outras coisas mais. O problema é que dentro de nós ainda habita a natureza pecaminosa. Muitas vezes queremos fazer o bem, mas reagimos mal. Falamos o que não devíamos, né? Ferimos até mesmo as pessoas que amamos. E lógico, fazendo assim, entristecemos o Espírito Santo. Como disse o apóstolo Paulo, né? O que faço não é o bem que desejo, mas o mal que não quero fazer, né? Paulo fala, o bem que eu quero fazer nunca faço, mas o mal estou sempre fazendo. Porém, meus amados, a boa notícia é que o Senhor nosso Deus não nos deixou sozinhos nesta luta. O Espírito Santo nos convence, nos corrige, nos direciona e nos conduz no processo diário de transformação. Quando nós damos espaço ao Espírito Santo, o fruto aparece. Lógico que não é instantâneo, ainda que ele pode fazer isso, mas é progressivo, porque o Espírito Santo atua e nós vamos reagindo a esta atuação e vamos crescendo espiritualmente. Não é fácil não, viu? É um caminhar diário com os pés firmes na terra, porém os olhos voltados para a eternidade e o coração ancorado no Senhor. A essência do amor de Deus já está em nós. Isto precisamos saber. quando, pastor? Desde quando? Não estou sabendo disso. Desde o momento em que você aceita o Senhor Jesus como Senhor e Salvador. Quando nós aceitamos o Senhor Jesus, o Espírito Santo, ele vem em nós. A essência de Deus está em nós. Entretanto, este amor, né? Este fruto, todos estes frutos, estes detalhes do fruto do Espírito que lemos aqui, se manifesta quando escolhemos andar no Espírito. Quando isso acontece, o bom perfume de Cristo se manifesta através do nosso testemunho, das nossas ações, das nossas reações, das nossas atitudes, do nosso andar, do nosso levantar, o nosso deitar, enfim, se manifesta através de quem somos. Lembrando que o fruto do Espírito, como estamos dizendo, não nasce da força da carne, mas da rendição diária ao Senhor. Será que estamos nos rendendo diariamente ao Senhor? É uma luta, irmãos, é uma luta contínua, é uma batalha contínua. Se o Espírito Santo governa, o fruto aparece. Se a carne governa, o testemunho sangra. Nós passamos a fazer coisas que desagradam ao Senhor. Quem anda no Espírito exala o perfume de Cristo, mesmo em tempos difíceis. Somos falhos, sim, mas chamados à santificação. E essa caminhada nos prepara para o dia em que estaremos diante do Pai, plenamente transformados à semelhança de Jesus. O fruto do Espírito não decora vidas, não é apenas, como alguns pensam, um detalhe, ou quem sabe uma coisa que as pessoas possam pensar que é uma decoração, um adorno. Não, o Espírito Santo não decora vidas, ele quer governar, quer estar à frente, quer estar entronizado. Portanto, o fruto do Espírito é consequência de permanência, é consequência de rendição, é consequência de comprometimento, e não apenas emoção, ele é transformação. Se queremos o fruto do Espírito em nossas vidas, se queremos ter a essência de Deus em nossas vidas, se queremos que os nossos atos, as nossas ações, as nossas decisões, as nossas atitudes falem mais alto que as nossas palavras, precisamos nos dedicar diariamente a nos entregar, a nos render ao Senhor. Porém, como já dissemos, não estamos só nesta tarefa. O Espírito Santo de Deus nos capacita, ele nos direciona, ele nos transforma. Precisamos ter o fruto do Espírito. Precisamos estar no centro da vontade de Deus para que o nome do Senhor seja glorificado em nossas vidas. 6 da tarde, com exatamente 56 minutos, temos já pedidos de oração. Raquel, lê alguns rapidinho.
2: Aqui temos o nosso irmão Alexandre Marcelino, de Campina Grande, que está dizendo: Pastor, orem por mim, eu creio na oração de vocês, amém, que Deus abençoe. Também temos aqui o nosso irmão Paulo, boa noite, a paz a todos aí no estúdio, sou Paulo César. Orem por mim e pela minha família e vou estar orando por todos. Também a nossa irmã Suzana de Pinhais. Eu amo minha mãe.
3: Glória a Deus, aleluia.
2: Peço oração em favor da minha mãe e de toda a minha família.
3: Amém.
2: Amém. Valdinei Aparecido, São José dos Campos, São Paulo.
3: Olha, de longe, hein?
2: É. Boa noite. Eu amo a minha mãe.
3: Opa.
2: Peço oração pela minha família. Valdinei mora em São José dos Campos.
3: São Paulo.
2: Também, opa, aqui.
3: O que aconteceu aqui?
2: Nossa irmã Suzana. está dizendo: eu amo a minha mãe. Amém. Peço oração em favor da minha mãe e de toda a minha família. Estamos na escuta. Obrigada, irmã Suzana. Irmão Valdinei Aparecido São José dos Campos, boa noite, eu amo a minha mãe e peço oração pela minha família.
3: Amém.
2: Amém. Emerson Curitiba, a paz do Senhor, eu amo a minha mãe. Francelina de Almeida Pereira, amém. Elisete Pinheirinho, a paz do Senhor, peço oração por mim, Elisete, meus filhos, Sandriela, Gabriele, Gabriel e a todos, amém? Também a nossa irmã Rosi está aqui conosco, paz do Senhor, irmã Rosi. Ela está dizendo: a paz do Senhor Jesus, pastor Júnior e irmã Raquel. Peço oração por mim, que estou de aniversário.
3: Olha só.
2: Hoje. Irmã Rosi de Pinhais, esposa do irmão Haroldo. Sabe quem é o irmão Haroldo?
3: Quem?
2: É aquele que canta bonito.
4: Igual o cantor Ivan Luiz.
3: Que benção, irmã Rosi, que benção.
2: Parabéns, irmã Rosi, que Deus te abençoe.
3: Parabéns pelo seu aniversário.
2: E lhe conceda muitos e muitos anos de vida. Também o nosso irmão Moacir, cidade de Poções, Bahia. Paz do Senhor, pastor Júnior, orem por mim, que pela minha vida conjugal. Ele está pedindo oração pela vida conjugal. Amém?
3: Amém.
2: Vamos estar orando.
3: Muita gente mandando mensagem, daqui a pouco a Raquel vai ler mais mensagens, mas nós vamos à identificação da emissora. Quando voltarmos, já vamos voltar em oração por todos esses pedidos que foram feitos aqui. Vai mandando mensagem, diga assim: eu amo a minha mãe, põe o seu pedido de oração, estamos neste dia especial do Dia das Mães. Vamos à identificação das emissoras, já regressamos com todos vocês.
5: Hora certa, 19 horas, em ponto. 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
2: Oremos ao Senhor pelos pedidos que chegam à nossa central de produção aqui do estado do Paraná. Clamemos ao Pai da Glória. Senhor nosso Deus, poderoso e eterno Pai, é no nome santo, bendito, glorioso de nosso Senhor e Salvador Jesus Cristo que nós entramos humildemente diante da Tua presença. Reconhecemos as nossas misérias, as nossas fraquezas, reconhecemos, ó Deus, a nossa total e plena dependência de Ti, da Tua graça, do Teu perdão, da Tua bondade, do Teu Divino Espírito Santo. Confessamos a Ti as nossas muitas fraquezas, os nossos muitos pecados, ó Deus. Tenha misericórdia de nós, pois somos miseráveis pecadores, dependentes do Teu perdão, dependentes da Tua graça. Te louvamos, Te agradecemos, Te exaltamos pelo privilégio de estarmos na Tua presença, Senhor, nesta programação. Te louvamos, Te adoramos, Te agradecemos pelo dom da vida, pela saúde, pela família, pelo lar, pela comida, água, ar, por todas as coisas, Senhor. Nós reconhecemos que, sinceramente, não somos merecedores de nada. Mas agradecemos a Ti por tudo, Senhor. Te adoramos neste instante de oração, exaltamos o Teu nome e declaramos de forma audível, pública e notória que não há Deus além de Ti. Só o Senhor é Deus. Sim, Senhor, Deus Jeová dos exércitos de Israel, somente a Ti adoramos, somente a Ti glorificamos. Somente a Ti exaltamos, somente diante de Ti nos prostramos, Senhor. Senhor Deus, abençoe, ó Pai, a cada um dos nossos ouvintes, a cada uma das pessoas, ó Deus, que estão sintonizadas conosco nesta programação. Abençoe, ó Deus, os de perto, os de longe. Abençoa, Senhor Deus, a todas as mamães que estão nos escutando, Senhor. Que a Tua bênção, que o Teu milagre, que a Tua paz, que a resposta do Senhor, que os milagres das Tuas mãos, que as bênçãos dos céus sejam derramadas sobre a vida.

de todas as mamães que estão nos acompanhando, que estão nos escutando, que estão orando conosco, Senhor. O Senhor conhece o que este coração tanto anela. O Senhor sabe o que esta mãe tanto precisa. O Senhor conhece o motivo das lágrimas desta mãe. Ó Deus poderoso, Deus de amor, Deus de bondade, conceda a esta mãe agora, Senhor Deus, a resposta, pois é o Senhor quem tem as respostas para as nossas perguntas, as soluções para os nossos problemas, o remédio para as nossas enfermidades. Queremos ver o teu nome, Senhor, sendo glorificado, exaltado, através da vitória, da bênção, da resposta, Senhor, que esta mãe tanto precisa, Pai. Abra os céus, ó Deus, e derrama sobre estas vidas, sobre estes corações, o teu amor, a tua bondade, a tua graça. Sim, Senhor, alcança, ó Deus, estas vidas com as tuas promessas. Senhor Deus Todo-Poderoso, nós te louvamos, ó Deus, pela vida, Senhor Deus, de cada uma das pessoas que enviaram seus pedidos de oração, que estão participando, que estão pedindo a Deus em favor das suas mães e outros pedidos, outros tantos pedidos, ó Deus, que eles estão fazendo. Senhor Deus, em nome de Jesus, responda agora, Senhor. É para que o teu nome seja glorificado, é para que o teu nome seja engrandecido, é para que o teu nome seja magnificado. Pai amado, Pai bendito, abençoa, Senhor Deus, a programação da tua igreja, abençoa a Santa Ceia de amanhã, Senhor, usa-nos nas tuas mãos, fale aos nossos corações, ó Pai. Ó Senhor, traga os teus filhos e filhas para participarem desta Santa Ceia. Abençoe a Santa Ceia da segunda de manhã, da segunda tarde, da segunda à noite. Sim, Senhor, que a tua glória, que o teu poder, que a tua misericórdia se manifeste, ó Deus, de forma visível, de forma notória, de forma determinante, ó Pai, sobre a vida de todos nós que estaremos na tua presença. Confirma, Senhor Deus, a bênção, o milagre, a resposta. Confirma, Senhor Deus, em nome do Senhor Jesus, as bênçãos dos céus sobre a vida de todos os nossos ouvintes, ó Pai. Nós te adoramos, nós te glorificamos, nós te pedimos, nós te agradecemos. No nome de nosso Senhor e Salvador Jesus. Amém e amém, Senhor Jesus.

0: Agora em Curitiba, 7:10. Daqui a pouco nós vamos orar de novo, hein? Daqui a pouco vamos fazer outra oração. E você vai deixando aí os seus pedidos de oração. Manda mensagem, hein? Eu amo a sua mãe. Eu amo a sua mãe. Eu tenho que falar para quem? Eu tenho que falar pro Alexandre, pro Eliel, pro André, meus irmãos. E tenho que falar pra Sara, pra Priscila. É. E pro Gabriel, você tem que falar, eu amo a, né? Você tem que falar, eu amo a minha mãe. Então eu quis dizer o seguinte, você vai falar pra sua mãe, eu a amo, né? Então invertemos a situação, mas você vai falar agora aí onde você está, daí, participa conosco, manda mensagem, eu amo a minha mãe, e deixe o seu pedido de oração. Por quê? Porque daqui a pouquinho, Raquel, nós vamos fazer outra oração, outro clamor a Deus em favor de todos os nossos ouvintes, de todos os nossos amigos que estão nos ouvindo de diferentes lugares, porque não estamos somente através da rádio, né, Maline? Estamos também com o aplicativo, e com o aplicativo chegamos em vários lugares, não é verdade?
1: Sim, com o aplicativo nós alcançamos o Brasil todo e até no exterior temos nossos ouvintes.
0: E muitos participam do exterior, não?
1: É, poucos.
0: Poucos.
1: Nós temos alguns.
0: Vamos ver se tem alguém. Tem alguém do exterior aí? Vamos desafiar aí. Se tiver alguém do exterior participando, manda a sua mensagem aí, porque queremos ouvi-los, queremos aí a sua interação conosco. Agora são exatamente 7:12. Vamos ao que Deus está fazendo na Igreja Pentecostal Deus e Amor em pleno século 21, irmã Aline.
2: Seu nome, meu irmão?
3: Adir Gonçalves.
2: Irmão Adir, conte alguma vez que o irmão já recebeu. Eu sei que são muitas, mas conte uma vez que o irmão já recebeu aqui na Igreja Pentecostal Deus e Amor.
3: Na realidade, irmãos, é muita bênção mesmo, muita vitória. Falar pro irmão que eu sou um milagre da parte de Deus, irmão. Que Deus me libertou do alcoolismo, das drogas, cocaína, maconha. O crack, cachaça, eu era alcoólatra, irmão. Eu pesava 64 quilos, 65, hoje estou com 130, irmão.
2: 130, meu Deus, olha aí.
3: 130 quilos, eu era escravo mesmo do vício e muitas curas, irmão. Muitas curas, por último mesmo eu fui curado aqui do coração, estava sentindo uma forte dor no peito, irmão, e tava umas agulhadas. Eu vim aqui e Deus usou uns três vasos, que se não fosse Deus, eu não aguentaria muitos dias, não. Então, hoje já me sinto bem, irmão, já tô renovado para a glória de Deus. Deus
2: que maravilha, é irmão. Então, quer dizer que Deus deu a libertação total. Coração novo, tá curado, tá abençoado.
3: Tô abençoado, pra glória de Deus, irmão.
2: Ô, que maravilha, irmão, faz um convite pra aquelas pessoas que estão em casa agora, nos ouvindo. Fala, vim pegar Deus e Amor. Quantas pessoas estão enfermas em casa? Fala, faz um convite pra essa pessoa que tá aqui hoje conosco na igreja, depois de ter gostado Deus e Amor.
3: Bem, ouvintes, vocês que estão com problemas em casa, com filhos que estão nas drogas, na prostituição, no crime, venha buscar Deus na Igreja Pentecostal Deus é Amor. E vocês verão que o Senhor Deus, ele é o principal, que para fazer a obra na tua vida, para libertar, para curar. Venha buscar só aqui na Igreja Deus de Amor.
2: Tá feliz, meu irmão?
3: Tô feliz, graças a Deus.
2: Deixa o seu nome e seu endereço.
3: Meu nome é Adir, eu moro ali na Vila Parolim, na Rua Maria do Socorro, Ramos de Oliveira, número 31.
2: Então, glória a Deus aí, meu irmão.
3: Glória a Deus.
2: Eita, glória, Deus abençoe, meu irmão. Eita, maravilha.

0: Sete da noite com 15 minutos. Impressionante o milagre que o nosso irmão Adir Gonçalves contou, viu, Raquel? Primeiro ele começa dizendo, são muitas as bênçãos, são muitas, são incontáveis. Olha, ele deu parecer, deixou entender que se fosse contar todas as bênçãos que ele já recebeu do Senhor Jesus na Igreja Pentecostal Deus de Amor, ele passaria horas. E eu acredito nisso, porque todos nós aqui, irmã Aline, irmã Raquel, se formos contar as bênçãos que recebemos do Senhor, primeiro que vamos nos esquecer de um montão. Porque, né, a gente não se lembra de todas. Segundo, que vamos ser injustos até com Deus, porque na pretensão de contar todas, a maioria das bênçãos que recebemos, nós nem sabemos, principalmente os grandes livramentos que Deus nos dá. E terceiro, que por mais que contemos, ainda contaremos de uma forma superficial. Porque nós não sabemos a fundo o que Deus tem feito em nossas vidas, não é? O que sabemos é que Deus é bom, que a misericórdia do Senhor é grande. E no caso específico do irmão Adir, viu, Raquel? Ele foi liberto, ele chegou a ser viciado em crack. Você sabe que o crack é uma das drogas mais nocivas, mais prejudiciais que existe. O crack é uma das drogas mais viciantes, né? Ela é uma coisa que eu andei lendo algumas coisas a respeito e ela até entra na questão do DNA da pessoa. Existem estudos que demonstram isso, que o crack, o próprio código do DNA da pessoa acaba absorvendo esse vício, e existem indícios de que se a pessoa tem filhos é perigoso que isso se transmita para o filho, esse DNA do vício. É uma coisa horrível, crack. Existem estudos em andamento com respeito a isso. É uma droga mortal. E hoje em dia nós vemos zumbis nas ruas, não é? Aqui em Curitiba, aqui vemos aqui, que nem tanto. São Paulo é um absurdo, né? Aqui em Curitiba estamos vendo também com um pouco de preocupação o aumento da população de pessoas usuárias de crack. Isso é preocupante, porque as pessoas se tornam verdadeiros zumbis. Você vê a pessoa ali, mas a pessoa não está ali. Ela está completamente dominada pela droga. Ela não fala coisa com coisa. O olhar dela é vago. Você vai tentar manter uma conversação com elas. Nos evangelismos que fazíamos à noite, né? Pelas madrugadas, tudo. Nós tentávamos manter uma conversação com essas pessoas. E elas não conseguem manter uma linha de raciocínio. Elas começam a se coçar, começam a se mexer, movimentos assim. Ou seja, é uma droga realmente satânica. Seguramente foi inspirada por Satanás, esta droga. E muitas pessoas vivem nestas drogas. Mas o testemunho do irmão Adir, ele nos traz esperança. Porque o irmão Adir, sendo viciado em crack, vindo à Igreja Pentecostal Deus de Amor, ele chegou a pesar 65 quilos, agora está com 130. Até comentávamos aqui, irmão Adir, tem que fazer uma dietazinha aí, porque 130 está exagerado já, né? Mas glória a Deus por isso, porque o crack realmente faz com que a pessoa fique seca, né? A pessoa fica com o rosto assim, o chupado, podemos dizer assim, né? É uma coisa horrível, é uma droga destrutiva. Porém, o irmão Adil foi liberto desta droga, Raquel. Este é o poder de Deus que se manifesta na Igreja Deus de Amor.
1: Graças a Deus que ele encontrou o Senhor Jesus e ele orou e ele pediu a libertação desses vícios, do alcoolismo também, ele fala.
0: Vários vícios, né? Cocaína, álcool, crack, maconha, tudo que não presta, né? Meu Você vê Deus. Que o diabo estava fazendo ele escravo, Raquel.
1: E essa é a liberdade, né, que o mundo fala, né?
0: Você tocou num ponto interessante, porque realmente você tem razão, as pessoas falam assim, ah, eu não quero ser crente porque crente não pode fazer nada. E eles só não entendem uma coisa, nós temos a liberdade de não querer fazer isso. Nós temos a liberdade de não querer usar as drogas, porque nós temos Cristo, que nos dá forças, nos dá equilíbrio, faz com que tenhamos o domínio próprio. Eles acham que têm a liberdade, mas são escravos destas coisas. Eles não conseguem sair destas coisas. Eles acham que estão sendo livres. Você vê como é que o diabo inverte a questão, né? Você tocou num ponto interessantíssimo. A palavra diz em João 8,32, e conhecereis a verdade vos libertará. João 8,36, se o Filho vos libertar, verdadeiramente sereis livres. Por quê? A liberdade que temos é a liberdade de dizer não para essas coisas. É a liberdade de dizer não para as drogas, para os vícios, para os prazeres pecaminosos, não é? Eu me lembro que quando eu estava no exército, eu estava evangelizando ali um dos soldados, amigos nossos ali no quartel, e ele me disse assim, Rúbio, porque meu nome no exército era Rúbio, né? Cabo Rúbio. Ô Rúbio, eu não vou ser crente não, porque crente não pode fazer nada, crente não pode ir pra balada, crente não pode beber, crente não pode fazer isso, não pode fazer aquilo. Eu falei assim, mas quem disse que crente não pode? Aí ele se assustou, ele arregalou o olho e falou, mas crente pode? E por que você não faz? Eu falei, porque eu não preciso. Eu não faço porque eu não preciso, eu sou livre para não fazer isso. Agora você é livre para não fazer isso? Você consegue ficar sem fumar? Porque ele fumava um cigarro atrás do outro, esse soldado, sabe? E ele falou, é verdade, eu não consigo, não. Já tentei várias vezes. Eu falei, pois é, a verdadeira liberdade é a que temos através do Espírito Santo, através de Jesus, a liberdade de não fazer estas coisas. E estas pessoas, Raquel, eles não têm essa liberdade. Eles acham que são livres porque estão destruindo a vida deles com estas químicas todas, não é? Essas coisas que provocam dependência, essas coisas que acabam com os neurônios. Você sabia que, eu li uma coisa tempos atrás, que cada vez que a pessoa inala cocaína, cada inalada de cocaína mata não sei quantos mil neurônios. Tudo bem que temos bilhões de neurônios, mas imagina de milhares e milhares a cada inalada. Ou seja, a pessoa, além de estar entrando em um estado de inatividade mental, porque a pessoa faz coisas que em sã consciência não faria, não é? Além de estar entrando em um estado de completamente loucura, de sem controle nenhum, ela ainda está fazendo danos irreversíveis ao corpo. E isso vai cobrar um preço lá na frente. Ou seja, isso não é liberdade, né, Raquel? São pessoas escravas, são pessoas que estão escravas destas coisas horríveis. Mas o testemunho do irmão Adir, Raquel, ele nos enche de esperança. Porque o mesmo Jesus que libertou o irmão Adir, e libertou milhares de pessoas, né? Eu conheço um monte de gente que foi liberto pelo Senhor

0: Senhor Jesus, ele continua libertando, Raquel.
1: Sim, eu observo nas pessoas que tudo tem um início, né? As pessoas, elas sofrem decepções, desilusões, as pessoas perdem o emprego, o trabalho, o matrimônio e tantos outros problemas, né, que acontecem. E como elas não conhecem a verdade, não vão ao encontro do Senhor Jesus, elas vê o escape nos vícios, né? No alcoolismo, nas drogas, que é uma paz química, né? Que traz consequências, né? Para as pessoas. É, por um tempo, não sei, deve ter alucinações lá e param de pensar nos seus problemas, mas quando você, ouvinte, estiver passando por situação difícil na sua vida, na sua família, no seu trabalho, no seu emocional, busque conhecer a verdade, que é o nosso Senhor e Salvador Jesus Cristo.
0: É uma fuga, né? Que eles, eles veem as drogas como uma fuga, né? O vício rouba primeiro os sonhos, depois a paz, por fim rouba a própria identidade, né? O prazer das drogas dura minutos, mas as consequências das drogas podem durar uma vida, Raquel, uma vida inteira. Ela não mata apenas o corpo, ela destrói o destino, destrói o futuro desta pessoa. E você falou um ponto importante, porque o vício começa como fuga, né? E ele termina como prisão. Então, você vê como é que o diabo trabalha, né? Você vê como é que o diabo atua. Ele é terrível, ele é enganador. Ele apresenta uma fuga. A pessoa está naquela situação desesperadora e a pessoa não quer sentir aquela angústia, aquela tristeza. Aí ela recorre às drogas como uma fuga. Mas aquela fuga que o diabo dá, na verdade, é uma prisão. É uma cilada, é uma arapuca, né? E tem muita gente, Raquel, que está nos ouvindo agora, que está preso por esta arapuca de Satanás chamada drogas.
1: Verdade.
0: Mas o testemunho do irmão Adir Gonçalves, ele nos enche de esperança, porque o Senhor Jesus libertou o irmão Adir e ele liberta todos que estão nos escutando, inclusive muitas mães, viu, Raquel? Muitas mães que elas estão dizendo aqui, olha, o presente que eu quero de Dia das Mães é a libertação do meu filho das drogas.
1: Meu Deus.
0: O nosso Deus pode fazer isso, Raquel.
1: Sim, eu vejo aqui na igreja, as mães vêm cultuar o Senhor no momento da oração. Eu vejo elas chorando e muitas são reveladas pelo Espírito Santo de Deus, que é realmente o que o pastor falou, que elas querem este presente de nunca mais os seus filhos serem dependentes de droga, né? Porque elas ficam angustiadas, elas ficam tristes e elas pedem muito a Deus a libertação dos vícios que seus filhos estão, né?
0: Isso, e Jesus está fazendo isso. Irmã Aline, eu imagino que a senhora conhece dezenas de pessoas que já foram libertas das drogas, não é? E o nosso Jesus não perdeu a receita de libertar essas pessoas de drogas.
2: Com certeza, nosso Deus, nosso Senhor Jesus, ele liberta. E pastor Júnior, irmã Raquel, alguns entram até por curiosidade, né? Quantos filhos.
0: Verdade.
2: Que andando com más companhias, não ouve o conselho da mãe, por curiosidade, pensar, eu vou experimentar e eu não vou me tornar um drogado. E não, ninguém começa no crack, né? É difícil alguém que começa na droga pesada.
0: É verdade. Uma droga vai levando a outra. Né?
2: É.
0: Um abismo leva ao outro. A Bíblia diz isso, não é?
2: Verdade.
0: Então, muitos jovens, às vezes, por curiosidade, como bem disse a irmã Aline, eles experimentam a drogas por curiosidade, sem imaginar que alguns vícios começam exatamente com a frase, né? Só uma vez, experimenta, só uma vez, e aí é tudo que o diabo precisa, né? A curiosidade abre portas, o vício muitas vezes impede de fechá-las, né? Então, vê como é que são as coisas, né? A pessoa, por curiosidade, às vezes para fazer parte de um grupinho de amigos, né? Fazer parte daquele contexto, né? Os jovens sentem esta necessidade. Ah, eu quero fazer parte daqueles, como se diz, dos populares, né? Aqueles que se acham bonzão, que na verdade são tudo escravos também, né?

0: Aí os jovens, para querer fazer parte daquele grupinho, eles se aproximam, aceitam, né, irmã Aline e Raquel, a proposta indecente do diabo, prova só um pouquinho, abriu portas, né? Só que, infelizmente, o vício, ele faz com que aquelas portas se tornem prisões, não é? Então, vigia, jovens, venham para a igreja, venha para Jesus. Você, mãe, que tem um filho nas drogas, creia que o Senhor Jesus pode libertá-los. Venha à Igreja Pentecostal Deus e Amor. Amanhã é culto de Santa Ceia, mas nós faremos, sim, orações para Deus libertar, para Deus transformar. E nos cultos de Santa Ceia, a palavra de Deus é pregada, e a palavra tem poder. Né, Marina? A palavra tem poder, é pela palavra que o Senhor Deus cria, é pela palavra que o Senhor Deus destrói as correntes das trevas.
1: Sim, e a boa notícia é que, independente da forma como alguém entra no vício, acaba caindo no vício e se tornando escravo, Jesus liberta todos. E também, pastor, tem aquela situação que são filhos que oram pelas mães, né? Verdade. Infelizmente tem mães viciadas, né?
0: A senhora tem razão. Isso é um ponto muito importante, inclusive filhos na igreja, né? Homens de Deus que estão na igreja, cujas mães também, no momento de aflição, experimentaram as drogas, até por curiosidade, quem sabe, não é? E agora estão viciadas nas drogas. Você que tem a mãe viciada, neste Dia das Mães, o Senhor Deus pode libertar a sua mãe. Venha, venha para o culto de Santa Ceia, estaremos às 9 da manhã, falando sobre Ana, essa mulher que foi uma grande mãe da Bíblia Sagrada, e vai ser bênção, viu, Raquel? E no caso do Moadir Gonçalves, não é só drogas que ele foi liberto, não, Jesus curou ele também. Ele tinha um problema no coração e Jesus curou. Então vale a pena vir à igreja, vale a pena estar aos pés de Jesus, e nós convidamos você para estar conosco neste culto de Santa Ceia amanhã às 9 horas da manhã. Você de outro ministério que queira participar, pode vir. Você que é católico pode vir participar do culto, né? Para que você escute a palavra de Deus, para que você receba as bênçãos do Senhor, não tem problema, todos estão convidados a virem conosco e receberem as bênçãos do Senhor. Raquel, qual que é o endereço da nossa sede estadual aqui?
2: Rua Pedro Ivo, 744, aqui na capital curitibana.
0: Isso mesmo, estamos a poucos metros do terminal de ônibus Guadalupe, Rua Pedro Ivo, 744, sede estadual da Igreja Pentecostal Deus e Amor. Vai mandando a sua mensagem para o 419-8747-4513, 987474513. Temos mensagens chegando, daqui a pouquinho vamos fazer outra oração, outro clamor a Deus em favor de todos vocês. Mas antes, vamos ao jornal, né? Temos aí uma grade na nossa programação e já voltamos com todos vocês. 7 da noite, 30 minutos.
3: Hora certa, 19 horas e 30 minutos. 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
6: Já estamos de volta com mais adoração.

0: Acabamos de ouvir este belíssimo hino na voz de Priscila Santana, Somente Deus.
1: É um novo produto da gravadora Mensagens Cantadas, releituras, né, de grandes clássicos da nossa gravadora estão sendo regravados com uma leitura diferente, com um ritmo diferente, uma roupagem diferente, e tem sido de bênção, né? Nós temos o Clame com Deus com a Priscila Santana, temos esse aí Somente Deus, que era da Débora e Leia originalmente, o Entrega, que acabamos de ouvir há tempos atrás com a nossa filha Priscila Rúbio, que é uma releitura da cantora Débora Miranda. E algumas releituras diferentes, né? Como aquela do Elias, o Elias Santos, aquele hino que fala quem foi aquele homem, né? Que é um hino tão lindo da Mereni Miranda, a letra maravilhosa, porém com uma releitura diferente, né? Então, interessante isso. Nós estamos realmente felizes com Cristo, né? 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Tem sido aí uma novidade da nossa igreja para chegarmos às novas gerações, né? Porque nem todos estão no rádio. Hoje em dia muita gente está no celular, apenas na internet. Enfim, temos aí material, temos conteúdo espiritual edificante para a sua alma também no streaming. Agora são 7:38. 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Estamos chamando a atenção de todos os membros da nossa igreja para esta Santa Ceia deste domingo, primeiro horário de Santa Ceia neste domingo, depois teremos a Santa Ceia no segunda de manhã, segunda tarde, segunda noite, amanhã de manhã, lembrando aos irmãos que tem frequentado conosco a preparação para o arrebatamento, que quando estamos dentro da preparação para o arrebatamento, esta consagração que fazemos aos domingos pela manhã, é de 9 às 10h29, porém o culto de Santa Ceia é impossível terminar às 10h29, só para avisar bem aos irmãos. Da última vez aí teve alguns desavisados, né, e ficaram bravos que não acabou às 10h29. É impossível terminar o culto da Santa Ceia às 10h29, mesmo porque esse horário alguns irmãos estão chegando ainda, né? Então, culto de Santa Ceia não se aplica este horário. É lógico, perdão, deu uma tosse aqui. Lógico que procuraremos terminar o quanto antes, né? O quanto antes o culto, para que você vá para sua casa e consiga lá atender todas as agendas da sua família, não é? Mas 10h29 é quase impossível terminar, tratando-se de Santa Ceia. Então, só avisando os irmãos, mas vamos terminar o mais cedo possível para que todos possam ir à casa e estar com sua família, com seus filhos. Enfim, venham para a Santa Ceia do Senhor Jesus, porque é importante, é necessário. É uma ordenança de nosso Senhor e Salvador Jesus Cristo participar da Santa Ceia. Pedro Ivo 744, amanhã falaremos sobre Ana. Por que Ana? E Ana e Santa Ceia, pastor, qual é o vínculo total? Paulo diz: examine-se, pois, o homem a si mesmo, e se coma deste pão e beba deste cálice. E nós nos examinamos analisando a palavra do Senhor. E nós vamos falar sobre alguns traços, algumas marcas do caráter de Ana, que servem como referência para que nós possamos analisar as nossas vidas e aí traçar um paralelo entre o que estamos fazendo, entre o que Ana fez, entre o que Ana fez e entre o que estamos fazendo. Por isso, amanhã, Dia das Mães, no horário das 9h, nós vamos falar sobre Ana, sobre o caráter de Ana, sobre marcas desta grande mãe da Bíblia Sagrada. Vai ser bênção para todos nós. Vamos orar também para Deus abençoar todas as mamães, logicamente, você que tem a sua mãe, traga ela para a Santa Ceia, porque o melhor presente quem pode dar é o Senhor, viu? Eu não quero aí frustrar você, não quero te decepcionar, não. Eu sei que tem filhos que estão preparando um presente lindo, maravilhoso, um almoço aí no melhor restaurante de Curitiba. Nem sei qual seria o melhor restaurante de Curitiba, mas tem filhos que podem fazer isso, né? Tem condições financeiras para fazer isso. Olha, parabéns para você, te parabenizo por esta iniciativa, glória a Deus pela sua vida, só que eu quero te decepcionar com muita alegria. O maior presente quem pode dar é o Senhor nosso Deus. Isso é uma decepção que eu quero te causar, mas com muita alegria, viu? Com muita satisfação. Ninguém vai conseguir dar um presente melhor para as nossas mães do que o nosso próprio Deus. Então, venha, traga a sua mãe para que ela receba a bênção de Deus primeiramente, e depois você leva ela para almoçar no melhor restaurante de Curitiba, que eu não tenho a menor ideia de qual seja, mas Curitiba é uma cidade conhecida pela sua gastronomia, né? Como é que é o nome do bairro lá? Santa Alegria?
2: Santa Felicidade.
1: Santa Felicidade é o nome do bairro aqui, tem um bairro famoso, né? Eu fui uma vez lá, quando eu morava aqui anteriormente, né? No ano de 80 e poucos, né? Eu não lembro exatamente, mas diz que é um bairro que eu sei que tem muitos restaurantes, aquelas coisas todas, né? Você vai levar sua mãe lá para Santa Felicidade, mas a Felicidade Santa, quem pode dar é o Senhor nosso Deus. Então venha receber a oração pela sua mãe, venha apresentar a vida da sua mãe ao Senhor neste domingo, às 9 horas da manhã, no culto de Santa Ceia. Agora são 7:43, vamos ler mensagens, Raquel? Vai mandando a sua mensagem para o 987474513, você de fora de Curitiba, coloque o código 41, o telefone é o 987474513, e nós já vamos orar daqui a pouco, vamos levantar outro clamor a Deus em favor de todas as mamães. Coloque a mensagem assim: eu amo a minha mãe. Eu amo a minha mãe. Vai colocando a mensagem, vai mandando mensagem, já vamos ler as mensagens e vamos orar em favor de todos os pedidos de oração. E vamos também já passar um hino, a irmã Aline, um belo hino. A cantora Ângela parece que lançou outro disco, né?
2: Toque com fé.
1: Toque com fé. Então vamos ouvir, prepara aí uma canção deste novo trabalho da cantora Ângela Gonçalves, aqui de Curitiba. Ângela de Curitiba, né? Então vamos ouvir esta bela canção. Mas antes, leia algumas mensagens aí, Raquel, que estão chegando para nós aqui na nossa central de produção estadual 987474513.
0: Nossa irmã Janete nos enviou um áudio pedindo oração por ela e por toda a família. Também o nosso irmão Alexandro Marcelino, de Campina Grande do Sul, ele disse assim: eu não tenho mãe, mas desejo para todas as mães um feliz dia abençoado para elas.
1: Como é que é o nome dele, aqui, ó?
0: Alexandro.
1: Ô, irmão Alexandro, meus sentimentos, mas o Senhor Deus está confortando o seu coração, e que Deus abençoe a todos os filhos, né, que não têm mães, né, e nós que temos mães, vamos valorizar as nossas mamães, não é? Ninguém é eterno, não é? Uma das consequências do pecado de nossos pais lá no jardim foi esta morte. Quando o Senhor Deus criou o ser humano, ele criou em estado perfeito, não haveria morte, não é? Não haveria sofrimento, não haveria dor, mas nós, os homens, e aí um pecado de representatividade, porque Adão e Eva, quando pecaram, eles representavam a raça humana. Então, por um só homem entrou o pecado no mundo, diz a palavra do Senhor, não é? E uma das consequências das más escolhas humanas é a morte, a dor, o sofrimento. Mas, querido irmão, um dia viveremos em um lugar onde já não haverá morte, não haverá mais tristeza, não haverá mais luto. Por isso vale a pena insistir aos pés de Cristo, vale a pena orar, vale a pena rejeitar todas as propostas indecentes de Satanás. 7:46, vai mandando o seu recado, a sua mensagem, escrevendo eu amo a minha mãe para o número 987474513, o código de Curitiba 41. Enquanto isso, vamos ouvindo uma canção da gravadora MC Music.
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1: Acabamos de ouvir na voz da cantora Ângela Gonçalves o hino Toque com Fé do álbum Toque com Fé também.
2: É, bonito hino, hino maravilhoso da gravadora Mensagens Cantadas, né? A gravadora Mensagens Cantadas, ela se caracteriza pelas mensagens cantadas. Arma Ereni e Miranda, eu trabalhei muitos anos na gravadora, fui produtor da gravadora, ainda continuo produzindo algumas coisas, estou produzindo o Débora Kids, né? Algumas canções estamos compondo e produzindo, mas a Arma Ereni sempre primou pela mensagem, pela letra, pelo conteúdo da letra. Não é apenas melodia, não é apenas a roupagem, a orquestração, ainda que isso também é levado muito a sério, sempre com qualidade, excelentes músicos, mas o número um, a prioridade número um, é o fator espiritual das canções, mensagens bibliocêntricas, cristocêntricas, mensagens inspiradas pelo Espírito Santo, e esta não deixa de ser uma destas belas mensagens cantadas que são característica, como eu já disse, da gravadora Mensagens Cantadas. 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Agora são 7:52, 7:52. Vai mandando a sua mensagem para o 41 987474513, 987474513, código 41 aqui de Curitiba. Deixa a mensagem. Eu

0: Ama Minha Mãe, deixe o seu pedido de oração. Nós vamos orar daqui a pouquinho, ali em 3 minutos, nós vamos clamar a Deus por todos vocês que estão enviando as suas mensagens. Lembrando que amanhã, Santa Ceia do Senhor Jesus, às 9 horas da manhã, estaremos no altar do Senhor, faremos um clamor em favor das mamães, já falamos isso aqui, o maior presente quem pode dar para as mães é o Senhor nosso Deus, aqui, ó.
1: O maior presente é o Senhor Jesus, Ele que é o autor da alegria, da paz, Ele que pode suprir as necessidades, né, da sua mãe, Ele que pode curar a sua mãe, Ele que pode libertar dos vícios, Ele que pode fazer o impossível pela vida da sua mãe. Tem filhos que estão nos ouvindo neste momento em que sua mãe está internada no hospital. E eu sei que vamos orar daqui a pouquinho. Vamos orar pelas mães também que estão internadas nos hospitais, sofrendo com dores. E o Senhor Jesus também pode dar um presente para essas mães que estão enfermas. Você que está aí mesmo na sua casa, está enferma, não consegue levantar da cama. Nós vamos orar por você, mãe. Deus vai te dar a bênção, Deus vai te dar a vitória. Deus vai entrar no seu lar, na sua casa, e vai conceder um milagre em nome do Senhor Jesus.
0: É isso mesmo, venha participar da Santa Ceia de nosso Senhor e Salvador Jesus Cristo. Tem crente que já está perdendo, né, a reverência, está perdendo o temor ao Senhor, já não tem já não dá a mesma importância para a Santa Ceia. A Santa Ceia se tornou para muitos, viu, irmã Raquel, irmã Aline, uma coisa meio que protocolar, né? Eles participam da Santa Ceia como se estivesse participando de qualquer coisa. Já não tem aquela reverência. Isso é perigoso, irmã Aline.
2: É como se fosse algo comum.
0: Pois
2: que
0: é.
2: Até muitos pensam que se não participar não faz diferença.
0: Pois é.
2: Não faz falta.
0: Mas será que essas pessoas estão certas? Olha, eu vou ler para vocês aqui o que a Bíblia diz, hein? Olha, presta atenção. João 6, a partir do 54. Quem come a minha carne, bebe o meu sangue, tem vida eterna, e eu o ressuscitarei no último dia. Porque a minha carne verdadeiramente é comida, e o meu sangue verdadeiramente é bebida. Quem come a minha carne, bebe o meu sangue, permanece em mim, e eu nele. Quer dizer, se fosse qualquer coisa, irmã Aline, o Senhor Jesus não teria dito isso.
2: Com certeza, se fosse algo que não tivesse relevância e importância, né, de suma importância, o Senhor Jesus não teria deixado essas palavras, né?
0: Pois é, então é importante participarmos. Você não pode tratar a Santa Ceia como se fosse qualquer coisa, como se fosse uma coisa comum, como se fosse mais um evento da igreja, né? Não, é importante, meus irmãos. Até que ele venha, temos que participar da Santa Ceia do Senhor Jesus, fazer memória do que Cristo fez por nós na cruz do Calvário, analisar as nossas vidas, examinar as nossas vidas, não é? Porque aquele que come e bebe indignamente, come e bebe para a sua própria condenação, não discernindo o corpo de Cristo. Então, é importante participar da Santa Ceia do Senhor Jesus, é importante estar na igreja, é importante congregar, tem que fazer como Davi, né, Raquel? Alegrei-me quando me disseram, vamos à casa do Senhor.
1: Alegrei-me quando me disseram, vamos à casa do Senhor, vamos à Santa Ceia, participar do corpo e do sangue do nosso Senhor e Salvador Jesus Cristo, alimentar a nossa alma, alimentar a nossa vida espiritual, porque quando a nossa vida espiritual está bem com Deus, todo o demais vai bem também. Deus nos abençoa em todas as áreas quando cumprimos com o que está escrito na Bíblia. O Senhor mandou nós sempre fazermos memória do sacrifício que Ele fez lá na cruz do Calvário por cada um de nós, como o Senhor sofreu por nós, como o Senhor padeceu somente para nos salvar, para perdoar os nossos pecados. Ele levou sobre si todas as nossas enfermidades. Então vamos relembrar esse sacrifício, esse amor tão grande, tão puro que o Senhor teve por cada um de nós.

0: É isso mesmo. Olha, participe, venha conosco, porque além de tudo, nós vamos ser abençoados pelo Senhor. Vamos receber milagres do Senhor. Todas as vezes que estamos na casa de Deus, todas as vezes que estamos adorando a Deus, nós estamos em terreno fértil, não é? Estamos ali, aleluias, estamos ali para ser abençoados pelo Senhor. Quando entramos na presença do Senhor, nós entramos na presença do Senhor para já corremos o risco, vamos dizer assim, né, entre aspas, de ser abençoados, não é? Então, venha correr esse risco, no bom sentido da palavra, de ser abençoado. Quem não quer ser abençoado, não é? Quem não quer receber vitória, bênçãos e promessas do Senhor? Então, venha à presença do Senhor. Quando estamos na presença do Senhor, a qualquer momento podemos ser abençoados, além de, logicamente, o nosso fator prioritário, a nossa principal razão por estar na igreja é para adorar ao Senhor, adorar ao Senhor. Aí não importa quem está pregando. Uma vez alguém chegou para mim e falou assim: pastor, eu não vou no culto de fulano porque eu não gosto dele, o culto dele não me agrada. Aí eu não aguentei, Raquel, eu falei: mas irmão, o culto não é feito para te agradar, não. O culto é feito para adorar ao Senhor, não é? Então nós devemos ir ao culto independente de quem esteja pregando, independente do que esteja acontecendo, para adorar a Deus, porque para isso nós fomos criados. Nós vamos à identificação das emissoras, e logo depois da identificação das emissoras, começando já a nova hora, nós vamos orar ao Senhor em favor dos pedidos que estão chegando. Vai mandando o seu pedido, 987474513. Eu repito, 987474513, código de Curitiba 41. Deixe a sua mensagem: eu amo a minha mãe. Faça uma declaração aí, nós vamos ler aqui ao vivo e já vamos orar em favor de todos. 7:59.
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0: Voltamos 8 da noite em ponto em Curitiba. Você está em sintonia com Deus, em sintonia com o programa Voz da Libertação, programa este que é um órgão informativo da nossa Igreja Pentecostal Deus e Amor. A direção mundial desta programação é da nossa presidente deliberativa, irmã Ereni Miranda. Nossa sede mundial fica em São Paulo, Brasil, Avenida do Estado 4568, ainda que a entrada principal de veículos é a Avenida Prefeito Passos, número 10. E a nossa sede estadual fica aqui em Curitiba, Rua Pedro Ivo, número 744, no centro de Curitiba, poucos metros do terminal de ônibus Guadalupe. Bom, como prometido, vamos orar a Deus, vamos clamar a Deus os pedidos que estão chegando. Vai mandando seus pedidos, código de Curitiba 41, telefone é o 987474513. Deixe o seu recado assim, ó, eu amo a minha mãe. Nós vamos ler o seu nome, vamos ler a sua mensagem e, lógico, o seu pedido será apresentado ao Senhor. Vamos orar pelos pedidos que já chegaram para a nossa produção.
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2: Senhor Deus e eterno Pai, aqui estamos diante da tua presença mais uma vez para interceder por cada um dos nossos ouvintes, pelos familiares de cada um deles, que o Senhor possa dar a tua bênção, a tua vitória, o teu livramento, em nome do Senhor Jesus. Meu Deus e meu Pai, estamos aqui para orar por todos os pedidos de oração, nosso irmão Emerson que pediu oração, nossa irmã Elisete do Pinheirinho, nossa irmã Rosi que está cumprindo anos hoje, que o Senhor possa lhe conceder muitos e muitos anos de vida com muita saúde, meu Deus. Abençoe a tua filha grandemente, Pai. Abençoa, Senhor, o seu esposo e toda a família. Deus eterno, Deus maravilhoso, eu venho te pedir, Senhor, aleluia, em nome de Jesus, abençoa também o irmão Célio, Senhor, e toda a família dele, nosso irmão Alexandro também, toda a família. Sim, Senhor, abençoa nosso irmão Moacir e toda a família. Pai eterno, Pai bendito, que o Senhor possa cuidar, que o Senhor possa livrar de todo mal, de todo perigo. Quero orar neste momento também por todas as mães que se encontram enfermas, com dores, com aflições de espírito. Oh, meu Deus, visita essa mãe, visita-la, Senhor, curando, Senhor, dando a vitória, dando, Senhor, o alívio dessas dores, meu Deus. Eu sei que tu podes curar, que tu podes, Senhor, aleluia, levantar esta mãe desta cama. Eu sei, Senhor, que a última palavra vem do Senhor. Tantas

E em nome do Senhor Jesus, esta mãe que está ouvindo o rádio, esta mãe que está no aplicativo, Senhor, ouvindo a rádio, que o Senhor possa visitar, Senhor. Cura, meu Deus. Cura esta mãe deste câncer. Cura esta mãe das dores que ela está sentindo. Cura esta mãe da aflição que ela está sentindo neste momento.

alegra o coração deste filho que está com a sua mãe internada. Dê este presente para este filho. Meu Deus, tira essa mãe do coma, Senhor. Oh, meu Deus, essa mãe que está entubada, meu Deus. Oh, Senhor, Tu podes fazer um milagre, meu Senhor. Senhor, esta mãe que está sofrendo com dor nos ossos, nas articulações, nos pés, nas pernas. Oh, meu Deus, essa mãe que está sentindo dor nos braços, na cabeça. Cura, Senhor, agora, pelo poder do Teu precioso sangue carmesim. Meu Jesus, abençoe, que o Senhor possa dar um grande presente para esta mãe, a libertação do seu filho, das drogas, dos vícios, Pai. Liberta esse filho que está, Senhor, de trás, Senhor, das grades, meu Senhor. Meu Jesus, visita este filho, Senhor, que tanto tem entristecido esta mãe por rebeldia, por não acatar, por não falar com a sua mãe. Filho, Senhor, orgulhoso, Senhor, que deixaram suas mães e se foram, Senhor, de suas casas. Oh, meu Deus, traz esse filho de volta, Senhor. Traz esse filho de volta para este lar, meu Deus.

0: reconhecer que fez errado, Senhor, e se arrepender e voltar para, Senhor, os braços de sua mãe. Meu Jesus, oro, Senhor, por essa mãe que está tão preocupada, Senhor, com as coisas que estão acontecendo na sua casa. Meu Senhor, vem abençoar, meu Jesus. Abençoa, Senhor. Abençoa, meu Deus, o nosso irmão Mateus, que está pedindo oração, Senhor. Abençoa as pernas, Senhor, tira toda a dor nas pernas, meu Deus. Cura, Senhor, cura, Pai, pelo poder do Teu precioso sangue. Vai repreendendo as dores nas pernas, Senhor. Vai repreendendo as dores, Senhor, em todo o corpo, meu Pai. Em nome de Jesus Cristo, Senhor. Oh, meu Deus, Tu és poderoso. Tu és poderoso para dar a bênção, para dar a vitória, Senhor. Abençoa, Senhor. Abençoa, Senhor, irmão. Irmão Nunes ou a irmã Nunes, eu não sei, Senhor, mas vem, Senhor, abençoar que está sofrendo, Senhor, com a pressão, meu Deus. Tu podes, Senhor, dar a bênção e a vitória. Se estás deprimido, Senhor, Tu és o consolo, meu Deus. Sim, Senhor, essa pessoa que está deprimida, que está pensando até mesmo em tirar a própria vida. Vai, Senhor, vai alegrando este coração, meu Deus. Espírito Santo de Deus, faz a Tua obra. Faz a Tua obra nesta vida. Senhor, coloca alegria, gozo, paz neste coração, Senhor. Meu Deus, cura esta pessoa da depressão, cura esta pessoa da ansiedade, meu Senhor. Vai curando neste momento, meu Deus. Cremos, Senhor, na Tua providência divina. Senhor, não deixe, Senhor, que Satanás venha enganar esta pessoa para, Senhor, colocar pensamento, Senhor, de morte, meu Deus. Em nome de Jesus Cristo, em nome de Jesus Cristo, abençoa o nosso irmão Moacir Rodrigues, Senhor, lá do Fazendinha, Senhor. Vem, Senhor, dar a bênção, Senhor, para o pai, para a mãe dele, Senhor. Confirma, Senhor, a cura divina e abençoa toda a família dos Teus filhos, em nome de Jesus. Amém e amém, Senhor Jesus.
1: Noite de gratidão. Que oportunidade, Senhor. Obrigada. Quem pode dizer obrigado, Senhor? Quem pode dizer, você que está nos assistindo, você que está nos ouvindo, diga obrigada, Senhor. Quem pode agradecer?

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1: 20:14. 20:14.
2: Estamos de volta com o programa A Voz da Libertação, programa este que é um órgão informativo da Igreja Pentecostal Deus é Amor. A nossa sede mundial fica em São Paulo, Brasil. É São Paulo, capital paulista, na Avenida do Estado 4568, no Glicério, no bairro da Liberdade, né? Ali é Glicério, Liberdade, Cambuci, é tudo misturado. Mas é ali, no centro de São Paulo, a entrada principal fica pela Avenida Prefeito Passos, número 10. E aqui em Curitiba, nossa sede estadual fica na Rua Pedro Ivo, número 744, a poucos metros do terminal de ônibus do Guadalupe. Pouquíssimos metros, viu? Cerca de 100 metros, 120 metros do terminal de ônibus do Guadalupe. E estamos vivendo aí já a expectativa para esta Santa Ceia do Senhor Jesus, que acontecerá neste domingo às 9 da manhã. Lembrando que temos Santa Ceia na segunda-feira também às 9 da manhã, 2 da tarde, 7 da noite, mas o primeiro horário será neste domingo, no Dia das Mães. Por isso vamos falar sobre Ana, esta exemplar mãe da Bíblia Sagrada. E quando nós analisamos a vida de Ana, nós aprendemos lições importantíssimas sobre o caráter desta mulher de Deus. E aí quando aprendemos sobre o caráter de Ana, nós temos parâmetro para examinar as nossas vidas. Afinal de contas, o dia de Santa Ceia, Paulo nos convida a fazer o exame, né? O autoexame, não é para nós ficarmos examinando a vida dos outros, não. Tem gente que vem para a igreja para olhar para a vida dos outros, né? Ver como é que a irmã tá, como é que o irmão tá, se tá. Não, Paulo fala, examine-se, pois, cada um a si mesmo. Paulo não deixa dúvida. Tem gente, Raquel, que vem, examine-se, pois, os outros, né? E aí fica o que Jesus fala, né? Que eles ficam olhando para o cisco que está no olho do seu irmão e não olham para a viga, para a trave que está no seu olho, não é? Então, mas quando nós aprendemos sobre estes personagens da Bíblia, como Ana, né? Que foi uma mulher exemplar da Bíblia Sagrada, a mulher de Deus, nós temos parâmetros para, então, fazer um paralelo com as nossas vidas, para ver se estamos agindo alinhados com a palavra do Senhor, alinhados com os princípios imutáveis da palavra de Deus. Portanto, convidamos a todos para virem a esta Santa Ceia do Senhor Jesus, Santa Ceia especial, e faremos um grande clamor em favor das mães. Você vai passar o Dia das Mães longe de dois filhos seus, Raquel, dois filhos seus, a Sara e o Gabriel. Como vai ser esse dia? Como vai ser? Mas vai falar com eles por telefone, certamente.
1: Vou falar com eles por telefone, né? Celular, videochamada, né? Não vai ser igual, mas...
2: Enfim, mas Deus vai dar bênção pra você, que você vai estar na ceia amanhã.
1: Vou estar com a Priscila, com você.
2: E vai estar na ceia com Jesus, né? Então, a maior bênção que vai dar pra você vai ser o nosso Deus, não é? Então, muitas mães também, seus filhos estão longe, não é? Mas venha, venha pra igreja, venha passar conosco este dia e o Senhor Deus vai confortar o seu coração, vai dar um presente tão lindo para cada um de vocês, que é a bênção do Senhor,
1: não é? É a bênção do Senhor, a bênção do Senhor que nos enriquece e não acrescenta dores. Meu Deus, quando eu penso em bênção, eu penso em coisa que nos surpreende, e uma bênção muito grande, algo que você está querendo e Deus quer te dar muito além do que você está pedindo. Deus vai te surpreender, mãe. Se você honrar a Deus, Deus vai te honrar. Quando você honra a Deus nos mínimos detalhes, no pouco, Deus te honra no muito.
2: É isso mesmo. É promessa do Senhor, Samuel 2:30. Eu honrarei aos que me honram. É a parte C, a parte final ali do versículo de Samuel 2:30. Eu honrarei aos que me honram. Então venha honrar a Deus participando da Santa Ceia, obedecendo esta ordenança de nosso Senhor e Salvador Jesus Cristo. E quando fazemos isso, nós somos abençoados por Ele. E quando eu falo de bênção, viu? Eu falo de coisas grandes. Vamos escutar testemunho, irmã Aline? Pessoas que contam o que receberam do Senhor Jesus na nossa igreja pentecostal Deus e Amor. Culto de Santa Ceia, culto de bênção também.
3: Sim, pastor. E falando aqui sobre as mamães, né, estamos aqui com a programação temática, tem mulheres que almejam, irmã Raquel, ser mãe, e o nosso Deus é o Deus que realiza sonhos e milagres, não é mesmo?
1: Com certeza, tem muitas mães que são estéreis, né? Que não podem dar à luz.
2: Mulheres, né? Mulheres que são estéreis, né? Não pode dar à luz.
1: Ah, é, mulheres, isso mesmo, falei.
2: Mas tem mães também que tiveram um filho e já não pode ter outro.
3: Ou né? Sofreram um aborto, sofreram, né? Chegaram um aborto. A ser futuras
2: então,
3: mães.
2: Então, acho que o que você disse tem razão, Raquel. Mulheres, mães estéreis, porque elas tiveram um filho e já não podem ter mais. Então, se tornaram estéreis devido à circunstância. Mas o Senhor Deus é o Deus que abre a matriz das mulheres, né?
1: É o Senhor Deus que faz este milagre, só Ele pode fazer, mais ninguém.
3: E a Silmara, pastora e irmã Raquel, ela conta que um milagre, que ela tinha o desejo de ser mãe, e Deus realizou esse sonho, esse milagre na vida dela. Vamos acompanhar aqui, o diácono Fernando Zelinski entrevistou a Silmara. Vamos acompanhar esse testemunho.
4: Qual é o seu nome, irmã?
5: Silmara.
4: Irmã Silmara, conte a bênção e o milagre que você recebeu aqui na igreja pentecostal Deus e Amor.
5: Então, há 4 anos atrás eu tive uma gravidez ectópica, eu tive uma perca e eu cheguei no médico e ele falou que eu não ia poder mais engravidar, que essa gravidez ectópica é quando tira as trompas, a mulher não pode mais engravidar. E o meu sonho era ter a minha filha, eu e o meu esposo. E a gente veio e continuou fazendo a campanha, a gente falou, para Deus nada é impossível, para o médico sim.
4: Então, minha irmã, a senhora não podia ter filhos?
5: Para o médico não. Para o médico eu não ia poder ter mais, porque eu tinha tirado as trompas. Aí a gente continuou, eu e meu esposo, fazendo a campanha com a irmã Lorena, nos outros dias também, todos os quarta e sexta a gente fazia a campanha porque a gente acreditava que ia ter a nossa filha, né?
4: Então a irmã não podia ter filho, mas a senhora cria no poder de Deus e estava fazendo campanha junto com a evangelista Maria Lorena.
5: Isso, sim, com ela. Aí eu peguei daí eu peguei, comecei a passar mal, fui no médico, o médico falou que eu tava com pedra no rim. E eu tinha certeza que não era pedra no rim, porque Deus já tinha tocado em mim, que era minha filha. Então eu fui, fiz a ecografia, deu que eu tava grávida. Ela nasceu de 35 semanas e tá aqui, com 3 anos já, o meu milagre. Daí nós falamos que ela é o nosso bebê milagre.
4: Que bênção, minha irmã, que maravilha. Olha aí o que Deus fez, queridos ouvintes, na vida dessa irmã. Ela não podia ter filho pelos médicos, mas por Deus, ela fez propósito com Deus e fazendo as campanhas aqui na igreja pentecostal Deus e Amor, Deus preparou, Deus concedeu que ela tivesse um filho. Está aqui junto essa linda mocinha aqui na presença de Deus. A irmã vem da onde, irmã?
5: Almirante Tamandaré.
4: Que Deus abençoe pelo seu lindo e maravilhoso testemunho a qual a senhora testificou aqui na presença de Deus.
2: Amém. Agora são 8:22. Interessante, né? Eu só não entendi se a criança nasceu fruto de uma gravidez ectópica, porque a gravidez ectópica é quando acontece quando o embrião ele se implanta fora do útero, principalmente nas trompas, né? E é terrível, porque causa dores abdominais fortes, sangramentos, né? Enfim, tontura, desmaio. E é uma gravidez perigosa, porque pode causar ruptura da trompa, hemorragia interna grave, ou seja, uma emergência

0: ou seja, uma emergência médica, uma coisa terrível. Eu não entendi se ela teve isso, depois não podia ter mais.
1: Isso, ela sofreu uma gravidez ectópica, foi removida as trompas e, meu segundo Deus, o médico, era impossível.
0: E aí, impossível ter filhos novamente. Só que isso, aí que está o detalhe, Raquel. Aí que está o detalhe, Maline, porque impossível para os médicos é uma coisa normal. É uma coisa, inclusive, corriqueira, uma coisa rotineira, uma coisa normal, né? Nós vemos isso todo o tempo. Mas impossível para Deus não existe, Raquel.
2: Não existe.
0: Não existe para Deus. E isso se provou mais uma vez, porque a irmã Silmara conta que, por conta desta gravidez ectópica, né? Ela foi removida as trompas, enfim. Então, humanamente falando, é impossível, né? Mas o nosso Deus é o Deus especialista no impossível. E ela não só ficou grávida de novo, Raquel, como o milagre que ela contava estava do lado dela. O pastor Fernando Zelinski, enquanto entrevistava, ele questionou ela, esta jovem aqui, ela falou assim, já era uma menininha, né, uma jovem?
1: 3 aninhos, né?
0: 3 aninhos, uma mocinha já, ou seja, ela conta o milagre acompanhada do milagre, Raquel, olha o que Deus faz na Igreja de Deus e Amor.
2: Milagre não tem explicação, não tem. Ela buscou, ela, o esposo dela buscaram a bênção, é a fé, isso é a fé da pessoa. A Bíblia fala que se nós tivermos uma fé semelhante ao tamanho de um grão de uma mostarda, pediremos para que as montanhas, né, se transportem. Que são as montanhas? São os problemas, né, atuais na nossa vida. E então, ela fez a campanha com fé. Ela não fez campanha simplesmente por fazer. Ela fez com fé. Porque, humanamente, era impossível ela estar grávida, porque já fazia 4 anos que ela já não tinha mais as trompas, foi retirada as trompas. Como ela ia engravidar? Então, isso foi impressionante, este milagre, e a criancinha ali do lado dela, que linda, né? Criancinha de 3 aninhos. É uma alegria muito grande, Deus surpreendeu esta mãe.
0: O nosso Deus é um Deus de surpresas, é um Deus que rompe paradigmas, ele quebra paradigmas, ele quebra a lógica dos homens, ele destrói as narrativas humanas, não é? Destrói diagnósticos, inclusive, porque o diagnóstico era fatalista, era um diagnóstico definitivo, um diagnóstico que é sem volta, não vai ter filhos, ponto final, quem disse foi o médico.
2: E o médico pensou que era pedra nos rins.
0: Olha só.
2: A pedrinha ali.
0: É, uma pedra bonitinha, né? Porque olha que pedrinha bonitinha, uma mocinha já do lado dela, que não é pedrinha coisa nenhuma, né? Estamos apenas aqui fazendo um contraponto ao que disse o médico, na verdade, porque não era pedra coisa nenhuma.
2: Não era.
0: Era um milagre do Senhor Jesus. É. Meus queridos, é isso que Deus está fazendo. Nosso Deus está fazendo coisas assim. Coisas que a medicina não consegue explicar, coisas que a medicina ela fica em debate, coisas que a medicina ela simplesmente tem que testificar o milagre. Isso faz eu lembrar, viu, irmã Aline e Raquel, uma vez que na Espanha na época o evangelista Valdir de Souza, o homem sem língua, né, que ele chegou na igreja sem falar, não tinha língua, né, cortaram a língua dele por conta de uma overdose, e ele foi condenado também a não falar mais o resto da vida, não sentir gosto aos alimentos, enfim, ele anunciaram ele na Espanha, e aí chegou lá um canal de televisão espanhol com uma junta de médicos, foram para lá para tentar, na cabeça deles, né, desmascarar, né, aquela seita que eles estavam falando, que chamaram a nossa igreja de seita na época. Isso é o que eles pensavam fazer, vamos lá desmascarar estes charlatães, né, onde já se viu um homem sem língua falar. E aí quando o Valdir chega na igreja, chegam as câmeras, chegam lá os repórteres e a junta de médicos, e os médicos, e o repórter vem, você fala que você não tem língua. Sim, eu não tenho língua, ele falando, né. Então o médico vai examinar, aí o médico diz que examinou a boca, quase entrou dentro da boca dele, não acreditava, né, que o Valdir não tinha língua. E aí o médico, o Valdir perguntou para ele, o senhor já viu, tem língua? O médico falou, não tem língua, mas como pode isso?

0: Aí o Valdir falou, não, eu que pergunto pro senhor. O senhor que é o doutor, o senhor que é o estudado, né? O senhor que fez a faculdade, o senhor que é o, a autoridade aqui. Explica para mim, como é que eu falo sem ter língua? Como é que eu sinto sabor aos alimentos sem ter língua? E o médico, não, mas isso não é possível. Mas o senhor está vendo a língua? O senhor analisou. Não, você não tem língua. Então o que, que é isso? Aí ele, eu não sei dizer. Aí o Valdir, mas isso não é um milagre? É, então, eu não sei explicar. E não sei o quê, não sei o quê. Ou seja, os médicos, eles às vezes, os médicos, eles têm que testificar, eles têm que confirmar que é milagre do Senhor, porque não se explica. Inclusive a definição de milagre é essa, é isso, algo que não pode ser explicado pela razão humana, algo atribuído a Deus, ao sobrenatural. Então definição de milagre é isso, é o que Deus está fazendo, algo como esse que aconteceu na vida da irmã Silmara, que é uma mãe, né, e condiz com o que vai acontecer no dia de amanhã. Amanhã é o dia das mães, muitas mães precisam do impossível também, irmã Aline, muitas mães precisam do impossível. E não só relacionado ao impossível de ter filhos, no caso de algumas, mas impossível, por exemplo, de ter o lar restaurado, restituído, não é? E amanhã é o dia do impossível também para todas elas.
1: Sim, todos os milagres Deus realiza em todos os cultos. Então, mesmo no culto de ceia, alguém visitante pode estar acompanhando a programação e ficar naquela dúvida, posso ir ou não? Deve, né? É nosso bem-vindo estar aqui.
0: Deve vir.
1: Presenciando como é um culto de ceia, já aprendendo,
0: isso,
1: né?
0: Isso. Você não vai participar da Santa Ceia, logicamente, porque nós acreditamos que a Santa Ceia deve ser ministrada apenas para o corpo de Cristo, né? E os irmãos de outros ministérios, nós também não servimos a Santa Ceia por uma questão de ética aos pastores. Nós entendemos que as ovelhas devem participar da Santa Ceia junto com seus pastores. Então, por respeito aos pastores destes irmãos, nós não ministramos a Santa Ceia, mas só por conta disso, não é? Mas eles entendem, mesmo assim estão vindo, que bênção, venha, meus irmãos, venha, porque olha, Deus tem feito milagres também nos cultos de Santa Ceia, nos cultos onde nós participamos do corpo e do sangue de nosso Senhor e Salvador Jesus Cristo. Dá um endereço para eles, Raquel, porque quem sabe alguém ligou o rádio agora, ouviu esse milagre, foi convencido pelo Espírito Santo de Deus a estar conosco, mas não sabe o endereço da nossa sede aqui em Curitiba. Qual é o endereço?
2: O endereço é este: Rua Pedro Ivo, aqui na capital de Curitiba, a poucos passos
0: do Terminal Guadalupe. Qual que é o número, Raquel, da igreja?
2: Pedro Ivo 744.
0: Rua Pedro Ivo 744, a poucos metros do terminal de ônibus Guadalupe. Estamos aqui, Igreja Pentecostal Deus e Amor, entrada livre, gratuita. Isso é importante dizer, viu? Não fazemos acepção de pessoas. Todos são bem-vindos a estar conosco, todos são bem-vindos a participar dos cultos. Culto de Santa Ceia também, Deus faz milagre, Deus cura, Deus liberta. E amanhã, o grande clamor em favor das mamães. E nós vamos meditar na vida de Ana, vamos aprender marcas do caráter de Ana para que nós tenhamos uma referência para fazer o exame que devemos de fazer no dia de Santa Ceia, não é? Examine-se, pois, o homem assim, a si mesmo. Examine-se, pois, cada um a si mesmo e assim coma desse pão e beba deste cálice. É o que vamos fazer amanhã e teremos como referência para este análise, este autoexame, a vida de Ana, o caráter de Ana, que foi uma mãe exemplar da Bíblia Sagrada. Portanto, esperamos a todos, membros da igreja, irmãos, não deixe o mau tempo impedir você de cumprir uma ordenança do Senhor, não é? Não deixe o frio, a chuva, vença os obstáculos, não é? Vença todos os contratempos, vença todos os infortúnios e venha obedecer a voz do Espírito Santo este dia, domingo, 10 de maio, Dia das Mães, oração especial em favor das mães, e queremos lembrá-los que na segunda-feira à noite, também no culto de Santa Ceia, o último horário de Santa Ceia, já que a Santa Ceia são 4 horários, domingo de manhã, segunda tarde, segunda noite, no último horário, na segunda noite, teremos a entrega de lembrancinhas para todas as mamães. Mas por que só no último horário, pastor? Porque as crianças só podem se apresentar no último horário e tem todo um contexto ali com as crianças, não é? Se as crianças pudessem se apresentar de manhã, à tarde, à noite, enfim, elas não podem, só podem no horário da noite, da segunda-feira, então vão fazer a apresentação oração. O Grupo Louvor e Adoração também preparou ali uma canção em favor das mães. Vamos orar ao Senhor, clamar ao Senhor e entregar a todas as mamães uma bonita lembrancinha da Igreja Pentecostal Deus de Amor. Mais que igreja, somos uma família. 8:33. Vamos ouvir outro hino? Vamos ouvir outra canção da gravadora Mensagens Cantadas. MC Music chegando ao teu coração. 8:33.

0: palavras do Senhor Jesus.
1: O que eu recebi do Senhor, o que também vos ensinei. Que o Senhor Jesus, na noite em que foi traído, tomou o pão e, tendo dado graças, o partiu e disse: tomai, comei, isto é o meu corpo, que é partido por vós. Fazei isto em memória de mim. Semelhantemente, também depois de cear, tomou o cálice, dizendo: este cálice é o novo testamento no meu sangue. Fazei isto todas as vezes que beberdes em memória de mim, porque todas as vezes que comerdes este pão e beberdes este cálice, anunciais a morte do Senhor até que venha.
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E nós queremos lembrar a todas as mamães que neste domingo, no culto da ceia pela manhã, todas as mães receberão uma oração especial. E na segunda-feira, dia 11 de maio, no culto da noite, todas as mamães serão homenageadas e também elas receberão uma linda lembrança neste culto especial da segunda-feira às 19h. Todas as mamães são bem-vindas para receber esta lembrancinha. Que Deus abençoe.

0: Agora são 8 da noite com 41 minuto. Em Provérbios 31, 28 diz assim: levantam-se seus filhos e lhe chamam de tosa. O Dia das Mães vai muito além de flores, né? Vai muito além de homenagens, vai muito além de palavras bonitas. À luz da palavra, a maternidade revela algo profundamente espiritual. Revela o cuidado, a entrega, a intercessão, o amor sacrificial, que refletem aspectos do próprio coração de Deus, né? A mulher virtuosa da Bíblia Sagrada, ela não é exaltada apenas por sua aparência, conquistas materiais, mas principalmente pelo impacto espiritual que ela deixa na sua casa. Por isso ela é chamada de mulher virtuosa. Uma mãe que ora, uma mãe que aconselha, corrige, ama, segundo Deus, segundo a palavra do Senhor, ela constrói legados eternos, né? Muitas vezes o mundo não vê, viu, irmã Aline e Raquel, as lágrimas, né, derramadas em oração pelos filhos. O mundo não vê isso, né? Muitas vezes o mundo não vê jejuns silenciosos que se levantam em favor dos filhos, as noites sem dormir, não é? As preocupações escondidas atrás, às vezes, de um sorriso de uma mãe, não é? Mas Deus vê. Existe um poder espiritual de uma mãe virtuosa, uma mãe bíblica, né? Uma mãe segundo a perspectiva bíblica. Na Bíblia, grandes homens e mulheres foram influenciados por mães piedosas, mães verdadeiras, mães virtuosas, mães cheias da graça. Tem um exemplo bíblico bastante conhecido do Novo Testamento, Paulo até fala sobre isso, né? De Eunice e Lloyd. Elas ensinaram as escrituras para Timóteo, não é? Desde a infância, olha que importante, olha a importância da mãe virtuosa. E o resultado foi um jovem pastor usado poderosamente por Deus. Ana, de quem nós vamos falar amanhã na Santa Ceia, porque amanhã vamos meditar sobre Ana, uma mãe exemplar da Bíblia Sagrada. Ana transformou a sua dor em oração e entregou seu filho ao Senhor. Ou seja, daquele ventre nasceu Samuel, um dos maiores profetas de Israel e o último juiz de Israel, porque depois de Samuel já veio já a questão da monarquia, já deixou de ser os juízes e passou a ser Saul, né, o primeiro rei de Israel. Isso nos ensina que mães não geram apenas filhos, né? Elas podem gerar legados espirituais perpétuos, gerações de grandes homens e mulheres, podem gerar destinos proféticos, né? Nós vivemos tempos, viu, irmã Aline e Raquel, em que muitos filhos, eles têm acesso à tecnologia, mas carecem de direção espiritual. Na verdade, acesso à tecnologia todo mundo tem, mas carecem de direção espiritual. Nunca houve, acredito, tenho certeza, né? Nunca houve na história da humanidade tanta informação e, ao mesmo tempo, tanta confusão emocional e moral. Quanta gente com ansiedade, né? Quanta gente com depressão. Os males psicológicos hoje são as doenças psicossomáticas, né? Que são as doenças que são causadas pela mente, ou seja, problemas mentais que desencarregam, desencadeiam enfermidades físicas. Através de problemas mentais as pessoas começam... Existem úlceras nervosas, por exemplo, de problemas nervosos. O sistema nervoso causa lá uma úlcera nervosa e outras doenças mais. Até cânceres são causados por doenças oriundas de problemas mentais, não é? Por isso as mães cristãs são mais necessárias do que nunca. Olha que bênção, não é? Uma mãe cheia do Espírito Santo, ela não só gera filhos, ela forma caráter, ensina o temor de Deus, ela estabelece limites, ela protege emocionalmente, ela influencia gerações, né? Sabemos que nem toda maternidade é fácil, nós sabemos disso. Há mães cansadas, feridas, incompreendidas, há mães que oram por filhos afastados dos caminhos do Senhor, inclusive mães que estamos orando agora, né? ou falando com elas agora. Há mães que até carregam culpas, né, por coisas que fizeram no passado, enfim. Mas o Evangelho também alcança estas dores, né? Dentro da maternidade existe solução para estas dores, né? Deus é especialista em restaurar famílias. Deus é especialista em curar relacionamentos, reescrever histórias. Nenhuma oração feita com lágrimas é ignorada pelo céu. Nenhuma, né? Nenhuma oração feita por lágrimas é ignorada pelo Senhor. Oração verdadeira, oração sincera, oração de humilhação. Então, você mãe que tem orado, você mãe que tem buscado ao Senhor, você mãe que tem aí chorado aos pés de Cristo, saiba que o Senhor Jesus, ele ouve a sua oração, ele está atento aí aos seus pedidos, às suas plegárias, às suas necessidades, né? Continua orando. Talvez o mundo valorize de fama, dinheiro, aparência, mas o céu conhece o valor de uma mãe que dobra os joelhos pelos filhos, não é? Algumas mulheres edificam casas, outras edificam gerações. Esta é a diferença entre a mãe comum e a mãe virtuosa, a mulher virtuosa, né? Mulheres que edificam apenas as casas, e já é uma grande coisa. Nós estamos falando que isso não é bom, não. Isso é interessante. Mulheres sábias, né, que edificam suas casas, mas a mãe virtuosa, a mãe cristã, ela edifica gerações. E muitas vezes o maior sermão, né, que um filho ouvirá não será do púlpito, não será da voz do pastor, não será da revelação do Espírito Santo, não, não, mas do exemplo silencioso de uma mãe fiel a Deus. Então, amanhã é o Dia das Mães, nós queremos aqui homenagear todas as mães, né? Queremos dizer que vocês são mulheres virtuosas, cheias do Espírito Santo, mulheres que realmente estão desempenhando um papel fundamental, e dizer que a maternidade é muito mais do que gerar filhos, é criar gerações, deixar um legado espiritual, e Deus está capacitando mães, e amanhã faremos um clamor especial por todas estas mães, Raquel, para que elas possam cumprir esta nobre missão na direção do Espírito Santo. Marina, a senhora é mãe também de 3 filhos, né? Assim como a Raquel também é mãe de 3 filhos, a senhora teve 3 homens, né? O Mateus, o Marcos e o Misael, que está aqui no estúdio. O Misael sempre com a gente aqui no estúdio. A Raquel teve 2 filhas e tem, né? 2 filhas e 1 filho, né? O Gabriel, nosso filho. Vocês duas são mães. E não é fácil, Marine. Não é fácil ser mãe. É um desafio enorme, não é? Principalmente dentro do contexto que nós estamos falando. Porque edificar a casa, cuidar da casa, cuidar da família, as mães já nascem mais ou menos com esta habilidade, né? Ou seja, aquela coisa do cuidado, da proteção, aquela coisa da provisão, né? A mãe às vezes fica sem comer para dar comer para os filhos, né? Eu conheço vários exemplos, inclusive da minha família, dos mais antigos, né? Eles contam que às vezes, não sei se era minha avó, minha bisavó, por parte de pai ou mãe, ela às vezes deixava de comer. E dizia pro filho assim, não, eu tô bem, já comi, já tava com fome, mas dava pro filho. Isso as mães fazem por instinto. Agora, deixar um legado espiritual, Marlene, precisamos do Espírito Santo.
1: Sem dúvida. E sem o Espírito Santo, isso é impossível.
0: É impossível.
1: É. E olha só, tem mães também que são aquelas mães do coração, né? Mães adotivas.
0: Verdade.
1: Que
0: verdade.
1: É lindo também. Eu admiro muito.
0: A senhora sabia que isso é um ato altruísta, né? Porque tem mulheres que biologicamente não podem ter filhos, né, Raquel? Não podem ter filhos biologicamente. Inclusive a irmã Silmara, que nós ouvimos o testemunho, ela biologicamente não podia ter mais filhos, né? Mas eles têm a oportunidade de fazer como o Senhor Deus. Ele tinha um filho e adotou todos nós através do sacrifício de Cristo, né? Repetir o que o Senhor Deus fez adotando-nos como... E agora o Senhor Jesus deixou de ser o unigênito filho de Deus para ser o primogênito. Ele é o primeiro, mas nós também somos filhos de Deus. E tem mães, como bem disse a irmã Aline, que por questões biológicas, às vezes por conta do marido ou por conta da mulher, não, por questões biológicas, não podem gerar filhos, mas adotam e criam com tanto amor, né, irmã Aline, né, Raquel? Nós conhecemos algumas, né, que criam os filhos com tanto amor, como se fossem filhos próprios. Deus tem bênção para todas estas mães, Raquel.
2: Deus tem bênçãos, Deus abençoa essas mães, do coração, né? Que criam seus filhos com amor, com carinho. É, realmente são filhos mesmo, realmente são filhos, porque elas adotaram com tanto amor, com tanto carinho, né?
0: Nós temos a irmã Zefa, né? A irmã Zefa e o pastor Paixão também, né? Uhum. Eles criaram Joninhas, né? Joninhas é filho, ele chama chamava o saudoso pastor
2: Washington.
0: Paixão. O Washington foi criado pela Maria José, né? A mãe do Washington, hoje é um grande músico, inclusive da MC Music. É, a irmã Rosângela.
2: O Elton também.
0: Eram cinco, né?
2: Eram cinco.
0: O Washington,
2: crianças.
0: O Elton. Esqueci o nome dos outros, tem as duas meninas, esqueci agora, as cinco. A irmã Rosângela trabalhava na sede mundial e ela morreu. E aí a Fundação Reviver adotou essas crianças e a irmã Maria José criou como se fosse filho dela. A irmã Maria José estava lá, estava cinco no pé dela, assim, era a coisa mais linda, né?
2: Mesmo.
0: E hoje são todas pessoas de bem, estudadas, pessoas bem encaminhadas. Washington, o melhor músico que temos na igreja hoje,
2: baixista,
0: reconhecido a nível internacional até, e foi criado dentro desse contexto. Então, muitas mães, né, que não geraram biologicamente, mas estão aí construindo um legado espiritual, levando muito a sério a maternidade. Então amanhã nós vamos orar por todas estas mães, para que a bênção dos céus estejam sobre as vossas vidas. Queridos, vai mandando a sua mensagem, vamos fazer uma oração agora de novo. É o 41, o código, né? 987474513, 987474513. Escreve aí: eu amo minha mãe, eu amo minha mãe, eu amo a minha mãe. Deixe o seu pedido de oração e nós vamos levantar um clamor em favor das mamães. Daqui a pouquinho vamos clamar, vamos pedir a Deus em favor de todas as mamães. 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
1: Agora em Curitiba, 8:58, 8:58. Vamos orar a Deus, vamos clamar a Deus em favor de todos os pedidos de oração que estão chegando, em favor das mães, para que também Deus abençoe a todos quantos estão planejando vir para a Santa Ceia amanhã, trazer as suas mães para que recebam o maior presente, que é o Senhor Deus quem pode dar. Oremos ao Senhor. Pai amado, Pai bendito, nós te adoramos, te glorificamos por mais este instante de oração em que nós, através do sacrifício vicário do nosso Senhor Jesus Cristo na cruz do Calvário, podemos entrar na tua presença. Sim, Senhor, foi depois que o nosso Senhor Jesus disse: consumado está, que o véu do templo se rasgou, o véu do templo se rasgou de alto a baixo, permitindo-nos acessar o lugar santo, permitindo-nos acessar a tua presença. E aqui estamos, ó Deus, confiadamente, ousadamente, diante de ti uma vez mais, para agradecer ao Senhor por mais esta hora de vida, já que desde a última oração até agora vivemos mais uma hora. Isso, ó Deus, sabemos que é uma dádiva do Senhor. Não vem de nós, é presente do Senhor, é presente das tuas mãos, é o teu favor imerecido para conosco. Obrigado por tudo, Senhor. Pedimos a tua bênção para todos os pedidos que estão chegando aqui na nossa central de produção. Pedimos a tua bênção, ó Deus, para os irmãos e as irmãs que estão, ó Deus, planejando vir amanhã na Santa Ceia, Senhor. Não deixe a Satanás impedi-los, não deixe, ó Deus, o mau tempo, ó Deus, convencê-los do contrário. Não deixe, Senhor, que a chuva, o frio, ó Deus, seja, Senhor, um obstáculo para que os teus filhos e filhas estejam na tua casa amanhã participando da Santa Ceia, recebendo as orações em favor das suas mães, para que estas mamães que nos escutam, ó Deus, estejam conosco e entendam que por melhor que seja o presente que os seus filhos estão planejando dar a elas, o maior de todos os presentes é o Senhor quem pode dar. Abençoe a todas as mães que estão nos escutando, a todas as mães que estão acompanhando a programação. Honra a vida de cada uma delas, ó Deus. Pai amado, Pai bendito, que este domingo, Senhor, nós possamos ser alcançados pela tua graça, pela tua misericórdia, pela tua palavra, pelo teu amor, pela tua bondade. Repreenda todos os obstáculos, ó Deus. Abençoe a todos os ouvintes, abençoe a tua igreja. Usa-nos em tuas mãos neste domingo, ó Pai. É o nosso pedido, em nome do Senhor Jesus, para a glória do teu nome. Amém e amém, Senhor Jesus. Nós vamos cumprir alguns compromissos da nossa emissora e já voltamos com todos.
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0: Hora certa, 21 horas e 1 minuto.
1: Agora em Curitiba, 9:01, 21:01. Bem-vindos, programa Voz da Libertação, programa da Igreja Pentecostal Deus é Amor. Queridos, nós vamos a um quadro de muita edificação, um quadro onde aprendemos, um quadro onde somos edificados. É o quadro Curiosidades Bíblicas. É um quadro apresentado pelo nosso pastor Lourival de Almeida e pela cantora Débora Miranda. E o tema hoje é pastor de ovelhas, é isso? Vamos escutar? Vamos aprender? Preste atenção, já voltamos com vocês.
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3: Nós temos aqui o dicionário bíblico e eu escolhi uma palavra muito interessante, pastor de ovelhas, né? E esse pastor que eu vou falar é aquele pastor realmente de ovelha, literalmente falando do bichinho mesmo, né? Olha, os pastores antigamente, lá do Oriente, eles passavam uma vida solitária, né? Eles vagueavam por lugares muito distantes de suas habitações, porque eles procuravam lugares onde havia pastagens verdes,